0: temporariamente as atividades. No horário de Brasília, 9 horas.
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Muito boa noite. 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

0: Em destaque no Panorama CBN, defesa de Flávio Bolsonaro compara vídeo de Jair Bolsonaro feito com IA a máscaras de Lula feitas com papel. Prévia da inflação vem abaixo do esperado com queda de alimentos e bolsa sobe. Conselho do FGTS confirma distribuição de lucro de 13 bilhões de reais a trabalhadores. Lula e Flávio têm empate técnico em Minas e Raquel Lira ultrapassa João Campos em Pernambuco. Imprensa japonesa relata 20 a 30 desaparecidos em desabamento após terremoto de magnitude 7.1. Olá para você que está aqui comigo, eu sou Leandro Gouveia e essa é a segunda edição do podcast Panorama CBN de terça-feira, 28 de julho de 2026. Em menos de meia hora eu te conto as principais notícias do dia. A defesa do senador Flávio Bolsonaro pediu ao Tribunal Superior Eleitoral que rejeite uma ação contra a exibição de um vídeo do ex-presidente Jair Bolsonaro feito com inteligência artificial na convenção do PL no último fim de semana. Essa ação foi apresentada pela Federação Brasil da Esperança, que é composta pelos partidos PT, PV e PCdoB. Esses partidos alegam que a peça configura propaganda eleitoral antecipada com uso irregular de tecnologia, já que o recurso simula o ex-presidente declarando apoio à pré-candidatura do filho. O processo está sob relatoria do presidente do TSE, Cássio Nunes Marques. A defesa do senador sustenta que a transmissão ocorreu em um ambiente restrito a correligionários e sem pedido explícito de voto. Frases como "o futuro é Flávio Bolsonaro" e pedidos para acolher a pessoa escolhida para a sucessão foram classificados pelos advogados apenas como declarações normais de apoio político. A defesa também nega que a gravação seja um deepfake, que é a técnica que cria vídeos para imitar rostos e vozes de pessoas reais de forma realista. Os advogados alegam que o vídeo exibia avisos explícitos, informando que a imagem tinha sido gerada por inteligência artificial, sem induzir o público ao erro. Para os advogados, o recurso funciona como uma versão moderna de ferramentas tradicionais de campanha, como máscaras e cartazes. A defesa cita ainda que a própria federação do PT utiliza estratégias parecidas de comunicação, e lembrando o uso de máscaras com o rosto do presidente Lula na campanha de 2018 e publicações mais recentes sobre o escândalo do Master. O comentarista da CBN, Bernardo Melo Franco, diz que esse é o primeiro teste para a Justiça Eleitoral ainda antes do início da campanha oficial.
1: O TSE, né, o órgão máximo da Justiça Eleitoral, ele já editou resoluções proibindo o uso da deepfake, dizendo que não pode. E foi exatamente isso o que o Flávio fez para compensar a ausência do pai, que está preso, está em prisão domiciliar e, portanto, não pôde participar da convenção. Por outro lado, o ministro Cássio Nunes Marques, que foi indicado pelo Bolsonaro e que hoje é o presidente do TSE, deu uma declaração para o Estado de São Paulo dizendo: olha, se não for para criticar os outros, pode usar a inteligência artificial, o que não pode é para fazer difamação, calúnia, enfim. Estamos aí diante de um impasse e certamente essa questão vai ser judicializada, a gente vai ter que esperar o pronunciamento da Corte Eleitoral. Porque é claro que se puder, o Flávio Bolsonaro vai usar o tempo todo, né, durante toda a campanha, a figura do pai.
0: E o senador Flávio Bolsonaro decidiu prestar depoimento por escrito no inquérito que investiga uma suspeita de calúnia contra o presidente Lula. Por causa disso, a Polícia Federal cancelou o depoimento do parlamentar que estava marcado para essa terça-feira. A investigação começou depois que Flávio Bolsonaro fez uma publicação sobre a prisão do presidente da Venezuela, Nicolás Maduro, no início do ano. Na postagem, o senador escreveu que Lula vai ser delatado e, em seguida, ele listou crimes como tráfico internacional de drogas e armas, lavagem de dinheiro, apoio a terroristas e ditaduras e fraude eleitoral. Agora, no texto enviado à PF e ao STF, os advogados afirmam que a publicação não configura crime e que não houve atribuição falsa de fatos ao presidente Lula. A defesa sustenta que a frase "Lula será delatado" representava apenas uma previsão sobre um evento futuro e não atribuía qualquer fato concreto ao presidente. Os advogados alegam que dizer que alguém será delatado não significa atribuir um crime a essa pessoa, já que alguém pode ser mencionado em depoimento sem que tenha cometido um crime. Já o segundo comentário, segundo a defesa, fazia referência a Maduro e reproduzia acusações atribuídas ao venezuelano pelas autoridades dos Estados Unidos. O ministro Alexandre de Moraes ordenou que a Procuradoria-Geral da República se manifeste em até 15 dias sobre a não realização do depoimento, que acabou cancelado pela PF. Dois advogados argentinos entraram com uma denúncia criminal na justiça do país contra o presidente Javier Milei. Eles acusam o líder argentino de usar dinheiro público para viajar ao Brasil e participar do lançamento da pré-candidatura do senador Flávio Bolsonaro em São Paulo. Segundo os advogados, Milei usou o avião presidencial, verbas estatais e uma comitiva oficial para um evento partidário sem agenda de Estado. A denúncia aponta crime de descumprimento de dever público e mau uso de recursos. Os advogados argumentam ainda que os ataques de Milei a autoridades brasileiras representam interferência indevida na política interna, o que descumpre tratados da ONU e da OEA, a Organização dos Estados Americanos. A ação pede a divulgação completa dos gastos e o depoimento de Milei. Na segunda-feira, o ministro das Relações Exteriores, Mauro Vieira, se reuniu com o embaixador do Brasil na Argentina, Júlio Bittelli, para avaliar os impactos da crise. Uma nova conversa vai acontecer até esta quarta-feira, quando o chanceler volta da viagem para a posse da presidente do Peru, Keiko Fujimori. Antes disso, no domingo, o Itamaraty já tinha convocado o embaixador argentino em Brasília, Daniel Raimondi, para transmitir o protesto formal e cobrar explicações do governo vizinho. O presidente dos Estados Unidos, Donald Trump, recebeu na Casa Branca, em encontros separados, o primeiro-ministro de Israel, Benjamin Netanyahu, e o presidente da Ucrânia, Volodymyr Zelensky, líderes com quem Trump se desentendeu recentemente. Os encontros foram fechados. O primeiro a chegar foi o presidente da Ucrânia. A conversa com Zelensky teve como um dos tópicos a emissão de licenças por parte dos Estados Unidos para que a Ucrânia produza partes do sistema de defesa aérea Patriot, que é crucial para enfrentar os russos. A promessa foi feita no início do mês por Trump e é encarada pela Ucrânia como uma forma de amenizar a escassez global desse sistema de mísseis. Nas redes sociais, o presidente ucraniano ressaltou que o processo diplomático precisa ser revitalizado para chegar a um cessar-fogo com a Rússia. E a reunião com Benjamin Netanyahu durou cerca de uma hora e meia. Um membro da comitiva do primeiro-ministro afirmou ao Canal 12 de Israel que o premier entregou informações de inteligência sobre o Irã e argumentou que não há outra escolha a não ser retomar os ataques contra o território iraniano. Segundo a Casa Branca, Trump e Netanyahu discutiram a guerra na Faixa de Gaza, a situação regional depois do conflito com o Irã e a presença militar israelense em Gaza, no Líbano e na Síria. Depois dos encontros, os líderes foram ao funeral do senador republicano Lindsey Graham, que morreu no dia 11 de julho, aos 71 anos. As cerimônias, que vão levar 2 dias, começaram no Capitólio, o Congresso americano, e seguiram na Catedral Nacional de Washington. O petróleo continua a trajetória de queda depois da suspensão dos ataques no Oriente Médio. No momento em que eu gravo, o barril do tipo Brent cai mais de 4%, negociado a 81 dólares. Pela manhã, o IBGE divulgou a prévia da inflação oficial do país, que teve uma forte desaceleração e ficou quase no 0-0 em julho. O IPCA 15, que é calculado justamente até o dia 15 do mês, registrou alta de 0,06%. O grande alívio para o bolso do consumidor veio do grupo de alimentação e bebidas, que caiu 0,66%. A alimentação em domicílio teve redução de 1,14%, maior queda para o mês desde 2010. A refeição em casa ficou mais barata, puxada por quedas expressivas do tomate, que despencou quase 20%, da batata inglesa 10% e do café moído 3%. A queda nos combustíveis, como a gasolina, 0,68%, e o etanol, 2,5%, também ajudou a conter os preços, amenizando os impactos recentes da guerra no Oriente Médio, que afetou o comércio global de petróleo. Na outra ponta, o maior vilão do mês foi o grupo Habitação, que subiu 0,97%. A conta de luz residencial disparou mais de 3% por causa da vigência da bandeira amarela e de reajustes tarifários em capitais como São Paulo, Rio de Janeiro e Belo Horizonte. A comentarista de economia da CBN, Miriam Leitão, explica que o resultado veio abaixo do esperado e favorece a queda de juros.
2: É uma surpresa. A inflação prevista era maior. O mercado tinha previsto alguma coisa como 0,22. O ano passado foi 0,33. E em junho foi 0,41. E esse IPCA 15 de julho veio com a inflação praticamente em zero. O que que isso significa? Significa que certamente os juros vão continuar caindo, até porque nas últimas 4 semanas o mercado financeiro fez revisão para baixo da inflação do ano. E outro dado importante é que o acumulado em 12 meses, que estava em 4,80, foi para 4,52, só 0,02 acima do teto da meta, caindo, portanto, esse acumulado de 12 meses.
0: Com essa notícia positiva da inflação e também a queda no petróleo, o principal índice da Bolsa de Valores de São Paulo fechou em alta de 0,7% aos 176.564 pontos. O dólar comercial subiu 0,2%, cotado a R$ 5,12. O euro vale R$ 5,83, com alta de 0,35%. E foi confirmada nesta terça-feira a distribuição de R$ 13 bilhões do lucro do FGTS entre os trabalhadores. O valor foi aprovado pelo Conselho Curador do Fundo de Garantia. A Caixa Econômica Federal informou que o crédito vai ser feito até o dia 31 de agosto. Tem direito quem tinha saldo na conta, seja ativa ou inativa, no dia 31 de dezembro do ano passado, e o repasse é proporcional a esse saldo. Com essa distribuição, o rendimento total do FGTS no ano passado chega a 6,9%, resultado que supera a inflação do ano passado, que foi de 4,26% pelo IPCA. E atenção para as regras de saque, porque o dinheiro extra vai direto para a conta do fundo, não pode ser retirado na hora. As regras continuam as mesmas de sempre. O saque só é liberado em situações específicas, como demissão sem justa causa, adesão ao saque aniversário, compra da casa própria ou em casos de doenças graves. Vamos falar mais de eleição, porque o Instituto Quest divulgou as pesquisas de intenção de voto para o governo de Minas Gerais e Pernambuco. A margem de erro é de 3 pontos percentuais para mais ou para menos e o nível de confiança é de 95%. Em Minas Gerais, o pré-candidato do Republicanos, senador Cleitinho Azevedo, lidera a disputa tanto no primeiro quanto no segundo turno. No primeiro, o senador aparece com 35% das intenções de voto. Na sequência, aparecem o ex-prefeito de Belo Horizonte, Alexandre Calil, do PDT, com 12%, e o deputado federal Patrus Ananias, do PT, com 10%. Com a margem de erro, que é de 3 pontos, os dois estão empatados, né? O segundo e o terceiro lugares. O atual governador Matheus Simões, do PSD, que era vice de Zema, vem depois, com 6%. Indecisos somam 15% e os votos brancos e nulos chegam a 13%. Nas simulações de segundo turno, Cleitinho vence todos os adversários. Só que diferente de Calil e Patrus, que já tiveram os nomes oficializados em convenção, o Republicanos aguarda a decisão de Cleitinho, que ainda pode desistir e preferir a candidatura ao Senado. Existe articulação para que o ex-secretário da Casa Civil de Romeu Zema, Marcelo Aro, do PP, o Progressistas, atual candidato ao Senado, deixe o grupo político de Zema para disputar o governo do Estado, com o apoio do PL e do Republicanos. A apresentadora e comentarista da CBN, Vera Magalhães, chamou atenção para esse cenário de indefinição em Minas Gerais.
3: Do lado do Flávio, essa indefinição quanto à candidatura ou não do Cleitinho, o fato de que o principal cabo eleitoral da direita em Minas, que é o deputado Nicolas Ferreira, não querer apoiar o governador, que é do PSD, Matheus Simões, e isso está aí gerando uma instabilidade. E do lado do Lula, ele precisou intervir pessoalmente depois de ter 2 recusas para serem candidatos. E a situação do Zema, que é candidato a presidente, está em 3º lugar, bem atrás dos outros 2, e não consegue fazer o seu candidato, que é atual governador,

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1: Segundo turno, outro empate técnico. Lula tem 38% e Flávio 35%. No levantamento para o Senado, em Minas Gerais, a ex-prefeita de Contagem, Marília Campos, do PT, lidera com 18%. O deputado federal Aécio Neves, do PSDB, tem 16%. O senador Carlos Viana, do PSD, marca 11%. E o ex-deputado Marcelo Aro, do PP, tem 10%. Na sequência, aparecem os deputados federais Domingos Sávio, do PL, com 9%, e Eros Biondini, do PL, com 8%. A pesquisa ouviu 1.482 eleitores entre os dias 22 e 26 de julho. O levantamento está registrado na Justiça Eleitoral sob o código MG 03490/2026. Em Pernambuco, a governadora Raquel Lira, do PSD, passou à frente do ex-prefeito do Recife, João Campos, do PSB. Em abril, o João Campos tinha 8 pontos de vantagem contra a Raquel Lira, 42 a 34. E agora é a governadora que registra vantagem, 43 contra 37 do ex-prefeito. Na simulação de segundo turno entre os dois líderes, Raquel Lira soma 45% contra 39% de João Campos. A intenção de voto acompanha a melhora expressiva da aprovação da governadora, que subiu de 62% para 68% desde abril, enquanto a desaprovação caiu de 35% para 23%. A Vera Magalhães também foi apurar essa disputa entre o ex-prefeito de Recife, João Campos, e Raquel Lira.
2: Em estados como Pernambuco, o peso da máquina é muito forte. E ele teve de renunciar à máquina que ele tinha, que era a máquina da prefeitura da capital, e ela não. Ela pode ser candidata no cargo. E, inclusive, está usando muito isso. Hoje mesmo, logo depois que saiu a pesquisa, foi alertada que ela estava ao vivo numa live no Instagram. E aí fiquei curiosa, porque coincidiu. E eu entrei, e ela estava numa live, na verdade, lançando obra, coisa que não pode mais fazer. A lei eleitoral diz que até 3 de julho só quem é candidato à reeleição no cargo pode entregar obra. Então, provavelmente vai haver lá uma disputa feroz e ferrenha na Justiça Eleitoral. E o que ele está dizendo, o pessoal dele está dizendo, que ele foi prejudicado pelo fato de que ela assumiu uma postura lulista de última hora e muita gente ainda não se deu conta de que é ele o candidato apoiado pelo Lula e não ela. Tanto que existe uma pressão enorme do grupo dele para que o presidente Lula faça demonstrações cada vez maiores de que é ele o candidato e que não tem esse papo de dois palanques como ela gostaria que fosse, o Lula deixando solto o seu eleitorado para votar em qualquer um dos dois.
1: E para você ter uma ideia dessa disputa aí, nessa terça-feira, o vereador Osmar Ricardo se licenciou da presidência do PT de Recife para apoiar com independência a candidatura da governadora Raquel Lira, do PSD. Ele justificou que é uma medida para evitar conflitos internos diante da aliança do partido dele com João Campos. Olha a situação. Em Pernambuco, o presidente Lula aparece com 55% das intenções de voto e Flávio Bolsonaro tem 21% em um eventual segundo turno. Na disputa para o Senado, a ex-deputada Marília Arraes, do PDT, lidera com 19%. Em seguida, estão o senador Humberto Costa, do PT, com 12%, o deputado federal Mendonça Filho, do PL, com 8%, o deputado federal Eduardo da Fonte, do PP, com 6%, o ex-prefeito de Petrolina, Miguel Coelho, do União Brasil, com 6%, o deputado federal Túlio Gadelha, do PSD, com 4%, e o ex-superintendente da EBC, Silvio Nascimento, do PL, com 2%. A pesquisa da Quest ouviu 900 pessoas entre os dias 22 e 26 de julho. O registro no TSE é o PE-09649/2026. Um turista holandês de 26 anos morreu depois que um barco de passeio virou no Parque Nacional do Iguaçu, no Paraná. A embarcação do passeio Macuco Safari levava 8 pessoas, 6 turistas da Holanda e 2 tripulantes. O rapaz que morreu acompanhava a namorada e a família dela. As outras 7 pessoas foram resgatadas. Na hora do incidente, perto do meio-dia dessa terça, as cataratas do Iguaçu registravam uma vazão de 4,3 milhões de litros de água por segundo, quase 3 vezes acima da média normal de 1,5 milhão. Em nota, a concessionária Macuco Safari lamentou a morte do turista e informou que suspendeu as atividades no parque.

as autoridades japonesas ainda fazem o levantamento dos estragos e buscam por desaparecidos depois que um terremoto de magnitude 7.1 atingiu a província de Kumamoto, na ilha de Kyushu, no sul do Japão. A imprensa japonesa informa que várias pessoas morreram por causa de uma explosão em um shopping na cidade de Kashima. Imagens aéreas mostram que o teto do prédio desabou em parte. As emissoras locais relatam que entre 20 e 30 trabalhadores estão desaparecidos. Um dos lados do centro comercial, que reúne cerca de 200 lojas, foi destruído, com vigas expostas e destroços espalhados pelo estacionamento. As equipes de resgate também atenderam a diversos chamados de prédios que caíram parcialmente ou pegaram fogo. Na cidade de Yatsushiro, a chaminé de uma fábrica de papel desabou e deixou vários funcionários presos sob os escombros. A primeira-ministra Sanae Takaishi anunciou a criação de uma força-tarefa de emergência para coordenar os resgates com os governos locais e o envio de mais de 3 mil militares para a região. E como o tremor teve profundidade de apenas 10 quilômetros, as autoridades alertaram para o risco de novos terremotos de alta intensidade nos próximos 3 dias. Um alerta de tsunami de até 1 metro chegou a ser emitido para a costa, mas o aviso foi retirado poucas horas depois. O Japão fica no chamado Anel de Fogo do Pacífico e concentra cerca de 20% dos terremotos de magnitude 6 ou superior no planeta. Há 10 anos, a mesma região de Kumamoto enfrentou outro grande terremoto que deixou 275 mortos e mais de 2.700 feridos. No Peru, Keiko Fujimori tomou posse nesta terça-feira como presidente numa cerimônia no Congresso. Ela assume o país numa crise política que já teve 8 presidentes nos últimos 10 anos. A nova presidente recebeu a faixa do presidente interino, José María Balcázar Celada, e fez um discurso de conciliação nesse país dividido. A presidente anunciou o aumento do salário mínimo e a atuação temporária das Forças Armadas na segurança pública. Antes da posse, Keiko recebeu líderes internacionais, como o rei Felipe VI da Espanha e o presidente da Argentina, Javier Milei. A posse marca o retorno da direita e da família ao comando do país, 26 anos depois da saída do pai dela, o ditador Alberto Fujimori. E a Espanha suspendeu a ordem de saída a moradores de 13 localidades das regiões de Madrid e Ávila, afetadas pelos incêndios florestais. O primeiro-ministro Pedro Sánchez disse que o país começa a ver luz no fim do túnel na luta contra as chamas que já consumiram quase 80 mil hectares de florestas. Na França, o grande incêndio que devastou 42 mil hectares no sudoeste do país, perto de Bordeaux, também foi estabilizado. Desde 22 de julho, 220 mil moradores foram obrigados a abandonar a região. Na segunda-feira, o presidente Emmanuel Macron disse que o país enfrenta a situação mais difícil desde a Segunda Guerra Mundial. A declaração foi feita durante uma visita à região de Gironde, no sul do país, uma das mais atingidas pelas chamas. E antes da última notícia, convido você a mandar mensagem para o Panorama. Meu e-mail é leandro.gouveia@cbn.com.br. No Instagram é só procurar por Lê Reis Gouveia e não esquece de escrever seu nome e de onde você está ouvindo. Boa noite, Leandro. Parabéns pelo programa. É o Ivens Raponiuk, de Curitiba, Paraná, que teve uma filhinha recentemente e disse que o Panorama estava ajudando nas manhãs desses dias curtos, né, Ivens? Espero que esteja tudo bem por aí com você, também com a filhinha, com a família toda, viu? Obrigado pela audiência. Ele mandou mensagem no meu Instagram, faça isso você também. E não esqueça de indicar o Panorama para alguém. Manda o link pelo WhatsApp para quem você sabe que gosta de ficar bem informado e bem informada. Começou nessa terça-feira a venda geral de ingressos para a edição desse ano do Festival Primavera Sound em São Paulo.

Essa é a banda The Strokes, que é a atração principal do primeiro dia do evento, em 5 de dezembro, no Autódromo de Interlagos. Esse dia também vai ter a britânica Lily Allen. E no domingo, dia 6 de dezembro, tem Gorillaz.

Os ingressos estão à venda no site da Ingresse. O passaporte Primavera Pass, que garante entrada nos dois dias, custa R$ 1.530 a inteira, R$ 765 a meia. Já o ingresso individual, para um dia só, sai por R$ 850 e a meia R$ 425. Aproveite, você pretende ir? Conta para mim no Spotify, no Instagram, manda mensagem. Esse episódio do Panorama vai ficando por aqui. A produção e o roteiro foram feitos por mim, Leandro Gouveia, e a edição e a sonorização por Anderson Wendel, o Tico. A próxima edição do Panorama chega às plataformas por volta das 7 da manhã e eu volto na sequência. Até lá!

0: fósseis de micro-organismos que viveram há mais de 2 bilhões de anos foram encontrados nas paredes da Universidade Federal de Minas Gerais. O material foi descoberto 6 décadas depois da inauguração do edifício.
1: Um professor da Universidade Federal de Minas Gerais descobriu fósseis mais antigos que os dinossauros nas paredes da Faculdade de Medicina, localizada na região hospitalar de Belo Horizonte. O revestimento de mármore do hall de entrada do edifício abriga estromatólitos com idade estimada em cerca de 2 bilhões e 100 milhões de anos. Os estromatólitos são formações produzidas por colônias de cianobactérias, que são micro-organismos que desempenharam um papel fundamental na oxigenação da atmosfera terrestre. Essas estruturas se formam pelo crescimento sucessivo de camadas bacterianas que, ao longo de milhares e milhões de anos, acumularam sedimentos e minerais, resultando na gradual calcificação. A descoberta foi feita pelo professor Kennedy Martinez, do Departamento de Anatomia e Imagem da faculdade. Segundo ele, o mármore usado no edifício é de ouro preto, na região central de Minas Gerais. Há bilhões de anos, essa região esteve coberta por mares rasos e quentes, favorecendo o surgimento das cianobactérias. Martinez contou que os fósseis têm características peculiares, que os diferenciam das próprias formas do revestimento.
2: Existe um tipo, né, que a literatura registra, que é aquele que tem um aspecto de pelo, ou de pelagem de onça. Então, se você observar, são várias pequenas formações meio anelares, né, ou anulares, elípticas, por vezes. E aqui dali, assim, é bem característico dessas formações, né? A gente vai lendo artigos, né, fazendo comparações, e eu já conheci de artigo, né, e de livros também, que relatam a respeito desses formatórios. E aí eu bati o olho e falei assim, isso aqui é algo diferente.
1: Kennedy disse que os fósseis de estromatólitos também foram encontrados em outros 3 prédios de Belo Horizonte. Um deles abriga a sede do Arquivo Público Municipal, o outro é o Museu Inimá de Paula e o terceiro, o Hospital Militar. Segundo o professor, é comum que os dinossauros sejam lembrados quando se fala em fósseis, mas organismos unicelulares como os encontrados na Faculdade de Medicina são bem mais antigos.
2: Você pegar, por exemplo, um dinossauro de 300 milhões de anos, 500 milhões, é muito tempo, né? A gente está falando de organismos muito anteriores. Então, eram vidas unicelulares, ainda existem esses estromatólitos, essas cianobactérias. Nós estamos falando de fósseis, né? Desses micro-organismos, mas nós falamos de organismos muito mais antigos, simples relativamente, e que tinha essa forma meio colunar e, quando cortado transversalmente, dá esse aspecto elíptico ou circular.
1: De acordo com os especialistas consultados pelo pesquisador, os estromatólitos encontrados na instituição de ensino estão entre os mais antigos já registrados no Brasil e figuram entre os exemplares mais antigos do mundo. Com colaboração de João Vitor Rangel, de Belo Horizonte, Desirê Miranda.
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0: Terça-feira, 28 de julho de 2026. O BNDES aprovou 20 bilhões de reais em créditos para renovar frotas de caminhões e ônibus. A medida consome 95% do orçamento do programa BNDES Mais Mobilidade, linha de crédito criado no âmbito do programa Move Brasil. As contratações podem ser feitas até o dia 28 de agosto. O governo federal defende a medida para evitar a crise no setor. O porta-voz da Casa Rosada, sede do governo argentino, afirmou que sempre houve insultos de ambos os lados ao comentar a crise entre Argentina e Brasil. A declaração ocorre após Javier Milei chamar o presidente Lula de ladrão durante o lançamento da candidatura de Flávio Bolsonaro do PL à presidência da República. O evento foi realizado em São Paulo no último final de semana. O representante destacou ainda que o desgaste não vai impactar as relações diplomáticas entre os dois países. Um menino autista não verbal foi encontrado morto no começo desta tarde em Araucária, na região metropolitana de Curitiba. João Gabriel Ferreira dos Santos, de 5 anos, estava desaparecido desde a manhã de domingo. A criança foi achada durante o esvaziamento de um biodigestor localizado em frente à casa onde a família mora. Ele estava dentro de uma das poças que tinham sido formadas em cima da lona que reveste o compartimento. A Polícia Civil e a Polícia Científica apuram o caso. No horário de Brasília, agora 9 horas e 32 minutos.
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0: Olá, boa noite. Bem-vindos ao CBN Noite Total desta terça-feira com Karina Almeida na produção, trabalhos técnicos de Henrique Dias. Vamos pincelar aqui alguns destaques do noticiário. O governo dos Estados Unidos anunciou hoje a prorrogação por mais um ano das sanções financeiras que foram aplicadas contra as autoridades brasileiras em julho do ano passado, né? Já está completando um ano. É aquele lá atrás, né? Aquela ordem que foi acompanhada do tarifaço, mas é que o tarifaço foi derrubado pela Suprema Corte. A ordem executiva, no entanto, foi prorrogada, ou seja, sem o tarifaço ficou apenas então as punições, vamos chamar assim, punições contra algumas autoridades brasileiras. E a ordem executiva que foi assinada contra o Brasil no dia 30 de julho do ano passado, a gente lembra, tinha um cunho estritamente político, né? O Trump falava, começava citando o julgamento do Jair Bolsonaro, dizia que o Brasil não respeita direitos humanos e também a liberdade de expressão e que por isso estava impondo sanções contra o Brasil. Então as sanções contra algumas autoridades brasileiras que foram sancionadas foram prorrogadas por mais um ano. Você vê que a queda de braço política entre Estados Unidos e Brasil, infelizmente, continua. Bom, a defesa do senador Flávio Bolsonaro, que é pré-candidato, agora já candidato, né, à presidência da República, a defesa dele se pronunciou no TSE, porque houve uma ação movida contra a candidatura do Lula em relação à aparição do vídeo do Jair Bolsonaro, né, feito com IA na convenção. E aí a defesa do senador Flávio Bolsonaro disse que não houve pedido de voto por parte daquela figura lá, feita com o IA. Ele disse ali para que os apoiadores recebam Flávio Bolsonaro de braços abertos. Seja como for, a defesa disse que não houve pedido de voto. É porque ainda não começou a campanha eleitoral. Então, não se pode pedir voto explicitamente por enquanto, né, até que inicie-se efetivamente a campanha eleitoral. E agora o ponto mais central aqui é a criação daquela figura, né, por IA. A Justiça Eleitoral fez uma adaptação na sua legislação para se adaptar justamente às mudanças tecnológicas e ao uso de inteligência artificial. E proibiu a deepfake. Isso é textual. Proibido o uso de deepfake. Aí vou ler aqui para vocês o que é deepfake. E aí vocês vão pensar, cada um, se aquela figura, né, com a cara do Jair Bolsonaro e com a voz do Jair Bolsonaro, é ou não deepfake. Deepfake é um tipo de conteúdo criado ou manipulado por inteligência artificial para simular falas, imagens ou vídeos de uma pessoa, né? Exatamente o que foi feito ali. Agora, não importa se é declarado ou não que foi feito por inteligência artificial, esse tipo de figura que simula uma pessoa não pode ser usada nas eleições. É o que está na legislação, que foi adaptada, né, do TSE, foi atualizada, vamos dizer assim. Bom, mas vamos lá. A defesa do Flávio Bolsonaro diz que o vídeo do Jair não se enquadra no conceito de deepfake e comparou ao uso das máscaras e bonecos de papel que são usadas em outras campanhas. Não dá para comparar, né? Segundo os advogados, não houve tentativa de enganar o público, manipulação de fatos ou ocultação do uso da tecnologia, já que a gravação informava expressamente que a imagem e a voz de Bolsonaro haviam sido recriadas por inteligência artificial. De fato, aquela figura, aquele boneco, sei lá como se chama aquilo, ele já se apresenta dizendo: eu não sou o Jair Bolsonaro, eu sou uma imagem criada por inteligência artificial. E tem um outro ponto também que foi citado pela defesa do Flávio Bolsonaro. Esse aqui é interessante. Que o evento foi fechado, submetido a prévio cadastramento, direcionado a um público específico e determinado, né, que eram os filiados, convidados, delegados, e não ao eleitorado em geral. Mas todo mundo viu, né? Todo mundo viu, claro, né? Por causa da internet e também por causa das transmissões dos veículos de comunicação. Então é isso. Agora a bola está com o TSE, né? Se houve ou não descumprimento da legislação eleitoral em relação a essa figura criada com o IA, né? A figura do Jair Bolsonaro. É o primeiro, e já é um caso grande, né? Primeiro desafio aí do TSE com essas novas regras em relação ao uso da IA. Bom, nós temos dentro das medidas que o governo está tomando, né? Claro que no ano eleitoral, aqueles pacotes de bondades, né? A gente tem aqui, olha, uma boa notícia: o Conselho do FGTS aprovou a distribuição de cerca de 13 bilhões de reais de lucro para os trabalhadores. A medida deve beneficiar cerca de 138 milhões de pessoas. Esses valores serão depositados nas contas que são vinculadas de forma automática pela Caixa Econômica Federal. Felipe Igreja.
2: O prazo para a distribuição de resultados do FGTS referente ao exercício de 2025 é 31 de agosto deste ano, mas a expectativa é que o pagamento seja realizado ainda nesta semana. No ano passado, o FGTS registrou resultado positivo de cerca de 14,6 bilhões de reais. O valor a ser distribuído, portanto, representa cerca de 89% do lucro registrado no período. Com a distribuição desse montante, os cálculos apontam uma rentabilidade das contas em 6,9%, o que representa ganho real, já que o IPCA, índice que mede a inflação, somou 4,26% no ano passado. O representante das centrais sindicais chegou a apresentar a proposta de ampliar o valor a ser distribuído para 90% do lucro, mas o ministro do Trabalho, Luiz Marinho, ponderou que a diferença era pequena e seria importante pensar na sustentabilidade do fundo para o futuro, mantendo assim a distribuição em 89%.
3: Essa lógica de pensar o equilíbrio, debruçar, olhando para o futuro, né, qual é a mira que nós devemos ter no sentido de fortalecer cada vez mais essa importante instituição do Fundo de Garantia, Então nós temos que estar, de fato, com a sustentabilidade colocada. Queria aqui pedir que a gente mantivesse os 89% de distribuição, o que dá uma taxa de 6,90%, portanto, bastante significativo.
2: Vão receber o rendimento todos os trabalhadores que tinham saldos em contas ativas ou inativas até 31 de dezembro de 2025. Não há, no entanto, um valor fixo. O cálculo varia conforme o montante existente na conta até o último dia do ano passado. Quanto maior o saldo do trabalhador, mais ele irá receber de lucro do FGTS. Vale destacar que a pessoa não terá acesso ao dinheiro de forma automática. O lucro será depositado na conta do trabalhador e só pode ser sacado nas hipóteses já previstas, como em caso de demissão sem justa causa e para compra da casa própria. De Brasília, Felipe Igreja.
0: Bom, daqui 20 minutinhos a gente faz a nossa abertura mesmo, para toda a rede não, né? No radinho para a parte da rede, aí a gente reúne todos os nossos repórteres para o nosso giro de destaques. Agora, nós vamos celebrar Djavan.
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0: Djavan, que está completando 50 anos de carreira. A gente está aqui, ó, com o Thiago Ramos e Matos. Ele que está lançando o livro Djavan, Dizem que o Amor Atrai. A biografia reportagem. O livro que sai pela Trend Editora. Oi, Thiago, bem-vindo. Boa noite.
5: Oi, Tânia, boa noite. É um prazer, assim, indescritível, inenarrável, poder estar aqui hoje, podendo falar sobre essa biografia, né? Homenageando o nosso Djavan Caetano Viana, o Djavan, por meio dessa biografia reportagem, que chama Djavan, Dizem que o Amor Atrai, a biografia reportagem. É um prazer.
0: Ah, muito lindo, o prazer é nosso, é sempre muito maravilhoso falar de Djavan, né? Tão sofisticado Djavan. Mas vamos começar com esse biografia reportagem, esse gênero, né? O que é exatamente uma biografia reportagem? Explica pra gente. E aí também já vamos falar sobre como é que foi seu trabalho de pesquisa para o livro, Thiago.
5: Sim, o gênero biografia reportagem é um gênero cunhado a partir da minha tese de doutorado, que foi a tese Silvio Santos Vem Aí, a biografia reportagem do patrão.
0: Que saiu o livro, né?
5: Saiu, a gente publicou depois, né, a tese em livro, a gente deu uma reestruturada, deu uma adequada para o formato em livro e foi publicado, né? E ali a gente provou que o objeto de análise, então, pesquisado, que era uma biografia do Silvio Santos, ela não era uma biografia canônica, mas ela era uma biografia reportagem, porque a narrativa biográfica nascia dos enunciados, das frases ditas pelo Silvio Santos ao longo da vida. Então, a gente provou isso teoricamente, né, naquela biografia específica, e agora eu estou efetivamente aplicando essa teoria, escrevendo o livro do Djavan, que também a narrativa biográfica vai nascer em parte dos enunciados, das frases que o Djavan disse ao longo de 50 anos de carreira.
0: Ah, você parte das frases.
5: Sim.
0: Das músicas, dos versos ou não necessariamente?
5: Não, de enunciados, de reportagens, de entrevistas que o Djavan deu ao longo da vida.
0: Aí você pega uma frase e conta. Porque eu não li o livro, ainda não chegou para mim, mas por isso que eu tô tão curiosa, porque senão eu esclareceria para o ouvinte. Como é que é isso? Conta para a gente como é que
5: funciona. Sim, são, por exemplo, enunciados, frases que o Djavan disse ao longo da vida, né? Por exemplo, quando ele diz sobre a mãe dele, a Dona Virgínia, né? Que ele ficou ali contemplando as estrelas, aprendendo sobre as plantas, né? Sobre a natureza de um modo geral, deitado no colo da Dona Virgínia, numa esteira, ali em Maceió, né? E ele fala isso por meio de enunciados, de frases, para meios de comunicação, uhum. os mais variados meios de comunicação, né, como Folha, o Globo, Veja São Paulo, Veja, etc. Né? E quando ele fala esse enunciado, ele dá um material para que a gente possa criar nossa narrativa biográfica. Criar a narrativa biográfica a partir dos enunciados dele. Mas não é só isso, o livro não é um livro de intertextualidade apenas. Quer dizer, não nasce só das narrativas dos enunciados, a narrativa biográfica, mas nasce também de uma entrevista em campo que eu fiz com os familiares do Djavan, né, lá em Maceió.
0: Sim. Ah, tá. Porque aí, para você pegar os subsídios para poder destrinchar as falas do próprio Djavan sobre a vida dele. Né?
5: Sim, aquilo que faltou, assim, as lacunas que faltaram, né, por exemplo, nome de algumas pessoas, de alguns parentes e tudo mais, né, a família dele elucidou para mim lá em Maceió. Né, eu entrevistei lá na ocasião o sobrinho dele, né, o Marcelo Viana, a esposa do sobrinho dele, a dona Nida Viana, e a sobrinha neta dele, a Marcela Viana, além de alguns amigos de infância dele por lá.
0: Uhum. E aí, então, a gente tem, assim, um retrato do Djavan a partir do que ele mesmo, né, ofereceu de subsídio, e aí que você desenvolve e aprofunda.
5: E sim, aí, e ele ofereceu...
0: Que aspectos muito... do Djavan, é isso que eu queria entender.
5: Ah, sim, os mais variados aspectos, né? O livro, ele é circunscrito na trajetória de vida do Djavan, da infância, até esse momento que ele completa 50 anos de carreira. Então, o capítulo final, o capítulo primeiro, vai desenvolver em torno das relações dele com a família, com a mãe, né? A dona Virgínia, o primeiro capítulo, inclusive, é uma homenagem ao que pensava a dona Virgínia para o Djavan, né? O primeiro capítulo chama assim, Alameda de Djavan, predestinado a cantar, porque a dona Virgínia achava que ele poderia um dia se tornar nome de avenida, né?
0: Uau.
5: Então a gente faz essa homenagem à dona Virgínia, né, intitulando o primeiro capítulo assim, e o oitavo capítulo, o último, é um capítulo que vai transitar pelos três últimos discos que ele gravou, que é o Vesúvio, o disco D e esse último Improviso. Então eu vou assim, de alguma forma, tratando da vida dele por meio da história fonográfica dele, até por meio dos próprios enunciados dele e por meio de algumas revelações que a família nos propiciou.
0: Tem histórias boas, né, curiosidades, que aí, né, a gente também não vai quebrar toda a surpresa do ouvinte, porque aí o ouvinte tem que vai lá e vai ler o livro. Mas você podia contar umazinha, pelo menos, né, Tiago, pra gente? Uma curiosidade que você traz no livro?
5: Posso. O Djavan, ele estudou numa escola estadual lá em Maceió, chamada Moreira e Silva. E essa escola, ela é bem curiosa, assim, né? Ela é uma escola grande, né? É um conglomerado de escolas de ensino fundamental e médio. E tem, inclusive, ônibus, né, que levam os estudantes. E os ônibus são amarelos, meio hollywoodianos, assim, sabe? E o Djavan estudou nessa escola. E ao mesmo tempo que ele tocava com a banda LSD, No Som e Dimensão, né, que foi a primeira banda dele, que ele tocava Beatles na noite, né, que já era moderno ali para a época e tudo mais, né. E ele tinha que conciliar, né, o som com LSD com a escola. Então ele pedia para um amigo dele de infância fazer a chamada para ele, para poder sair para tocar. Essa é uma curiosidade que a gente conta no livro, né.
0: Ai, que danado. Mas ele, porque ele desde sempre já tinha clareza de que seria músico?
5: Isso acontece, né? Desde muito novo ele canta, né? Ele canta ali para a mãe ouvir, né? E ouve também a mãe cantar né, na beira do rio ali, né, então ele tem uma infância bastante musical, mas ele descobre, né, que o que ele quer fazer da vida dele é a música, mais ou menos aos 16 anos, quando ele opta em deixar o futebol de lado e ingressar definitivamente na carreira musical, porque ele descobre numa aula de química um violão. E esse violão, ele pega o violão nas mãos e a anatomia do violão se encaixa com a anatomia dele quase por anastomose. E ali ele se encanta pelo instrumento, se encanta e fala, não, é isso que eu vou querer fazer da vida, abandono o futebol, acaba até arrumando uma briga com a família ali, porque a família não queria que ele abandonasse o futebol, depois queria que ele seguisse carreira militar, mas ele insistiu e deu no que deu, né?
0: Deu no que deu, Djavan.
5: Sucesso absoluto.
0: Nossa senhora, 50 anos de carreira de Djavan. Nós estamos aqui com o Thiago Ramos e Matos, que está lançando o livro Djavan, Dizem que o Amor Atrai, a biografia, a reportagem, que sai pela Trend Editora. E o, bom, ele vai se reinventando, né? Tanto que ele tem trabalhos recentes agora, né? Ao longo desses 50 anos, imagino que deva ter mudado, né? As coisas se transformam, o artista também. Você conseguiu captar, pelas entrevistas e tal, também um pouco do processo criativo do Djavan, das inspirações, da base de formação dele como artista?
5: Sim, o Djavan tem, ele é muito plural nessa questão da música dele, assim, né? A música dele é absolutamente diversa, porque quando ele tinha ali essa idade, uns 14, 15 anos, ele descobriu uma discoteca do pai do amigo dele, um pai do amigo dele o convidou para ouvir ali algumas músicas, e ele descobriu uma diversidade muito grande de música, então, de músicas, né? Então, a música dele sempre teve essa característica de pluralidade mesmo, né? E de diversidade. Então, talvez essa seja a razão, né, que ele se mantém ainda muito novo, né? E se mantém, assim, muito em condição de adesão mesmo dessa nova geração, da geração Z. Tanto que ele consegue isso, né, fazendo uma campanha recentemente no TikTok, de uma música, né, que entra nesse disco improviso, que é Um Brinde, né? Essa música ela foi colocada ali na plataforma, né, para que os fãs improvisassem uma letra, né, a partir dos sofejos do Djavan, daquela base ali.
0: Nossa, é muito contemporâneo isso.
5: Então ele consegue assim, que essa geração o ouça, e o ouça bem, assim, a molecada gosta dele, né? E essa música, inclusive, é sensacional, chama Um Brinde, né? E tá nesse disco novo Improviso.
0: Tá no disco novo Improviso. Já foi pensado nesse formato TikTok interativo, né? Olha que sacada, né? Mas o Djavan também, ele também ganhou muita repercussão nas redes, porque as pessoas se divertiam, não viam sentido nas letras, o que, aliás, eu acho uma grande, ignorância, para falar o mínimo, a falta de sensibilidade. E até vi entrevistas dele respondendo, dizendo, é absurdo isso, né? Mas, de alguma forma, isso deu alguma projeção para ele nas redes também, né?
5: Ele tem uma relação nas redes de amor e ódio, assim, né? Por exemplo, né? Espalhou-se o boato, né, de que, por exemplo, a música Flor de Lis foi escrita por uma mulher que ele teve na vida dele e morreu no parto, né? E ele foi diversas vezes nas redes sociais para desmentir esse boato, né? E aí, cada vez que ele ia às redes sociais, à internet, para desmentir esse boato, mais o boato crescia, né? Mais
0: Sim.
5: aquilo se tornava quase que uma verdade, assim, né? E não é verdade.
0: Não é
5: né?
0: verdade.
5: Não é verdade que ele perdeu uma mulher no parto. E hoje, né, por exemplo, hoje o que a gente tem hoje em relação à autoria, né? Tem inclusive um autor, o Lejano, que vai falar dessa parte imagética do autor contemporâneo, né? Que hoje você tem o autor ligado à imagem dele, ao discurso dele. Por exemplo, na época do Dostoiévski, no século XIX, as pessoas liam Dostoiévski para buscar um traço autobiográfico, né? Porque não tinha essa relação midiática, né, de imagem entre o autor e a própria fotografia. Né? Hoje é diferente, você tem um autor, você pode perguntar para ele, né? você tem a imagem dele, você tem o discurso dele nas mídias e tudo mais. Né? Então, essa questão da Flor de Lis realmente não é verdade, embora ele tenha desmentido várias vezes, as pessoas não acreditam nele.
0: Que incrível, né? As pessoas alguém interpretou, jogou nas redes que essa música que ele perdeu uma mulher num parto, olha que coisa. É mentira, gente. Mentira. Aí, HD, temos a Flor de Lis aí, né? Vamos ouvir um trechinho aqui para quem não estiver associando.

0: Djavan. Bom, mas enfim, então o Djavan é contemporâneo, tá na a rapaziada gosta do Djavan. É isso, não só as gerações mais antigas.
1: Muito, muito, né? Muito também ocorra o fenômeno em Maceió de talvez assim rechaçar um pouco, né, a figura do Djavan como alguém, como um ídolo maceioense, né, segundo alguns relatos. Mas se você for ver no disco D, a turnê, né, do disco D em Maceió, estava absolutamente lotada, né? E por quê? Assim, qual é a justificativa de alguns intelectuais para que o maceioense não reconheça como o Djavan merece? Não que não reconheça, mas que não reconheça como ele merece. A justificativa é porque ele se fez, né? Ele se fez muito no eixo Rio-São Paulo, né? Entendi. Então ele abandonou o Maceió muito cedo, né? Entretanto, né, os shows dele lá estão sempre lotados, tem sempre bastante adesão, uhum, né? Então, assim, eu cantei lá, eu fui fazer um passeio de buggy em Maceió, né, de Milagres até a Praia do Toque, né? E perguntei, né, lá pro menino do buggy e tal, né, se ele conhecia Djavan. E ele cantou duas músicas, e eu cantei Alagoas para ele, né? Eu perguntei se ele conhecia, que é uma música ali, tá entre os primeiros discos, assim, né?
0: E ele conhecia.
1: Que é...
0: Tá.
1: E ele
0: Thiago
1: conhecia.
0: Conhecia? Ah, então, tá vendo.
1: Ele conhecia. Sabe qual que é Alagoas?
0: Não, não tô... Canta aí, canta aí.
1: Em Maceió é três mulheres com um homem só.
0: Não conheço essa. Muito bom.
1: Essa é a música que o rapaz mais gostava do
0: Pronto.
1: Djavan lá.
0: Ah, então.
1: Em Maceió.
0: Muito bom. Olha, tem muitas histórias, né? Toda. Enfim, a gente deu uma pincelada aqui no livro Djavan. Dizem que o amor atrai. Pena que o tempo estourou, daria para falar muitas coisas mais. Thiago, muito obrigada, viu? Parabéns pelo livro.
1: Eu que agradeço, viu? Realmente é um sonho poder estar aqui falando desse livro com
0: Ah,
1: vocês.
0: que bom.
1: Admiro demais
0: Parabéns.
1: o trabalho de vocês, tá
0: Ah,
1: bom?
0: obrigada, obrigada, Thiago. Parabéns. Thiago Ramos e Matos, lançando Djavan, Dizem que o amor atrai. A biografia-reportagem que sai pela Trend Editora.

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0: Terça-feira, 28 de julho de 2026. O governo Trump alegou que o Brasil interfere na economia dos Estados Unidos e prorrogou as sanções aplicadas ao país por um ano. Mas o anúncio desta terça-feira não tem efeito prático com relação ao tarifaço, porque a medida foi derrubada pela Suprema Corte e substituída por outro mecanismo. As tarifas atuais em vigor contra o Brasil são resultado de uma investigação comercial com base na Lei de Comércio de 1974, um instrumento que permite ao governo americano apurar e combater possíveis barreiras comerciais em outros países. No comunicado desta terça, o governo Trump voltou a fazer uma série de acusações contra o governo brasileiro. A Casa Branca cita o STF como um promotor de censura e acusa membros do governo de perseguir politicamente um ex-presidente, sua família e seus apoiadores. E uma referência a Jair Bolsonaro. O Itamaraty ainda não se manifestou sobre o comunicado. Fósseis de 2 bilhões de anos foram identificados na Faculdade de Medicina da Universidade Federal de Minas Gerais. Eles foram encontrados em uma parede de mármore e estão entre os mais antigos já registrados no Brasil. Os fósseis aparecem em cortes transversais da rocha e formam desenhos que lembram pelagem de onça. Segundo os pesquisadores, Belo Horizonte pode ter o segundo maior acervo de fósseis do tipo do país. A capital mineira fica atrás apenas do Rio de Janeiro. Horário de Brasília, 10h03.
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1: Olá, boa noite. Bem-vindos ao CBN Noite Total desta terça-feira com a Karina Almeida aqui na produção, os trabalhos técnicos do Henrique Dias. Vamos agora movimentar a nossa reportagem, vamos ao giro de destaques. Eu vou começar falando da nota, inclusive, que há pouco eu li no repórter CBN, sobre o anúncio de hoje dos Estados Unidos prorrogando as sanções que ele tinha anunciado ao Brasil lá atrás, aquelas primeiras sanções, lembra? Aquelas que tinha sanção envolvendo tarifaço na época, que depois esse tarifaço da época caiu pela Suprema Corte dos Estados Unidos, mas também tinha sanção contra autoridades brasileiras. E aí a justificativa era o julgamento do Jair Bolsonaro, né? A justificativa que o Trump deu, dizendo que o Brasil não respeitava direitos humanos, não respeitava a liberdade de expressão. Pois é. Então você veja que essa conotação política foi renovada, porque agora os Estados Unidos renovaram essas sanções por mais um ano. Então essas autoridades que foram penalizadas há um ano continuarão por mais um ano. Em relação àquelas tarifas, aquilo lá já não vale mais, né? A Suprema Corte dos Estados Unidos já tinha derrubado. Mas as sanções às autoridades, que são de cunho estritamente político, óbvio, né? Elas então foram renovadas. Isso já dá o tom de que realmente há um acirramento político, né? Isso nós já sabemos. E em ano eleitoral, agora, nessa reta final das eleições, a gente fica realmente só observando com uma certa preocupação toda essa movimentação, né? Os Estados Unidos mandaram dois representantes aqui para o Brasil para fazer observação do processo eleitoral, mas espera aí, a eleição é em outubro, né? Que estranho. O Brasil viu isso como uma tentativa de interferência, negou o visto desses dois. A vinda do Javier Milei também mostra um outro componente que para nós é novidade nas eleições brasileiras, que é a presença de uma figura internacional, de um presidente de um outro país em território brasileiro, fazendo ali um discurso eleitoreiro, né, em apoio a um dos candidatos. Então isso dá a dimensão do como está internacionalizada, né, do quantas influências internacionais estão pesando aqui nas eleições brasileiras. Então a gente fica de olho, né? E aí, declarar apoio não tem problema nenhum. O problema é quando começa a passar do limite, né? Bom, vamos então aqui movimentar os nossos repórteres. Hoje o Japão sofreu um terremoto de magnitude 7.1. Lucas Taveira.
2: As equipes de resgate continuam as buscas por desaparecidos após o terremoto de magnitude 7.1 que atingiu o sul do Japão. Além das mortes confirmadas, centenas de pessoas ficaram feridas, milhares precisaram deixar as casas e um hospital atingiu a capacidade máxima de atendimento. As autoridades mantêm o alerta para a possibilidade de novos tremores nos próximos dias.
1: Keiko Fujimori tomou posse como nova presidente do Peru, Karen Lemos.
3: A nova presidente do Peru, Keiko Fujimori, tomou posse nesta terça-feira em uma cerimônia em Lima, com presença de chefes de Estado, como o presidente da Argentina, que celebrou a volta da direita ao poder no país. O Brasil foi representado pelo chanceler Mauro Vieira. A filha do ex-ditador Alberto Fujimori prometeu unir o país, cuja divisão ficou escancarada nas eleições, vencidas por Keiko por uma margem apertada.
1: A Keiko, que é da ala mais à direita, né? Portanto, o Peru também entra aí junto com a Argentina, junto com o Chile, junto com Colômbia, né? Aí na esfera de países alinhados com o Donald Trump. A crise entre Brasil e Argentina continua após as falas do presidente Javier Milei. São os ecos da participação bombástica do Milei na convenção do Flávio Bolsonaro. Igor Cardim.
4: Depois que Lula deixou de criticar a atitude do presidente da Argentina, Geraldo Alckmin classificou a fala de Javier Milei como grosseira e intromissão. Segundo o vice-presidente, Milei prestou um desserviço ao próprio país. A Casa Rosada tentou minimizar a crise, alegando que os chefes de Estado sempre se insultam, mas alegou que a Argentina não utilizava as vias diplomáticas. Nesta quarta, o Itamaraty deve se reunir novamente com o embaixador que representa o Brasil em Buenos Aires.
1: O presidente dos Estados Unidos recebeu os líderes de Israel e Ucrânia na Casa Branca, Karen Lemos.
3: Donald Trump recebeu Benjamin Netanyahu, primeiro-ministro de Israel, e Volodymyr Zelensky, presidente da Ucrânia, em encontros separados na Casa Branca, em meio a negociações de paz estagnadas tanto no conflito no Oriente Médio quanto no leste europeu. A Casa Branca disse que as reuniões foram produtivas. Netanyahu, que estava com as relações com Washington estremecidas, disse que teve uma das melhores conversas com Trump.
1: O presidente Lula participou de um evento sobre o SUS aqui no Brasil, inclusive com a presença do presidente da OMS, Júlia Viana.
5: Em agenda no Rio de Janeiro, ao lado do chefe da OMS, o presidente Lula defendeu o SUS, provocou Donald Trump e afirmou que o acesso à saúde não pode ser restrito aos mais ricos. Lula criticou a decisão do governo americano de cortar verbas e deixar a Organização Mundial da Saúde, sustentando que até mesmo o diretor da entidade já usou e aprovou a rede pública brasileira.
1: O candidato do PL ao Palácio do Planalto, Flávio Bolsonaro, argumentou à Justiça Eleitoral que o vídeo do Jair Bolsonaro, aquele vídeo feito com o IA da convenção, que aquele vídeo não pedia votos ao senador João Rosa.
6: Flávio Bolsonaro argumentou à Justiça Eleitoral que o vídeo do ex-presidente não pediu votos ao senador e destacou que a convenção é um ambiente fechado. O argumento é que não houve uso de deepfake, mas inteligência artificial generativa. Já no Supremo, Flávio optou por prestar depoimento por escrito no inquérito em que ele é investigado por suspeita de calúnia contra o presidente Lula. Especialistas avaliam os possíveis impactos dos dois casos para a disputa eleitoral.
1: Que coisa maluca, porque deepfake é justamente isso. É inteligência artificial generativa, quando cria alguém, né, uma figura que se assemelha a alguém, imitando alguém. Isso é deepfake. Né? Ainda que aquele vídeo do Bolsonaro, feito com IA, ele já se apresenta. Eu sou uma IA, não sou o Bolsonaro, aqui é uma IA. Mas ainda assim, a legislação eleitoral veda qualquer uso de deepfake, né? Que você crie uma figura que se assemelhe a alguém que exista, né, nas campanhas eleitorais. Então agora vamos ver como é que o TSE vai entender o que aconteceu na convenção do Flávio Bolsonaro. E como a campanha oficialmente ainda não começou, pasmem, mas é verdade, oficialmente a campanha ainda não começou, ainda não se pode pedir votos para os candidatos. Então, alguma declaração que possa ser entendida como pedido de votos também pode ser enquadrado como uma infração à lei eleitoral. O Conselho do FGTS aprovou a distribuição de cerca de 13 bilhões de reais de lucro para os trabalhadores. Felipe Igreja.
7: Com a distribuição do lucro, a rentabilidade total das contas do fundo em 2025 atingirá 6,9%, valor acima da inflação. Mas o dinheiro fica retido no fundo e só pode ser sacado pelos trabalhadores nas hipóteses já previstas, como, por exemplo, após a demissão sem justa causa.
1: Hoje saíram dados da pesquisa Quest em Pernambuco e em Minas Gerais. Nós temos aqui o destaque de Pernambuco, com Lucas Arruda.
8: Pesquisa Quest ao governo de Pernambuco mostra a governadora Raquel Lira, do PSD, à frente nos cenários estimulados de primeiro e segundo turnos, além do cenário espontâneo. Ex-prefeito do Recife, João Campos, lidera apenas entre o eleitorado acima de 60 anos. Para o Senado, Marília Reis, do PDT, e Humberto Costa, do PT, estão à frente na disputa.
1: E os dados da pesquisa Quest em Minas Gerais. O Cleitinho Azevedo, do Republicanos, ele lidera em todos os cenários em que ele aparece, tanto no primeiro quanto no segundo turno. Então temos aqui, ó, no primeiro turno, Cleitinho com 35%, Cleitinho do Republicanos. e, na verdade, ainda não se decidiu se vai ou não sair candidato. Esse é o grande problema, né? Essa é a grande incógnita ali da direita, né? O PL queria apoiar o Cleitinho, mas o Cleitinho não se decide se vai sair ou não. Então, há um impasse, né? Do Flávio Bolsonaro, da campanha dele, sobre o palanque, o apoio em Minas Gerais. Muito bom. Cleitinho está na liderança, mas ainda não se decidiu. Depois temos Alexandre Calil, do PDT, com 12%, Patrus Ananias, do PT, com 10%, e Matheus Simões, do PSD, com 6%. Isso, pesquisa Genial Quest em Minas Gerais. Quatro suspeitos de integrar um núcleo do PCC, acusado de monitorar autoridades, foram denunciados pelo Ministério Público. Matheus Leite.
9: O Ministério Público de São Paulo denunciou quatro suspeitos de integrar um núcleo do PCC, acusado de monitorar o promotor Lincoln Gaquia e o coordenador de presídios na região de Presidente Prudente. O MP disse que os dados eram usados para o planejamento de atentados.
1: Um turista morreu hoje durante passeio de barco nas Cataratas do Iguaçu, no Paraná. Guilherme Wojciechowski.
10: Acidente com barco nas Cataratas do Iguaçu provoca a morte de holandês de 26 anos. Embarcação, que navegava com 8 pessoas a bordo, virou durante um passeio turístico.
1: Os aluguéis na cidade do Rio subiram 18,2% nos últimos 2 anos.

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1: Da época dos dinossauros, atualmente são considerados os exemplares mais antigos do mundo.
2: Que barato, né? Olha, um tornado atingiu a região noroeste do Rio Grande do Sul no comecinho da noite de hoje. O fenômeno foi observado nos municípios de Giruá, 7 de setembro, e Senador Salgado Filho. As cidades registraram ao menos 7 feridos. Conforme o Centro de Monitoramento da Defesa Civil, com base nos dados de radar, o tornado ocorreu em torno das 18h25 da noite, associado a uma supercélula, um tipo de tempestade que tem uma corrente ascendente giratória. Uau! Supercélulas comumente causam granizo de grande tamanho e rajadas de vento intensas e, em algumas ocasiões, tornados. E impressionante, hein? Então, um tornado hoje atingiu o Rio Grande do Sul, nos municípios de Giruá, 7 de setembro, e Senador Salgado Filho. E para fechar o nosso giro, após 7 dias sem ataques no Oriente Médio, a Guarda Revolucionária do Irã voltou a atacar e lançou mísseis balísticos contra bases americanas na região. As Forças Armadas dos Estados Unidos dizem que todos os mísseis lançados foram interceptados com sucesso. Essa guerra interminável lá no Oriente Médio. Bom, esses então os destaques do noticiário de hoje. Daqui a pouquinho a gente traz as reportagens completas com os nossos repórteres espalhados pelo Brasil. Vou aqui falar os nossos canais de transmissão. No radinho a gente está para parte da rede. É, parte da rede porque tem futebol para São Paulo, né? E logo mais, inclusive, nós vamos falar sobre o futebol aqui. Santos e o CV, me salva aqui o HD, o Henrique Dias. Ah, então é o Santos que está jogando. Daqui a pouquinho teremos, então, a atualização sobre esse jogo. O fato, então, é que no radinho estamos para a parte da rede. Mas, pela internet, estamos para todo mundo. E pela internet, inclusive, dá para acompanhar com imagem, né? Dá para acompanhar em áudio ou com imagem. No aplicativo dá para acompanhar em áudio, no site da CBN dá para acompanhar em áudio e também em vídeo, depende de onde você clicar. Dá para acompanhar também no Globoplay, nas transmissões ao vivo do Globoplay, com acesso gratuito. E no nosso canal no YouTube, a Rádio CBN é o nosso canal no YouTube. Tem aqui o chat dos ouvintes. E também tem aqui a imagem com a redação ao fundo. E a Isaura Ferreira diz que eu e Karina estamos no mesmo tom. Karina apareceu no vídeo? Estamos meio bege. Karina apareceu em algum momento aqui no vídeo, hein? É, pessoal, de olho, hein? Estamos combinandinhas, mas não foi combinado, foi uma coincidência. A Débora também estava, a Débora Freitas, verdade. Também notei isso. Também estava meio bege. É isso. O Paulo Jaime, Tânia colocou panos quentes em Milei. Porque é que eu já tô com uma certa preguiça, na verdade, de falar do Javier Milei, né? Porque, enfim, fez lá aquele show dele, histriônico e tal. Mas, gente, vamos combinar o seguinte? Cá entre nós. Vou fazer uma comparação aqui, que é o que me ocorre. Sabe o cachorrinho poodle? Não sei se vocês amam cachorrinho poodle, mas ele é pequenininho e ele é folgado, né? Ele late, late, late. Às vezes ele pega um cachorro grande, fica latindo assim. Aí você olha pro cachorrinho e fala, eu não vou morder, né? Porque senão vai machucar, né? Enfim, não é HD, o poodle é mais agressivo que um pitbull. Mas não tem musculatura para enfrentar, né? Então é isso. Mas tá lá, fez o show dele, é isso. Nada que surpreendesse, né? Nada que surpreendesse. Muito bom. Agora, então, vou dar a hora aqui, hein? Atenção, rede. 10 horas, 21 minutos.
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1: A Polícia Civil procura outras possíveis vítimas de um falso dentista e de uma falsa fisioterapeuta que foram presos em ações separadas na zona norte e sul do Rio. Rodrigo Bernardo Ribeiro foi preso no Meier, na zona norte, onde mantinha uma clínica. Segundo as investigações, ele fazia atendimentos odontológicos sem registro profissional. No momento da prisão, Rodrigo atendia uma paciente que disse ter pago R$2.300 pelos procedimentos. Os agentes apreenderam até medicamentos fora do prazo de validade. Ele foi autuado por estelionato e crimes contra relações de consumo. O conselheiro da Comissão de Ética do Conselho Regional de Odontologia, Felipe Melo Araújo, orienta como o paciente pode evitar esse tipo de golpe.
2: O paciente, para saber se o profissional é regularmente registrado, ele pode fazer a busca pelo nome do profissional diretamente no site do conselho. Outra opção é procurar pelo número de inscrição do cirurgião dentista. E outra forma, pode entrar em contato diretamente pelo conselho.
1: Já a falsa fisioterapeuta foi presa em Copacabana, na Zona Sul, também em flagrante enquanto atendia um cliente. De acordo com a Polícia Civil, ela usava um diploma falso e registros profissionais de outras pessoas para atuar. Contra a mulher, já havia um mandado de prisão expedido na última sexta-feira. O presidente do Conselho Regional de Fisioterapia e Terapia Ocupacional do Rio, Vilém Rail, alerta para os riscos que o atendimento de falsos profissionais de saúde pode causar aos pacientes.
3: Os prejuízos para os pacientes são enormes. No mínimo, essas pessoas podem ter um comprometimento na qualidade de sua assistência e risco como agravamento do quadro clínico, sequelas, atrasos na recuperação e outros danos irreversíveis à saúde. Existe o risco, inclusive, de morte. Não é brincadeira. Por isso, antes de iniciar qualquer tratamento, confirme se o profissional possui registro ativo no CREFITO 2.
1: A CBN não conseguiu contato com a defesa dos citados. Com a colaboração de Matheus Lins, reportagem Rodrigo Bressani.
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1: É, o Jornal da CBN está fazendo uma série de debates, são 50 debates ao todo, sobre temas, né, polêmicos, temas que geram aí boas discussões. O de hoje, que a gente vai trazer aqui uma ediçãozinha para você ter uma ideia do que foi, o assunto, que é bem polêmico, foi o imposto sobre grandes fortunas. O governo deveria tributar os super-ricos ou a medida elevaria o risco de uma fuga de capitais? O professor Eduardo Fagnani, do Instituto de Economia da Universidade Estadual de Campinas, afirmou que o Brasil é quase um paraíso fiscal para os super-ricos. Ele disse, no entanto, que o ideal seria tributar as altas rendas por meio de uma reforma do imposto de renda.
2: Então nós temos que reduzir a tributação sobre o consumo e aumentar a tributação sobre os super ricos. Nós estamos falando de cerca de 600 a 900 mil pessoas no Brasil, que em geral vivem de dividendos. Quem ganha mais de 400 mil reais por mês tem cerca de 70% da sua renda isenta de tributação. Isso é de uma injustiça tributária absurda e nós estamos mais de 100 anos atrasados em relação aos países capitalistas centrais.
1: Já o ex-ministro da Fazenda, Mailson da Nóbrega, afirmou que a ideia de um imposto sobre grandes fortunas é encantadora, já que promete fazer justiça tributária e redistribuir rendas. Contudo, segundo ele, o tributo conspira para o desenvolvimento do país.
3: Porque ele influencia negativamente a produtividade e, portanto, o potencial de crescimento do país. E sua arrecadação é difícil de fazer, né? Difícil de calcular, e, além disso, arrecada muito pouco. Por exemplo, na Espanha arrecada 1% do PIB, na Suíça 0,2% do PIB. Então, em resumo, é um imposto que afasta investidores, afasta poupadores, arrecada pouco e dá muito trabalho.
1: A série 50 debates para o Brasil será exibida até a semana que antecede o primeiro turno das eleições no Jornal da CBN. Mas você, se não ouvir no Jornal da CBN de manhãzinha, consegue recuperar no site da CBN a discussão inteira de hoje, né, sobre imposto sobre grandes fortunas, se as grandes fortunas devem ou não ser taxadas, e também os outros temas que já foram debatidos na série 50 debates para o Brasil, aqui do Jornal da CBN. Bom, vamos em frente agora com o Lucas Taveira. As buscas por desaparecidos no Japão, após um terremoto de magnitude 7.1 atingir o país, continuam. As autoridades mantêm um alerta para a possibilidade de novos tremores nos próximos dias.
4: Um terremoto de magnitude 7.1 atingiu a província de Kumamoto, no sul do Japão, e deixou pelo menos 2 mortos após uma explosão que destruiu um shopping center e outra vítima no desabamento de um prédio. O tremor também deixou centenas de feridos, além de milhares de casas sem energia e estradas danificadas em toda a região. A prefeitura informou que as equipes de resgate que trabalharam no local durante a noite retiraram 8 pessoas do shopping, onde ocorreu a explosão após o terremoto. As autoridades responderam a múltiplos incidentes em que prédios desabaram parcialmente ou pegaram fogo. Cerca de 300 mil pessoas receberam instruções para se dirigirem a centros de evacuação. Diversas pessoas também estão desaparecidas por conta da queda de uma chaminé numa fábrica de papel na região de Kumamoto, a mais atingida pelo tremor. O sistema de saúde da região também foi afetado. Um hospital em Kumamoto informou que atingiu a capacidade máxima de atendimento por causa do grande número de vítimas após o terremoto. Em declarações à imprensa, a primeira-ministra japonesa Sanae Takaishi afirmou que as autoridades estavam avaliando a extensão total dos danos na área. O governo japonês disse que estabeleceu uma força-tarefa de emergência para responder aos danos causados pelo terremoto e coordenar o resgate com os governos locais. Alertas de emergência de terremoto foram emitidos para pelo menos 8 cidades. Por conta da magnitude e da baixa profundidade, autoridades japonesas alertaram que há a possibilidade de outro grande terremoto atingir o país nos próximos 3 dias. As autoridades chegaram a emitir um alerta para ondas de até 1 metro. Horas depois, porém, o Centro de Alerta de Tsunamis do Pacífico informou que não havia mais risco para a costa japonesa e o Havaí. O Japão está localizado no chamado Anel de Fogo do Pacífico e concentra cerca de 20% dos terremotos de magnitude 6 ou superior registrados no mundo. Há 10 anos, outro terremoto de grandes proporções em Kumamoto deixou 275 mortos e mais de 2.700 feridos. De São Paulo, Lucas Taveira.
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0: Terça-feira, 28 de julho de 2026. O governo federal vai prorrogar a adesão ao Desenrola 2.0 até o dia 31 de agosto, fim do prazo da medida provisória que criou o programa. A afirmação foi dada pelo ministro da Fazenda, Dario Durigan. O programa já renegociou mais de R$ 22 bilhões com 3 milhões de novas tratativas realizadas até o final de junho. O Ministério Público do Tocantins acionou o STF, o Superior Tribunal de Justiça e a Procuradoria-Geral da República no inquérito que apura um suposto tratamento privilegiado concedido ao Banco de Brasília por servidores da Secretaria da Administração do Estado. O BRB enfrenta uma crise por causa de negociações realizadas com o Banco Master entre 2024 e 2025, que somam R$ 30 bilhões. A Visa planeja demitir cerca de 2.600 pessoas. Os cortes afetarão principalmente as equipes de tecnologia e de produtos. No início do ano, a concorrente Mastercard anunciou planos de demitir 4% da força de trabalho global, citando a necessidade de reorientar os investimentos em diferentes áreas. Não há informações se a medida vai afetar funcionários no Brasil. Um avião bateu um recorde ao completar um voo direto de 24 horas e 24 minutos. A aeronave foi projetada para realizar a rota comercial mais longa do mundo. Segundo a fabricante europeia Airbus, a aeronave realizou um trajeto de mais de 23 mil quilômetros entre Melbourne, na Austrália, e Toulouse, na França, no horário de Brasília, agora 10h33.
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0: Ele aí, Bruno Faria, na sua companhia e na minha também. Bruno, bem-vindo, boa noite.
1: Como vai, Tânia? Tudo bem? Boa noite para você, boa noite para todo mundo que nos acompanha. É sempre uma alegria estar na sua companhia.
0: Ah, bonitinho. Ô, Bruno, Santos jogando neste momento, hein, pela Sul-Americana. Como é que tá?
1: Copa Sul-Americana, segunda partida, playoffs da competição continental. E chama atenção porque, olha, UCV, Universidade Central da Venezuela, no jogo de ida, 4-1 para o Santos, uma partida que deixou o time bastante tranquilo, praticamente classificado para as oitavas de final, só que teve o confronto da volta, que está acontecendo neste momento. Aliás, o árbitro apita neste momento, começa a segunda etapa e o resultado está em 1-1. Um para o Santos, um para o UCV. A Universidade Central da Venezuela, Tânia, fez um gol com 18 segundos de jogo.
0: Ah, mentira, não é possível.
1: Inacreditável. O Santos saiu. O Santos tinha posse de bola, tá?
0: Ah, não acredito.
1: O Santos saiu, deu um bicão pro campo de ataque, aí perdeu no alto, voltou pro zagueiro do Santos, o Adonis Frias, que tentou recuar para o goleiro. Só que mais deu a bola no pé do atacante da UCV, que tava em velocidade, do que propriamente no goleiro do Santos. E aí, o atacante fez um golaço.
0: Também,
1: Samuel,
0: né?
1: Sousa, camisa número 10, bateu por cima do goleiro Brazão e com 18 segundos, incrível, né? Fez 1-0. Já na reta final do primeiro tempo, Miguelito marcou o gol de empate, 1-1 no agregado, 5-2 para o Santos, que dificilmente não estará na próxima fase da Copa Sul-Americana. O Neymar entrou neste momento na partida, aliás, entrou no lugar do autor do gol do Santos, do Miguelito. O Willian Arão saiu, entrou o Gabriel Bontempo, Adonis Frias saiu, entrou o Lucas Veríssimo. São três jogadores hoje considerados titulares. A ver como será o segundo tempo, porque no primeiro a UCV teve mais chances, criou bastante. É verdade que o Santos também teve oportunidades, mas o Peixe parecia bem perdido, na primeira parte da partida. E agora volta para esse segundo tempo para tentar de alguma forma vencer e garantir a sua classificação. Eu digo vencer, Tânia, porque assim que terminou o primeiro tempo, muitos torcedores vaiaram o Santos na Vila, que não está completamente lotada, mas o torcedor do Santos quer um pouco de paz, né? E depois do empate por 2-2 contra a Chapecoense no último fim de semana pelo Campeonato Brasileiro, Chapecoense lanterna do principal torneio do país, muitos torcedores criticaram a atuação dos jogadores, pressionaram e querem um pouco de paz, né? O Cuca até brincou, entre aspas, na entrevista coletiva depois do empate contra a Chapecoense e disse que tá difícil o Santos viver em paz por uns 10 dias. É sempre uma pressão atrás da outra. E neste momento segue empatando com 2:30 já do segundo tempo, 1-1. Santos e UCV, eu lembro, agregado 5-2. Peixe avançando para as oitavas de final da competição.
0: Muito bom, é isso. Teve um vacilo ali no começo do jogo, mas o Santos vai passar, né? Ô Bruno, quem é o jogador do Fluminense e por que ele está na mira da CBF? O que é que está acontecendo?
1: Lúcio Acosta, jogador argentino, meio campista, está no olho da CBF. Por quê? A Confederação Brasileira de Futebol abriu uma investigação sobre o cartão amarelo que o meio campista do Fluminense recebeu no empate com o Bragantino por 1-1 no último dia 17, há 11 dias atrás. E aí a entidade recebeu um relatório que apontou um volume anormal de apostas nesse cartão que ele recebeu, o que gerou um alerta de manipulação. Será que realmente foi? Não foi? Inicialmente, na semana passada, a CBF notificou o Fluminense de forma sigilosa. Aí o Fluminense, obviamente, foi perguntar para o seu jogador, que negou, diz que não tem nada disso. Só que na sequência, a entidade enviou informações sobre o caso às autoridades públicas e aos órgãos disciplinares desportivos para continuar a investigação. O relatório aponta que houve um número anormal de apostas por esse cartão. O cartão aconteceu já nos acréscimos do jogo. Assim que ele toma o cartão, aliás, a partida fica paralisada por 5 minutos por uma confusão muito grande. O Fluminense informou que ele não vai ser afastado neste momento, vai seguir trabalhando normalmente com os demais companheiros até que o STJD leve esse processo aí mais afinco, a longo prazo, enfim, tentando entender se houve ou não essa infração, essa irregularidade, essa possível manipulação de cartão recebido pelo Lúcio Acosta. Já aconteceu com outros jogadores no futebol brasileiro? Já aconteceu. Teve jogador que foi banido, teve jogador que pegou punição de 1 ano sem entrar no campo. Teve vários tipos de punições. Não sei se esse caso realmente vai ganhar assim umas vertentes maiores no caso de punições grandes, longas, e se realmente vai ser comprovada que houve uma manipulação nesse cartão amarelo, Tânia.
0: É difícil comprovar, né? Poderia ser uma coincidência, né?
1: Pois... Olha, Tânia, eu tô para te dizer que já aconteceu, por exemplo, o Bruno Henrique, atacante do Flamengo. Para mim, houve uma comprovação muito grande em um cartão amarelo que ele recebeu no Campeonato Brasileiro contra o Santos. Teve trocas de mensagem e tal, mas ele foi absolvido. Então, no futebol brasileiro, tudo pode acontecer.
0: E teve a história do Paquetá também, né?
1: Que o pessoal... e aí ele foi, na verdade, ele foi julgado lá fora, na Inglaterra, né?
0: É, ali não tem moleza, né?
1: Ali e ali também... ele foi comprovado até, porque demais, né, não teve...
0: O pessoal também não disfarçou, né?
1: Pois é.
0: O pessoal lá de então, Paquetá.
1: Assim, tem muita coisa para ser investigada, não é um caso que vai ser resolvido em 1, 2 meses, isso demanda tempo, não só tempo também como participação do Fluminense, do jogador, e tentar entender o que realmente aconteceu, porque é estranho, né, você colocar, ter um alto número de investimento em um jogador que não costuma receber tantos cartões assim, porque é um meia, ele não tem tanta obrigação de marcar. Óbvio que no futebol atual, o meia também faz parte de uma marcação, principalmente quando você tem uma marcação alta no time, em que os atacantes, os meias, os laterais sobem e pressionam a saída de bola do time adversário. Já era fim de jogo, então assim, tem toda uma polêmica envolvida, sem dúvida nenhuma. Eu lembro, o Fluminense nega o envolvimento do jogador, mas se colocou à disposição da justiça também para tentar entender esse caso.
0: Vamos ver como que as coisas vão se desenrolar. Bruno, Palmeiras e Flamengo fecham as portas para o mercado europeu? Que houve?
1: Impressionante, né? São os dois clubes que mais investem no futebol brasileiro, são os dois clubes que mais contratam jogadores e recusaram propostas milionárias. O Palmeiras, por exemplo, 20 milhões de euros pelo atacante Flaco Lopes, jogador que esteve na última Copa do Mundo, defendeu a seleção argentina, terminou com o vice-campeonato, aliás, um dos pouquíssimos que ficou de frente na hora da premiação da seleção espanhola. Muito bonita a atitude do jogador palmeirense. E aí o Palmeiras recusou essa proposta do Spartak Moscou da Rússia. Gira em torno de 116 milhões de reais. Além desse jogador, o Palmeiras também recusou uma outra proposta, desta vez do Aston Villa da Inglaterra por Alan, jogador revelado nas categorias de base do Verde. O clube inglês procurou o Alviverde e a oferta, Tânia, 30 milhões de euros, que são cerca de 175 milhões de reais na cotação atual. Muito dinheiro e o Palmeiras fechou as portas. Dois jogadores que são considerados titulares. O mesmo, por exemplo, aconteceu com o Flamengo, que recusou hoje uma proposta do Beşiktaş, da Turquia, por Léo Pereira, zagueiro que esteve na Copa do Mundo defendendo a seleção brasileira, mas era apenas opção no banco de reservas do técnico Carlo Ancelotti. A proposta que o rubro-negro recebeu foi de 10 milhões de euros, 58 milhões de reais fixos aí por 100% dos direitos econômicos do jogador. O Flamengo também acha que não é o momento de se desfazer de uma das peças mais importantes no esquema do técnico Léo Jardim. Abel Ferreira também provavelmente deve ter pedido a permanência desses dois jogadores, porque sem dúvida nenhuma o Flaco Lopes é o melhor jogador do Palmeiras na atual temporada, e sem contar o Alan, né? Mais um jogador da base aí, chamando a atenção do futebol europeu. O Palmeiras vendendo recentemente Endrick para o Real Madrid, Estevão para o Chelsea, Vitor Reis, o zagueiro para o Manchester City. Então assim, fora outros jogadores que não chegaram nesse mesmo patamar desses citados. Ainda tem Luiz Guilherme, entre outros. Mas é um Palmeiras e é um Flamengo apostando muito em títulos nessa temporada. Porque lá o futebol europeu agora em agosto começa o novo ano, o novo calendário. Então, o calendário 2026-2027, que termina em maio do ano que vem. O futebol brasileiro não, termina em dezembro. Então, os clubes Palmeiras e Flamengo acreditam muito na permanência desses jogadores para, quem sabe, conquistar títulos importantes na atual temporada. Tânia.
0: Muito bom, Bruno Faria. Então é isso, até uma próxima. Amanhã tem jogos, né? Amanhã não vai ter o programa.
1: Amanhã tem jogos.
0: Amanhã tem jogos.
1: Mas eu estarei de volta com você na próxima quinta. Quinta-feira, aqui na minha escala, estarei de volta no quadro Nos Acréscimos. Claro, então, se a Karina deixar, né?
0: Deixa, Karina deixa. Já está autorizado. Então já? Tá bom, ai. Bruno, até
1: não,
0: quinta,
1: porque
0: hein?
1: Ela é brava.
0: Ah, super?
1: Até quinta.
0: Até. Quinta-feira, o Bruno
1: combinado.
0: Faria.
1: Combinado, beijo,
0: volta.
1: Até mais.
0: Até mais, beijo. É isso, nos atualizando aqui sobre as novidades do futebol. Agora, 10 horas e 44 minutos.
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3: A ampliação da base eleitoral e do arco de alianças, além da preocupação do eleitor com a segurança pública, nortearam a escolha dos candidatos a vice-governador. Das 8 candidaturas, 5 já possuem a formação completa. O ex-prefeito do Rio, Eduardo Paes, do PSD, escolheu Jane Reis, do MDB. Irmã de Washington Reis, ex-prefeito de Duque de Caxias, ela é vista como uma ponte com a Baixada Fluminense e com o eleitorado evangélico feminino. Segundo o cientista político Josué Medeiros, a composição pode ampliar o alcance da candidatura.
4: Vice, ele não ganha eleição, mas ele ajuda a perder se você escolher mal. Então, quando você consegue ampliar para algum setor da sociedade, ou para algum partido, ou para alguma região, consegue passar um sinal de amplitude e isso vai te ajudar na campanha. Então, nesse sentido, o Eduardo Paes saiu na frente, porque ele conseguiu uma vice da Baixada, da família Reis, então ele desloca um setor que estava em outro campo político, além de ser de uma região que é 6, 7 dos maiores colégios eleitorais do estado estão ali, e a mulher fez várias ampliações aí num nome só.
3: De olho na segurança pública, 3 candidatos a vice são militares. O ex-governador Antônio Garotinho, do Republicanos, terá como parceiro de chapa o coronel Venâncio Moura, do Democracia Cristã, ex-comandante do BOPE. No Novo, o empresário André Marinho terá como vice a tenente-coronel da PM, Erigreice Monteiro. Já o deputado estadual Coronel Busnello, do Missão, escolheu o bombeiro militar Rafael Luz. Pelo PSOL, a vice de William Siri é Juliana Carvalho, professora de História e militante dos Direitos Humanos. Enquanto isso, Douglas Ruas, do PL, segue na busca por um vice. Ele sofreu um revés após a desistência do ex-prefeito de Nova Iguaçu, Rogério Lisboa, do Progressistas. Josué Medeiros explica que agora o presidente da Assembleia Legislativa terá que trabalhar para manter o apoio da Federação PP e União Brasil.
4: Agora, se ele pelo menos conseguir manter União Brasil Progressista na sua coligação formal, um outro vice, ele ganha um fôlego, que amplia partidariamente a sua coligação. Isso reforça uma posição de isolamento e de crise na campanha que o Douglas Ruas já vem enfrentando, desde que naufragou o plano do grupo político dele de assumir o governo do Estado. Toda a campanha do Douglas foi baseada numa estratégia que era ele virar governador e com isso usar a máquina, e eles foram impedidos disso. Então eles vão ter muita dificuldade de furar esse cerco que eles estão passando pelos próprios erros.
3: Também seguem sem vice definido Juliette Pantoja, da Unidade Popular, e o ex-governador Wilson Witzel, do Democrata. O prazo final para definição é 5 de agosto, quando termina o período das convenções partidárias. Reportagem Ana Luísa Barreto.

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1: Novos desdobramentos sobre aquele vídeo feito com inteligência artificial, com a figura do Bolsonaro, que foi apresentado na convenção de lançamento da candidatura do Flávio Bolsonaro. O ministro Alexandre de Moraes, do Supremo Tribunal Federal, deu um prazo de 48 horas para que a defesa do ex-presidente Jair Bolsonaro esclareça se o Jair Bolsonaro sabia e autorizou o uso da sua imagem para a confecção daquela, né, figura com inteligência artificial. Né, naquela gravação, a imagem do ex-presidente que apareceu lá no telão afirma estar preso e calado por uma decisão arbitrária e diz que nenhuma prisão vai calar o sentimento de esperança. E pede para que os apoiadores recebam Flávio Bolsonaro de braços abertos como candidato à presidência. Bom, aí é o seguinte, a defesa do Jair Bolsonaro é constituída por advogados, assim, muito bons, né, muito experientes. Então, se a defesa do Jair Bolsonaro disser que ele sabia e que ele autorizou, aí é problema, né? Aí, obviamente, isso implica em descumprimento das medidas cautelares. E aí, o Alexandre de Moraes rompe com a prisão domiciliar, né? E ele volta para a prisão. Mas, se os advogados disserem que o Jair Bolsonaro não sabia de nada, então, né? Tá tudo certo. Quando teve aquela carta, o Flávio Bolsonaro foi visitar o pai, saiu com uma cartinha escrita de próprio punho do Jair Bolsonaro, dizendo para o povo brasileiro que o candidato dele é o Flávio Bolsonaro. Quando o Alexandre de Moraes perguntou o que estava acontecendo, a defesa do Jair Bolsonaro disse que ele não sabia de nada. Então, também nesse caso, certamente, né, a resposta vai ser essa, porque se disser que sabe, né, obviamente isso vai ter implicações. Porque aquele vídeo tem dois desdobramentos, né? Três, na verdade. Dois de ordem da Justiça Eleitoral e um de ordem das medidas cautelares. Porque se o Jair Bolsonaro sabia e autorizou, ele descumpriu as medidas cautelares que fazem com que ele esteja em prisão domiciliar. E quando se descumpre medidas cautelares, aí o risco de voltar para a cadeia é grande. Então a questão das cautelares é essa com Alexandre de Moraes. E tem outras duas questões que estão sendo analisadas pelo TSE. A primeira é sobre a normativa do TSE em relação à inteligência artificial, que proíbe o uso de deepfake, que é justamente isso, né? Criar uma figura semelhante a uma pessoa que existe e essa pessoa sair falando coisas no contexto das eleições. Isso é proibido. E uma outra questão também da Justiça Eleitoral é que antes da campanha propriamente dita começar, e a campanha ainda não começou, não se pode pedir votos. E aí, dependendo da interpretação, aquela figura do Bolsonaro estaria ou não pedindo votos, né, para o Flávio. Não é um pedido explícito, mas pede apoio. E aí cabe a interpretação da Justiça Eleitoral. O candidato do PL ao Palácio do Planalto, Flávio Bolsonaro, argumentou à Justiça Eleitoral que o vídeo de Jair Bolsonaro não pediu votos a ele. Os advogados do filho do ex-presidente afirmaram que não houve uso de deepfake, mas de inteligência artificial generativa. Mas o que é a deepfake, se não inteligência artificial generativa? Vamos ouvir aqui com o João Rosa.
2: A defesa de Flávio Bolsonaro se manifestou em dois processos que envolvem a disputa eleitoral deste ano, um no Tribunal Superior Eleitoral e outro no Supremo Tribunal Federal. No TSE, a defesa pediu que seja rejeitada a ação apresentada pela Federação Brasil da Esperança, que é formada pelos partidos PT, PV e PCdoB, contra o vídeo de Jair Bolsonaro criado por inteligência artificial e exibido durante a convenção do PL. Os advogados advogados afirmam que o vídeo deixa claro que foi produzido por inteligência artificial e, por isso, não tenta enganar os eleitores nem pode ser considerado uma deepfake. No material, uma versão digital de Jair Bolsonaro critica as restrições impostas a ele e declara apoio à candidatura de Flávio Bolsonaro. O advogado Alberto Rolo, especialista em direito eleitoral, avalia que o caso, neste momento, não deve trazer consequências para a campanha de Flávio.
3: É verdade, todo mundo viu o vídeo, que o próprio avatar avisa, não sou eu, isto é IA, portanto ninguém foi enganado. A resolução do TSE que trata de IA quer proteger justamente o eleitor de ser enganado, ou da tentativa de enganar o eleitor. E aqui isso não aconteceu, foi avisado.
2: Já no Supremo Tribunal Federal, o senador decidiu prestar depoimento por escrito no inquérito em que ele é investigado por suspeita de calúnia contra o presidente Lula. Com isso, a Polícia Federal cancelou o depoimento presencial que estava marcado. Na manifestação enviada ao STF, a defesa sustenta que não houve crime e afirma que a publicação investigada continha apenas comentários sobre fatos públicos. O advogado especialista em direito eleitoral Guilherme Mota afirma que o Supremo deverá analisar se as declarações extrapolaram os limites da liberdade de expressão.
4: Em relação ao processo de calúnia por parte do senador e então candidato em relação ao presidente da República, há uma circunstância que será verificada se houve ou não uma extrapolação do direito à crítica e da liberdade de expressão das ideias e da política.
2: A investigação foi aberta após uma postagem feita por Flávio na rede social X, em que ele comentava a captura de Nicolás Maduro por autoridades norte-americanas e afirmava que Lula seria delatado. De Brasília, João Rosa.
1: Keiko Fujimori tomou posse como nova presidente do Peru. A filha do ex-ditador Alberto Fujimori prometeu unir o país. Na cerimônia, o Brasil foi representado pelo chanceler Mauro Vieira.
5: Keiko Fujimori tomou posse como presidente do Peru nesta terça-feira, numa cerimônia no Congresso da República, na capital Lima. A primeira mulher eleita presidente do Peru, que venceu o esquerdista Roberto Sánchez por uma margem de menos de 50 mil votos de diferença, busca a união de um país dividido e mergulhado em uma crise política, que contou com 8 presidentes nos últimos 10 anos. Nenhum deles conseguiu concluir um mandato completo de 5 anos. No discurso de posse, ela adotou um tom focado na reconciliação dos peruanos.
6: Que nossas diferenças nos unam na busca do bem do país.
7: Que nossas diferenças nos unam na busca do bem do país. Não há dois Perus distintos. Há um único Peru vibrante, multicultural, forte e milenar que está pronto para se colocar de pé. Assuma a presidência com a firmeza necessária para governar, mas também com a sensibilidade necessária para ouvir e sanar as feridas do nosso povo.
6: E sanar as feridas de nosso povo.
5: Durante a fala, Keiko também citou a segurança pública e o combate às mudanças climáticas como prioridades do governo. As Forças Armadas vão passar a liderar, temporariamente, as operações de segurança nos estados com maiores índices de violência e de criminalidade. A nova presidente ainda anunciou o aumento do salário mínimo para os trabalhadores que sofrem com um enorme déficit social. A cerimônia de posse teve a presença de presidentes da direita da América do Sul, como o Antônio Kast, do Chile, Rodrigo Paz, da Bolívia e Javier Milei, da Argentina, que defende o avanço de uma chamada Onda Azul no continente. O presidente Lula não compareceu, mas foi representado pelo ministro das Relações Exteriores, Mauro Vieira. Keiko é filha do ditador Alberto Fujimori, que governou o país com um regime autoritário entre 1990 e 2000. Morto em 2024, ele passou 16 anos preso, condenado por crimes contra os direitos humanos, corrupção e abuso de poder durante o mandato. A nova presidente terá de negociar com um Congresso fragmentado. O Partido Força Popular, liderado por Keiko, elegeu as maiores bancadas, mas não tem maioria. Keiko Fujimori tem 51 anos e entrou na política ainda adolescente, acompanhando o pai em compromissos oficiais. Ela foi eleita deputada em 2006 e passou cerca de um ano e meio presa, entre 2018 e 2020, durante uma investigação sobre financiamento irregular de campanha. O caso foi posteriormente arquivado. Essa foi a quarta candidatura de Keiko à presidência do país e a primeira vez em que ela não terminou em segundo lugar. Com colaboração de Pedro Fagundes, de São Paulo, Karen Lemos.
1: Sobre Javier Milei, a vinda dele ao Brasil, né, as falas dele na convenção do Flávio Bolsonaro e a situação, o mal-estar, vamos chamar assim, diplomático, para não falar de crise, né? Bom, o Itamaraty pode se reunir novamente amanhã com o embaixador que representa o Brasil em Buenos Aires, após os ataques de Javier Milei contra Lula. Hoje, o vice-presidente Geraldo Alckmin afirmou que as falas do argentino foram grosseiras. A Casa Rosada minimizou a crise.
8: O vice-presidente Geraldo Alckmin classificou como desserviço as declarações do presidente da Argentina, Javier Milei, durante o evento de lançamento da candidatura de Flávio Bolsonaro à presidência da República. Alckmin disse que Milei fez uma intromissão grosseira em assuntos internos do país. Segundo o vice-presidente, não cabe ao chefe de Estado de outro país interferir nas eleições brasileiras nem nas disputas eleitorais de qualquer outra nação. A manifestação chama a atenção depois que Lula decidiu não falar diretamente sobre a crise diplomática.
9: Olha, é lamentável, né, que o presidente de um país vizinho, amigo, né, que compõe até o Mercosul, preste um desserviço ao seu país, porque vem no Brasil numa eleição, não deve presidente se envolver em eleição de outro país, ainda além de ver uma intromissão em assuntos internos do Brasil, fazê-lo de maneira grosseira, né, absolutamente grosseira.
8: O vice-presidente ressaltou que os dois países mantêm uma parceria comercial estratégica, sendo a Argentina o principal parceiro comercial do Brasil na América do Sul. Ele lembrou ainda que o Brasil é o principal comprador de produtos argentinos. Apesar da relação histórica, as exportações brasileiras caíram cerca de 18% nos últimos 12 meses, segundo dados do Ministério do Desenvolvimento, Indústria, Comércio e Serviços. O presidente Lula, quando questionado sobre o atrito diplomático, limitou-se a ironizar a situação e respondeu aos jornalistas: quem é esse cara? Nesta terça-feira, o porta-voz da presidência da Argentina, Adrián Javier, tentou minimizar a crise e afirmou que sempre houve insultos de ambos os lados, atribuindo os ataques às diferenças ideológicas entre os governos.
10: É parte do
11: jogo. Faz parte do jogo. Se tomarmos o caso do Brasil, fica claro que sempre houve insultos de ambos os lados. Acho que são diferenças ideológicas, diferenças políticas, mas pelo menos a Argentina nunca levou essas diferenças para o nível diplomático. Então a Argentina continuará nesse caminho. Essas são diferenças claras entre os dois líderes.
8: A viagem de Milei ao Brasil também provocou reação na Argentina. Advogados apresentaram uma denúncia criminal contra o presidente, alegando o uso de recursos públicos para participar de um evento partidário no Brasil. Eles questionaram o emprego do avião presidencial, da comitiva oficial e de verbas do Estado em uma agenda sem caráter oficial, além de pedirem a divulgação dos gastos da viagem. E depois de uma primeira conversa com o embaixador do Brasil na Argentina, Júlio Bitelli, o ministro Mauro Vieira, das Relações Exteriores, deve ter nova reunião com um representante sobre as relações diplomáticas entre os vizinhos nesta quarta-feira. De Brasília, Igor Cardim.
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0: Terça-feira, 28 de julho de 2026. O ministro do STF, André Mendonça, autorizou um pedido da Polícia Federal de cooperação internacional para que autoridades estrangeiras rastreiem bens que possam estar vinculados a fraudes envolvendo o Banco Master. A ideia é que sejam mapeados bens e ativos ligados a supostas transações suspeitas que tenham sido feitas com o objetivo de desviar dinheiro do conglomerado de Daniel Vorkar. O governo federal avalia recorrer à Organização Mundial do Comércio para contestar a decisão da União Europeia de barrar as exportações de carnes brasileiras. De acordo com o Bloco Econômico, o Brasil foi excluído por não ter apresentado informações necessárias para comprovar que a produção nacional atende às exigências sobre o uso de antimicrobianos. De acordo com o Ministério das Relações Exteriores brasileiro, as perdas podem chegar a mais de 2 bilhões de dólares por ano. A medida entra em vigor em setembro. A Polícia Federal prendeu em flagrante um homem investigado por enviar cartas com ameaças de morte a estudantes do Colégio Pedro II, no Rio de Janeiro. Durante o cumprimento de um mandado de busca e apreensão na casa do suspeito, na Tijuca, zona norte da cidade, os agentes encontraram imagens de abuso sexual infanto-juvenil armazenadas em um computador. A investigação continua para esclarecer os crimes e possíveis outras infrações. A Guarda Revolucionária do Irã voltou a atacar e lançou mísseis balísticos contra bases americanas na região, após dias sem ataques no Oriente Médio. De acordo com o site americano Axios, pelo menos um dos alvos é uma base na Jordânia. As Forças Armadas dos Estados Unidos dizem que todos os mísseis lançados foram interceptados com sucesso. No horário de Brasília, 11:03.
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1: Olá, boa noite, bem-vindos ao CBN Noite Total. Essa nossa última meia hora de programa, hoje é terça-feira, hoje terminamos às 11h30, com muita informação daqui para lá, hein? Com a produção da Karina Almeida e os trabalhos técnicos de Henrique Dias. O presidente dos Estados Unidos recebeu os líderes de Israel e Ucrânia na Casa Branca. O encontro ocorre em meio às negociações de paz nos conflitos do Oriente Médio e Leste Europeu. O governo de Donald Trump afirmou que as reuniões foram produtivas.
2: O presidente dos Estados Unidos, Donald Trump, recebeu na Casa Branca, em encontros separados, o primeiro-ministro de Israel, Benjamin Netanyahu, e o presidente da Ucrânia, Volodymyr Zelensky. Segundo a secretária de imprensa da Casa Branca, Caroline Leavitt, ambas as reuniões foram positivas e produtivas. Em um vídeo publicado nas redes sociais, Netanyahu descreveu o encontro como uma das melhores conversas que teve com Trump, com o entendimento do objetivo comum de garantir que o Irã não tenha armas nucleares. A reunião com Netanyahu, que durou cerca de 1h30, foi o primeiro encontro presencial entre Trump e Netanyahu desde o início da guerra no Oriente Médio. Nesse meio tempo, Trump chegou a chamar o israelense de louco em um telefonema, e desde então, as relações andavam estremecidas. O encontro entre os líderes dá sequência a um cenário de desentendimentos entre Washington e Tel Aviv sobre a condução das operações contra o Irã e a presença militar em Gaza, no Líbano e na Síria. O andamento das negociações de paz segue incerto. Trump afirmou que as conversas continuam, mas o Ministério das Relações Exteriores do Irã declarou que não há tratativas em andamento. Trump ameaçou novamente destruir pontes e usinas de energia iranianas caso não haja um acordo. Além disso, também nesta terça, o Irã propôs para Omã um acordo temporário para reabrir o Estreito de Hormuz e que amplia o controle de Teerã na via navegável. O estreito é dividido entre o Omã ao sul e o Irã ao norte. Na proposta divulgada, um dos sentidos do tráfego passaria por águas iranianas. No sentido contrário, a gestão seria dividida entre os dois vizinhos. O acordo iraniano veio após a rejeição da proposta oferecida por Omã, no qual os dois países teriam uma divisão igualitária das rotas de trânsito em Hormuz. Já na reunião de Trump com Zelensky, a pauta central foi o debate de uma nova proposta conjunta para tentar reabrir as negociações de paz com a Rússia. O encontro acontece depois que autoridades iranianas intensificaram as ameaças contra Kiev, após um ataque recente da Ucrânia contra o que Teerã alegou ser uma embarcação do Irã no Mar Cáspio. Zelensky afirmou que conversou com o presidente Trump sobre o acesso de Kiev a interceptadores de mísseis e a retomada da diplomacia durante o que chamou de uma boa reunião na Casa Branca. Com colaboração de Beatriz Lacorte, de São Paulo, Karim Lemos.
1: Durante uma agenda no Rio de Janeiro com o chefe da OMS, o presidente Lula afirmou que o acesso à saúde não pode ser restrito aos mais ricos. A declaração é uma crítica direta a Donald Trump após o governo americano decidir cortar verbas e deixar a Organização Mundial da Saúde.
3: Em visita ao Hospital Federal do Andaraí, na zona norte do Rio, o presidente Luiz Inácio Lula da Silva mandou um recado indireto a Donald Trump. Acompanhado do diretor-geral da OMS, Tedros Adhanom, Lula pediu que o dirigente leve um recado ao presidente americano, de que saúde não pode ser um privilégio de quem tem dinheiro. O presidente brasileiro também criticou o corte de verbas da Casa Branca para a OMS feito no início do ano. Ao defender o SUS, Lula alfinetou o modelo americano de saúde conhecido pelos altos custos e reforçou que o Estado precisa garantir atendimento de qualidade para a população mais vulnerável.
4: Quando você puder conversar com o presidente Trump, ele que anunciou que ia cortar a verba da Organização Mundial da Saúde, você diga para ele como é que um presidente de um país que não é rico como os Estados Unidos consegue garantir a cada cidadão brasileiro o mesmo tratamento de saúde que terá o presidente da República.
3: Para exemplificar, Lula lembrou do próprio tratamento contra um câncer de pele na cabeça. Ele disse que qualquer cidadão tem o direito de receber pelo SUS o mesmo cuidado que ele teve no Hospital Sírio-Libanês.
4: Aqui no Brasil, em se tratando de câncer, quando uma pessoa pobre tem que fazer um tratamento, se tiver que fazer uma radioterapia, como eu fiz, eu vou mostrar para vocês, eu fiz 15 sessões de radioterapia na cabeça por causa de um câncer de pele. E eu fiz numa máquina que qualquer pobre do Brasil pode fazer.
3: As declarações ocorreram em um momento de tensão diplomática entre Brasília e Washington, intensificada após a decisão de Trump de retomar o tarifaço contra produtos brasileiros em vigor desde o dia 22. Tedros Adhanom está no Brasil para participar da Conferência Internacional AIDS 2026, que começou no domingo no Rio e vai até sexta-feira. Do Rio de Janeiro, Júlia Viana.
1: É, o Lula foi tratado no Sírio, né? Ele quis dizer que o SUS oferece a mesma máquina que fez o tratamento dele no Sírio. Sim. O problema é que ainda precisa ser resolvida a questão da fila, né, no SUS. Porque tem a máquina, mas até conseguir ter acesso, né? Mas seja como for, o SUS realmente é uma grande conquista do Brasil. Precisa ser aprimorado, e bastante. Mas essa ideia de um sistema único de saúde gratuito para a população realmente é algo que precisa ser exportado para outros países e aprimorado aqui no Brasil. O Conselho do FGTS aprovou a distribuição de cerca de 13 bilhões de reais de lucro para os trabalhadores. A medida deve beneficiar cerca de 138 milhões de pessoas. Os valores serão depositados nas contas vinculadas de forma automática pela Caixa Econômica Federal.
5: O prazo para a distribuição de resultados do FGTS referente ao exercício de 2025 é 31 de agosto deste ano, mas a expectativa é que o pagamento seja realizado ainda nesta semana. No ano passado, o FGTS registrou resultado positivo de cerca de 14,6 bilhões de reais. O valor a ser distribuído, portanto, representa cerca de 89% do lucro registrado no período. Com a distribuição desse montante, os cálculos apontam uma rentabilidade das contas em 6,9%, o que representa ganho real, já que o IPCA, índice que mede a inflação, somou 4,26% no ano passado. O representante das centrais sindicais chegou a apresentar a proposta de ampliar o valor a ser distribuído para 90% do lucro, mas o ministro do Trabalho, Luiz Marinho, ponderou que a diferença era pequena e seria importante pensar na sustentabilidade do fundo para o futuro, mantendo assim a distribuição em 89%.
6: Essa lógica de pensar o equilíbrio, debruçar, olhando para o futuro, né, qual é a mira que nós devemos ter no sentido de fortalecer cada vez mais essa importante instituição do Fundo de Garantia, então nós temos que estar, de fato, com a sustentabilidade colocada. Queria aqui pedir que a gente mantivesse os 89% de distribuição, o que dá uma taxa de 6,90%, portanto, bastante significativo.
5: Vão receber o rendimento todos os trabalhadores que tinham saldos em contas ativas ou inativas até 31 de dezembro de 2025. Não há, no entanto, um valor fixo. O cálculo varia conforme o montante existente na conta até o último dia do ano passado. Quanto maior o saldo do trabalhador, mais ele irá receber de lucro do FGTS. Vale destacar que a pessoa não terá acesso ao dinheiro de forma automática. O lucro será depositado na conta do trabalhador e só pode ser sacado nas hipóteses já previstas, como em caso de demissão sem justa causa e para compra da casa própria. De Brasília, Felipe Igreja.
1: Hoje saíram números da pesquisa Quest para as eleições em Pernambuco e em Minas Gerais. Vamos começar com Pernambuco. A governadora Raquel Lira, do PSD, aparece em vantagem na pesquisa. Ela obteve 45% das intenções de voto contra 39% do ex-prefeito do Recife, João Campos, do PSB. Lucas Arruda.
7: A última pesquisa Quest ao governo de Pernambuco mostra a governadora Raquel Lira, do PSD, à frente do ex-prefeito do Recife, João Campos, do PSB, nos cenários estimulados de primeiro e segundo turnos, além do cenário espontâneo. No primeiro turno, Raquel Lira aparece com 43% das intenções de voto, contra 37% de João Campos. Na sequência, com 1%, aparecem Camila Falcão, da Unidade Popular, Ivan Moraes, do PSOL, e Renan Alais, do Missão. Os indecisos chegam a 11%, enquanto que os votos brancos e aqueles que não vão votar somam 6%. No único cenário de segundo turno, reforçando a polarização entre Raquel Lira e João Campos, a governadora ultrapassa o ex-prefeito do Recife e assume a liderança com 45% das intenções de voto. João Campos tem 39%. No levantamento feito em abril, o ex-prefeito do Recife estava à frente no segundo turno, com 46% das intenções de voto, contra 38% da governadora. Quanto à disputa ao Senado em Pernambuco, quando todos os nomes são apresentados ao eleitor, a ex-deputada federal Marília Reis, do PDT, e o senador Humberto Costa, do PT, aparecem à frente, com 19% e 12% das intenções de voto. Já os outros citados na pesquisa não chegam a dois dígitos. Em Pernambuco, o levantamento contratado pela Genial Investimentos ouviu 900 eleitores, de 16 anos ou mais, entre 22 e 26 de julho, por meio de entrevistas presenciais. O nível de confiança é de 95% e a margem de erro é de 3 pontos percentuais, para mais ou para menos. A pesquisa está registrada na Justiça Eleitoral sob os números PR03810/2026 e PE09649/2026. Do Recife, Lucas Arruda.
1: Esses são os números em Pernambuco, agora os números em Minas Gerais. Em Minas Gerais, o índice de voto no Cleitinho, do Republicanos, é o que lidera, né? O maior. Mas a questão aqui é que o Cleitinho ainda não se decidiu se vai ou não sair para disputar o governo de Minas Gerais. Seja como for, a intenção de voto dele, do Cleitinho Azevedo, é de 35% na pesquisa Quest. Alexandre Calil, do PDT, vem em segundo com 12%. Patrus Ananias, do PT, em terceiro com

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1: Para coletar informações como endereços, rotinas, trajetos, fotografias, vídeos e dados de familiares de autoridades, para encaminhar ao setor da facção criminosa, apontado como responsável por coordenar atentados. O Ministério Público afirma que Vitor Hugo da Silva era responsável por monitorar Roberto Medina em Presidente Venceslau, no interior de São Paulo. Wellison Rodrigo Bispo de Almeida, preso em outro processo por tráfico de drogas, é acusado de receber as informações e fazer o repasse a cúpula da facção. Já Sérgio Garcia da Silva é apontado como encarregado de levantar dados sobre a rotina de Lincoln Gaquia em Presidente Prudente e Adilson Aldinir Oliveira Júnior como interlocutor do grupo e responsável pela exclusão de diálogos e pela destruição de vestígios digitais. Em outubro, o Ministério Público e a Polícia Civil deflagraram uma operação que revelou o plano do PCC. Na ocasião, 8 homens passaram a ser investigados por suspeita de participação na elaboração do plano para tentar matar o promotor e o coordenador dos presídios na região de Presidente Prudente. O inquérito ainda aponta que os criminosos chegaram a alugar uma casa de luxo a menos de 1 quilômetro do condomínio onde Lincoln Gaquia mora e usaram até drones para monitorar durante meses as rotinas dele e de Medina. De São Paulo, Matheus Leite.
2: O empresário morto por engano em uma barbearia no Paraná chegou 10 segundos após a saída do verdadeiro alvo, um homem ligado ao tráfico de drogas. O crime ocorreu no dia 19 de junho, em Ponta Grossa. 5 homens suspeitos de envolvimento no assassinato foram presos e o caso está sendo investigado pela polícia.
3: A Polícia Civil concluiu que o empresário Hugo Gabriel Moll, de 38 anos, foi morto por engano durante um ataque a uma barbearia em Ponta Grossa. Segundo a investigação, o verdadeiro alvo dos criminosos era um homem ligado ao tráfico de drogas que havia deixado o estabelecimento apenas 10 segundos antes da chegada de Hugo. O crime aconteceu no dia 19 de junho deste ano e imagens de câmeras de segurança mostram que o atirador invadiu a barbearia já efetuando disparos. Hugo, que cortava a barba no momento do ataque, foi atingido na cabeça e morreu no local. O barbeiro João Vitor Pereira também foi baleado no tórax, permaneceu internado por mais de 20 dias e atualmente se recupera em casa. De acordo com o delegado, as imagens obtidas pela investigação permitiram concluir que o empresário foi confundido com o alvo da execução. A investigação também aponta que o barbeiro pode ter sido baleado em uma tentativa de eliminar testemunhas. Na manhã desta terça-feira, a Polícia Civil cumpriu 5 mandados de prisão temporária e 5 mandados de busca e apreensão. Entre os presos está um homem apontado como organizador da ação, outro suspeito de fornecer apoio logístico e a arma usada no crime, e um terceiro, que foi identificado como responsável por monitorar o alvo e dirigir o veículo de fuga. Outros 2 suspeitos também foram presos, mas a participação deles não foi detalhada pela Polícia Civil para não atrapalhar a investigação. Hugo Gabriel Moll era empresário do ramo da construção civil e deixou a esposa, com quem havia se casado há menos de 2 meses, além de um filho de 12 anos. Todos os presos durante a operação já possuíam antecedentes criminais, segundo a Polícia Civil. De Ponta Grossa, Eduardo Vaz.
2: Nossa, por segundos, né? Ele entrou na barbearia segundos depois que o alvo verdadeiro saiu. É impressionante. Um turista holandês de 26 anos morreu após um barco de passeio onde ele estava virar nas águas do rio Iguaçu, durante um passeio turístico nas Cataratas, no Paraná. O ICMBio, responsável pela administração do parque, afirmou que a documentação da empresa responsável pelo passeio está regular e que está colaborando com as investigações.
4: Socorristas do Parque Nacional do Iguaçu e do Corpo de Bombeiros do Paraná foram acionados logo após o meio-dia desta terça-feira para atendimento a um acidente de barco nas Cataratas do Iguaçu, uma embarcação que faz o passeio turístico que leva os visitantes até a base das Cataratas, virou no Rio Iguaçu com 8 pessoas a bordo, sendo 2 tripulantes e 6 turistas holandeses de uma mesma família. Um holandês de 26 anos faleceu. Segundo os bombeiros, ele não resistiu

0: uma parada cardiorrespiratória. Três turistas foram atendidos no próprio parque e liberados. Já um homem de 49 anos foi levado ao hospital da cidade, onde está consciente. A esposa dele, de 48 anos, fraturou um dos pés e também está no hospital. Piloto e copiloto tiveram apenas ferimentos leves. No horário do acidente, a vazão de água nas cataratas girava em torno dos 4 milhões e 300 mil litros de água por segundo. É um volume alto, quase três vezes acima do normal, mas dentro dos padrões operacionais e bem abaixo da grande cheia da semana passada, quando os passeios de barco nas cataratas foram suspensos. O acidente será investigado pela Capitania Fluvial da Marinha, que emitiu nota informando a abertura de um procedimento para apurar as causas. Já a empresa Macuco Safari, que há 40 anos faz o passeio de barco, disse que segue as normas de segurança e prestou apoio aos feridos. O Instituto Chico Mendes, que administra o Parque Nacional do Iguaçu, comunicou que a documentação da empresa está em dia, que lamenta o ocorrido e que colabora com as investigações. De Foz do Iguaçu, Guilherme Wojciechowski.
1: Mais um caso triste, o corpo de um menino autista não verbal foi encontrado após a criança desaparecer na região metropolitana de Curitiba, no Paraná. O garoto de 5 anos foi achado dentro de um poço próximo à casa da família.
2: O corpo do menino João Gabriel Ferreira dos Santos, de 5 anos, foi encontrado nesta terça-feira, após 3 dias de buscas. O menino foi localizado sem vida em um dos tanques próximos à residência da família. De acordo com informações de uma nota divulgada à imprensa pela Secretaria de Segurança Pública, o Corpo de Bombeiros do Paraná localizou o menino, que estava sumido em Araucária por volta das 15 horas em um biodigestor. O secretário de Segurança Pública do Paraná, Hudson Leôncio Teixeira, falou sobre o caso.
3: Infelizmente, apesar de todo o empenho, o Joãozinho foi encontrado em óbito em um poço aqui próximo à região, e é a notícia que nós não gostaríamos de ter dado. Nos empenhamos em muito para trazer esse menino com vida. Infelizmente, não foi possível. Me comprometi a que seja feito logo o laudo pericial para que a família faça as últimas homenagens. E fica o nosso sentimento à família, em especial à memória do Joãozinho, que vai ficar na memória de todos os operadores aqui que estiveram nesses dias à busca desse menino autista.
2: João foi localizado durante a continuidade das buscas na propriedade rural. Os bombeiros efetuavam o esvaziamento de pontos com acúmulo de água, com apoio de caminhão do proprietário da fazenda, quando encontraram o corpo em um biodigestor situado a 70 metros da residência. Após a localização, a Polícia Científica do Paraná realizou os procedimentos periciais no local e fez um encaminhamento do corpo para exames de necropsia. A Polícia Civil do Paraná aguarda a conclusão e o encaminhamento do laudo, que deverá apontar as circunstâncias em que o corpo foi encontrado, permitindo o aprofundamento das análises e a continuidade das investigações. O governador Ratinho Júnior lamentou a morte do menino por meio de suas redes sociais. João Gabriel, nível 2 de suporte no transtorno do espectro autista, não verbal, estava desaparecido desde domingo quando saiu de casa em uma propriedade na área rural de Araucária, região metropolitana de Curitiba. O desaparecimento chegou a integrar o alerta Amber Brasil, após relatos de moradores da região de um menino caminhando próximo à localidade. As buscas foram realizadas em uma área de aproximadamente 3 quilômetros quadrados, composta por vegetação densa e mata fechada, além de animais silvestres. De Curitiba, Nicole Lose.
1: Agora são 11 horas e 26 minutos.
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9: A doação de sangue é um gesto de solidariedade que pode salvar a vida de quem precisa de uma transfusão. No Rio de Janeiro, o Hemorrio recebe os voluntários todos os dias, inclusive nos finais de semana e feriados. Se interessou e quer ajudar? Primeiro é necessário levar documento oficial de identidade com foto. Além disso, é importante pesar no mínimo 50 quilos. Os doadores precisam ter entre 16 e 69 anos. Vale lembrar que menores de 18 anos precisam de autorização dos responsáveis legais. O doador não deve estar em jejum, mas é preciso evitar alimentos gordurosos nas 3 horas que antecedem a doação. Não é necessário agendar o comparecimento. Mais informações sobre doação de sangue estão disponíveis no site e nas redes sociais do Hemorrio, que fica na rua Frei Caneca, número 8, no centro. Pedro Bonenberger, CBN Serviço.

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1: E nós vamos fechando CBN Noite Total, hoje mais cedo, hoje terça-feira. A gente termina mais cedo porque a gente passa a bola para o Mundo em Meia Hora, um noticiário internacional conduzido pela Débora Freitas, nas férias do Fernando Andrade. Então a gente vai se despedindo aqui com o CBN Noite Total, na produção de Karina Almeida e trabalhos técnicos de Henrique Dias.
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1: Uma ótima quarta-feira para todo mundo. Amanhã tem futebol, transmissões. Não teremos o CBN Noite Total, mas voltaremos na quinta-feira, a partir das 9h30 da noite. Agora são 11h30.
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0: Terça-feira, 28 de julho de 2026, o ministro Alexandre de Moraes, do STF, deu 48 horas para a defesa do ex-presidente Jair Bolsonaro esclarecer se ele autorizou o uso de imagem e voz em um vídeo produzido por inteligência artificial e exibido durante a Convenção Nacional do PL. A produção foi utilizada no lançamento da candidatura do senador Flávio Bolsonaro à presidência da República. Na decisão, Moraes afirma que há dois cenários possíveis. Se Bolsonaro autorizou o uso do material, a exibição pode caracterizar um novo e grave descumprimento das medidas cautelares impostas para a manutenção da prisão domiciliar, o que poderia levar ao retorno ao regime fechado. Se o vídeo foi divulgado sem o consentimento do ex-presidente, a conduta pode configurar o uso de deepfake, prática vedada pela legislação eleitoral com possível responsabilização de Flávio Bolsonaro e do PL. A Petrobras ampliou a produção de petróleo e registrou alta nas vendas durante o primeiro semestre deste ano. A estatal produziu mais de 2 milhões e 800 mil barris por dia, alta de 15,5% em relação ao mesmo período do ano passado. A empresa também informou que as exportações de petróleo, óleo combustível e derivados cresceram 43,6% no primeiro semestre deste ano. Um avião bateu um recorde ao completar um voo direto de 24 horas e 24 minutos. A aeronave foi projetada para realizar a rota comercial mais longa do mundo. Segundo a fabricante europeia Airbus, a aeronave realizou um trajeto de mais de 23 mil quilômetros entre Melbourne, na Austrália, e Toulouse, na França. No horário de Brasília, 11 horas e 32 minutos.
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0: Antes do Mundo em Meia Hora, vamos aqui com uma reportagem do Rio de Janeiro, da Isa Morena. Os aluguéis na cidade do Rio subiram 18,2% nos últimos dois anos, passando de R$ 47,62 para R$ 56,28 o metro quadrado. Ao mesmo tempo, a oferta de imóveis para locação recuou mais de 30% desde 2023.
1: Quem quiser alugar um imóvel no Rio de Janeiro vai ter que desembolsar um valor quase 20% maior do que pagaria em 2024. Enquanto o valor médio do metro quadrado na cidade custava R$ 47,62 há dois anos, o número passou para R$ 56,28 em junho deste ano, uma alta acumulada de 18,2%. Os dados são do Sindicato da Habitação do Rio, o Secovi Rio. Para efeito de comparação, a inflação média do período, medida pelo IPCA, foi de 10,4%. Entre os 10 bairros com o aluguel mais caro do Rio, 8 estão na Zona Sul. O Leblon é o bairro mais caro da capital, onde os moradores pagam, em média, R$ 129,10 por metro quadrado. Logo depois, vem Ipanema, com R$ 124,97 por metro quadrado. Outro ponto destacado pela pesquisa é a queda na oferta de aluguéis residenciais tradicionais em quase todas as regiões da capital. Em média, o percentual caiu 30,4% entre junho de 2023 e o mesmo mês em 2026. Alberto Aizental, coordenador do curso de desenvolvimento imobiliário da FGV de São Paulo, aponta que o crescimento do aluguel por temporada no Rio ajuda a subir os preços na cidade. De acordo com ele, os locatários têm achado esse modelo mais vantajoso.
2: Então, não só a renda, mas pode ser que parte da oferta destinada à moradia da população está sendo destinada para outra função, que seria hoteleiro. Então, quando você pega o teu imóvel destinado ao mercado residencial do público local e você utiliza um aplicativo e entra no negócio de curta duração, você consegue sim posicionar o teu imóvel e ter de retorno um valor superior ao aluguel mensal que você teria num contrato de 30 meses, por exemplo.
1: Já Leonardo Schneider, vice-presidente de locação e comercialização imobiliária do Secovi Rio, aponta que o aumento nos preços e a queda na oferta também refletem uma mudança no comportamento dos moradores da cidade. Com os juros em alta e o poder de compra em baixa, a população, em especial os mais jovens, tem optado por alugar em vez de comprar.
3: Você tem soluções de, às vezes, até apartamentos imobiliados, bem localizados, onde você mora e vende aluguel durante uma fase da sua vida. Mas a gente começa a achar projetos, né, ou incorporadores ou investidores focando nos multifamilies, que são empreendimentos, condomínios só para locação.
1: Além da Zona Sul, o centro do Rio registrou uma disparada no valor dos aluguéis residenciais, com crescimento de 59,3%. O valor médio subiu de R$ 31,54 em 2024 para R$ 50,25 em 2026. Do Rio de Janeiro, Isa Morena.

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1: Olá, eu sou Débora Freitas e estarei por aqui no Mundo em Meia Hora durante as férias de Fernando Andrade. Guga Chakra também está de férias. No episódio de hoje, nós recebemos o professor de Relações Internacionais da Pontifícia Universidade Católica de Minas Gerais e líder do Grupo de Pesquisa Oriente Médio e Magrebe, Dani Zaredini. E também nosso comentarista estaria ao Palácio diretamente de Buenos Aires. Entre os temas de hoje, os 4 meses do conflito no Oriente Médio. Benjamin Netanyahu e Volodymyr Zelensky visitaram a Casa Branca no mesmo dia. E mais, a escalada recente da crise diplomática entre Brasil e Argentina. Neste primeiro bloco, conversamos com o professor de Relações Internacionais da PUC Minas, Dani Zaredini. Neste primeiro bloco do Mundo em Meia Hora, conversamos com o professor de Relações Internacionais da PUC Minas, Dani Zaredini. Como vai, professor? Seja bem-vindo.
2: Estou bem, muito obrigado pelo convite, Débora.
1: Professor, vamos começar falando aqui sobre o conflito entre Estados Unidos, Israel e Irã, que completou 5 meses neste dia 28 de julho. Qual é o real espaço que o senhor vê para que haja um acordo entre Estados Unidos e Irã, sendo que temos objetivos de segurança que parecem inconciliáveis, né? A gente vê aí Washington com foco no programa nuclear, na navegação, Teherã focando na remoção integral de sanções e garantias de contra-ataques, e ainda tem as objeções de Israel.
2: É uma situação bem complicada, porque, de fato, quando essa guerra começou, os Estados Unidos imaginaram que o resultado seria rápido e muito parecido com aquele que aconteceu com a Venezuela. Só que, dos objetivos principais que Washington declarou e que buscou, praticamente nenhum foi alcançado. E isso gerou, para a imagem e reputação do presidente estadunidense, um problema não só para as midterms elections, que vão acontecer agora no final do ano, mas também na sua relação com o sistema mundo, a liderança dos Estados Unidos. Então, eu vejo que os resultados que ele buscava, como, por exemplo, derrubar o regime, ter um acordo nuclear que fosse muito melhor do que aquele que foi organizado pelo presidente Obama, nenhum desses objetivos foram alcançados. E para os iranianos, que perceberam que a sua resiliência era grande, a continuidade dessa guerra tem gerado ganhos de imagem e ganhos de reputação para dentro e para a região. Então, eu vejo que o que nós temos agora é um impasse, porque a continuidade dessa guerra, de certa forma, reforça o papel iraniano na região, mas, ao mesmo tempo, a continuidade da guerra enfraquece o papel dos Estados Unidos como liderança hegemônica do mundo.
1: Há quem diga que Donald Trump não sabe como acabar com essa guerra. O senhor concorda?
2: Ô, Débora, eu concordo plenamente com isso que você falou. Por quê? Porque ele está num beco sem saída. A continuidade da guerra, ela gera impactos no sistema mundial, pressiona os Estados Unidos, o preço do petróleo, a inflação, o preço do gás, a sua imagem. E, por outro lado, os iranianos são muito resilientes. E isso faz com que os iranianos prefiram nenhum acordo do que um acordo ruim. Então, os iranianos não vão aceitar um acordo em que eles tenham que dividir por completo, por exemplo, o controle do Estreito de Hormuz, ou que eles tenham que não produzir combustível nuclear para fins pacíficos. Eles não vão simplesmente aceitar. E os americanos, que estão, né, com seus estoques de munição e de armas baixíssimos, em razão dessa operação de 5 meses no Irã, não sabem o que fazem. Então, de fato, do ponto de vista político, é um dilema para o presidente americano, e do ponto de vista tático e estratégico, é um desastre para os Estados Unidos.
1: Se essas conversas diplomáticas colapsarem de vez, qual é a capacidade real do Irã de conseguir sustentar uma guerra de alta intensidade, né, contra Estados Unidos e Israel?
2: O que os americanos compreenderam nessa última intervenção foram que os 13 dias de bombardeamento não geraram o resultado que eles esperavam. Isso era o mais do mesmo. Alguma coisa que pudesse, de fato, mudar a situação no teatro de operações envolveria uma intervenção por terra. Então, alguma mudança real seria uma invasão por terra do Estreito de Hormuz e de porções do Irã. Agora, isso eu acho surreal, muito difícil de acontecer, porque esse seria o cenário ideal para os iranianos, por incrível que pareça, né? Por conta de que o terreno muito acidentado do Irã, as montanhas escarpadas e a proteção que a própria geografia iraniana dá à sua artilharia, à sua infantaria, e sem contar que por trás das cortinas, o apoio chinês e o apoio russo é muito forte com relação ao Irã. Então, a continuidade dessa guerra, claro, é negativa para o Irã, para a infraestrutura do Irã, para a população iraniana, mas do ponto de vista político, tático, é uma invasão por terra, ou a continuidade dessa guerra, ela geraria talvez mais danos à imagem e à ideia da liderança dos Estados Unidos no mundo do que o impacto mais negativo para o Irã.
1: Ou seja, estamos num beco sem saída, né, professor, em relação a esse conflito, pelo menos por hora. Pior que tem outra guerra em curso, Ucrânia e Rússia, que dura mais de 4 anos. Nesta terça-feira, Volodymyr Zelensky foi à Casa Branca em busca de um reforço militar, de uma retomada da diplomacia. Só que qualquer nova proposta de cessar fogo que seja negociada nos Estados Unidos, em Washington, dependeria da aceitação da Rússia, do Kremlin. O que tornaria uma proposta atrativa ou viável para a Rússia nesse estágio que está o conflito?
2: Eu vejo que o grande dilema hoje para os russos é Donetsk, né? Luhansk foi completamente ocupada pelos russos. Zaporizhia e a outra província do sul, Kherson, elas estão ocupadas em parte. Mas qual que é o problema? Que Donetsk é uma província majoritariamente falante de russo, vamos falar assim. São ucranianos que falam russo ou russos que são ucranianos, né? E para o Putin abrir mão daquilo que falta de ocupar em Donetsk, alguns falam entre 30% e 20% ainda da província, é postergar uma futura guerra. Então, eu vejo que talvez a possibilidade mais clara dessa guerra acabar é algum acordo que possa garantir aos russos o controle de Donetsk. Só que, por outro lado, os ucranianos não estão aceitando esse tipo de coisa, porque a porção que ainda não foi invadida pelos russos de Donetsk é a porção mais fortificada. É uma linha de fortalezas que tem segurado os russos por anos. Então, esse é o principal dilema, né, entre Ucrânia e Rússia. Só que o ataque que os ucranianos fazem a navios iranianos no Mar Cáspio é uma sinalização para os Estados Unidos de que eles estão mais dispostos a ajudar os Estados Unidos. Na tentativa de diminuir a capacidade do presidente russo, o Putin, de continuar influenciando o presidente Donald Trump.
1: Professor, até esqueci de falar, mas Benjamin Netanyahu também esteve na Casa Branca hoje, né? Claro, para falar sobre o conflito com o Irã, mas também para falar sobre Gaza e outros assuntos. O que a gente pode dizer sobre esse encontro? Porque a relação entre Trump e Netanyahu estava estremecida.
2: Sim, verdade. É um cenário interessante, porque o presidente Trump encontrou com Zelensky e com o Netanyahu, né? O Zelensky no movimento de melhora de relação com Trump, positiva com Trump, enquanto o Netanyahu uma relação de piora de relacionamento e de diminuição de capacidade de influenciar as decisões do presidente americano em razão do que foi o início dessa guerra ali no Irã no dia 28 de fevereiro. Agora, é a tentativa desesperada do primeiro-ministro israelense de continuar cultivando ao menos a ideia para o seu público doméstico em Israel de que ele influencia o presidente dos Estados Unidos, né? Israel vai passar agora por eleições em outubro e a sua coalizão, principalmente mesmo o seu partido, né, o Likud, tendo ali o maior número de votos, a coalizão contrária vence o Likud se as eleições fossem hoje e se tivesse um apoio dos partidos árabes. Então, a condição do primeiro-ministro Netanyahu, ela é delicada. Ele busca convencer o seu público doméstico em Israel de que ele ainda é uma peça importante para as políticas de segurança de Israel e na sua aliança especial com os Estados Unidos.
1: Então, na verdade, o papel de Donald Trump tem sido mais um papel político, né, de apoio político, porque tanto no conflito do Oriente Médio quanto no conflito entre Rússia e Ucrânia, essa mediação dos Estados Unidos não funcionou até agora.
2: Não funcionou até agora. Não funcionou porque deu carta branca, não só essa administração, mas o legado da administração Biden deu carta branca a Israel. Israel tomou decisões que, de certa forma, diminuíram a capacidade dos Estados Unidos de fato ajudarem Israel, né? Então, as ações como foram feitas em Gaza, ou até mesmo, né, a guerra dos 12 dias, e agora essa guerra começou no dia 28 de fevereiro de 2026, elas criam, né, uma condição regional muito mais instável para Israel. Israel tinha uma condição muito boa antes de fevereiro de 2026, junto com os Estados Unidos. Só que os Estados Unidos, ao dar carta branca aos israelenses, e ao mesmo tempo buscar, né, de um lado, manter e cultivar as relações positivas com o presidente Putin da Rússia, né? O Trump tem uma certa admiração pelo Putin. Por outro lado, responder aos anseios dos seus aliados europeus, dos democratas e de parte do Partido Republicano de que os russos são um perigo, né? Faz com que ele não tome as decisões acertadas ou necessárias, né? Então, nós vemos um dilema em duas frentes. E no momento em que os Estados Unidos vive uma crise de autoridade global. Eu acho que isso, Débora, é o ponto mais complicado para os Estados Unidos, que é a primeira potência militar do mundo, que é a primeira economia do mundo, mas que hoje vive uma crise sem precedentes do ponto de vista interno, de uma divisão política interna, e sem precedentes da contestação da sua liderança mundial, vindo principalmente de China, de Rússia, Irã, Coreia do Norte e do Sul global.
1: Professor, muito obrigada por nos ajudar a compreender melhor todos esses dilemas. Até mais.
2: Até mais. O prazer foi tudo meu, Débora.
1: Nós conversamos com o professor de Relações Internacionais da Pontifícia Universidade Católica de Minas Gerais e líder do Grupo de Pesquisa Oriente Médio e Maghreb, Dani Zahedini. No próximo bloco, vamos falar sobre a crise diplomática entre Brasil e Argentina. Fica por aí.
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3: A Polícia Civil procura outras possíveis vítimas de um falso dentista e de uma falsa fisioterapeuta que foram presos em ações separadas na zona norte e sul do Rio. Rodrigo Bernardo Ribeiro foi preso no Meier, na zona norte, onde mantinha uma clínica. Segundo as investigações, ele fazia atendimentos odontológicos sem registro profissional. No momento da prisão, Rodrigo atendia uma paciente que disse ter pago R$2.300 pelos procedimentos. Os agentes apreenderam até medicamentos fora do prazo de validade. Ele foi autuado por estelionato e crimes contra relações de consumo. O conselheiro da Comissão de Ética do Conselho Regional de Odontologia, Felipe Melo Araújo, orienta como o paciente pode evitar esse tipo de golpe.
4: O paciente, para saber se o profissional é regularmente registrado, ele pode fazer a busca pelo nome do profissional diretamente no site do conselho. Outra opção é procurar pelo número de inscrição do cirurgião dentista.
5: E outra forma, pode entrar em contato diretamente pelo conselho.
3: Já a falsa fisioterapeuta foi presa em Copacabana, na Zona Sul, também em flagrante enquanto atendia um cliente. De acordo com a Polícia Civil, ela usava um diploma falso e registros profissionais de outras pessoas para atuar. Contra a mulher, já havia um mandado de prisão expedido na última sexta-feira. O presidente do Conselho Regional de Fisioterapia e Terapia Ocupacional do Rio, Vilém Rail, alerta para os riscos que o atendimento de falsos profissionais de saúde pode causar aos pacientes.
6: Os prejuízos para os pacientes são enormes. No mínimo, essas pessoas podem ter um comprometimento na qualidade de sua assistência e risco como agravamento do quadro clínico, sequelas, atrasos na recuperação e outros danos irreversíveis à saúde. Existe o risco, inclusive, de morte. Não é brincadeira. Por isso, antes de iniciar qualquer tratamento, confirme se o profissional possui registro ativo no CREFITO 2.
3: A CBN não conseguiu contato com a defesa dos citados. Com a colaboração de Matheus Lins, reportagem Rodrigo Bressani.
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1: Olá, eu sou Débora Freitas e estarei aqui no Mundo em Meia Hora durante as férias de Fernando Andrade. No episódio de hoje, recebemos o professor de Relações Internacionais da PUC Minas, Dani Zaredini, e nosso comentarista Ariel Palacios, diretamente de Buenos Aires. Oi, Ariel, como você está?
2: Como estão todos? Tudo bem?
1: Ariel, vamos começar falando sobre o Peru, porque Keiko Fujimori tomou posse hoje com o desafio de conter a crise política no país. Lembrando que ela será a 10ª presidente do Peru desde 2016, ou seja, em 10 anos. Que outros desafios Keiko Fujimori tem além da crise política?
2: Pois é, ela tem uma saraivada de desafios pela frente. Bom, primeiro, Keiko é a filha do ex-ditador Alberto Fujimori, que há 26 anos exatamente renunciou à presidência do Peru por fax, diretamente do Japão, que foi algo insólito, uma renúncia por fax. Nunca antes isso havia ocorrido, nem sequer aconteceu depois. É a primeira mulher a ser eleita a governar esse país andino, né? E recordando que essa vitória, ela tentou 4 vezes ser candidata a presidente, conseguiu na 4ª ocasião, por uma margem muito estreita, 50 mil votos apenas diferença, sobre o candidato de esquerda, Roberto Sánchez. A Força Popular, um partido de direita radical, é comandado por Keiko, é o maior partido do novo parlamento, com 22 dos 60 senadores e 41 dos 130 deputados. Só que ela ainda precisará de alianças para governar. E seus aliados conquistaram a presidência do Senado por apenas um voto. Então o partido dela não elegeu tampouco nenhum governador. Então a situação dela, o principal desafio vai ser conseguir governar. O Peru teve 9 presidentes em 10 anos, Keiko é a 10ª. Isso é o resultado de um sistema político fragmentado, partidos frágeis, um congresso capaz de derrubar governos com grande facilidade. Mas ela conhece bem esse mecanismo, porque como líder da oposição ela usou o poder parlamentar para pressionar sucessivos presidentes e contribuiu para a instabilidade que agora ela terá que administrar. Então, ela terá que gerir os problemas que ela própria criou. Recordando que Alberto Fujimori, seu pai, é responsável por um governo nos anos 90 marcado por corrupção, por graves violações dos direitos humanos, massacres de indígenas, esterilizações forçadas de mulheres camponesas. Ela não reconhece essa herança do pai como algo negativo, o que alimenta o sentimento anti-fujimorismo, que é muito poderoso ainda no país, a gente viu isso nas eleições.
1: O presidente Lula não foi à posse, né? Ele enviou o chanceler Mauro Vieira para representá-lo. O que, que a gente pode, o que você pode nos dizer sobre a relação entre Brasil e Peru?
2: Brasil e Peru têm uma excelente relação ao longo do tempo e a ausência de um presidente de uma posse não acaba alterando o comércio bilateral. As relações hoje em dia na América do Sul são basicamente por questões comerciais, tanto nessa crise atual com a Argentina ou qualquer outra. Então, isso não afeta o fato que Lula não tenha ido por divergências ideológicas, nunca houve confrontos entre os dois, nem entre Keiko nem Lula, então não altera em nada, concretamente nada.
1: Vamos falar então dessa escalada da crise diplomática entre Brasília e Buenos Aires. Há quem diga, Ariel, que estamos vivendo ponto mais crítico da relação entre Brasil e Argentina desde a redemocratização. Você concorda?
2: Sim, não só desde a democratização, é desde 1852. Não acontecia nada assim, isso é impressionante. Em 1852 o Brasil participou, fez uma intervenção na guerra civil que acontecia na Argentina naquela época, tropas brasileiras entraram em Buenos Aires, inclusive a favor de um dos envolvidos na guerra, que era o general Urquiza, um argentino, e desde então nunca houve nada tão grave do ponto de vista diplomático, de insultos da parte de um presidente a outro. Ou naquela época o presidente argentino, o ditador argentino e Dom Pedro II no Brasil. Então houve momentos de grave tensão na Segunda Guerra Mundial, houve graves momentos, porque a Argentina ficou neutra, o Brasil passou para o lado aliado, havia espiões alemães em Buenos Aires, enfim, depois, durante as ditaduras, houve uma crise muito grave chamada de Corpus Itaipu, uma hidrelétrica argentina e a hidrelétrica brasileira. Os argentinos reclamavam que a Itaipu estava no Rio Paraná e continha boa parte da água que Corpus precisava, mas aí o general Geisel também conseguiu contornar essa crise. Nos anos 90, foi a vez de Menem ter um xilique quando o Brasil desvalorizou o real. Fernando Henrique Cardoso continuou, conseguiu contornar os xiliques de Menem, e a coisa passou incólume. E aí foi depois a vez do casal Kirchner, Néstor e Cristina, disparando uma saraivada descomunal de medidas protecionistas argentinas contra produtos brasileiros. Quando eu digo contra produtos, era todo tipo de produtos, eram cotas, licenças não automáticas, medidas antidumping. Foi o pior momento do Mercosul. Até hoje, medidas contra móveis, fogões, têxteis, brinquedos, baterias, toalhas, copos de vidro, até bidês brasileiros. E o Brasil foi cedendo em nome da denominada paciência estratégica. Dilma também teve que aguentar com imensa paciência as medidas antibrasileiras argentinas. E Alberto Fernandes e Jair Bolsonaro conviveram, tiveram que conviver durante quase 4 anos, mas a pandemia evitou que eles tivessem algum confronto talvez mais direto.
1: Historicamente, o comércio bilateral entre os dois países conseguiu operar, se desenvolver, apesar de atritos, né? Essa crise, você acha que pode afetar as relações comerciais ou paralisar alguma negociação no Mercosul?
2: Não, acho que não, acho que não. Acho que as principais negociações que estavam em andamento com a União Europeia foram concluídas, e o que está em andamento agora... Também tem uma coisa, uma definição de poder vai acontecer no Brasil agora em outubro, então dependendo do resultado da coisa, o Milei vai ter que se adaptar, e no ano que vem eleições aqui. Então, se houver alguma espécie de problema, talvez seja durante um ano, ou talvez daqui a um ano também uma escalada mais intensa dos problemas entre os dois países. Mas o fato é que o Mercosul gera um movimento de dinheiro tão grande que isso supera qualquer xilique de presidentes.
1: Tá certo, Ariel. Muito obrigada e até a próxima.
2: Muito obrigado.
1: Um beijo, tchau. Participaram desse Mundo em Meia Hora Wender Starles, Ellen Menezes, Luiz Rodrigues e Bruno Carvalho.
0: Apresentação, Débora Freitas.
1: Muito obrigada pela companhia. Até a próxima.

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0: Quarta-feira, 29 de julho de 2026. Uma nova pesquisa Ipsos IPEC mostra o ex-ministro Ciro Gomes, do PSDB, na liderança da corrida pelo governo do Ceará, com 43% das intenções de voto no primeiro turno. O atual governador, Eumano de Freitas, do PT, aparece com 31%. O levantamento foi encomendado pela Rádio Antena 1. A pesquisa foi realizada entre os dias 23 e 26 deste mês. Foram entrevistados presencialmente 800 eleitores em 39 municípios. A margem de erro é de 3 pontos percentuais para mais ou para menos, com nível de confiança de 95%. O levantamento foi registrado na Justiça Eleitoral sob o número BR07235/2026. A Prefeitura de Macapá declarou emergência em saúde pública após o aumento dos casos de síndrome respiratória aguda grave. O decreto permite ampliar por 90 dias a assistência nas unidades básicas de saúde, aumentar a capacidade de atendimento e garantir novos recursos para fortalecer as equipes e ações de prevenção. A gestão municipal informou que a cobertura vacinal no estado varia entre 54% e 59%. A meta é de 95%. Macapá tem o menor índice entre os 16 municípios do Amapá. O BNDES aprovou 20 bilhões de reais em créditos para renovar frotas de caminhões e ônibus. A medida consome 95% do orçamento do programa do BNDES Mais Mobilidade, linha de crédito criada no âmbito do programa Move Brasil. As contratações podem ser feitas até o dia 28 de agosto. O governo federal defende a medida para evitar crise no setor. No horário de Brasília, 12:01.
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0: Três minutos desta terça-feira. Muito bom dia, você que está conosco. Quarta-feira, né? Tô meio perdido aqui, né? Três minutos desta quarta-feira, hoje 29 de julho de 2023. Muito bom dia. Obrigado a você que nos acompanha aqui no CBN Madrugada, produção sempre da Karina Almeida, trabalhos técnicos comigo, Ricardo Garcia. E vamos juntos até às 5 horas da manhã com muita informação, muita prestação de serviço e contando sempre, é claro, com a sua participação, ouvinte CBN. Pelo WhatsApp, pelo YouTube, pelo e-mail, pelo Instagram. Daqui a pouquinho, a partir da meia-noite e meia, a gente vai ter todos os destaques na voz da reportagem CBN. Algumas emissoras ainda, São Paulo, por exemplo, está com a Voz do Brasil. E uma terça-feira, como sempre, com bastante notícia, o Matheus de Souza tem para a gente aqui o principal destaque que chega de Brasília. Alexandre Moraes, de novo, né, tomando uma decisão que envolve a família Bolsonaro. Bom dia, Matheus.
1: Bom dia, Galvão. Bom dia também a você, ouvinte do CBN Madrugada. O ministro Alexandre de Moraes, do STF, deu 48 horas para a defesa do ex-presidente Jair Bolsonaro esclarecer se ele autorizou o uso de imagem e voz em um vídeo produzido por inteligência artificial e exibido durante a Convenção Nacional do PL. A produção foi utilizada no lançamento da candidatura do senador Flávio Bolsonaro à presidência da República. Na decisão, Moraes afirma que há dois cenários possíveis. Se Bolsonaro autorizou o uso do material, a exibição pode caracterizar um novo e grave descumprimento das medidas cautelares impostas para a manutenção da prisão domiciliar, o que poderia levar ao retorno ao regime fechado. Se o vídeo foi divulgado sem o consentimento do ex-presidente, a conduta pode configurar o uso de deepfake, prática vedada pela legislação eleitoral, com possível responsabilização de Flávio Bolsonaro e do PL, Galvão.
0: Obrigado, Matheus, que volta daqui a pouquinho com mais detalhes aqui no CBN Madrugada. A gente vai falar, é claro, desse imbróglio envolvendo o Brasil e a Argentina. O Itamaraty, obviamente, está nesse circuito. Vamos falar também de uma boa notícia. O FGTS liberou 13 bilhões de reais, viu, Ricardo Garcia? Você pode olhar lá na sua conta do Fundo de Garantia que vai cair um dinheirinho bom lá, viu? Também o presidente Donald Trump reunido com líderes de Israel e Ucrânia, tentando de alguma forma trazer a paz nesses conflitos. A morte de um turista holandês lá em Foz do Iguaçu, uma tragédia que aconteceu. E tudo isso e muito mais daqui a pouco, a partir da meia-noite e meia, na voz da reportagem CBN, porque agora a gente vai abrir espaço para a Tatiana Vasconcelos, também a Nadédia Calado, conversando com a Paula Alegria, que é coordenadora de direitos sexuais e reprodutivos da Plan Brasil.
2: Bom, a partir de agora a gente vai conversar sobre gravidez na infância e na adolescência. A partir de uma pesquisa que fez um mapeamento bastante amplo, que passa também pelas marcas deixadas por essa experiência na vida das garotas. Mais de 1.500 jovens mulheres foram ouvidas em todo o país para que a gente compreenda como é que essa experiência influencia trajetórias educacionais, econômicas e sociais dessas meninas, dessas garotas ao longo do tempo. A gente vai conversar agora com a coordenadora de Advocacy, Direitos Sexuais e Reprodutivos na Plan Brasil, Paula Alegria. Oi, Paula, bem-vinda. Boa tarde.
3: Olá, boa tarde, Tatiana. Boa tarde, Nadédia. É um prazer estar aqui com a CBN.
2: Boa tarde. Bom, eu disse que vocês ouviram mais de 1.500 jovens mulheres em todo o país, mas queria me aprofundar um pouco mais para que você desse a dimensão dessa pesquisa para o nosso ouvinte e contasse de onde vocês partiram para realizar esse estudo e como é que essa pesquisa foi feita. Como é que vocês fizeram para combinar as análises quantitativas e as qualitativas, que são entrevistas um pouco mais profundas?
3: Certo, obrigada, Tati, pela sua pergunta. Na verdade, o grande objetivo da nossa pesquisa é mensurar os impactos concretos nas vidas das mulheres que engravidaram ainda quando crianças e adolescentes, né? Então, a nossa metodologia para a coleta de dados buscou comparar dois grupos: o grupo de jovens mulheres que engravidaram na infância ou na adolescência e o grupo de jovens mulheres que não passaram por essa experiência. E aí, o que que a gente queria com isso? Medir os impactos desses grupos ao longo das suas trajetórias. Então, é olhando para o grupo de mulheres que engravidou quando criança e adolescente, olhando para o grupo de mulheres que não passou por essa experiência, que a gente vai medir, então, quais são os impactos da gravidez na infância e na adolescência nas mais diferentes dimensões da vida, né? Então, diferente das pesquisas mais convencionais que nós temos sobre esse tema, que acabam se restringindo mais no sentido da saúde pública, dos indicadores de saúde, a gente quis perceber e mensurar os impactos na empregabilidade, na escolaridade, na violação de direitos a partir de uma mesma metodologia.
2: Que números te saltaram aos olhos ao fim dessa pesquisa e que você pode compartilhar com a gente agora?
3: Olha, Tatiana, três dados principais saltam aos olhos, né? O primeiro é sobre evasão escolar. Então, a gente tem um impacto substantivo no grupo de mulheres que engravidou na infância e na adolescência em relação à baixa ou menor escolaridade, né? Então, quando a gente compara esses dois grupos, a gente percebe um aumento na probabilidade de evasão escolar. E aí, a gente está falando aqui, por exemplo, de um aumento de 49 pontos percentuais na probabilidade de abandono da escola por causa da gravidez, por causa da maternidade precoce, né? Então, já com essa maior vulnerabilidade ao direito à educação, né? Então, quer dizer, olhar para essas meninas gestantes, meninas, mães, que ainda estão em idade escolar e abandonam a escola por conta da gravidez, dos cuidados com os filhos. E outro dado importante também é aquele que diz respeito ao mercado de trabalho, né? Essa pesquisa mostra para a gente que 83% das jovens mulheres que engravidou precocemente perde oportunidades de emprego no mercado de trabalho porque são mães, né? Por conta da sobrecarga de todo o trabalho de cuidado que um filho requer, né? E um outro dado que salta aos olhos também é a relação entre gravidez precoce e casamento infantil. A gente percebe também que entre as meninas que engravidam precocemente há uma maior probabilidade de se casar também precocemente. Então, só para vocês terem uma ideia, Tatiana, Naded, a gente está falando aqui de 16% de meninas que engravidaram antes dos 14 anos, ou seja, 16% de vítimas do crime de estupro de vulnerável já estavam casadas antes dos 14 anos. Então, quer dizer, como gravidez e uniões precoces também caminham juntos e acabam agravando desigualdades que já são estruturais no nosso país.
4: Tudo que você citou acaba perdurando, né? Você não tem acesso adequado à educação, depois não tem acesso adequado ao mercado de trabalho, o que gera falta de autonomia financeira ao longo da vida, né? Como isso impacta a vida dessas meninas depois?
3: Exatamente, Naded. Então, a gente tem aí uma maior probabilidade de dependência econômica, né? Seja por parte da família de origem dessa menina, seja por parte do parceiro, né? Então, a gente está falando aqui de meninas, né, que ainda em idade escolar engravidam, se tornam mães e têm os seus projetos de vida duramente comprometidos pela realidade que é cuidar e se responsabilizar pela criação de uma criança, né? Então, o que a gente percebe é que a gestação na gravidez e na adolescência, esses impactos não se encerram no momento em que o bebê nasce, né? Pelo contrário, né? A partir do nascimento desse bebê e toda a implicação do trabalho de cuidado que uma família e que esse filho vai significar na vida dessa criança, na vida dessa adolescente, né? Vai acabar gerando efeitos ao longo de toda a vida, né? Então, uma menina que abandona a escola, né, antes de completar a educação básica, muitas vezes que tem o desejo de ingressar numa universidade ou de se profissionalizar no ensino técnico, não vê condições de permanência escolar ou de permanência universitária que permita conciliar, né, o trabalho de cuidado reprodutivo, ou seja, o trabalho de cuidado dos afazeres domésticos e com seus filhos, com o processo de profissionalização ou de qualificação educacional. Essa realidade vai impactar diretamente não só no ingresso do trabalho, no mercado de trabalho formal, especialmente, né, mas também na conquista de empregos dignos e de rendas, né, mais favoráveis, né, que possibilitassem aí um rompimento do ciclo de desigualdades estruturais a que muitas dessas famílias já estão submetidas antes mesmo do evento da gravidez, né? Então, a gente está falando de uma população prioritariamente ou majoritariamente negra, né, de meninas que vivem principalmente em lares com renda de até 2 salários mínimos, né, principalmente no norte e no nordeste do país. Então, são famílias que já lidam com desigualdades socioeconômicas bastante agravadas, né? E aí o evento da gravidez acaba vulnerabilizando ainda mais essas meninas e adolescentes que já conviviam com dificuldades socioeconômicas estruturais importantes, né? Então a gente percebe que a gravidez e a maternidade precoces, né, acabam dificultando ainda mais o processo, né, de realização dos projetos de vida dessa menina ou até mesmo de ascensão socioeconômica.
2: Uhum. Quero retomar uma notícia aqui de junho, que foi quando o Senado, depois do Congresso, da Câmara ter feito o mesmo, suspendeu, né, uma norma do Conanda sobre aborto em crianças e adolescentes. O Congresso Nacional sustou os efeitos de uma resolução, número 258, de 2024, que regulamentava a interrupção da gravidez precoce, ou seja, o aborto legal em crianças e adolescentes vítimas de estupro. Porque, como bem salientou a nossa entrevistada, uma criança que engravida antes dos 14 anos, ela foi estuprada, né? De acordo com a nossa Constituição, de acordo com a nossa legislação, foi isso. O Congresso Nacional diz que não valia mais as diretrizes de atendimento rápido e sigiloso para menores grávidas vítimas de violência sexual. Essa resolução do Conanda também dispensava a obrigatoriedade do boletim de ocorrência policial ou de autorização judicial para interrupção da gravidez e permitia o acesso à informação e ao procedimento sem necessariamente a comunicação aos pais ou responsáveis nos casos em que houvesse suspeita de violência intrafamiliar, o que também não é algo raro, né, no nosso país. Eu estou fazendo esse preâmbulo grande para te perguntar que dados vocês identificaram a respeito da precariedade da oferta de interrupção legal das gestações em caso de meninas grávidas antes dos 14 anos, vítimas de estupro.
3: Esse preâmbulo que você apresenta, Tatiana, é muito importante até para a gente se dar conta do nosso papel enquanto sociedade que vive num país em que a cada hora uma menina de até 14 anos dá à luz um bebê. Né? Então, se a gente pensar aqui no tempo que dura o estudo CBN, quantas meninas foram vítimas de estupro e tiveram, muitas vezes, né, um processo de gestação forçada porque foram impedidas de acessar a interrupção legal da gravidez, né? E a resolução do Conanda que você cita nada mais fez do que organizar diretrizes e normativas que já estavam em vigência num mesmo protocolo. Então, antes da resolução, não se precisava de boletim de ocorrência para acessar o direito à interrupção da gravidez nos casos de estupro. Hoje, também não precisa, né? Então, essa resolução nada mais fazia do que organizava esse fluxo para que os profissionais pudessem atuar na ponta dos atendimentos. E aí, o que a gente percebe com a nossa pesquisa? Bom, em primeiro lugar, a gente percebe o baixíssimo acesso a essas informações, né? Então, quer dizer, essas meninas vítimas de crime de estupro de vulnerável, que chegam aos serviços de saúde grávidas, né? A identificação de uma gravidez que já é a prova de um estupro, sequer conhecem esse direito, sequer sabem que elas podem, por lei, interromper aquela gravidez que foi fruto de um estupro, né? Então, esse é o primeiro gargalo que a gente encontra, que é no acesso à informação sobre o direito. A segunda dificuldade que a nossa pesquisa

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1: Então, ou seja, lidando com a gravidez na infância, lidando com uma gravidez que foi fruto de um estupro, né, como se tratasse de uma escolha individual, como se tratasse de uma irresponsabilidade daquela menina ou daquela sua família, né, como se aquela menina tivesse, em algum nível, consentido, quando a gente sabe que o consentimento até os 14 anos não é válido, né? Então, a gente ouviu essas meninas, né, e a gente percebe que 73% dessas jovens que engravidam na infância e na adolescência sofrem estigmas também nos serviços públicos. E aí não só na saúde, mas também na escola, né? Uma realidade também que ajuda a afastar essas meninas do ambiente de proteção que deveria acolhê-las, né? A escola e os equipamentos de saúde, as nossas UBSs, os nossos hospitais, enfim. Então, o que a gente percebe é que a derrubada dessa resolução, né, conta para nós sobre uma conjuntura hoje de país, né, muito pouco preocupada em educar para proteger contra as violências, né, muito pouco preocupada em capacitar a nossa rede de proteção, os profissionais do sistema de garantia de direitos, para que possam agir com responsabilidade e com celeridade nesses casos. E aí a gente encontra essa realidade que a gente tem. A cada hora, uma criança dá à luz um bebê no Brasil, né, e mais da metade delas sequer sabia que poderia ter interrompido aquela gravidez legalmente e assim ter preservado seu desejo e seus projetos de vida com mais dignidade e com mais responsabilidade.
2: Paula, a pesquisa mostra de que forma os dogmas religiosos familiares impactam a vida dessas meninas? Vocês encontraram um controle moral sobre a sexualidade delas?
1: Encontramos sim, Nadédia. Inclusive, nós temos alguns relatos de coerção reprodutiva nos equipamentos de saúde, né? E aí, o que significa isso? Significa, por exemplo, né, o encaminhamento de adolescentes para a imposição do DIU, né, a imposição de determinados controles, né, sobre os corpos e de natalidade dessas meninas sem o seu próprio consentimento, né? Então, a gente percebe, ao mesmo tempo, essa rede de proteção que deveria acolher meninas vítimas de violência sexual, né, impondo uma gravidez, né, ou seja, negando ou dificultando o acesso à interrupção legal da gravidez por razões, né, por motivações morais, por julgamentos morais, né, por julgamentos estigmatizantes, discriminatórios, preconceituosos, que responsabilizam essa menina por uma violência que ela mesma sofreu, né? Isso também é revitimização, né? E por outro lado, o que a gente vê também são as comunidades e as famílias reproduzindo esse mesmo estigma, né? Ou seja, deixando de apoiar essa menina para, no lugar disso, julgá-la, reprimi-la, né? Então, também relatos de dificuldade na convivência familiar que acabam expulsando aquela menina da sua casa ou empurrando aquela menina para um casamento precoce, né? Então, naquele sentido de que já que engravidou, agora vai casar, para de alguma maneira resolver, entre muitas aspas, aquela situação. E o que a gente vê não é uma resolução no sentido protetivo, né? Não é uma resolução que deixa essa menina mais protegida. Pelo contrário, né? Os casamentos infantis e a falta de apoio familiar a essa menina vítima de violência ou a essa menina, né, a quem faltou informação sobre contracepção, sobre consentimento, sobre prevenção da gravidez na adolescência, né, acolhimento. E aí essas duas dimensões são determinantes. Quando falta apoio familiar para uma menina que engravida precocemente, a chance dessa menina evadir a escola, abandonar a escola é muito mais alta, né? A chance dessa menina de se envolver em relações de dependência com um parceiro, que pode vir também a aumentar o risco de uma violência doméstica, também é muito grande, né? Da mesma maneira que quando essa menina sofre com julgamentos morais na escola e no equipamento de saúde, ela se afasta justamente do cuidado, da rede de cuidado que deveria estar ali para priorizar a sua segurança, a sua saúde e o seu futuro.
3: Eu te ouço falar e só me vem uma expressão para resumir tudo isso, quer dizer, acaba com a vida dessas meninas, né? Acaba com os sonhos delas, acaba com as possibilidades de

0: vidas felizes, né, dessas garotas. Que elas possam estudar, se desenvolver, ter uma carreira, ganhar o seu próprio dinheiro, autonomia financeira. Então, quer dizer, você está interrompendo muitas possibilidades de uma vida feliz para essas garotas. E já que você falou sobre uniões precoces, eu acho que esse é um tema bastante importante também, porque muitas vezes é naturalizado, né? A gente meio recentemente saiu um dado sobre casamento infantil, lembra, Nadédia?
1: Sim.
0: E, bom, casamento. Não, gente, criança não casa. Criança é criança. E a pesquisa menciona que a gravidez está associada, como você disse, a uma incidência, a uma probabilidade maior de união precoce. E aí eu quero te perguntar como é que essa união precoce, casamento infantil, pode ajudar nesse impacto sobre o qual a gente estava falando, que é um impacto negativo na vida das meninas. E mais que isso, você vê que essa união, entre aspas, ela está sendo problematizada como ela deve ou ainda é entendida com naturalidade?
2: Tatiana, a prevenção, né? Quando a gente fala em prevenção da gravidez ou quando a gente fala em prevenção do casamento infantil, né? Se essa prevenção não foi possível, ou seja, se o Estado falhou ali, né? O que a gente faz é trabalhar para garantir que essa menina, após esse episódio de violência ou de violação, tenha os seus direitos garantidos, né? Então, meninas que já estão grávidas, meninas que já são mães, precisam ter o direito ao pleno desenvolvimento e à realização dos seus projetos de vida, independente dessa condição, né? E aí, quando a gente olha para os dados, você provavelmente se referiu, Tatiana, aos dados do censo do IBGE de 2022, isso, que foram divulgados no final do ano passado, e um dado terrível, né? Que a gente imagina, como é que a gente pode conceber que num país como o Brasil, mais de 34 mil meninas de 10 a 14 anos se declarem casadas, né? É assustador esse dado, né? Então, são 34 mil crianças e adolescentes que se declaram casadas, né? Então, quer dizer, muitas vezes essas meninas estão em união com um parceiro mais velho, né? Então aí a gente já percebe como a relação de poder, né? E também as próprias desigualdades de gênero vão desembocar muito provavelmente em violências, né? Então aumenta a chance daquilo que a gente chama de violência por parceiro íntimo, né? O casamento infantil também tem um efeito sobre a evasão escolar, porque essas meninas passam a ser donas de casa, essas meninas passam a se responsabilizar pelos afazeres domésticos, pelos cuidados com a família, né? A evasão escolar, assim como no processo da gravidez na adolescência, também impacta a qualidade de ingresso no mercado de trabalho, né? Então são duas dimensões que caminham juntas, né? Então são duas dimensões que agravam a vulnerabilidade de meninas e adolescentes no Brasil, né? A se manterem e a reproduzirem o ciclo de pobreza, porque boa parte dessas meninas que engravidam e se casam precocemente são filhas de mães que engravidaram ou se casaram precocemente, são netas de avós que se casaram ou engravidaram precocemente, reproduzindo aí um ciclo, né, de violências que vai reproduzir desigualdades e aprofundar ainda mais as vulnerabilidades, não só econômicas, né, mas também sociais.
1: E o sumário da pesquisa também traz recomendações de políticas públicas integradas, né? Quais seriam as ações mais urgentes para prevenir a gravidez na infância e na adolescência?
2: Bom, no sentido da prevenção, né, uma das medidas mais urgentes é a gente levar a sério a educação integral em sexualidade nas nossas escolas, né? Então, aqui a gente está falando em educar para proteger, em educar para prevenir. A gente está falando de ensinar, de acordo com a idade, de maneira apropriada, é claro, crianças e adolescentes a conhecer os seus próprios corpos, a identificar uma possível situação de risco, a pedir ajuda, a ensinar adolescentes que não nascem sabendo sobre consentimento, que não nascem sabendo sobre métodos contraceptivos, como se proteger e como prevenir, né? A gente também precisa fortalecer os nossos equipamentos de saúde nessas abordagens principalmente com adolescentes, né? Que adolescentes não sejam estigmatizados porque procuram nos equipamentos de saúde orientações em relação à sua própria sexualidade ou que buscam métodos contraceptivos, né? Porque o que a gente percebe é um afastamento, né, de adolescentes desses espaços de saúde porque lá não se sentem acolhidos, porque lá não tem acesso a informações que estão buscando. E aí onde é que esses adolescentes vão procurar essas informações? Na internet, né? Então, se não há uma rede confiável e aberta a uma conversa amigável, a orientações responsáveis, esse adolescente vai buscar essas informações em outro lugar, né? E nem sempre esse outro lugar é um lugar confiável, é um lugar seguro para esse tipo de debate, como acontece hoje na internet, né? Então, isso é o que a gente precisa fazer e fortalecer para prevenir ações como a resolução do CONANDA, por exemplo, né, que sistematizam protocolos, que padronizam diretrizes, também são muito importantes. A gente tem uma falha muito grande também no Brasil na efetivação das leis e das nossas políticas públicas, né, que contam com pouco monitoramento, com pouca fiscalização e com pouco investimento público, né? Mas é preciso também olhar para a permanência escolar. A gente tem hoje uma lei há mais de 50 anos, né, que garante o direito de meninas gestantes a continuar estudando. Bom, se os dados indicam que essas meninas continuam abandonando a escola, por isso, é sinal de que essa legislação não é suficiente. É preciso que a gente pense outras maneiras de olhar para essa população específica de meninas gestantes, de meninas mães, e fortalecer a possibilidade de permanência escolar e também permanência universitária. Da mesma maneira que a gente precisa olhar para as nossas políticas públicas relacionadas à inclusão produtiva de jovens mães, ou seja, olhar para as condições reais da vida dessas jovens, né, que estão lá entre os seus 18 e 20 e poucos anos, tentando entrar no mercado de trabalho e lidando com a incompatibilidade dos regimes de horário, com o trabalho de cuidado e com a sobrecarga de todos os afazeres domésticos, com a vida profissional, né? A gente precisa olhar para essa realidade e pensar como a gente oferece, né, políticas públicas de apoio a essa jovem mãe. E aí a gente está falando não só do oferecimento de creches com horários compatíveis, a gente está falando também da possibilidade de trabalhar com políticas afirmativas para a empregabilidade de jovens mães, já que essa é uma parcela da população que está fora do mercado de trabalho e isso também impacta a nossa economia, né, enquanto país.
0: Sem dúvida.
3: Paula Alegria, coordenadora de Direitos Sexuais e Reprodutivos da Plan Brasil, conversou com a Nadédia Calado, com a Tatiana Vasconcelos. Vem aí o Matheus de Souza.

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0: Quarta-feira, 29 de julho de 2026. O Tribunal de Contas da União vai analisar o uso de precatórios, valores decorrentes de decisões judiciais pelo governo federal no cálculo do piso de gastos da saúde. A prática contraria a proposta orçamentária aprovada pelo Congresso Nacional. Uma nota técnica da Câmara dos Deputados apontou a inclusão de mais de 4 bilhões de reais em precatórios relacionados a despesas da Anvisa no piso da saúde. Segundo os consultores, a medida permitiu que a equipe econômica do governo inflasse artificialmente o cumprimento do mínimo constitucional exigido da União. Com isso, os recursos destinados ao atendimento público de saúde neste ano poderiam ser reduzidos. Eles afirmam que as despesas da Anvisa não podem ser contabilizadas no piso mínimo da saúde porque não são despesas do Ministério da Saúde. A Polícia Federal prendeu em flagrante um homem investigado por enviar cartas com ameaças de morte a estudantes do Colégio Pedro II, no Rio de Janeiro. Durante o cumprimento de um mandado de busca e apreensão na casa do suspeito, na Tijuca, zona norte da cidade, os agentes encontraram imagens de abuso sexual infanto-juvenil armazenadas em um computador. A investigação continua para esclarecer os crimes e possíveis outras infrações. A Guarda Revolucionária do Irã voltou a atacar e lançou mísseis balísticos contra bases americanas na região, após dias sem ataques no Oriente Médio. De acordo com o site americano Axios, pelo menos um dos alvos é uma base na Jordânia. As Forças Armadas dos Estados Unidos dizem que todos os mísseis lançados foram interceptados com sucesso. No horário de Brasília, 00:32.
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2: 33 minutos desta quarta-feira, mais uma vez, muito bom dia, obrigado a você que nos acompanha aqui no CBN Madrugada, com Ricardo Garcia na mesa de som. Vamos juntos até às 5 horas da manhã. Aquele bom dia especial para você de São Paulo, por exemplo, estava com a Voz do Brasil e agora está conosco aqui no CBN Madrugada. Estávamos esperando você para os principais destaques do dia. Começamos com a família Bolsonaro na mira de novo de Alexandre de Moraes. Quem explica é o Matheus de Souza. Bom dia mais uma vez, Matheus.
0: Bom dia de novo, Galvão. Bom dia também a você, ouvinte do CBN Madrugada. O ministro Alexandre de Moraes, do STF, deu 48 horas para a defesa do ex-presidente Jair Bolsonaro esclarecer se ele autorizou o uso de imagem e voz em um vídeo produzido por inteligência artificial e exibido durante a Convenção Nacional do PL. A produção foi utilizada no lançamento da candidatura do senador Flávio Bolsonaro à presidência da República. Na decisão, Moraes afirma que há dois cenários possíveis. Se Bolsonaro autorizou o uso do material, a exibição pode caracterizar um novo e grave descumprimento das medidas cautelares impostas para manutenção da prisão domiciliar, o que poderia levar ao retorno ao regime fechado. Se o vídeo foi divulgado sem o consentimento do ex-presidente, a conduta pode configurar o uso de deepfake, prática vedada pela legislação eleitoral e com possível responsabilização de Flávio Bolsonaro e do PL, Galvão.
2: Muito bem, ao longo aqui do programa, é claro, você vai ter mais informações. E antes dessa decisão do Alexandre Moraes, a defesa do Flávio Bolsonaro havia se manifestado. Quem traz as informações é o João Rosa.
3: Flávio Bolsonaro argumentou à Justiça Eleitoral que o vídeo do ex-presidente não pediu votos ao senador e destacou que a convenção é um ambiente fechado. O argumento é que não houve uso de deepfake, mas inteligência artificial generativa. Já no Supremo, Flávio optou por prestar depoimento por escrito no inquérito em que ele é investigado por suspeita de calúnia contra o presidente Lula. Especialistas avaliam os possíveis impactos dos dois casos para a disputa eleitoral.
2: E o embate diplomático Brasil-Argentina, Igor Cardim.
4: Depois que Lula deixou de criticar a atitude do presidente da Argentina, Geraldo Alckmin classificou a fala de Javier Milei como grosseira e intromissão. Segundo o vice-presidente, Milei prestou um desserviço ao próprio país. A Casa Rosada tentou minimizar a crise, alegando que os chefes de Estado sempre se insultam, mas alegou que a Argentina não utilizava as vias diplomáticas. Nesta quarta, o Itamaraty deve se reunir novamente com o embaixador que representa o Brasil em Buenos Aires.
2: Presidente Lula no Rio de Janeiro, Júlia Viana acompanhou.
5: Em agenda no Rio de Janeiro, ao lado do chefe da OMS, o presidente Lula defendeu o SUS, provocou Donald Trump e afirmou que o acesso à saúde não pode ser restrito aos mais ricos. Lula criticou a decisão do governo americano de cortar verbas e deixar a Organização Mundial da Saúde, sustentando que até mesmo o diretor da entidade já usou e aprovou a rede pública brasileira.
2: Meia-noite 37, Donald Trump em negociações de paz. A manchete é de Karen Lemos.
6: Donald Trump recebeu Benjamin Netanyahu, primeiro-ministro de Israel, e Volodymyr Zelensky, presidente da Ucrânia, em encontros separados na Casa Branca, em meio a negociações de paz estagnadas tanto no conflito no Oriente Médio quanto no leste europeu. A Casa Branca disse que as reuniões foram produtivas. Netanyahu, que estava com as relações com Washington estremecidas, disse que teve uma das melhores conversas com Trump.
2: Meia-noite 38, vai cair um dinheiro bom no fundo de garantia, Felipe Igreja.
7: Com a distribuição do lucro, a rentabilidade total das contas do fundo em 2025 atingirá 6,9%, valor acima da inflação. Mas o dinheiro fica retido no fundo e só pode ser sacado pelos trabalhadores nas hipóteses já previstas, como, por exemplo, após a demissão sem justa causa.
2: Brasil em busca de novos parceiros comerciais. O destaque é de Pedro Pupulin.
8: O governo federal demonstra otimismo com a abertura de mercado de carnes para a Coreia do Sul após quase 20 anos de negociações. Ao se encontrar com o presidente sul-coreano em São Paulo, o vice-presidente Geraldo Alckmin mencionou a visita sanitária exigida pela Coreia do Sul a produtores de carne no Brasil, prevista para agosto.
2: Os bens de Daniel Vorcaro na mira da justiça, informa Samantha Klein.
9: O ministro André Mendonça autorizou a PF a firmar cooperações internacionais para rastrear bens de Daniel Vorcário e outros envolvidos no esquema fraudulento do Banco Master. Pelo menos dois pedidos foram autorizados pelo relator. O objetivo da PF é verificar se bens de luxo podem ter sido usados para lavar dinheiro ou evadir recursos.
2: O Peru tem nova presidente, Karen Lemos.
6: A nova presidente do Peru, Keiko Fujimori, tomou posse nesta terça-feira em uma cerimônia em Lima, com presença de chefes de Estado, como o presidente da Argentina, que celebrou a volta da direita ao poder no país. O Brasil foi representado pelo chanceler Mauro Vieira. A filha do ex-ditador Alberto Fujimori prometeu unir o país, cuja divisão ficou escancarada nas eleições, vencidas por Keiko por uma margem apertada.
2: No Japão, chega a 13 o número de mortos em decorrência do terremoto. O destaque é de Lucas Taveira.
10: As equipes de resgate continuam as buscas por desaparecidos após o terremoto de magnitude 7.1 que atingiu o sul do Japão. Além das mortes confirmadas, centenas de pessoas ficaram feridas, milhares precisaram deixar as casas e um hospital atingiu a capacidade máxima de atendimento. As autoridades mantêm o alerta para a possibilidade de novos tremores nos próximos dias.
2: Meia-noite e 40, morte nas cataratas. Assunto para Guilherme Wojtkowski.
11: Acidente com barco nas cataratas do Iguaçu provoca morte de holandês de 26 anos. Embarcação, que navegava com 8 pessoas a bordo, virou durante um passeio turístico.
2: Eleições em São Paulo. Tucanos estão com Tarcísio, informa Bruna Barbosa.
12: O PSDB oficializou apoio a Tarcísio de Freitas e, pela primeira vez, desistiu de disputar o governo de São Paulo. O atual governador encerrou uma hegemonia de quase 3 décadas do partido no Palácio dos Bandeirantes. A Federação com o Cidadania também confirmou a ex-vereadora Soninha Francini como candidata ao Senado.
2: E a corrida ao governo pernambucano, Lucas Arruda.
13: Pesquisa Quest ao governo de Pernambuco mostra a governadora Raquel Lira, do PSD, à frente nos cenários estimulados de primeiro e segundo turnos, além do cenário espontâneo. Ex-prefeito do Recife, João Campos, lidera apenas entre o eleitorado acima de 60 anos. Para o Senado, Marília Reis, do PDT, e Humberto Costa, do PT, estão à frente na disputa.
2: A manchete agora da capital paulista, aqui no CBN Madrugada, com Cláudio Dutra.
14: Coletores de lixo retomam os trabalhos após mais de 10 horas de paralisação em luto pela morte de um trabalhador da limpeza urbana atropelado por um motorista embriagado em São Paulo. Bairros da Zona Norte e de outras regiões da capital amanheceram com sacos de lixo acumulados em frente a casas, prédios e comércios. A coleta está sendo retomada de forma gradual e deve ser normalizada ao longo desta quarta-feira.
2: Destaque policial de São Paulo com Matheus Leite.
15: O Ministério Público de São Paulo denunciou 4 suspeitos de integrar um núcleo do PCC, acusado de monitorar o promotor Lincoln Gaquia e o coordenador de presídios na região de Presidente Prudente. O MP disse que os dados eram usados para o planejamento de atentados.
2: Tá difícil alugar no Rio de Janeiro, hein, Isa Morena?
16: Os dados são do Secov Rio, Sindicato da Habitação. Para especialistas, o avanço do aluguel por temporada e mudanças no perfil de moradia dos cariocas explicam esse cenário.
2: Morte na creche em São Paulo. Destaque é de Luiz Del Boni.
17: Imagens de câmeras de segurança da creche Luz do Brás são analisadas pela Polícia de São Paulo para identificar a possível responsabilidade criminal na morte da criança Abdulaye Dieng, ocorrida na última quarta-feira. A expectativa das autoridades é concluir o inquérito em menos de 30 dias.
2: Ainda em São Paulo, destaque de Pedro Fagundes.
18: Mais de 8 mil motoristas se recusaram a fazer o teste do bafômetro em fiscalizações na capital paulista neste ano. Especialistas criticam tanto as estratégias para tentar escapar das punições, quanto a divulgação dos locais das operações nas redes sociais.
2: Meia-noite e 44. Destaque do esporte aqui no CBN Madrugada com Gabriel Dudziak.
19: O Santos está classificado às oitavas de final da Copa Sul-Americana. Na noite desta terça-feira, o Peixe venceu a Universidade Central da Venezuela pelo placar de 4-2. Na próxima fase, a equipe vai enfrentar o Macará do Equador. Hoje, também pela Copa Sul-Americana, o Vasco enfrenta o Independiente Medellín da Colômbia em casa, às 19h. Na primeira partida, os dois times igualaram por 2-2. Já o Bragantino encara o Sporting Cristal do Peru em casa, depois de um 0-0 no primeiro confronto. A quarta-feira também terá jogos do Campeonato Brasileiro. Às 19h, Internacional e Flamengo se enfrentam no sul do país. No mesmo horário, o Mirassol encara o Remo. Já às 21h, o Fluminense recebe o Bahia. E o Vitória joga em Salvador contra o Palmeiras.
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2: Noite 45, vamos saber como é que fica o tempo em todo o Brasil com a Josélia Pegorim.
20: O sol forte e o calor ainda vão predominar nesta quarta-feira na maioria das áreas do Brasil. Na região norte, algumas pancadas moderadas a fortes poderão acontecer, principalmente à tarde e à noite, no centro-oeste e norte do Amazonas, em Roraima, no extremo norte do Pará e no Amapá. Na região nordeste do Brasil, possibilidade de algumas rápidas pancadas de chuva na costa leste da região, mas sem nenhum alerta especial. Na região sul é o nosso grande problema. Uma frente fria avança sobre a região e ela tem poder, junto com a circulação de ventos em outros níveis da atmosfera, para provocar tempestades no sul do Brasil. A situação é de alerta total ainda para o Rio Grande do Sul, com grandes volumes de chuva sendo esperados para a região de Porto Alegre, dos Vales e também da região serrana. Tem risco de temporais em todo o Rio Grande do Sul, também no centro-oeste e sul de Santa Catarina, no sudoeste e sul do Paraná. Nas outras áreas da região sul do Brasil, podem ocorrer pancadas de chuva moderadas a fortes. Curitiba e Florianópolis também podem ter chuvas fortes. Esta frente fria vai começar a provocar pancadas de chuva nesta quarta-feira na parte oeste e sul de Mato Grosso do Sul e algumas pancadas podem ser moderadas a fortes. Também há previsão de pancadas de chuva a partir da tarde em municípios de São Paulo na divisa com o Paraná. Esta frente fria deve continuar avançando aí pela costa da região sudeste do Brasil na quinta e na sexta-feira, provocando pouca chuva na região. Na sexta-feira, a chuva deve dar uma pequena trégua no sul do Brasil. José de Pegorim, da Climatempo, para a CBN.

0: Meia-noite e 47, mais uma vez, muito obrigado a você que nos acompanha aqui no CBN Madrugada. Rafael Celestino mandando o seu bom dia em Nova Esperança, no Paraná. Bonito nome, cidade, né, Ricardo Garcia? Onde você mora? Nova Esperança, gostei. O Urbano Rodrigues está em Recife, mandando aqui o seu bom dia para todo mundo. Obrigado também ao João Batista de Goiânia, como sempre o Brasilzão, viu, Ricardo Garcia, na nossa companhia. Senador Caneda em Goiás, é o Valdinei, ligadinho também no CBN Madrugada. Carlos Sérgio Macedo Campos, ele está mais perto da gente aqui, está no bairro do Paraíso, em São Paulo. Também o Bartolomeu Pacheco, cidade líder, zona leste de São Paulo. E muito obrigado ao João Sinô, que está lá em Brasília, capital federal. Todo mundo aqui pelo WhatsApp no 11 99911 9981. Via YouTube, pessoal trocando ideias aqui, acompanhando as imagens no YouTube. O Célio Castro está dizendo que o objetivo do Flávio é que o Xandão mande o presidente, ex-presidente Bolsonaro, de volta para a papuda para ele usar na campanha. E olha, a gente falou sobre isso ontem, né? A gente não pode cravar isso de forma categórica, mas é o que parece. É o que parece. A tentativa aí de transformar o pai em mártir, né? Porque ele está em prisão domiciliar. Se ele for para a papuda, a situação fica mais dramática. Do ponto de vista político, não há dúvida nenhuma que isso favoreceria o Flávio Bolsonaro. Então, talvez essa seja a estratégia. E o Matheus de Souza trouxe a informação aí. O Alexandre de Moraes, mais uma vez, está cobrando a família. Então, eles vão ter que decidir de quem foi a ideia, quem estava sabendo. Né? Se foi o Flávio, vai prejudicar o pai. Se for o pai, vai prejudicar o Flávio. Quer dizer, botou eles ali numa chamada sinuca de bico, né, Ricardo Garcia? E eles vão ter que sair dessa. E vamos aguardar. Vamos aguardar, porque também o Alexandre Moraes, obviamente, que deve entender também qual que é a estratégia aí da família, do ponto de vista eleitoral, e isso talvez pese na decisão. Ele nunca vai admitir que pesa, né? Porque vai dizer que tomou uma decisão totalmente técnica, jurídica e tal, mas a gente sabe que muitas vezes há ingerências políticas, né, no Supremo Tribunal Federal. Né? Há vários sinais de que isso vem acontecendo e não é de hoje, né, que isso vem acontecendo. Obrigado aqui ao nosso ouvinte aqui, o Rubens Tapieta, por aqui, Samuel Santos, Clóvis Mota Oliveira, Odimar Pontes, João Pessoa na Paraíba, Cleusa Siqueira do Rio de Janeiro, e a gente agradece sempre também você que participa via Instagram, aqui no @phcgalvão, repetindo, @phcgalvão, você pode interagir via Instagram, como faz aqui a Ivone Malik, Ana Cristina Vargas, quem está chegando aqui é o Thiago Lima Reis, muito obrigado também, muito obrigado ao Dr. Estevão Zizi, também está sempre na nossa companhia via Instagram, no @phcgalvão. Faltam 9 minutos agora para 1 da madrugada. Vamos começar com uma boa notícia, Ricardo Garcia. Normalmente a gente chama a reportagem primeiro de Brasília com notícia da política, mas hoje vamos trazer uma boa notícia. Aliás, é um dos assuntos que tratamos com o professor Gilberto Braga. Logo mais, a entrevista vai ao ar. Que é um dinheirinho que vai cair lá no FGTS, hein? Uma quantia boa. E o Felipe Igreja explica para a gente essa história.
1: O prazo para distribuição de resultados do FGTS referente ao exercício de 2025 é 31 de agosto deste ano, mas a expectativa é que o pagamento seja realizado ainda nesta semana. No ano passado, o FGTS registrou resultado positivo de cerca de 14,6 bilhões de reais. O valor a ser distribuído, portanto, representa cerca de 89% do lucro registrado no período. Com a distribuição desse esse montante, os cálculos apontam uma rentabilidade das contas em 6,9%, o que representa ganho real, já que o IPCA, índice que mede a inflação, somou 4,26% no ano passado. O representante das centrais sindicais chegou a apresentar a proposta de ampliar o valor a ser distribuído para 90% do lucro, mas o ministro do Trabalho, Luiz Marinho, ponderou que a diferença era pequena e seria importante pensar na sustentabilidade do fundo para o futuro, mantendo assim a distribuição em 89%.
2: Essa lógica de pensar o equilíbrio, debruçar, olhando para o futuro, né, qual é a mira que nós devemos ter no sentido de fortalecer cada vez mais essa importante instituição do Fundo de Garantia, então nós temos que estar, de fato, com a sustentabilidade colocada. Queria aqui pedir que a gente mantivesse os 89% de distribuição, o que dá uma taxa de 6,90%, portanto, bastante significativo.
1: Vão receber o rendimento todos os trabalhadores que tinham saldos em contas ativas ou inativas até 31 de dezembro de 2025. Não há, no entanto, um valor fixo. O cálculo varia conforme o montante existente na conta até o último dia do ano passado. Quanto maior o saldo do trabalhador, mais ele irá receber de lucro do FGTS. Vale destacar que a pessoa não terá acesso ao dinheiro de forma automática. O lucro será depositado na conta do trabalhador e só pode ser sacado nas hipóteses já previstas, como em caso de demissão sem justa causa e para compra da casa própria. De Brasília, Felipe Igreja.
0: Bom, boa notícia, né? A gente vai tratar desse assunto daqui a pouquinho com o professor Gilberto Braga. A nossa ouvinte, o ouvinte deve lembrar que há muito tempo havia uma grita, os trabalhadores, obviamente, reivindicando os seus direitos, porque o dinheiro que ficava no Fundo de Garantia por Tempo de Serviço não era utilizado, né, para o benefício desses trabalhadores de forma direta com essa valorização. Obviamente que o dinheiro está lá, é emprestado para os financiamentos imobiliários, isso é excelente. Agora, o que rende o FGTS é muito pouco perto de outros investimentos. Então havia uma grita muito grande, reclamação, e de uns anos para cá o governo resolveu melhorar um pouco isso. Não é ainda um investimento como um tesouro direto, por exemplo, mesmo qualquer investimento em renda fixa hoje com essa Selic nas alturas vai render mais. Porém, já é melhor do que era no passado. Em todo ano, então, o governo está distribuindo para os integrantes do fundo, trabalhadoras e trabalhadores, os lucros que o Tesouro obtém com toda essa dinheirama. Porque é o nosso dinheiro que está lá, né, Ricardo Garcia? E esse dinheiro ele não fica parado, né? O Tesouro Nacional não é de bobo, não tem nada, né? Esse dinheiro não está parado, ele está investido, né? Ele está investido. Então, os lucros de toda essa dinheirama antigamente ficavam somente com o Tesouro. E agora o Tesouro Nacional está dividindo entre os beneficiários ali, os participantes do FGTS. Por isso que todo ano está caindo esse dinheiro lá no montante que cada um tem no FGTS. A gente fez uma conta aqui, o professor Gilberto Braga vai trazer também os caminhos ali, o Jornal o Globo tem uma calculadora, mas é mais grosso modo, viu, Ricardo Garcia? Faz a conta aí, porque você sabe quanto tem no seu FGTS, né? A cada 10 mil reais que você tem no FGTS, vai cair lá 186 reais, por aí, né? A cada 10 mil, 186. Então, você ouvinte CBN pode fazer a conta e já sabe que vai cair o saldo do FGTS esse mês vai subir mais do que o normal, porque normalmente sobe lá com o que a empresa deposita e mais os juros próprios ali da conta. Esse mês vai cair um dinheirinho a mais, que é exatamente isso. E a gente vai falar sobre isso com o professor Gilberto Braga e também sobre um outro assunto importante da economia nesta terça-feira, uma outra boa notícia. Foi o IPCA 15, que é aquela prévia da inflação oficial medida pelo IBGE, ficou bem abaixo da expectativa do mercado e caiu bem em relação ao mês passado. O IPCA 15 em junho tinha sido de 0,41% e agora em julho ficou em 0,06%. Então, praticamente 7 vezes menos aí. E isso, obviamente, ajudou, por exemplo, o mercado financeiro nesta terça-feira. A B3, Bolsa de Valores de São Paulo, subiu de forma significativa e aumentou também a expectativa, que já era grande, de mais uma queda na Selic na semana que vem. O problema é daí para frente, né? E o professor Gilberto Braga fala sobre isso, porque diante principalmente dos fatores externos, principalmente as guerras que estão acontecendo, aquela expectativa que a gente tinha lá no começo do ano de que a Selic ia terminar em 12%, já era há muito tempo. Começou com 12, depois passou para 13, agora já tem gente falando que vai ser 14. Ou seja, vai cair agora 0,25 e depois parou. Então isso seria extremamente ruim para a nossa economia, né? Porque a gente tem falado muito, sempre falou sobre a questão dos juros aqui no CBN Madrugada. É aquele remédio muito amargo, um remédio para segurar a inflação, mas que deixa o freio da economia puxado também. Então estamos aí nesta situação que é uma dificuldade enorme para que haja um maior crescimento. Por um lado, porque as pessoas têm maior dificuldade de obter financiamento, crédito, porque os juros estão nas alturas. O Tesouro Nacional está gastando uma dinheirama enorme, né, com esses juros nas alturas por conta da dívida do próprio governo, né? E, do outro lado, acaba também não favorecendo a economia, porque inibe os investimentos na chamada economia real. É o que a gente fala aqui, né, Ricardo Garcia? Com o Tesouro Selic pagando 13%, 14%, muitas vezes o empresário, o empreendedor, na hora de pegar o dinheiro dele lá e colocar na empresa, comprar mais uma máquina, contratar mais gente, ele vai pensar 2, 3, 4 vezes e, infelizmente, algumas vezes ele desiste. Não, vou deixar esse dinheiro rendendo aqui no banco, que é melhor, mais seguro, né? Então, esse é um dos principais problemas desses juros nas alturas, inibem e muito a atividade econômica. 1h da madrugada desta quarta-feira, Matheus de Souza já está por aqui.
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0: Quarta-feira, 29 de julho de 2026. Pelo menos 7 pessoas ficaram feridas durante a passagem de um tornado pela região noroeste do Rio Grande do Sul. O fenômeno foi registrado nos municípios de Giruá, 7 de setembro, e Senador Salgado Filho. Segundo o Centro de Monitoramento da Defesa Civil, o tornado aconteceu no fim da tarde e estava associado a uma supercélula, um tipo de tempestade caracterizada por uma corrente ascendente giratória. A Visa planeja demitir cerca de 2.600 pessoas. Os cortes afetarão principalmente as equipes de tecnologia e de produtos. No início do ano, a concorrente Mastercard anunciou planos de demitir 4% da força de trabalho global, citando a necessidade de reorientar os investimentos em diferentes áreas. Não há informações se a medida vai afetar funcionários no Brasil. O Santos venceu a Universidade Central da Venezuela por 4-2 na Vila Belmiro e está nas oitavas de final da Copa Sul-Americana. O clube do Litoral Paulista foi para o jogo com 3 gols de vantagem após vencer a ida por 4-1. Outros dois times brasileiros entram em campo em casa pela competição hoje. O Vasco recebe o Independiente Medellín da Colômbia após empatar por 2-2 no jogo de ida e o Bragantino enfrenta o Sporting Cristal do Peru depois do empate sem gols em Lima. O Campeonato Brasileiro também tem jogos marcados para hoje. O Mirassol recebe o Remo no Maião, o Internacional enfrenta o Flamengo no Beira-Rio, o Fluminense joga contra o Bahia no Maracanã e o Vitória recebe o Palmeiras no Barradão. No horário de Brasília, 1:02.
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1: 1:03.
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0: Muito bem, aqui no CBN Madrugada, espaço para a gente falar mais uma vez com o professor e economista Gilberto Braga, CBN valorizando o seu bolso. Gilberto, muito bom dia, tudo bem por aí?
1: Bom dia, Paulo Henrique Galvão, tudo tranquilo, tudo em paz.
0: Pois é, a gente tem dois assuntos muito interessantes hoje, né? Vou começar com um que mexe e muito com o bolso das brasileiras e dos brasileiros, trabalhadoras, trabalhadores, quem tem FGTS. E é uma ótima notícia, eu vou deixar para você dar para os nossos ouvintes, né, Gilberto?
1: É, antes de dar a notícia, deixa eu te fazer uma pergunta.
0: Sim.
1: O que você ajudou hoje?
0: Ah, é, então. essa é uma pergunta que nós vamos responder ao longo da vida agora, né, Gilberto? Porque todo mundo vai me perguntar. Mas daqui a pouco, no final da nossa conversa, a gente vai responder por que você está fazendo essa questão aí para mim, tá bom?
1: Tá ótimo. Vamos deixar, então, o suspense
0: no ar.
1: É.
0: É isso aí. Vamos lá,
1: tá
0: então.
1: Ótimo.
0: FGTS, uma boa notícia, né?
1: É, para quem tem, né, é uma ótima notícia, né? Então, o governo, nessa última terça-feira, anunciou aí que vai distribuir 13 bilhões de reais entre os trabalhadores que têm fundo de garantia por tempo de serviço. Isso aí vai para a conta dos trabalhadores, não os 13 bilhões, mas existe aí uma grana considerável que é proporcional a cada um, ou seja, o lucro que rendeu no ano passado vai ser distribuído para os trabalhadores que têm contas ativas. Então, aqueles que tinham contas em 31 de dezembro de 2025 terão direito a receber e vai receber aí proporcionalmente uma grana muito alta para poder utilizar dentro das regras do fundo. E aí, Paulo Henrique Galvão, a primeira pergunta que a turma faz é o seguinte: posso sacar o dinheiro ou não posso? Não, não pode. O dinheiro do FGTS você pode usar de acordo com a regra que disciplina o uso do dinheiro do fundo, né? Então, os resgates seguem aquelas regras que já são conhecidas: compra da casa própria, se for demitido por justa causa ou da data do famoso saque aniversário, tá?
0: E é legal que você já destacou para mim aí na nossa conversa anterior, né? A gente sempre bate um papo pelo WhatsApp antes da nossa gravação, né? O Jornal o Globo tem lá uma calculadora para o pessoal saber mais ou menos quanto que vai receber, né, Gilberto? E é uma quantia considerável, né? Estou vendo aqui, a cada 10 mil reais são 186 reais. Então, dinheirinho bom, hein?
1: Pô, ajuda, né? Quem tem casa própria para pagar, prestação, a turma do crédito consignado aí que utiliza o fundo de garantia como garantia, né? Desculpa a redundância, mas é isso. Quer dizer, o fundo rende muito pouco, né? 3% ao ano mais TR. E o próprio governo fez a conta que com essa distribuição de lucro, a gente vai ter um rendimento acumulado de quase 7% no ano nas contas, em 12 meses, 7%. É muito menos do que os 14% da Caixa Selic, ou seja, não é uma renda fixa, mas ultrapassa a poupança, que rende um pouco mais que a inflação, que cai na casa aí de 4% para botar uns números redondos. Então, a gente está falando que o FGTS vai render mais que a caderneta e menos que a taxa de juros aí da renda fixa, né, Galvão?
0: É isso aí. Bom, a gente tem um outro assunto que é muito interessante, muito importante também, e acho que é mais uma boa notícia, né, Gilberto? Que é o IPCA 15, aquela prévia da inflação oficial, que veio bem abaixo do que esperava o mercado, não é?
1: Veio, porque lembrando que o IPCA 15 é aquele que vai de 16 do mês anterior, então nós estamos em julho, vem de 16 de junho até o dia 15 de julho. Então, os 15 dias da última quinzena do mês de junho, de alguma forma, já estava, digamos assim, na conta, né? As pessoas já sabiam, os especialistas já tinham uma noção do que aquilo ali significava. E se fazia uma previsão de que viria algo em torno de 0,22, alguma coisa nessa faixa aí. Veio 0,06, então é como se a gente tivesse aí dividindo por 3, ou seja, veio um terço daquilo que era a projeção do mercado. É uma boa notícia. Agora, ô Galvão, por que que a inflação desacelerou?
0: Por que que ela desacelerou? Quais foram os itens que fizeram com que ela baixasse? Eu não sei não, Gilberto.
1: É basicamente o preço da alimentação. E segundo os meus amigos economistas, se não fosse o preço da energia elétrica, né, da tarifa de iluminação, de luz, de força, que tem um peso muito grande na composição ali do índice, do IPCA, a gente teria tido deflação. E o que baixou a inflação foram os preços dos alimentos, que tiveram um grande recuo, sobretudo na chamada alimentação a domicílio. E o que mais caiu foi o preço do tomate, quase 20%. A batata inglesa, 10%. O café moído, né, que a gente leva para casa, mais de 3%. O preço das carnes caiu um pouquinho, mesmo com Copa do Mundo, né, 0,34%. E agora, por outro lado, o que encareceu foi a cebola e o pão francês. Mas quando a gente vê que a comida, que é algo que todo mundo precisa levar para casa, que utiliza parte do seu salário para botar alimentação para a família, baixou, é sempre uma boa notícia, né?
0: Claro. Bom, e a partir desta notícia, todo mundo quer saber, a expectativa, é claro, é grande, para a próxima reunião do Comitê de Política Monetária do Banco Central na semana que vem, que vai definir a Selic, está em 14,25%. Queria saber a sua expectativa aí diante dessa redução, né? O IPCA 15 em junho tinha dado 0,41, agora deu 0,06. Diante desse cenário, qual que é a tua expectativa para a próxima reunião do Copom? E se isso aumenta as expectativas de que a trajetória de queda da Selic possa continuar, né, Gilberto? Porque acho que essa é a grande questão. A gente começou o ano achando que ia fechar em 12%, já estão falando em 14%, que vai parar por aí, na próxima reunião. O que você está prevendo, hein?
1: Olha, a previsão é essa mesmo, né? Ou seja, de que a gente vai ter pelo menos 0,25%, e isso significa que de 14,25% a gente vai para 14%, E meus colegas lá na pesquisa Focus, que é aquela pesquisa feita aí com cerca de 100 economistas e professores, diz que a taxa vai fechar o ano em 14%. É uma boa notícia. Eu acho que a inflação baixando significa que a gente vai numa trajetória boa, até porque aquelas preocupações que a gente vem tendo e que tinha, mas que não desapareceu, com relação à guerra entre os Estados Unidos e o Irã. É uma hora que o preço vai para cima, uma hora o preço cai, o petróleo sobe, o petróleo desce, e idas e vindas, né? O que os economistas, eles têm uma expressão em inglês que é stop and go, né? Ou seja, para e anda, para e anda, para e anda, o preço sobe, cai, e com uma grande amplitude, né? Os economistas chamam de volatilidade, ou seja, uma hora o preço do barril do Brent está perto de 100, daqui a pouco baixa para perto, para menos de 70. Então, é algo assim inimaginável, né? Se a gente pensa que no início da guerra ele estava em torno de 60, há um ano atrás, mais ou menos, então a gente está falando aí de uma variação que chega a 50% do preço do petróleo, só em função da conjuntura. Vai ter guerra, não vai ter guerra, vai ter acordo, não vai ter acordo, estão negociando a paz, aí não tem paz, aí atacam o navio. Então, e essa confusão toda fez com que ficássemos muito pressionados, de uma forma global, inflação mundial pressionada, e internamente a gente ainda tem uma questão fiscal dentro de um ano eleitoral que coloca um pouco mais de tempero nessa confusão toda que a gente está se analisando aqui. Mas esse IPCA 15, ele não deixa dúvidas. Eu acho que vai ser quase que unanimidade entre os especialistas a queda da Selic na semana que vem.
0: Bom, para a gente não estourar demais o tempo, né, vou tentar responder a sua pergunta, viu, Gilberto? E agradeço aí você ter levantado a bola para mim, porque na semana que vem eu não estarei aqui. Quem estará na quarta-feira eu ainda não sei, mas eu não estarei aqui, porque na terça-noite farei o lançamento do meu livro, né? Que é justamente um questionamento, uma provocação que você me fez. Quem você ajudou hoje? É o título do livro e o subtítulo: Como a educação focada no coletivo e não no indivíduo pode ser a chave para a construção de um país menos desigual, e o que fazer para combater a radicalização que mina as chances de o Brasil avançar e retomar a confiança na política e na democracia. E por que que eu faço essa provocação, meu caro Gilberto Braga? Porque eu chego à conclusão de que a única forma que a gente pode alterar essa nossa sociedade que me parece doente é a gente ter um olhar maior, mais presente para o outro, né? Ter uma sociedade mais empática. Então, acho que o primeiro passo é a gente admitir, né, aqueles que estão em situação de privilégio, né? E aí no livro lá eu coloco um trecho de uma entrevista do Ricardo Darín, que ele está falando lá sobre dinheiro, e o cara pergunta para ele lá se ele não aceitou o filme porque ele queria mais dinheiro. Ele fala assim: mas para que mais dinheiro? Eu tomo 2 banhos quentes por dia. É uma das questões que ele coloca. Então, eu acho que não só o Darín, mas nós aqui, acredito que boa parte das nossas ouvintes, os nossos ouvintes que conseguem tomar banho quente por dia, que fazem 3 refeições, né? Admitirmos o nosso espaço de privilégio, e a gente só vai mudar essa sociedade quando essas pessoas que estão nesse espaço de privilégio começarem a olhar mais para as outras, né? Eu tento de alguma forma ali, com a minha formação em história, em relações internacionais, aclarar o que que é direita, o que que é esquerda, o que é terceira via. Eu destaco lá o que eu chamei da esquerda de Bobbio, né, Norberto Bobbio, que dizia que a esquerda, o que distingue a esquerda, não é nada de Estado maior, Estado menor, mas um profundo sentimento de insatisfação diante das iniquidades das sociedades modernas. Então, quem olha para uma família que está na rua, morando na rua, e sente esse uneasy, né, como os americanos falam, esse desconforto, quem vê que tem mais de 700 milhões de pessoas passando fome hoje no mundo, né, e se sente mal com isso, está, vamos dizer, impregnado com esse sentimento, né? Então, por que que eu coloquei essa pergunta, esse questionamento, né? Porque eu só acho que mudando realmente essa visão, olhar mais para o outro, que a gente vai mudar a sociedade. E aí, só para não me estender demais, já estou estendendo, a chave para mim é a educação, né? É trabalhar com as nossas crianças. Não é algo que vai mudar amanhã, nem depois de amanhã, talvez com gerações, mas eu agradeço demais ter caído na minha mão um livro da Unesco que preconiza exatamente essa mudança, mudar o foco da educação do individual para o coletivo, porque a gente foi criado para um mundo de competição, né? Um mundo em que você tem que ser sempre o vencedor, vencer na vida, vencedores e perdedores. A gente precisa mudar isso, e a única forma é tentar fazer com que essas novas gerações cresçam com um olhar mais empático, sabendo que é alteridade, respeitar o diferente e lutar para que a gente possa mudar esse estado de coisas, que não está bom não, né, Gilberto?
1: Não está bom não, Galvão. E que maravilha, é um privilégio poder desfrutar disso. Agora, eu só acho que você precisa fazer um comercial, né? Ou seja, essa audiência qualificada do CBN Magro Braga quer saber aonde vai ser, a que horas, entendeu? Quanto custa o livro, se pode ir lá tirar uma foto com você e depois postar nas redes sociais.
0: Não só pode, como deve, né? Eu agradeceria
1: demais. Tem muita
0: demais.
1: Gente que quer te conhecer pessoalmente. A gente tem uma audiência, assim, absurda. Eu recebo aqui muita mensagem nas minhas redes sociais, quando a gente posta uma foto, né? Porque o pessoal sabe que eu moro

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1: Mas é, isso era, são... era a última pergunta, o calendário pro resto do Brasil. Porque semana que vem é só São Paulo, pô.
2: É isso aí. Dia 4 agora, então, 4 de agosto, é terça-feira, a partir das 7 da noite. Porque eu estarei lá com certeza, né? Vou chegar mais cedo, lá por volta das 6 da tarde, e até as 10 da noite estarei lá, né, no Conjunto Nacional, na Avenida Paulista, na Livraria Drummond. É ali no finalzinho da Paulista, né? Estação Consolação do metrô. Você pegou o metrô, desceu ali, na Consolação.
1: Quase ali, esquina com Augusta.
2: Isso, exatamente, ali. Então, terça-feira, a partir das 7 da noite, quem quiser nos conhecer e conhecer boa parte aqui do pessoal da rádio, porque eu estou com o meu coração aquecido, porque eu sei que vai ter muita gente presente lá. Isso, para mim, é uma alegria tremenda, contar com esse apoio dos colegas, dos ouvintes. Então, está todo mundo convidado aí para a próxima terça-feira, lá no Conjunto Nacional, à noite, dia 4. Quem você ajudou hoje?
1: Show de bola, você só não falou quanto vai custar o livro.
2: Então,
1: né?
2: O livro, o valor exato, já está até à venda nos sites, né? Na Amazon também, tem um valor lá, mas eu não sei exatamente quanto que vai estar lá no dia. Mas é por volta
1: de... Mas para tirar a foto é de graça.
2: Não, né? É de graça, o livro não é caro não. Isso é uma coisa que eu acho muito importante, porque obviamente, né, eu quero atingir o máximo de gente possível, porque o que eu estou propondo aqui realmente é algo muito sério, né? E para a gente precisa de gente para isso, né? Então o livro tem que ser acessível. Então o livro não vai ser mais do que R$70, eu imagino que vai estar em 60, 70, alguma coisa nessa linha aí, viu, Gilberto?
1: Não, maravilha. Eu acho que, assim, o melhor investimento que tem é educação e cultura, e além de tudo, para a gente fazer a possibilidade de encontrar e fazer novos amigos, né? Então, certamente, eu não estarei em São Paulo semana que vem, mas o meu livro autografado você vai fazer.
2: Com certeza. Gilberto, mais uma vez, muito obrigado pela sua participação. Então, estaremos no ar juntos daqui a 15 dias, tá bom?
1: Abraço a todos, sucesso, e vamos ajudar o Galvão.
2: Valeu, Giba. Obrigado, viu, cara?
1: Nada, cara. Valeu.

Muito bem, 1h20. A gente sempre agradece aqui o professor Gilberto Braga com a gentileza, né, Ricardo Garcia? Ele levantou a bola, né, e a gente cortou. Né? Obviamente que agradeço muito aí o espaço que ele nos abre para a gente falar um pouco mais aí sobre essa obra. 1h21. Agradecer o nosso ouvinte aqui, o Fernando, de Belo Horizonte. Né? Obrigado pela mensagem, né? Perguntando se a gente não vai lançar o livro também lá na capital mineira. Né? Tomara, né? Por enquanto não há previsão, mas tomara que isso possa ocorrer. Roberto Castelli, da Vila Isabel, no Rio de Janeiro, manda o seu bom dia. Professor Gilberto Braga, sou sua fã. É a nossa ouvinte Maria Aparecida, do Jabaquara. Está perguntando quem é o Ricardo que eu sempre falo. Parece que ele está aí com você. Parece não, ele está. Né? Ele está aqui, Ricardo Garcia, operador. É ele que coloca a gente no ar aqui. Se não for o Ricardo, a gente não vai conseguir entrar no ar, não vai ter imagem ali também no YouTube. É o Ricardo Garcia que nos acompanha desde o século passado. 1h22. Obrigado a você que está aqui no YouTube também. Erickson Robert. São Vicente, Ricardo Leidson, de Recife, a Cleusa Siqueira, do Rio de Janeiro, Rubens Tapier, Samuel Santos, e muito obrigado a você que interage também via Instagram. Tem muita gente aqui na rede social, a gente agradece demais a companhia no @phcgalvão. Repetindo, @phcgalvão. Obrigado a Alda Beiral, Ivo Alves, professor Carlos Dorlas também está sempre com a gente, agradecemos muito a companhia aqui via Instagram no @phcgalvão. Bom, vamos a

0: Abre espaço mais uma vez para o Matheus de Souza, tem as últimas informações sobre decisão importante no Supremo Tribunal Federal que envolve a família Bolsonaro. Mais uma vez, bom dia, Matheus.
1: Galvão, o ministro Alexandre de Moraes do Supremo Tribunal Federal deu 48 horas para a defesa do ex-presidente Jair Bolsonaro esclarecer se ele autorizou o uso da própria imagem e da própria voz em um vídeo produzido por inteligência artificial e exibido durante a Convenção Nacional do PL. A produção foi utilizada no lançamento da candidatura do senador Flávio Bolsonaro à presidência da República. Na decisão, tomada na execução penal em que Bolsonaro cumpre pena de 27 anos e 3 meses de prisão, Moraes afirma que há dois cenários possíveis. Se Bolsonaro autorizou o uso da imagem e da voz, a divulgação do vídeo poderá caracterizar um novo e grave descumprimento das medidas cautelares impostas para manutenção da prisão domiciliar humanitária. A conduta pode levar ao retorno do regime fechado. Bolsonaro está com os direitos políticos suspensos e também está proibido, desde julho do ano passado, de utilizar redes sociais, direto ou indiretamente. O ministro lembra que há menos de duas semanas reforçou as restrições impostas ao ex-presidente após concluir que ele descumpriu as medidas cautelares ao participar da elaboração de uma carta divulgada por Flávio Bolsonaro nas redes sociais em apoio à candidatura do senador. Por outro lado, se o vídeo foi exibido sem o consentimento do ex-presidente, Moraes sustenta que a conduta pode configurar o uso de uma deepfake, prática vedada pela legislação eleitoral. Neste caso, a responsabilização pode recair sobre Flávio Bolsonaro e o Partido Liberal. Mais cedo nesta terça-feira, a defesa de Flávio Bolsonaro se manifestou ao Tribunal Superior Eleitoral sobre a ação com o mesmo tema apresentada pela Federação Brasil da Esperança, formada por PT, PV e PCdoB. Os advogados afirmaram que o vídeo deixa claro que foi produzido por inteligência artificial e por isso não tenta enganar os eleitores nem pode ser considerado uma deepfake. O advogado Alberto Rolo, especialista em direito eleitoral, avaliou que o caso não deve trazer consequências para a pré-campanha de Flávio Bolsonaro.
2: É verdade, todo mundo viu o vídeo, que o próprio avatar avisa, não sou eu, isto é IA, portanto ninguém foi enganado. A resolução do TSE que trata de IA quer proteger justamente o eleitor de ser enganado, ou da tentativa de enganar o eleitor, e aqui isso não aconteceu, foi avisado.
1: O vídeo com inteligência artificial foi exibido durante a convenção do PL e simulava um pronunciamento do ex-presidente. Na gravação, Bolsonaro dizia que estava preso e calado por uma decisão injusta e arbitrária. O vídeo também pedia que os apoiadores recebessem de braços abertos o filho Flávio Bolsonaro, apresentado como sucessor político do ex-presidente Galvão.
0: Obrigado, Matheus. Agora 1 hora 26 minutos. A gente vai a Brasília com Igor Cardim. E tem as últimas informações sobre esse imbróglio diplomático entre Brasil e Argentina por conta da fala desrespeitosa, para dizer o mínimo, né? Desrespeitosa, para dizer o mínimo, do presidente argentino Javier Milei em visita ao Brasil.
3: O vice-presidente Geraldo Alckmin classificou como desserviço as declarações do presidente da Argentina, Javier Milei, durante o evento de lançamento da candidatura de Flávio Bolsonaro à presidência da República. Alckmin disse que Milei fez uma intromissão grosseira em assuntos internos do país. Segundo o vice-presidente, não cabe ao chefe de Estado de outro país interferir nas eleições brasileiras nem nas disputas eleitorais de qualquer outra nação. A manifestação chama a atenção depois que Lula decidiu não falar diretamente sobre a crise diplomática.
4: Olha, é lamentável, né, que o presidente de um país vizinho, amigo, né, que compõe até o Mercosul, preste um desserviço ao seu país, porque vem no Brasil numa eleição, não deve presidente se envolver em eleição de outro país, ainda além de ver intromissão em assuntos internos do Brasil, fazê-lo de maneira grosseira. é absolutamente grosseira.
3: O vice-presidente ressaltou que os dois países mantêm uma parceria comercial estratégica, sendo a Argentina o principal parceiro comercial do Brasil na América do Sul. Ele lembrou ainda que o Brasil é o principal comprador de produtos argentinos. Apesar da relação histórica, as exportações brasileiras caíram cerca de 18% nos últimos 12 meses, segundo dados do Ministério do Desenvolvimento, Indústria, Comércio e Serviços. O presidente Lula, quando questionado sobre o atrito diplomático, limitou-se a ironizar a situação e respondeu aos jornalistas quem é esse cara. Nesta terça-feira, o porta-voz da presidência da Argentina, Adrián Javier, tentou minimizar a crise e afirmou que sempre houve insultos de ambos os lados, atribuindo os ataques às diferenças ideológicas entre os governos.
5: É parte do jogo.
6: Faz parte do jogo. Se tomarmos o caso do Brasil, fica claro que sempre houve insultos de ambos os lados. Acho que são diferenças ideológicas, diferenças políticas, mas pelo menos a Argentina nunca levou essas diferenças para o nível diplomático. Então a Argentina continuará nesse caminho. Essas são diferenças claras entre os dois líderes.
3: A viagem de Milei ao Brasil também provocou reação na Argentina. Advogados apresentaram uma denúncia criminal contra o presidente, alegando o uso de recursos públicos para participar de um evento partidário no Brasil. Eles questionaram o emprego do avião presidencial, da comitiva oficial e de verbas do Estado em uma agenda sem caráter oficial, além de pedirem a divulgação dos gastos da viagem. E depois de uma primeira conversa com o embaixador do Brasil na Argentina, Júlio Bitelli, o ministro Mauro Vieira, das Relações Exteriores, deve ter nova reunião com um representante sobre as relações diplomáticas entre os vizinhos nesta quarta-feira. De Brasília, Igor Cardim.
0: Lamentável, né? Tudo isso que está acontecendo, e é lamentável ouvir de um diplomata uma reação meio que normalizando essa conduta, não, porque sempre houve insultos de ambos os lados. Vamos lembrar, né, talvez, o que esse diplomata está se referindo. Vamos lembrar, voltar alguns anos, né, Ricardo Garcia, ouvintes aqui do CBN Madrugada, e lembrar quando Alberto Fernandes assumiu a presidência na Argentina, o que Jair Bolsonaro falou daqui do Brasil. Quando Alberto Fernandes assumiu, Bolsonaro disse que bandidos de esquerda começam a voltar ao poder. Então talvez seja isso, né, que o embaixador argentino está falando, né? Diplomata argentino, insultos de ambos os lados. É porque realmente houve insulto por parte do ex-presidente Jair Bolsonaro ao dizer que bandidos de esquerda começam a voltar ao poder. Alberto Fernandes e Cristina Kirchner estão cheios de processos lá. Cristina Kirchner na presa, né? Monte de casos de corrupção. Agora, isso não vem ao caso neste momento. Não cabe a um presidente da República se manifestar dessa forma em relação ao chefe de Estado de um outro país, principalmente um país vizinho, historicamente amigo, um dos principais parceiros comerciais, o principal na América Latina. Então não cabe esse tipo de conduta. Isso é a antidiplomacia presidencial. Porque existe uma diplomacia presidencial. Diplomacia, normalmente, quem atua são os embaixadores, são os diplomatas, né? A diplomacia que é a arte de convencer sem usar a força, né? Mas existe a diplomacia presidencial. Porque o presidente da República, quando é efetivamente um chefe de Estado, a figura dele pode ajudar nesse trabalho de convencer sem usar a força. Agora, o que a gente está vendo por parte de Javier Milei, o que a gente viu por parte de Jair Bolsonaro, é a antidiplomacia presidencial. Porque foge completamente aquela ideia de que um chefe de Estado tem que defender os interesses do seu país, da sua população, independentemente da coloração política, partidária, ideológica do chefe de Estado do outro país. Agora, infelizmente, muita gente não pensa dessa forma. E, historicamente, a gente falou sobre isso ontem aqui na América Latina, é impressionante. O Mercosul não foi para frente por conta disso. É onda rosa, onda azul, onda rosa, onda azul, e ninguém se entende. Pessoas levando à frente os interesses políticos e ideológicos e deixando interesses pragmáticos, econômicos, sociais da sua população de lado. É o que a gente está vendo nessa postura completamente desarrazoada de Javier Milei. FHC sabia como ninguém fazer diplomacia presidencial. O presidente Lula sabe também fazer isso, porque compreende essa ideia. E a gente sempre lembra aqui que um país não tem amigos, não tem essa de amigo, tem que defender os interesses. Obviamente que se você tem uma relação próxima com outro chefe de Estado, tem ali afinidades ideológicas, isso pode ajudar. Agora, se não há afinidade ideológica, não pode atrapalhar. Não pode colocar isso na frente. Infelizmente é o que estão fazendo. É o que Donald Trump faz lá nos Estados Unidos também, colocando interesses ideológicos, políticos à frente dos interesses da sua população, fazendo, atendendo a pedidos da família Bolsonaro e colocando, impondo taxações ao Brasil, sabendo que isso vai prejudicar o seu próprio país, como está prejudicando, provocando inflação lá nos Estados Unidos. É a antidiplomacia presidencial, né? Trump é useiro e vezeiro nesse tipo de atitude, e o Javier Milei está seguindo essa cartilha. Lamentável. E o Matheus Souza.
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0: quarta-feira, 29 de julho de 2026. O BNDES aprovou 20 bilhões de reais em créditos para renovar frotas de caminhões e ônibus. A medida consome 95% do orçamento do programa BNDES Mais Mobilidade, linha de crédito criada no âmbito do programa Move Brasil. As contratações podem ser feitas até o dia 28 de agosto. O governo federal defende a medida para evitar crise no setor. O presidente Daniel Ortega propôs uma reforma constitucional na Nicarágua para ampliar o mandato de 6 para 7 anos, além de impedir a participação da oposição nas eleições. O parlamento vai analisar o projeto em setembro. A iniciativa gera críticas internacionais com Estados Unidos e União Europeia condenando a exclusão de opositores. A medida é vista como um esforço para consolidar o controle de Ortega sobre o país. As equipes de resgate entraram no segundo dia de buscas por desaparecidos após o terremoto de magnitude 7,1 que atingiu o sul do Japão. Além das 7 mortes confirmadas, centenas de pessoas ficaram feridas, milhares tiveram de deixar as próprias casas e um hospital atingiu a capacidade máxima de atendimento na região. As autoridades mantêm um alerta para a possibilidade de novos tremores nos próximos dias. Horário de Brasília, 1h36.
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2: Uma hora 1h37, meu caro Ricardo Garcia, o que temos todos os dias nesse horário?
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0: O José Carlos é de Londrina e tem aplicações em LCI e num fundo de investimento. Na LCI, ele raramente mexe. No fundo, ele deixa o salário por 12 dias até começar a pagar as contas do mês. Ele pergunta se tem uma aplicação melhor do que o fundo. José Carlos, a vantagem da LCI é não ter o imposto de renda. Só que a remuneração é menor do que a do fundo. Já o fundo rende mais, mas com o imposto de renda. Considerando o ganho líquido depois dos impostos, geralmente a LCI rende um pouco mais do que o fundo. Mas a liquidez da LCI é só no resgate. E um detalhe importante, para saques em até 29 dias, o rendimento que você tem no fundo está sujeito a um imposto chamado IOF, que na prática zera a sua rentabilidade. Então, se você investe para sacar depois de 12 dias, a sua rentabilidade depois do IOF é praticamente zero, a despeito do rendimento do fundo. O que você pode fazer é acumular um estoque de investimentos no fundo para fazer os resgates sempre depois de 42 dias, que são os 12 dias que você precisa, mais os 30 dias para ultrapassar o período do IOF. Você pode, então, aumentar os seus investimentos no fundo. Por exemplo, se você sempre saca R$5.000 depois de 12 dias, pode deixar um investimento de R$10.000 no fundo, porque aí os seus resgates sempre ficarão fora do período de incidência do IOF. Até a próxima e continue mandando as suas perguntas para cbndinheiro@cbn.com.br.
1: Faltam 20 minutos agora para as duas. É a hora do Viva Voz com a Carol Moran, Débora Freitas, Vera Magalhães, participação da reportagem CBN.
2: Viva Voz no ar, já vamos a Brasília, ali sobre lá em traz mais detalhes sobre a liberação dos trabalhadores. Oi, Samanta.
3: Débora, Vera, Carol, voltando por aqui, boa noite. Olha, o Conselho Curador do FGTS, portanto, aprovou a distribuição de cerca de 13 bilhões de reais em lucros do fundo para as contas dos trabalhadores. Essa medida vai beneficiar aproximadamente 138 milhões de pessoas e autoriza a Caixa a fazer aquele depósito automático dos valores nas contas vinculadas. Lembrando que esse é um dinheiro que fica na conta do FGTS do trabalhador, não é algo que pode ser sacado, pode ser usado somente em algumas ocasiões. E aí, esse lucro distribuído é referente ao exercício do ano passado, deve ser pago até o dia 31 de agosto, mas pode ser viabilizado ainda nesta semana. No ano passado, o FGTS registrou um resultado positivo de 14 bilhões e 600 milhões de reais, e aí o valor a ser distribuído, portanto, representa cerca de 89% do lucro registrado no período. E a distribuição desse montante, conforme cálculos de rentabilidade, mostram aí uma rentabilidade de 6,9%, o que representa um ganho real, já que o IPCA, índice que mede a inflação, somou 4,26% no período. Então, vão receber aquele trabalhador que tinha o saldo em conta ativa ou inativa até 31 de dezembro de 2025, ou seja, para fazer o cálculo é preciso verificar conta por conta se o trabalhador teve diferentes empresas contratantes, portanto, não é um valor fixo. Lembrando que a distribuição dos lucros do FGTS começou em 2017, quando foi feita a primeira distribuição dos resultados dos trabalhadores com os lucros do fundo lá do exercício de 2016. Com vocês.
2: Obrigada, Samanta, pelas informações. Para o trabalhador é uma boa notícia, né, Vera? Para o trabalhador CLT, mas essa medida pode infringir a lei eleitoral?
4: Pois é, fica ali uma medida no período do defeso eleitoral que tem um caráter de produzir uma sensação de bem-estar, de que o governo está trabalhando em favor do trabalhador, embora a Samanta tenha falado aí das restrições, né? Não pode ser sacado, etc, etc. Mas é um anúncio positivo num período em que a gente já está no defeso eleitoral. Eu tenho visto várias escapadelas aqui e ali da restrição da lei eleitoral. O que diz a lei eleitoral, né? Que nos 3 meses que antecedem a eleição, você não pode fazer anúncios de medidas que incluam novos gastos, não pode inaugurar novas obras. Então, tem ali uma série de restrições para governantes que estão disputando um novo mandato no exercício da função, que estão disputando no cargo. Então, vale para o presidente Lula e vale para governadores. Mas eu tenho visto muita burla a essa determinação, e as redes sociais estão coalhadas de exemplos de políticos indo a inaugurações de obras ou vistoriando obras entregues lá atrás e postando isso nas redes sociais dentro do período que já faz parte da restrição eleitoral. O governo também, na semana passada, criou aí um grupo de estudo para elaborar medidas e para avaliar políticas para trabalhadores por aplicativo. O que, que acontece nesse caso? Né? É um caso típico de uma espécie de drible à proibição eleitoral. Na prática, não vai se criar nenhuma medida, mas fica passando aí para esse público, que é um público importante, um eleitorado importante, que o PT até hoje não conseguiu atingir, essa ideia de que o governo tem uma preocupação com eles, de que está atento ao assunto. Quando a gente sabe que ao longo desses 4 anos, Lula enfrentou muita dificuldade de pôr de pé políticas que realmente dialogassem com esses trabalhadores por aplicativos. Então, são casos em que o governo, as diretrizes de governo, as ações dos ministérios estão sendo direcionados de acordo com a agenda da campanha, num período em que a lei eleitoral já é mais restritiva em relação ao que o governante pode fazer estando no cargo. Lula também tem uma série de viagens previstas ainda, que são viagens de governo, mas que claramente vão resvalar de alguma maneira em campanha. Isso não é uma exclusividade do Lula, não é uma exclusividade do PT. Tem acontecido sistematicamente desde que a reeleição foi estabelecida, porque ela cria uma regra segundo a qual, se você disputa o mesmo cargo, você pode ficar, não precisa nem renunciar, nem se licenciar, nem nada. E isso dá uma vantagem comparativa imensa aos postulantes que estão no cargo, aos incumbentes. Hoje mesmo, diante ali da pesquisa de Pernambuco, que a gente vai tratar mais para frente, fui impactada por um aviso: a Raquel Lira está ao vivo. E aí eu entrei na live da governadora de Pernambuco. Ela estava simplesmente vistoriando uma obra do governo de Pernambuco, como se não houvesse restrição alguma. Então, de agora em diante, vai haver muitos casos em que a gente aqui no Viva Voz, ao longo da programação da CBN, vai esbarrar em casos ali uma dúvida muito tênue e muito sutil sobre se está havendo uso da máquina ou não num período que a lei eleitoral já proíbe. Isso claramente vai cair no judiciário muitas vezes. Vai haver denúncias de adversários de que está havendo um uso indevido da máquina fora do período permitido pela lei eleitoral. E isso vai ser um dos temas a agitar a campanha. A gente pode contar com isso.
5: O famoso uso da máquina e da tinta na caneta, né, Vera? Se a gente lembrar, na última eleição presidencial, aquele pacote de bondades do então presidente Jair Bolsonaro foi de quase 70 bilhões, teve de tudo, né? 13º do Auxílio Brasil, como se chamava o Bolsa Família na época, crédito consignado para quem ganhava também o benefício, auxílio para caminhoneiro, aquele pacote para baratear o custo dos combustíveis, teve de tudo, né?
4: Se você pensar no tempo que essas medidas foram anunciadas, Carol, muitas dessas aí que você mencionou integravam a chamada PEC Kamikaze. E aí elas foram já agosto, setembro ali, com voto inclusive da oposição, porque se criou um dilema até no PT, na esquerda, de que votar contra deporia contra o Lula, já porque a campanha já estava comendo solta. E aí se criou uma exceção na lei eleitoral, admitida por todos, inclusive pelo Supremo Tribunal Federal, que a meu ver foi complacente com aquela situação, de que a pandemia tinha criado uma série de excepcionalidades que justificavam você abrir uma brecha no defeso eleitoral. Então aí o Bolsonaro foi adiante, agosto, setembro com a PEC Kamikaze, e lá para novembro ele fez aquela redução compulsória do ICMS dos combustíveis, que os governadores não tiveram nada a fazer e que depois o Lula é que teve de repor. Então são situações que muitas vezes são propiciadas pela própria oposição e pelo próprio judiciário. As circunstâncias desta eleição também podem levar a algo assim. A gente teve aí o novo tarifaço. Se o governo vier com um pacote de medidas para atenuar os efeitos do tarifaço junto a alguns setores atingidos, isso também, eventualmente, vai esbarrar na proibição da lei eleitoral de novos desembolsos em período já do defeso. E aí a gente vai ter que ver como que o Judiciário e o Congresso vão manejar essa demanda. O Congresso já parece bem disposto a aceitar abrir brechas na lei.
5: Bom, a gente fala agora sobre o uso daquele vídeo com inteligência artificial, né, para simular uma fala do ex-presidente Jair Bolsonaro, que foi usado na convenção do PL no fim de semana. A defesa da campanha do Flávio Bolsonaro apresentou suas justificativas hoje ao TSE, pediu a rejeição, inclusive, dessa ação. O João Rosa tem os detalhes. Oi, João.
6: Oi, Débora, boa noite para você, boa noite, Carol, boa noite, Vera, e a todos que estão nos acompanhando aqui na CBN. Isso mesmo, a defesa do senador e pré-candidato à presidência da República, Flávio Bolsonaro, pediu ao Tribunal Superior Eleitoral que rejeite a ação apresentada pelo PT contra o vídeo de Jair Bolsonaro criado por inteligência artificial e que foi exibido durante a Convenção Nacional do PL. Essa manifestação foi enviada hoje ao TSE, onde o caso é relatado pelo presidente da Corte, o ministro Nunes Marques. Os advogados afirmam que o vídeo não viola a legislação eleitoral porque deixa claro desde o início que foi produzido com inteligência artificial e não tenta ali enganar os eleitores. Segundo a defesa, não há qualquer falsidade material nem tentativa de manipulação que afastaria a caracterização de uma chamada deepfake. Os advogados também compararam, né, o caso às manifestações realizadas durante o período em que o presidente Lula esteve preso, quando apoiadores utilizaram máscaras e representações do petistas em atos públicos. Os advogados afirmam ainda que recursos como caricaturas, charges, animações, personagens digitais e dublagens sempre fizeram parte da comunicação política e que a inteligência artificial apenas ampliou as ferramentas disponíveis. O vídeo foi exibido no último sábado durante a Convenção Nacional do PL. Na gravação, uma versão criada por inteligência artificial de Jair Bolsonaro aparece falando em primeira pessoa. Logo no início, a própria imagem informa que o conteúdo foi produzido por inteligência artificial, mas em seguida faz críticas às restrições impostas ao ex-presidente e também declara apoio à candidatura de Flávio Bolsonaro à presidência da República. Essa ação foi movida pela Federação Brasil da Esperança, que é formada pelos partidos PT, PV e PCdoB, e pede que o TSE reconheça irregularidades na exibição do vídeo e aplique as medidas previstas na legislação eleitoral, como multa e a retirada do vídeo das redes sociais. Eu volto com vocês.
5: Obrigada, João. A gente falou bastante sobre isso ontem, né, Vera? É uma questão que está dividindo, inclusive, os especialistas, né, do ponto de vista eleitoral. Claro que tem a discussão no Supremo se isso burlou, de alguma forma, as restrições impostas ao Bolsonaro, mas no âmbito do TSE, os especialistas estão divergindo sobre esse assunto, né?
4: Pois é, e me parece ali uma linha tênue entre o cinismo e a ingenuidade, querer comparar um vídeo feito por inteligência artificial em que você sabe das proibições e das exigências da legislação, das resoluções do TSE para o uso desses mecanismos e você vai ali no limite do que é permitido ou não, comparar isso com caricatura ou fantoche, marionete, sei lá mais o
5: que. Boneco de papelão, né?
4: Bonecão de Olinda e outras coisas assim, não tem nada a ver. Uma coisa é o uso da tecnologia, que por mais que você faça uma advertência de que foi usada ali inteligência artificial, produz em quem está assistindo uma sensação da presença do Jair Bolsonaro com o peso eleitoral que a gente sabe que o Jair Bolsonaro tem. E sendo que há aí dois problemas, como a gente já discutiu ontem aqui. Um deles da ordem da legislação eleitoral, que é a coisa, a diferença do que é deepfake e o que é IA, com advertência, com aviso e com todas as discriminações e transparência que a lei, que a resolução exige. E o outro problema da alçada da justiça criminal, né, do direito penal, que são as restrições impostas ao Jair Bolsonaro em razão da condenação dele por tentativa de golpe de Estado. E que foram recentemente agravadas pelo ministro Alexandre Moraes, uma vez que houve já uma burla a essas medidas cautelares. Então, parece que assim, se burlou, se fechou esse caminho aqui, vamos tentar estressar esse outro aqui, vamos tentar abrir uma nova porteira por aqui, sabendo dos riscos que estamos correndo. Quando você faz isso sabendo dos riscos que está correndo e da linha tênue que existe, não dá para depois pegar e vir dizer assim, ingenuamente, não, mas é como se fosse uma caricatura. Não é. Não é da mesma natureza e existe lei específica para o uso dessas tecnologias porque se sabe que elas têm o condão de induzir o eleitor a erro. Então, não dá para dizer que é a mesma coisa. Putz, desculpa, a gente nem pensou que isso daí podia dar algum BO. Nossa, que loucura, tal. Estávamos pensando numa caricatura. Não é assim que a banda toca, né?
7: E o relator dessa ação é o ministro Cássio Nunes Marques, que foi sorteado para relatar o tema, e ele já deu uma declaração essa semana para a imprensa de que usar a IA para fazer campanha é lícito. Que não pode é usar para prejudicar alguém. Não foi em relação a essa situação, obviamente, mas já deu essa dica. E a decisão dele vai editar, né, Vera? Como é que vão ser aí como é que deve ser as campanhas de um modo geral, né? Não só a campanha de Flávio Bolsonaro. Porque a depender da decisão, se ele disser não teve problema nenhum, não infringiu nenhuma legislação, esse tipo de artifício vai aumentar, né?
4: Exatamente. Ele deu já um spoilerzinho de que ele acha que está tudo dentro da regra e que não houve nenhuma violação. Está todo mundo se preparando para que na presidência ele seja mais leniente do que a ministra Carmen e muito mais do que o Alexandre de Moraes, que são os dois últimos presidentes do TSE nessa questão de infrações à lei eleitoral e às resoluções do TSE. Os dois foram numa linha muito restritiva na eleição de 2022 e na eleição de 2024. O Cássio Nunes Marques vai dando a entender que pode não ser tão duro, por exemplo, com temas como o uso das redes sociais e impulsionamentos, questões que nos últimos anos levaram até a cassações de candidatura, a cassações de mandatos, porque os julgamentos ocorreram depois das eleições já concluídas. Então, essa questão também de favorecimento eleitoral, uso da máquina, abuso de poder econômico, coisas que nos últimos anos o TSE tem sido muito duro, a gente tem mostras de que a coisa pode ser um pouco mais leve, pode ser flexibilizada na eleição desse ano. Isso é um vetor importante. O TSE tem sido um ator importante nas últimas eleições. 2022 foi um player fundamental para alguns momentos cruciais da campanha. Então vamos ver como vai se dar a presidência dele e a primeira demonstração vai vir dessa manifestação em relação a esse vídeo.
5: Aproveitando que a gente está falando da campanha do Flávio Bolsonaro, ele iria prestar depoimento hoje às 14h à Polícia Federal naquele inquérito em que é investigado por calúnia contra o presidente Lula. Mas esse depoimento presencial foi cancelado porque o senador decidiu prestar depoimento por escrito. Segundo o próprio Supremo Tribunal Federal, ele poderia comparecer pessoalmente ou participar por videoconferência. preferiu fazer esse depoimento por escrito. Nesse documento, que foi encaminhado à Polícia Federal e também ao Supremo, os advogados do Flávio Bolsonaro negam que o senador tenha caluniado o presidente Lula. A investigação desse caso foi aberta depois do senador fazer um comentário na rede social X sobre a captura de Nicolás Maduro, né, o presidente da Venezuela, no início do ano. Flávio publicou que Lula seria delatado e que era o fim do Foro de São Paulo. Nessa postagem ele fala ainda em crimes como tráfico de drogas, lavagem de dinheiro e eleições fraudadas. Nesse documento protocolado hoje, os advogados de Flávio Bolsonaro afirmam não haver crime algum na publicação investigada. Nela foram compartilhadas duas notícias verdadeiras, seguidas de dois comentários separados e independentes entre si. É o que diz a defesa do senador. O primeiro, segundo eles, era apenas uma previsão sobre algo que poderia ocorrer no futuro, sem atribuir ao presidente Lula nenhum fato concreto. E o segundo se referia a Nicolás Maduro e apenas repetia as acusações que a justiça dos Estados Unidos imputa a ele formalmente. Essa investigação foi aberta a pedido do Ministério da Justiça, depois dos posts do Flávio no X. A Polícia Federal concluiu o inquérito em junho, afirmando que o senador cometeu calúnia ao fazer uma falsa imputação de crime ao presidente da República. O Ministério Público entendeu que o Flávio deveria ser ouvido antes do encerramento do caso e da apresentação de uma eventual denúncia. E aí foi isso que aconteceu hoje, né? Então, o Flávio Bolsonaro apresentando essa defesa por escrito. Vera, cola essa versão?
4: A gente vai ter que ver o que a Polícia Federal e depois o Supremo consideram, Carol, mas eu acho significativa essa decisão de mandar uma justificativa por escrito em vez de comparecer à convocação para um documento, para um depoimento. Eu ouvi de muitas fontes da campanha do senador Flávio Bolsonaro uma queixa de que a Polícia Federal está atuando de forma partidarizada para influenciar a eleição. Então você pega o candidato adversário do presidente da República e o faz comparecer a um depoimento na Polícia Federal durante o período eleitoral. Então isso geraria entrevistas na imprensa, geraria um constrangimento, foi essa palavra que eu usei, que eu ouvi, aliás, de o Flávio Bolsonaro ter de se dirigir à PF para prestar uma explicação sobre um episódio que eles consideram de menor importância, que eles acham que o STF e a PF estão de propósito maximizando, tornando ali algo maior do que é, para gerar mais uma notícia negativa, mais um estresse para a campanha do Flávio Bolsonaro. Então, com essa decisão, com esse expediente, eles querem tirar o peso noticioso desse caso e até deixar claro que, para eles, o que existe é esse uso político da PF, para que haja um recuo na esperança deles de qualquer tentativa de indiciar ou abrir um processo contra o Flávio Bolsonaro por causa dessas declarações a respeito da Venezuela com o nome do Lula. Então, é isso. Eles querem tirar o peso do caso e fazer diluir no meio de uma série de outras notícias, seguir o barco, seguir adiante.
7: E a defesa está a todo vapor, né? A defesa do senador Flávio Bolsonaro, que reforçou hoje no STF o pedido de investigação sobre o presidente Lula por chamar o parlamentar de traidor da pátria. Flávio quer que o presidente Lula seja alvo de um inquérito por suposta ameaça, incitação ao crime em razão de uma fala de Lula durante a convenção do PDT na semana passada. Os advogados de Flávio dizem que, naquela ocasião, Lula repetiu as frases que levaram o senador a acionar o STF em junho contra o atual presidente. Daquela vez, Flávio questionou o discurso que foi feito por Lula em catalão, quando Lula chamou os bolsonaros de vendilhões da pátria e defendeu forca para traidores da pátria. Ele fez aquela confusão, né, entre Joaquim Silvério e Tiradentes. Enfim, uma nova ofensiva aqui por parte da defesa de Flávio Bolsonaro.
4: Eles querem devolver na mesma moeda e, caso o STF e a PF não procedam com o Lula da mesma maneira que procederam em relação a ele, eles vão dizer que há dois pesos e duas medidas no trato da mesma coisa, que seria o uso da liberdade de expressão numa campanha eleitoral, porque aqui está sendo investigado por calúnia. Então, se o mesmo não acontecer em relação ao Lula, eles vão apontar esse uso político e esses dois pesos e duas medidas, Débora.
1: Aí o Viva Voz, Vera Magalhães, Carol Moran, Débora Freitas, participação da reportagem CBN. Lembrando que a partir da semana que vem, né, Ricardo Garcia, teremos uma mudança na programação Viva Voz, a partir das 7 da noite, das 7 às 8, vai separar durante esse período agora pré-eleitoral do ponto final, né? Então, isso de segunda a quinta. E nas sextas-feiras, a partir das 6 horas, no horário normal, com o resumo da semana. Mas ao longo então das próximas semanas, a Vera vai receber muita gente, muitos colaboradores, comentaristas, nesse período mais do que importante, que é o período pré-eleitoral, para que você, ouvinte CBN, possa ter todas as informações e decidir da melhor forma possível para quem você vai dar o seu voto, não só para presidente, para governadores, mas também para deputados, que é uma coisa importantíssima também. O Congresso Nacional, tão importante quanto o voto para presidente da República, são os votos para deputado, para senadores. Então, é muito importante que você esteja informado.
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0: Quarta-feira, 29 de julho de 2026. O governo federal vai prorrogar a adesão ao Desenrola 2.0 até 31 de agosto, data em que termina o prazo de vigência da medida provisória que criou o programa. A informação foi confirmada pelo ministro da Fazenda, Dario Durigan. O Desenrola já renegociou mais de 22 bilhões de reais em dívidas, com 3 milhões de novos acordos fechados até o fim de junho. Fósseis de 2 bilhões de anos foram identificados na Faculdade de Medicina da Universidade Federal de Minas Gerais. Foram encontrados em uma parede de mármore, estão entre os mais antigos já registrados no Brasil. Os fósseis aparecem em cortes transversais da rocha e formam desenhos que lembram a pelagem de uma onça. Segundo os pesquisadores, Belo Horizonte pode ter o segundo maior acervo desse tipo de fóssil no país. A capital mineira fica atrás apenas do Rio de Janeiro. O WhatsApp anunciou que a versão web, acessada pelos navegadores de internet, agora permite chamadas de áudio e vídeo. Segundo a plataforma, a atualização está sendo liberada de forma gradual e em breve ficará disponível para todos os usuários. A versão também passa a contar com recursos como compartilhamento de tela, reações e uma aba com histórico de ligações. Horário de Brasília, 2 horas e 5 minutos.
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0: 2 horas e 7 minutos. Bom dia a você que nos acompanha. Eu e Ricardo Garcia vamos juntos até as 5 da manhã aqui no CBN Madrugada. E agora a Josélia Pegorim traz para a gente a previsão do tempo para esta quarta-feira.
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2: O sol forte e o calor ainda vão predominar nesta quarta-feira na maioria das áreas do Brasil. Na região norte, algumas pancadas moderadas a fortes poderão acontecer principalmente à tarde e à noite no centro-oeste e norte do Amazonas, em Roraima, no extremo norte do Pará e no Amapá. Na região nordeste do Brasil, possibilidade de algumas rápidas pancadas de chuva na costa leste da região, mas sem nenhum alerta especial. Na região sul é o nosso grande problema. Uma frente fria avança sobre a região e ela tem poder, junto com a circulação de ventos em outros níveis da atmosfera, para provocar tempestades no sul do Brasil. A situação é de alerta total ainda para o Rio Grande do Sul, com grandes volumes de chuva sendo esperados para a região de Porto Alegre, dos Vales e também da região serrana. Tem risco de temporais em todo o Rio Grande do Sul, também no centro-oeste e sul de Santa Catarina, no sudoeste e sul do Paraná. Nas outras áreas da região sul do Brasil, podem ocorrer pancadas de chuva moderadas a fortes. Curitiba e Florianópolis também podem ter chuvas fortes. Esta frente fria vai começar a provocar pancadas de chuva nesta quarta-feira na parte oeste e sul de Mato Grosso do Sul e algumas pancadas podem ser moderadas a fortes. Também há previsão de pancadas de chuva a partir da tarde em municípios de São Paulo na divisa com o Paraná. Esta frente fria deve continuar avançando aí pela costa da região sudeste do Brasil na quinta e na sexta-feira, provocando pouca chuva na região. Na sexta-feira, a chuva deve dar uma pequena trégua no sul do Brasil. Josélia Pegorim, da Clima Tempo para a CBN.
0: Oh, 2:09, o destaque de esporte com Gabriel Dudziak.
3: O Santos está classificado às oitavas de final da Copa Sul-Americana. Na noite desta terça-feira, o Peixe venceu a Universidade Central da Venezuela pelo placar de 4-2. Na próxima fase, a equipe vai enfrentar o Macará do Equador. Hoje, também pela Copa Sul-Americana, o Vasco enfrenta o Independiente Medellín da Colômbia em casa, às 19h. Na primeira partida, os dois times igualaram por 2-2. Já o Bragantino encara o Sporting Cristal do Peru em casa, depois de um 0-0 no primeiro confronto. A quarta-feira também terá jogos do Campeonato Brasileiro. Às 19h, Internacional e Flamengo se enfrentam no sul do país. No mesmo horário, o Mirassol encara o Remo. Já às 21h, o Fluminense recebe o Bahia. E o Vitória joga em Salvador contra o Palmeiras.
0: Às 12h10, nós vamos aqui no CBN Madrugada ao Rio de Janeiro, onde esteve nesta terça-feira o presidente Lula. Júlia Viana acompanhou.
4: Em visita ao Hospital Federal do Andaraí, na zona norte do Rio, o presidente Luiz Inácio Lula da Silva mandou um recado indireto a Donald Trump. Acompanhado do diretor-geral da OMS, Tedros Adhanom, Lula pediu que o dirigente leve um recado ao presidente americano, de que saúde não pode ser um privilégio de quem tem dinheiro. O presidente brasileiro também criticou o corte de verbas da Casa Branca para a OMS feito no início do ano. Ao defender o SUS, Lula alfinetou o modelo americano de saúde conhecido pelos altos custos e reforçou que o Estado precisa garantir atendimento de qualidade para a população mais vulnerável.
5: Quando você puder conversar com o presidente Trump, ele que anunciou que ia cortar a verba da Organização Mundial da Saúde, você diga para ele como é que um presidente de um país que não é rico como os Estados Unidos consegue garantir a cada cidadão brasileiro o mesmo tratamento de saúde que terá o presidente da República.
4: Para exemplificar, Lula lembrou do próprio tratamento contra um câncer de pele na cabeça. Ele disse que qualquer cidadão tem o direito de receber pelo SUS o mesmo cuidado que ele teve no Hospital Sírio-Libanês.
5: Aqui no Brasil, em se tratando de câncer, quando uma pessoa pobre tem que fazer um tratamento, se tiver que fazer uma radioterapia, como eu fiz, eu vou mostrar para vocês. Eu fiz 15 sessões de radioterapia na cabeça por causa de um câncer de pele. E eu fiz numa máquina que qualquer pobre do Brasil pode fazer.
4: As declarações ocorreram em um momento de tensão diplomática entre Brasília e Washington, intensificada após a decisão de Trump de retomar o tarifaço contra produtos brasileiros, em vigor desde o dia 22. Tedros Adhanom está no Brasil para participar da Conferência Internacional AIDS 2026, que começou no domingo no Rio e vai até sexta-feira. Do Rio de Janeiro, Júlia Viana.
0: 12h12, espaço agora para Karen Lemos, tem informações sobre a tentativa, de alguma forma, do presidente Donald Trump mediar a paz, conversou com líderes nesta terça-feira.
6: O presidente dos Estados Unidos, Donald Trump, recebeu na Casa Branca, em encontros separados, o primeiro-ministro de Israel, Benjamin Netanyahu, e o presidente da Ucrânia, Volodymyr Zelensky. Segundo a secretária de imprensa da Casa Branca, Caroline Leavitt, ambas as reuniões foram positivas e produtivas. Em um vídeo publicado nas redes sociais, Netanyahu descreveu o encontro como uma das melhores conversas que teve com Trump, com o entendimento do objetivo comum de garantir que o Irã não tenha armas nucleares. A reunião com Netanyahu, que durou cerca de 1h30, foi o primeiro encontro presencial entre Trump e Netanyahu desde o início da guerra no Oriente Médio. Nesse meio tempo, Trump chegou a chamar o israelense de louco em um telefonema, e desde então as relações andavam estremecidas. O encontro entre os líderes dá sequência a um cenário de desentendimentos entre Washington e Tel Aviv sobre a condução das operações contra o Irã e a presença militar em Gaza, no Líbano e na Síria. O andamento das negociações de paz segue incerto. Trump afirmou que as conversas continuam, mas o Ministério das Relações Exteriores do Irã declarou que não há tratativas em andamento. Trump ameaçou novamente destruir pontes e usinas de energia iranianas caso não haja um acordo. Além disso, também nesta terça, o Irã propôs para Omã um acordo temporário para reabrir o Estreito de Hormuz e que amplia o controle de Teerã na via navegável. O estreito é dividido entre o Omã ao sul e o Irã ao norte. Na proposta divulgada, um dos sentidos do tráfego passaria por águas iranianas. No sentido contrário, a gestão seria dividida entre os dois vizinhos. O acordo iraniano veio após a rejeição da proposta oferecida por Omã, no qual os dois países teriam uma divisão igualitária das rotas de trânsito em Hormuz. Já na reunião de Trump com Zelensky, a pauta central foi o debate de uma nova proposta conjunta para tentar reabrir as negociações de paz com a Rússia. O encontro acontece depois que autoridades iranianas intensificaram as ameaças contra Kiev, após um ataque recente da Ucrânia contra o que Teerã alegou ser uma embarcação do Irã no Mar Cáspio. Zelensky afirmou que conversou com o presidente Trump sobre o acesso de Kiev a interceptadores de mísseis e a retomada da diplomacia durante o que chamou de uma boa reunião na Casa Branca. Com colaboração de Beatriz Lacorte, de São Paulo, Karim Lemos.
0: 2h15, continuamos na página internacional. Professora Cristina Pesequilo conversando com a Nadélia Calado e com a Tatiana Vasconcelos.
7: Hoje a Cris vai falar sobre os protestos que acontecem na Índia contra o governo do primeiro-ministro Narendra Modi. Enfim, primeiro-ministro enfrentando muitos protestos de jovens. Por que na Índia esses protestos ficaram conhecidos como protestos das baratas? E quais são os motivos desses protestos que a gente tem visto, Cris?
8: Esses protestos da Índia, eles estão inseridos, Tati, na Dead Ouvintes, num processo chamado de protestos da geração Z. Ele tem, lógico, particularidades da Índia, né, que a gente vai falar daqui a pouco, mas são protestos que começaram a estar muito presentes no mundo a partir de 2025. Por que que eles são chamados protestos da geração Z? Porque eles pegam uma faixa etária que é a da geração Z, de 15 a 30 anos, ou seja, jovens, são protestos inspirados também em um mangá anime chamado One Piece, que tem como símbolo uma caveirinha, né, e também a ideia de que eles são piratas, que eles não têm liderança, que eles não estão ligados ao estado comum das coisas, né, ou seja, eles vêm contestar a ordem estabelecida, e para a gente ter uma ideia, em Nepal e Bangladesh eles chegaram a derrubar governos, né. Teve também na Indonésia, em Marrocos, até aqui no Peru teve também. No caso da Índia, eles são protestos também nessa mesma faixa etária. O líder é uma pessoa chamada Abhijit Dipki, que vem tratando essa manifestação como uma manifestação não só contra o governo Modi, mas também uma manifestação que ela nasce de uma insatisfação da juventude detonada por acusações de corrupção contra o ministro da Educação do governo Modi. Então, o que acontece? Foram encontradas evidências de corrupção em processos de seleção estudantil em algumas universidades, principalmente no campo da medicina, e os jovens acabaram iniciando esses protestos. E lógico que, como todos os protestos da geração Z, eles foram ganhando mais corpo. Por quê? Porque eles têm uma visão de que a juventude na Índia, assim como nos outros países, ela vem sendo pouco atendida em suas demandas. Então, além de ser um movimento contra o sistema, é um movimento pró-emprego, contra a corrupção, um movimento que visa maiores

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1: Aproveitaram a ofensa para se tornarem mais visíveis, levando isso como uma crítica bem-humorada ao sistema indiano.
2: Eu estou muito impressionada, Cris. Há cerca de 10, 15 anos, foi lançada aqui no Brasil, na Netflix, uma série inglesa chamada Black Mirror, de futuros distópicos. Eu não sei se você acompanhou. Na época, assisti... Eu, em algum momento, larguei, porque foram muitas temporadas, mas talvez as três primeiras eu tenha visto. E quando eu ouvi Baratas, eu me lembrei de um episódio da terceira temporada, eu acho. É um episódio chamado Engenharia Reversa, é do ano de 2016. Quinto episódio da terceira temporada da série. Que talvez antecipasse esse cenário e essa visão estereotipada a respeito de manifestantes chamando-os de baratas. Nesse episódio, os soldados usam implantes neurais que desumanizam eles e fazem com que eles caçem pessoas como baratas. Eu nunca achei que a gente fosse ver um futuro distópico chegar tão rápido da tela de uma obra de ficção para a realidade. Mas enfim, eu não pude deixar de comentar porque Black Mirror, para você que nunca viu, talvez seja legal até ver uma obra de ficção que pretendia retratar um futuro distópico, vivendo esse futuro distópico como a gente está hoje em dia.
3: Total. Sim. Como é que isso está impactando a gestão Modi, Cris?
1: Não, total. Tati, Naded, eu até recomendo a série também. E a gente está vendo muita coisa distópica, não só dessa série, mas de outras, né? Como contos de Aya se tornando realidade, né? E o que choca, e aí já entrando na pergunta da Naded, é que na realidade eles não estão nem precisando de implantes, de nenhuma justificativa fora da realidade para realizar uma repressão violenta contra os estudantes agora. Então, quais que foram os impactos, né, para o MOD? A gente tem um impacto que é um aumento da revolta popular na DED, a Tati, ouvintes, porque a repressão inicial a esses estudantes foi muito violenta, mas muito violenta mesmo. Agora, eles estão suspendendo alguns policiais que desrespeitaram o direito à manifestação desses estudantes, desrespeitaram também as próprias leis indianas, né, que permitem essas manifestações democráticas quando elas estão pacíficas. Então, o governo Modi, inicialmente, ele disse: eu vou punir todo mundo, tanto que a gente teve essa frase das baratas, né? E agora ele está voltando atrás, inclusive dando anistia para alguns estudantes que foram presos, e também tem prometido, né, que ele vai rever as ações para a juventude, ou seja, políticas mais específicas para a juventude e também para a sociedade em geral. A sociedade indiana, assim como muitas outras asiáticas, é uma das sociedades que ainda cresce demograficamente, só que a gente tem aí uma parcela de excluídos que é muito grande, e é excluído por questões econômicas, né? Você não consegue criar uma classe média na Índia, e também por questões culturais associadas às castas, né? E uma prova de que o Modi, ele teve também que ouvir os estudantes, é o fato de esse ministro da educação, que foi acusado de fazer atividades de corrupção e aqueles relacionados a ele, foi demitido. Para o Modi, que está no poder desde 2014, foi um movimento de total exceção, porque ele nunca havia cedido a nenhuma manifestação popular. Só que os jovens conseguiram atingir pelo menos esse objetivo de tirar o ministro da educação, de se propor em reformas educacionais e de acender para o Modi uma luz amarela de que a juventude, que é a parcela da população que mais cresce no país, está insatisfeita com as condições de vida.
2: Ô Cris, mudando de assunto, nos Estados Unidos o presidente Donald Trump recebeu hoje o presidente Volodymyr Zelensky. O que a gente já sabe desse encontro e por que esse encontro está sendo realizado agora?
1: A gente tem o Trump hoje com uma agenda cheia, né? Ainda, eu sempre digo que eu quero ter o vigor dele um dia, né? Mesmo sendo muito mais jovem. Mas vamos lá, por que o Zelensky foi...

0: lá para Washington, né? Lembrando que ontem, que foi o dia 27, ele esteve visitando o novo primeiro-ministro inglês lá em Londres, né? Pedindo também a concessão de mais armamentos, acesso a uma indústria de drones britânicas e outras questões também associadas ao apoio do Reino Unido à Ucrânia, tentando garantir que isso continue, ainda que o Burnham já tenha garantido isso. A viagem do Zelensky a Washington é basicamente com a mesma pauta, né? Ou seja, garantir maiores defesas antiaéreas para a Ucrânia, assegurar que os Estados Unidos continuem dando apoio para os ucranianos, e aí um tema que a gente acabou falando aqui algumas semanas atrás, a questão dos Patriots, né? Que são aqueles mísseis de defesa antiaérea que o Trump prometeu para a Ucrânia que não tem como fazer de uma hora para outra, nem na Ucrânia, nem nos Estados Unidos. Tanto que já saíram notícias que estariam faltando não só munições, mas também Patriots para os Estados Unidos na guerra do Irã e para os seus aliados. Então, o que o Zelensky foi fazer foi justamente assegurar que esse apoio, mesmo que não seja na forma de Patriots, mas que em forma de outros armamentos e também financeiro, continue chegando à Ucrânia. E aí a gente também tem um pano de fundo, né, que é o seguinte: a Rússia tem tido avanços importantes na guerra, embora a guerra de drones da Ucrânia ela esteja atacando populações civis russas cada vez com maior intensidade, atividades econômicas, mas o avanço territorial russo em território ucraniano ele tem sido significativo. Então também é uma forma do Trump negociar com Zelensky talvez a possibilidade de novas negociações, de um novo cessar-fogo. A Rússia está numa posição confortável. Ela diz que não negocia, que a guerra continua, principalmente porque Zelensky ataca civis.
1: E Trump também encontra o primeiro-ministro Benjamin Netanyahu. Cris, como é que está a situação entre Estados Unidos e Israel agora?
0: É, não está muito boa, Nadé, já está te ouvindo, né? Na verdade, há uma percepção de que esse encontro ele interessa muito mais ao Netanyahu do que ao próprio Trump. Netanyahu, como a gente sabe, está numa campanha eleitoral acirrada, né, em Israel para as eleições de 26 de outubro, e ele meio que pediu essa reunião. Ele está em Washington não só para essa reunião, mas ele veio para o funeral do Lindsey Graham, né, que era sempre um grande apoiador de Israel, e ele meio que aproveitou para entrar na agenda do Trump. Então, o que a gente tem observado é, de certa forma, um acirramento das disputas, né, entre Estados Unidos e Israel, obviamente não para o público, mas no campo de batalha mesmo, né? Então, ou seja, Israel querendo a continuidade da guerra contra o Irã, contra o Hamas, contra o Hezbollah, menos concessões. E o Trump tentando negociar o cessar-fogo com o Irã e novos posicionamentos, tanto no Líbano quanto em Gaza. E nesse sentido, Netanyahu meio que concedeu, né, para o Trump uma coisa que o Trump queria há muito tempo, que é a colocação de forças militares, né, internacionais, chamadas de Força de Estabilização em Gaza. Netanyahu cedeu a essa demanda americana, mas ao mesmo tempo manteve a postura militar lá. Então a gente tem aí algumas convergências, mas ao mesmo tempo muitas divergências, porque para o Netanyahu, de novo, interessa a continuidade do conflito, enquanto para o Irã e para os Estados Unidos não interessa. Então a gente aí tem um desequilíbrio de posições. Lembrando também que o prefeito de Nova York ameaçou prender, né, o Netanyahu se e quando em solo americano, que a gente também falou sobre isso e sabe que não é possível, ele não tem autoridade para isso, mas criou um clima muito negativo.
1: Cris, para a gente se despedir, nos últimos dias surgiram algumas conversas, análises, na verdade, sobre como os conflitos no Irã e na Ucrânia podem estar se tornando uma coisa só. Você concorda com isso? E como é que isso é possível?
0: Olha, Tati, Nadege, ouvintes, é possível por conta dos drones, né? E por conta também da proximidade geográfica, geopolítica que a gente tem naquela região. E o que aconteceu para detonar essas nossas hipóteses, né? E eu até concordo, viu, Tati, Nadege, ouvintes, é algo muito perigoso que a gente está vivendo agora, que envolve, no caso europeu, a OTAN, mas envolve lá no Oriente Médio, nessa proximidade, o ataque ucraniano a navios iranianos. anos no momento que os Estados Unidos viram um cessar-fogo. Então, é possível que a gente observe a criação de um novo sistema geopolítico de guerra eurasiano. Falando de Hormuz, falando do Estreito de Almandeb, falando também de todas as questões associadas ao uso de drones que excedem o território ucraniano, excedem o território russo, e a Ucrânia diz que ela fez isso por quê? Porque o Irã ajuda a Rússia e a Rússia ajuda o Irã. Só que isso também não é uma visão positiva para os Estados Unidos, né? Então, uma divergência que talvez tenha sido negociada, falada naquela reunião que a gente mencionou, ou seja, um sistema de guerra eurasiano muito perigoso para todo mundo e para toda a humanidade de uma forma geral, gente.
1: Perfeito, perfeito.
2: Professora Cristina Pesequilo, conversando com a Tatiana Vasconcelos e com a Nadédia Calado aqui no CB de Madrugada. Agradecer Anderson e Zé Luiz, estão em Batatais, interior de São Paulo. Também Manuel Erasmo, é de Caruaru, viu, Ricardo Garcia? Mas está em São Paulo, sintonizado no CB de Madrugada. Murilo de Manguariba, também no Rio de Janeiro, está dizendo que é fã incondicional do programa. Muito obrigado a você que participa aqui pelo WhatsApp no 11 999 11 9981. Márcio da Praia Grande, fiel ouvinte, muito obrigado. Você que está aqui no YouTube também participando e trocando ideias com os demais ouvintes no nosso chat democrático. Obrigado ao Edilson Damião. Obrigado, Edilson, pelas palavras aqui. Também Cláudia Nascimento, de Paulínia, no interior de São Paulo. Samantha Smith está chegando por aqui. Obrigado a você que interage também via Instagram, no @phcgalvão. Repetindo, @phcgalvão, você pode interagir por aqui também. Domingos Moreira está por aqui. Márcio Lima, Josimar Costa, Joaquim Júnior. Muito obrigado pelas mensagens aqui na rede social, no @phcgalvão. E muito obrigado a você que participa via e-mail também. Só que entra no site, clica lá no Fale com Âncora, Ibi Campos de Oliveira, direto de Ilhéus, na Bahia, no CBN Madrugada.
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0: quinta-feira, 29 de julho de 2026. O Ministério Público do Tocantins acionou o STF, o STJ e a PGR no inquérito que apura suposto tratamento privilegiado concedido ao Banco de Brasília por servidores da Secretaria da Administração do Estado. O BRB enfrenta crise por causa de negociações realizadas com o Banco Master entre 2024 e 2025, que somam 30 bilhões de reais. A Visa planeja demitir cerca de 2.600 funcionários. Os cortes devem atingir principalmente equipes de tecnologia e produtos. No início do ano, a concorrente Mastercard anunciou planos de demitir 4% da força de trabalho global, citando a necessidade de redirecionar os investimentos para diferentes áreas. Não há informações se a medida vai afetar funcionários no Brasil. O avião bateu um recorde ao completar um voo direto de 24 horas e 24 minutos. A aeronave foi projetada para operar a rota comercial mais longa do mundo. Segundo a fabricante europeia Airbus, a aeronave percorreu mais de 23 mil quilômetros entre Melbourne, na Austrália, e Toulouse, na França. Horário de Brasília, 2 horas e 33 minutos.
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0: Doze e trinta e quatro agora com Leandro Gouveia.

0: Em destaque no Panorama CBN, defesa de Flávio Bolsonaro compara vídeo de Jair Bolsonaro feito com IA a máscaras de Lula feitas com papel. Prévia da inflação vem abaixo do esperado com queda de alimentos e bolsa sobe. Conselho do FGTS confirma distribuição de lucro de 13 bilhões de reais a trabalhadores. Lula e Flávio têm empate técnico em Minas e Raquel Lira ultrapassa João Campos em Pernambuco. Imprensa japonesa relata 20 a 30 desaparecidos em desabamento após terremoto de magnitude 7.1. Olá para você que está aqui comigo, eu sou Leandro Gouveia e essa é a segunda edição do podcast Panorama CBN de terça-feira, 28 de julho de 2026. Em menos de meia hora eu te conto as principais notícias do dia. A defesa do senador Flávio Bolsonaro pediu ao Tribunal Superior Eleitoral que rejeite uma ação contra a exibição de um vídeo do ex-presidente Jair Bolsonaro feito com inteligência artificial na convenção do PL no último fim de semana. Essa ação foi apresentada pela Federação Brasil da Esperança, que é composta pelos partidos PT, PV e PCdoB. Esses partidos alegam que a peça configura propaganda eleitoral antecipada com uso irregular de tecnologia, já que o recurso simula o ex-presidente declarando apoio à pré-candidatura do filho. O processo está sob relatoria do presidente do TSE, Cássio Nunes Marques. A defesa do senador sustenta que a transmissão ocorreu em um ambiente restrito a correligionários e sem pedido explícito de voto. Frases como "o futuro é Flávio Bolsonaro" e pedidos para acolher a pessoa escolhida para a sucessão foram classificados pelos advogados apenas como declarações normais de apoio político. A defesa também nega que a gravação seja um deepfake, que é a técnica que cria vídeos para imitar rostos e vozes de pessoas reais de forma realista. Os advogados alegam que o vídeo exibia avisos explícitos, informando que a imagem tinha sido gerada por inteligência artificial, sem induzir o público ao erro. Para os advogados, o recurso funciona como uma versão moderna de ferramentas tradicionais de campanha, como máscaras e cartazes. A defesa cita ainda que a própria federação do PT utiliza estratégias parecidas de comunicação, e lembrando o uso de máscaras com o rosto do presidente Lula na campanha de 2018 e publicações mais recentes sobre o escândalo do Master. O comentarista da CBN, Bernardo Melo Franco, diz que esse é o primeiro teste para a Justiça Eleitoral ainda antes do início da campanha oficial.
1: O TSE, o órgão máximo da Justiça Eleitoral, ele já editou resoluções proibindo o uso da deepfake, dizendo que não pode. E foi exatamente isso o que o Flávio fez para compensar a ausência do pai, que está preso, está em prisão domiciliar e, portanto, não pôde participar da convenção. Por outro lado, o ministro Cássio Nunes Marques, que foi indicado pelo Bolsonaro e que hoje é o presidente do TSE, deu uma declaração para o Estado de São Paulo dizendo: olha, se não for para criticar os outros, pode usar a inteligência artificial, o que não pode é para fazer difamação, calúnia, enfim. Estamos aí diante de um impasse e certamente essa questão vai ser judicializada, a gente vai ter que esperar o pronunciamento da Corte Eleitoral. Porque é claro que se puder, o Flávio Bolsonaro vai usar o tempo todo, né, durante toda a campanha, a figura do pai.
0: E o senador Flávio Bolsonaro decidiu prestar depoimento por escrito no inquérito que investiga uma suspeita de calúnia contra o presidente Lula. Por causa disso, a Polícia Federal cancelou o depoimento do parlamentar que estava marcado para essa terça-feira. A investigação começou depois que Flávio Bolsonaro fez uma publicação sobre a prisão do presidente da Venezuela, Nicolás Maduro, no início do ano. Na postagem, o senador escreveu que Lula vai ser delatado e, em seguida, ele listou crimes como tráfico internacional de drogas e armas, lavagem de dinheiro, apoio a terroristas e ditaduras e fraude eleitoral. Agora, no texto enviado à PF e ao STF, os advogados afirmam que a publicação não configura crime e que não houve atribuição falsa de fatos ao presidente Lula. A defesa sustenta que a frase "Lula será delatado" representava apenas uma previsão sobre um evento futuro e não atribuía qualquer fato concreto ao presidente. Os advogados alegam que dizer que alguém será delatado não significa atribuir um crime a essa pessoa, já que alguém pode ser mencionado em depoimento sem que tenha cometido um crime. Já o segundo comentário, segundo a defesa, fazia referência a Maduro e reproduzia acusações atribuídas ao venezuelano pelas autoridades dos Estados Unidos. O ministro Alexandre de Moraes ordenou que a Procuradoria-Geral da República se manifeste em até 15 dias sobre a não realização do depoimento, que acabou cancelado pela PF. Dois advogados argentinos entraram com uma denúncia criminal na justiça do país contra o presidente Javier Milei. Eles acusam o líder argentino de usar dinheiro público para viajar ao Brasil e participar do lançamento da pré-candidatura do senador Flávio Bolsonaro em São Paulo. Segundo os advogados, Milei usou o avião presidencial, verbas estatais e uma comitiva oficial para um evento partidário sem agenda de Estado. A denúncia aponta crime de descumprimento de dever público e mau uso de recursos. Os advogados argumentam ainda que os ataques de Milei a autoridades brasileiras representam interferência indevida na política interna, o que descumpre tratados da ONU e da OEA, a Organização dos Estados Americanos. A ação pede a divulgação completa dos gastos e o depoimento de Milei. Na segunda-feira, o ministro das Relações Exteriores, Mauro Vieira, se reuniu com o embaixador do Brasil na Argentina, Júlio Bittelli, para avaliar os impactos da crise. Uma nova conversa vai acontecer até esta quarta-feira, quando o chanceler volta da viagem para a posse da presidente do Peru, Keiko Fujimori. Antes disso, no domingo, o Itamaraty já tinha convocado o embaixador argentino em Brasília, Daniel Raimondi, para transmitir o protesto formal e cobrar explicações do governo vizinho. O presidente dos Estados Unidos, Donald Trump, recebeu na Casa Branca, em encontros separados, o primeiro-ministro de Israel, Benjamin Netanyahu, e o presidente da Ucrânia, Volodymyr Zelensky, líderes com quem Trump se desentendeu recentemente. Os encontros foram fechados. O primeiro a chegar foi o presidente da Ucrânia. A conversa com Zelensky teve como um dos tópicos a emissão de licenças por parte dos Estados Unidos para que a Ucrânia produza partes do sistema de defesa aérea Patriot, que é crucial para enfrentar os russos. A promessa foi feita no início do mês por Trump e é encarada pela Ucrânia como uma forma de amenizar a escassez global desse sistema de mísseis. Nas redes sociais, o presidente ucraniano ressaltou que o processo diplomático precisa ser revitalizado para chegar a um cessar-fogo com a Rússia. E a reunião com Benjamin Netanyahu durou cerca de uma hora e meia. Um membro da comitiva do primeiro-ministro afirmou ao Canal 12 de Israel que o premier entregou informações de inteligência sobre o Irã e argumentou que não há outra escolha a não ser retomar os ataques contra o território iraniano. Segundo a Casa Branca, Trump e Netanyahu discutiram a guerra na Faixa de Gaza, a situação regional depois do conflito com o Irã e a presença militar israelense em Gaza, no Líbano e na Síria. Depois dos encontros, os líderes foram ao funeral do senador republicano Lindsey Graham, que morreu no dia 11 de julho, aos 71 anos. As cerimônias, que vão levar 2 dias, começaram no Capitólio, o Congresso americano, e seguiram na Catedral Nacional de Washington. O petróleo continua a trajetória de queda depois da suspensão dos ataques no Oriente Médio. No momento em que eu gravo, o barril do tipo Brent cai mais de 4%, negociado a 81 dólares. Pela manhã, o IBGE divulgou a prévia da inflação oficial do país, que teve uma forte desaceleração e ficou quase no 0-0 em julho. O IPCA 15, que é calculado justamente até o dia 15 do mês, registrou alta de 0,06%. O grande alívio para o bolso do consumidor veio do grupo de alimentação e bebidas, que caiu 0,66%. A alimentação em domicílio teve redução de 1,14%, maior queda para o mês desde 2010. A refeição em casa ficou mais barata, puxada por quedas expressivas do tomate, que despencou quase 20%, da batata inglesa 10% e do café moído 3%. A queda nos combustíveis, como a gasolina, 0,68%, e o etanol, 2,5%, também ajudou a conter os preços, amenizando os impactos recentes da guerra no Oriente Médio, que afetou o comércio global de petróleo. Na outra ponta, o maior vilão do mês foi o grupo Habitação, que subiu 0,97%. A conta de luz residencial disparou mais de 3% por causa da vigência da bandeira amarela e de reajustes tarifários em capitais como São Paulo, Rio de Janeiro e Belo Horizonte. A comentarista de economia da CBN, Miriam Leitão, explica que o resultado veio abaixo do esperado e favorece a queda de juros.
2: É uma surpresa. A inflação prevista era maior. O mercado tinha previsto alguma coisa como 0,22. O ano passado foi 0,33. E em junho foi 0,41. E esse IPCA 15 de julho veio com a inflação praticamente em zero. O que que isso significa? Significa que certamente os juros vão continuar caindo, até porque nas últimas 4 semanas o mercado financeiro fez revisão para baixo da inflação do ano. E outro dado importante é que o acumulado em 12 meses, que estava em 4,80, foi para 4,52, só 0,02 acima do teto da meta, caindo, portanto, esse acumulado de 12 meses.
0: Com essa notícia positiva da inflação e também a queda no petróleo, o principal índice da Bolsa de Valores de São Paulo fechou em alta de 0,7% aos 176.564 pontos. O dólar comercial subiu 0,2%, cotado a R$ 5,12. O euro vale R$ 5,83, com alta de 0,35%. E foi confirmada nesta terça-feira a distribuição de R$ 13 bilhões do lucro do FGTS entre os trabalhadores. O valor foi aprovado pelo Conselho Curador do Fundo de Garantia. A Caixa Econômica Federal informou que o crédito vai ser feito até o dia 31 de agosto. Tem direito quem tinha saldo na conta, seja ativa ou inativa, no dia 31 de dezembro do ano passado, e o repasse é proporcional a esse saldo. Com essa distribuição, o rendimento total do FGTS no ano passado chega a 6,9%, resultado que supera a inflação do ano passado, que foi de 4,26% pelo IPCA. E atenção para as regras de saque, porque o dinheiro extra vai direto para a conta do fundo, não pode ser retirado na hora. As regras continuam as mesmas de sempre. O saque só é liberado em situações específicas, como demissão sem justa causa, adesão ao saque aniversário, compra da casa própria ou em casos de doenças graves. Vamos falar mais de eleição, porque o Instituto Quest divulgou as pesquisas de intenção de voto para o governo de Minas Gerais e Pernambuco. A margem de erro é de 3 pontos percentuais para mais ou para menos e o nível de confiança é de 95%. Em Minas Gerais, o pré-candidato do Republicanos, senador Cleitinho Azevedo, lidera a disputa tanto no primeiro quanto no segundo turno. No primeiro, o senador aparece com 35% das intenções de voto. Na sequência, aparecem o ex-prefeito de Belo Horizonte, Alexandre Calil, do PDT, com 12%, e o deputado federal Patrusana Nias, do PT, com 10%. Com a margem de erro, que é de 3 pontos, os dois estão empatados, né? O segundo e o terceiro lugares. O atual governador Matheus Simões, do PSD, que era vice de Zema, vem depois com 6%. Indecisos somam 15% e os votos brancos e nulos chegam a 13%. Nas simulações de segundo turno, Cleitinho vence todos os adversários. Só que diferente de Calil e Patrus, que já tiveram os nomes oficializados em convenção, o Republicanos aguarda a decisão de Cleitinho, que ainda pode desistir e preferir a candidatura ao Senado. Existe articulação para que o ex-secretário da Casa Civil de Romeu Zema, Marcelo Aro, do PP, o Progressistas, atual candidato ao Senado, deixe o grupo político de Zema para disputar o governo do Estado com o apoio do PL e do Republicanos. A apresentadora e comentarista da CBN, Vera Magalhães, chamou atenção para esse cenário de indefinição em Minas Gerais.
3: Do lado do Flávio, essa indefinição quanto à candidatura ou não do Cleitinho, o fato de que o principal cabo eleitoral da direita em Minas, que é o deputado Nicolas Ferreira, não querer apoiar o governador, que é do PSD, Matheus Simões, e isso está aí gerando uma instabilidade. E do lado do Lula, ele precisou intervir pessoalmente depois de ter 2 recusas para serem candidatos. E a situação do Zema, que é candidato a presidente, está em terceiro lugar, bem atrás dos outros dois, e não consegue fazer o seu candidato, que é atual governador, Matheus Simões, decolar na sucessão de lá. Apesar do seu governo ter tido uma melhora de avaliação agora em relação a abril. Em abril, a maioria das pessoas tinha uma avaliação ruim do governo Zema. Agora isso se reverteu. E mesmo o governo do próprio Matheus Simões, que foi avaliado pela primeira vez, tem índices razoáveis. Mas ele ainda é muito desconhecido e larga de um patamar ali bem medíocre, para dizer o mínimo ali, tímido, em situação de empate técnico com o Patrus Ananias do PT.
0: É importante dizer que 6 em cada 10 eleitores de Minas não conhecem o próprio governador do estado. Tem mais, ó. Lula, em Minas Gerais, tem 30% e Flávio Bolsonaro, 29% no primeiro turno. Romeu Zema aparece com 12%. No segundo turno, outro empate técnico. Lula tem 38% e Flávio, 35%. No levantamento para o Senado em Minas Gerais, a ex-prefeita de Contagem, Marília Campos, do PT, lidera com 18%. O deputado federal Aécio Neves, do PSDB, tem 16%. O senador Carlos Viana, do PSD, marca 11%. E o ex-deputado Marcelo Aro, do PP, tem 10%. Na sequência, aparecem os deputados federais Domingos Sávio, do PL, com 9%, e Eros Biondini, do PL, com 8%. A pesquisa ouviu 1.482 eleitores entre os dias 22 e 26 de julho. O levantamento está registrado na Justiça Eleitoral sob o código MG 03490/2026. Em Pernambuco, a governadora Raquel Lira, do PSD, passou à frente do ex-prefeito do Recife, João Campos, do PSB. Em abril, o João Campos tinha 8 pontos de vantagem contra a Raquel Lira, 42 a 34. E agora é a governadora que registra a vantagem, 43 contra 37 do ex-prefeito. Na simulação de segundo turno entre os dois líderes, Raquel Lira soma 45% contra 39% de João Campos. A intenção de voto acompanha a melhora expressiva da aprovação da governadora, que subiu de 62% para 68% desde abril, enquanto a desaprovação caiu de 35% para 23%. A Vera Magalhães também foi apurar essa disputa entre o ex-prefeito de Recife, João Campos, e Raquel Lira.
3: Em estados como Pernambuco, o peso da máquina é muito forte e ele teve de renunciar à máquina que ele tinha, que era a máquina da prefeitura da capital, e ela não. Ela pode ser candidata no cargo. E, inclusive, está usando muito isso. Hoje mesmo, logo depois que saiu a pesquisa, foi alertada que ela estava ao vivo numa live no Instagram. E aí fiquei curiosa, porque coincidiu. E eu entrei, e ela estava numa live, na verdade, lançando obra, coisa que não pode mais fazer. A lei eleitoral diz que até 3 de julho só quem é candidato à reeleição no cargo pode entregar obra. Então, provavelmente vai haver lá uma disputa feroz e ferrenha na Justiça Eleitoral. E o que ele está dizendo, o pessoal dele está dizendo, que ele foi prejudicado pelo fato de que ela assumiu uma postura lulista de última hora e muita gente ainda não se deu conta de que é ele o candidato apoiado pelo Lula e não ela, tanto que existe uma pressão enorme do grupo dele para que o presidente Lula faça demonstrações cada vez maiores de que é ele o candidato e que não tem esse papo de dois palanques como ela gostaria que fosse, o Lula deixando solto o seu eleitorado para votar em qualquer um dos dois.
0: E para você ter uma ideia dessa disputa aí, nessa terça-feira, o vereador Osmar Ricardo se licenciou da presidência do PT de Recife para apoiar com independência a candidatura da governadora Raquel Lira, do PSD. Ele justificou que é uma medida para evitar conflitos internos diante da aliança do partido dele com João Campos. Olha a situação. Em Pernambuco, o presidente Lula aparece com 55% das intenções de voto e Flávio Bolsonaro tem 21% em um eventual segundo turno. Na disputa para o Senado, a ex-deputada Marília Arraes, do PDT, lidera com 19%. Em seguida, estão o senador Humberto Costa, do PT, com 12%. O deputado federal Mendonça Filho, do PL, com 8%. O deputado federal Eduardo da Fonte, do PP, com 6%. O ex-prefeito de Petrolina, Miguel Coelho, do União Brasil, com 6%. O deputado federal Túlio Gadelha, do PSD, com 4%. E o ex-superintendente da EBC, Silvio Nascimento, do PL, com 2%. A pesquisa da Quest ouviu 900 pessoas entre os dias 22 e 26 de julho. O registro no TSE é o PE-09649/2026. E um turista holandês de 26 anos morreu depois que um barco de passeio virou no Parque Nacional do Iguaçu, no Paraná. A embarcação do passeio Macuco Safari levava 8 pessoas, 6 turistas da Holanda e 2 tripulantes. O rapaz que morreu acompanhava a namorada e a família dela. As outras 7 pessoas foram resgatadas. Na hora do incidente, perto do meio-dia dessa terça, as cataratas do Iguaçu registravam uma vazão de 4,3 milhões de litros de água por segundo, quase 3 vezes acima da média normal de 1,5 milhão. Em nota, a concessionária Macuco Safari lamentou a morte do turista e informou que suspendeu as atividades no parque. E as autoridades japonesas ainda fazem o levantamento dos estragos e buscam por desaparecidos depois que um terremoto de magnitude 7.1 atingiu a província de Kumamoto, na ilha de Kyushu, no sul do Japão. A imprensa japonesa informa que várias pessoas morreram por causa de uma explosão em um shopping na cidade de Kashima. Imagens aéreas mostram que o teto do prédio desabou em parte. As emissoras locais relatam que entre 20 e 30 trabalhadores estão desaparecidos. Um dos lados do centro comercial, que reúne cerca de 200 lojas, foi destruído, com vigas expostas e destroços espalhados pelo estacionamento. As equipes de resgate também atenderam a diversos chamados de prédios que caíram parcialmente ou pegaram fogo. Na cidade de Yatsushiro, a chaminé de uma fábrica de papel desabou e deixou vários funcionários presos sob os escombros. A primeira-ministra Sanae Takaishi anunciou a criação de uma força-tarefa de emergência para coordenar os resgates com os governos locais e o envio de mais de 3 mil militares para a região. E como o tremor teve profundidade de apenas 10 quilômetros, as autoridades alertaram para o risco de novos terremotos de alta intensidade nos próximos 3 dias. Um alerta de tsunami de até 1 metro chegou a ser emitido para a costa, mas o aviso foi retirado poucas horas depois. O Japão fica no chamado Anel de Fogo do Pacífico e concentra cerca de 20% dos terremotos de magnitude 6 ou superior no planeta. Há 10 anos, a mesma região de Kumamoto enfrentou outro grande terremoto que deixou 275 mortos e mais de 2.700 feridos. No Peru, Keiko Fujimori tomou posse nesta terça-feira como presidente numa cerimônia no Congresso. Ela assume o país numa crise política que já teve 8 presidentes nos últimos 10 anos. A nova presidente recebeu a faixa do presidente interino, José María Balcázar Celada, e fez um discurso de conciliação nesse país dividido. A presidente anunciou o aumento do salário mínimo e a atuação temporária das Forças Armadas na segurança pública. Antes da posse, Keiko recebeu líderes internacionais, como o rei Felipe VI da Espanha e o presidente da Argentina, Javier Milei. A posse marca o retorno da direita e da família ao comando do país, 26 anos depois da saída do pai dela, o ditador Alberto Fujimori. E a Espanha suspendeu a ordem de saída a moradores de 13 localidades das regiões de Madrid e Ávila, afetadas pelos incêndios florestais. O primeiro-ministro Pedro Sánchez disse que o país começa a ver luz no fim do túnel na luta contra as chamas que já consumiram quase 80 mil hectares de florestas. Na França, o grande incêndio que devastou 42 mil hectares no sudoeste do país, perto de Bordeaux, também foi estabilizado. Desde 22 de julho, 220 mil moradores foram obrigados a abandonar a região. Na segunda-feira, o presidente Emmanuel Macron disse que o país enfrenta a situação mais difícil desde a Segunda Guerra Mundial. A declaração foi feita durante uma visita à região de Gironde, no sul do país, uma das mais atingidas pelas chamas. E antes da última notícia, convido você a mandar mensagem para o Panorama. Meu e-mail é leandro.gouveia@cbn.com.br. No Instagram é só procurar por Lê Reis Gouveia e não esquece de escrever seu nome e de onde você está ouvindo. Boa noite, Leandro. Parabéns pelo programa. É o Ivens Raponiuk, de Curitiba, Paraná, que teve uma filhinha recentemente e disse que o Panorama estava ajudando nas manhãs desses dias curtos, né, Ivens? Espero que esteja tudo bem por aí com você, também com a filhinha, com a família toda, viu? Obrigado pela audiência. Ele mandou mensagem no meu Instagram, faça isso você também. E não esqueça de indicar o Panorama para alguém. Manda o link pelo WhatsApp para quem você sabe que gosta de ficar bem informado e bem informada. Começou nesta terça-feira a venda geral de ingressos para a edição desse ano do Festival Primavera Sound em São Paulo.

Essa é a banda The Strokes, que é a atração principal do primeiro dia do evento, em 5 de dezembro, no Autódromo de Interlagos. Esse dia também vai ter a britânica Lily Allen. E no domingo, dia 6 de dezembro, tem Gorillaz. Love.

Os ingressos estão à venda no site da Ingresse. O passaporte Primavera Pass, que garante entrada nos dois dias, custa R$1.530 a inteira, R$765 a meia. Já o ingresso individual, para um dia só, sai por R$850 e a meia R$425. Aproveite, você pretende ir? Conta para mim no Spotify, no Instagram, manda mensagem. Esse episódio do Panorama vai ficando por aqui. A produção e o roteiro foram feitos por mim, Leandro Gouveia, e a edição e a sonorização por Anderson Wendel, o Tico. A próxima edição do Panorama chega às plataformas por volta das 7 da manhã e eu volto na sequência. Até lá!

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0: Quarta-feira, 29 de julho de 2026, o ministro do STF, André Mendonça, autorizou um pedido da Polícia Federal de cooperação internacional para que autoridades estrangeiras rastreiem bens que possam estar vinculados a fraudes envolvendo o Banco Master. A ideia é que sejam mapeados bens e ativos ligados a supostas transações suspeitas que teriam sido feitas com o objetivo de desviar dinheiro do conglomerado de Daniel Vorcaro. O governo federal avalia recorrer à Organização Mundial do Comércio para contestar a decisão da União Europeia de barrar as exportações de carnes brasileiras. De acordo com o Bloco Econômico, o Brasil foi excluído por não ter apresentado informações necessárias para comprovar que a produção nacional atende às exigências sobre o uso de antimicrobianos. De acordo com o Ministério das Relações Exteriores brasileiro, as perdas podem chegar a mais de 2 bilhões de dólares por ano. A medida entra em vigor em setembro. A Polícia Federal prendeu em flagrante um homem investigado por enviar cartas com ameaças de morte a estudantes do Colégio Pedro II, no Rio de Janeiro. Durante o cumprimento de um mandado de busca e apreensão na casa do suspeito, na Tijuca, zona norte da cidade, os agentes encontraram imagens de abuso sexual infanto-juvenil armazenadas em um computador. A investigação continua para esclarecer os crimes e possíveis outras infrações. A Guarda Revolucionária do Irã voltou a atacar e lançou mísseis balísticos contra bases americanas na região, após dias sem ataques no Oriente Médio. De acordo com o site americano Axios, pelo menos um dos alvos é uma base na Jordânia. As Forças Armadas dos Estados Unidos dizem que todos os mísseis lançados foram interceptados com sucesso.
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3: Bem-estar e movimento no ar hoje para falar que atividade física não precisa pesar no bolso. Em diversas cidades brasileiras, praças, parques e ruas, também praias, se transformam em academias a céu aberto, reunindo pessoas de diferentes idades em busca de saúde, qualidade de vida e também convivência. Nós vamos conhecer em detalhes duas iniciativas que mostram como é possível se exercitar gratuitamente. Um grupo de corrida que promove treinos em espaços públicos de Belo Horizonte e aulas de Zumba que são realizadas no Horto Florestal na capital paulista. Nós temos hoje as seguintes convidadas. Estou aqui com a Ana Pantera, professora de dança, instrutora de Zumba no Horto Florestal e também em vários outros lugares. Ana, muito obrigada pela presença. Como que você está?
4: Tudo bem. Eu que agradeço poder falar da dança.
3: Estamos também com a Fani Michel, que é jornalista, radialista e, aliás, é uma destas alunas que vai lá dançar Zumba aos fins de semana com a Ana Pantera. Tudo bem, Fani?
5: Tudo bem. Obrigada pelo convite. Todo santo sábado.
3: Bacana, daqui a pouco a gente vai saber os detalhes dessa história. Quem também está com a gente? A Ju Monique, falando direto de Belo Horizonte. A Ju, ela é idealizadora do Betim Runners, que é um grupo de corrida lá em Belo Horizonte, Minas Gerais. Tudo bem com você, Ju? Obrigada pela presença.
5: Ótimo, eu que agradeço a oportunidade de falar um pouquinho aí da nossa paixão.
3: E quem está com a gente ainda é a Maria Eduarda Queiroz. A Maria Eduarda é estudante de Educação Física, corre com o pessoal da Betim Runners, também atua como guia de atletas em corridas. Como que você está hoje, Maria Eduarda?
6: Tudo bem, bom dia. Muito obrigada pela oportunidade.
3: Muito bom conversar com todas vocês. Quero começar por você, Ana. Como começou essa história de ser voluntária da aula de danças no Horto Florestal? E eu sei que você dá aula de danças em outros espaços que também tem essa proposta. Também dá aula de dança em academia aqui em São Paulo. Como que começou o seu envolvimento com a dança?
4: A dança em si foi desde pequenininha. Sou filha única e minha mãe me levou para o balé, para socializar com as amigas, não ficar tão quietinha em casa. E foi passando o tempo, me formei e tudo mais. Mas como na vida todo mundo está de passagem, um dia eu perdi minha mãe. E em vez de eu encarar o luto com muita tristeza, eu voltei para a dança através de uma amiga minha de infância, que me apresentou a Zumba em 2013, no mesmo mês que eu perdi minha mãe.
3: Uhum.
4: E para ocupar a mente, para mim sair daquela situação que poderia levar para um caminho de tristeza, de depressão. E eu comecei a me atentar à aula de Zumba, a essa metodologia. No primeiro momento ficou meio confuso, porque você vem de uma dinâmica, de uma disciplina de balé e jazz que é totalmente diferente. E aquela porta que a Zumba abriu para mim foi muito colorido, foi muito divertido, foi muito acessível. E aí você vai tomando gosto, você faz o curso e de repente você fala assim, eu quero isso para a vida. E você continua. Não, tá bom, vamos fazer o curso. Eu peguei e fiz o curso em 2017.
3: Uhum.
4: E você vai tomando um amor àquilo e vai substituindo professores, vai fazendo amigos, vai socializando, vai colorindo o seu coração de novo. Não só o meu, mas como do meu falecido pai e da minha filha, que na época era pequena. E aquilo toma um amor assim que você fala, peraí, dançar é pra todos. E é o que eu passei, da maneira que eu fui acolhida, e eu comecei a acolher através da dança.
3: Porque quando você começou, você também frequentava aulas gratuitas.
4: Sim, aulas gratuitas na Avenida Paulista. E assim, às vezes tinha em outros parques. Aí eu falei assim, mas que coisa legal. Não é que é uma coisa fácil, tem uma responsabilidade, mas como agrega, como acolhe. Como a música é como se fosse uma flauta mágica, que momento que é esse? E nesses acolhimentos eu comecei a percorrer lugares, uhum. E muitos lugares, muitos parques, cidades vizinhas, através da Zumba. Muito e assim, lindo. É tudo muito encantador e muito acolhedor.
3: Bacana. Eu quero saber agora da Ju Monique como ela começou com essa história de corrida, que eu sei que é uma coisa que muita gente gosta, mas não satisfeita em correr, você criou essa equipe em que as pessoas podem correr sem ter um custo financeiro. Como que te ocorreu essa ideia?
5: Então, veio pós-pandemia, né? A gente ali naquela necessidade que tinha de voltar a viver sem medo, que a galera estava com muito medo, né, turma, ali. A gente não tinha, vamos dizer assim, garantias de nada. Então, quando a normalidade foi voltando, a gente começou a juntar os amigos e fazer treinos gratuitos. A gente, vamos juntar a turma e incentivar a galera a treinar. E virou hoje, né, graças a Deus, esse fenômeno aí. A gente tem os treinos toda terça e quinta e dá em média aí de umas 100, 150 pessoas por treino. E o legal é isso mesmo, é provar para as pessoas que a atividade física ela é acessível, ela é gratuita. Basta boa vontade, colocar um tênis e ir embora.
3: Muito bom. Ela estava falando das pessoas que correm, a Ju, Monique. E eu sei também, Ana, que tem muita gente que vai todo sábado dançar com você no Horto Florestal. Que público é esse?
4: Todo sábado são pessoas que na correria do dia a dia elas não conseguem frequentar algum lugar durante a semana. E o sábado é especial para elas. O sábado é um encantamento. E elas ficam esperando.
3: É sábado de manhã?
4: É sábado de manhã, das 10h30 até meio de meio, tem hora que passa um pouco, né?
3: Uhum.
4: Porque assim, segundo as alunas, eu me empolgo um pouco, mas é que é tudo... É muito amor, é muito... É como se fosse uma ponte. Fica todo mundo do lado de cá, será que eu consigo? Será que eu vou? Quando eu me sinto essa ponte, é que eu posso fornecer alegria, a dança, tem hora que tá muito frio. Tem 5, 6, vem chegando. Pessoas que passaram, quanto tempo que eu não dançava. Ou essa música me veio uma memória afetiva, me trouxe um estado de encantamento. E de repente você termina com 50, com 60, com 70 pessoas. E é muito bom, muito bom. É muita possibilidade,
3: uhum,
4: de exercício, parque livre, ali, aquele momento. Às vezes as pessoas vão para um chá de revelação, só vão para caminhar e elas acabam dançando.
3: Uhum.
4: Um momento que ela levou o filho para andar, ela consegue dançar com o filho, que às vezes num outro ambiente não é possível. Então é muito bom, é muito prazeroso.
3: E Fani, como que você conheceu esse grupo que se reúne para dançar aos sábados no Horto Florestal em São Paulo?
7: Eu conheço a Pantera há um ano e pouquinho, mais ou menos.
3: Uhum.
7: É recente. Um amigo meu, que é instrutor de Zumba, foi dançar com ela, porque ela sempre tem um convidado. Vira e mexe, ela tem um convidado.
3: Uhum.
7: E aí o Léo mandou pra mim, olha, vou estar na sua área, porque ele é do ABC. Aí eu falei, eu vou lá, né? Aí fui. E nunca mais saí. Porque ela tem uma energia que não tem como. Se você vai uma vez, você vai a segunda, você vai a terceira e você fica. Você fica, porque ela vai do balé clássico à doideira, que ela é maravilhosa em dar qualquer tipo de aula, qualquer uma. Faço jazz com ela, fiz zumba com ela, e por meio da zumba dela e desse meu amigo, eu também me tornei instrutora de zumba.
3: Olha aí!
7: Eu sou apaixonada pela zumba.
3: Uhum.
7: Eu falo pra ela que eu não sou instrutora porque eu não tenho turma. Ela sempre fala pra mim, você é, porque uhum, você é uma instrutora. E estar aos sábados ali, a gente é agregado,
3: uhum,
7: porque nós vemos situações, e ela tem uma coisa com criança, porque ela também é pedagoga, né?
3: Sim.
7: Então, esse sábado, por exemplo, esse último nosso, as crianças brotaram naquela tenda. Detalhe, você pode ir com chuva, porque é numa tenda,
3: cobertura.
7: Tem cobertura. O parque é aberto, mas tanto que nós divulgamos que é na tenda do Horto Florestal, das 10h30... ao meio-dia e meia, uma hora.
3: Gente, que bacana, é uma atividade vigorosa.
7: Muito.
3: Bastante, sim, tempo.
7: Muito, muito. Ali a gente já viu pedidos de casamento, fotos de casamento, chá de revelação de bebês, muito próximo. E a gente para a aula para esperar a revelação e torcer junto com as pessoas. E eu acho que é isso, esse carisma da, uhum, Ana e das panteras que andam com ela, que vem buscando cada vez mais esse sucesso que ela super merece. Eu sou puxa-saco mesmo, pode falar.
3: Mas isso, merece mesmo. Agora quero saber aqui da Maria Eduarda Queiroz, que está conosco e que corre também com o pessoal do Betim Runners. Como que você começou na corrida e como você conheceu esse grupo, Maria Eduarda?
6: Tudo começou há 3 anos atrás com a minha tia. Ela começou querendo perder o vício do cigarro. Aí ela me incentivou a correr também. Ela gostou muito da equipe, da Ju e do pessoal, da galera, ela se enturmou muito bem. Aí começou, fui participar da minha primeira corrida, passei um mal, falei, nunca mais vou correr na minha vida. Mas aí eu tava inscrita em uma outra corrida, aí eu fui, peguei categoria e falei, nossa, isso é muito bom, vou levar isso pra vida. Foi assim que começou.
3: Que maravilha! E depois você foi dando outros passos, né? Porque você começou a estudar educação física, você é estudante hoje. Exato. Você começou a atuar também como guia de pessoas que têm algum tipo de deficiência e que correm. Como que você se tornou guia?
6: É um projeto social que tem aqui em Betim. Aí eu fui lá, aí me apresentei e fiz uns testes, né? Porque para estar atuando nessa área tem que correr. Aí me adequei a todos os testes e eles me contrataram. Aí hoje vou fazer 2 anos que estou nesse projeto. Também é um projeto gratuito aqui em Betim, para as pessoas que têm deficiências, no geral.
3: Mas eu ia falar justamente isso, né? Você vê, a gente começou falando de projetos em que as pessoas se voluntariam, o caso aqui da Ana Pantera, o caso da Ju Monique em Belo Horizonte, se voluntariam para ajudar os outros a fazer algum tipo de exercício. E aí vão surgindo outras histórias, como você falando desse projeto social que ajuda pessoas com deficiência a correr com a ajuda de guias que também se voluntariam para trabalhar com essas pessoas. Agora, Ju, me conta uma coisa. No grupo de corrida, como que é lidar com pessoas que eu imagino que tenham níveis de atividade física bastante diferentes, de condicionamento físico bastante diferentes, né? Como que você faz para que essa prática seja democrática e consiga atingir tanto aquelas pessoas que estão começando, como aquelas pessoas que estão um pouco mais familiarizadas com a corrida?
5: Então, ali é a parte mais do acolhimento, né? A gente tem uma galera, uma equipe muito engajada, e isso é muito legal. A gente separa a galera por pelotões. Uhum. Aí vai a galera que corre mais na frente, a galera que corre mais tranquila, e aqueles que são bem iniciantes mesmo, que a gente faz aquele acolhimento. Se precisar caminhar, a gente caminha com a turma. Tem muita criança no projeto, muito idoso, e isso é bem legal. É você se colocar no lugar do outro mesmo, né? É a pegada humana, a gente gosta daquele contato, aquele carinho, o acolhimento.
3: Isso é muito bom. E Ana, como que é com as pessoas no parque que vão pra dançar? Porque eu imagino a mesma coisa. Deve ter gente que dança muito bem, como a Fanny, que já tá dançando há um tempão. Agora, se eu fosse a uma das suas aulas, você ia descobrir que eu tenho dois pés esquerdos. Que a ginga aqui passou longe. Como que você faz pra essas pessoas como eu, que chegam, querem dançar, mas que tem aquela dificuldade no gingado, que não são boas de coreografia? Como que é essa abordagem?
4: Bom, primeiro, né? Toda a timidez que eu estou aqui atrás do microfone na aula não acontece.
3: Desaparece.
4: Desaparece, como as meninas falam, é uma outra pessoa. E a questão de você receber de braços abertos um sorriso, isso quebra o gelo que muitas vezes na sociedade causa um afastamento das pessoas. Então,

0: Aí você se sentiu bem. Quando você terminar a aula e fala assim, eu vou voltar, eu gostei. E eu brinco muito com as alunas. Eu falei assim, quem não dançava é coisa do passado. Aquele momento da foto, do encontro de turmas, encontro de amigas, que você sempre está sentada, é o momento que você vai ficar sentada e uma hora você vai levantar para dançar. No seu momento, no seu tempo. Porque a mulher em si, ela se cobra muito. Ai, meu Deus, eu tô chegando nesse grupo agora. Ai, como que eu faço? Eu tô indo para lá. Não. Ai, professora, eu não sei dançar. Eu falei, tá, tudo bem. Eu te convido para ser feliz. Dançar é um detalhe. Importante tão quanto? Sim. Mas é depois, é depois. Vem ser feliz, vem ser feliz.
1: É muito legal isso que você falou, né? Da diferença entre homens e mulheres no nível de exigência que às Sim. vezes as pessoas têm com elas, né? Sim. Vocês sabem que tem pesquisa mostrando, por exemplo, que no mundo do trabalho tem um homem e uma mulher para receber ali uma promoção. A mulher vai se candidatar se ela tiver, sei lá, 100% dos requisitos. E os homens, com muito menos, eles já vão se candidatar, eles tentam a sorte. Então, realmente, tem esse rigor das mulheres, assim, em se eu não posso fazer perfeito, talvez eu não deva fazer. O que acaba sendo uma bobagem, né? Que afasta a gente de coisas muito bacanas e muito gostosas, como dançar e como correr. Ô Ju, como que é a sua experiência com homens e mulheres correndo? Tem muita diferença em relação à maneira como elas e eles chegam para correr?
2: Muita, os homens se acham o dono do pedaço, né? Autoconfiança, vai lá, é uma disputa de egos, vamos dizer assim. As mulheres, elas são mais dedicadas, como falo, mais disciplinadas, querem fazer tudo certinho. O homem não, coloca o tênis, só quer sair correndo e eu sou o top da galáxias. As mulheres, elas são mais dedicadas.
1: E como que é essa coisa de você orientar as pessoas? Porque a gente sabe que quem corre precisa, por exemplo, fazer fortalecimento muscular. De alguma forma, vocês também têm práticas que ajudam as pessoas a fortalecer para poder manter a corrida em dia?
2: Temos o nosso treino da segunda, ele é um treinão mesmo para iniciar a corrida. E o treino da quinta, ele é um treino de fortalecimento voltado para a corrida. É um aulão mesmo, só de fortalecimento, ao ar livre.
1: Quero saber do ponto de vista físico e também do ponto de vista mental, que a gente sabe que é muito importante, né, Fani? Começa por você. O que, que a dança trouxe para a sua vida?
3: Muito. A dança sempre fez parte da minha vida, mas filhos, casa, relacionamentos vieram na frente. Hoje eu digo, não façam isso. Façam primeiro por você, porque se você estiver bem física, psicológica, emocionalmente, o resto tudo flui melhor. Mas, graças a Deus, a idade vem e nos ensina isso, né? E assim, voltar para a dança para mim foi o resgate da minha adolescência, foi o resgate de respirar e fazer assim, eu posso fazer por mim na hora que eu quero, quando eu quero, do jeito que eu quero. E quando eu quero, todo sábado, com certeza, no Horto Florestal.
1: Muito bom.
3: Eu já cheguei a fazer zumba 3 vezes num único dia. Com diversos professores. Tem N instrutores aí que eu amo todos de paixão. Não tem essa de tirar nem pouco, porque cada um tem o seu estilo, cada um tem a sua forma. Mas assim, se você disse que você tem 2 pés esquerdos.
1: Isso.
3: Eu nasci com dois pés esquerdos e continuo, né, Ana? Ela sabe. Erro. E quando eu erro, e mesmo a gente começa a carregar o peso de ser uma suposta instrutora, uma instrutora, e quando eu erro, ela mesmo vê que eu fico roxa. Porque a gente, na verdade, vem daquilo que tem que ser tudo perfeito. Tem tudo certinho. Não, você tem um curso. Não, você paga para ser uma instrutora. Você isso, você aquilo. Não, gente. A gente erra. Ela erra. E sabe o que é mais legal do instrutor que tem mais formação e que tem mais tempo? Que ele erra, você acha que faz parte do passo. Olha lá. Você acha que faz parte do passo, você faz. Mas quando você conhece a coreografia, você dá aquela olhada assim, faz assim. E ficou melhor o erro do que a própria coreografia.
1: É, a pessoa,
3: e vai.
1: Quando a pessoa domina a técnica, tem espaço para o improviso aí, que pode surgir a partir do erro.
3: E aí é muito legal. E eu falo isso para qualquer instrutor, até os meus professores de zumba, além dela. Eu falo assim, o professor nunca erra.
1: Imagina.
3: Ele se equivoca ou resolveu testar um passo novo
1: verdade.
3: A gente foi ou não.
1: Tá criando no momento, né?
3: Exatamente. É isso. E isso é gostoso. E assim... Então, assim,

0: Eu voltei para a dança num momento em que eu literalmente me vi completamente sozinha, sozinha, e quando eu digo sozinha, sozinha, numa cidade longe, que eu sou paulistana, mas morei 14 anos em Minas Gerais. E aí, durante a pandemia e tudo mais, você ficou completamente longe de todo mundo, né? E quando eu voltei e voltei e disse assim, tô sozinha de tudo. Não tenho relacionamento, os filhos todos crescidos e criados. Já sei, vou fazer aquilo que eu deixei de fazer com 17 anos de idade. Eu vou voltar a dançar. E aí, voltei para a academia, perdi 12 quilos e meio em um ano e pouco, dançando, se exercitando, fazendo uma, não vou dizer uma dieta, né? A gente faz uma reeducação alimentar e o mais importante, sendo feliz. E hoje eu não posso ouvir um tic-tac, que a gente já tá assim. É isso.
1: Olha, quero saber também da Maria Eduarda Queiroz. O seu antes e depois da corrida, o que que a corrida trouxe para sua vida, Maria Eduarda?
2: Nossa, a corrida me mudou totalmente. Me mudou a minha expectativa, me fez viver coisas que eu nunca imaginei que eu iria viver. Me proporcionou muitos momentos especiais, bacanas. E antes eu não tinha uma vida ativa de fazer atividade física, de praticar esportes. E hoje em dia eu já tenho, já é uma rotina minha. Não consigo ficar tipo um dia sem fazer alguma coisa diferente. E isso é muito bacana. E eu acabei contagiando também a minha família. Começou com minha tia e hoje praticamente a família inteira é corredora, corre e participa da equipe da Ju, da Beth Wanners. É isso.
1: Maravilha. Olha, a gente está quase encerrando o programa, mas eu quero uma palavra aqui das nossas professoras, das nossas instrutoras, começando pela Ju Monique. Um bom motivo para as pessoas irem correr ou alguns bons motivos para as pessoas irem correr, Ju?
3: É só pensar assim, ó, o que que você quer ser daqui 10 anos? Se você quer ser uma pessoa independente, uma pessoa dependente? Saúde, física ou mental, só vai.
1: Muito
3: Esse é um
1: bom.
3: excelente motivo.
1: É verdade. E você, Ana Pantera, o que que você diz para as pessoas? Por que ir dançar?
4: Faço minhas palavras da colega mineira. Te convido a dançar, a ser feliz. O que te alegra, te liberta. Você é uma convidada. E troca uma farmácia por uma ida na Zumba no Horto. Vem com a Pantera, vem se feliz.
1: Muito bom, vem com a Pantera, muito bom. Gente, eu quero agradecer demais a participação de todas vocês, essa energia maravilhosa. Ana Pantera, professora de dança, instrutora de zumba no Horto Florestal. Ana, muito obrigada por ter vindo conversar aqui com os ouvintes da CBN.
4: Eu que agradeço. Até uma próxima. Vem dançar com a Pantera.
1: Ó, irei. Quero agradecer também a Fanny Michel, jornalista, radialista, praticante de zumba, já é uma instrutora, só falta a turma. Tenho certeza que em breve você vai estar ensinando também, Fanny. Obrigada.
0: Eu roubo todas as turmas dela.
1: Ah, é? Eu acho que vocês vão fazer juntas, algo me diz. Quem também esteve conosco, a Ju Monique, idealizadora do Betim Runners, em Belo Horizonte, faz esse trabalho maravilhoso com corrida de rua, acolhendo quem quer chegar e quem quer correr. Ju, muito obrigada.
3: Eu que agradeço a oportunidade e fica aí o convite para vocês participarem com a gente também. Vem com a Betim.
1: E agradeço ainda a Maria Eduarda Queiroz, que é estudante de educação física, corre junto com o pessoal do Betim Runners. Maria Eduarda, obrigada e parabéns por essa trajetória tão bonita que você está construindo.
2: Eu que agradeço. Muito obrigada pela oportunidade de estar aqui, mostrando um pouco do nosso trabalho.
1: Bom, gente, toda essa conversa que a gente teve aqui mostra o seguinte: você pode procurar aí na sua cidade grupos como esses que se voluntariam, que oferecem aulas gratuitas. Então, estar de repente sem dinheiro nesse momento não é razão para você não praticar atividade física. Acho que essa é a principal mensagem que fica. Procura aí na sua cidade, que eu tenho certeza que nos parques, nas ruas, nas praças e nas praias tem gente fazendo exercício e você pode se juntar a esse grupo. O Bem-Estar em Movimento de hoje vai ficando por aqui. Nós contamos com a produção da Ana Luísa Bessa, os trabalhos técnicos em áudio e vídeo da Débora Gonçalves e a edição do Rafael Furugem. Eu volto na semana que vem e espero por você.
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6: Marcia Godoy conosco aqui no CBN Madrugada, são 3 horas e 29 minutos. Vem aí o Matheus de Souza com o repórter CBN. Dá tempo de a gente agradecer aqui o nosso ouvinte, o Cássio Ramos de Paula. Manda mensagem via e-mail, entrou no site cbn.com.br, clicou lá no Fale com Âncora. Também obrigado pela mensagem do nosso ouvinte, o Paulinho Reis, ele e a Dona Zilda, hein? Dona Zilda 97, São Mateus, dando um bom dia e uma excelente quarta-feira para todos os ouvintes aqui do CBN Madrugada. Também o Marcelo de Juiz de Fora, Minas Gerais. E o bom dia que chega também do Fernando Henrique Conde de São Manuel, no interior paulista.
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0: Quarta-feira, 29 de julho de 2026. O ministro Alexandre de Moraes, do STF, deu 48 horas para a defesa do ex-presidente Jair Bolsonaro esclarecer se ele autorizou o uso de imagem e voz em um vídeo produzido por inteligência artificial e exibido durante a Convenção Nacional do PL. A produção foi utilizada no lançamento da candidatura do senador Flávio Bolsonaro à presidência da República. Na decisão, Moraes afirma que há dois cenários possíveis. Se Bolsonaro autorizou o uso do material, a exibição pode caracterizar um novo e grave descumprimento das medidas cautelares impostas para a manutenção da prisão domiciliar, o que poderia levar ao retorno do regime fechado. Se o vídeo foi divulgado sem o consentimento do ex-presidente, a conduta pode configurar o uso de deepfake, prática vedada pela legislação eleitoral, com possível responsabilização de Flávio Bolsonaro e do PL. A Petrobras ampliou a produção de petróleo e registrou alta nas vendas durante o primeiro semestre deste ano. A estatal produziu mais de 2 milhões e 800 mil barris por dia, alta de 15,5% em relação ao mesmo período do ano passado. A empresa também informou que as exportações de petróleo, óleo combustível e derivados cresceram 43,6% no primeiro semestre deste ano. Um avião bateu um recorde ao completar um voo direto de 24 horas e 24 minutos. A aeronave foi projetada para realizar a rota comercial mais longa do mundo. Segundo a fabricante europeia Airbus, a aeronave realizou um trajeto de mais de 23 mil quilômetros entre Melbourne, na Austrália, e Toulouse, na França. Horário de Brasília, 13h32.
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2: Três horas e 33 minutos. Bom dia a você que nos acompanha aqui no CBN Madrugada. Ricardo Garcia comigo aqui na mesa de som. E agora o doutor Luiz Fernando Correia.
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3: A gente deu uma notícia aqui no domingo da morte de um homem durante a participação numa corrida de rua, um corredor de 50 anos que morreu depois de terminar a meia maratona. E é a partir disso que o doutor Luiz Fernando Correia vai fazer o comentário dele hoje, né, doutor?
4: É, Tatiana, vamos falar disso, né, o caso do Júlio Barreto, 50 anos, que faleceu no domingo. É, eu resolvi falar sobre isso, que eu fiz até um vídeo sobre o assunto lá no meu Instagram, e muitos comentários e muita gente perguntando, principalmente, o que fazer, qual é o risco que as pessoas correm, enfim. Então, eu vou fazer uma revisão sobre isso, né? Vamos começar pelo risco. Tem um estudo publicado no JAMA, o Jornal da Academia Americana de Medicina, em 2025, que acompanhou 29 milhões de pessoas que completaram maratonas e meia maratonas nos Estados Unidos. Então foram 6 casos de parada cardíaca a cada 1 milhão de participantes. É, o risco é quase 6 vezes maior em homens do que mulheres, e mais do que o dobro quando se corre uma maratona inteira em relação a uma meia maratona. Além disso, tem um estudo japonês publicado na revista Resuscitation, com 4 milhões de corredores, mostrou o peso da idade nessa história. 0,9 caso por 100 mil na faixa dos 40 anos, 2,6 na faixa dos 50 e 5,5 acima dos 60. E um dado interessante desse trabalho O trabalho do mesmo grupo esse ano mostrou que o ritmo, o chamado pace que o corredor persegue, né? O ritmo de quem teve parada cardíaca é igual ao ritmo médio do pelotão. Então não vai ser o corredor mais lento, nem o mais despreparado e nem o que sai disparado na frente. É um coração que tem uma doença que não foi descoberta. E aí entra a história dos exames, né? Muita gente perguntou lá no Instagram que exame tinha que fazer, até onde a gente sabe, pelo relato de pessoas com amigas do Júlio, ele estava com os exames em dia, inclusive. Tem um trabalho italiano que exige, na Itália se exige eletrocardiograma obrigatório para a prática desportiva. E esse programa encontrou uma doença em 2% dos atletas e risco de morte súbita em 0,3%. Isso é um custo de 80 euros por atleta. É sempre importante botar o custo, porque o custo muitas vezes limita o acesso, né? Então, fazer um teste ergométrico, que é um elétrico, um esforço, aumenta o achado em 75%, mas também aumentava os falsos positivos. Então, para um corredor amador, acima de 35 anos, que são a maioria nas provas de rua, as revisões publicadas esse ano recomendam que seja feita uma abordagem em camadas. Um questionário estruturado sobre sensações, dor no peito, no esforço, desmaio, falta de ar, história familiar de morte súbita precoce, fatores de risco da própria pessoa, aí uma avaliação médica com eletrocardiograma e teste ergométrico para quem tiver algum desses itens positivos ou já tiver um risco cardiovascular definido. E o mais importante, gente, tem que revisar esses exames todos os anos. E uma coisa também séria, relógios, esses smartwatches, as pulseiras que medem frequência e pace, essas coisas, elas não substituem isso. Por quê? Esses dispositivos não têm validação diagnóstica, eles perdem a qualidade de sinal durante o exercício, pelo movimento, pelo suor, e até hoje nos trabalhos feitos nunca mostraram uma efetividade em reduzir desfecho ruim. Agora, o mais importante dessa história. Nos Estados Unidos, a mortalidade de parada cardíaca numa prova de rua caiu de 71% para 34% em 2 décadas. No Japão, onde as provas obrigatoriamente usam equipes móveis de socorristas em bicicletas com desfibrilador, 68 dos 69 corredores que tiveram parada cardíaca foram reanimados. E um estudo japonês também definiu um número que faz muita importância. Quando o atendimento começa em até 1 minuto e o choque eventualmente dado pelo desfibrilador em até 3 minutos, 95% das vítimas saem sem sequela neurológica. Então, gente, é isso que tem que ser perseguido. 1 minuto para chegar ao atendimento e 3 minutos para chegar ao desfibrilador. É isso que tem que ser cobrado de qualquer organizador de qualquer prova no Brasil. Isso a gente estabeleceu, posso falar assim, porque isso foi a régua que eu estabeleci, aí digo eu mesmo, Luiz Fernando, que eu era o coordenador médico-geral da Copa do Mundo. Nós tínhamos um desfibrilador a 3 minutos de cada pessoa dentro dos estádios, porque essa é a regra. Então eu posso falar, encher a boca para falar, porque a gente estabeleceu isso. Então, em outro dado publicado em junho, na revista do Colégio Americano de Cardiologia, 4,5 milhões de corredores japoneses mostrou uma coisa: temperatura mais baixa na hora da largada está associada a mais parada cardíaca, cerca de 6% mais a cada grau na temperatura a menos. Isso porque lá também o inverno é muito rigoroso muitas vezes, mas muitos corredores brasileiros viajam para fazer prova em épocas de inverno ou no outono, em países onde essas estações são muito frias. Isso não quer dizer que uma coisa está ligada à outra obrigatoriamente, é um estudo observacional. Mas é o seguinte, gente, correr protege o coração? Protege, é muito bom. É bom para o coração, é bom para a saúde, é bom para a cabeça. O que mata é doença não diagnosticada, ou seja, não feita uma avaliação pré-exercício adequada e você não ter o socorro adequado na hora que precisa. É isso que muda o desfecho e, infelizmente, pode ter contribuído para essa história que a gente está contando aqui hoje.
3: Muito triste, né? Tá bom. Dr. Luiz Fernando Corrêa está com a gente às terças e quintas no nosso Saúde em Foco.
2: Conversando com a Tatiana Vasconcelos e com a Nadédia Calado, 3:40. A gente vai ao Paraná. O Guilherme Wojtkowski tem informações sobre a morte, uma tragédia, né? Um turista holandês estava lá nas cataratas do Iguaçu, no Paraná, e acabou morrendo.
5: Socorristas do Parque Nacional do Iguaçu e do Corpo de Bombeiros do Paraná foram acionados logo após o meio-dia desta terça-feira para atendimento a um acidente de barco nas Cataratas do Iguaçu, uma embarcação que faz o passeio turístico que leva os visitantes até a base das cataratas, virou no Rio Iguaçu com 8 pessoas a bordo, sendo 2 tripulantes e 6 turistas holandeses de uma mesma família. Um holandês de 26 anos faleceu. Segundo os bombeiros, ele não resistiu a uma parada cardiorrespiratória. 3 turistas foram atendidos no próprio parque e liberados. Já um homem de 49 anos foi levado ao hospital da cidade, onde está consciente. A esposa dele, de 48 anos, fraturou um dos pés e também está no hospital. Piloto e copiloto tiveram apenas ferimentos leves. No horário do acidente, a vazão de água nas cataratas girava em torno dos 4 milhões e 300 mil litros de água por segundo. É um volume alto, quase 3 vezes acima do normal, mas dentro dos padrões operacionais e bem abaixo da grande cheia da semana passada, quando os passeios de barco nas cataratas foram suspensos. O acidente será investigado pela Capitania Fluvial da Marinha, que emitiu nota informando a abertura de um procedimento para apurar as causas. Já a empresa Macuco Safari, que há 40 anos faz o passeio de barco, disse que segue as normas de segurança e prestou apoio aos feridos. O Instituto Chico Mendes, que administra o Parque Nacional do Iguaçu, comunicou que a documentação da empresa está em dia, que lamenta o ocorrido e que colabora com as investigações. De Foz do Iguaçu, Guilherme Wojtkowski.
2: Faltam 17:04, daqui a pouquinho previsão do tempo e os principais destaques do dia. Agora a gente abre espaço para Cássia Godoy, Milton Jung e convidados.
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6: E hoje na série 50 debates para o Brasil, nosso tema é o imposto sobre grandes fortunas. O Brasil deveria tributar os super ricos ou essa medida aumentaria o risco de fuga de capitais, redução de investimentos e menor crescimento da economia? Para discutir esse tema, nós convidamos Eduardo Fagnani, professor, doutor do Instituto de Economia da Unicamp, e o ex-ministro da Fazenda, Mailson da Nóbrega, sócio da Tendências Consultoria. Professor Fagnani, muito obrigado pela sua gentileza de aceitar o nosso convite. Bom dia.
7: Bom dia, Milton. Bom dia, Cássio. Bom dia, ministro. Eu que agradeço o convite. Muito prazer estar aqui com você.
6: Ministro Mailson, muito obrigado também pela sua gentileza de ter aceitado participar desse debate. Um bom dia para o senhor.
8: Bom dia, Milton. Bom dia, Cássia. Bom dia, Eduardo. Também para mim é um grande prazer participar.
9: Bom dia a todos.
6: Eduardo Fagnani, defensores do imposto sobre grandes fortunas afirmam que o sistema tributário brasileiro cobra proporcionalmente mais de quem tem menos renda e patrimônio. De que forma esse imposto ajudaria a corrigir essa distorção e quais resultados concretos que o senhor espera que ele produza?
7: Olha, Milton, o imposto sobre grandes fortunas é um imposto que foi aplicado em diversos países do mundo, aí na década de 60 e 70, acho que mais de 30 países, né? E depois eu acredito que hoje só tenha cerca de 3 ou 4 países que adotam esse imposto sobre grandes fortunas. Portanto, eu, pessoalmente, não vejo o imposto sobre grandes fortunas, só explicando aqui, o imposto sobre grande fortuna é um imposto que se cobra sobre o estoque da riqueza, né? Então, quando você tem um imposto de renda, é sobre o fluxo, né? Sobre o estoque da despesa. O que eu acredito mais é que nós temos que fazer o básico, Milton. O básico é o seguinte: o Brasil está atrasado em quase 100 anos em relação aos países capitalistas centrais que desde a crise de 1929, desde a Segunda Guerra Mundial, fizeram a tributação progressiva das altas rendas, né? E nós não fizemos. Então, só para você ter uma ideia, hoje nós tributamos muito o consumo com pouca renda, né? O que penaliza os mais pobres. Só para te dar um exemplo, o Brasil é praticamente o inverso dos Estados Unidos. Nos Estados Unidos, cerca de 50% da carga tributária ela vem sobre imposto de renda, e 60% sobre imposto de renda e sobre patrimônio. No Brasil é só 17%, 18%. Por outro lado, no Brasil, cerca de 50% do que é da carga tributária é sobre consumo, né? Enquanto que nos Estados Unidos é apenas 17%. Estou dando um exemplo simples para a gente perceber, né, o quanto falta o Brasil avançar na questão das tributações sobre as altas rendas, né? Acho que esse e a reforma mais importante que eu vejo é a reforma do imposto de renda, né? Há vários. Eu diria que, do ponto de vista do imposto de renda, tanto da pessoa física quanto da pessoa jurídica, já terminando, Milton, no Brasil ele é absolutamente subtributado, né? O Brasil, nesse sentido, é quase que um paraíso fiscal para os super ricos.
6: Me permita, então, ouvir agora o ministro Maílson a propósito também desse tema, ministro, tentando trazer aqui o seu ponto de vista aos nossos ouvintes. Ministro, por favor.
8: Olha, eu percebo que o Eduardo vai comungar comigo quanto à ineficácia do imposto sobre grandes fortunas, né? Ele de certa forma reconhece isso. É um imposto encantador, porque ele promete tributar os super ricos, promete redistribuir renda, promete fazer justiça tributária, mas a experiência internacional mostra que não é nada disso que aconteceu, né? O próprio professor falou de 30 países que adotaram e hoje só tem quatro que mantém o imposto sobre fortuna, que são a Colômbia, a Noruega, a França e a Suíça, né? Os demais desistiram por razões jurídicas. Por exemplo, a Corte Suprema alemã considerou o imposto sobre grande fortuna inconstitucional. A Corte Superior Suprema da Holanda considerou que esse imposto violava regras da União Europeia sobre o direito de propriedade, né? E a experiência mostra que esse imposto desestimula a poupança e, portanto, dificulta o investimento. Em muitos casos, de pessoas que recebem grandes heranças e doações, não é? E têm relativamente pouca renda, o imposto supera a própria receita dos indivíduos, né? O que torna difícil pagar o próprio imposto. Então, enfim, esse imposto tem várias desvantagens. A gente poderia ficar aqui mais muitos minutos descrevendo todos eles, né? Mas é um imposto que conspira, no fundo, para o desenvolvimento do país, porque ele influencia negativamente a produtividade e, portanto, o potencial de crescimento do país. E sua arrecadação é difícil de fazer, né? Difícil de calcular, e, além disso, arrecada muito pouco. Por exemplo, na Espanha arrecada 1% do PIB, na Suíça 0,2% do PIB. Então, em resumo, é um imposto que afasta investidores, afasta poupadores, arrecada pouco e dá muito trabalho. Por isso que muitos países desistiram dele.
9: Gostaria então de ouvir de vocês dois, como é possível conciliar a busca então por uma maior justiça tributária com a necessidade de manter esse ambiente favorável para investimentos, para empreendedorismo e também para a geração de empregos? Começando pelo senhor, professor Eduardo Fagnani.
7: Olha, é o que, Cássia, o Brasil fez uma reforma agora importante sobre o consumo, né? A simplificação do consumo. É uma reforma positiva em diversos aspectos, mas ela só tem um mérito, que é o mérito de melhorar a eficiência econômica, né? Ela praticamente não, ela não incide, ela não contribui para a justiça fiscal. Então, esse é o ponto que eu acho que é fundamental. Por exemplo, eu já mencionei, né, que o Brasil, 50% do que se arrecada vem da tributação sobre o consumo, que penaliza o pobre. Quer dizer, você pega um saco de arroz, suponhamos que tem 30% de imposto no saco de arroz. Uma pessoa que ganha um salário mínimo, uma pessoa que ganha 50 mil reais, paga o mesmo imposto, é um imposto absolutamente injusto. Né? Então, nós temos que reduzir a tributação sobre o consumo e aumentar a tributação sobre os super ricos. E quando eu falo super ricos, a gente sempre brinca com isso, as pessoas acham que quem é super rico é quem tem um Jeep Renegade, tá certo? Não é isso. Né? Não é classe média. Nós estamos falando de cerca de 600 a 900 mil pessoas no Brasil, em cerca de 0,5%, né? Que, em geral, vivem de dividendos, né? Distribuição de lucros e dividendos. Né? E a distribuição de lucros e dividendos no Brasil, o Brasil isenta a tributação de lucros e dividendos. Então, por exemplo, uma pessoa que ganha, que é acionista de uma grande empresa, que ganha, por exemplo, como distribuição de lucro, 50 milhões de reais, ele não paga um tostão de tributo, enquanto um médico sanitarista, enquanto uma enfermeira, é descontada na fonte de 27,5%. Né? Segundo ponto, a alíquota máxima do imposto de renda no Brasil é 27,5%. Uma pessoa que ganha 6 mil reais e uma pessoa que ganha 60 mil reais paga os mesmos 27,5%. Isso é de uma injustiça fiscal absurda. Né? Outro ponto, a alíquota máxima do imposto de renda no Brasil é 27,5%. Quando você vai olhar os países da OCDE, etc., tem vários países que essa alíquota chega a mais de 50%. Quanto a Bélgica, como a Dinamarca, Estados Unidos 40%, uhum. Espanha 47%, em vários países, vários, entre 40% e 50%, e a média da OCDE é 41%. Até países da América Latina, como México, Nicarágua, Peru, Uruguai e Venezuela, tem alíquota superior a 27,5%. Então, esse é um outro ponto que o Brasil precisa enfrentar, essa questão da tributação sobre as altas rendas, a tributação sobre os super ricos. Né? Uhum. No Brasil, você tem, como você não tributa a distribuição de lucros e dividendos de acionistas, né, e o super rico vive de dividendos, tá certo? Os dados da Receita mostram o seguinte, para quem ganha a partir de 500 mil reais por mês, né? Repito, mais do que 900 mil pessoas.
9: Professor, a gente precisa abrir espaço também para a palavra aqui do ministro Mailson da Nóbrega, em nome de manter o equilíbrio dos tempos de fala.
7: Você me desculpa, Cássio, mas eu estou terminando. Eu só para terminar, quer dizer,
9: por favor.
7: Quem ganha mais de 400 mil reais por mês tem cerca de 70% da sua renda isenta de tributação. Isso é de uma injustiça tributária absurda e nós estamos mais de 100 anos atrasados em relação aos países capitalistas centrais.
9: Ministro Mailson da Nóbrega, como fazer, né, para conciliar a justiça tributária com a necessidade de manter esse ambiente favorável para investimento, geração de empregos, empreendedorismo?
8: Olha, eu diria que no curto prazo essa é uma tarefa praticamente impossível, né? Porque as restrições, as distorções, melhor dizendo, que o professor apontou, elas têm origem na Constituição de 88, que resolveu criar um estado de bem-estar social escandinavo, nada contra, né? Só que ninguém fez cálculo se o Brasil estava na idade, né, de ter um programa social desse tipo, por mais meritórios que eles sejam. E por isso o Brasil tem uma carga tributária semelhante à da Alemanha. enquanto os, de 32%, 33%. Enquanto os países com os quais nos comparamos, os países chamados emergentes, têm carga tributária em torno de 20%, 25%. E aí a comparação com o professor, eu gostaria de discutir a comparação que o professor fez com os Estados Unidos. Nos Estados Unidos, realmente, o imposto de renda representa aproximadamente metade da arrecadação tributária nacional, porque ele é cobrado pelo governo federal, pelos estados e pelos municípios. Mas os Estados Unidos são um país rico. A quantidade de rico nos Estados Unidos é gigantescamente maior do que o Brasil. No Brasil não é assim. Então, para ter a mesma carga tributária, foi preciso ampliar a tributação do consumo, com todos os defeitos, as distorções que o professor menciona, certo? Então, eu acho que é algo que temos que conviver com isso, tem que ter uma reforma do imposto de renda. Eu concordo inteiramente com o que disse o professor Fagnani, não é? O Brasil tributa muito pouco relativamente no imposto de renda os super ricos. Isso tem que ser revisto. Tem que ser revisto um ambiente tributário que estimula a elisão, a sonegação fiscal, né? Em que pessoas ricas começam a pagar imposto de renda como se fosse pequena e média empresa e assim por diante. O Brasil reclama uma reforma do imposto de renda, mas jamais com capacidade de reproduzir a estrutura tributária que prevalece nos países ricos.
6: Ministro Manson da Nóbrega, professor Eduardo Fagnani, quero agradecer mais uma vez os argumentos, os dados, as informações que os senhores nos trouxeram aqui para esta conversa, para que o nosso ouvinte possa tirar também a sua própria conclusão, desenvolvendo seu pensamento crítico. Muito obrigado pela gentileza dos senhores de estarem conosco aqui nesta série 50 Debates para o Brasil. 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
2: Milton Jung e Cássia Godoy conosco aqui no CBN Madrugada. A gente vai agora a Brasília, relator do caso Master no STF, o André Mendonça, autorizou que a Polícia Federal firme acordos internacionais de cooperação para investigar bens de Daniel Vorcaro no exterior. Vamos acompanhar essa informação que foi revelada pelo jornal Valor Econômico e confirmada pela CBN com a Samantha Klein.
10: O objetivo da Polícia Federal é atuar em cooperação com outros países para rastrear os caminhos do dinheiro de Vorcaro e analisar se houve crimes como evasão de divisas, lavagem de dinheiro, entre outros. Até o momento, Mendonça já autorizou 2 pedidos de cooperação, que serão formalizados pelo Departamento de Recuperação de Ativos e Cooperação Jurídica Internacional da Secretaria Nacional de Justiça do Ministério da Justiça. Um pedido foi autorizado ainda em maio e busca obter com autoridades da Alemanha os rastros da compra de um iate de R$500 milhões encomendado por Vorcaro. Outros bens também poderão ser identificados pelas autoridades estrangeiras. Uma segunda solicitação trata de um avião do banqueiro que estaria nos Estados Unidos. Nesse caso, a Procuradoria-Geral da República ainda está analisando a solicitação, mas Mendonça deve autorizar o pedido da PF. Conforme interlocutores de Mendonça, esse tipo de solicitação para rastrear bens no exterior é corriqueiro. A autorização dos acordos internacionais pelo Supremo e também pelo Ministério da Justiça é fundamental para manter a validade de eventuais provas obtidas com autoridades estrangeiras. Além da investigação da PF, tramita nos Estados Unidos um processo movido pelo liquidante do Master para rastrear ativos de Vorcaro e de familiares no país. De Brasília, Samantha Klein.
2: São 4 horas, vem aí o Matheus de Souza.
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0: Quarta-feira, 29 de julho de 2026. A Prefeitura de Macapá declarou emergência de saúde pública após o aumento dos casos de síndrome respiratória aguda grave. O decreto permite ampliar por 90 dias a assistência nas unidades de saúde, aumentar a capacidade de atendimento e garantir novos recursos para fortalecer as equipes e as ações de prevenção. A gestão municipal informou que a cobertura vacinal no estado varia entre 54% e 59%. A meta é de 95%. Macapá tem o menor índice entre os 16 municípios do Amapá. O BNDES aprovou 20 bilhões de reais em créditos para renovar frotas de caminhões e ônibus. A medida consome 95% do orçamento do programa BNDES Mais Mobilidade, linha de crédito criada no âmbito do programa Move Brasil. As contratações podem ser feitas até o dia 28 de agosto. O governo federal defende a medida para evitar a crise no setor. As equipes de resgate entraram no segundo dia de buscas por desaparecidos após o terremoto de magnitude 7,1 que atingiu o sul do Japão. 13 mortes foram confirmadas, centenas de pessoas ficaram feridas, milhares tiveram de deixar as próprias casas e um hospital atingiu a capacidade máxima de atendimento. As autoridades mantêm o alerta para a possibilidade de novos tremores nos próximos dias. No horário de Brasília, 4 e 1.
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2: 4:03, bom dia a você que nos faz companhia aqui no CBN Madrugada com Ricardo Garcia na mesa de som. Vamos juntos até às 5. E agora a Josélia Pegorim traz pra gente a previsão do tempo para esta quarta-feira.
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3: O sol forte e o calor ainda vão predominar nesta quarta-feira na maioria das áreas do Brasil. Na região norte, algumas pancadas moderadas a fortes poderão acontecer principalmente à tarde e à noite no centro-oeste e norte do Amazonas, em Roraima, no extremo norte do Pará e no Amapá. Na região nordeste do Brasil, possibilidade de algumas rápidas pancadas de chuva na costa leste da região, mas sem nenhum alerta especial. Na região sul é o nosso grande problema. Uma frente fria avança sobre a região e ela tem poder, junto com a circulação de ventos em outros níveis da atmosfera, para provocar tempestades no sul do Brasil. A situação é de alerta total ainda para o Rio Grande do Sul, com grandes volumes de chuva sendo esperados para a região de Porto Alegre, dos Vales e também da região serrana. Tem risco de temporais em todo o Rio Grande do Sul, também no centro-oeste e sul de Santa Catarina, no sudoeste e sul do Paraná. Nas outras áreas da região sul do Brasil, podem ocorrer pancadas de chuva moderadas a fortes. Curitiba e Florianópolis também podem ter chuvas fortes. Esta frente fria vai começar a provocar pancadas de chuva nesta quarta-feira na parte oeste e sul de Mato Grosso do Sul e algumas pancadas podem ser moderadas a fortes. Também há previsão de pancadas de chuva a partir da tarde em municípios de São Paulo na divisa com o Paraná. Esta frente fria deve continuar avançando aí pela costa da região sudeste do Brasil na quinta e na sexta-feira, provocando pouca chuva na região. Na sexta-feira, a chuva deve dar uma pequena trégua no sul do Brasil. Josélia Pegorim, da Clima Tempo para a CBN.
2: 4 horas e 5 minutos. Pelo menos 7 pessoas ficaram feridas em consequência de um tornado que atingiu a região noroeste do Rio Grande do Sul. O fenômeno provocou destruição nos municípios de Giruá, 7 de Setembro e Senador Salgado Filho. O Centro de Monitoramento da Defesa Civil confirmou que o tornado ocorreu no início da noite, associado ao avanço de uma tempestade de alta intensidade. A passagem provocou destelhamento de imóveis, queda de árvores e interrupção na rede elétrica. No município de Giruá, o fenômeno causou estragos severos em ao menos 5 comunidades do interior, deixando 4 feridos. A prefeitura mobilizou equipes do Corpo de Bombeiros, do SAMU e de obras com máquinas pesadas para desobstruir estradas rurais e prestar socorro emergencial às famílias atingidas. Em Senador Salgado Filho, os ventos fortes destelharam diversas propriedades e afetaram diretamente 50 moradores. Nas redes sociais, eles divulgaram vídeos do momento da passagem do tornado.
4: Deus, nosso Senhor, aonde vamos se esconder? Pai, Pai, cuida de nós, Pai. Pai, cuida de tudo e de todos, Senhor.
5: Ô, meu, é um tornadão lá, ó. Lá no fundo, lá, ó. Meu Deus, homem, sai de perto da rua.
6: Tô parado com o caminhão aqui, lá, a empresa, ó. E o tornado aqui do ladinho, ó. Passou do lado, homem, velho. Isso é um tornado, ó.
7: Meu Deus do céu. Cara, nunca vi isso aí em Giruá.
2: Em outras áreas do Rio Grande do Sul, as fortes tempestades com rajadas de vento de quase 90 km por hora e queda de granizo também provocaram estragos. Mais de 1000 casas foram destelhadas em municípios como Santo Antônio das Missões, Osório e Ernestina, deixando bairros inteiros sem energia elétrica e famílias desabrigadas. Em Uruguaiana, na fronteira com a Argentina, a elevação contínua do rio Uruguai já forçou dezenas de moradores a deixarem suas casas. 4,7. Subiu para 13 o número de mortes provocadas pelo terremoto de magnitude 7.1 que atingiu o sul do Japão nesta terça-feira. Autoridades locais e a primeira-ministra Sanae Takaishi confirmaram que centenas de pessoas ficaram feridas na região mais afetada pelo tremor. O ponto mais crítico do resgate se concentra em um shopping na cidade de Kashima, onde uma explosão provocada por vazamento de gás levou ao colapso do segundo andar sobre o primeiro pavimento do centro comercial. As equipes de emergência trabalham contra o tempo para resgatar dezenas de pessoas que permanecem presas sob os escombros. Mais de 300 mil pessoas tiveram de deixar suas casas diante do risco de novos deslizamentos e réplicas. Mais de 3.500 soldados das Forças de Autodefesa foram mobilizados para as operações de socorro. Dezenas de milhares de imóveis continuam sem energia elétrica numa ilha atingida pelo abalo. A força do terremoto causou graves interrupções na infraestrutura de transportes, provocando o descarrilamento de um trem de carga, fechamento do aeroporto de Kumamoto e a suspensão da linha do trem-bala. Estradas estaduais apresentaram grandes rachaduras e o histórico castelo de Kumamoto teve trechos de sua parede de contenção destruídos. A psicóloga brasileira Emiko Miyata, que mora na cidade de Kumamoto, diz que o prédio dela foi danificado pelo terremoto.
8: Tremeu muito, mas muito mesmo. Foi assim, um tremor demorado, né? Tocou o apito, sinalizando que ia ter um terremoto grande. O hall de entrada do meu prédio foi danificado, bem destruído. Algumas paredes do castelo de Kumamoto também foi destruída.
2: O epicentro do terremoto foi nas imediações da usina nuclear de Sendai, mas a Autoridade de Regulação Nuclear do Japão e a Agência Internacional de Energia Atômica informaram que nenhuma anomalia foi registrada nas instalações. Em 2011, quase 20 mil pessoas morreram no Japão em consequência de um terremoto com tsunami. As ondas gigantes causaram o pior desastre nuclear do século XXI com o colapso da usina de Fukushima. 4 e 10. A defesa de Jair Bolsonaro tem 48 horas para explicar ao Supremo Tribunal Federal se o ex-presidente autorizou o uso da imagem e da voz dele em um vídeo gerado por inteligência artificial exibido na convenção do PL. O prazo foi determinado pelo ministro Alexandre Moraes. No material, uma versão digital de Bolsonaro critica as restrições impostas a ele pelo ministro Alexandre Moraes e declara apoio à candidatura de Flávio Bolsonaro.
9: Isso que vocês estão vendo aqui não sou eu. Isso é uma simulação da minha imagem e da minha voz feita com inteligência artificial. Como todos aqui sabem, eu estou preso e calado por uma decisão injusta e arbitrária baseada em algo que eu nunca fiz. Mas eu garanto, nenhuma prisão vai calar o sentimento de esperança que despertamos. Nenhuma prisão vai calar milhões de brasileiros que acreditam no nosso país. Por isso, peço que vocês recebam de braços abertos a pessoa que escolhi para me substituir, sangue do meu sangue, meu filho Flávio. Vem com fé. O Brasil tem futuro e o futuro é Flávio Bolsonaro, presidente.
2: Decisão, Alexandre Moraes alertou que a eventual concordância do ex-presidente com a divulgação do conteúdo político-eleitoral constituirá uma transgressão às regras da prisão domiciliar humanitária. O magistrado destacou que a violação pode acarretar a reversão do benefício e o retorno imediato de Bolsonaro ao regime fechado. Por outro lado, o ministro ressaltou que se a imagem foi reproduzida sem autorização, a conduta de Flávio Bolsonaro e do PL poderá ser enquadrada como deepfake. A prática de criar e veicular conteúdo sintético para associar uma figura pública a uma causa ou candidatura sem consentimento explícito é vedada pela legislação eleitoral. A decisão do STF reforça a jurisprudência recente do Tribunal Superior Eleitoral, que considera propaganda ilícita e prática ostensiva de desinformação o uso não autorizado da imagem de lideranças políticas. O ministro lembrou ainda que Bolsonaro tem os direitos políticos suspensos. E está expressamente proibido de divulgar manifestos eleitorais, inclusive por meio de terceiros, independentemente do meio utilizado. Antes da determinação do ministro, a defesa do ex-presidente, os advogados do senador Flávio Bolsonaro pediram ao Tribunal Superior Eleitoral a rejeição da ação movida pelo PT contra o vídeo gerado por inteligência artificial. A defesa do candidato sustenta que a gravação trazia um aviso explícito sobre o uso da tecnologia, e por isso não induziu os eleitores a erro nem pode ser configurada deepfake. Para o advogado Alberto Rolo, especialista em direito eleitoral, o caso não deve trazer consequências para a campanha de Flávio.
10: É verdade, todo mundo viu o vídeo, que o próprio avatar avisa. Não sou eu, isto é IA, portanto ninguém foi enganado. A resolução do TSE que trata de IA quer proteger justamente o eleitor de ser enganado ou da tentativa de enganar o eleitor. E aqui isso não aconteceu, foi avisado.
2: Ontem, durante discurso na reunião da Sociedade Brasileira para o Progresso da Ciência em Niterói, o presidente Lula falou sobre o uso da inteligência artificial na campanha.
11: Mas nós precisamos saber que o mundo está numa caminhada maluca nesse mundo digital. Vocês vão ver o que vai acontecer nessa campanha. Você vai ver mais inteligência artificial na televisão do que candidato.
2: 4:14. O porta-voz do presidente Javier Milei afirmou que a troca de ataques entre governos da Argentina e Brasil inclui ofensas de ambos os lados. Adriano Javier declarou que os atritos decorrem de diferenças políticas e ideológicas entre os líderes, mas sustentou que o governo de Milei não levou as divergências para o âmbito diplomático. Durante discurso na convenção que oficializou a candidatura de Flávio Bolsonaro em São Paulo, o líder argentino chamou o presidente Lula de ladrão e presidiário e ofendeu o ministro Alexandre Moraes. Em resposta, o governo brasileiro convocou o embaixador argentino para prestar explicações e chamou de volta o embaixador do Brasil em Buenos Aires. Enquanto o presidente Lula evitou ampliar o confronto, o vice-geraldo Alckmin condenou as declarações do líder argentino.
12: Olha, é lamentável, né, que o presidente de um país vizinho, amigo, né, que compõe até o Mercosul, preste um desserviço ao seu país, porque vem no Brasil numa eleição, não deve presidente se envolver em eleição de outro país, ainda além de ver intromissão em assuntos internos do Brasil, fazê-lo de maneira grosseira, né, absolutamente grosseira.
2: 4h16. A Caixa Econômica Federal começa a depositar nos próximos dias os lucros do FGTS nas contas dos trabalhadores que têm direito ao benefício. O Conselho Curador do Fundo de Garantia aprovou a distribuição de 13 bilhões de reais do lucro do fundo em 2025 para mais de 138 milhões de trabalhadores. Depósitos serão creditados diretamente nas contas vinculadas até o dia 31 de agosto. Tem direito ao repasse todos os trabalhadores que tinham saldo em contas ativas ou inativas do FGTS em 31 de dezembro do ano passado. O crédito é proporcional ao valor acumulado. Quem tinha R$ 1.000, por exemplo, vai receber R$ 18,68. O trabalhador que tinha um saldo de R$ 50.000 na conta do FGTS vai receber um depósito de R$ 934. Com a divisão de 89% do resultado do fundo, a rentabilidade do FGTS em 2025 fechou em 6,9%. O índice representa um ganho real de 2,53 ponto percentual acima da inflação e cumpre a determinação do Supremo Tribunal Federal de assegurar rendimento mínimo equivalente ao IPCA. O ministro do Trabalho, Luiz Marinho, explicou por que a divisão ficou limitada a 89% do resultado e não chegou a 90%, como queriam as centrais sindicais.
13: Essa lógica de pensar o equilíbrio, debruçar, olhando para o futuro, né, qual é a mira que nós devemos ter no sentido de fortalecer cada vez mais essa importante instituição do Fundo de Garantia, então nós temos que estar de fato, com a sustentabilidade colocada, queria aqui pedir que a gente mantivesse os 89% de distribuição, o que dá uma taxa de 6,90, portanto, bastante significativo.
2: Pelas normas do FGTS, os valores creditados não poderão ser sacados imediatamente e passam a compor o saldo total do trabalhador. A liberação do dinheiro segue as regras tradicionais do fundo, ficando disponível apenas em situações como demissão sem justa causa, aposentadoria, compra da casa própria ou na modalidade do saque aniversário. 4h19. Quatro jogos abrem hoje a 21ª rodada do Campeonato Brasileiro. Às 19h30 da noite, o Internacional enfrenta o Flamengo e o Mirassol joga contra o Remo. Às 21h30 tem Fluminense e Bahia e Vitória contra o Palmeiras. Em jogo de volta dos playoffs de oitavas de final,

0: aparece Lula e Flávio Bolsonaro em empate técnico, praticamente empatado, Zé Merval.
1: Isso define bem como será a disputa eleitoral, né?
0: Uhum.
1: Aquela velha história que Minas reflete o país, né?
0: Isso.
1: Então, você vai ter sempre esse empate técnico entre o Lula e o Bolsonaro, o Flávio Bolsonaro, até o final, porque tudo indica que eles vão chegar embolados no segundo turno e empate técnico, uma ligeira diferença para o Lula fora da margem de erro, mas nada que garanta uma vitória. Esse é um dado interessante, porque mostra que o Flávio, por mais erros que tenha cometido, ele ainda atrai os votos antipetistas, além dos bolsonaristas e tal. Os antipetistas votam nele mesmo, com todos os erros, mesmo com essa dificuldade que ele está tendo de levar sua campanha adiante, porque os antipetistas não escolhem o candidato, escolhem o capaz de derrotar o Lula. E se o Flávio mantiver essa distância no primeiro turno do Caiado e do Zema, especialmente, ele no segundo turno receberá todos esses votos, ou a maioria, pelo menos, o que fará com que ele continue sendo competitivo num segundo turno. O antipetismo é muito mais forte do que até o bolsonarismo. Eu acho que esse é o detalhe, né? Que você não precisa ser bolsonarista para querer derrotar o Lula. Não tem nada a ver. O problema é você definir se vale a pena derrotar o Lula com o Flávio Bolsonaro ou não, né? Essa é a definição. Mas, por enquanto, as pesquisas indicam que o antipetismo vai se juntar todo no segundo turno contra o Lula.
0: E os dos outros dois candidatos significativo, digamos assim, da pesquisa, é o Caiado e o Zema, ex-governadores. O Zema tem uma participação um pouco melhor do que na nacional, da pesquisa nacional em Minas, mas ainda assim muito pouco para quem foi governador em dois mandatos, né?
1: Pois é, e num estado fundamental para se vencer a eleição, né? Ele deveria ter uma vantagem grande em Minas Gerais, que o colocasse no segundo turno, pelo menos na disputa do segundo turno. E isso não está acontecendo, não tem. Ele não tem esse. Ele foi aprovado como governador, mas não consegue, no nível nacional, não consegue convencer os mineiros de que ele é a melhor solução.
0: Nossa.
2: Quatro e 24, aí o Sardenberg com o Merval Pereira. Agora espaço para a Maria Cristina Fernandes conversando com Nadédia Calado e Tatiana Vasconcelos.
3: Maria Cristina veio exercer uma de suas especialidades, competências, que é ligar pontos para fazer com que a gente enxergue algum cenário de maneira mais clara. E hoje ela vai juntar o resultado das importações de carros chineses pelo Brasil com as notícias que a gente vem dando e repercutindo também nesse espaço, tentativas de interferência política dos presidentes da Argentina e dos Estados Unidos, certo, Maria Cristina?
4: Isso, Tati. Me chamou muita atenção essa manchete do Valor hoje sobre a importação de carros chineses. Se a gente pega esse período de janeiro a maio, a importação aumentou 147% em relação ao mesmo período do ano passado. E o Brasil tornou-se, por conta disso, o maior importador de carro chinês do mundo. No ano passado, era o sexto, para a gente ver o salto. E tudo isso ajudou a compensar a redução do consumo doméstico por carro na China. E isso se deu porque houve no dia 1º de julho

0: houve um aumento de tarifa para carros elétricos e híbridos, mas este aumento de tarifa veio acompanhado de uma nova cota de importação com alíquota zero para carro semi-desmontado e desmontado. É uma cota que renova outra cota que já existia. O fato é que há mais de 2 anos que o Brasil adota cotas para importação de carros chineses semi-desmontados e desmontados, alíquota zero. E esta alíquota foi prorrogada por 6 meses. Essa cota vai garantir 6 meses ainda de carro com alíquota zero chegando, e eles vão formar, a previsão é que se forme estoque, e com isso, até meados de 2027, você vai ter uma presença do carro chinês no Brasil muito grande. A Associação de Montadoras reclamou, e o Brasil, de fato, é o que dizem especialistas aqui na reportagem do Valor, está com tarifas menores do que grandes importadores de carro da China. O que que acontece? São carros que saem com carroceria e pintura, e o resto, os acessórios, vidros, pneus, a maioria também importados, são colocados aqui. Quem faz isso, na verdade, é uma fábrica que é BYD em Camaçari, na Bahia. E diz que, na verdade, quando tiver concluído a estrutura da fábrica, não vai se fazer mais tanta importação de semi-desmontado, desmontado, a montagem vai ser aqui. Bem, a fábrica foi inaugurada em outubro do ano passado, e até agora esta estrutura não foi concluída. Tem duas outras chinesas se instalando no Brasil, a GWM, aqui em São Paulo, e a Geli, no Paraná. E tem um índice de nacionalização maior. Então, eu estou dando esse panorama desse mercado automobilístico no Brasil para a gente ver o que acontece na vida real, né, da economia, enquanto o Brasil está sofrendo esse cerco político pelos Estados Unidos e pela Argentina, agora, como a gente viu nessa convenção do PL. O Brasil, desde o início do tarifaço, o Brasil tornou-se mais dependente da China nas suas exportações, mas o Brasil exporta basicamente commodities para a China. São produtos agropecuários, ferro e petróleo. Não exporta produtos industrializados para a China. Quem compra industrializados do Brasil são os Estados Unidos e a Argentina, né? Os Estados Unidos que impuseram essa tarifa, e a China, e desculpa, Estados Unidos e a Argentina. Os Estados Unidos que impuseram essa tarifa, e a Argentina que está agora nesse quiprocó, nessa relação bastante tensa. Então, Tati Nadeja, você tem aí um isolamento que pode, sim, porque o que os industriais brasileiros temem é que lá na frente, quando terminar o prazo dessa alíquota zero, a China pressione por mais prorrogação, né? No momento em que o Brasil, a China aumentou, digamos assim, o apoio político ao Brasil. Vamos ver o telefonema da noite do domingo entre o presidente Lula e o presidente Xi Jinping. Neste telefonema, tanto a China quanto os Estados Unidos informaram que a China disse, o Xi disse ao Lula que apoia o Brasil contra interferências externas. Não é uma situação muito confortável para o Brasil esse tipo de declaração. O Brasil, isso mostra que o Brasil, digamos assim, explicitaria uma certa dependência do Brasil de um apoio, de uma potência para enfrentar essas interferências. E o detalhe do relato deste telefonema é que o Brasil diz na nota sobre o telefonema que houve convergência dos dois líderes em relação à evolução de um acordo entre o Mercosul e a China, né? Já a China, pelo menos é o que diz a agência estatal chinesa Xinhua, não fala em Mercosul, diz que a convergência foi no BRICS, que é aquele bloco onde a China é hegemônica. Aliás, a nota desta agência estatal chinesa fala duas vezes em BRICS. Então, o que que a gente... Haveria alternativa para o Brasil, né, para se proteger do tarifaço e para se proteger deste isolamento a que os Estados Unidos e agora a Argentina estão tentando colocar o Brasil? É difícil afirmar, mas o fato é que o que a gente está vendo acontecer na balança comercial e particularmente na indústria automobilística, que é um dos setores mais importantes da indústria brasileira, uma indústria que importa, é um comprometimento do futuro da economia brasileira. Este isolamento está trazendo um isolamento, e diga-se de passagem, pedido e estimulado pela direita e pela extrema-direita no Brasil, tem comprometido a indústria e tem comprometido o futuro da economia. É neste ponto que eu queria chegar.
1: Excelente.
2: Maria Cristina Fernandes, conversando com a Nadédia Calado, com a Tatiana Vasconcelos, vem aí Matheus de Souza.
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0: Quarta-feira, 29 de julho de 2026. O Tribunal de Contas da União vai analisar o uso de precatórios, valores decorrentes de decisões judiciais, pelo governo federal no cálculo do piso de gastos da saúde. A prática contraria a proposta orçamentária aprovada pelo Congresso Nacional. Uma nota técnica da Câmara dos Deputados apontou a inclusão de mais de 4 bilhões de reais em precatórios relacionados a despesas da Anvisa no piso da saúde. Segundo os consultores, a medida permitiu que a equipe econômica do governo inflasse artificialmente o cumprimento do mínimo constitucional exigido da União. Com isso, os recursos destinados ao atendimento público de saúde neste ano poderiam ser reduzidos. Eles afirmam que as despesas da Anvisa não podem ser contabilizadas no piso mínimo da saúde porque não são despesas do Ministério da Saúde. A Polícia Federal prendeu em flagrante um homem investigado por enviar cartas com ameaças de morte a estudantes do Colégio Pedro II, no Rio de Janeiro. Durante o cumprimento de um mandado de busca e apreensão na casa do suspeito, na Tijuca, zona norte da cidade, os agentes encontraram imagens de abuso sexual infanto-juvenil armazenadas em um computador. A investigação continua para esclarecer os crimes e possíveis outras infrações. A Guarda Revolucionária do Irã voltou a atacar e lançou mísseis balísticos contra bases americanas na região após dias sem ataques no Oriente Médio. De acordo com o site americano Axios, pelo menos um dos alvos é uma base na Jordânia. As Forças Armadas dos Estados Unidos dizem que todos os mísseis lançados foram interceptados com sucesso. No horário de Brasília, 4h33.
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2: Quatro horas e 35 minutos.
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0: Muito bem, aqui no CBN Madrugada, espaço para a gente falar mais uma vez com o professor e economista Gilberto Braga, CBN valorizando o seu bolso. Gilberto, muito bom dia, tudo bem por aí?
1: Bom dia, Paulo Henrique Galvão, tudo tranquilo, tudo em paz.
0: Pois é, a gente tem dois assuntos muito interessantes hoje, né? Vou começar com um que mexe e muito com o bolso das brasileiras e dos brasileiros, trabalhadoras, trabalhadores, quem tem FGTS. E é uma ótima notícia, vou deixar para você dar para os nossos ouvintes, né, Gilberto?
1: É, antes de dar a notícia, deixa eu te fazer uma pergunta.
0: Sim.
1: O que você ajudou hoje?
0: Ah, é então. essa é uma pergunta que nós vamos responder ao longo da vida agora, né, Gilberto? Porque todo mundo vai me perguntar. Mas daqui a pouco, no final da nossa conversa, a gente vai responder por que você está fazendo essa questão aí para mim, tá bom?
1: Tá ótimo. Vamos deixar então o suspense
0: no ar.
1: É isso?
0: É. É isso aí. Vamos lá,
1: tá
0: então.
1: Ótimo.
0: FGTS, uma boa notícia, né?
1: É, para quem tem, né, é uma ótima notícia, né? Então, o governo, nessa última terça-feira, anunciou aí que vai distribuir 13 bilhões de reais entre os trabalhadores que têm fundo de garantia por tempo de serviço. Isso aí vai para a conta dos trabalhadores, não os 13 bilhões, mas existe aí uma grana considerável que é proporcional a cada um, ou seja, o lucro que rendeu no ano passado vai ser distribuído para os trabalhadores que têm contas ativas. Então, aqueles que tinham contas em 31 de dezembro de 2025 terão direito a receber e vai receber aí proporcionalmente uma grana muito alta para poder utilizar dentro das regras do fundo. E aí, Paulo Henrique Galvão, a primeira pergunta que a turma faz é o seguinte: posso sacar o dinheiro ou não posso? Não, não pode. O dinheiro do FGTS você pode usar de acordo com a regra que disciplina o uso do dinheiro do fundo, né? Então, os resgates seguem aquelas regras que já são conhecidas: compra da casa própria, se for demitido por justa causa ou da data do famoso saque aniversário, tá?
0: E é legal que você já destacou para mim aí na nossa conversa anterior, né? A gente sempre bate um papo pelo WhatsApp antes da nossa gravação, né? O Jornal O Globo tem lá uma calculadora para o pessoal saber mais ou menos quanto que vai receber, né, Gilberto? E é uma quantia considerável, né? Estou vendo aqui, a cada 10 mil reais são 186 reais. Então, dinheirinho bom, hein?
1: Pô, ajuda, né? Quem tem casa própria para pagar, prestação, a turma do crédito consignado aí que utiliza o fundo de garantia como garantia, né? Desculpa a redundância, mas é isso. Quer dizer, o fundo rende muito pouco, né? 3% ao ano mais TR. E o próprio governo fez a conta que com essa distribuição de lucro, a gente vai ter um rendimento acumulado de quase 7% no ano nas contas, em 12 meses, 7%. É muito menos do que os 14% da taxa Selic, ou seja, não é uma renda fixa, mas ultrapassa a poupança, que rende um pouco mais que a inflação, que cai na casa aí de 4%, para botar uns números redondos. Então, a gente está falando que o FGTS vai render mais que a caderneta e menos que a taxa de juros aí da renda fixa, né, Galvão?
0: É isso aí. Bom, a gente tem um outro assunto que é muito interessante, muito importante também, e acho que é mais uma boa notícia, né, Gilberto? Que é o IPCA 15, aquela prévia da inflação oficial, que veio bem abaixo do que esperava o mercado, não é?
1: Veio, porque lembrando que o IPCA 15 é aquele que vai de 16 do mês anterior, então nós estamos em julho, vem de 16 de junho até o dia 15 de julho. Então, os 15 dias da última quinzena do mês de junho, de alguma forma, já estava, digamos assim, na conta, né? As pessoas já sabiam, os especialistas já tinham uma noção do que aquilo ali significava. E se fazia uma previsão de que viria algo em torno de 0,22, alguma coisa nessa faixa aí. Veio 0,06, então é como se a gente tivesse aí dividindo por 3, ou seja, veio um terço daquilo que era a projeção do mercado. É uma boa notícia. Agora, ô Galvão, por que que a inflação desacelerou?
0: É, sabe? Por que que ela desacelerou? Quais foram os itens que fizeram com que ela baixasse? Eu não sei não, Gilberto.
1: É basicamente o preço da alimentação. E segundo os meus amigos economistas, se não fosse o preço da energia elétrica, né, da tarifa de iluminação, de luz, de força, que tem um peso muito grande na composição ali do índice do IPCA, a gente teria tido deflação. E o que baixou a inflação foram os preços dos alimentos, que tiveram um grande recuo, sobretudo na chamada alimentação a domicílio. E o que mais caiu foi o preço do tomate, quase 20%. A batata inglesa, 10%. O café moído, né, que a gente leva para casa, mais de 3%. O preço das carnes caiu um pouquinho, mesmo com Copa do Mundo, né, 0,34%. E agora, por outro lado, o que encareceu foi a cebola e o pão francês. Mas quando a gente vê que a comida, que é algo que todo mundo precisa levar para casa, que utiliza parte do seu salário para botar alimentação para a família, baixou, é sempre uma boa notícia, né?
0: Claro. Bom, e a partir desta notícia, todo mundo quer saber, a expectativa, é claro, é grande, para a próxima reunião do Comitê de Política Monetária do Banco Central na semana que vem, que vai definir a Selic, está em 14,25%. Queria saber a sua expectativa aí diante dessa redução, né? O IPCA 15 em junho tinha dado 0,41, agora deu 0,06. Diante desse cenário, qual que é a tua expectativa para a próxima reunião do Copom? E se isso aumenta as expectativas de que a trajetória de queda da Selic possa continuar, né, Gilberto? Porque acho que essa é a grande questão. A gente começou o ano achando que ia fechar em 12%, já estão falando em 14%, que vai parar por aí, na próxima reunião. O que você está prevendo, hein?
1: Olha, a previsão é essa mesmo, né? Ou seja, de que a gente vai ter pelo menos 0,25%, e isso significa que de 14,25% a gente vai para 14%, e meus colegas lá na pesquisa Focus, que é aquela pesquisa feita aí com cerca de 100 economistas e professores, diz que a taxa vai fechar o ano em 14%. É uma boa notícia. Eu acho que a inflação baixando significa que a gente vai numa trajetória boa, até porque aquelas preocupações que a gente vem tendo que tinha, mas que não desapareceu, com relação à guerra entre os Estados Unidos e o Irã. É uma hora que o preço vai para cima, uma hora o preço cai, o petróleo sobe, o petróleo desce, e idas e vindas, né? O que os economistas, eles têm uma expressão em inglês que é stop and go, né? Ou seja, para e anda, para e anda, para e anda, o preço sobe, cai, e com uma grande amplitude, né? Os economistas chamam de volatilidade, ou seja, uma hora o preço do barril do Brent está perto de 100, daqui a pouco baixa para perto, para menos de 70. Então, é algo assim inimaginável, né? Se a gente pensa que no início da guerra ele estava em torno de 60, há um ano atrás, mais ou menos, então a gente está falando aí de uma variação que chega a 50% do preço do petróleo só em função da conjuntura. Vai ter guerra, não vai ter guerra, vai ter acordo, não vai ter acordo, estão negociando a paz, aí não tem paz, aí atacam o navio. Então, e essa confusão toda fez com que ficássemos muito pressionados, de uma forma global, inflação mundial pressionada, e internamente a gente ainda tem uma questão fiscal dentro de um ano eleitoral que coloca um pouco mais de tempero nessa confusão toda que a gente está analisando aqui. Mas esse IPCA 15, ele não deixa dúvidas. Eu acho que vai ser quase que unanimidade entre os especialistas a queda da Selic na semana que vem.
0: Bom, para a gente não estourar demais o tempo, né, vou tentar responder a sua pergunta, viu, Gilberto? E agradeço aí você ter levantado a bola para mim, porque na semana que vem eu não estarei aqui. Quem estará na quarta-feira eu ainda não sei, mas eu não estarei aqui porque na terça-noite farei o lançamento do meu livro, né? Que é justamente um questionamento, uma provocação que você me fez. Quem você ajudou hoje? É o título do livro e o subtítulo: Como a educação focada no coletivo e não no indivíduo pode ser a chave para a construção de um país menos desigual, e o que fazer para combater a radicalização que mina as chances de o Brasil avançar e retomar a confiança na política e na democracia. E por que que eu faço essa provocação, meu caro Gilberto Braga? Porque eu chego à conclusão de que a única forma que a gente pode alterar essa nossa sociedade que me parece doente é a gente ter um olhar maior, mais presente para o outro, né? Ter uma sociedade mais empática. Então, acho que o primeiro passo é a gente admitir, né, aqueles que estão em situação de privilégio, né? E aí no livro lá eu coloco um trecho de uma entrevista do Ricardo Darín, que ele está falando lá sobre dinheiro, e o cara pergunta para ele lá se ele não aceitou o filme porque ele queria mais dinheiro. Ele fala assim: mas para que mais dinheiro? Eu tomo 2 banhos quentes por dia. É uma das questões que ele coloca. Então eu acho que não só o Darín, mas nós aqui, acredito que boa parte das nossas ouvintes, os nossos ouvintes que conseguem tomar banho quente por dia, que fazem 3 refeições, né? Admitirmos o nosso espaço de privilégio, e a gente só vai mudar essa sociedade quando essas pessoas que estão nesse espaço de privilégio começarem a olhar mais para as outras, né? Eu tento de alguma forma ali, com a minha formação em história, em relações internacionais, aclarar o que é direita, o que é esquerda, o que é terceira via. Eu destaco lá o que eu chamei da esquerda de Bobbio, né? Norberto Bobbio, que dizia que a esquerda, o que distingue a esquerda, não é nada de Estado maior, Estado menor, mas um profundo sentimento de insatisfação diante das iniquidades das sociedades modernas. Então, quem olha para uma família que está na rua, morando na rua, e sente esse, né, esse uneasy, né, como os americanos falam, esse desconforto, quem vê que tem mais de 700 milhões de pessoas passando fome hoje no mundo, né, e se sente mal com isso, está, vamos dizer, impregnado com esse sentimento, né? Então, por que que eu coloquei essa pergunta, esse questionamento, né? Porque eu só acho que mudando realmente essa visão, um olhar mais para o outro, que a gente vai mudar a sociedade. E aí, só para não me estender demais, já estou estendendo, a chave para mim é a educação, né? É trabalhar com as nossas crianças, não é algo que vai mudar amanhã, nem depois de amanhã, talvez com gerações. Mas eu agradeço demais ter caído na minha mão um livro da Unesco que preconiza exatamente essa mudança, mudar o foco da educação do individual para o coletivo, porque a gente foi criado para um mundo de competição, né? Um mundo em que você tem que ser sempre o vencedor, vencer na vida, vencedores e perdedores. A gente precisa mudar isso. E a única forma é tentar fazer com que essas novas gerações cresçam com um olhar mais empático, sabendo que é alteridade, respeitar o diferente e lutar para que a gente possa mudar esse estado de coisas, que não está bom não, né, Gilberto?
1: Não está bom não, Galvão, e que maravilha, é um privilégio poder desfrutar disso. Agora, eu só acho que você precisa fazer um comercial, né? Ou seja, essa audiência qualificada do CBN Mário Braga quer saber aonde vai ser, a que horas, entendeu? Quanto custa o livro, se pode ir lá tirar uma foto com você e depois postar nas redes sociais.
0: Não só pode, como deve, né? Eu agradeceria demais.
1: Tem muita
0: demais.
1: Gente que quer te conhecer pessoalmente, a gente tem uma audiência assim absurda. Eu recebo aqui muita mensagem nas minhas redes sociais, quando a gente posta uma foto, né? Porque o pessoal sabe que eu moro no Rio, você fica em São Paulo. Isso. E quando a gente está junto, a gente grava no estúdio, é sempre uma festa, a gente tira muita foto e o pessoal comenta. Então tem mais ou menos um ano que a gente não se encontra para fazer a coluna junto.
0: É verdade.
1: E toda semana alguém comenta na nossa foto, é impressionante, assim, como a força que tem a audiência da Rádio CBN e a qualidade do CBN Mário Braga, que a gente tem aqui uma audiência fiel da galera aí que tem o trampo da madrugada, né? Então, Dá o recado aí, Paulo.
0: Vamos lá, para mim é um privilégio, Gilberto, aproveitar também contar com a sua participação semanal, que é maravilhosa. Você tem uma forma muito didática de passar as informações. Eu recebo diversas mensagens de ouvintes destacando exatamente esse aspecto. Espero que em algum momento eu possa estar aí no Rio para, de repente, fazer o lançamento no Rio também.
1: Mas era a última pergunta, o calendário para o resto do Brasil. Porque semana que vem é só São Paulo, pô.
0: É isso aí, dia 4 agora, então, 4 de agosto, é terça-feira, a partir das 7 da noite, porque eu estarei lá com certeza, né? Vou chegar mais cedo, lá por volta das 6 da tarde, e até as 10 da noite estarei lá, né, no Conjunto Nacional, na Avenida Paulista, na Livraria Drummond, e ali no finalzinho da Paulista, né? Estação Consolação do metrô. Você pegou o metrô, desceu ali, na Consolação.
1: Quase ali, esquina com Augusta.
0: Isso, né? Exatamente, ali. Então, terça-feira, a partir das 7 da noite. Quem quiser nos conhecer e conhecer boa parte aqui do pessoal da rádio, porque eu estou com o meu coração aquecido, porque eu sei que vai ter muita gente presente lá. Isso, para mim, é uma alegria tremenda, contar com esse apoio dos colegas, dos ouvintes. Então está todo mundo convidado aí para a próxima terça-feira, lá no Conjunto Nacional, à noite, dia 4. Quem você ajudou hoje?
1: Show de bola, você só não falou quanto vai custar o livro.
0: Então, o livro, o valor exato, já está até à venda nos sites, né? Na Amazon também, tem um valor lá, mas eu não sei exatamente quanto que vai estar lá no dia. Mas é por volta
1: de... Mas para tirar a foto é de graça.
0: Não, né? É de graça, o livro não é caro não. Isso é uma coisa que eu acho muito importante, porque obviamente, né, eu quero atingir o máximo de gente possível, porque o que eu estou propondo aqui realmente é algo muito sério, né? E para a gente precisa de gente para isso, né? Então o livro tem que ser acessível. Então o livro não vai ser mais do que R$70, eu imagino que vai estar em 60, 70, alguma coisa nessa linha aí, viu, Gilberto?
1: Não, maravilha. Eu acho que, assim, o melhor investimento que tem é educação e cultura, e além de tudo, para a gente fazer a possibilidade de encontrar e fazer novos amigos, né? Então, certamente, eu não estarei em São Paulo semana que vem, mas o meu livro autografado você vai fazer.
0: Com certeza. Gilberto, mais uma vez, muito obrigado pela sua participação. Então, estaremos no ar juntos daqui a 15 dias, tá bom?
1: Abraço a todos, sucesso e vamos ajudar o Galvão.
0: Quatro horas e 52 minutos. Agradecer aqui a participação das ouvintes, e o Gilberto Braga, né? Que levantou a bola pra gente, não é, Ricardo Garcia? Para que a gente possa falar desse livro que será lançado na semana que vem. Muito obrigado aqui a nossa ouvinte, DDD27, ela não se identifica, mas está mandando aqui bom dia. Agradecemos também o Gonçalo Mourão, Erivonaldo Medeiros. Muito obrigado também a ouvinte Luiz de São Paulo, está digitando aqui, muito obrigado. E a gente fecha o programa hoje com a notícia que chega com a Karen Lemos. O Peru tem uma nova presidente.
2: Keiko Fujimori tomou posse como presidente do Peru nesta terça-feira, numa cerimônia no Congresso da República, na capital Lima. A primeira mulher eleita presidente do Peru, que venceu o esquerdista Roberto Sánchez por uma margem de menos de 50 mil votos de diferença, busca a união de um país dividido e mergulhado em uma crise política, que contou com 8 presidentes nos últimos 10 anos. Nenhum deles conseguiu concluir um mandato completo de 5 anos. No discurso de posse, ela adotou um tom focado na reconciliação dos peruanos.
3: Que nossas diferenças nos unam na busca do bem do país.
4: Que nossas diferenças nos unam na busca do bem do país. Não há dois Perus distintos. Há um único Peru vibrante, multicultural, forte e milenar que está pronto para se colocar de pé. Assume a presidência com a firmeza necessária para governar, mas também com a sensibilidade necessária para ouvir e sanar as feridas do nosso povo.
2: Durante a fala, Keiko também citou a segurança pública e o combate às mudanças climáticas como prioridades do governo. As Forças Armadas vão passar a liderar, temporariamente, as operações de segurança nos estados com maiores índices de violência e de criminalidade. A nova presidente ainda anunciou o aumento do salário mínimo para os trabalhadores que sofrem com um enorme déficit social. A cerimônia de posse teve a presença de presidentes da direita da América do Sul, como o Antônio Kast, do Chile, Rodrigo Paz, da Bolívia e Javier Milei, da Argentina, que defende o avanço de uma chamada Onda Azul no continente. O presidente Lula não compareceu, mas foi representado pelo ministro das Relações Exteriores, Mauro Vieira. Keiko é filha do ditador Alberto Fujimori, que governou o país com um regime autoritário entre 1990 e 2000. Morto em 2024, ele passou 16 anos preso, condenado por crimes contra os direitos humanos, corrupção e abuso de poder durante o mandato. A nova presidente terá de negociar com um Congresso fragmentado. O Partido Força Popular, liderado por Keiko, elegeu as maiores bancadas, mas não tem maioria. Keiko Fujimori tem 51 anos e entrou na política ainda adolescente, acompanhando o pai em compromissos oficiais. Ela foi eleita deputada em 2006 e passou cerca de um ano e meio presa, entre 2018 e 2020, durante uma investigação sobre financiamento irregular de campanha. O caso foi posteriormente arquivado. Essa foi a quarta candidatura de Keiko à presidência do país e a primeira vez em que ela não terminou em segundo lugar. Com colaboração de Pedro Fagundes, de São Paulo, Karen Lemos.
0: Muito bem, 4 horas e 56 minutos. Fechar aqui o nosso programa, não é, meu caro Ricardo Garcia, ouvintes aqui do CBN Madrugada. Obrigado a Eva Oliveira, Dário Alves de Lima. Muito obrigado também ao Ronaldo de São José. Eu vou ter que repetir aqui o meu merchan, Ricardo, porque as pessoas não conseguiram anotar. Então vou refazer o convite aqui. Seria muito feliz em encontrar os nossos ouvintes na próxima terça-feira, dia 4 agora de agosto, terça-feira, dia 4, Conjunto Nacional, ali no final da Avenida Paulista, Livraria Drummond, a partir das 19 horas. Com certeza estaremos lá pelo menos até as 10 da noite, né, Ricardo Garcia? Então, na próxima terça-feira, dia 4 de agosto, Livraria Drummond, lançamento do meu livro Quem Você Ajudou Hoje. Ponto final na edição de hoje aqui do CBN Madrugada, sempre com a produção da Karina Almeida e os trabalhos técnicos do Ricardo Garcia.
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0: Vem aí Matheus de Souza com o repórter CBN, na sequência o Frederico Goulart com o CBN Primeiras Notícias. Mais uma vez agradeço demais a sua companhia, uma ótima quarta e meia-noite, estamos de volta, hein? Tchau!
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0: quarta-feira, 29 de julho de 2026. Pelo menos 7 pessoas ficaram feridas durante a passagem de um tornado pela região noroeste do Rio Grande do Sul. O fenômeno foi registrado nos municípios de Giruá, 7 de setembro e Senador Salgado Filho. Segundo o Centro de Monitoramento da Defesa Civil, o tornado aconteceu no fim da tarde de ontem e estava associado a um tipo de tempestade caracterizada por uma corrente ascendente giratória. A Visa planeja demitir cerca de 2.600 pessoas. Os cortes afetarão principalmente as equipes de tecnologia e de produtos. No início do ano, a concorrente Mastercard anunciou plano de demitir 4% da força de trabalho global, citando a necessidade de reorientar os investimentos em diferentes áreas. Não há informações se a medida vai afetar funcionários no Brasil. O Santos venceu a Universidade Central da Venezuela por 4-2 na Vila Belmiro e está nas oitavas de final da Copa Sul-Americana. O clube do litoral paulista foi para o jogo com 3 gols de vantagem após vencer a ida por 4-1. Outros 2 times brasileiros entram em campo em casa pela competição hoje. O Vasco recebe o Independiente Medellín, da Colômbia, após empatar por 2-2 no jogo de ida. Já o Bragantino enfrenta o Sporting Cristal, do Peru, depois de um empate sem gols em Lima. O Campeonato Brasileiro também tem jogos marcados para hoje. O Mirassol recebe o Remo, no Maião. O Internacional enfrenta o Flamengo no Beira-Rio. O Fluminense joga contra o Bahia no Maracanã e o Vitória recebe o Palmeiras no Barradão. No horário de Brasília, 4h59.
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1: Olá, bom dia, tudo bem? 5 horas da manhã, está começando o CBN Primeiras Notícias. Estamos no ar para a edição dessa quarta-feira do nosso programa. São agora 5 em ponto, hoje é 29 de julho de 2026. Vamos acordar juntos aqui na CBN. Até às 6 horas da manhã, o nosso time te atualiza sobre os principais temas desse dia que começa. Você vai ficando por dentro dos assuntos da economia, da política, noticiário nacional, internacional. Ouve, assiste a partir de agora lá no YouTube, no Globoplay. Estamos com imagens ao vivo. Participa no chat no YouTube. Manda o seu recado lá no nosso WhatsApp 21 997 64 2381, chat do YouTube também, com a janelinha aberta, aquela janelinha de bate-papo, de mensagem ali do lado direito para você enviar a sua colaboração. Para quem já está acordado desde a madrugada, acompanhando o Paulo Galvão no CBN Madrugada, você que acordou agora, vamos juntos! Mais um dia, mais um capítulo do Primeiras Notícias, que também chega em formato podcast, no Spotify, no Deezer, em todas as plataformas de áudio antes das 6 horas da manhã. O nosso PN é o despertador de notícias aqui, que logo de cara, cedinho de manhã, te conta tudo o que aconteceu na madrugada e tudo o que vai acontecer aí pelas próximas horas. Eu estou aqui com a Ana Paula Jaume mais uma vez. Tudo bem com você, Ana Paula? Bom dia.
2: Tudo bem, Fred. Bom dia para você e bom dia também para o nosso ouvinte.
1: Bom, a gente conta tudo o que aconteceu na madrugada, tudo o que vai acontecer no dia. Hoje eu já abro trazendo um destaque aqui do cenário de preocupação lá no Rio Grande do Sul. A gente tem falado das chuvas, né, dos transtornos. Mais uma vez, os fenômenos climáticos afetando diretamente o estado do Rio Grande do Sul. Todo mundo se lembra, né, do que aconteceu há 2 anos atrás. E as notícias atualizadas que chegam lá, principalmente dos municípios da região noroeste do Rio Grande do Sul, é de que a gente teve ontem à noite um tornado. Pelo menos 7 pessoas ficaram feridas em consequências desse tornado que atingiu cidades como Giruá, 7 de setembro, Senador Salgado Filho. O Centro de Monitoramento da Defesa Civil confirmou que esse tornado aconteceu no início da noite, associado ao avanço de uma tempestade de alta intensidade. E a gente vai falar sobre isso ao longo do programa de hoje, trazendo atualizações com a nossa reportagem e acompanhando de perto a situação das pessoas que estão sofrendo aí as consequências dessa chuva e agora também desse tornado. Isso no Rio Grande do Sul, na região sul do país. No Sudeste, informação agora também do final da noite de ontem, começo da madrugada, de que aconteceu uma perseguição, um tiroteio na principal via expressa do Rio de Janeiro, a Avenida Brasil, e pelo menos 5 mortes confirmadas no trecho de Guadalupe, na zona norte da cidade. Uma viatura da polícia, né, de policiamento, batalhão de policiamento em vias expressas, acabou sendo atingida por criminosos. Teve tiroteio no final da noite na Avenida Brasil e 4 suspeitos foram mortos e um policial também não resistiu e foi morto. A gente acompanha, monitora como é que está o cenário agora naquele trecho da Avenida Brasil e as investigações a respeito desse grave episódio, ocorrência policial que aconteceu no Rio de Janeiro. São assuntos que a gente traz logo de cara aqui na nossa programação, no CBN Primeiras Notícias. Lembrando que também temos a nossa equipe atenta a tudo que está acontecendo lá em Brasília, né? Mais um dia bem movimentado e logo de cara aqui no PN temos os 3 temas principais que vão para o podcast. Os 3 assuntos resumidos em 10 minutinhos. Campanha está começando, a gente está atento ao que vem de notícia no Tribunal Superior Eleitoral. O ministro Alexandre de Moraes deu 48 horas para a defesa do ex-presidente Jair Bolsonaro, que está em prisão domiciliar, explicar aquele vídeo com inteligência artificial que foi usado no lançamento da candidatura de Flávio Bolsonaro no último sábado. O tema ainda está rendendo em Brasília, assim como também está rendendo a crise diplomática entre Brasil e Argentina. Ontem foi o governo argentino que se posicionou, minimizou um pouquinho aí as declarações do presidente Javier Milei contra o presidente Lula. A gente trata também desse tema. Na economia, os trabalhadores brasileiros vão receber 13 bilhões de reais de lucro do FGTS. Também um assunto importante que está aqui na nossa abertura. Tem tudo isso e tem muito mais. O CBN Primeiras Notícias de hoje, quarta-feira, 29 de julho, já está no ar.
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1: A defesa de Jair Bolsonaro tem 48 horas para explicar ao Supremo Tribunal Federal se o ex-presidente autorizou o uso da imagem e da voz dele em um vídeo gerado por inteligência artificial exibido na convenção do PL no último fim de semana. O prazo foi determinado pelo ministro Alexandre de Moraes. No material, uma versão digital de Bolsonaro critica as restrições impostas a ele pelo ministro Alexandre e declara apoio à candidatura de Flávio Bolsonaro.
3: Isso que vocês estão vendo aqui não sou eu. Isso é uma simulação da minha imagem e da minha voz feita com inteligência artificial. Como todos aqui sabem, eu estou preso e calado por uma decisão injusta e arbitrária baseada em algo que eu nunca fiz. Mas eu garanto, nenhuma prisão vai calar o sentimento de esperança que despertamos. Nenhuma prisão vai calar milhões de brasileiros que acreditam no nosso país. Por isso, peço que vocês recebam de braços abertos a pessoa que escolhi para me substituir, sangue do meu sangue, meu filho Flávio. Vem com fé. O Brasil tem futuro e o futuro é Flávio Bolsonaro, presidente.
1: Na decisão, o ministro Alexandre de Moraes alertou que a eventual concordância do ex-presidente com a divulgação do conteúdo político eleitoral constituirá uma transgressão às regras da prisão domiciliar humanitária. O magistrado destacou que a violação pode acarretar na reversão do benefício e o retorno imediato de Bolsonaro ao regime fechado. Por outro lado, o ministro ressaltou que se a imagem foi reproduzida sem autorização, a conduta de Flávio Bolsonaro e do PL poderá ser enquadrada como deepfake. A prática de criar e veicular conteúdo sintético para associar uma figura pública a uma causa ou uma candidatura sem consentimento explícito é vedada pela legislação eleitoral. A decisão do STF reforça a jurisprudência recente do TSE, que considera propaganda ilícita e prática ostensiva de desinformação o uso não autorizado da imagem de lideranças políticas. O ministro lembrou ainda que Bolsonaro tem os direitos políticos suspensos e está expressamente proibido de divulgar manifestos eleitorais, inclusive por meio de terceiros, independentemente do meio utilizado. Antes da determinação do ministro à defesa do ex-presidente, os advogados do senador Flávio Bolsonaro pediram ao TSE a rejeição da ação movida pelo PT contra o vídeo gerado por inteligência artificial. A defesa do candidato alegou que a gravação trazia um aviso explícito sobre o uso da tecnologia e, por isso, não induziu os eleitores ao erro e nem pode ser configurada como deepfake. O governo brasileiro avalia agora os próximos passos na crise diplomática com a Argentina após os ataques do presidente Javier Milei ao presidente Lula. O Itamaraty pode se reunir novamente hoje com o embaixador do Brasil em Buenos Aires. Ontem, o vice-presidente Geraldo Alckmin classificou as declarações de Milei como grosseiras. Já a Casa Rosada minimizou a crise. Vamos a Brasília com Igor Cardim.
4: Oi, Fred. O vice-presidente Geraldo Alckmin classificou como desserviço as declarações do presidente da Argentina, Javier Milei, durante o evento de lançamento da candidatura de Flávio Bolsonaro à presidência da República. Alckmin disse que Milei fez uma intromissão grosseira em assuntos internos do país. Segundo o vice-presidente, não cabe ao chefe de Estado de outro país interferir nas eleições brasileiras nem nas disputas eleitorais de qualquer outra nação. A manifestação chama a atenção depois que Lula decidiu não falar diretamente sobre a crise diplomática.
5: Olha, é lamentável, né, que o presidente de um país vizinho, amigo, né, que compõe até o Mercosul, preste um desserviço ao seu país, porque vem no Brasil numa eleição, não deve presidente se envolver em eleição de outro país, ainda além de ver uma intromissão em assuntos internos do Brasil, fazê-lo de maneira grosseira, né, absolutamente grosseira.
4: O vice-presidente ressaltou que os dois países mantêm uma parceria comercial estratégica, sendo a Argentina o principal parceiro comercial do Brasil na América do Sul. Ele lembrou ainda que o Brasil é o principal comprador de produtos argentinos. Apesar da relação histórica, as exportações brasileiras caíram cerca de 18% nos últimos 12 meses, segundo dados do Ministério do Desenvolvimento, Indústria, Comércio e Serviços. O presidente Lula, quando questionado sobre o atrito diplomático, limitou-se a ironizar a situação e respondeu aos jornalistas: quem é esse cara? Nesta terça-feira, o porta-voz da presidência da Argentina, Adrián Javier, tentou minimizar a crise e afirmou que sempre houve insultos de ambos os lados, atribuindo os ataques às diferenças ideológicas entre os governos.
6: É parte do
7: jogo. Faz parte do jogo. Se tomarmos o caso do Brasil, fica claro que sempre houve insultos de ambos os lados. Acho que são diferenças ideológicas, diferenças políticas, mas pelo menos a Argentina nunca levou essas diferenças para o nível diplomático. Então a Argentina continuará nesse caminho. Essas são diferenças claras entre os dois líderes.
4: A viagem de Milei ao Brasil também provocou reação na Argentina. Advogados apresentaram uma denúncia criminal contra o presidente, alegando o uso de recursos públicos para participar de um evento partidário no Brasil. Eles questionaram o emprego do avião presidencial, da comitiva oficial e de verbas do Estado em uma agenda sem caráter oficial, além de pedirem a divulgação dos gastos da viagem. E depois de uma primeira conversa com o embaixador do Brasil na Argentina, Júlio Bittelli, o ministro Mauro Vieira, das Relações Exteriores, deve ter nova reunião com um representante sobre as relações diplomáticas entre os vizinhos nesta quarta-feira. Fred.
1: Na economia, o Conselho do FGTS aprovou a distribuição de cerca de 13 bilhões de reais de lucro para os trabalhadores. A medida deve beneficiar cerca de 138 milhões de pessoas. O repórter Felipe Igreja explica agora que os valores vão ser depositados nas contas vinculadas de forma automática pela Caixa Econômica Federal.
8: Oi, Fred, bom dia para você e para os ouvintes.
9: O prazo para distribuição de resultados do FGTS referente ao exercício de 2025 é 31 de agosto deste ano, mas a expectativa é que o pagamento seja realizado ainda nesta semana. No ano passado, o FGTS registrou resultado positivo de cerca de 14,6 bilhões de reais. O valor a ser distribuído, portanto, representa cerca de 89% do lucro registrado no período. Com a distribuição desse montante, os cálculos apontam uma rentabilidade das contas em 6,9%, o que representa ganho real, já que o IPCA, índice que mede a inflação, somou 4,26% no ano passado. O representante das centrais sindicais chegou a apresentar a proposta de ampliar o valor a ser distribuído para 90% do lucro, mas o ministro do Trabalho, Luiz Marinho, ponderou que a diferença era pequena e seria importante pensar na sustentabilidade do fundo para o futuro, mantendo assim a distribuição em 89%.
10: Então nós temos que estar, de fato, com a sustentabilidade colocada. Queria aqui pedir que a gente mantivesse os 89% de distribuição, o que dá uma taxa de 6,90, portanto, bastante significativo.
9: Vão receber o rendimento todos os trabalhadores que tinham saldos em contas ativas ou inativas até 31 de dezembro de 2025. Não há, no entanto, um valor fixo. O cálculo varia conforme o montante existente na conta até o último dia do ano passado. Quanto maior o saldo do trabalhador, mais ele irá receber de lucro do FGTS. Vale destacar que a pessoa não terá acesso ao dinheiro de forma automática. O lucro será depositado na conta do trabalhador e só pode ser sacado nas hipóteses já previstas, como em caso de demissão sem justa causa e para compra da casa própria.
1: Agora, pelo horário de Brasília, são 5 horas e 14 minutos.
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1: Os três assuntos que abriram o programa de hoje estarão editados, resumidos e postados lá no Spotify, no YouTube Music, Amazon Music, e também no Deezer, todas as plataformas de áudio, inclusive do aplicativo da CBN. Você sabe, sempre antes das 6 horas da manhã, esse resumo chega aí nos tocadores. E a gente continua ao vivo até às 6 pelo Radinho, pelo YouTube Globoplay, com imagens, e você participando com a gente também pelos nossos canais de interação aí com o ouvinte. E atenção especial também para o nosso ouvinte do Rio de Janeiro, que está acompanhando as imagens da praia de Copacabana. 22 graus a temperatura nesse momento na cidade do Rio, ainda bem escuro. Hoje tem previsão de tempo firme mais uma vez no Rio e calor, né, Ana Paula?
2: Pois é, Fred. E tem alerta também por causa da umidade relativa. Segue baixa, abaixo de 30% aqui em alguns pontos da cidade, segundo o Alerta Rio. Então, aquela recomendação de sempre, né? Beber água, se hidratar bastante, Fred.
1: Estamos vendo a imagem de Copacabana e a gente tem também agora ao vivo a Avenida Brasil. Agora há pouco teve a situação lá do trecho de Guadalupe, ontem à noite uma perseguição com troca de tiros. Daqui a pouquinho eu vou trazer mais detalhes sobre isso aqui para você no Primeiras Notícias. Confronto que aconteceu ali na altura de Guadalupe, na Zona Norte. Por enquanto a movimentação aí nesse começo de dia é tranquilo, mas nossa reportagem vai seguir apurando. Os criminosos atacaram uma patrulha do Batalhão de Policiamento de Vias Expressas, teve reação, um policial e 4 criminosos morreram. Ocorrência aí na principal via expressa do Rio de Janeiro. Hoje o noticiário do Rio já começando com a repercussão a respeito desse episódio. Quem está passando aí pela Brasil, pode mandar o seu relato também no 21 997 64 2381, 997 64 2381. Aparentemente não há bloqueios, policiamento ali na região reforçado, e a gente volta a tratar desse tema já já. São 5 horas e 17 minutos agora.
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1: Vamos abrir a agenda do dia, quarta-feira, 29 de julho. Quais os assuntos vão ter desdobramentos importantes nesse dia que está começando? Temas que estarão na pauta da reportagem da CBN. Na política, o PSB vai realizar nessa quarta em Brasília a Convenção Nacional para oficializar a candidatura de Geraldo Alckmin à vice-presidência da República na chapa de Lula à reeleição. A gente está vivendo aí, né, nesses últimos dias, o período de convenções partidárias, antes do início oficial da campanha desse ano, e agora chegou a vez do principal partido, né, aliado, o Partido dos Trabalhadores, na chapa presidencial, fazer a sua convenção. No caso do PSB, a confirmação da candidatura de Geraldo Alckmin vai acontecer hoje, com a presença confirmada do presidente Lula, inclusive de líderes partidários nessa convenção. A sigla também vai se tornar a segunda a formalizar o apoio à coligação do presidente Lula. Na semana passada, o PDT aprovou a adesão à campanha de Lula à presidência da República. Por falar ainda em política, o Instituto Quest vai divulgar hoje uma nova pesquisa de intenção de voto para o governo de São Paulo. Não só São Paulo, também para o governo da Bahia. Nessa semana, Quest lançando aí uma rodada de avaliações, né, dos eleitores, de pesquisas. Já tivemos números do Rio de Janeiro, de Minas Gerais, de Pernambuco. Agora chegou a vez de São Paulo e Bahia. No caso do levantamento de São Paulo, a gente vai ter um teste ali do cenário de primeiro turno com Tarcísio de Freitas, do Republicanos, Fernando Haddad, do PT. A pesquisa também vai avaliar o conhecimento, o potencial de voto e a rejeição dos candidatos ao Senado. Acompanhamos as consequências de uma ocorrência policial que aconteceu ontem à noite na principal via expressa do Rio de Janeiro. Uma perseguição com intensa troca de tiros deixou pelo menos 5 mortos na Avenida Brasil no fim da noite dessa terça-feira. O confronto começou na altura de Guadalupe, na Zona Norte, depois que criminosos que estavam num carro atacaram uma patrulha do Batalhão de Policiamento em Vias Expressas. Durante a troca de tiros, 2 policiais militares foram atingidos, levados para o Hospital Getúlio Vargas. Um cabo da corporação não resistiu aos ferimentos, morreu na unidade de saúde. Um soldado ficou ferido, permanece internado em estado grave, e entre os criminosos, 4 morreram e 2 ficaram feridos. Também estamos atentos à situação no Rio Grande do Sul. Pelo menos 7 pessoas ficaram feridas em consequências de um tornado que atingiu a região noroeste do estado. Hoje também monitoramos a situação por lá. O fenômeno provocou destruição nos municípios de Giruá, 7 de setembro e Senador Salgado Filho. O Centro de Monitoramento da Defesa Civil confirmou que o tornado aconteceu no início da

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2: As informações são da Josélia Pegorim.
3: O sol forte e o calor ainda vão predominar nesta quarta-feira na maioria das áreas do Brasil. Na região norte, algumas pancadas moderadas a fortes poderão acontecer, principalmente à tarde e à noite, no centro-oeste e norte do Amazonas, em Roraima, no extremo norte do Pará e no Amapá. Na região nordeste do Brasil, possibilidade de algumas rápidas pancadas de chuva na costa leste da região, mas sem nenhum alerta especial. Na região sul é o nosso grande problema. Uma frente fria avança sobre a região e ela tem poder, junto com a circulação de ventos em outros níveis da atmosfera, para provocar tempestades no sul do Brasil. A situação é de alerta total ainda para o Rio Grande do Sul, com grandes volumes de chuva sendo esperados para a região de Porto Alegre, dos Vales e também da região serrana. Tem risco de temporais em todo o Rio Grande do Sul, também no centro-oeste e sul de Santa Catarina, no sudoeste e sul do Paraná. Nas outras áreas da região sul do Brasil, podem ocorrer pancadas de chuva moderadas a fortes. Curitiba e Florianópolis também podem ter chuvas fortes. Esta frente fria vai começar a provocar pancadas de chuva nesta quarta-feira na parte oeste e sul de Mato Grosso do Sul, e algumas pancadas podem ser moderadas a fortes. Também há previsão de pancadas de chuva a partir da tarde em municípios de São Paulo, na divisa com o Paraná. Esta frente fria deve continuar avançando aí pela costa da região sudeste do Brasil na quinta e na sexta-feira, provocando pouca chuva na região. Na sexta-feira, a chuva deve dar uma pequena trégua no sul do Brasil. Josélia Pegorim, da Climatempo, para a CBN.
2: No futebol, 4 jogos abrem hoje a 21ª rodada do Campeonato Brasileiro. 7:30 da noite, o Internacional enfrenta o Flamengo e o Mirassol joga contra o Remo. Às 9:30 tem Fluminense e Bahia Vitória enfrentando a equipe do Palmeiras. Bola rolando também na Sul-Americana, jogo de volta dos playoffs das oitavas de final. O Vasco encara o Independiente Medellín da Colômbia. O jogo acontece no Rio, em São Januário. Lembrando que na semana passada a primeira partida terminou em empate 2-2. Bragantino recebe o Sporting Cristal do Peru, depois de um empate sem gols no jogo de ida. Ontem, o Santos venceu a Universidade Central da Venezuela pelo placar de 4-2 e se classificou para as oitavas de final da Libertadores. Aliás, depois do jogo, Neymar confirmou a aposentadoria da seleção brasileira, encerrando aí a trajetória com a camisa do Brasil. Afirmou que deu sangue para o Brasil, mas que não quer mais continuar jogando pela seleção brasileira. Aliás, por falar nisso, o técnico Carlo Ancelotti, do Brasil, é o técnico italiano na última Copa do Mundo, só voltou agora para o Brasil, depois da eliminação nas oitavas de final da Copa do Mundo. Ontem, ele esteve na sede da CBF, se reuniu com a comissão técnica para traçar o planejamento do novo ciclo no comando da seleção brasileira. Diz que vai priorizar a montagem de um time renovado, com foco em jovens talentos. Seleção brasileira que volta a jogar já agora no mês de setembro. São 2 amistosos contra a Austrália. É o início da preparação para a Copa América e as eliminatórias para a Copa do Mundo de 2030. Esses os destaques do futebol. Agora são 5:24. Em frente com o CBN Primeiras Notícias, Ana Paula Jalme vai nos trazer as manchetes dos jornais desse dia que está começando, dessa quarta-feira, 29 de julho. Não é isso, Ana Paula? Já está tudo pronto por aí?
4: Tudo pronto, Fred.
2: Vamos começar então com a capa do jornal Folha de São Paulo. Folha de São Paulo aí na tela, um dos assuntos principais é o terremoto no Japão. Terremoto de magnitude 7.1 que atingiu a província de Kumamoto, no sul do Japão. E as cenas, os estragos impressionantes, né? Conta aí pra gente, Ana Paula.
4: Pois é, imagens desse desastre mostram que uma das laterais de um shopping, que abriga mais ou menos 200 lojas, foi totalmente destruída, expôs vigas de aço, espalhou destroços no estacionamento. E esse forte terremoto que atingiu o Japão nessa terça-feira deixou pelo menos 13 mortos, dezenas de feridos. O tremor causou grandes danos também à infraestrutura, interrompeu fornecimentos de energia elétrica, causou incêndios, desabamento de prédios e também deixou estradas danificadas. Um dos casos mais graves aconteceu na

0: cidade de Kashima, onde parte desse shopping então desabou cerca de uma hora depois do terremoto. Uma explosão, possivelmente causada por vazamento de gás, destruiu parte do centro comercial. Equipes de resgate trabalham ainda para retirar pessoas que seguem presas nos escombros. Entre as vítimas estão duas jovens, de mais ou menos 20 anos. Na província de Kumamoto, um hospital também registrou mais de 50 feridos. O terremoto causou descarrilamento de um trem de carga, interrompeu a circulação ferroviária e deixou passageiros de um trem-bala feridos. No aeroporto de Kumamoto, voos foram cancelados ou desviados. Além disso, foram registrados pelo menos 12 desabamentos de casas, 4 ocorrências de pessoas presas em residências. A Agência Meteorológica do Japão alertou para o risco de novos tremores. E aqui no Brasil, o presidente Lula manifestou solidariedade ao Japão pelas redes sociais. Fred.
1: Situação do Japão em destaque na capa de hoje da Folha de São Paulo. Folha de São Paulo, como você vê aí na tela, tem como manchete, né, o assunto principal e no alto da capa, uma pesquisa do Instituto Datafolha divulgada hoje, que aponta que 59% dos eleitores avaliam que o ministro Alexandre de Moraes agiu mal ao proibir o senador Flávio Bolsonaro de visitar o pai na prisão domiciliar. Por outro lado, para 36% dos entrevistados, o ministro tomou a decisão correta depois do descumprimento de restrições judiciais. Os detalhes dessa pesquisa aí na capa da Folha de São Paulo. Da Folha, vamos para o Estadão, já na tela. Hoje o jornal Estado de São Paulo traz na manchete o IPCA 15, né? A prévia da inflação. Ontem o IBGE divulgou a prévia da inflação agora do mês de julho. Veio abaixo do esperado, né, na expectativa aí do mercado, e isso elevou a expectativa para um possível corte de juros na próxima reunião do Copom. Não é isso, Ana Paula?
0: Subiu 0,06% em julho, depois de avançar aí 0,41% em junho. O IPCA 15, que foi divulgado nessa terça-feira pelo IBGE, Instituto Brasileiro de Geografia e Estatística, e com isso, o aumento foi de 3,51% no acumulado do ano. Em 12 meses, a alta foi de 4,5%, acima do teto da meta do Banco Central, que é de 4,50%. Em junho, a taxa foi de 4,80%. O IPCA 15 de julho confirma o bom momento da inflação, apesar da guerra entre Estados Unidos e Irã. Segundo economistas da Mag Investimentos, o economista Rafael Rondinelli, a leitura de julho deve reforçar a postura do Banco Central de, como você falou, né, cortar mais uma vez a taxa Selic na reunião da próxima semana. Para ele, porém, leitura positiva não muda o quadro de que a inflação como um todo segue pressionada. Ele destaca as variações abaixo do esperado em alimentos e também habitação. Dos 9 grupos pesquisados, habitação foi o de maior variação e impacto, em oposição à alimentação e bebidas, grupo que teve menor variação. Fred.
1: Capa do Jornal Globo, para a gente fechar o nosso giro com a primeira página dos jornais dessa quarta-feira. O Jornal Globo já está aí na tela. A manchete: governo estendendo o desenrola por mais 30 dias, invadindo um período eleitoral. Pode ter algum questionamento relacionado a isso. E uma informação curiosa também, hoje na capa do Globo, a Ana Paula vai explicar, é o preço do aluguel no Rio de Janeiro, que está disparando por conta especialmente da atuação, né, quase descontrolada no Rio de Janeiro daquele serviço de aluguel de imóveis por temporada. Sim. É isso, Ana Paula? Explica aí pra gente.
0: Exatamente. Os valores voltaram a subir num ritmo acelerado, um cenário até que lembra o período da Copa de 2014, também das Olimpíadas de 2016, que aconteceram aqui na cidade do Rio. Nos últimos 12 meses, o aluguel aumentou 14,6% acima da média nacional, que foi de 9%. Em bairros turísticos, aí principalmente na Zona Sul, alguns imóveis já ultrapassam os R$20 mil por mês. Especialistas apontam que essa alta é resultado da combinação da demanda aquecida, pouca oferta de imóveis, juros altos e mudanças também no comportamento das famílias. Outro fator importante é que o crescimento do aluguel por temporada, impulsionado por plataformas como a Airbnb, que movimentou mais de R$12 milhões no Rio em 2025, com mais imóveis destinados, oferecidos aos turistas, diminui a oferta para quem busca uma moradia permanente e acaba pressionando os preços. Porém, há uma divergência, né? Enquanto pesquisadores defendem uma maior regulação do aluguel de curta duração e até a criação de taxas para turistas, representantes do setor imobiliário afirmam que o principal problema é a falta de imóveis disponíveis e não o Airbnb. Diante desse cenário, a Câmara aqui do Rio discute um projeto de lei para regulamentar esses aluguéis por temporada, para tentar equilibrar o turismo com direito à moradia aqui na cidade. Fred.
1: Me parece que vai ser realmente necessária uma intervenção aí do Estado. Tem debate sobre regulamentação na Câmara de Vereadores, porque o cenário está descontrolado. Você citou aí aluguel de 20 mil reais.
0: Sim.
1: 20 mil reais por mês é uma coisa inacreditável. Quem acaba pagando é o morador que precisa, né? O morador da cidade, que trabalha, que vive na cidade. Aqui o turista tem normalmente um poder aquisitivo maior, né? Consegue pagar esses imóveis por temporada num valor lá em cima. Para quem precisa morar, acaba enfrentando essas consequências. Vamos acompanhar aí os debates relacionados a esse assunto, mas de fato a regulamentação está se mostrando necessária no Rio de Janeiro. Essa matéria é importante aí na capa do jornal O Globo de hoje. A Ana Paula Jalme trazendo os detalhes aí para a gente. Vamos para o Repórter CBN, são 5 horas e 31 minutos. Daqui a pouquinho a gente está de volta com Primeiras Notícias, não sai daí.
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0: Quarta-feira, 29 de julho de 2026. O BNDES aprovou 20 bilhões de reais em créditos para renovar frotas de caminhões e ônibus. A medida consome 95% do orçamento do programa BNDES Mais Mobilidade, linha de crédito criada no âmbito do programa Move Brasil. As contratações podem ser feitas até o dia 28 de agosto. O governo federal defende a medida para evitar crise no setor. O porta-voz da Casa Rosada, sede do governo argentino, afirmou que sempre houve insultos de ambos os lados ao comentar a crise entre Argentina e Brasil. A declaração ocorre após Javier Milei chamar o presidente Lula de ladrão durante o lançamento da candidatura de Flávio Bolsonaro, do PL, à presidência da República. O evento foi realizado em São Paulo no último final de semana. O representante destacou ainda que o desgaste não vai impactar as relações diplomáticas entre os dois países. O presidente Daniel Ortega propôs uma reforma constitucional na Nicarágua para ampliar o mandato de 6 para 7 anos, além de impedir a participação da oposição nas eleições. O parlamento vai analisar o projeto em setembro. A iniciativa gera críticas internacionais com Estados Unidos e União Europeia condenando a exclusão de opositores. A medida é vista como um esforço para consolidar o controle de Ortega sobre o país. No horário de Brasília, 5h33.
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2: Noticiário Internacional, nosso Fernando Andrade continua de férias no seu Mundo em 3 Minutos. A gente usa esse espaço para trazer atualizações com a reportagem da CBN. Hoje quem chega aqui no Primeiras Notícias, com destaques importantes aí pelo mundo, é a Karen Lemos. E ela vai nos contar como foi ontem a cerimônia de posse da nova presidente do Peru, Keiko Fujimori, sem a presença do presidente Lula. Vamos ver.
3: Keiko Fujimori tomou posse como presidente do Peru nesta terça-feira, numa cerimônia no Congresso da República, na capital Lima. A primeira mulher eleita presidente do Peru, que venceu o esquerdista Roberto Sánchez por uma margem de menos de 50 mil votos de diferença, busca a união de um país dividido e mergulhado em uma crise política, que contou com 8 presidentes nos últimos 10 anos. Nenhum deles conseguiu concluir um mandato completo de 5 anos. No discurso de posse, ela adotou um tom focado na reconciliação dos peruanos.
4: Que nossas diferenças nos unam na busca do bem do país.
5: Que nossas diferenças nos unam na busca do bem do país. Não há 2 Perus distintos. Há um único Peru vibrante, multicultural, forte e milenar que está pronto para se colocar de pé. Assuma a presidência com a firmeza necessária para governar, mas também com a sensibilidade necessária para ouvir e sanar as feridas do nosso povo.
4: E sanar as feridas de nosso povo.
3: Durante a fala, Keiko também citou a segurança pública e o combate às mudanças climáticas como prioridades do governo. As Forças Armadas vão passar a liderar temporariamente as operações de segurança nos estados com maiores índices de violência e de criminalidade. A nova presidente ainda anunciou o aumento do salário mínimo para os trabalhadores que sofrem com um enorme déficit social. A cerimônia de posse teve a presença de presidentes da direita da América do Sul, como o Antônio Kast, do Chile, Rodrigo Paz, da Bolívia e Javier Milei, da Argentina, que defende o avanço de uma chamada Onda Azul no continente. O presidente Lula não compareceu, mas foi representado pelo ministro das Relações Exteriores, Mauro Vieira. Keiko é filha do ditador Alberto Fujimori, que governou o país com um regime autoritário entre 1990 e 2000. Morto em 2024, ele passou 16 anos preso, condenado por crimes contra os direitos humanos, corrupção e abuso de poder durante o mandato. A nova presidente terá de negociar com um Congresso fragmentado. O Partido Força Popular, liderado por Keiko, elegeu as maiores bancadas, mas não tem maioria. Keiko Fujimori tem 51 anos e entrou na política ainda adolescente, acompanhando o pai em compromissos oficiais. Ela foi eleita deputada em 2006 e passou cerca de um ano e meio presa, entre 2018 e 2020, durante uma investigação sobre financiamento irregular de campanha. O caso foi posteriormente arquivado. Essa foi a quarta candidatura de Keiko à presidência do país e a primeira vez em que ela não terminou em segundo lugar. Com colaboração de Pedro Fagundes, de São Paulo, Karen Lemos.
2: Está aí a Karen Lemos com os detalhes da posse de Keiko Fujimori, mais uma representante da direita assumindo o poder na América do Sul. Agora são 5 horas e 38 minutos, depois do Noticiário Internacional. Vamos seguir em frente aqui com primeiras notícias no nosso giro aqui pelo Brasil. Vamos acionar a rede CBN, as nossas afiliadas, para contar os destaques desse dia que está começando, dessa quarta-feira, 29 de julho. E para quem acompanha a transmissão do CBN Primeiras Notícias com imagens, vamos mostrando também cenas ao vivo de cada uma dessas regiões, onde o sol já deu as caras, onde o sol já apareceu, onde ainda está escuro. A gente vai fazer isso para você a partir de agora. Estamos sempre de olho nas mensagens também, né? Estão chegando aí, participação dos ouvintes, no nosso canal no YouTube e também no WhatsApp, 21 99764-2381, 99764-2381. Lá no YouTube, a Miriam Helena está dizendo, como sempre, ouvindo vocês e me preparando para nadar, para estar uma nadada. Fica bem informado aqui, ouvindo primeiras notícias. Eu queria ter essa disposição.
6: Eu também.
2: Dizem que eu nado também, você sabe, né, Ana Paula?
6: Ah, é?
2: Eu faço natação, só que quando chega essa época do ano, meio friozinho aí, né? Eu sou meio cornetado por causa disso, que quem é nadador mesmo tem que nadar no frio, na chuva, no sol.
6: Mas aí depois, quando você volta a nadar no calor, tem que ser por dois, né? Pra compensar.
2: Pra compensar, né? Uhum. É verdade. E aqui no Rio de Janeiro, tá o quê? Fazendo 20 graus agora? 20 graus, imagina. Minha piscina lá não é aquecida. Fica aqui minha reivindicação pública lá pro meu clube. Aquecer essa piscina que eu volto, né?
6: A Só Miriam por tá isso lá. Que você não volta.
2: A Miriam tá lá nadando firme e forte. O Ricardo Marques, nosso ouvinte em Tubarão do Sul, Santa Catarina. Lá em Tubarão do Sul, 17 graus, tempo instável. E ele tá com... diz que a região tá com uma alerta alaranjado para chuva e vento, né? Região Sul, falamos muito do Rio Grande do Sul, Santa Catarina também, a quarta-feira de instabilidade, chovendo agora lá naquele trecho de Santa Catarina. Muita gente mandando mensagem por aí, Ana Paula.
6: Muita gente, Fred, ó, pessoal mandando um bom dia, Fred, bom dia, Ana Paula, o José Barbosa aqui falando com a gente que tá assistindo, excelente quarta-feira, a Miriam, você falou aqui, já deixou um recado dela, Franklin, que tá sempre aqui presente, mandando um bom dia pra gente, desejando aí uma excelente corrida ou caminhada aí pro pessoal aqui do chat, né, pessoal que se arruma, se exercita aqui enquanto ouve a gente, que mais? Ricardo também, Marcos, tá aqui presente. O Antônio tá deixando aqui o bom dia dele pra gente nessa quarta-feira. Tem o Bartolomeu também, tá aqui falando com a gente no chat. Muita gente, gente de Pernambuco até, ó. Cristino Pessoa, Fred.
2: É isso aí. Muita gente falando da Lua também. Tô vendo aqui no nosso WhatsApp. Daqui a pouquinho a gente vai dar uma olhada pra ver se ela tá bonita mesmo ou não. Antes, vamos passear, né? Vamos começar o nosso giro pelo sul, pela região sul. Já falamos de Santa Catarina, já falamos da chuva e do tornado no Rio Grande do Sul. Agora uma passadinha lá pelo estado do Paraná. Nosso giro hoje vai começar por Coritiba, onde também tem previsão de chuva hoje. Capital paranaense, 17 graus, 20 a máxima do dia. E o Guilherme Wojciechowski, da CBN Coritiba, vai trazer informações a respeito de um episódio que aconteceu ontem lá nas Cataratas do Iguaçu. Um turista holandês de 26 anos morreu depois que o barco de passeio onde ele estava virou nas águas do Rio Iguaçu durante esse passeio nas Cataratas e as investigações estão acontecendo. Não é isso, Guilherme? Bom dia!
7: Bom dia, Fred. Tudo tranquilo?
8: Socorristas do Parque Nacional do Iguaçu e do Corpo de Bombeiros do Paraná foram acionados para atendimento a um acidente de barco nas Cataratas do Iguaçu. Uma embarcação que faz o passeio turístico que leva os visitantes até a base das Cataratas virou no Rio Iguaçu com 8 pessoas a bordo, sendo 2 tripulantes e 6 turistas holandeses de uma mesma família. Um holandês de 26 anos faleceu. Segundo os bombeiros, ele não resistiu a uma parada cardiorrespiratória. 3 turistas foram atendidos no próprio parque e liberados. Já um homem de 49 anos foi levado ao hospital da cidade, onde está consciente. A esposa dele, de 48 anos, fraturou um dos pés e também está no hospital. Piloto e copiloto tiveram apenas ferimentos leves. O acidente será investigado pela Capitania Fluvial da Marinha, que emitiu nota informando a abertura de um procedimento para apurar as causas. Já a empresa Macuco Safari, que há 40 anos faz o passeio de barco, disse que segue as normas de segurança e prestou apoio aos feridos.
2: Essa informação em destaque na região sul do país. Vamos seguir até o Nordeste agora, Recife, capital de Pernambuco. Por lá, 21 graus. Lá o sol já apareceu, né? Amanhã de tempo firme, ensolarada, poucas nuvens no céu. Você tá vendo aí na nossa transmissão as cenas ao vivo. Realmente não tem cara nenhuma de que vai chover hoje. Tá tempo bem aberto agora em Recife. E a política é o assunto de hoje do Lucas Arruda. Ontem saiu uma pesquisa para disputa pelo governo do estado. O que, que esses números apontam pra gente, Lucas? Bom dia.
9: Oi, Fred. Bom dia. A última pesquisa Quest ao governo de Pernambuco mostra a governadora Raquel Lira, do PSD, à frente do ex-prefeito do Recife, João Campos, do PSB, nos cenários estimulados de primeiro e segundo turnos, além do cenário espontâneo. No primeiro turno, Raquel Lira aparece com 43% das intenções de voto, contra 37% de João Campos. Na sequência, com 1%, aparecem Camila Falcão, da Unidade Popular, Ivan Moraes, do PSOL, e Renan Alais, do Missão. Os indecisos chegam a 11%, enquanto que os votos brancos e aqueles que não vão votar somam 6%. No único cenário de segundo turno, reforçando a polarização entre Raquel Lira e João Campos, a governadora ultrapassa o ex-prefeito do Recife e assume a liderança com 45% das intenções de voto. João Campos tem 39%. No levantamento feito em abril, o ex-prefeito do Recife estava à frente no segundo turno, com 46% das intenções de voto, contra 38% da governadora. A pesquisa está registrada na Justiça Eleitoral sob os números PR-03810-2026 e PE-09649-2026. É com você, Fred.
2: Seguimos agora para Brasília, 18 graus, hoje máxima de 29, e a notícia do dia em Brasília: baixíssima umidade do ar, níveis críticos. O Distrito Federal deve seguir hoje com tempo seco e esse cenário. O menor índice registrado nessa semana foi de umidade 18% apenas na região do Gama. Ana Carolina Tomé, conta pra gente. Bom dia.
10: Oi, Fred. Bom dia pra você e pros ouvintes. O Distrito Federal deve continuar com tempo seco e baixa umidade do ar, pelo menos até a próxima segunda-feira, segundo a previsão do Instituto Nacional de Meteorologia, o INMET. O menor índice registrado nesta semana foi de 18% na região do Gama. De acordo com o órgão, não há previsão de chuva nem de aumento significativo da umidade nos próximos dias por causa da atuação de uma massa de ar seco típica do inverno no Planalto Central. A umidade relativa do ar deve variar entre 20% e 30%, com os menores índices registrados durante as tardes. O prognóstico climático do INMET para este ano indica temperaturas acima da média aqui no DF, entre agosto e outubro. A previsão é de que as temperaturas fiquem entre 1 e 1,5 graus acima da média histórica, podendo até superar esse patamar em alguns períodos. Em relação às chuvas, a tendência é de precipitações abaixo da média, embora isso não descarte a ocorrência de dias mais úmidos e de episódios isolados de chuva. O INMET monitora as condições meteorológicas diariamente. Se a umidade cair ainda mais, novos alertas poderão ser emitidos, inclusive em níveis mais severos. Diante do cenário, a orientação é reforçar a hidratação, evitar atividades físicas e exposição ao sol nos horários mais quentes do dia, usar roupas leves e umidificar os ambientes sempre que possível. Fred.
2: Em Belo Horizonte, Minas Gerais, nossa próxima parada. Destaque hoje é do noticiário policial. BH amanhecendo com 15 graus agora no termômetro. Hoje a máxima do dia vai aos 29. Vamos dar o nosso bom dia para a equipe da CBN lá em Minas. Raquel Romanha contando o assunto dessa quarta-feira para gente. Oi, Raquel.
11: Oi, Fred. Bom dia. O Tribunal de Justiça de Minas Gerais vai julgar nesta quarta-feira um recurso apresentado pela defesa do homem acusado de matar o sargento Roger Dias. O crime ocorreu em janeiro de 2024, aqui em Belo Horizonte, e o réu Elbert de Souza Fagundes está preso preventivamente desde então. O sargento morreu quando abordava dois suspeitos que haviam recebido o benefício da saidinha de fim de ano. Esse caso teve repercussão nacional e alterou até uma lei federal que restringe o benefício da saída temporária em feriados e datas comemorativas, passando a exigir a realização de exames criminológicos para a progressão de regime dos detentos. Além desse assunto, na pasta política, o PCdoB realiza sua convenção nesta quarta-feira em Belo Horizonte. O partido deve confirmar a candidatura do presidente estadual da legenda, Watson Ribeiro, à Câmara dos Deputados e confirmar uma chapa conjunta com PT e PV. 5 candidaturas já foram oficializadas ao governo de Minas Gerais até o momento. E também por aqui, a Associação Mineira de Municípios e o Tribunal de Contas do Estado de Minas Gerais realizam nesta quarta-feira uma reunião com prefeitos de municípios mineiros para ajustar detalhes de um acordo com a Caixa Econômica Federal em razão de prejuízos causados por golpes cibernéticos. No fim de 2025, um rombo de mais de 5 milhões de reais foi constatado nos cofres públicos de prefeituras aqui no estado. Então é isso, Fred, esses são os assuntos de hoje. Vamos acompanhar aqui em Belo Horizonte e também para todo o país. Um bom dia para você e para todos os nossos ouvintes.
2: Valeu, Raquel. Destaque de Minas, destaque de BH com a Raquel Romanha. Agora são 5 horas e 48 minutos. Rio de Janeiro. Rio de Janeiro amanhecendo com 22 graus. Tempo firme, 33 graus é a máxima do dia de hoje. E as informações dessa quarta-feira estão agora chegando no Primeiras Notícias com o Diogo Bugalho. Logo na abertura que a gente já trouxe, né? Detalhes de uma ocorrência policial grave que aconteceu ontem à noite na Avenida Brasil. Uma perseguição na principal via expressa do Rio de Janeiro, com um número grande de mortos ali no trecho de Guadalupe. A gente está vendo as imagens ao vivo agora da Avenida Brasil, nesse trecho em específico. E o Diogo vai explicar para a gente como tudo aconteceu, né, Diogo? Bom dia para você.
12: Sim, Fred, bom dia para você, bom dia também para você que nos ouve. Um policial militar e pelo menos 4 suspeitos morreram depois dessa perseguição com intensa troca de tiros na Avenida Brasil por volta das 11 da noite de ontem. O trânsito chegou a ser interrompido no sentido centro, na altura do BRT Jardim Guadalupe, mas já foi liberado. Nesse momento, tá normal. O confronto começou lá no bairro de Guadalupe, na Zona Norte, depois que criminosos em fuga, que estavam em um carro ali, atacaram uma patrulha do Batalhão de Policiamento de Vias Expressas. O batalhão de choque foi chamado para dar apoio e uma segunda viatura iniciou essa perseguição. O cerco tático continuou no sentido centro e só terminou na altura de Ramos, que fica cerca de 17 quilômetros à frente, lá na Avenida Brasil. Durante a troca de tiros, 2 policiais militares foram atingidos e levados para o hospital Getúlio Vargas. Um cabo da corporação não resistiu aos ferimentos e morreu na unidade. Já um soldado ficou ferido e permanece internado em estado grave. Na ação, 4 criminosos morreram e outros 2 ficaram feridos também. Foram levados para o Hospital Geral de Bom Sucesso, tudo aqui na Zona Norte do Rio de Janeiro. Depois dessa ação, Fred, a polícia apreendeu com esses criminosos 6 fuzis, 3 pistolas e 1 granada. Parte dos suspeitos estava, inclusive, usando coletes à prova de balas. As informações vão chegando, a gente está acompanhando ainda essa situação e vai atualizando aqui ao longo da manhã. Fred?
2: Daqui a pouquinho no Jornal da CBN, outros detalhes ao vivo para você. Agora são 5 horas e 50 minutos. Diogo Bugalho com os destaques do Rio de Janeiro. Do Rio de Janeiro, vamos seguir para São Paulo agora. São Paulo, aqui no Primeiras Notícias, é sempre um assunto para o nosso Matheus de Souza. Hoje tem pesquisa, né? A disputa eleitoral em São Paulo entrando aí nessa fase decisiva, a campanha começando logo mais, e é um dos temas que terão repercussão ao longo das próximas horas. Não é isso, Matheus? Bom dia.
0: É isso, Fred. Bom dia para você. Bom dia também ao ouvinte do CBN Primeiras Notícias. Aqui em São Paulo, a Quest divulga daqui a pouco uma nova pesquisa de intenção de voto para o governo do estado. A Quest ainda vai avaliar o conhecimento, o potencial de voto e a rejeição dos candidatos ao Senado. Uma pesquisa Datafolha, divulgada há 2 semanas, mostrou o atual governador Tarcísio de Freitas, do Republicanos, na liderança isolada, com uma vantagem de 16 pontos percentuais sobre Fernando Haddad, do PT. Ainda na política, mudando de assunto, ontem à noite o PSDB oficializou apoio a Tarcísio de Freitas, e pela primeira vez desistiu de disputar o governo de São Paulo. O atual governador foi quem encerrou, em 2022, uma hegemonia de quase 3 décadas do partido no Palácio dos Bandeirantes. E agora, mudando para o noticiário policial, a justiça começou o julgamento dos policiais militares acusado de matar um jovem em Paraisópolis, na Zona Sul, em julho do ano passado. Imagens das câmeras corporais mostraram que Igor Santos, de 24 anos, já estava rendido e sem reagir quando foi baleado. O julgamento deve durar até amanhã. Sobre o tempo, a Defesa Civil de São Paulo alertou para a chegada de uma nova frente fria que deve provocar chuvas fortes e intensas rajadas de vento a partir de hoje em todo o estado. A maior preocupação é com a intensidade dos ventos. Na região metropolitana de São Paulo e na Baixada Santista, as rajadas podem chegar perto dos 90 km por hora a partir da noite de hoje. São estes os destaques dessa quarta-feira. Fred, um bom dia para você e um bom dia para o ouvinte do CBN Primeiras Notícias.
2: Bom dia, Matheus de Souza. São Paulo agora amanhecendo com os termômetros marcando 18 graus. São 5h53.
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2: Hoje o Cassiano Ribeiro vai falar sobre a carne brasileira. O Brasil está estudando levar o veto da União Europeia às nossas carnes para a OMC. É o assunto do dia que vai acordar o ouvinte que está no campo aqui no CBN Agro. Bom dia, Cassiano.
14: Oi, Fred. Bom dia para você, ouvinte. O veto da União Europeia às carnes do Brasil, previsto para entrar em vigor em 3 de setembro, pode escalar e parar na Organização Mundial do Comércio. É o que o governo brasileiro cogita fazer. A avaliação do Itamaraty é de que o bloco europeu não deu muita oportunidade de diálogo técnico para que o Brasil pudesse corrigir possíveis falhas apontadas no controle do uso de antimicrobianos na produção animal e considera que a medida pode ter um viés protecionista. Em documento enviado ao Congresso, o ministro das Relações Exteriores, Mauro Vieira, afirmou que a União Europeia poderia ter ampliado o diálogo técnico com o Brasil antes de anunciar a decisão. Segundo ele, o governo não descarta recorrer aos mecanismos de solução de controvérsias da OMC e também ao acordo entre Mercosul e União Europeia, que foi selado semanas antes desse anúncio de veto às carnes. O Itamaraty sustenta que a Comissão Europeia nunca respondeu formalmente aos documentos técnicos enviados para o Ministério da Agricultura e que o Brasil não recebeu qualquer aviso prévio que permitisse adequar sua documentação às novas exigências. A União Europeia retirou o Brasil da lista de países autorizados a exportar carnes e derivados, alegando falhas nas garantias sobre o controle de antimicrobianos na cadeia produtiva de carnes, incluindo aves, ovos, suínos, bovinos e peixes. No caso do frango, a expectativa é de que o Brasil consiga superar mais facilmente esse veto e continue exportando ao bloco europeu, mesmo depois do dia 3 de setembro. O presidente da Associação Brasileira de Proteína Animal, Ricardo Santin, afirmou ontem em coletiva de imprensa que uma missão da Europa visitará empresas produtoras de frango no fim de agosto para verificar o cumprimento da nova etapa de fiscalização da produção por parte do governo brasileiro. Essa etapa foi estabelecida para comprovar o cumprimento das regras do bloco sobre o uso de antimicrobianos na cadeia do frango. Santin disse que empresas brasileiras já executam um plano de produção que é destinado ao mercado europeu e que essa produção será fiscalizada, envolvendo fábricas de ração, granjas e os frigoríficos. O governo brasileiro já fazia a fiscalização desses agentes, segundo o Santin, mas a Europa quer que a frequência dessas visitas seja maior. Outras informações estão em globorural.com.br. Eu volto amanhã. Boa quarta-feira para você.
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2: Vamos voltar a acionar o Diogo Bugalho, de olho em tudo que acontece no Rio, especialmente nas principais vias da cidade, né, Diogo?
12: Isso, Fred. Voltou a destacar aqui que aquele confronto, né, que aconteceu na Avenida Brasil chegou a interditar a via no sentido centro de madrugada, na altura de Guadalupe, mas essa interdição já foi desfeita, via liberada lá naquela altura. Só que tem outros problemas na Avenida Brasil. Tem agora um buraco na altura de Vigário Geral. As equipes da Secretaria de Conservação estão lá ocupando uma faixa da pista no sentido Zona Oeste. O motorista precisa redobrar a atenção porque estão acontecendo esses trabalhos lá. Também agora há pouco aconteceu uma queda de carga no sentido centro, altura de Benfica. Pelas imagens dá para ver muita coisa espalhada, parece farinha de trigo, alguma coisa esbranquiçada ali, espalhada pela pista, mas ela acabou de ser limpa, já foi liberada também em Benfica. Fred.
2: Obrigado, Diogo.
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2: E já começa o Jornal da CBN. Milton Jung e Cássia Godoy. Tudo bem, Milton? Bom dia.
17: Bom dia para você, Fred. Bom dia, ouvintes.
2: Milton, um assunto aqui pra gente comentar na saideira do Primeiras Notícias. É seguinte, pra alegria de uns, pra tristeza de outros, ontem o Neymar entrou em campo pelo Santos e confirmou que não vai mais jogar mesmo com a camisa da seleção brasileira, né? 34 anos de idade, chegou a ter ali um certo movimento dos fãs, né? Principalmente depois que o Messi e o Cristiano Ronaldo fizeram a Copa que fizeram já perto dos 40 anos de idade, mas foi isso. Neymar não deu muitas esperanças, maior artilheiro da história da seleção brasileira, mas fica um gostinho de que podia um pouquinho mais, né, Milton?
17: Não, um pouquinho mais não podia, né?
2: Não?
17: Já foi demais.
2: Não, podia um pouquinho mais, quer dizer, uma Copa do Mundo, bola de ouro.
17: Entregue um pouco mais.
2: Pois é.
17: Apesar de ele ter dito que deu sangue pela seleção brasileira. Sim. E essa foi a afirmação que ele fez ontem, ao final da partida em que o Santos venceu seu compromisso pela Sul-Americana contra o time venezuelano, passou sufoco, tomou um gol aos 19 segundos, manteve o empate até o final do primeiro tempo, e aí quando o Neymar entrou no segundo tempo, o time mudou e o Santos venceu, porque sim, ele segue fazendo diferença quando vai a campo, principalmente numa equipe como a do Santos. Ou seja, é diferente de uma seleção brasileira, da exigência de uma Copa do Mundo. Agora, não há dúvida que ele serve ainda e muito para os times brasileiros do futebol brasileiro, estando em forma, em condições de jogar o futebol que ele, ao longo aí da sua jornada, representou. Por isso, Neymar continua sendo exaltado. O próprio jornal espanhol AS, ontem, depois da partida, exaltou o futebol de Neymar, dizendo que ele faz a diferença no time do Santos, etc e tal. Então, durante um bom tempo, ele continuará sendo destaque no noticiário, mesmo afastado da seleção brasileira, que, convenhamos, precisa mesmo se renovar, encontrar novos caminhos e preparar o seu plano para a próxima Copa do Mundo e não ficar dependente do Neymar.
2: Valeu, Milton. Bom jornal. Até mais.
17: Abraços.
2: Abraços, Milton e Cássio. Agora na sequência da programação da CBN, no Jornal da CBN. Ana Paula Jaume, bom dia. Até mais.
6: Tchau, tchau. Bom dia.
2: O Primeiras Notícias está terminando aqui. Ana Paula Jaume na produção. Renato Silva e Ricardo Garcia nos trabalhos técnicos. Um ótimo dia para você. Até amanhã.
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0: Quarta-feira, 29 de julho de 2026. A Petrobras ampliou a produção de petróleo e registrou alta nas vendas durante o primeiro semestre deste ano. A estatal produziu mais de 2 milhões e 800 mil barris por dia, alta de 15,5% em relação ao mesmo período do ano passado. A empresa também informou que as exportações de petróleo, óleo combustível e derivados cresceram 43% no primeiro semestre deste ano. A Prefeitura de Macapá declarou emergência em saúde pública após o aumento dos casos de síndrome respiratória aguda grave. O decreto permite ampliar por 90 dias a assistência nas unidades de saúde, aumentar a capacidade de atendimento e garantir novos recursos para fortalecer equipes e ações de prevenção. A gestão municipal informou que a cobertura vacinal no estado varia entre 54% e 59%, a média é de 95%. Macapá tem o menor índice entre os 16 municípios do Amapá. A Guarda Revolucionária do Irã voltou a atacar e lançou mísseis balísticos contra bases americanas no Oriente Médio após dias sem ataques na região. De acordo com o site americano Axios, pelo menos um dos alvos é uma base na Jordânia. As Forças Armadas dos Estados Unidos dizem que todos os mísseis lançados foram interceptados com sucesso. No horário de Brasília, 6h03.
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1: Seis e três.
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2: Olá, muito bom dia a você. Este é o Jornal da CBN. Eu sou Milton Jung. Ao nosso lado está Cássia Godoy. Bom dia, Cássia.
1: Bom dia, Milton. Bom dia aos ouvintes do Jornal da CBN.
2: Fique agora mais bem informado com os destaques desta quarta-feira, 29 de julho de 2026.
1: Pelo menos 7 pessoas ficaram feridas em consequência de um tornado que atingiu a região noroeste do Rio Grande do Sul.
2: O fenômeno provocou destruição nos municípios de Giruá, 7 de setembro, e Senador Salgado Filho.
1: O Centro de Monitoramento da Defesa Civil confirmou que o tornado ocorreu no início da noite, associado ao avanço de uma tempestade de alta intensidade.
2: A passagem do tornado provocou destelhamento de imóveis, queda de árvores e interrupção na rede elétrica.
1: No município de Giruá, o fenômeno causou estragos severos em pelo menos 5 comunidades do interior, deixando 4 feridos.
2: A prefeitura mobilizou equipes para desobstruir estradas rurais e prestar socorro emergencial às famílias atingidas.
1: Em Senador Salgado Filho, os ventos fortes destelharam diversas propriedades.
2: Nas redes sociais, os moradores divulgaram vídeos do momento da passagem do tornado.
3: Pai do céu!
4: Calma, mãe, calma.
3: Deus! Tá nas mãos do Senhor!
5: Na caminhonete e vamos entrar.
6: Pai, cuida de nós, pai. Pai, cuida de tudo e de todos, Senhor.
7: Homem, é um tornadão lá, ó. Lá no fundo, lá, ó.
8: Meu Deus, homem, sai de perto da rua.
9: Tô parado com o caminhão aqui, lá, empresa,
10: ó. Meu Deus,
11: ah, me peguei.
10: Cara, nunca vi isso aí em Giruá.
1: Em outras áreas do Rio Grande do Sul, as fortes tempestades com rajadas de vento de quase 90 km por hora e queda de granizo também provocaram estragos.
2: Mais de 1000 casas foram destelhadas em cidades como Santo Antônio das Missões, Osório e Ernestina, deixando bairros inteiros sem energia elétrica e famílias desabrigadas.
1: Em Uruguaiana, na fronteira com a Argentina, a elevação contínua do Rio Uruguai já forçou dezenas de moradores a deixarem as próprias casas.
2: 43 municípios gaúchos reportaram algum tipo de estrago e 600 pessoas estão fora de casa.
1: A Defesa Civil Estadual e o Instituto Nacional de Meteorologia mantêm o aviso de grande perigo para território gaúcho, com previsão de novos temporais, ventos intensos e granizo nas próximas horas.
2: Agora são 6:07.
1: No Japão, as equipes de resgate trabalham pelo segundo dia na busca por sobreviventes do terremoto de magnitude 7.1 que atingiu o sul do país.
2: Até agora, 13 mortes foram confirmadas e centenas de pessoas ficaram feridas.
1: O ponto mais crítico do resgate se concentra em um shopping na cidade de Kashima, onde uma explosão provocada por um vazamento de gás levou ao colapso do segundo andar do centro comercial.
2: As equipes de emergência trabalham contra o tempo para resgatar dezenas de pessoas que permanecem presas sob os escombros.
1: Mais de 300 mil pessoas tiveram de deixar as casas e dezenas de milhares de imóveis continuam sem energia.
2: A força do terremoto causou graves interrupções na infraestrutura de transportes, provocando o descarrilamento de um trem de carga, o fechamento do aeroporto de Kumamoto e a suspensão da linha do trem bala.
1: A psicóloga brasileira Emiko Miata, que mora na cidade de Kumamoto, disse à CBN que o prédio dela foi danificado pelo terremoto.
12: Tremeu muito, mas muito mesmo. Foi assim, um tremor demorado, né? Tocou o apito, sinalizando que ia ter um terremoto grande. O hall de entrada do meu prédio foi danificado, bem destruído. Algumas paredes do castelo de Kumamoto também foi destruída.
2: Agora são 6:08.
1: Nós temos informação chegando ao vivo com a nossa reportagem direto do Rio de Janeiro. Diogo Bugalho, bom dia.
11: Bom dia, Cássia, Milton, também você que nos ouve. Um policial militar e pelo menos 4 suspeitos morreram após uma perseguição com intensa troca de tiros na Avenida Brasil, principal via expressa aqui do Rio de Janeiro, por volta das 11 da noite dessa terça-feira. O trânsito chegou a ser interrompido no sentido centro, mas já foi liberado, nesse momento está normal. O confronto começou na altura do bairro de Guadalupe, na Zona Norte, depois que criminosos em fuga em um carro atacaram uma patrulha do batalhão de polícia. Policiamento de vias expressas. O cerco tático continuou no sentido centro e só terminou na altura do bairro de Ramos, que fica cerca de 17 quilômetros à frente. Durante a troca de tiros, 2 policiais militares foram atingidos e socorridos a um hospital. Um cabo da corporação não resistiu aos ferimentos e morreu na unidade de saúde. Já um soldado ficou ferido e permanece internado em estado grave. Na ação, 4 criminosos morreram e outros 2 ficaram feridos, né, e foram socorridos a um outro hospital ali da Zona Norte, aqui do Rio. A polícia apreendeu com esses criminosos 6 fuzis, 3 pistolas e 1 granada e constatou que parte deles, inclusive, estava usando coletes à prova de balas. Cássia.
1: Esse foi o Diogo Bugalho, falando direto do Rio de Janeiro, às 6:10.
2: A defesa de Jair Bolsonaro tem até amanhã para explicar ao Supremo Tribunal Federal se o ex-presidente autorizou o uso da imagem e voz dele em um vídeo gerado por inteligência artificial exibido na convenção do PL.
1: O prazo de 48 horas foi determinado pelo ministro Alexandre de Moraes.
2: No material, uma versão digital de Bolsonaro critica as restrições impostas a ele pelo ministro e declara apoio à candidatura de Flávio Bolsonaro.
13: Isso que vocês estão vendo aqui não sou eu. Isso é uma simulação da minha imagem e da minha voz feita com inteligência artificial. Como todos aqui sabem, eu estou preso e calado por uma decisão injusta e arbitrária baseada em algo que eu nunca fiz. Mas eu garanto, nenhuma prisão vai calar o sentimento de esperança que despertamos. Nenhuma prisão vai calar milhões de brasileiros que acreditam no nosso país. Por isso, peço que vocês recebam de braços abertos a pessoa que escolhi para me substituir, sangue do meu sangue, meu filho Flávio. Vem com fé. O Brasil tem futuro e o futuro é Flávio Bolsonaro, presidente.
1: Na decisão, o ministro Alexandre de Moraes alertou que a eventual concordância do ex-presidente com a divulgação do conteúdo político-eleitoral constituirá uma transgressão às regras da prisão domiciliar humanitária.
2: O magistrado destacou que a violação pode acarretar a reversão do benefício e o retorno imediato de Bolsonaro ao regime fechado.
1: Por outro lado, o ministro ressaltou que se a imagem foi reproduzida sem autorização, a conduta de Flávio Bolsonaro e do PL poderá ser enquadrada como deepfake, o que é vedado pela legislação eleitoral.
2: Antes da determinação do ministro à defesa do ex-presidente, os advogados do senador Flávio Bolsonaro pediram ao Tribunal Superior Eleitoral a rejeição da ação movida pelo PT contra o vídeo.
1: A defesa do candidato sustenta que a gravação trazia um aviso explícito sobre o uso da tecnologia e, por isso, não induziu os eleitores a erro, nem pode ser configurada como deepfake.
2: Ontem, durante discurso na reunião da Sociedade Brasileira para o Progresso da Ciência em Niterói, o presidente Lula falou sobre o uso da inteligência artificial na campanha.
14: Mas nós precisamos saber que o mundo está numa caminhada maluca nesse mundo digital. Vocês vão ver o que vai acontecer nessa campanha. Você vai ver mais inteligência artificial na televisão do que candidato.
1: Agora são 6:13.
2: Uma pesquisa Datafolha divulgada hoje aponta que 59% dos eleitores avaliam que o ministro Alexandre de Moraes agiu mal ao proibir o senador Flávio Bolsonaro de visitar o pai na prisão domiciliar.
1: Para 36% dos entrevistados, o magistrado tomou a decisão correta após o descumprimento de restrições judiciais.
2: O levantamento indica também que 59% dos brasileiros apoiam a permanência de Jair Bolsonaro em regime domiciliar, devido ao seu estado de saúde.
1: Por outro lado, a maioria do eleitorado aprova as restrições de comunicação impostas ao ex-presidente. 62% concordam que ele deve continuar proibido de usar redes sociais durante o cumprimento da pena.
2: A restrição às visitas foi determinada por Moraes após Flávio Bolsonaro divulgar publicamente uma carta política escrita pelo pai.
1: Você está acompanhando os destaques desta quarta-feira do Jornal da CBN.
2: O porta-voz do presidente Javier Milei afirmou que a troca de ataques entre os governos da Argentina e do Brasil inclui ofensas de ambos os lados.
1: Adrián Javier declarou que os atritos decorrem de diferenças políticas e ideológicas entre os líderes, mas sustentou que o governo de Milei não levou as divergências para o âmbito diplomático.
2: Enquanto o presidente Lula evitou ampliar o confronto, o vice Geraldo Alckmin condenou as declarações do líder argentino.
15: Olha, é lamentável, né, que o presidente de um país vizinho, amigo, né, que compõe até o Mercosul, preste um desserviço ao seu país, porque vem no Brasil numa eleição, não deve presidente se envolver em eleição de outro país, ainda além de ver uma intromissão em assuntos internos do Brasil, fazê-lo de maneira grosseira, né, absolutamente grosseira.
1: Agora são 6h14.
2: O governo prorrogou até 31 de agosto a atual edição do Desenrola Brasil.
1: O programa de renegociação de dívidas bancárias para pessoas físicas venceria no início de agosto, mas teve a duração estendida a pedido das próprias instituições financeiras para atender a demanda reprimida.
2: O Ministério da Fazenda calcula que o mês adicional permitirá atingir a marca de 10 milhões de famílias beneficiadas, além de ajudar consumidores a limparem o nome antes de acessarem linhas de financiamento para veículos e motos.
1: Segundo o balanço divulgado pela pasta, o Desenrola já renegociou 22 bilhões de reais em dívidas de pessoas físicas, montante que caiu para 4 bilhões após a aplicação de descontos de até 90%.
2: Na modalidade voltada para empresas, o volume de renegociações alcançou 25 bilhões de reais.
1: Agora são 6h15.
2: Quatro jogos abrem hoje a 21ª rodada do Campeonato Brasileiro.
1: Às 7h30 da noite, o Internacional enfrenta o Flamengo e o Mirassol joga contra o Remo. Às 9h30 tem Fluminense e Bahia e Vitória contra o Palmeiras.
2: Em jogo de volta dos playoffs de oitavas de final da Copa Sul-Americana, o Vasco encara o Independiente Medellín da Colômbia em casa. Primeira partida terminou em 2-2.
1: O Bragantino recebe o Sporting Cristal do Peru depois de um empate sem gols do jogo de ida.
2: Ontem o Santos venceu a Universidade Central da Venezuela por 4-2 e se classificou para as oitavas de final. Estes são alguns dos destaques de hoje do Jornal da CBN. Você é nosso convidado, venha participar, mande sua mensagem para o WhatsApp 99911-9981, 99911-9981. Use o DDD11 na frente. 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
1: 6h17.
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1: 6:18.
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22: Bom dia para você que acompanha a programação da CBN no Rio de Janeiro. Eu sou o Frederico Goulart, sigo ao vivo nessa manhã de quarta-feira.

0: notícias, informações de momento, como é que tá o trânsito nas principais vias da cidade, as condições do tempo hoje, mais um dia de calor e tempo firme na cidade, baixa umidade, mas tem frente fria se aproximando. Vamos tratar de tudo isso a partir de agora, são 6h21. Começamos com os destaques da quarta-feira aqui no Rio. 5 pessoas morreram numa perseguição com intensa troca de tiros entre policiais militares e criminosos na Avenida Brasil ontem à noite. Entre as vítimas, um policial do Batalhão de Policiamento em Vias Expressas, baleado após equipes serem atacadas por suspeitos em um carro. 4 criminosos também morreram. Um homem foi preso em flagrante ontem por armazenar imagens de abuso sexual infanto-juvenil durante uma operação da Polícia Federal que investigava o envio de cartas com ameaças de morte a estudantes do Colégio Pedro II. A prisão aconteceu durante o cumprimento de um mandado de busca e apreensão na casa do investigado na Tijuca, zona norte da cidade. Os aluguéis da cidade do Rio subiram 18,2% nos últimos 2 anos, passando de R$ 47,62 para R$ 56,28 por metro quadrado. Ao mesmo tempo, a oferta de imóveis para locação recuou mais de 30% desde 2023. Os dados são da Secovi Rio, Sindicato da Habitação. Para especialistas, o avanço do aluguel por temporada e as mudanças no perfil de moradia dos cariocas explicam esse cenário. Política. Na disputa pelo Palácio Guanabara, os candidatos têm adotado estratégias distintas na escolha dos vices para ampliar alianças e atrair mulheres, religiosos e eleitores preocupados especialmente com a segurança pública. Um levantamento da CBN mostra que dos 8 candidatos, 5 já escolheram os parceiros de chapa e a principal indefinição é de Douglas Ruas, do PL, que tenta manter o apoio do PP e do União Brasil. A gente trata desse assunto já já aqui no Jornal da CBN. O PSOL realiza hoje a convenção e vai oficializar as candidaturas da Federação PSOL Rede às eleições deste ano. O vereador do Rio, William Siri, deve ser chancelado como candidato ao governo. A também vereadora Mônica Benício, viúva de Marielle Franco, foi indicada como pré-candidata ao Senado. Os detalhes desses assuntos a partir de agora para você, ouvinte do Jornal da CBN, são 6h23.
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0: Já temos informações atualizadas para o motorista que está circulando agora pela linha vermelha em direção ao Rio. Você vai encontrar pontos de retenção no trecho da Maré até o Caju. A movimentação é lenta também ali na chegada à região central, no sentido Baixada, sem grandes pontos de dificuldades. Na chegada ao centro pelo viaduto do Gasômetro, também tem pontos de lentidão, por enquanto, no sentido a Avenida Francisco Bicalho, especialmente ali no trecho do Into. Quem vai na direção da rodoviária Novo Rio não encontra grandes dificuldades. Quem está pela Zona Sul vai encontrar mais problemas agora na saída da Barra da Tijuca, o Elevado das Bandeiras, Elevado do Joá, até chegada à Autoestrada Lagoa Barra. O trânsito está fluindo com um pouquinho mais de retenção. Também no trecho da Gávea, Avenida Padre Leonel Franca, no sentido Lagoa Rodrigo de Freitas, também há movimentação um pouco mais intensa pelos túneis. Por enquanto, ainda tudo bem no túnel Rebouças, Santa Bárbara, túnel Marcelo Alencar. Na Orla, mesmo cenário, Delfim Moreira, Vira Solto, Avenida Atlântica e Aterro do Flamengo. Vamos falar da Avenida Brasil, porque a gente já destacou desde o CBN Primeiras Notícias, estamos atentos à situação, especialmente ali no trecho de Guadalupe, onde ontem aconteceu uma perseguição policial com 5 pessoas mortas, uma intensa troca de tiros no final da noite. E o Diogo Bugalho tem atualizações aqui sobre essa história pra gente, né, Diogo? Bom dia.
2: Sim, Fred, bom dia. A gente avisa aqui pro motorista que a Avenida Brasil já tá totalmente liberada ali na região de Guadalupe, depois da calha do BRT e das faixas de rolamento no sentido centro, altura do BRT Jardim Guadalupe, ficarem fechadas durante a madrugada por causa dessa perseguição com intensa troca de tiros que terminou na morte de 1 policial e 4 criminosos. Um outro policial e mais 2 suspeitos também ficaram feridos, foram levados a hospitais da região. Os bandidos atacaram a viatura do batalhão de policiamento de vias expressas ali naquele ponto, em Guadalupe, mas só foram parados já por uma outra equipe da PM em Ramos, bem à frente, né, 17 quilômetros à frente lá na Avenida Brasil. Mas Fred chama atenção também o número de ocorrências nessa noite e madrugada na Brasil. No sentido Zona Oeste, também em Guadalupe, teve uma outra coisa, um acidente ainda de madrugada

0: que deixou uma faixa da pista lateral ocupada, ela acabou de ser liberada lá na altura da passarela 34, mas para esclarecer, isso daí foi uma outra ocorrência, um acidente envolvendo carro e moto. Também na Brasil, no sentido centro, mais à frente em Benfica, houve um derramamento de carga ali na pista, algum tipo de farinha, alguma coisa assim, que sujou bastante ali a Avenida Brasil. Agora há pouco, no final da madrugada também, as equipes da Conlurb terminaram a limpeza e por lá já foi liberada totalmente também a pista. Mas agora o que apareceu foi um buraco, agora na altura de Vigário Geral, sentido Zona Oeste, as equipes da Sete Rio estão fazendo ali o reparo, buraco grande na pista, eles tiveram que interditar, cercar ali com aquelas faixas que isolam a área. Enfim, várias ocorrências, a Avenida Brasil complicada nessa manhã por diversos motivos, inclusive por causa dessa ocorrência policial aí, que preocupa bastante, bastante grave, não é, Fred? Volto com você. Isso.
1: Obrigado, Diogo Bugalho. A gente vai seguir atualizando aqui durante o Jornal da CBN. Daqui a pouquinho estamos de volta com outras notícias da cidade para você.
2: 6h27.
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0: Bom dia, Eduardo Hauen.
1: Bom dia, Milton. Bom dia, Cássio. Bom dia a todos os ouvintes.
2: Bom dia, Eduardo.
0: A Suzana Migoto, nosso ouvinte, mandou mensagem para bemestar@cbn.com.br. Começa com a seguinte frase. Sabemos que é necessário um intervalo de 48 horas para a recuperação do músculo trabalhado. E aí segue. O treino de abdominal pode ser feito diariamente ou precisa também descanso de 48 horas? E mais, quando faço esteira inclinada, eu sinto que trabalho panturrilhas e bíceps femoral ou parte de trás das coxas. Eu não devo fazer esteira inclinada se treinei estes músculos no dia anterior?
1: Bom dia, Suzana. Milton, primeiro sobre os abdominais, tá? Muita gente acha ali que pode treinar abdômen todo dia, mas não é bem assim, tá? O músculo abdominal, ele precisa de descanso igual a qualquer outro músculo do corpo. O American College of Sports Medicine, ele recomenda 48 horas até 72 horas de intervalo entre treino do mesmo grupo muscular. Então ela tem razão, assim, olha, esperar 48 horas realmente a recomendação. E o abdômen não é diferente disso. Então, se você fizer abdômen duas vezes por semana, já é suficiente para o ganho de massa muscular. Então, nada de abdômen todo dia. Deixa esse músculo descansar aí, porque o descanso também faz parte do treino para ele crescer. Agora, a esteira inclinada, ela realmente inclinada, ela trabalha ali a parte de trás da coxa, né, que a gente chama de bíceps femoral, trabalha ali a panturrilha, né, que é a batata da perna. Então ele realmente trabalha, mas é diferente, porque o treino de musculação, o treino de resistência, ele acaba sendo um treino intenso, né? Ele precisa de um descanso. Agora, quando você vai para a esteira, mesmo que trabalhe mais essa musculatura, é um treino aeróbico. Então ele até ajuda, às vezes, na recuperação, porque aumenta o fluxo sanguíneo, então ajuda ali na recuperação. Então acabam sendo treinos diferentes. O que não pode fazer são treinos intensos, um dia depois do outro. Então, às vezes, uma corrida muito intensa na subida inclinada, às vezes, sim, pode ser ruim treinar perna um dia anterior. Agora, caminhada, como ela disse, inclinada, não tem problema, Milton. Às vezes até ajuda na recuperação. Ele aumenta bastante ali o fluxo na região daquele músculo e ajuda um dia depois de um treino de alta intensidade de musculação. Então, para resumir, Milton e Cássia, abdominal duas a três vezes a semana no máximo e esteira inclinada no dia seguinte do treino de perna, você pode fazer desde que seja de uma intensidade leve a moderada.
0: Gosto quando o Eduardo Ramos traz boas notícias como essa. De
2: limites para o abdominal.
0: Duas a três vezes no máximo. No máximo, né? Enfim, tá bom. Gosto disso. Muito obrigado, Raul. Bom dia para você. Até mais.
1: Bom dia a todos.
2: Até amanhã. 6:30.
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Quarta-feira, 29 de julho de 2026. O governo prorrogou até o dia 31 de agosto a atual edição do Desenrola Brasil. O programa de renegociação de dívidas bancárias para pessoas físicas venceria no início do mês que vem, mas teve a duração estendida a pedido das próprias instituições financeiras para atender a demanda reprimida. Segundo o governo federal, o Desenrola já renegociou 22 bilhões de reais, montante que caiu para 4 bilhões após a aplicação de descontos de até 90%. Na modalidade voltada para empresas, o volume de renegociações alcançou 25 bilhões de reais. Um policial militar e pelo menos 4 suspeitos morreram em uma perseguição com intensa troca de tiros no Rio de Janeiro na noite de ontem. O trânsito foi interrompido em um trecho da Avenida Brasil no sentido do centro. No momento, a situação é normal. O confronto começou depois de criminosos em fuga em um carro atacarem uma patrulha do batalhão de policiamento em vias expressas. Um soldado ficou ferido e permanece internado em estado grave e 2 suspeitos precisaram de atendimento médico. Pelo menos 7 pessoas ficaram feridas em consequência de um tornado que atingiu a região noroeste do Rio Grande do Sul. Foram afetados os municípios de Giruá, 7 de setembro e Senador Salgado Filho. O Centro de Monitoramento da Defesa Civil confirmou que o tornado aconteceu no início da noite de ontem, associado ao avanço de uma tempestade de alta intensidade. Subiu para 13 o número de mortes provocadas pelo terremoto de magnitude 7,1 que atingiu ontem o sul do Japão. Autoridades locais e a primeira-ministra Sanae Takaishi confirmaram que dezenas de pessoas ficaram feridas na região mais prejudicada pelo tremor. O epicentro do terremoto foi nas imediações da usina nuclear de Sendai. Apesar disso, nenhum dano foi verificado nas instalações. O horário de Brasília, 6h33.

0: A gente tem informação atualizada agora da movimentação de veículos pela ponte Rio-Niterói, o tempo de travessia para o motorista que está saindo de Niterói em direção ao Rio. Está estimado agora em 15 minutos, no sentido contrário, o trânsito está em 13 minutos para Niterói. A lentidão no sentido Rio vai dos acessos até o Mocanguê, tem retenção também na saída de Niterói, no trecho da Alameda, Niterói-Manilha e Avenida do Contorno. A chegada à região central, com movimentação mais intensa, especialmente pelo viaduto do Gasômetro, o trecho do Into fica um pouco mais lento por ali. O trânsito também na Francisco Icalha em direção à Praça da Bandeira, com prantos de retenção na pista central nesse momento.
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0: Por que incomoda tanta gente ver a Xuxa envelhecer? A Rainha dos Baixinhos está estreando a turnê de despedida da Nave. E junto com o espetáculo, veio uma série de declarações que valem mais do que qualquer show. Ela tem falado sobre envelhecer com uma honestidade que o Brasil não está acostumado a ouvir de seus ídolos. Reconhece que está velha, sem rodeio. E devolveu ao público uma frase que é quase um diagnóstico coletivo. Eu envelheço e elas estão envelhecendo comigo. Aí mora o incômodo. A Xuxa não é uma pessoa para quem a viu na infância. É um marcador de tempo. Quem cresceu assistindo a Nave descer carrega aquela imagem congelada como referência da própria juventude. Enquanto a rainha permanecesse intacta, loira, luminosa, uma parte de nós também permanecia. O rosto dela envelhecendo é a certidão que ninguém pediu. O tempo passou para todo mundo. Ela mesma nomeou o mecanismo. Admitir que ela envelhece é admitir que nós envelhecemos. O incômodo com a idade dela diz mais sobre o medo de quem olha do que sobre a aparência de quem é olhado. Simone de Beauvoir escreveu que a velhice é o outro que habita em nós e que a gente se recusa a reconhecer. A sociedade trata o velho como categoria alheia, até o dia em que o espelho desmente. O etarismo, no fundo, é isso. Uma tentativa desesperada de manter a velhice longe, como se ela fosse contagiosa. E ela é. Chama-se viver. Tem ainda uma camada bonita na fala dela. Está vivendo os 62 porque não viveu os 25. A juventude dela foi de trabalho. Imagem vigiada. Corpo como produto. Prisioneira de um personagem. A liberdade chegou agora, junto com as rugas. A Nave se aposenta. E a mulher, ela finalmente decola.
1: Esse é o Rossandro Klinger, todos os dias conosco aqui no Jornal da CBN. Gostou da coluna? Você pode compartilhar através do nosso site cbn.com.br. 6h37.
2: Desde que surgiu a informação de que ia pingar o dinheirinho lá na conta do FGTS, aumentou o interesse das pessoas. E aí ontem, o Conselho do FGTS aprovou a distribuição. São cerca de 13 bilhões de reais de lucro para os trabalhadores. A medida vai beneficiar em torno aí de 138 milhões de pessoas. E como é que esse dinheiro vai cair na conta? Felipe Igreja traz a reportagem.
3: O prazo para a distribuição de resultados do FGTS referente ao exercício de 2025 é 31 de agosto deste ano, mas a expectativa é que o pagamento seja realizado ainda nesta semana. No ano passado, o FGTS registrou resultado positivo de cerca de 14,6 bilhões de reais. O valor a ser distribuído, portanto, representa cerca de 89% do lucro registrado no período. Com a distribuição desse montante, os cálculos apontam uma rentabilidade das contas em 6,9%, o que representa ganho real, já que o IPCA, índice que mede a inflação, somou 4,26% no ano passado. O representante das centrais sindicais chegou a apresentar a proposta de ampliar o valor a ser distribuído para 90% do lucro, mas o ministro do Trabalho, Luiz Marinho, ponderou que a diferença era pequena e seria importante pensar na sustentabilidade do fundo para o futuro, mantendo assim a distribuição em 89%.
4: Essa lógica de pensar o equilíbrio, debruçar, olhando para o futuro, né, qual é a mira que nós devemos ter no sentido de fortalecer cada vez mais essa importante instituição do Fundo de Garantia, então nós temos que estar, de fato, com a sustentabilidade colocada. Queria aqui pedir que a gente mantivesse os 89% de distribuição, o que dá uma taxa de 6,90%, portanto, bastante significativo.
3: Vão receber o rendimento todos os trabalhadores que tinham saldos em contas ativas ou inativas até 31 de dezembro de 2025. Não há, no entanto, um valor fixo. O cálculo varia conforme o montante existente na conta até o último dia do ano passado. Quanto maior o saldo do trabalhador, mais ele irá receber de lucro do FGTS. Vale destacar que a pessoa não terá acesso ao dinheiro de forma automática. O lucro será depositado na conta do trabalhador e só pode ser sacado nas hipóteses já previstas, como em caso de demissão sem justa causa e para compra da casa própria. De Brasília, Felipe Igreja.
1: Você sabe como eu tô, Milton Jung?
2: Fala.
1: Com o aplicativo do FGTS já atualizado aqui, para esperar para fazer a consulta de quando cair essa correção.
2: Sabe que lá no portal G1 tem uma calculadora para você fazer, sabe, ter uma ideia de quanto é que vai cair na sua conta? Aí você coloca os dados lá e tem como saber ali quanto é que vai cair. Mas lembrando, né, aquele detalhe, mais uma vez, vamos reforçar aqui, não dá para sacar esse dinheiro agora. Não é que um dinheiro que, como outras ajudas que às vezes chegam, que você pode usar. Isso vai ficar lá no seu depósito, o FGTS, e você poderá sacá-lo dentro daquelas condições que as regras do FGTS já estão prevendo anteriormente. Nada disso mudou. Duas informações para você, dois convites, na verdade, para você aqui no Jornal da CBN de hoje. Primeiro, logo depois das 7 horas da manhã, nós teremos a divulgação de mais duas pesquisas Genial Quest, olhando para o estado de São Paulo e para o estado da Bahia. Nessa semana, a Quest está trazendo os dados sobre a corrida eleitoral para governo do estado, Senado, tem avaliação do governo que está de plantão no estado nesse momento, e também outros olhares, por exemplo, como a corrida nacional, como que os candidatos que estão disputando aí a presidência se posicionam dentro de cada estado. Então nós temos São Paulo e Bahia logo depois das 7 horas da manhã. E lá às 8h30 da manhã, na nossa série especial de eleições, 50 debates para o Brasil, hoje o tema que será discutido são as terras raras, a exploração desses minerais críticos em território brasileiro deve beneficiar exclusivamente a cadeia estratégica nacional, ou o governo deve promover abertura ao capital internacional, atrair investimentos? E como equilibrar a soberania nacional, a transição energética e a preservação ambiental? Temas que nós vamos propor aqui para os nossos convidados. Luiz Ujeda, doutor em Geografia e em Direito, sócio do SPLO Advogados, e Sueli Araújo, coordenadora de políticas públicas do Observatório do Clima e que já foi presidente do IBAMA. Debate sempre logo depois das 8h30 da manhã. 6h42 agora.

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2: E aqui no Jornal da CBN a gente volta a falar dos assuntos do Rio de Janeiro nessa manhã de quarta-feira, que mais uma vez começa com névoa aqui na capital fluminense, um registro de névoa úmida em vários pontos da cidade, que volta a nossa atenção mais uma vez para o funcionamento dos aeroportos. Ontem foi uma manhã de muita dificuldade, especialmente para os passageiros ali no aeroporto Santos Dumont. Quem está monitorando essa situação para a gente é o Diogo Bugalho. Diga aí, Diogo.
3: Fred, segundo o Alerta Rio, entre 5 e 6 da manhã houve registro de névoa úmida no aeroporto do Galeão. Até o momento não há registro de impactos nas operações, nos voos, tudo funcionando conforme o previsto por lá, mas é claro, a gente segue monitorando. Como você disse, é o segundo dia de névoa aqui nos aeroportos cariocas. Ontem, um forte nevoeiro pela manhã causou o fechamento do Santos Dumont por cerca de uma hora e provocou atrasos e cancelamentos de voos. Ao todo, foram 8 voos cancelados e 8 aviões desviados para o Galeão, que operou normalmente. De acordo com a Infraero, essas operações no Santos Dumont foram suspensas às 8h18 da manhã e as decolagens começaram a ser liberadas perto das 9 horas. Só que os pousos só foram completamente normalizados às 10 da manhã e ainda operando por instrumentos. Mesmo após a reabertura, longas filas se formaram nos guichês das companhias aéreas, com passageiros tentando remarcar as passagens, situação bastante complicada. E hoje a gente já fica alerta aqui, né? Por causa de mais esse registro de névoa úmida, mas reforçando, por enquanto, sem impactos nas operações aeroportuárias. Fred?
2: Hoje as condições do tempo aqui na cidade do Rio permanecem sem mudanças significativas em relação ao dia de ontem, ao começo da semana. A gente tem aí um cenário de permanência da atuação de um sistema de alta pressão no oceano. Então, amanhecendo com essa névoa úmida, céu parcialmente nublado, sem previsão de chuva nas próximas horas. Hoje venta um pouquinho mais. A intensidade dos ventos tem previsão, inclusive, de rajadas ocasionalmente fortes de vento em alguns momentos da manhã e também da parte da tarde. Em geral, ventos moderados ao longo do dia todo. Temperatura estáveis, máxima de 35 graus, dia mais quente da semana. E a umidade relativa do ar, mais uma vez, abaixo dos 30%, abaixo daquele limite considerado aí adequado, mais aceitável, né? Alguns pontos da cidade na parte da tarde pode baixar um pouco dos 30%. Aí para amanhã tem a passagem daquela frente fria que a gente está comentando, vai influenciar o tempo em todo o estado do Rio, previsão de chuva para os próximos dias, especialmente quinta e sexta-feira. Final de semana, voltamos a ter sol, calor, temperatura passando dos 30 graus para quinta e sexta, baixa dos 30, né? 27 na quinta e 28 na sexta-feira são as máximas, e aí no final de semana, esse final de semana vai ser de condições favoráveis aqui no tempo na cidade do Rio. Esse é um resumo aqui das condições para essa reta final da semana, mas eu te lembro que daqui a pouquinho tem a Hanna Silveira, nossa meteorologista, 7h15 da manhã, conversando com a gente aqui no Jornal da CBN. 6 horas 46 minutos.
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2: A Avenida Brasil, nesse momento, tem problemas no sentido centro da cidade, na pista central, entre Ramos e Banguinhos. A pista lateral também com movimentação intensa nesse trecho. No sentido zona oeste, a movimentação também é um pouco mais complicada no trecho de Deodoro. Linha vermelha, também com pontos de retenção para quem vai para o centro da cidade, desde a altura de Caxias até o Parque das Missões e mais à frente do Fundão até o Caju. No sentido Baixada Fluminense, não há pontos de retenção para você, motorista. Atualizando aqui o cenário da ponte Rio-Niterói, já subiu um pouco mais o tempo de travessia para o Rio. Está girando em torno dos 18 minutos nesse momento. Quem segue para Niterói não encontra dificuldades. No sentido Rio, a lentidão vai dos acessos até o Mucanguê. Sentido Niterói, como eu disse, sem pontos de retenção. Pelos túneis, por enquanto, ainda tudo bem. Quem está saindo do centro da cidade em direção à Zona Sul, pelo Rebouças, pistas livres. Santa Bárbara também, pistas livres. Túnel Marcelo Alencar, sem grandes pontos de retenção. No aterro do Flamengo, também o deslocamento entre o centro e a Zona Sul, não há grandes dificuldades. Participe aí, mande o seu recado no 997-64-2381. Daqui a pouquinho eu tô de volta para falar de futebol e os jogos desse meio de semana aqui envolvendo os times do Rio de Janeiro.
4: 6h47.
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7: Contratar, desenvolver e reter talentos sempre exigiu decisões individuais. Conheça agora uma startup que nasceu nativa em inteligência artificial para levar esse trabalho personalizado a centenas de empresas.
8: A Comp, startup voltada para a área de recursos humanos, já nasceu com a inteligência artificial no centro do negócio. Em outras palavras, é uma empresa nativa em IA. Isso porque a tecnologia organiza o contexto de cada um dos seus clientes para apoiá-los na tomada de decisão e na execução das tarefas. De um lado, isso permite à Comp customizar as entregas e, de outro, ganhar escala para crescer, como explica o CEO Pedro Burubon.
9: Para nós, ser AI Native significa que IA é o sistema de trabalho. Todas as informações da empresa estão dentro de uma grande camada de contexto e que o agente consegue buscar e trabalhar em cima. Ou seja, todas as decisões que a gente faz tornam contexto, que são contexto para decisões futuras, que por sua vez são retroalimentadas para essa inteligência. No limite, hoje, a IA é uma entidade que nos ajuda a tomar decisões e executar trabalho, e não apenas um copiloto que acelera algo que a gente conseguiria fazer de toda forma.
8: Na prática, isso permite transformar um trabalho historicamente artesanal em uma operação escalável, sem ter que entregar a mesma solução para todos os clientes, ou seja, sem padronizar.
9: A arquitetura tecnológica por trás de fazer essa escalar algo personalizável é hoje o que a gente chama de harness. É o contexto, é o histórico de decisões, as ferramentas, as skills, modelos e tudo que permite que um humano, usando esse harness, consiga fazer em minutos algo que historicamente demoraria meses e com uma qualidade muito maior e também muito personalizado. Então a gente quebrou esse paradoxo de ou eu tenho escala ou tenho personalização.
8: O resultado aparece no crescimento. Em 12 meses, a startup quadruplicou de tamanho e conta com uma carteira de centenas de clientes. É um típico exemplo de empresa onde a inteligência artificial não entrou só depois para acelerar processos. Desde a origem, ela ajudou a definir como o produto seria entregue e como a empresa cresceria. Lara Silber, especial para a CBN.
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4: 6:53.
5: Futebol, hoje tem jogo do Campeonato Brasileiro, tem jogo da Sul-Americana, jogos, né, envolvendo clubes do Rio de Janeiro, informações atualizadas do Flamengo, Fluminense, Vasco e Botafogo para você. Começando pelo Flamengo, que conta com reforços para enfrentar o Internacional, partida nessa quarta às 7:30 da noite no Beira-Rio, pela 21ª rodada do Brasileirão. Léo Ortiz, De La Cruz e Carrascal voltam a ficar à disposição do técnico Leonardo Jardim após se recuperarem de problemas físicos e cumprirem suspensão. Lucas Paquetá, apesar de liberado pelo departamento médico e de ter retomado os treinos com o elenco, segue fora da partida. Luiz Araújo e Plata também permanecem como desfalques por lesão. O Flamengo entra em campo hoje. A equipe rubro-negra, lembrando, está 6 pontos atrás do time do Palmeiras, na segunda colocação. O Palmeiras é o líder e também joga nesse meio de semana, fora de casa, contra o Vitória, lá na Bahia, às 9:30 da noite. O Fluminense deve ter o retorno do meia Savarino para enfrentar o Bahia hoje também às 9:30 pelo Brasileirão. Recuperado de dores na coxa, o jogador treinou normalmente, deve voltar para o time titular. Em contrapartida, o lateral Arana deve ser poupado após sofrer uma pancada no joelho. O tricolor também segue com alguns desfalques por lesão e suspensão e tenta se recuperar depois de vencer apenas um dos últimos 6 jogos no Brasileirão. O Vasco vai ter o reforço do Brenner e do Thiago Mendes para a partida decisiva contra o Independiente Medellín também hoje, 7:00 PM. Esse jogo é pela Sul-Americana. Recuperados de uma gastroenterite viral que tirou os jogadores da partida contra o Mirassol, os dois devem voltar ao time titular. O técnico Pedro Emanuel deve escalar força máxima em busca da classificação para as oitavas de final, né? A gente está aí no playoff da Sul-Americana antes das oitavas de final. Depois do empate por 2-2 no jogo de ida, uma vitória garante a vaga para a equipe do Vasco da Gama, enquanto que um novo empate leva a decisão para os pênaltis. E no Botafogo, o interesse do Botafogo em incluir o volante Danilo em uma possível negociação para repatriar Luiz Henrique aumentou ainda mais o desgaste entre o clube e o jogador. O Danilo se irritou por não ter sido consultado, já que tinha informado anteriormente que não pretende atuar no futebol russo, dizendo que poderia fazer parte da negociação com o Zenit. Apesar da permanência no elenco, o clima nos bastidores é de tensão. Enquanto a diretoria mantém a intenção de negociar o volante com o clube europeu, ele segue insatisfeito. A gente continua atento às notícias do Clube do Rio. Já já tem o Edson Mauro às 8:20 da manhã.

0: Professor Mário Sérgio Cortella, muito bom dia.
1: Bom dia, Milton. Bom dia, Cássio.
2: Bom dia, professor.
0: Nesta semana que se iniciou com o atropelamento de um gari por um motorista que estava alcoolizado em São Paulo, gari que infelizmente morreu, jovem, 19 anos, a CBN trouxe, agora cedo, informações sobre a fiscalização no trânsito. O número de blitzes na cidade de São Paulo cresceu mais de 240% no último ano. 258 mil motoristas fiscalizados. E chama atenção que houve 8 mil recusas ao teste de bafômetro. Gente que buscou esse artifício para escapar de punições mais graves. Professor, que reflexão podemos fazer a partir desse comportamento do motorista que age para impedir a fiscalização em lugar de cumprir a legislação?
1: Milton, Cássio, o maior sinal disso é que no Brasil se chama a legislação, que desde 2008 tem uma punição mais séria para quem dirige alcoolizado ou consome bebida alcoólica. Antes de dirigir era chamada, vocês sabem, de lei seca. Né? E esse termo, lei seca, dá a impressão de que o poder público proíbe e, portanto, interfere na liberdade individual, proíbe que alguém beba. Em momento nenhum. A legislação, ela não impede que alguém beba, ela proíbe isso sim e veda que alguém dirija após ter bebido, porque isso coloca em risco a vida dela e de outras pessoas. E por isso a recusa ao teste é um indicador de que, lançando mão do direito constitucional de não produzir prova, né, contra si mesma, a pessoa acaba, em última instância, mostrando que ela deseja, isso sim, a impunidade. Porque quem faz isso, bebe e sai dirigindo, sabe, sem dúvida, o que está fazendo e não pode, de maneira alguma, alegar inocência.
2: E é impressionante como é difícil ainda que as pessoas tenham aquela percepção da diferença que existe entre um acidente de trânsito e uma conduta criminosa, que é deliberadamente sair para dirigir depois de ter bebido e não querer arcar com as consequências, né, professor?
1: É, Cássia, inclusive uma das coisas que a legislação vem discutindo é se de fato vale dizer que quem, por exemplo, atropela e mata, como é o caso citado, que isso é um crime apenas culposo, a pessoa tem responsabilidade, mas não tinha intenção deliberada de matar, portanto não é doloso. Eu sempre tenho dúvida em relação a isso, embora a lei diga que quem o faz, mata atropelando, não tinha intenção deliberada de fazê-lo, sabe, né, que existe um descontrole, uma perda também de capacidade de direção de quem ingere bebida alcoólica. Nesse sentido, a legislação acaba trazendo, agora que ela completou 18 anos, alguns descompassos. Não é necessário apenas campanha de conscientização, é necessário reforçar a punição a esse tipo de situação que leva ao desastre e não pode se alegar de maneira alguma que é circunstancial, porque se torna logo, se a gente bobear, uma epidemia, né, Milton?
0: Muito obrigado por esse alerta também, professor Mário Sérgio Cortella. E um bom dia.
1: Abraços.
2: Abraços. 7 horas.
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0: Quarta-feira, 29 de julho de 2026. 59% dos eleitores ouvidos em uma pesquisa do Datafolha afirmaram que o ministro do STF, Alexandre de Moraes, agiu mal ao proibir o senador Flávio Bolsonaro de visitar o pai, o ex-presidente Jair Bolsonaro, que cumpre prisão domiciliar. Já 36% avaliaram que o magistrado foi bem ao tomar a decisão. O Datafolha entrevistou presencialmente 2.004 pessoas em 139 municípios nos dias 22 e 23 de julho. A margem de erro é de 2 pontos percentuais, para mais ou para menos. O levantamento está registrado na Justiça Eleitoral com o código BR-01166-2026. A Receita Federal vai depositar na conta dos contribuintes na próxima sexta-feira os valores referentes ao terceiro lote de restituições do Imposto de Renda deste ano. 2.740.000 pessoas vão dividir mais de R$ 4.600.000. A consulta foi aberta na sexta passada e pode ser feita pelo site ou pelo aplicativo da Receita. Técnico da seleção brasileira, Carlo Ancelotti, voltou ao país apenas agora, após a eliminação precoce na Copa do Mundo. Ontem, o treinador italiano se reuniu com a comissão técnica na sede da CBF para traçar o planejamento do novo ciclo da equipe. Ancelotti afirmou que iniciará a montagem de um time renovado, focado na observação de jovens talentos, sem descartar atletas experientes que disputaram o Mundial. A seleção brasileira voltará a jogar em setembro, quando terá 2 amistosos contra a Austrália. A Rússia acusou o fundador do Telegram, Pavel Durov, de facilitar o terrorismo ucraniano e emitiu um mandado de prisão internacional. O dono do aplicativo de mensagens instantâneas foi detido na França em 2024. O paradeiro atual dele, no entanto, é desconhecido. No horário de Brasília, 7:03.
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1: Aconteceu um acidente agora há pouco na rua Prefeito Olímpio de Melo, em Benfica. Duas faixas estão ocupadas na altura da rua Luiz Gonzaga em função dessa batida entre um carro e uma moto. Os bombeiros foram acionados, o trânsito está lento no local. Quem está circulando pela autoestrada Lagoa Barra em direção à Gávea encontra pontos de lentidão. A partir da Rocinha, a movimentação é lenta também pelos túneis Zuzu Ângelo e Acústico até a chegada à Gávea.
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3: Muito bom dia a você que escolheu ficar mais bem informado ouvindo o Jornal da CBN na manhã desta quarta-feira, 29 de julho de 2026. Na série de pesquisas para o governo do estado feitas pela Genial Quest, hoje temos a divulgação de dois estados, São Paulo e Bahia. Vamos começar por São Paulo, olhar para os números da disputa no governo do estado de São Paulo. A Bruna Barbosa tem as informações para nós. Bom dia para você, Bruna.
4: Oi, Milton. Bom dia para você e todos que nos acompanham. Nova Genial Quest mostrando que o governador Tarcísio de Freitas, do Republicanos, mantém vantagem na disputa pela reeleição em São Paulo. No cenário estimulado de primeiro turno, ele aparece com 41% das intenções de voto contra 26% de Fernando Haddad, do PT. Vera Lúcia, do PSTU, tem 3%, enquanto Carlos Machado, do PCB, e Vivian Mendes, do UP, aparecem com 1% cada. Indecisos somam 13% e brancos e nulos 15%. Na espontânea, Tarcísio também lidera 17% contra 7% de Haddad. No segundo turno, o governador seria reeleito com 48% dos votos contra 32% de Haddad. Os dados mostram ainda, Milton, que o cenário está relativamente consolidado. Mais da metade dos eleitores, 53%, afirma que o voto para governador já está definido. Entre os eleitores de Tarcísio de Freitas, o índice chega a 67%. Haddad, 64%. O governador tem melhor desempenho entre homens, eleitores acima de 35 anos e evangélicos. Já Haddad vai melhor entre as mulheres, jovens de 16 a 34, eleitores com ensino fundamental e católicos. Na rejeição, Haddad registra 58%, enquanto Tarcísio tem 37%. Os dois candidatos mantiveram estabilidade em comparação com o levantamento feito em abril. A Genial Quest também mostra os dados para o Senado Federal aqui em São Paulo, disputa pelas duas vagas. Marina Silva, da Rede, lidera com 14% das intenções, seguida por Simone Tebet, do PSB, com 11% a 12%. Pablo Marçal, do União, aparece com 9% em terceiro lugar, seguido por Guilherme Derrite, do PP, que tem entre 7% e 8%, André do Prado, do PL, que registra 5%, enquanto Paulinho da Força, do Solidariedade, e Ricardo Salles, do Novo, variam entre 4% e 5%. Milton.
3: Muito obrigado, essa foi a Bruna Barbosa. Na fotografia da disputa nacional, nós temos equilíbrio também aqui em São Paulo, com vantagem para Flávio Bolsonaro, do PL, que tem 34% das intenções de voto, e Lula, do PT, com 30% das intenções de voto. A Bruna vai voltar daqui a pouco aqui na programação da CBN, trabalhando mais esses números nacionais, essa fotografia nacional tirada no estado de São Paulo.
5: E agora vamos saber como a pesquisa apontou que está a corrida para as eleições na Bahia. Quem tem informação direto de Salvador é a Fernanda Cruz. Bom dia para você, Fernanda.
6: Bom dia, Cássia, Milton e ouvintes da Rádio CBN. A primeira pesquisa Genial Quest sobre a sucessão estadual na Bahia mostra um cenário completamente aberto para a eleição de governador. No primeiro turno, o candidato ACM Neto, do União Brasil, aparece com 39% das intenções de voto contra 38% do governador, candidato à reeleição, Jerônimo Rodrigues, do PT. A diferença de apenas um ponto está dentro da margem de erro de 3 pontos percentuais. Os demais candidatos somam 2%, enquanto 13% estão indecisos e 8% afirmam voto branco ou nulo. O candidato Haroldo Félix e Ronaldo Mansur, ambos com 1%, e os outros não pontuaram. Em um eventual segundo turno, a ACM Neto amplia ligeiramente a vantagem e chega a 43% contra 39% de Jerônimo Rodrigues. Ainda assim, os dois permanecem tecnicamente empatados. Apesar do equilíbrio eleitoral, a pesquisa mostra que o governador chega competitivo à disputa. O governo Jerônimo Rodrigues é aprovado por 57% dos baianos e desaprovado por 34%. Na avaliação da gestão, 37% consideram o governo positivo, 35% regular e 23% negativo. Já na disputa ao Senado, Rui Costa lidera com 22% das intenções de voto, seguido por Jax Wagner com 16%. Os candidatos João Roma e Ângelo Coronel aparecem tecnicamente empatados, com 6%. A pesquisa Genial Quest entrevistou 1.200 eleitores entre os dias 23 e 27 de julho de 2026 em 61 municípios baianos. A margem de erro é de 3 pontos percentuais para mais ou para menos, com 95% de nível de confiança. Esse levantamento está registrado na Justiça Eleitoral sob o número BA-02331/2026, Cássia.
5: Muito obrigada, essa é a Fernanda Cruz e logo mais a gente conversa com o Lauro Jardim a respeito dos resultados destas pesquisas em São Paulo e na Bahia. E
3: apenas acrescentando aqui nos dados da Bahia, na disputa presidencial na Bahia, na fotografia feita pela Quest lá no estado da Bahia, Lula tem 52% das intenções de voto contra 18% de Flávio Bolsonaro e vence todos os cenários de segundo turno com mais de 30 pontos de vantagem. Aliás, uma curiosidade nas duas pesquisas apresentadas agora, na disputa para o Senado, pelo menos neste momento, na intenção de votos do eleitor, tanto em São Paulo como na Bahia, há uma grande vantagem dos senadores candidatos que são apoiados por Lula. No estado de São Paulo, casos da Marina Silva, que é da Rede, e Simone Tebet, que é do PSB. E na Bahia, os dois candidatos que lideram, Rui Costa e Jax Wagner, ambos são do PT também. É como você lembrou, Lauro depois destrincha tudo isso para nós e continuaremos trazendo alguns dos dados desta pesquisa ao longo desta semana. A Quest foi olhar para os estados até para a gente ter uma ideia de como está essa disputa no momento em que as convenções estão em andamento e os nomes dos candidatos estão sendo confirmados. 7:11.
5: Temos agora informação chegando direto do Rio Grande do Sul a respeito de um tornado que levou muito estrago para a região noroeste do estado. Gustavo Gossen, bom dia para você.
7: Bom dia para você, Cássia, ouvintes do Jornal da CBN. Ontem um tornado atingiu municípios do noroeste do Rio Grande do Sul. Conforme a Defesa Civil, o fenômeno foi registrado em municípios como Giruá, Senador Salgado Filho e 7 de Setembro, por volta das 6:30 da tarde. Os estragos ainda estão sendo contabilizados. E não foi só esse tornado que causou prejuízos aqui no Rio Grande do Sul ontem. Mais de 10 municípios, não só do noroeste do estado, como também do norte e da serra, registraram chuva com queda de granizo. Levantamento feito pelas prefeituras e da Defesa Civil, o Biretama foi o município mais atingido, tem pelo menos 350 casas danificadas, conforme a última atualização. Isso porque são números ainda da noite, da madrugada, agora no início do dia esse número será atualizado. O Rio Grande do Sul permanece sob alerta vermelho para temporais nesta quarta-feira. De acordo com o Instituto Nacional de Meteorologia, o risco maior se concentra na região metropolitana, na serra, nos vales e toda a metade norte do estado. 6 rios estão acima da cota de inundação neste momento. O rio Taquari voltou a atingir a cota de inundação nesta madrugada. Em Estrela, onde a marca é de 19 metros, o nível está em 19 metros e 41 centímetros. 18 pessoas estão fora de casa. Rio Gravataí, aqui na região metropolitana da capital, também está acima desde a madrugada. O rio Caí, nas passagens por Caxias do Sul e em São Sebastião do Caí, e já estavam acima os rios Uruguai, o rio dos Sinos, ali em São Leopoldo, no Vale dos Sinos, e o rio Jacuí. Mais de 65 mil clientes estão sem energia elétrica, aí espalhados em várias regiões aqui do Rio Grande do Sul, Cássia.
5: Muito obrigada. Esse foi o Gustavo Gossen.
3: E agora vamos a Brasília. Estamos em contato com o Felipe Igreja, que traz informações sobre uma decisão tomada pelo ministro André Mendonça em relação a Daniel Vorcaro. Felipe, bom dia.
8: Bom dia a todos que nos acompanham. O ministro André Mendonça, correlator do caso Master no Supremo Tribunal Federal, autorizou que a Polícia Federal firme acordos internacionais de cooperação para investigar bens do ex-banqueiro Daniel Vorcaro no exterior e de outros envolvidos no esquema do Banco Master. A informação foi revelada pelo jornal Valor Econômico e confirmada pela CBN. O objetivo da Polícia Federal é atuar em cooperação com outros países para rastrear os caminhos do dinheiro de Vorcaro e analisar se houve crimes, como evasão de divisas, lavagem de dinheiro, entre outros. Até o momento, Mendonça já recebeu 2 pedidos de cooperação que deverão ser formalizados pelo Departamento de Recuperação de Ativos e Cooperação Jurídica Internacional da Secretaria Nacional de Justiça do Ministério da Justiça. Um pedido foi autorizado ainda em maio e busca obter com autoridades da Alemanha rastros da compra de um iate de 500 milhões de reais encomendado por Vorcaro. Outros bens também poderão ser identificados pelas autoridades estrangeiras. Uma segunda solicitação trata de um avião do banqueiro que estaria nos Estados Unidos. Nesse caso, a Procuradoria-Geral da República ainda analisa o pedido que André Mendonça deverá autorizar. Conforme interlocutores do ministro do Supremo, esse tipo de solicitação para rastrear bens no exterior é corriqueiro. A autorização dos acordos internacionais pelo Supremo e Ministério da Justiça é fundamental para manter a validade de eventuais provas obtidas junto a autoridades estrangeiras. Além da investigação da PF, tramita também nos Estados Unidos um processo movido pelo liquidante do Master para rastrear ativos de Vorcaro e familiares lá nos Estados Unidos. Milton.
3: As informações foram do Felipe Igreja, agora que são 7 horas e 15 minutos.
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5: 7:18.
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1: Vamos conversar com Hanna Silveira para saber as condições do tempo hoje no Rio. Tudo bem, Hanna? Bom dia.
18: Olá, Fred. Muito bom dia para você e bom dia para todos os nossos ouvintes.
1: Hoje vai esquentar um pouco mais aqui no Rio, né, Hanna? Cenário que já anuncia mudanças a partir de amanhã, não é isso?
18: Exatamente, Fred. Hoje é dia de pré-frontal, é aquele dia que antecede realmente a chegada de uma frente fria. Então, por isso, hoje esquenta ainda mais. A previsão aqui para a capital é de 35 graus. E quando a gente olha todo o histórico das estações meteorológicas do INMET, que aqui no Rio a gente tem desde 2004, apenas 5 dias no mês de julho teve dias tão quentes assim. Então, hoje a gente pode dizer que é um dia raro, né? A gente está no inverno, 35 graus é a previsão aqui para a cidade do Rio. Em todas as regiões do estado a gente vai ter uma quarta-feira bem quente aqui e com calor e seco, porque a umidade relativa do ar, apesar de agora não estar num nível assim tão baixo, ali no período da tarde a gente atinge esses níveis mais críticos, a gente fica aí abaixo de 30%, então

0: quilômetros por hora. Então é um dia que a gente vai perceber isso. Então pode acontecer, por exemplo, de ter queda de galhos. Então é um dia para se ter bastante atenção. Para quem sai cedo de casa, né, não se esqueça de fechar registros de gás, por exemplo, fechar janelas, porque é um dia que a gente vai perceber, é a primeira mudança, primeiro destaque assim da previsão do tempo, quando indica uma mudança no tempo aí nos próximos dias.
1: Hoje, então, é dia de ventania, né? A característica principal aqui na cidade do Rio, agora pela manhã, já com intensidade moderada. E essas rajadas são mais para o final do dia, Hanna?
0: Isso, até o final do dia, até o período da noite, a gente vai ter o aumento da velocidade do vento. Então, sobretudo ali durante a tarde, a gente já vai perceber algumas rajadas de ventos mais fortes, e aí esses maiores valores devem ser registrados aqui na cidade do Rio, mas ali para o período da noite, início da noite, por volta de 8 horas da noite, a gente já tem previsão desses ventos mais fortes.
1: Fala um pouco mais dessa frente fria, ela chega amanhã, vai ter mudança significativa no tempo ou não exatamente?
0: Não exatamente, Fred. A gente vai perceber uma mudança principalmente com relação à quantidade de nuvens. Essa frente fria vai passar pelo mar e aí ela altera a circulação de ventos. Então a gente passa a receber aquele ar mais fresco, mais úmido do mar. Por isso que a quantidade de nuvens vai aumentar, sobretudo amanhã, quinta-feira. Mas não ao ponto de deixar o céu totalmente encoberto. O sol aparece ali entre nuvens. A temperatura diminui um pouco por conta disso. A previsão é que a gente chegue até os 28 graus aqui na capital. Tem previsão de chuva, mas é pouca chuva. Aqui na cidade do Rio é uma chuva fraca, isolada ali a partir da tarde, também durante a noite. Na Costa Verde, por exemplo, a gente pode ter uma chuva que vai até o moderado. Mas, no geral, a gente não espera grandes acumulados de chuva aqui para o nosso estado, tá? É pouca chuva e acontecendo de forma bem pontual. Na sexta-feira, ali, sobretudo, entre quinta e sexta, então a madrugada, de manhã, ainda vai ser um céu mais nublado, com essa chuva acontecendo ainda em pontos isolados, mas a partir da tarde, tanto a quantidade de nuvens, tanto a chuva também vai reduzindo ainda mais, e aí o tempo vai voltando a ficar mais firme ali, sobretudo no final de semana. Então vai ser uma mudança bem rápida e passageira. A temperatura até cai um pouco mais ali na sexta-feira para 26 graus, mas para quem já está preocupado com o final de semana, Fred, se vai ser um final de semana de tempo ruim, não vai ser. O sol vai voltar a aparecer, as temperaturas inclusive já voltam ali para os 30 graus no sábado e 32 graus no domingo. Então vai ser um final de semana aí bem aproveitado.
1: Então vai dar praia. Todo mundo fique tranquilo que vai dar praia. 30 graus, sol e calorão aqui no Rio no fim de semana. Valeu, Hanna. Obrigado, viu?
0: Obrigada, Fred. Tchau, tchau e até amanhã.
1: Hanna Silveira com as informações do tempo aqui na nossa cidade, em todo o estado do Rio de Janeiro. Nessa quarta-feira atípica, né? Temperatura de 35 graus em pleno inverno, muito vento e também baixa umidade. Tem operação policial acontecendo, Diogo Bugalho informa pra gente. E aí, Diogo?
2: Fred, a Polícia Civil e a PM fazem operação conjunta nessa manhã contra o Terceiro Comando Puro na Vila Aliança, Senador Camará e Jabur. Em represália, criminosos atearam fogo em pneus usados como barricadas, chegaram a interditar a estrada do Taquaral. De acordo com as polícias, informações de inteligência apontam que a região pode estar servindo de esconderijo para os investigados pela morte do policial civil Carlos Alberto Freire Neto, lá na Avenida Brasil, caso de bastante repercussão, que a gente falou bastante, aconteceu lá na região do Muquiço. Nessa operação de hoje, mandados de prisão e de busca e apreensão estão sendo cumpridos. Essa ação é baseada em investigações conduzidas pelas delegacias do Leblon e de Bangu. Seguem em andamento essas diligências. Onde tem operação também, dessa vez da PM, é na Vila Kennedy. Está acontecendo por lá a operação do 14º Batalhão. A gente também segue monitorando a situação e qualquer novidade volta aqui para contar. Fred.
1: Tá certo. Obrigado, Diogo. Daqui a pouquinho a gente está de volta já com o Léo Vieira, nosso repórter de trânsito, atualizando as informações das principais vias da cidade. Seguimos acompanhando o Jornal da CBN com o Milton e a Cássia.
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0: Muito bom dia para você, Miriam Leitão.
1: Bom dia, Milton. Bom dia, Cássia. Bom dia, ouvintes da Rádio CBN.
2: Bom dia, Miriam.
0: Miriam, o ministro da Fazenda, Dario Durigan, sinalizou que o governo pode desacelerar o crescimento do limite de gastos do arcabouço.

0: arcabouço fiscal. Aí eu trago esse assunto aqui para você nos ajudar a entender o que isso vai significar.
1: Olha, primeiro, o ministro teria comentado isso no mercado financeiro, mas ele não falou publicamente sobre isso. E o governo precisa dar uma explicação sobre o que ele vai fazer com as contas públicas a partir do ano que vem, caso ele seja eleito, né? Ele tem que explicar o seu projeto, porque aumentou muito a dívida pública. Você pode dizer, parte desse aumento, a maior parte desse aumento se explica não pelo aumento do déficit primário, mas sim pelo peso da taxa de juros. Mas como não é assim, a gente fala, então vou baixar a taxa de juros para baixar a dívida. Não existe esse mecanismo econômico, isso aí é um erro do ponto de vista econômico. Você tem que fazer é reduzir os seus gastos primários, melhorar a sua perspectiva para que os juros, para que a inflação caia e os juros caiam. Então, os juros caem como decorrência da queda da inflação. Como se sabe, ele não pode cair para reduzir a dívida pública. Seria um erro técnico. Então, o que o governo está precisando fazer é o seguinte, o que eu posso fazer diante disso? Diante de que eu fiz um arcabouço, o arcabouço melhorou um pouco, o gasto público primário caiu, mas hoje tem muita dúvida sobre o arcabouço, porque foi colocado muita coisa em cima, né? Assim, o fato, o mesmo erro que foi cometido com o teto de gastos, que um dia desabou, foi porque botaram tanta coisa em cima do teto que o teto desabou. E o arcabouço é a mesma coisa. Ou seja, você tira muitos itens de despesa da conta. Só que você tira isso, fica uma estatística boa, Cássia, mas não resolve o nosso problema. Nosso problema é, nós não podemos ter uma dívida crescente. Essa é uma dívida, é sempre bom explicar, é uma dívida com o povo brasileiro, é a dívida que é a outro lado da nossa, das nossas aplicações de renda fixa, nossa compra de tesouro direto e tal, mas o fato é que a dívida, ela tem que parecer sustentável, ela tem que ser sustentável. Se não é ruim, tanto para o credor, que somos nós, os aplicadores, e ruim para o governo, que é o devedor, né? Então, ela tem que ter estabilidade. E ela cresceu muito nos últimos anos. Esse debate é um debate muito contaminado por simplificações. Não é simples explicar por que cresceu a dívida pública, mas o governo tem, de fato, que dar uma resposta fiscal. O que eu vou fazer no ano que vem, caso eu seja eleito, com as contas públicas brasileiras? Essa pergunta ainda está sem resposta, e essa conversa via mercado financeiro, que pode vir a fazer uma decisão de reduzir, e aí eu queria explicar rapidamente, Cássia, e te ouvir, o que ele está propondo, o que ele está falando que vai fazer. É que hoje, pelo arcabouço, o gasto pode crescer até 2,5%. Acima da inflação. Então, ele sobe entre 0,6% e até 2,5%. E esse 2,5% está alto demais. Então, ele teria e diminuiria esse teto possível do aumento das despesas. É isso.
2: Agora, Miriam, sem promover reformas estruturais, é possível diminuir essa dívida de forma consistente? Estou vendo aqui no Globo que hoje a dívida pública equivale a mais de 80% do PIB.
1: Pois é, e tem projeções que ela vai crescer. Eu acho que não tem que fazer mudanças estruturais. E qual é a mudança estrutural mais difícil de fazer, que ninguém quer conversar sobre isso? É o fato de que as despesas previdenciárias, que são o maior bloco de gastos do país, fora a dívida pública, as despesas do orçamento que mais crescem, mais pesam, de previdência, serviços, benefícios, todo esse bloco, ele é reajustado conforme o aumento do salário mínimo. E o governo Lula decidiu voltar com o aumento real do salário mínimo. Então, essa despesa cresce sempre, muito. E ela está ficando, e isso tem que ter uma solução. De que forma a gente faz para que as despesas previdenciárias não cresçam tanto num país que, como se sabe, está envelhecendo. O Brasil não tem soluções simples. É um país complexo mesmo. E os que são candidatos a governar vão agora fazer, durante a campanha, muitas simplificações, mas não é simples resolver os problemas brasileiros. Cássia e Milton.
0: Muito obrigado, Miriam, e um bom dia para você.
1: Bom dia.
2: Bom dia.
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2: Quarta-feira, 29 de julho de 2026. O ministro do STF, André Mendonça, autorizou um pedido feito pela Polícia Federal de cooperação internacional para que autoridades estrangeiras rastreiem bens que possam estar vinculados a fraudes envolvendo o Banco Master de Daniel Vorcaro. A ideia é mapear ativos ligados a transações suspeitas feitas com o objetivo de desviar dinheiro do conglomerado. Mendonça autorizou a iniciativa por meio do Tratado de Assistência Legal Mútua, que prevê colaboração em investigação e processos criminais. O PSB vai realizar hoje em Brasília a Convenção Nacional para oficializar a candidatura de Geraldo Alckmin a vice-presidente na chapa de Lula à reeleição. Com presença confirmada do presidente e de líderes partidários, a sigla se tornará a segunda a formalizar apoio à coligação governista. Na semana passada, o PDT aprovou a adesão à campanha de Lula. A Capitania dos Portos vai investigar um acidente com um barco de passeio nas águas do Rio Iguaçu. Uma pessoa morreu, três receberam atendimento médico e foram liberadas, um casal permanece internado e o piloto e o copiloto ficaram levemente feridos. As seis pessoas que participavam do passeio até a base das Cataratas do Iguaçu, no Paraná, são de uma família holandesa. O Instituto Chico Mendes de Conservação da Biodiversidade, responsável pela administração do Parque Nacional do Iguaçu, informou que a documentação da empresa responsável pela atração está regular, lamentou a morte e declarou que está colaborando com as investigações. No horário de Brasília, 7h33.
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1: Na ponte Rio-Niterói, você vai gastar 15 minutos. Saindo de Niterói em direção ao Rio, tem lentidão agora dos acessos até a subida para o vão central, sentido Niterói, sem dificuldades por enquanto. Atualizando o cenário na Avenida Francisco Bicalho, o trânsito está com problemas por conta de um ônibus enguiçado. Uma faixa da pista lateral está ocupada agora no sentido Cidade Nova, em razão dessa ocorrência na altura da linha férrea. O trânsito vai apresentando retenção desde o acesso pelo viaduto do gasômetro nesse momento.
2: 7h34.
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4: Hoje nós já trouxemos para você aqui os números divulgados pelo Genial Quest, ou pelo Instituto Quest, a propósito da disputa estadual nos estados de São Paulo e da Bahia. São Paulo, o governador Tarcísio de Freitas, o republicano, liderando com folga a eleição estadual. Em relação a Fernando Haddad, o Tarcísio tem 41% das intenções de voto no primeiro turno, contra 26% de Fernando Haddad do PT. No segundo turno, vence o Haddad por 48 a 32. E aí, eu já até cheguei a antecipar ali que, no cenário nacional, a disputa é mais acirrada. A Bruna Barbosa está de volta e traz esses números agora, olhando para a disputa nacional dentro do estado de São Paulo, que é sempre importante na decisão final. Bruna, o que que você destaca?
5: Milton, Flávio Bolsonaro do PL aparece numericamente à frente do presidente Lula do PT. No primeiro turno, o senador tem 34% das intenções de voto contra 30% do presidente. Eles estão empatados no limite da margem de erro. Aqui no maior colégio eleitoral do país, Renan Santos, do Missão, Romeu Zema, do Novo e Ronaldo Caiado, do PSD, aparecem empatados com 3% das intenções de voto. Num eventual segundo turno, o Genial Quest mostra que Flávio Bolsonaro venceria o atual presidente Lula por 40 a 35. Na espontânea, os dois estão tecnicamente empatados, com 18% cada. A rejeição do presidente Lula aqui em São Paulo chega a 61%, enquanto a de Flávio Bolsonaro é de 55%. O governo federal é desaprovado por 58% dos paulistas e aprovado por 36%. Além disso, 64% dos entrevistados afirmaram que Lula não merece mais 4 anos na presidência, contra 33% que defendem mais um mandato do petista. Questionados sobre qual seria o melhor resultado para o Brasil, 26% defendem a volta da família Bolsonaro ao poder, 25% preferem o retorno de Lula e o PT, 21% optam pela vitória de um candidato moderado fora da polarização e 20% um candidato fora da política e também da polarização. Levantamento realizado entre os dias 23 e 27 de julho, com 1.650 eleitores paulistas. Margem de erro de 2 pontos percentuais para mais ou para menos, com nível de confiança de 95%. Pesquisa encomendada pela Genial Investimentos, registrada na Justiça Eleitoral, sob os números. BR-09998-2026, essa que eu citei agora para presidente, e a de São Paulo, SP-04846-2026. Milton.
4: Muito obrigado, Bruna Barbosa. Apenas lembrando a importância do estado de São Paulo nesse processo eleitoral e a visão que existe dentro do Partido dos Trabalhadores é que em São Paulo, sim, a direita tem vantagem e o que é necessário é perder por menos votos. Aliás, é o que sempre se coloca quando se trata da candidatura de Fernando Haddad aqui no estado de São Paulo. Para ter ideia, na última eleição, com a vitória de Lula nacionalmente, a diferença em favor de Jair Bolsonaro no estado de São Paulo foi de mais ou menos 7 pontos percentuais. O Lauro Jardim vai conversar conosco um pouco mais sobre essa análise política a partir dos números divulgados hoje. Eu disse para você que foram números de São Paulo, mas também números do estado da Bahia, mostrando que a Bahia está dividida ao meio para governador e fortemente inclinada a Lula para presidente, foram o que os dados mostraram um pouco mais cedo. Agora são 7h39.
6: Temos informação chegando de Brasília com a Rani Veloso ainda sobre os desdobramentos. A partir da utilização na convenção que oficializou a campanha de Flávio Bolsonaro à presidência da República, daquele vídeo de inteligência artificial com a imagem e a voz simulada do ex-presidente Jair Bolsonaro. A gente está falando bastante em relação a esse tema e a decisão que deve ser tomada pela Justiça Eleitoral, se foi lícito usar ou não aquele vídeo, mas tem um outro lado dessa questão, que são as consequências que podem ocorrer para o ex-presidente Jair Bolsonaro da utilização daquele material. E é sobre isso que a Rani fala com a gente. Bom dia para você, Rani.
7: Bom dia, Cássia, Milton e a todos que nos acompanham. É isso mesmo, viu? Decisão de ontem à noite do ministro Alexandre de Moraes, do Supremo Tribunal Federal, que deu esse prazo de 48 horas para a defesa do ex-presidente Jair Bolsonaro esclarecer se houve autorização dele para a criação do vídeo gerado por inteligência artificial que foi exibido na Convenção Nacional do PL no último sábado. Na gravação, a imagem e a voz do ex-presidente são manipuladas e ele diz estar preso e calado por uma decisão arbitrária e pede que os apoiadores recebam o senador Flávio Bolsonaro de braços abertos como candidato à presidência. Moraes alertou que se o ex-presidente tiver concordado com a criação do vídeo, pode configurar violação grave das regras da prisão domiciliar e resultar na regressão para o regime fechado. Caso o vídeo tenha sido exibido sem o consentimento do ex-presidente, Moraes destacou que Flávio Bolsonaro e o PL podem responder infração eleitoral por uso ilegal de conteúdo sintético manipulado, conhecido como deepfake, o que é proibido pelo Tribunal Superior Eleitoral. Por causa do episódio, o PT já acionou o TSE contra o senador e o PL por propaganda eleitoral antecipada. Jair Bolsonaro está com os direitos políticos suspensos e cumpre prisão domiciliar com restrições, incluindo a proibição de fazer manifestações político-eleitorais de forma direta ou por terceiros e de receber visitas políticas até o fim das eleições deste ano. Cássia.
6: Muito obrigada, Rani Veloso.
4: Assim como aconteceu com a carta aos brasileiros que Jair Bolsonaro escreveu para o filho Flávio Bolsonaro, e assim que ele saiu do encontro, anunciou para todo mundo, publicou aquela carta, também quando foi questionada a defesa de Bolsonaro, disse o seguinte: ele escreveu para o filho não para ser publicado, não sabia que seria publicado. Evidentemente que a defesa de Jair Bolsonaro vai dizer que ele não tem absolutamente nada a ver com aquele vídeo que foi publicado, não teve autorização dele, não é a voz dele, não é ele propriamente falando, é uma voz sintética copiando a voz dele. Aliás, esse é um ponto importante de destacar. Hoje, logo na abertura do Jornal da CBN, nós trouxemos um trecho dessa fala que foi usada lá na apresentação. Logo no início da fala, a figura sintética, por assim dizer, de Jair Bolsonaro admitia, dizia: ó, isso aqui não sou eu falando, isso aqui é uma inteligência artificial, não é a minha voz. Ou seja, se deixou claro para o público que ali havia uma inteligência artificial, o que provavelmente vai ser usado em defesa de Flávio Bolsonaro, aí sim da candidatura de Flávio Bolsonaro. 7h42 agora.
6: Temos informação chegando com Pedro Fagundes, de São Paulo, que fala da data limite para produtos brasileiros entrarem nos Estados Unidos sem a sobretaxa de 25%. Diga, Pedro.
8: Então, Cássia, termina hoje o prazo para que as mercadorias brasileiras já embarcadas entrem nos Estados Unidos sem a nova tarifa adicional de 25% imposta pelos americanos. Os produtos que chegarem aos portos até a meia-noite, depois da meia-noite, serão taxados. A cobrança atinge mais de 2 mil itens e pode restringir até 11 bilhões de dólares em exportações. O superintendente da Associação Brasileira da Indústria de Madeira Processada, Paulo Pupo, afirma que o prazo dado pelo governo americano foi insuficiente para o setor reorganizar os embarques.
9: Uma boa parte dos volumes que estão embarcados ou em água ou chegando lá nos Estados Unidos, infelizmente, serão taxados e instigará, né, uma renegociação de contratos por parte dos importadores americanos com os produtores aqui no Brasil. Então, é uma situação logística bem delicada e nós entendemos que o prazo foi bem curto. E a nossa expectativa é, sim, que teria um prazo aí de talvez 30, 60 dias para readequação das reservas nas companhias marítimas, para podermos ter uma melhor programação e previsibilidade contratual, mas infelizmente não foi o que aconteceu.
8: Metade da madeira processada exportada pelo Brasil vai para os Estados Unidos. No caso de outros setores, como por exemplo molduras, a participação chega a quase 100%. Já calçados, máquinas e autopeças também estão entre os setores mais afetados. Calçados, por exemplo, 1/5 dos calçados exportados aqui do Brasil vão para os Estados Unidos. Muitos desses produtos, inclusive, são feitos sob medidas para clientes americanos e por isso não podem ser redirecionados rapidamente a outros mercados. As empresas, elas tentam então ampliar as vendas para Europa, Ásia, Mercosul e Oriente Médio. Mercados, porém, pagam menos ou não absorvem todo o volume destinado aos americanos, isso de acordo com as associações brasileiras. Bem, o governo federal anunciou 18,5 bilhões de reais em crédito para empresas atingidas pelas tarifas e o setor produtivo também cobra a continuidade das negociações para reduzir ou ampliar as exceções à cobrança. Cássia.
6: Muito obrigada, Pedro Fagundes. Agora são 7h45.
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4: 7h48.
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7: E agora aqui no Jornal da CBN, hora do Léo Vieira nos atualizar sobre o trânsito. Tudo bem, Léo? Bom dia.
8: Tudo bem, Fred. Bom dia para você, bom dia para o ouvinte ligado no Jornal da CBN. Fred, começo destacando a movimentação do trânsito na Zona Norte. No final da madrugada de hoje, um acidente grave ali envolvendo um carro e motociclista no trecho de Benfica ainda causa interdição ali de duas faixas no acesso para Prefeito Olímpio de Melo, ligação entre a região de Benfica e Avenida Brasil, e o trânsito está muito complicado na região, com impactos ali na Couto de Magalhães, na Dona Alder Câmara, na descida do viaduto de Benfica e também na saída da Leopoldo Bulhões. Segue ainda no local a presença da Polícia Civil e da Polícia Militar, que está ocupando essas duas faixas. Há um desvio de tráfego ali para quem está pelo trecho da São Luís Gonzaga, uma via também afetada por conta dessas interdições, e o motorista que circula entre o trecho de São Cristóvão e a chegada a Benfica e o acesso à Avenida Brasil deve fazer uso ali da Capitão Félix, ali margeando o trecho da Cadeg. O trânsito por lá é intenso e aí o motorista retorna para o Prefeito Olímpio de Melo, já quase no acesso para a Avenida Brasil. Para quem está seguindo em direção ao centro, observa o trânsito intenso na chegada a Senador Bernardo Monteiro, mas o panorama melhora na chegada a Visconde de Niterói, e no trecho entre Visconde de Niterói e Bartolomeu de Gusmão, o trânsito de intenso alento ali na altura da Mangueira. Para quem circula pela Rei Pelé, dificuldades no trecho do estádio do Maracanã e na chegada ao trecho da Teixeira Soares e Praça da Bandeira. Quem está optando pelo trecho da Conde Bonfim e a Doc Lobo consegue encontrar um panorama um pouco melhor, mas na Doc Lobo, já na chegada ao cruzamento com a Paulo de Fronten, o motorista vai encontrando dificuldades. Fred.
7: Ok, obrigado, Léo. Até já.
8: Até já.
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7: O Léo citou esse problema aí no viaduto de Benfica, né, da Avenida Brasil. Desde cedo a gente está informando sobre a perseguição policial que aconteceu ontem à noite, com a confirmação de 5 mortos no trecho de Guadalupe, e o Diogo Bugalho tem atualizações sobre isso pra gente. Diogo?
10: Sim, Fred, a PM confirmou que um motorista que passava pela Avenida Brasil no momento da perseguição também foi baleado, além dos policiais e dos bandidos envolvidos nesse tiroteio. Com isso, já são 9 os atingidos no confronto. O motorista, que não tinha relação com a ocorrência, e 2 policiais foram levados para o Hospital Estadual Getúlio Vargas, sendo que um dos PMs, identificado como Cabo Rocha, não resistiu aos ferimentos e acabou morrendo. Além desses 3, 6 bandidos que estavam no outro carro foram alvejados. 4 morreram no local, ali na Avenida Brasil, e 2 foram levados para o Hospital de Bom Sucesso. Essa perseguição, que começou em Guadalupe, só terminou em Ramos, vários quilômetros à frente. A PM disse ainda que esse carro com os bandidos era oriundo da Vila Kennedy, onde hoje a corporação está fazendo uma operação policial, mas ainda não se sabe se a ação dessa manhã tem relação com os episódios da última noite. A PM ainda não nos confirmou, mas fica aí também essa atualização informada agora há pouco pela Polícia Militar. Fred.
7: Tá certo, obrigado. Esse é o Diogo Bugalho, são 7 horas e 52 minutos. Mudando de assunto, vamos falar de política. Ana Luísa Barreto está aqui ao nosso lado. Ela está acompanhando, né, a movimentação de bastidor das chapas que vão disputar a eleição para o governo do estado e ainda certa indefinição a respeito das escolhas para vice, né? O que, que você nos conta, Ana Luísa? Tudo bem? Bom dia.
2: Oi, Fred. Bom dia para você. Bom dia também para o nosso ouvinte. As chapas, né, já estão aí começando a se organizar e algumas escolhas nortearam essa escolha dos candidatos a vice-governador, como a ampliação da base eleitoral, do arco de alianças, também a preocupação do eleitor com essa questão da segurança pública. Das 8 candidaturas, 5 já possuem a formação completa. Vamos destrinchar tudo aqui para o nosso ouvinte. O ex-prefeito do Rio, Eduardo Paes, do PSD, escolheu Jane Reis, do MDB. Ela que é irmã de Washington Reis, ex-prefeito de Duque de Caxias, vista como uma ponte com a Baixada Fluminense, também com o eleitorado evangélico feminino. Segundo o cientista político Josué Medeiros, a composição pode ampliar o alcance da candidatura de Paes.
4: Vice, ele não ganha eleição, mas ele ajuda a perder se você escolher mal. Então, quando você consegue ampliar para algum setor da sociedade, ou para algum partido, ou para alguma região, consegue passar um sinal de amplitude e isso vai te ajudar na campanha. Então, nesse sentido, o Eduardo Paes saiu na frente, porque ele conseguiu uma vice da Baixada, da família Reis, então ele desloca um setor que estava em outro campo político, além de ser de uma região que é 6, 7 dos maiores colégios eleitorais do estado estão ali, e a mulher fez várias ampliações aí num nome só.
2: E de olho na questão da segurança pública, que é algo que a gente tem falado todos os dias, hoje então especialmente, 3 candidatos a vice são militares. O ex-governador Antônio Garotinho, do Republicanos, escolheu como parceiro de chapa o coronel Venâncio Moura, do Democracia Cristã, ex-comandante do BOP. No Novo, o empresário André Marinho terá como vice a tenente-coronel da PM, Erigreice Monteiro. Erigreice, que não tem nenhum passado político, ela apenas integra ali a escala da Polícia Militar. Já o deputado estadual Coronel Busnello, do Missão, escolheu o bombeiro militar Rafael Luz. Pelo PSOL, a vice de William Siri é Juliana Carvalho. Hoje, inclusive, tem convenção do PSOL lançando aí a candidatura. Juliana, que é professora de História e militante dos direitos humanos. Enquanto isso, Douglas Ruas, do PL, segue na busca por um vice. Ele sofreu um revés depois da desistência do ex-prefeito de Nova Iguaçu, Rogério Lisboa, do Progressistas. Também seguem sem vice definido Juliette Pantoja, da Unidade Popular, e o ex-governador Wilson Witzel, do Democrata.
7: Ok, essa é a Ana Luísa Barreto acompanhando aí a montagem das chapas, a exemplo da eleição nacional, né? A gente tem visto muitos dos candidatos também com problemas para fazer a composição, e aí entra na conta tempo de TV, né? A aliança mais extensa possível para ter bancada forte, eleição para as bancadas. Também aqui no caso dos governos, dos candidatos ao governo, alguma dificuldade ainda, faltando pouco tempo para o término do registro das candidaturas. Obrigado, Ana Luísa
2: Barreto.
7: Semana
2: que vem.
7: Semana que vem, né?
2: Isso.
7: É no dia 5,
2: né? Dia 5 de agosto.
7: 5 de agosto. É, a eleição tá chegando, Ana Luísa. Tá pronta? Tá preparada?
2: Tô pronta. Ainda bem. Gosto muito.
7: Tá no pique?
2: Gosto muito.
7: Então tá bom. Em outubro a gente tá aí pra essa cobertura da Festa da Democracia, né?
2: É isso. Começamos os clichês.
7: É. A gente promete que não vai usar os clichês, mas não resistimos. Daqui a pouquinho outras notícias do Rio pra você.
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0: Bom dia para você, Marcelo.
1: Bom dia, Milton. Bom dia, Cássia. Bom dia, ouvintes.
2: Bom dia, Marcelo.
0: O Olímpio, que é de São Paulo, nosso ouvinte, mandou mensagem para cbndinheiro@cbn.com.br. E ele diz assim, ó: antigamente diziam que não era bom colocar todos os ovos na mesma cesta. Essa orientação ainda é válida? Devemos diversificar em bancos e corretoras? O que você responde?
1: Olha, Olímpio, diversificar... Pois é, o Olímpio, diversificar continua super importante, né? Porque tem muita incerteza nos investimentos. Por exemplo, ontem saiu um índice de inflação mais baixo do que o esperado. Aí agora as pessoas começaram a achar que os juros podem cair e por causa disso a bolsa subiu. Só que pode acontecer uma outra coisa no meio do caminho e mudar tudo. A diversificação é a única forma de lidar com essas incertezas. Agora, a diversificação tem que estar atrelada ao seu objetivo de investimento. Por exemplo, se você gosta de investir em crédito privado, que é comum agora, né, para tentar ganhar mais do que o CDI, não faz sentido comprar só um título de uma empresa, porque se essa empresa tiver problemas, você acaba perdendo tudo que investiu. Se você investir em outras empresas ou num fundo de investimento, que é mais diversificado ainda, você equilibra mais a carteira e uma perda com uma empresa eventualmente não afeta tanto os seus investimentos. Já a diversificação em bancos e corretoras tem mais a função de conhecer e comparar os serviços que são oferecidos. Porque as instituições financeiras hoje são mais ou menos iguais, os produtos são bem parecidos, né? Mas o atendimento ou a facilidade do uso do aplicativo, por exemplo, pode mudar. Então, resumo, não colocar todos os ovos na mesma cesta continua importante, mas a diversificação precisa ter relação com a sua estratégia de investimento. Não é só comprar todo tipo de investimento que aparece. Tem que pensar também no que aquele investimento específico pode ajudar na sua carteira.
0: Um bom dia para você.
2: E agora nós temos informação com a nossa reportagem chegando direto de Foz do Iguaçu. Quem está conosco é o repórter Guilherme Wojciechowski. Guilherme, bom dia.
3: Bom dia, Milton. Bom dia, Cássia. Ontem, por volta do meio-dia, socorristas do Parque Nacional do Iguaçu e do Corpo de Bombeiros aqui do Paraná foram acionados para atendimento a um acidente de barco nas Cataratas do Iguaçu. Uma embarcação que faz o passeio turístico que leva os visitantes até a base das cataratas virou no Rio Iguaçu com 8 pessoas a bordo, sendo 2 tripulantes e 6 turistas holandeses de uma mesma família. Um holandês de 26 anos faleceu após cair na água e sofrer uma parada cardiorrespiratória. 3 turistas foram atendidos no próprio parque e liberados. Já um homem de 49 anos foi levado ao hospital aqui de Foz, onde permanece agora pela manhã consciente. A esposa dele, de 48 anos, fraturou um dos pés e também foi levada ao hospital. Já o piloto e o copiloto tiveram apenas ferimentos leves. No horário desse acidente, a vazão de água nas cataratas girava em torno dos 4 milhões e 300 mil litros de água por segundo, quase 3 vezes acima do normal, mas dentro dos padrões operacionais, né, e também bem abaixo da cheia da semana passada, quando os passeios de barco nas cataratas, inclusive, foram suspensos. O acidente está sob investigação pela Capitania Fluvial da Marinha, aqui em Foz do Iguaçu, que emitiu nota informando a abertura de um procedimento para apurar as causas. Já a empresa Macuco Safari, que há 40 anos faz o passeio de barco, disse que segue as normas de segurança e prestou apoio aos feridos. O Instituto Chico Mendes, que administra o Parque Nacional do Iguaçu, comunicou que a documentação da empresa está em dia, que lamenta o ocorrido e que colabora com as investigações. Cássia.
2: Muito obrigada. Agora são 8 horas.
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0: Quarta-feira, 29 de julho de 2026. A Agência Nacional de Vigilância Sanitária aprovou o registro de 5 canetas emagrecedoras à base de semaglutida. A substância está presente em medicamentos como o Ozempic e o Wegovy. As autorizações foram publicadas no Diário Oficial da União de hoje e contemplam laboratórios como Brain Pharma, Cosmed, Rambaxis, Sun e Avitacare. Os produtos aprovados vêm em soluções injetáveis para aplicação subcutânea com caneta aplicadora e agulhas. A liberação da Anvisa autoriza a comercialização no país. A agência reguladora não detalhou, no entanto, a data de chegada das marcas às farmácias, nem os preços finais ao consumidor. Uma nova pesquisa Genial Quest sobre as eleições em São Paulo mostra que o governador Tarcísio de Freitas, do Republicanos, mantém a vantagem. Em uma simulação de segundo turno, ele apareceu com 48% das intenções de voto contra 32% do candidato do PT, o ex-ministro Fernando Haddad. O levantamento foi feito entre os dias 23 e 27 de julho, com 1.650 eleitores. A margem de erro é de 2 pontos percentuais para mais ou para menos, e o nível de confiança chega a 95%. A pesquisa está registrada na Justiça Eleitoral com o código SP04846/2026. E daqui a pouco a gente fala mais sobre esse assunto. 4 jogos abrem hoje a 21ª rodada do Campeonato Brasileiro. Às 7h30 da noite, o Internacional enfrenta o Flamengo e o Mirassol pega o Remo. Às 9h30, o Fluminense encara o Bahia e o Vitória joga contra o Palmeiras. Em partida de volta dos playoffs das oitavas de final da Copa Sul-Americana, o Vasco encara o Independente Medellín da Colômbia em casa. Primeira partida terminou em 2-2. O Bragantino recebe o Sporting Cristal do Peru depois de um empate sem gols no jogo de ida. Ontem, o Santos venceu a Universidade Central da Venezuela por 4-2 e se classificou para as oitavas de final. No horário de Brasília, 8h03.
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0: 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Estamos monitorando o trânsito na ponte Rio-Niterói para o motorista que está circulando agora no sentido Niterói. Lembrando que tem um acidente, uma faixa interditada e por isso há pontos de lentidão por ali. O motorista vai gastar mais do que 15 minutos para fazer a travessia para Niterói. 15 minutos é o tempo de travessia agora no sentido Rio também. No sentido Rio, a lentidão vai dos acessos até a subida para o vão central. Quem está pela Avenida Brasil, acontece nesse momento uma manutenção em vigário geral sentido centro. Equipe da Prefeitura reparando um buraco na pista na altura do BRT. Vigário geral, trânsito com lentidão ali naquela altura. Quem passa pela região vai encontrar dificuldades.
1: 8:04.
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3: Muito bom dia a você que escolheu ficar mais bem informado ouvindo o Jornal da CBN na manhã desta quarta-feira, 29 de julho de 2026.
0: Plantão Lauro Jardim.

0: Muito bom dia para você, Lauro Jardim.
1: Bom dia, Milton. Bom dia, Cássia. Bom dia, ouvintes.
2: Bom dia, Lauro.
0: Lauro, vamos falar dos dados, dos números divulgados pela Genial Quest hoje, olhando para São Paulo e também Bahia. Vamos começar por São Paulo. Agora há pouco, Cássia Godoy, repórter CBN, reproduziu alguns dos números, mostrando o governador Tarcísio liderando com folga a eleição estadual, enquanto a disputa presidencial permanece mais apertada. Queria ouvir a sua análise.
1: Pois é, Milton. A primeira observação que eu acho importante fazer sobre a disputa pelo governo de São Paulo é que o cenário é de absoluta estabilidade. E eu falo isso porque o resultado de agora, que aponta para essa liderança folgada do governador Tarcísio, está em linha com o resultado da pesquisa que a Quest fez em abril em São Paulo. O Tarcísio aparece agora com 41% contra 26% do ex-ministro Fernando Haddad no primeiro turno e com 48% contra 32% no segundo turno. E esse resultado de hoje, Milton, para o segundo turno, é rigorosamente igual ao que a Quest apontou em abril. Essa estabilidade, nesse caso, significa uma boa notícia para o governador Tarcísio, que lidera a disputa. Também no quesito rejeição, nada mudou de abril para cá, e isso, novamente, é uma notícia ruim para o Haddad. Em abril, 58% dos eleitores de São Paulo diziam que não votariam no Haddad de modo algum para governador, e agora o resultado foi exatamente o mesmo. E, enquanto isso, a rejeição do Tarcísio se mantém em 37%. Que o Tarcísio, Milton e Cássia, é o favorito para vencer essa eleição, ninguém discute. O governo dele, por exemplo, é bem avaliado desde o início do mandato e continua sendo. Claro que a campanha de verdade vai começar agora, a partir de agosto, ainda tem muito chão pela frente, mas a grande dúvida hoje é se essa disputa vai acabar no primeiro ou no segundo turno. Isso é o que se discute tanto dentro da campanha do Tarcísio quanto na do Haddad. E essa possibilidade de terminar no primeiro turno está colocada claramente. O Haddad relutou muito, e isso é público, relutou muito em topar ser candidato novamente em São Paulo. Ele já havia perdido para o Tarcísio em 22. O Haddad sabia das dificuldades que ele iria enfrentar, mas acabou aceitando entrar nessa disputa como uma missão do PT para ajudar o Lula na busca dele pelo quarto mandato. E para ajudar o Lula, Milton e Cássia, é fundamental que o Haddad pelo menos leve essa eleição para o segundo turno, porque pelo menos com base na pesquisa de hoje, o Lula, embora seja líder no Brasil, ele continua patinando em São Paulo. Em São Paulo, que concentra 22% do eleitorado total do Brasil, Milton, o Flávio Bolsonaro teria hoje 40%, segundo essa pesquisa Quest de hoje, contra 35% do Lula no segundo turno. Então, em resumo, pelo menos no momento, nem o Haddad está ajudando ainda o Lula e nem o Lula está conseguindo ajudar o Haddad em São Paulo.
2: Quando a gente olha para a pesquisa na Bahia, aí a gente tem um quadro diferente do quadro de São Paulo, no sentido de que os dois candidatos que pontuam melhor estão tecnicamente empatados, né, Lauro?
1: Exatamente, Cássia. Essa é a grande diferença de São Paulo para a Bahia. Na Bahia, o ACM Neto e o governador Jerônimo Rodrigues, eles estão numericamente empatados. E a semelhança, aliás, é também, em relação a São Paulo, uma estabilidade. Por quê? Esse resultado de hoje da Quest para o governo da Bahia, entre o Jerônimo Rodrigues e o ACM Neto, também é rigorosamente o mesmo que a Quest apontava em abril. Também no segundo turno é a mesma coisa, tanto no primeiro quanto no segundo turno. Então, essa eleição para o governo da Bahia, Cássia, tende a ficar sem favoritos até o dia 4 de outubro. O governador Jerônimo Rodrigues tem a favor dele alguns pontos que a gente tem que considerar. Primeiro, é a alta aprovação do governo dele, que é de 57%, segundo essa pesquisa da Quest. Ele também acaba sendo ajudado pela força do Lula na Bahia, Cássia. Só para que o nosso ouvinte tenha uma ideia mais clara, pela pesquisa de hoje, o Lula teria na Bahia 52% dos votos no primeiro turno contra 18% do Flávio Bolsonaro. Já o ACM Neto, ele conta com o que poderia ser falado aí como um cansaço do eleitor baiano com os governos petistas no Estado, porque há 5 eleições, desde 2002, 5 eleições consecutivas, o PT não perde uma eleição para o governo da Bahia. Essa, então, é uma eleição, como eu disse, que vai ser disputada até o final, sem favoritos, Cássia.
0: Muito obrigado pela sua análise, Lauro. Um bom dia para você.
1: Bom dia para você, Milton, para você também, Cássia, para os ouvintes. E até sexta.
2: Até sexta.
0: É sexta-feira. Lembrando a você que nos acompanha aqui que, primeiro, amanhã nós teremos os resultados da pesquisa feita no Rio Grande do Sul, no Ceará e em Goiás. Esta semana já tivemos Rio de Janeiro, Pará, Paraná, Minas Gerais, Pernambuco e hoje São Paulo e Bahia. E também hoje, logo depois das 8:30 da manhã, você terá mais uma série dos 50 debates para o Brasil. Tema que nós vamos discutir, terras raras, e eu conto com a sua participação, com a sua presença e audiência aqui no Jornal da CBN.
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2: 8:15.
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9: Seguimos prestando serviço, Léo Vieira de volta para nos atualizar sobre o trânsito. E aí, Léo?
10: Fred, eu estou de olho na movimentação na rodovia Presidente Dutra, trânsito muito complicado para quem está na pista sentido São Paulo. Teve um acidente na madrugada, um caminhão, uma carreta tombou ali no trecho de acesso para a Serra das Araras. O veículo já foi retirado, mas o trânsito ainda apresenta dificuldades por conta de faixa ocupada devido às obras ali de revitalização e de ampliação da Serra das Araras ali no trecho da Dutra na pista sentido São Paulo. O trânsito segue muito complicado no trecho ali entre Seropédica e a subida da Serra, são pelo menos 8 quilômetros de congestionamento. Tem mais 6 quilômetros de congestionamento para quem está circulando no trecho da Serra das Araras em direção a São Paulo. Segundo a Polícia Rodoviária Federal, 3 vítimas foram socorridas desse acidente mais cedo e foram encaminhadas para um hospital de Piraí, mas não temos ainda as condições de saúde dessas vítimas. Para quem está seguindo de São Paulo em direção ao Rio, o panorama é bem mais tranquilo. Para quem está no trecho da região metropolitana, observo dificuldades ali entre Comendador Soares e a chegada ao trecho de Nova Iguaçu por conta de um acidente, e a partir de Meriti até o acesso do Pavuna, o motorista perde tempo. Para quem está saindo de Nova Iguaçu em direção ao trecho do Rio, dê preferência pela Via Light, Fred.
9: Ok, Léo, obrigado, até já.
10: Até já.
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9: Edson Mauro. Bom de bola, tudo bem? Bom dia.
12: Bom dia, Fred. Bom dia, amigos da CBN.
9: Hoje tem Brasileirão e Copa Sul-Americana. Bola rolando para os clubes do Rio, Edson.
12: E a quarta começa cedo, né, Fred? Em São Januário, com jogos da Sul-Americana, começando às 19 horas hoje. E o Vasco, justamente nesse horário, terá o seu segundo e decisivo jogo contra o Independiente Medellín da Colômbia. O Vasco empatou com o Medellín por 2-2 no primeiro jogo em Medellín. E hoje o Vasco tem que realmente ganhar, porque aí ele já terá um reforço muito grande nesta semana de 2 mata-matas. O Vasco terá o mata-mata de hoje pela Copa Sul-Americana e depois no sábado jogará o seu segundo mata-mata decisivo contra o Fluminense no Maracanã, aí pela Copa do Brasil. E teremos também, paralelamente aos jogos de hoje da Copa Sul-Americana, a 21ª rodada do Campeonato Brasileiro, com a dupla Fla-Flu, com jogos na parte alta do Brasileirão. O Flamengo jogará em Porto Alegre às 19h30 contra o Internacional e continuará sua perseguição ao Palmeiras. O Flamengo, que ao empatar no último domingo no Maracanã com São Paulo, perdeu a oportunidade de estreitar mais a diferença com o Palmeiras, que é o líder do Campeonato Brasileiro. Mas hoje o Flamengo terá uma nova oportunidade, ganhando do Internacional e torcendo para que o Palmeiras perca para o Vitória, jogo às 9h30 em Salvador. O Flamengo volta hoje reforçado com Carrascal, jogador que estava suspenso por 3 partidas, estará novamente à disposição no banco do Flamengo. E fechando hoje, teremos às 9h30, também pela rodada 21 do Brasileirão, o jogo entre Fluminense e Bahia no Maracanã. O Botafogo de folga, o jogo do Botafogo pela rodada 21 será com o Grêmio, mas o Grêmio tem compromisso hoje também pela Copa Sul-Americana. E hoje teremos uma noite também de novas polêmicas, né, Fred? Porque estará em campo outra vez a tecnologia do impedimento automático. Então, um bico de chuteira aqui, um dedinho ali, um fio de cabelo, e teremos então uma quarta-feira com alguns reclamando e outros sorrindo. Fred.
9: Futebol brasileiro lidando aí com essa novidade. Valeu, bom de bola, um ótimo dia para você. Até amanhã.
12: Um abraço, Fred.
9: Esse é o nosso Edson Mauro. Comentário de hoje no Momento do Esporte. São 8 horas e 20 minutos. O Diogo Bugalho está chamando, pedindo passagem para trazer informações atualizadas sobre a operação policial que acontece nesse momento na Vila Aliança, né, Diogo?
13: Sim, Fred, são pelo menos 3 presos nessa operação conjunta das polícias civil e militar nessa manhã. Também foram apreendidos 2 fuzis e drogas. A ação segue em andamento, é uma ação que está acontecendo nas comunidades Vila Aliança e também Senador Camará e Jabur, todas elas dominadas pelo Terceiro Comando Puro, ação que tem como base investigações das delegacias do Leblon e de Bangu, e acontece naquela região. Fred, importante destacar aqui que, ao contrário do que a PM informou mais cedo, não está acontecendo operação na Vila Kennedy. A corporação havia publicado que acontecia uma operação na Vila Kennedy, mas foi um engano ali da comunicação da PM. A operação é na Vila Aliança nesse momento. Volto com você.
9: Ok, Diogo, 8h21.
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9: De volta, Léo Vieira.
10: E Fred, pegando carona nas informações do Diogo, para quem circula ali pelo trecho da Zona Oeste, há pelo menos 6 linhas de ônibus que estão sofrendo desvios ali no trecho da região da Vila Aliança. Senador Camará

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1: E a gente vai chamando atenção aqui para o nosso ouvinte, você que chegou agora na audiência do Jornal da CBN. Conversamos mais cedo com a Hanna Silveira, meteorologista, que hoje é um dia de ventos fortes, tem expectativa de rajada de vento de mais de 70 km por hora, especialmente no final da tarde, no começo da noite, mas agora pela manhã a intensidade é moderada, então quem está saindo de casa, fique atento e a gente volta já com outras notícias para você.
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3: Vamos voltar ao Rio de Janeiro, nós temos informações do Diogo Bugalho, que está de volta também agora, trazendo aí sobre essa agenda do presidente Lula com o chefe da Organização Mundial de Saúde, a OMS. Diogo Bugalho, sua informação.
4: Milton, em visita ao Hospital Federal do Andaraí, na zona norte do Rio, o presidente Luiz Inácio Lula da Silva mandou um recado indireto a Donald Trump. Acompanhado do diretor-geral da OMS, Tedros Adhanom, Lula pediu que o dirigente leve um recado ao presidente americano, recado de que a saúde não pode ser um privilégio de quem tem dinheiro. O presidente do Brasil também criticou o corte de verbas da Casa Branca para a OMS, anunciado no início desse ano. Ao defender o SUS, Lula alfinetou o modelo americano de saúde, conhecido pelos altos custos, e reforçou que o Estado precisa garantir atendimento de qualidade para a população mais vulnerável.
5: Quando você puder conversar com o presidente Trump, ele que anunciou que ia cortar a verba da Organização Mundial da Saúde, você diga para ele como é que um presidente de um país que não é rico como os Estados Unidos consegue garantir a cada cidadão brasileiro o mesmo tratamento de saúde que terá o presidente da República.
4: Tá aí, para exemplificar, Lula lembrou do próprio tratamento contra um câncer de pele na cabeça e disse que qualquer cidadão tem o direito de receber pelo SUS o mesmo cuidado que ele teve no Hospital Sírio-Libanês. Vamos ouvir a palavra do presidente.
5: Aqui no Brasil, em se tratando de câncer, quando uma pessoa pobre tem que fazer um tratamento, se tiver que fazer uma radioterapia, como eu fiz, eu vou mostrar para vocês. Eu fiz 15 sessões de radioterapia na cabeça por causa de um câncer de pele. E eu fiz numa máquina que qualquer pobre do Brasil pode fazer.
4: As declarações ocorreram em um momento de tensão diplomática entre Brasília e Washington, intensificada após a decisão de Trump de retomar o tarifaço contra produtos brasileiros em vigor desde o dia 22. Tedros Adhanom está aqui no Brasil para participar da Conferência Internacional AIDS 2026, que começou no domingo no Rio e vai até a sexta-feira. Numa outra agenda, horas depois, Lula discursou durante reunião da Sociedade Brasileira para o Progresso da Ciência em Niterói e falou sobre o uso da inteligência artificial na campanha. Nas palavras do presidente, a gente vai ver aí mais IA do que candidato nesses próximos meses. O presidente Lula retornou para Brasília ainda à noite e hoje cumpre agendas na capital federal. Milton e Cássia.
3: Muito obrigado, Diogo Bugalho, ao vivo do Rio de Janeiro, às 8h25.
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Olá, tudo bem? A pergunta de hoje é: o que faço se a agenda oculta dos outros me incomoda? A resposta é: tem a sua. Não se iluda, todo mundo tem uma agenda oculta no trabalho, inclusive você. E se por trás desse objetivo velado não existir nada ilícito, escuso ou criminoso, tudo bem. Muitas vezes você percebe claramente a segunda intenção do outro, então cabe a você decidir se apoia ou não. Se isso vem de alguém acima de você, com a intenção de fazer um negócio no futuro ou algo que pode beneficiar a companhia, não tem como negar esse empurrãozinho. Só vale a pena barrar aquilo que parece abusivo ou que fere os seus valores pessoais. Você precisa ficar esperto para perceber o que não é dito e pode fazer isso observando o comportamento do outro, olhando ali com quem ele se relaciona, as redes sociais. Se for uma empresa, vale

0: e acompanhar o noticiário. Você pode observar a trajetória, a estratégia dela, que ela vem mostrando nas aquisições, na contratação de executivos. Conviver com essa dinâmica faz parte do processo de aceitar que existe um poder informal que é costurado todos os dias nas entrelinhas. O perigo é quando essa agenda oculta destrói a confiança e a colaboração, porque isso pode sabotar esforços e comprometer projetos, como me disse aí o professor Harry Mintzberg. No mais, deixe barato e pense nos seus próprios planos. Mande sua sugestão de tema ou pergunta aqui para a gente no e-mail trabalhosa@cbn.com.br. Até a próxima!
1: Daqui a pouquinho nós temos mais um debate para o Brasil. Hoje nós vamos falar sobre terras raras. Agora você fica com o É da Sua Conta do PicPay com a Renata Flores.
2: Bom dia, Milton. 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
3: 8:30.
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3: Quarta-feira, 29 de julho de 2026. A defesa do ex-presidente Jair Bolsonaro tem até amanhã para explicar ao STF se o ex-chefe do Executivo autorizou o uso da imagem e da voz dele em um vídeo gerado por inteligência artificial exibido na convenção do PL. O prazo de 48 horas foi determinado pelo ministro Alexandre de Moraes. No material, uma versão digital de Bolsonaro critica as restrições impostas a ele pelo magistrado e declara apoio à candidatura de Flávio Bolsonaro. O Rio Grande do Sul permanece em alerta vermelho para temporais. Mais de 10 municípios gaúchos registraram chuva com granizo na terça-feira. O nível de 6 rios está acima da cota de inundação. Um tornado atingiu as cidades de Giruá, 7 de setembro e Senador Salgado Filho, na região noroeste do estado. Pelo menos 7 pessoas ficaram feridas. Os Estados Unidos e a Arábia Saudita atacaram grupos apoiados pelo Irã no Iraque. Os bombardeios foram realizados depois de drones atingirem instalações sauditas de petróleo. O governo iraquiano relatou pelo menos 20 mortos e 32 feridos. Washington informou que a República Islâmica lançou múltiplos mísseis balísticos contra forças americanas no Oriente Médio. A ofensiva marca a retomada dos bombardeios por parte de Teerã contra alvos americanos na região, o que não acontecia desde a sexta-feira. O Banco Central dos Estados Unidos definiu hoje o novo patamar da taxa básica de juros da maior economia do mundo. A expectativa entre os investidores é de manutenção do atual patamar, que está no intervalo de 3,5% a 3,75%. Será a segunda reunião do Comitê de Política Monetária do Federal Reserve, sob o comando do novo presidente do Fed, Kevin Warsh, indicado pelo presidente Donald Trump. Desde que assumiu o posto, Warsh não tem dado pistas sobre os próximos passos do Banco Central americano. No horário de Brasília, 8h32.
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5: O sentido Lagoa da Autoestrada Lagoa Barra agora vai apresentando trânsito intenso na Ponte da Joatinga, no Elevado das Bandeiras. São boas as condições na autoestrada, intenso a partir do túnel Zuzu Anja. No sentido Barra da Tijuca, o trânsito ali vai apresentando boas condições a partir da Rua Mário Ribeiro até a Ponte da Joatinga. Quem está circulando agora pela região de Benfica foi retirado, né, aquele veículo que se envolveu num acidente no sentido Avenida Brasil da Rua Olímpio de Melo, na altura da rua São Luís Gonzaga. O trânsito já apresenta melhores condições por ali.
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1: Hoje na série 50 debates para o Brasil, vamos falar sobre as terras raras, um conjunto de minerais estratégicos para a fabricação de carros elétricos, turbinas eólicas, equipamentos eletrônicos, tecnologias de defesa, diversos produtos de alto valor agregado. E o Brasil reúne reservas importantes desses minerais e desperta o interesse de investidores de diferentes partes do mundo. A questão é, a exploração deve fortalecer uma cadeia produtiva nacional ou o país deve abrir espaço para o capital internacional como uma forma aí de acelerar investimentos e desenvolvimento? Tem questões também sobre soberania brasileira, meio ambiente. Para discutir esse tema, nós convidamos Luiz Ojeda, doutor em Geografia e em Direito e sócio do SPLO Advogados, e Sueli Araújo, coordenadora de Políticas Públicas do Observatório do Clima e ex-presidente do IBAMA. Luiz Ojeda, muito obrigado pela sua gentileza de estar conosco, ter aceitado nosso convite. Bom dia.
6: Bom dia, Milton. Bom dia, Cássio. Bom dia, Sueli, telespectadores. Uma grande satisfação estar aqui com vocês.
1: Sueli Araújo, muito obrigado pela gentileza de ter aceitado o convite para o debate. Bom dia.
7: Bom dia, é uma honra estar aqui com vocês.
3: Bom dia a todos.
1: Apenas reforço aqui que, aos convidados e aos nossos ouvintes também, cada um vai responder duas perguntas, tem mais ou menos 2 minutos para responder, eu digo mais ou menos 2, porque se estiver concluindo o seu pensamento, pode concluir o seu pensamento sem problema, qualquer coisa a Cássia Godoy ou eu sinalizamos aqui também. E eu começo com o senhor, professor Ojeda. Há quem defenda no Brasil que o Brasil deveria priorizar uma cadeia produtiva essencialmente nacional para explorar suas terras raras, preservando um ativo estratégico. O senhor entende que a abertura ao capital internacional é o melhor caminho e se entende por quê?
6: Essa é uma grande pergunta que, de certa forma, ela volta de tempos em tempos no Brasil quando a gente pensa em regimes de concessão, né? Porque, de certa forma, é o que nós estamos tratando nesse momento. O Brasil já tem um regime de concessão de jazidas, né, praticamente centenário. Se nós pensarmos desde o Código de Minas de 34, mesmo Pedro II já fazia concessões no século XIX, seja para o setor minerário, seja para o setor energético. Ou seja, o que nós já temos é um arcabouço jurídico que contempla esse tipo de situação, aonde é um regime público-privado, ou seja, você tem jazidas que pertencem à União e que você concede essas jazidas para exploração de terceiros, podendo esses terceiros serem nacionais ou internacionais, né? Mas o que importa é que o subsolo ele pertence à União. Isso está na nossa Constituição, isso o Brasil não abre mão. Então, de certa forma, o que nós estamos discutindo, isso a gente pode remontar discussões de Monteiro Lobato com Getúlio Vargas para a exploração do ferro na década de 30. Podemos aqui trazer vários exemplos de discussões nesse mesmo enquadramento em momentos completamente históricos, completamente diferentes. Então, o que a gente está, de certa forma, reavivando é como que nós vamos fixar esse modelo de concessão para empresas nacionais e internacionais explorarem uma nova modalidade de mineração, né? Que é exatamente essa terra rara, que não é exatamente uma jazida de ferro, uma jazida de ouro, que tem características técnicas bastante específicas. O minério ele é muito mais concentrado. Agora são minérios que estão misturados com outros minérios que muitas vezes estão pulverizados no território. Tem outras características de licenciamento ambiental, tem outras características de exploração, mas acredito ser perfeitamente factível. E que devemos discutir caso a caso, né? Como aconteceu, por exemplo, com o fracking, né? Quando o Brasil decidiu não explorar, né? Ou seja, olha, a precaução devia ser maior do que a exploração nesse caso concreto, porque o fracking você injeta o gás de um lado, o petróleo sai do outro, a gente não tem tanto controle de como ele sai. Então, vamos evitar danos ambientais. Foi uma decisão legítima. Acredito que no caso das terras raras, a gente tem que aprofundar também essa discussão técnica e ter um arcabouço jurídico que permita esse tipo de exploração, mediante regras atualizadas, né, condizentes com os desafios do século XXI, ambientais, minerárias, territoriais, né? E que respeitem a soberania nacional, como os regimes de concessão sempre buscaram obedecer ao longo aí das décadas e dos séculos.
1: Sueli Araújo, ouvindo aí algumas das informações e argumentos do professor Ojeda, quais são, na sua avaliação, os principais riscos de uma maior abertura ao capital internacional?
7: Bom, na minha opinião, o capital internacional ele pode entrar, mas tem que entrar regrado, né? Nós estamos debatendo, como o professor Ojeda falou, novas regras mais direcionadas especificamente a minerais críticos estratégicos, incluídas as terras raras. E o importante é que essas regras elas sejam formuladas com muito cuidado com os arranjos societários, com as formas de pagamento, com o que vai ficar para o país, e que o país tenha controle sobre isso, Milton. A gente precisa evitar que o Brasil fique refém dos estrangeiros, mas sim a entrada de capital internacional, na minha opinião, pode ajudar a que essas iniciativas elas podem ir, devem ir além da exportação de commodities. Então, a preocupação é essa, e muita preocupação ambiental e social também, porque essa valorização dos minerais críticos e estratégicos não pode levar à desconsideração do licenciamento ambiental, do cuidado com as comunidades locais, da aplicação da Convenção OIT 169, que diz sobre a oitiva conjunto complexo, e nós estamos no meio dos debates sobre tudo isso, inclusive no Congresso Nacional.
3: Eu quero pegar então algumas falas de vocês dois e trazer aqui para a nossa próxima pergunta. O professor Luiz Ujeda falou da necessidade de haver um arcabouço jurídico e a Sueli Araújo mencionou a necessidade de o capital internacional seguir regras. Então, pensando em tudo isso, qual seria o modelo de regulação e o modelo de fiscalização capaz de equilibrar tudo isso, desenvolvimento econômico, proteção ambiental e também o respeito às comunidades afetadas? Começando por você, Luiz Ujeda, qual seria um modelo de regulamentação ideal?
6: Acredito que o modelo de regulamentação atual ele já é condizente com grande parte desses desafios, ou seja, a Agência Nacional de Mineração, o próprio IBAMA, né, outras entidades ambientais estaduais. ela já tem, de certa forma, conhecimento de como licenciar grandes empreendimentos, né? Mesmo minerários, energéticos, rodoviários, aeroportuários, que todos têm investimentos estrangeiros também. Então, acredito que essa não é uma grande questão. Me parece que a grande questão é entender a peculiaridade do que são terras raras, é abrir essa caixa, né, onde tem essa expressão, porque essa expressão é um guarda-chuva para várias outras, outros elementos químicos, né, minerários, que vão ser explorados, e cada um vai ter uma cadeia diferente ou com peculiaridades de exploração. E isso tem que ser padronizado, isso tem que ser harmonizado, os órgãos ambientais têm que interoperar com os órgãos, com a entidade minerária, né? Temos que mapear o nosso subsolo de uma forma mais aprofundada. Nós sabemos que tem terras raras na Bahia, em Goiás, em Minas, no, na região norte, mas aonde? Como dialogar com essas comunidades? Como promover o desenvolvimento regional por meio dos royalties, né, minerários que já existem, como aprimorar o mecanismo dos royalties para essa característica das terras raras, para atender todas as comunidades ribeirinhas, na Bacia Amazônica, né, enfim, tem muitas discussões que elas vão ter que ser feitas em camadas, né, seja a camada ambiental, seja a camada minerária, seja a camada com as comunidades, seja o pacto nacional, para que nós vamos usar o dinheiro desses royalties. Né? Ou seja, tem várias camadas que precisam ser enfrentadas. Agora, os mecanismos, como fazer, o Brasil já tem esse know-how, o Brasil já tem esse conhecimento. O que nós precisamos é organizar e ter políticas públicas condizentes com esse desafio.
3: Esse modelo que nós já temos de fiscalização, de regulamentação, Sueli, é um modelo que é suficiente diante de todos esses desafios mencionados aí pelo Dr. Luiz Ujeda?
7: Bom, a parte do licenciamento ambiental, atualmente, ela gera bastante preocupação. Nós aprovamos em 2025 a nova Lei Geral do Licenciamento, com flexibilizações muito graves, inclusive que estão judicializadas no Supremo Tribunal Federal. E o relator, o ministro Alexandre de Moraes, colocou na pauta agora do dia 12 de agosto as três ações diretas de inconstitucionalidade sobre as novas regras do licenciamento. O licenciamento de atividade de mineração, ele é basicamente feito pelos estados e não pelo IBAMA. O IBAMA, ele atua em mineração na divisa entre dois estados, quando o empreendimento pega mais de uma unidade federativa, e nas áreas protegidas federais, como ocorre na Floresta Nacional do Carajás, né, com as grandes explorações no Carajás. Então, a maior parte desse licenciamento vai ser estadual. A lei geral, que é de aplicação nacional, flexibilizou muitos ritos de licenciamento e os estados estão na linha de mais flexibilização ainda. Então, nós no Observatório do Clima estamos bastante preocupados com a parte do licenciamento ambiental, que pega também a relação com as comunidades locais, né? Então, essa é a nossa prioridade, acompanhar isso. Eu concordo com o professor Ujeda de que nós temos um arcabouço, a questão não é exatamente capital internacional, o que pega é como operar tudo isso e como garantir que os recursos advindos dessa exploração sejam destinados da forma mais justa possível.
1: Sueli Araújo, Luiz Ujeda, muito obrigado pela participação de vocês aqui no debate, trazendo cada um seu argumento, até para que o nosso ouvinte possa tirar a sua própria conclusão, ou pelo menos tenha pontos de partida para levar esse debate à frente. Muito obrigado, Luiz Ujeda e Sueli Araújo, participando, portanto, desse que é o 8º debate promovido destes 50 temas que nos propomos fazer até a semana da eleição. E eu quero até aproveitar a pergunta do Fabiano Feliciano, nosso ouvinte, ele que escreveu para cá, porque ele queria saber onde encontrar os demais debates que nós já trouxemos aqui para você na programação da CBN. Esse material fica à disposição no nosso site. Se você entrar lá na página da CBN no YouTube, você vai conseguir também ter acesso a todos eles. Então, CBN YouTube, coloca lá na busca, e aí você vai ver ali na área de vídeos que tem todos os debates dia a dia. Como eu disse, esse é o 8º, nós começamos semana passada, na terça-feira, diferentes temas, e assim seguiremos daqui para frente. Muito obrigado pelo seu interesse. 8h46.

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1: 8h50.
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3: E a gente volta a acionar o Léo Vieira, que segue de olho do trânsito no Rio, né, Léo?
4: Fred, estou de olho na movimentação do trânsito para quem está circulando na saída da Zona Norte em direção à Zona Sul. Teve um acidente com 3 carros no elevado da Paulo de Fronteira, no acesso ao túnel Rebouças, e o trânsito está muito complicado na saída da Zona Norte em direção à Zona Sul. Já há impactos já na saída da linha vermelha, através do elevado Rufino Pizarro, na Praça da Bandeira e em toda a extensão da Francisco Bicalho. Impactos também no trecho do gasômetro, já em função dessa lentidão na Bicalho. Por conta desse acidente com 3 carros no elevado na Paulo de Fronten, a faixa ocupada também na pista sentido Rio Comprido, isso afetando já as galerias do túnel Rebouças em direção à Zona Norte. Para quem está seguindo em direção à Zona Sul, o trânsito é mais complicado na segunda galeria e no acesso à Orla da Lagoa. Para você que está saindo do centro em direção à Zona Sul, prefiro 31 de março e túnel Santa Bárbara, onde o trânsito é intenso, desde o Sambódromo até a chegada a Laranjeiras, no acesso ao viaduto Engenheiro Noronha, depois da passagem pelo túnel. Para quem está circulando pelo trecho do Aterro, observo dificuldades entre a enseada de Botafogo e o túnel do Pasmado, trânsito bem impactado ali entre a praia de Botafogo, viaduto Santiago Dantas ali para quem está seguindo em direção a Laranjeiras, também na saída da Avenida Oswaldo Cruz e Senador Vergueiro, o motorista vai encontrando dificuldades ali no trecho entre Flamengo e Botafogo. Fred.
3: Tá certo, Léo. Obrigado. Até já.
4: Até já.
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3: 8h54 agora, vamos falar do preço do aluguel no Rio de Janeiro. Os números comprovam a sensação que a gente tem tido aí nos últimos anos. Os preços dispararam, não é mesmo, Ricardo Porto? Especialmente nos últimos 2 anos. Você tem dados aí confirmando essa tendência e a explicação do motivo também. Bom dia, Ricardo.
9: Muito bom dia, Frederico Goulart. Bom dia para o ouvinte do Jornal da CBN. Quase 20%, viu, Fred? Os aluguéis subiram nesse período de 2 anos, entre 2024 e 2026. Enquanto o valor médio do metro quadrado na cidade custava R$ 47,62 há 2 anos, o número passou para R$ 56,28 o metro quadrado, tá? Em junho desse ano, uma alta acumulada de 18,2%. Os dados são do Secovi Rio, Sindicato da Habitação. Para efeito de comparação, Fred, a inflação no período foi de 10,4%. Quer dizer, os aluguéis cresceram quase o dobro da inflação. Entre os 10 bairros com aluguel mais caro do Rio, 8 estão, sabe aonde? Adivinha.
3: Zona Sul.
9: Zona Sul do Rio. O valor desembolsado para morar na região ficou 19,3% maior nos últimos 2 anos. O Leblon, claro, que é o bairro mais caro da capital. E um ponto destacado da pesquisa é a queda na oferta de aluguéis residenciais tradicionais. Menos 30% de apartamentos e casas usadas para o aluguel tradicional. O Alberto Aizental, coordenador do curso de desenvolvimento imobiliário da FGV, aponta que o crescimento do aluguel por temporada no Rio ajuda a subir os preços na cidade.
2: Então, não só a renda, mas pode ser que parte da oferta destinada à moradia da população está sendo destinada para outra função, que seria hoteleiro. Então, quando você pega o teu imóvel destinado ao mercado residencial do público local e você utiliza um aplicativo e entra no negócio de curta duração, você consegue sim posicionar o teu imóvel e ter de retorno um valor superior ao aluguel mensal que você teria num contrato de 30 meses, por exemplo.
3: Quer dizer, o turista chega aqui no Rio com um poder aquisitivo muito maior, né? Isso joga o preço do aluguel por curta temporada lá em cima e quem paga, acaba pagando essa conta, é o morador da cidade que precisa, né?
9: A nossa repórter Isa Morena também conversou com o Secovi, que discorda um pouco, acha que há outros fatores, como, por exemplo, jovens querendo mais alugar do que comprar. Mas, enfim, a gente sabe que essa conjunção de fatores acaba fazendo com que, na prática, tenhamos um aluguel muito mais caro.
3: É, tá fácil. O Globo hoje traz uma matéria sobre isso que chama a gente faz uma comparação com a época da Olimpíada, né?
9: Isso. Você
3: lembra do Rio Surreal?
9: Oh.
3: Os preços altíssimos. Tá mais ou menos naquela mesma pegada de 2016. Obrigado, Ricardo. Até já.
9: Valeu.
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0: Fez o toque para Rony. Bate, Neymar. Bate pro gol. Insistiu, Neymar. Escapuliu. Bateu. Gol! Gol! Gol!
1: Eu agradeço. Mas não vai ter, não. Meu momento na seleção brasileira, eu acho que já foi. Fiz história ali, sou muito feliz. Vivei muitas coisas ali. Dei meu sangue, minha vida. Sempre briguei, lutei pela amarelinha. Mas eu acho que eu não quero mais.
2: Paulo Vinícius Coelho, bom dia.
3: Bom dia, meu amigo. Bom dia, Cássio Godoy. Vamos falar do Neymar, em vez de falar do bom Santos, dia. Só que ganhou.
2: Neymar diga, que diga. Deu essa declaração ontem, depois da vitória do Santos, não?
3: Assim, sabe que o Neymar, às vezes, o Oscar Monsanto nos deixou neste ano e é muito triste. O Oscar é o maior jogador da história do basquete brasileiro, mas quando chegou no final da época do Oscar na seleção brasileira, aconteceu uma situação parecida com o Neymar hoje, sabe? Assim, do tipo, cara, o basquete brasileiro tem que viver sem Oscar. E é mais ou menos isso que está acontecendo agora. O futebol brasileiro tem que andar para frente. O futebol brasileiro andou para frente sem o Pelé. Não vai andar para frente sem o Neymar. Mas acho importante fazer um balanço, porque nesse país tão polarizado, o Neymar também polariza. Muitas vezes as pessoas acham que polariza por causa da política, mas não acho que seja por causa da política. O Neymar não jogou bem nos últimos tempos. Nos últimos anos ele não jogou bem, não conseguiu jogar por causa das lesões, por causa da idade, por uma série de fatores, ele não conseguiu jogar no nível que a gente viu o Neymar jogar no começo de carreira. Mas ele termina a participação na seleção brasileira, acho que a decisão anunciada ontem de que acabou a seleção brasileira para ele, acho uma decisão correta, acho que a decisão que a seleção precisa tomar, além dele, ele termina com 130 jogos. É o segundo jogador com o maior número de partidas da história da seleção, só Cafu, com 142, tem mais. 80 gols, é o maior artilheiro da história da seleção brasileira, mas não é em média ele é o sexto. Pelé, Romário, Ronaldo, Zico e Ademir de Menezes têm médias melhores do que a dele. Em números absolutos, o maior artilheiro da história da seleção, 80 gols. 58 assistências, é quem mais deu passe para gol na história da seleção brasileira. Não é pouca coisa. Com tudo isso, ele tem um título. O último título que a seleção brasileira conquistou, a Copa América de 2019, o Neymar não jogou. Ele teve a lesão no amistoso contra o Qatar às vésperas da estreia e não jogou. O título dele na seleção principal é a Copa das Confederações de 2013, aquele domingo 30 de junho de 2013, fazia 11 anos, aniversário de 11 anos do título mundial da seleção, e o Brasil meteu 3-0 na Espanha. Depois muita gente falou, a Espanha não queria nada com o jogo, mas foi um dia glorioso no Maracanã. Mas é o único título do Neymar na seleção brasileira. Ele tem uma era dele, 2010, estreou na seleção brasileira com a camisa 11, passou a vestir a camisa 10 no amistoso contra a Alemanha em 2012, são 14 anos vestindo a camisa 10 da seleção brasileira, e o único depois de Pelé a vestir a camisa 10 da seleção em 4 Copas do Mundo. Mas é menos na seleção do que deveria ser, não pelos números de gols e assistências, pelo número de títulos, um título apenas.
4: E o que nós temos em relação ao Brasileirão hoje, PVC?
3: 4 jogos hoje, são 6 na rodada, né? Porque os times da Copa Sul-Americana, o Grêmio joga amanhã, o Bragantino e o Vasco jogam hoje, o Santos jogou ontem, então os jogos desses 4 times de Brasileirão estão adiados. São 6 jogos na rodada, 4 hoje. A rodada começa com o Internacional e Flamengo, no Beira-Rio. Nos últimos 8 jogos entre Internacional e Flamengo, o Inter não ganhou do Flamengo. E Mirassol e Remo, o Mirassol está na zona de rebaixamento desde a oitava rodada, a sexta partida dele, e o Mirassol desde a terceira, o Remo desde a terceira rodada, o Mirassol desde o sexto jogo dele, a oitava rodada. Os dois estão namorando sair do rebaixamento, mas se enfrentam hoje, um deles pode sair. O Mirassol se vencer, por exemplo. E às 9:30 da noite tem Fluminense e Bahia, no Maracanã, Vitória e Palmeiras. Palmeiras líder, mas depois da derrota para o Atlético, ele não pode dar mais vacilo. E o jogo é bem complicado contra o Vitória, ainda que nas últimas 5 visitas ao Barradão, o Palmeiras ganhou 3 vezes, empatou 1 e o Vitória ganhou 1 só.
2: Perfeito. Você falou da Sul-Americana com times brasileiros. Ontem, nessa partida em que nós destacamos aí a fala do Neymar, o Santos venceu por 4-2 também, depois de tomar um susto já nos primeiros segundos de partida, né?
3: É, pra os, ó, o, eu não vou perder a piada. Piada ruim, mas tudo bem.
4: Lá vem.
3: Santos tomou dois gols. Santos tomou dois gols. Pra o CV.
4: Pra o CV.
2: Tá bom. Boa. Valeu, abraço, tchau.
3: Até amanhã.
4: Até.
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4: Quarta-feira, 29 de julho de 2026. A polícia se envolveu em 4 de cada 10 tiroteios registrados no primeiro semestre nas cidades de Salvador, Belém, Recife e Rio de Janeiro. A informação faz parte de um relatório do Instituto Fogo Cruzado. No período pesquisado, houve mais de 2.500 trocas de tiros. Na comparação com os dados do ano passado, a participação das forças de segurança nas ocorrências subiu de 33% para 39%. Nos 57 municípios cobertos pelo monitoramento, 2.400 pessoas foram baleadas e mais de 1.600 morreram entre janeiro e junho. 84% das manifestações monitoradas em redes sociais no país entre o sábado e a segunda-feira reprovaram os ataques do presidente da Argentina, Javier Milei, a autoridades brasileiras. É o que mostra um levantamento da Ativa Web Data Lab. Foram analisadas 158 mil menções ao assunto. Apenas 5,2% dos usuários apoiaram as falas do chefe do executivo argentino. As declarações de Milei começaram na convenção do PL, que oficializou a candidatura do senador Flávio Bolsonaro à presidência da República no fim de semana. Nos dias seguintes, o argentino intensificou as críticas, sobretudo ao presidente Lula. Milei também atacou o Supremo Tribunal Federal e xingou o ministro Alexandre de Moraes. No horário de Brasília, 9:05.
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6: Léo Vieira tem informações atualizadas. E o trânsito, Léo?
7: Fred, trânsito complicado na ligação entre a Zona Sudoeste e a chegada à Zona Sul da cidade. Quem está pela Ponte da Joatinga, Túnel do Joá e Elevado das Bandeiras, tanto no tablado superior quanto inferior, vão encontrando trânsito de intenso alento na chegada ao Túnel de São Conrado. Para quem está pela Autoestrada Lagoa Barra, o panorama é um pouco melhor até a chegada ao Túnel Zuzu Ângelo. Nessa ligação entre Barra e Zona Sul, dê preferência pela Estrada do Joá ou mesmo Estrada das Canoas, Fred.
6: Ok, obrigado, Léo.
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2: Muito bom dia a você que escolheu ouvir e ficar mais bem informado, acompanhando aqui o Jornal da CBN. Amanhã desta quarta-feira, 29 de julho de 2026. E nós começamos com as informações da Marina Dantas, que está em Brasília, a propósito de aprovação feita pela Anvisa em relação a canetas emagrecedoras. Marina Dantas, bom dia.
9: Oi, Milton. Bom dia para você e para todo mundo que nos acompanha. A Anvisa aprovou hoje o registro de 5 novos medicamentos à base de semaglutida sintética, a substância que ganhou notoriedade nos últimos anos por estar presente em canetas utilizadas no tratamento de diabetes tipo 2 e da obesidade. Os produtos aprovados são o Ouse, da empresa Avita Care, Semassum, da empresa San Farmacêutica do Brasil, Zempno, da empresa Brenfarma Indústria Química, Semavi, da empresa Cosmed Indústria de Cosméticos e Orsema, da empresa Hanbaxi farmacêutica. Os novos dispositivos foram registrados e indicados para o tratamento de pacientes adultos com diabetes mellitus tipo 2 insuficientemente controlado e autorizados para o uso complementar à dieta e exercícios quando o uso de metformina é considerado inapropriado devido à intolerância do paciente ou contraindicações. A decisão da Anvisa autoriza a comercialização dos produtos, mas o documento não informa quando eles chegarão ao mercado nem quais serão seus preços. A decisão amplia a concorrência no mercado da substância utilizada pelo Ozempic e o Wegovy, meses após a aprovação do Ozive, primeiro concorrente nacional depois da queda da patente da Novo Nordisk. Milton.
2: Muito obrigado. Essas foram as informações da Marina Dantas. E daqui a pouco nós vamos conversar com o Dr. Luiz Fernando Correia em Saúde e Foco a propósito dessa autorização feita pela Anvisa e alertas que se fazem necessário quando tratamos dessas canetas que ganharam o apelido de canetas emagrecedoras. Apesar de nem serem canetas.
4: Exato.
2: Mas 9:08 agora.
4: E é importante destacar isso que você disse, Milton, de que não são exatamente canetas, e que também esse nome, canetas emagrecedoras, é um facilitador de identificação do que nós estamos falando, né? Mas na realidade são aqueles medicamentos que inicialmente foram aprovados para tratar diabetes e passaram a ser utilizados também com supervisão médica para o tratamento da obesidade. E lembrando que são medicamentos que exigem o uso de prescrição médica. No começo não, mas depois essa exigência passou a ser realizada pela Anvisa.
2: Agora são 9:09, o Guilherme Muniz está conosco aqui, tem informações para nós. Bom dia, Guilherme.
10: Bom dia, Milton, Cássia, bom dia aos nossos ouvintes. Olha, mais de 17 mil carros foram blindados no Brasil durante o primeiro semestre de 2026. Isso representa uma alta de 4,6% em relação ao mesmo período do ano passado. Ao todo foram 17.290 blindagens, contra pouco mais de 16.500 no período anterior, segundo dados da Abrablin, Associação Brasileira de Blindagens, aos quais a CBN teve acesso agora em primeira mão. E esse aumento vem depois de uma sequência de 5 anos de recordes consecutivos de blindagens de carros no nosso país. A montadora mais blindada foi a Toyota, só ela responde por 13,5% do total de blindados no semestre. Eu conversei com a presidente da Abrablin, Andréa Canassa, e ela explica que a sensação de insegurança nas ruas das grandes capitais brasileiras é o que tem mantido esse mercado cada vez mais aquecido por aqui, além também de novas tecnologias que desembarcaram no mercado brasileiro recentemente. E tudo isso junto deve manter o mercado aquecido, o mercado de blindagens aquecido no segundo semestre agora do ano.
11: A nossa expectativa é que o segundo semestre mantenha o crescimento. Então, sim, tudo indica que 2026 vai superar 2025, consolidar um novo recorde histórico para o setor, pois todas as empresas do nosso segmento estão altamente preparadas para atender essa demanda.
10: Bom, se essa perspectiva se confirmar, vai ser, como eu mencionei, o sexto recorde anual seguido no Brasil. Em 2025, foram quase 43 mil carros emplacados, ou melhor, carros blindados, né? Uma alta de 25%. São Paulo, naquele período, concentrou 8 em cada 10 blindagens no período. Segundo a associação, são mais de 425 mil carros blindados que já circulam pelo país. E como a gente tem essa média de mais de 42 mil blindados por ano, o Brasil já é o país com mais blindagens do mundo. É um total 8 vezes superior do que o México, por exemplo, um país que tem um nível de violência bastante significativo. O México é só o 5º colocado nesse ranking global, ranking que é liderado aqui pelo Brasil. Lá no site da CBN, Milton e Cássia, a gente publicou a lista completa com a ordem dos carros mais blindados no nosso país. Quem tiver curiosidade pode acessar.
2: Tem como estimar quanto mais caro fica um carro blindado?
10: Olha, hoje em dia, Milton, de 80 a 100 mil reais a blindagem de um carro é um valor razoável, um valor convencional. Claro que se você aumentar o nível de segurança para níveis maiores do que a média das blindagens, esse valor pode aumentar ainda mais. Mas só a blindagem pode custar de 80 a 100 mil reais.
2: Muito obrigado. 9:12.
4: Temos agora informação chegando direto da Rádio França Internacional a respeito do terremoto no Japão, sobre o qual falamos muito ontem. Seguem as buscas por desaparecidos em escombros. Quem conta pra gente é a Luísa Ramos. Luísa, bom dia.
12: Olá, Cássia. Bom dia para você, bom dia aos ouvintes da CBN. Pois é, as buscas continuam. Quase 500 bombeiros, 130 policiais e 170 militares seguem nesta quarta-feira nas buscas por sobreviventes sob os escombros, principalmente em um local de um shopping center e uma fábrica de papel no sudoeste do Japão, após aquele terremoto que atingiu a província de Kumamoto na terça-feira, terremoto este de magnitude 7.1. As buscas são descritas pela primeira-ministra japonesa, Sanae Takaishi, como uma verdadeira corrida contra o tempo. O balanço oficial do governo é de 13 mortos, mas o número total de vítimas pode chegar a cerca de 20, segundo um levantamento feito a partir de informações divulgadas por autoridades locais e também pela imprensa japonesa. Entre as vítimas, 3 morreram no shopping, que sofreu um desabamento parcial após uma explosão causada por um vazamento de gás. Uma pessoa estaria em parada cardiorrespiratória em atendimento médico e outras continuam desaparecidas. Há relatos de 20 a 30 pessoas que poderiam estar presas nos escombros de um shopping. Na cidade de Yatsuhiro, 5 pessoas morreram e 4 seguem desaparecidas em uma fábrica de papel da Nippon Paper, onde uma chaminé industrial desabou durante o tremor. Além disso, segundo a imprensa japonesa, pelo menos uma pessoa morreu em uma casa que desabou. O Ministério da Educação também informou agora há pouco em nota que 17 estudantes e professores ficaram feridos em escolas e universidades da região de Kumamoto, 2 deles em estado grave, após serem atingidos por um cofre que tombou durante o terremoto. Ainda mais de 9 mil pessoas passaram a noite em abrigos provisórios. Esse terremoto também provocou incêndios, danos em estradas e pontes e interrompeu a circulação ferroviária. Mais de 30 mil residências, Milton e Cássia, estão sem energia elétrica e cerca de 84 mil sem abastecimento de água nesse momento. As autoridades alertam também para o risco de fortes réplicas nos próximos dias. Então, a gente segue aqui, portanto, acompanhando a situação lá pelo Japão. Milton e Cássia.
4: Muito obrigada. Essa foi a Luísa Ramos, da Rádio França Internacional.
2: E agora nós voltamos a acionar o Diogo Bugalho, que logo na abertura do Jornal da CBN hoje já falávamos conosco sobre uma perseguição, troca de tiros que aconteceu no Rio de Janeiro, com pelo menos 5 mortes. O Diogo agora atualiza essas informações para nós. Fala, Diogo.
13: Milton, a PM confirmou que o motorista que passava pela Avenida Brasil no momento dessa perseguição, na noite de ontem, também foi baleado. Com isso, já são 9 atingidos nesse confronto. Esse motorista, que não tinha relação com a ocorrência, e 2 policiais foram levados para um hospital estadual ali da região, sendo que um dos PMs, o cabo Fernando Plácido Roberto Rocha, não resistiu aos ferimentos e morreu. Já o soldado Charles Batista dos Santos segue em estado grave. Não há informações sobre a identificação ou sobre o estado de saúde desse civil baleado, que não tinha nada a ver com a ocorrência, estava apenas passando pela Avenida Brasil, principal via expressa aqui do Rio, quando se deparou com essa perseguição policial. Além desses 3 atingidos, 6 bandidos que estavam no outro carro foram alvejados. 4 morreram no local e ainda não foram identificados. Os outros 2 foram levados para um hospital da Zona Norte aqui da capital. Também não há informações sobre o estado de saúde ainda. A PM disse que esse carro com os bandidos era oriundo da Vila Kennedy, uma comunidade na Zona Oeste aqui da cidade. De acordo com a inteligência da polícia, esse veículo e um outro carro estariam com criminosos se deslocando em direção ao bairro da Penha, que fica na Zona Norte. São ambas ali regiões próximas à Avenida Brasil, que corta aqui toda a capital fluminense. Um desses carros foi abordado, então, no bairro de Guadalupe, mais ou menos na metade desse caminho, e os bandidos não respeitaram a ordem de parada. Atiraram contra os policiais, deixando esses 2 agentes feridos. Depois, esse carro com os bandidos foi interceptado mais à frente por uma outra equipe da PM, já no bairro de Ramos, que fica a cerca de 17 quilômetros de distância. Essa perseguição, esse carro, portanto, Milton, cruzou a cidade do Rio de Janeiro praticamente de ponta a ponta, de leste a oeste, de oeste a leste, na verdade, né? A Secretaria Estadual de Polícia Militar emitiu uma nota de pesar aqui, lamentando a morte do cabo Fernando Plácido Roberto Rocha, ele que tinha 38 anos e estava na corporação desde 2019. Até o momento, ainda não há informações sobre velório e sepultamento dele. Milton.
2: Muito obrigado pelas suas informações. Diogo Bugalho, falando ao vivo do Rio de Janeiro. Daqui a pouquinho a gente conversa com o Dr. Luiz Fernando Correia em Saúde em Foco.
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3: Léo Vieira está chamando para atualizar o cenário na Serra das Araras, Léo.
4: Isso mesmo, Fred. Estou de olho na movimentação para quem está circulando ali no trecho da Serra das Araras em direção a São Paulo. O trânsito ainda bem prejudicado entre Seropédica e a chegada à subida da Serra das Araras. O motorista que está ali no trecho da Dutra até a chegada ao pedágio já encontra pelo menos 8 quilômetros de congestionamento, isso ainda afetando o trecho ainda do Arco Metropolitano. Para quem está circulando já no trecho da Serra das Araras, a gente observa pelo menos 10 quilômetros de congestionamento no momento, o trânsito agora bem complicado, já na subida ali da serra até a chegada ao alto ali, isso por conta de estreitamento de pista causado pelas obras de ampliação da Dutra. Lembrando, na madrugada tivemos um tombamento de um caminhão ali no trecho, esse acidente já foi desfeito, veículo retirado, mas seguem ainda os reflexos na via. Na pista que segue em direção ao Rio e no, já no trecho da região metropolitana, o panorama é mais tranquilo para quem circula pela Dutra. Fred.
3: Obrigado, Léo.
4: É já.
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3: Você que chegou agora aqui no Jornal da CBN, hoje é dia de pré-frontal. O que isso significa? A temperatura vai subir bem antes de uma mudança no tempo a partir de amanhã. Reta final da semana vai ser de mais instabilidade. Mas hoje vamos até 35 graus de máximo. Nesse momento o termômetro já está marcando aí 24, 25 graus aqui na cidade do Rio de Janeiro. E vai ser um dia raro, né? Porque desde 2004, o histórico todo de dados do INMET, esse período todo, só 5 vezes a temperatura no mês de julho passou dos 35 graus. Hoje a gente vai ter então temperatura de verão em pleno inverno, né? Em pleno mês de julho. A amplitude térmica é grande, logo cedo a gente tinha ali nos termômetros 16 graus no amanhecer do dia e vai até os 35, então a gente tem uma diferença de 19 graus, subindo 19 graus na temperatura. Também outro alerta hoje é para a baixa umidade, abaixo dos 30% na parte da tarde, e para os ventos que vão se intensificar muito ao longo do dia, tem expectativa de ventos de até 70 km por hora, entre a tarde e a noite de hoje, não só na capital, Costa Verde, sul do estado, região serrana, ventos fortes, intensidade moderada a forte. E fique atento você que está aí circulando, fazendo atividade física pela orla, porque esse cenário vai predominar. Agora pela manhã já tem alguns registros de vento mais forte na cidade do Rio. Aí a partir de amanhã a quantidade de nuvens aumenta, não deve chover, a temperatura vai cair para menos de 30 graus e no final de semana novamente estabilidade aí nas condições do tempo, sábado e domingo com calor e com temperaturas altas sem chuva aqui na cidade do Rio. Vamos voltar a chamar o Léo Vieira, tem outras informações do trânsito. Diga aí, Léo.
4: Fred, eu estou de olho na movimentação do trânsito na zona sul da cidade. Quem está circulando pela Orla da Lagoa, dificuldades na Borges Medeiros, entre a altura do Parque das Figueiras e o acesso ao viaduto Zenler, no sentido

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3: Cássia Godoy, da ontem, no Hora do Expediente, nós conversamos aqui a propósito daquela situação curiosa envolvendo o goleiro de Cabo Verde, Vozinha.
4: Isso.
3: Que foi contratado pelo Colo-Colo do Chile. Aliás, ele estava desempregado na Copa do Mundo e foi contratado depois do sucesso que foi na Copa do Mundo. E aí criou-se uma situação, porque ele é conhecido internacionalmente como Vozinha, mas não poderia usar o nome dele, o apelido dele, na camisa, porque no regulamento da Federação Chilena você tem que colocar o seu sobrenome, o seu nome. E Vozinha não é o nome dele.
4: Nem o sobrenome.
3: Nem o sobrenome. Ontem surgiu uma conversa, depois da nossa conversa aqui no Hora do Expediente.
4: Coincidência, né?
3: Coincidência, né? Mas ontem surgiu a conversa no Chile, um pedido especial do Colo-Colo para a Federação Chilena, para que possa, no caso dele, colocar o nome, até por uma questão de publicidade, de impacto na imagem para o próprio futebol chileno, pela presença do Vozinha lá, etc e tal. Então, pode ser que ele seja autorizado a usar o nome Vozinha, o apelido dele, na camisa. Apenas mais um ponto aí em relação a essa questão, é que criou uma certa tensão nesses dias, porque o Vozinha estava sendo esperado para terça-feira lá no Chile. Depois disseram que ele se apresentaria na quarta-feira, e ele não se apresentou ainda. Agora estão dizendo que ele se apresenta na quinta-feira. Aparentemente, o problema todo é apenas burocrático. Aliás, ele está cheio de problemas burocráticos. Mas é questão de visto. Ele está em Portugal, na Europa, mas por uma questão de visto, ele não conseguiu se apresentar ainda no Colo-Colo. Logo surgiu a primeira informação, alguém levantou a possibilidade. Será que ele estaria negociando com outro time depois de já ter acertado o Colo-Colo? Nada disso foi confirmado. Por enquanto, o que se tem de informação dele é que ele ficou em Portugal, porque ele ainda está acertando essa documentação para poder se apresentar no Chile, e quando chegar no Chile, provavelmente poderá usar o nome Vozinha nas costas. E isso não é totalmente inusitado, tá? Uhum. No basquete americano, o jogador não pode usar o seu apelido também. O Nenê Hilário, jogador brasileiro que jogou lá no início dos anos 2000, 2003, por aí, que jogou com sucesso na NBA, ele só pôde usar o nome Nenê na camisa depois que ele mudou o nome, o registro oficial do nome dele. Porque senão, ele ia ficar... Eu não sei nem como pronunciar esse nome dele.
4: Tenta.
3: Maybiner.
4: Nossa.
3: É, porque o nome dele oficial, registrado no cartório, era Maybiner, com dois Ys. No M-A-Y-B-Y-N-R. Maybiner Rodinei, também com Y. Hilário com I. Né? Esse é o nome dele, oficial. Mas para ele colocar Nenê na camisa, ele precisou mudar o nome dele. E aí sim ele passou a usar o apelido, né, para ele na camisa. Então, enfim, assim, tem vários lugares em que há essa regra, que você não pode usar qualquer nome nas costas, até por diversas questões ali. No caso do Chile, parece que Vozinha, então, vai fazer história também quebrando essa regra.
4: Tomara.
3: 9:26.
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0: Muito bom dia, doutor Luiz Fernando Correia.
1: Bom dia, Milton. Bom dia, Cássia. Bom dia, ouvintes.
2: Bom dia, doutor.
0: Doutor Luiz Fernando, agora há pouco trouxemos a informação da decisão da Anvisa aprovando o registro de 5 novos medicamentos à base de semaglutida, que são as canetas emagrecedoras. E aí eu falei para os ouvintes o seguinte, calma que o doutor Luiz Fernando está chegando, que ele tem algumas recomendações a fazer. Vamos lá.
1: Olha, a primeira recomendação a Cássia já fez, né? Ou seja, os medicamentos foram aprovados para tratar o diabetes. A gente sabe que eles vão acabar sendo usados para tratar a obesidade, mas a indicação de bula oficial é para tratar o diabetes. Outra coisa importante, Milton, a gente espera que, obviamente, com esse movimento da chegada de novos medicamentos ao mercado, o preço caia,

0: Porque uma das barreiras para a utilização de acesso a esse medicamento é o preço, a gente sabe disso também. Só que tem alguns detalhes. Primeiro, eles não são genéricos. Porque se fossem classificados como genéricos, eles têm que obrigatoriamente praticar um desconto legal previsto no Brasil. O que deve acontecer é uma queda do preço por concorrência. A gente não sabe quando eles vão chegar no mercado, isso inclusive faz parte da nota da Anvisa. Né? Não está definido nem preço nem data, mas a gente sabe que vai ter uma competição entre as empresas. E curiosamente, é um detalhe: duas dessas marcas aprovadas são de uma mesma empresa, né? A Brain Pharma e a Cosmed pertencem são do mesmo grupo. Ou seja, uma empresa entra com duas marcas no mercado ao mesmo tempo para, inclusive, aumentar essa competição. A gente não sabe aonde isso vai dar, mas é interessante porque eles não são genéricos. E aí, quando não for não ser genérico, vem o outro ponto. Essas moléculas, esse medicamento que está sendo aprovado, é uma molécula ou é feita por síntese química. O que que é isso? Ela é obtida no laboratório, se juntando algumas substâncias, e se faz uma molécula semelhante à semaglutida, que não é uma molécula de síntese química, ela é biológica, ela é produzida através de recombinação genética. Enfim, é um produto biológico. Então elas são semelhantes, por isso elas não podem ser classificadas como genéricos. Elas são obtidas de forma diferente. Isso traz um ponto também interessante, que o Brasil é o primeiro país do mundo a aprovar esse tipo de molécula, né? Então vamos ver o que que isso quer dizer. Por que que eu estou falando isso? Porque por não ser genérico, não ser um similar tradicional, a gente vai fazer na prática no Brasil a avaliação do resultado dessas moléculas químicas pós-venda. Daí a importância da fiscalização pós-venda, daí a importância do registro de qualquer efeito adverso pós-venda, porque não é a mesma molécula que participou dos estudos clínicos. Então, provavelmente funciona, não estou discutindo isso, mas eu estou discutindo que não é a mesma molécula. Então a gente vai fazer, na verdade, uma avaliação prática a posteriori da utilização pelas pessoas. E o Brasil passa a ser o primeiro país no mundo com um organismo regulatório forte, como a Anvisa, a aprovar esse tipo de coisa. Na Europa, no Japão e nos Estados Unidos, havia até nenhuma dessas agências registrou os análogos sintéticos da semaglutida. Então, é o que está acontecendo. O Brasil usa modelos de diretrizes de outras agências para entender como é que isso funciona, mas nós estamos fazendo parte de um protagonismo regulatório importante no mundo, que nós estamos mudando a realidade do acesso a esses medicamentos que indiscutivelmente mudaram a história do tratamento da obesidade. A gente sempre fala que a obesidade é uma doença crônica, vai precisar tratar por muito tempo. Então é o seguinte, gente, aprovado para diabetes. Não é genérico, não vai ter que cumprir regra de desconto por não ser genérico. É uma molécula de síntese química, diferente da molécula biológica original, né? No Brasil, a gente tem, na verdade, tem que fazer um reparo, desculpe. Tem duas apresentações de molécula biológica também, que é a da MS, por exemplo, é o mesmo jeito de fabricação da Novo Nordisk. O resto é sintético, químico. E com outro detalhe. A maioria dos insumos vem da China. Então, isso pode levar, em algum momento, a um risco na cadeia de suprimentos. Porque você está dependendo do mesmo país que a gente já viu o que deu, lamentavelmente, há 6 anos atrás, né? Na época da pandemia. Não quer dizer que vai acontecer de novo, mas a gente vai ficar na mão dos fabricantes chineses. Então, tudo isso é o contexto dessa aprovação da Anvisa. É mais complexo que simplesmente, olha, chegou mais remédio. Os detalhes importantes que a Cássia já falou, não é simplesmente não foi aprovado por obesidade, tecnicamente, e segundo, é um medicamento que exige prescrição médica, exige retenção de receita desde junho do ano passado, segundo normas da Anvisa, portanto, as pessoas têm que tomar cuidado e usarem a partir de orientação médica, a partir de prescrição correta. E continuar falando, gente, não compra coisa contrabandeada, não inventa. Agora você não tem desculpa. Gente, você tem oito marcas no mercado, então você não pode dizer, poxa, não tem, tem até oito. Então, vamos, né? ter bom senso nessa história. Mas são muitas camadas nessa decisão. É, não é tão simples assim, né?
1: Perfeito. Muito obrigado, doutor Luiz Fernando. Muito obrigado. Bom dia. Até amanhã.
0: Bom dia, Milton, Cássia e todos os ouvintes.
2: Até amanhã, doutor.
0: Até amanhã.
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2: Quarta-feira, 29 de julho de 2026. A confiança da indústria caiu 2,9 pontos em julho e fechou o mês em 97,2 pontos. É o maior tombo desde setembro do ano passado. 14 dos 19 segmentos pesquisados pela Fundação Getúlio Vargas apresentaram desempenho negativo. O resultado refletiu a piora tanto nas avaliações sobre a situação atual quanto nas expectativas para os próximos meses. O governo prorrogou até o dia 31 de agosto a atual edição do Desenrola Brasil. O programa de renegociação de dívidas bancárias para pessoas físicas venceria no início do mês que vem, mas teve a duração estendida a pedido das próprias instituições financeiras para atender a demanda reprimida. Segundo o governo federal, o Desenrola já renegociou R$ 22 bilhões, de reais, montante que caiu para 4 bilhões após a aplicação de descontos de até 90%. Na modalidade voltada para empresas, o volume de renegociações alcançou R$ 25 bilhões. De reais. A Flórida se tornou o primeiro estado americano em quase uma década a promover duas execuções em um único dia. Uma delas envolveu um homem de 80 anos, segundo o detento mais velho a receber uma injeção letal na história do país. Ele foi condenado por matar a tiros os pais de uma ex-namorada. Horas antes, a Flórida havia executado um ex-policial que assassinou uma jovem. Quatro mulheres acusaram o ator Jared Leto de conduta sexual criminosa, de acordo com a BBC. Elas disseram que sofreram os abusos quando eram adolescentes. O artista não se manifestou até o momento. Ele ganhou o Oscar de melhor ator coadjuvante pela participação no filme Clube de Compras Dallas. Ele também é vocalista da banda 30 Seconds to Mars. No horário de Brasília, 9h35.
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1: Armando o coreto e preparando aquele feijão preto, eu tô voltando.
2: Tô voltando! 9:36, um ótimo dia pra você, uma excelente quarta-feira. Seja bem-vindo, seja bem-vinda ao CBN Rio de hoje, dia 29 de julho de 2026. Leandro, bom dia.
3: Bom dia pra você, minha amiga querida Bianca Santos. Que bom ter você aqui mais uma vez conosco, aqui no nosso CBN Rio. Vamos juntos até o meio-dia, porque os ouvintes estavam morrendo de saudade de você,
2: Bianca. Ah, eu respondi um monte de ouvinte querido que me procurou lá pelo Instagram, biancasantos.bi. Agradeço muito as mensagens. E olha, eu agradeço, quase que não saiu. Eu já vou dar uma satisfação aqui, porque eu posso tropeçar em alguns momentos aqui ao longo do CBN Rio nesses primeiros dias depois da minha volta, Leandro. Por quê? Porque passei nas minhas férias, não foram como eu esperava as férias.
3: Não saíram como planejado.
2: É, mas eu acredito que tudo acontece conforme os planos de Deus, né? Confio muito nisso. E passei por uma cirurgia odontológica. Eu extraí 3 sisos. Ah, mas só agora é... Eu fui...
3: Você tem 21 anos ainda, né? Pois... Na idade pois do juízo ainda.
2: 15 aninhos, né?
3: É isso.
2: Não, mas fui deixando pra depois e um deles, o negócio se complicou, tava em contato íntimo com um nervo, olha só. E aí deu um probleminha, assim, já esperado, já previsto, né? Porque eu sabia que tava em contato íntimo com o nervo, a gente faz exames, né? Antes de extrair. E aí deu a tal da parestesia e uma dor neuropática também que eu... sofri nos últimos dias.
3: Nomes grandes.
2: Pois né? É, vou explicar. Uma dor do nervo, né, se regenerando e a parestesia, uma dormência, simples assim. Então, parte da minha língua, o queixo, boca, ainda não tô sentindo muito bem. E aí, por isso, tropeço um pouquinho na fala. É uma alteração muito sutil, espero que seja, que vai melhorar, tá? É temporário e vai melhorar nos próximos dias, mas... voltei para melhorar aqui junto com vocês, porque já estava na hora, né?
3: Já tava
2: sentindo muita saudade.
3: Isso, já estava na hora e olha, vai melhorar sem dúvida, não está aparente e se tropeçar a gente levanta, que a vida é assim,
2: isso
3: não é?
2: Aí, isso
3: se
2: aí.
3: Se tropeçar a gente levanta.
2: Eu conto com a sua ajuda, com a ajuda de todos os ouvintes, que eu tenho certeza que vão participar muito aqui do CBN Rio.
3: Então já abre o nosso WhatsApp, 997-64-2381, você participa aqui do nosso CBN Rio sob comando nosso aqui, eu, Bianca Santos, Clara Argento, durante as férias de Laís Vieira, para entrar em contato com você, ouvinte do CBN Rio, você manda sua denúncia, mande mensagem de boas-vindas de volta para Bianca Santos
2: manda,
3: também,
2: manda, manda,
3: né?
2: Eu gosto muito.
3: É, que ela merece, a gente merece também pra gente ter uma quarta-feira boa, bonita, de paz, que é o que a gente precisa aqui na nossa cidade e no nosso estado. E aí, fora né, essa situação que você viveu, acompanhou um pouco do nosso Rio de Janeiro, Bianca
2: acompanhei,
3: Santos?
2: Dentro
3: acompanhei, do possível,
2: né? Muito a série na semana passada, sua série, né? Visitando cidades, lugares importantes do Rio de Janeiro para acompanhar essa expectativa para a eleição tão importante que está chegando, né, Leandro? A gente tem um calendário já apertado nos próximos dias, nos próximos meses. E hoje, inclusive, tem importante agenda também de política.
3: A gente já começa a movimentar o noticiário eleitoral, agora o modo total, né? Agora, reta final do mês de julho. Para se ter uma ideia, Bianca, a partir do mês que vem, a gente já tem o começo da propaganda eleitoral, tá?
2: Sim,
3: dia 16 de agosto começa a propaganda geral nas ruas e na internet. Então agora a gente está naqueles momentos que os partidos estão definindo ali quem vai ser candidato a governador, quem vai ser candidato a deputado. Várias modificações aconteceram aí nos últimos dias. A gente trata disso com reportagem também no nosso Conversa de Bastidor ali por volta de 11h20 da manhã.
2: Uma eleição que já sabemos será de muita IA, de muita inteligência artificial. Aliás, era Jair Bolsonaro ou não era naquele vídeo lá no, na convenção do PL?
3: Doutor Alexandre de Moraes não gostou do vídeo não, hein?
2: Não gostou.
3: Tá lá, o vídeo com inteligência artificial. Quem dera a gente tivesse inteligência real, não artificial, para tratar de temas que são muito caros aqui à população do Rio de Janeiro. Hoje a gente tem um noticiário policial muito impactado aqui no nosso estado e à luz de um relatório semestral divulgado pelo Instituto Fogo Cruzado, mostrando que o número de baleados em assaltos chegou ao seu pior índice nos últimos anos aqui no Rio de Janeiro, com várias situações para a gente repercutir ao longo do programa de hoje.
2: Uma delas, a mais importante, a que aconteceu ontem à noite em plena Avenida Brasil. Um tiroteio, uma perseguição que terminou com 5 mortos. Um deles, um policial militar. A gente traz os detalhes daqui a pouquinho.
3: E, Bianca, hoje a gente traz também uma onda de solidariedade para o Café Lamas, né? O restaurante mais antigo do Brasil, o restaurante que faz parte da história da cidade, da história do nosso país. O Lamas pegou fogo no mês passado, está com muita dificuldade de receber o dinheiro do seguro, de conseguir recuperar ali, voltar a receber as pessoas no bairro do Flamengo. E 26 bares aqui do Rio de Janeiro e de São Paulo organizam uma campanha para ajudar o Lamas. Se você chegar em vários bares da cidade, vamos trazer a lista aqui dentro do CBN Rio, neste final de semana e pedir um petisco, o lucro do petisco vai para o Lamas. Muito legal a iniciativa e a gente vai comentar e discutir ela aqui no CBN Rio de hoje também.
2: Que ação bonita, né? Essa ação solidária. Hoje a gente vai falar de cultura com uma dica muito legal do musical de Alceu Valença em cartaz no Teatro Carlos Gomes, Anunciação. E a gente vai conversar com o Miguel Coker, que é o diretor da peça.
3: Tudo isso e muito mais aqui no nosso CBN Rio. Você faz a pauta do programa junto com a gente. 997-64-2381. Estamos em 92,5 no YouTube e no Globoplay. Com Bianca Santos de volta, você com a gente. Então vamos que vamos. 9h43.
2: Vamos que o CBN Rio tá no ar.
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2: E a gente começa a movimentar a reportagem da CBN com uma boa notícia sobre zeladoria, sobre conservação. Saiu uma licitação de R$2 milhões que vai renovar bancos e mesas de praças públicas do Rio de Janeiro. Isa Morena traz a notícia completa. Bom dia para você, Isa.
4: Bom dia, Bianca. Muito bom te ter de volta aqui no CBN Rio.
2: Obrigada,
4: bom dia também para o Leandro.
3: Bom dia.
4: Bom, Bianca, a Prefeitura do Rio abriu uma licitação de R$2 milhões que prevê a compra de 100 conjuntos de bancos e mesas e outros 200 bancos com encosto e apoio para os braços que vão ser instalados em diferentes praças da cidade. O objetivo da prefeitura com essa ação é deixar de usar ali apenas itens de concreto e padronizar os mobiliários usados nas praças e parques urbanos da cidade. Segundo a Secretaria de Conservação, que é a responsável por essa licitação, ao adotar essa padronização, seria possível ali criar um padrão de rastreabilidade na reposição dos bancos, além de deixar a cidade mais bonita e aconchegante. Eu estou aqui bem no Largo do Machado, na praça que fica bem em frente aqui ao metrô do bairro, e aqui é uma praça muito frequentada, temos os moradores e trabalhadores da região, e além disso temos também os turistas que pegam vans para o Corcovado. E os bancos, por exemplo, daqui da Praça do Largo do Machado, são todos de concreto, acabam deixando aquela aparência bem cinza para a praça, né? Os novos modelos, eles vão ser de madeira, com a aparência idêntica aos instalados ali no Parque Piedade, na zona norte da cidade. Mas olha, uma outra coisa, uma outra demanda que eu percebi aqui, não só na Praça do Largo do Machado, mas outras praças que frequento, que já frequentei, que já passei. Bom, é a quantidade de sujeira que tem por aqui, Leandro e Bianca.
2: Sim.
4: Muitas tampinhas de garrafa plástica, sacos plásticos também aqui na rua. Então, é uma demanda também muito importante essa limpeza nas praças e parques da cidade. Vou seguir circulando por outros pontos também do Rio, da capital, para saber as demandas das praças e parques da cidade e volto mais tarde com vocês, Leandro e Bianca.
2: Legal, Isa. Agora, Leandro, antes de falar sobre a questão da licitação em si, né? Sim. Só uma observação sobre esse ponto, a questão da limpeza que a Isa colocou agora no finalzinho. Claro que a gente cobra, né? Da Conlurb, para que faça uma limpeza frequente, mas falta muito conscientização das pessoas que saem jogando qualquer coisa na rua.
3: Muito. Não tem como a Conlurb ficar varrendo toda a tampinha de garrafa, só porque, falando tampinha de garrafa, porque a Isa mencionou, mas todo o material, todo o lixo que é jogado pelas pessoas na rua. E ela está ali no Largo do Machado, uma região que é muito preocupante hoje na Zona Sul do Rio de Janeiro, como várias outras, né? O ouvinte também pode mandar mensagem para o 997-64-2381 pelo seguinte, né? O Largo do Machado se tornou uma região que está virando aos poucos uma cracolândia, uma mini cracolândia. Muitas pessoas, muitos usuários de drogas ali, o tempo inteiro, justamente nesses bancos onde a Isa está. A gente já fez matéria sobre isso. A população que passa por ali, quem vai para Laranjeiras, Catete, Flamengo, sabe muito bem disso. É uma área que precisa de uma atenção maior da cidade. Eu textualmente presenciei um assalto acontecendo ali no Largo do Machado a 50 metros, menos 30 metros de distância de uma base do segurança presente. Foram um casal de gringos ali que foi roubado, aquele roubo clássico, né? Puxou o celular, puxou o cordão. Eles saíram correndo atrás, um mototaxista passou, colocou um dos gringos na garupa para eles tentarem alcançar o ladrão. E tudo isso, essa ação toda se deu, obviamente, em um minuto. E aí, quando o policial do segurança presente virou, já tinha tudo acontecido. E ali tem. Então, assim, a demanda que vai aparecer naturalmente é por mais policiamento, mas não só, né? Tem que ser um policiamento de qualidade. Porque ali tem uma base do segurança presente e tem todo um cenário de desordem que a Isa começou a documentar pra gente agora.
2: Isso aí. Agora são 9 horas e 47 minutos. Vamos falar sobre segurança, ou melhor, sobre falta de segurança, né? Diogo Bugalho traz informações atualizadas sobre o caso terrível que aconteceu em plena Avenida Brasil ontem à noite. Oi, Diogo, bom dia.
5: Bom dia, Bianca, Leandro, bom dia também para você que nos ouve. Olha, nessa manhã a PM confirmou que um motorista que passava pela Avenida Brasil no momento da perseguição, que deixou aí pelo menos 5 mortos, também foi baleado. Com isso, subiu para 9 o total de atingidos nesse confronto. O motorista, que não tinha nenhuma relação com a ocorrência, e 2 policiais feridos foram levados para o Hospital Estadual Getúlio Vargas. Um dos PMs, o cabo Fernando Plácido Roberto Rocha, não resistiu aos ferimentos e morreu. Já o soldado Charles Batista dos Santos segue na unidade em estado grave. Não há informações nem sobre a identificação, nem sobre o estado de saúde desse civil, desse motorista que estava simplesmente passando pela Avenida Brasil e acabou sendo atingido também. Além dessas 3 pessoas, 6 bandidos que estavam no outro carro envolvido nessa perseguição também foram alvejados. 4 deles morreram no local e ainda não foram identificados. Já os outros 2 foram levados para o hospital de Bom Sucesso. A PM disse que esse carro envolvido nessa perseguição, era oriundo da Vila Kennedy, lá na Zona Oeste. E, de acordo com a inteligência da polícia, esse veículo e mais um outro estariam deslocando com criminosos em direção ao bairro da Penha. Esse carro, então, foi abordado em Guadalupe, na metade desse caminho. Os bandidos não respeitaram a ordem de parada dada pelos policiais do batalhão de policiamento de vias expressas e atiraram contra a viatura, deixando, portanto, esses 2 agentes, Cabo Rocha e Cabo Batista, e Soldado Batista, feridos, né? Cabo Rocha acabou não resistindo. Os bandidos seguiram fugindo pela Avenida Brasil no sentido centro e só foram interceptados por uma outra equipe já em Ramos, ou seja, cerca de 17 quilômetros à frente. Aí houve novamente essa troca de tiros e esses suspeitos, 4 suspeitos acabaram mortos e outros 2 feridos. A Secretaria Estadual de Polícia Militar emitiu agora há pouco uma nota de pesar, lamentando a morte do cabo Fernando Plácido Roberto Rocha, que tinha 38 anos e estava na corporação desde 2019. Por enquanto, a gente ainda não tem informações sobre velório e sepultamento do policial. Bianca.
2: A gente se solidariza aqui, lamenta muito a morte do cabo Rocha, de 38 anos, e lamenta também mais esse caso bárbaro de violência no Rio de Janeiro, né? Em plena Avenida Brasil, num lugar onde tantas pessoas passam diariamente, seja de dia, de noite ou de madrugada. A quantidade de carros, de motoristas passando pela Avenida Brasil é enorme. E eu estava, infelizmente, estranhando mesmo o fato de não ter nenhum inocente, né, ninguém que estava envolvido diretamente ali com a ação, atingido, Leandro. Aconteceu, agora está confirmado. Porque é isso, na Avenida Brasil sempre tem muito movimento, exato, independentemente do horário, né? E a gente procura saber o estado de saúde desse motorista. E, mais uma vez, lamenta muito a morte desse policial.
3: O que me assusta, e sempre vai me assustar, a gente precisa sempre desnaturalizar o nosso olhar para esse tipo de episódio, é que na principal avenida da cidade aconteça um episódio como esse, com tantas pessoas mortas ao mesmo tempo, um policial assassinado por criminosos no meio de um confronto, e a vida continua normal, né? Ninguém fala mais nada. Ninguém fala mais nada. O governador é interino, então, beleza, ele já colocou ali que não é a dele falar e via público falar. Também o secretário de segurança está ali, nomeado pelo governador, que tentou se arranjar ali para manter o seu grupo político no poder e não conseguiu estar com medo de outras operações da Polícia Federal. Também o secretário de segurança está ali, também não se fala nada. O secretário da Polícia Militar também não aparece, o da Polícia Civil também não aparece. E fica a população nessa. A população fica vivendo dia após dia, cruzando os dedos, né? Porque a gente vê o que acontece na Vila da Penha, Cidade Alta, tiroteios todos os dias. Morreu outro dia um aluno, um menino, 16 anos, no Morro do Juramento, aluno de kickboxing, morreu num tiroteio, uma disputa territorial entre Terceiro Comando Puro e Comando Vermelho. E é isso, é apenas mais um dia. Vai girando esse contador e parece que ninguém, que foi eleito ou não, ou foi escolhido, ou está ali no cargo por acaso, meio que ninguém se importa muito. Aí nisso, nós temos um relatório do Instituto Fogo Cruzado mostrando que houve aumento de 40% nos baleados em roubo ou tentativa de roubo nesse primeiro semestre de 2026. 144 baleados, um recorde no número de atingidos e disputa entre grupos armados. Apenas nos 6 primeiros meses de 2026, nós tivemos 162 disparos de armas de fogo em roubos ou tentativas de roubo. Isso mostra um aumento de 43% em comparação com o primeiro semestre de 2025. Quer dizer, as coisas estão ficando piores e meio não tem para onde correr, porque ninguém aparece também para se colocar como uma possível voz para acalentar uma população que está assustada. É basicamente isso.
2: Porque, como você bem diz, né, não é um fato ou outro isolado.
3: Todo dia.
2: Anteontem, se não me engano, eu estava vendo a história lá da Ilha de Guaratiba.
3: Exato.
2: De traficantes camuflados, fortemente armados, como esses estavam também na Avenida Brasil, camuflados, né? Eles circulam pelo Rio de Janeiro como se estivessem prontos para a guerra.
3: Exato.
2: Né? Para invadir uma área rival, para se deslocar, para invadir uma região, prontos para a guerra. E se deparam com uma patrulha da Polícia Militar, estão ali também prontos para matar ou morrer.
3: Matar ou morrer, é isso. É a lógica que você tem hoje.
2: Agora 9 horas e 54 minutos. Vamos com as informações do trânsito. Leonardo Vieira tem notícias atualizadas da movimentação dos carros nas ruas do Rio agora. Oi, Léo, bom dia para você.
6: Bom dia, Bianca, bom dia, Leandro, bom dia, ouvinte ligado no CBN Rio. Estou de olho na movimentação do trânsito para quem está pela cidade do Rio. Trânsito bem complicado nesta manhã para quem está pela Avenida Brasil em direção ao trecho da zona oeste da cidade. Motorista encontrando dificuldades entre Vigário Geral e a chegada ao trecho Guadalupe. Mais cedo tivemos um acidente ali no trecho do viaduto de Deodoro. Acidente já desfeito, mas ainda há impactos na via. No caminho para o centro, lentidão entre o trecho Vigário Geral e a chegada à Penha e a partir de Olaria até o trecho do Caju. Para quem está circulando entre Zona Norte e Centro, o panorama é mais tranquilo por dentro, através da Dom Helder Câmara ou mesmo a circulação pela Rua Uranos e a chegada a Leopoldo Bulhões, o motorista consegue ganhar um tempinho. Para quem está no deslocamento entre Zona Norte e Zona Sul, ainda observo problemas no acesso ao Rebouças. Tivemos um acidente com 3 carros no elevado da Palma de Fronten e o trânsito ainda está impactado no elevado Rufino Pizarro, na saída da linha vermelha e também no trecho da Francisco Bicalho, gasômetro e também saída da Praça da Bandeira. Quem está optando pelo Aterro do Flamengo ou mesmo 31 de março e Túnel Santa Bárbara consegue ganhar um tempinho. Bianca e Leandro, vou atualizar o panorama na rodovia Presidente Dutra, isso, pista sentido São Paulo, com dificuldades ainda. O motorista que está no trecho de Seropédica vai encontrando pelo menos 7 quilômetros de congestionamento até a chegada ao trecho do pedágio. No acesso à subida da Serra das Araras, o motorista também vai encontrando dificuldades, pelo menos 8 quilômetros de congestionamento na pista sentido São Paulo. Na madrugada tivemos um acidente, tombamento de um caminhão com 3 vítimas. Não sabemos ainda o estado de saúde dessas vítimas, que foram levadas para um hospital em Piraí. A pista já foi totalmente liberada desse acidente, mas há um desvio por conta das obras ali de ampliação do trecho da Dutra ali na Serra das Araras, e por conta disso esse congestionamento permanece no caminho para São Paulo. No sentido Rio, pistas livres, o trânsito é bem tranquilo até a chegada ao trecho do pedágio de Seropédica, e no acesso à região metropolitana a gente só vai observar trânsito mais intenso na Dutra na chegada ao trecho de Nova Iguaçu. Entre Belford Roxo e o acesso para a Avenida Brasil, o panorama é bem tranquilo por lá no momento. Bianca e Leandro.
3: Obrigado, Léo Vieira, pelas informações. Até daqui a pouco.
6: Até daqui a pouco.
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3: Mais cedo a gente teve um acidente em Guapimirim envolvendo um trem. O Diogo Bugalho tem as informações e explica pra gente agora. Fala, Diogo.
5: Leandro, foi normalizado agora há pouco, por volta das 9h30 da manhã, a circulação no ramal Guapimirim, que passou a manhã toda interrompida por causa de uma colisão com um carro nas proximidades da estação Parada Modelo. A concessionária Trens RJ disse que por volta das 7h30 da manhã, esse carro de passeio não respeitou a sinalização na passagem de nível e invadiu a linha férrea, colidindo com um trem que passava por ali no momento. A Trens RJ imediatamente acionou os órgãos para atendimento da ocorrência, mas esclarece que, apesar desse ocorrido, não houve feridos. A concessionária também reforça o apelo para que os motoristas fiquem atentos e respeitem a sinalização nas passagens de nível, principalmente lá na região da Baixada Fluminense, ramais Guapimirim e Vila Inhomirim, ramal Paracambi também, tem várias delas. Leandro.
3: Obrigado, Diogo, pelas informações.
2: E o nosso ouvinte Nilson, Diogo, até fica aí ouvindo, por favor, porque o nosso ouvinte Nilson, ele está enviando aqui uma mensagem de voz sobre um outro possível acidente envolvendo trem, um trem de manutenção. Vamos ouvir o que ele diz.
8: Aconteceu um acidente a menos de meia hora na Prata, na divisa de Belford Roxo com Nova Iguaçu. Um trem de manutenção da Rede Ferroviária Federal pegou um carro e arrastou por mais ou menos uns 500 metros. Tem duas pessoas feridas dentro do carro ainda, tem bombeiro, tem polícia no local. E eu vou te ser sincero para você, nasceram de novo, porque foi o carro de manutenção. Inclusive está com um retroescavadeiro em cima. Porque se fosse o trem de carga, e tem mais de 30 vagões, não tinha sobrado nada do carro. Só para lembrar que o trem de carga só passa à noite, depois das 9 horas da noite. E esse era um trem de manutenção.
2: Caramba. Olha só, explicadinho, ainda bem, hein, que não foi ainda pior. Obrigada, Nilson. Diogo Bugalho, você já tem informações sobre isso?
5: Temos sim, Bianca. Na verdade, esse era um trem da MRS Logística, concessionária que opera trens cargueiros, aí, como disse o nosso ouvinte. Esse acidente aconteceu mesmo, foi registrado lá pela MRS. A gente ainda não tem informações sobre essas vítimas, está apurando aqui junto à concessionária, mas não foi da Trens RJ, né? Não foi dos trens urbanos de passageiros. Importante o esclarecimento aqui também. Assim que a gente tiver detalhes sobre a situação desses passageiros, desse carro envolvidos nesse acidente com o trem da MRS Logística, a gente volta para trazer aqui também, né? Nosso ouvinte falou da Rede Ferroviária Federal, essa aí já não existe mais há alguns anos, né? Isso. Mas é o trem da MRS que passa ali na região da Baixada Fluminense, concessionária que opera trens de carga. Nosso ouvinte diz que era um trem de manutenção ali, sem vagões de carga, né? A gente está conferindo tudo certinho aqui e logo mais traz a situação dos envolvidos nesse acidente. Leandro e Bianca.
2: Tá bem, agradeço a você, Diogo, e ao nosso ouvinte, muito mesmo.
3: Nilson mandou o recado para cá, para o 99764-2381, por onde, aliás, né, 10 horas em ponto, a gente vai já para o Repórter CBN, mas Várias mensagens estão chegando para trazer boas-vindas para Bianca Santos. O Gui Bittete escreveu: seja bem-vinda, Bianca Santos. A Oba. Sua voz está ótima, como sempre. Patrícia, bom dia. Adoro escutar vocês. Melhoras, Bianca. E tem o Manuel também, que mandou um recadinho de áudio para a gente. Vamos soltar.
9: Bianca, querida, seja bem-vinda.
2: Oi.
9: Saudades dessa voz maravilhosa, alimentando nossas manhãs. Grande abraço. Beijo. Bom retorno.
2: Ô, Manuel, obrigada pelo carinho, um beijo pra você, obrigada pela audiência também.
3: Bom demais, no próximo bloco tem a previsão do tempo, tem um monte de notícia de política, já tá dando uma treta danada aí, Eduardo Paes e Antony Garotinho, começou as eleições, meus amigos, 2026 e a treta é Eduardo Paes e Antony Garotinho, estamos em 2026,
2: tem certeza?
3: Olha aí a folhinha do calendário aí na sua geladeira, né, daqui a pouco tá na hora de passar pro mês de agosto, aí o bicho pega a campanha eleitoral e nós vamos que vamos.
2: 10 e 1.
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0: Quarta-feira, 29 de julho de 2026. Uma pesquisa Genial Quest sobre as eleições na Bahia, divulgada hoje, mostra uma disputa equilibrada entre os dois primeiros colocados. Em um cenário estimulado de primeiro turno, o ex-prefeito de Salvador, ACM Neto, do União Brasil, obteve 39% das intenções de voto e o governador Jerônimo Rodrigues, do PT, 38%. Na sequência, apareceram Haroldo Félix, do partido UP, e Ronaldo Mansur, do PSOL, com 1%. Os demais candidatos não pontuaram. Na simulação de segundo turno, ACM Neto alcançou 43% e Jerônimo, 39%. A pesquisa entrevistou 1.200 eleitores de 61 municípios baianos entre os dias 23 e 27 de julho. A margem de erro é de 3 pontos percentuais, para mais ou para menos, com 95% de nível de confiança. O levantamento está registrado na Justiça Eleitoral sob o código BA02331/2026. O atacante Neymar confirmou a aposentadoria da seleção brasileira. Ele deu a declaração depois da vitória do Santos sobre a Universidad Central da Venezuela por 4-2 pela Sul-Americana. O jogador encerra a trajetória com a camisa do Brasil, com 80 gols em 130 jogos e 4 Copas do Mundo disputadas. Neymar disse que o momento dele na seleção já foi e afirmou que fez história, foi muito feliz, deu sangue e sempre lutou pela amarelinha. No horário de Brasília, 10:03.
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1: 10 horas e 4 minutos, de volta com o nosso CBN Rio. Muito obrigado pela audiência, muito obrigado pela companhia. Seguimos juntos em 92,5 no YouTube e no Globoplay também. Você acompanha o nosso CBN Rio, que está em modo full eleições, né? Porque olha só o que está rolando, minha gente. O Partido Democracia Cristã, DC, oficializou apoio à candidatura de Eduardo Paes ao governo do estado nesta terça-feira. Até aí, tudo bem. A questão é, o garotinho, que também foi formalizado candidato ao governo do estado, indicou uma pessoa do DC, do Democracia Cristã, como seu vice. E aí isso já tá dando um bololô danado nas redes sociais, o garotinho já tá daquele jeito, e a Ana Luísa vem botar a bola no chão, explicar essa história toda pra gente. Bom dia, Ana Luísa.
2: Oi, Leandro, bom dia para você, para Bianca, também para os nossos ouvintes. Pois é, bololô político, como você bem definiu aqui no estado do Rio, já nesse esquenta para as eleições, Democracia Cristã oficializando agora a candidatura, o apoio à candidatura de Eduardo Paes do PSD, dias depois do partido ter sido anunciado aí como integrante da chapa de Antony Garotinho, que indicou o coronel da reserva Venâncio Moura a vice-governador. Venâncio Moura, ex-comandante do BOP. Nas redes sociais, ontem, no finalzinho da noite, teve ali troca de afagos. Eduardo Paes publicou uma foto com a comissão executiva do Democracia Cristã e agradeceu o apoio da sigla à candidatura após a convenção. Nos comentários, o perfil do partido escreveu: conte conosco. Com isso, além do Democracia Cristã, o ex-prefeito da capital já aglutinou aí o apoio do MDB, com a vice dele, Jane Reis, PT, PDT, PSB, Solidariedade e outros partidos menores. Questionado, Republicanos não disse se vai manter aí o vice do Democracia Cristã na chapa com Antony Garotinho. A gente lembra, né, que tivemos diversas convenções acontecendo, demonstrando aí o mapa de apoio político das eleições para o governo do estado esse ano. Na segunda-feira passada, o PSD já lançou essa chapa formada pelo ex-prefeito Eduardo Paes e pela Jane Reis do MDB. O deputado federal e presidente estadual do PSD, Pedro Paulo, foi anunciado como candidato ao Senado. Logo depois, foi a vez de o PL oficializar a candidatura do deputado estadual e presidente da Alerj, Douglas Ruas, ao governo do Rio, e de Carlos Portinho na disputa a uma das vagas ao Senado. Esses nomes que foram confirmados em meio ainda, né, a um cenário de instabilidade nos bastidores da disputa eleitoral, já que Ruas não tem um candidato a vice definido. O nome inicialmente escolhido para compor essa chapa do ex-prefeito de Nova Iguaçu, Rogério Lisboa, do PP, deixou a candidatura dias antes ali da oficialização. Apesar disso, o presidente do PL aqui no Rio, Altineu Cortes, chegou a garantir que a federação PP União Brasil ia continuar na coligação, só que ainda há margens para mudança. Quem ouviu ontem o CBN Rio, viu que você, Leandro, trouxe as informações que agora, né, vai acontecer a convenção do União Brasil nessa sexta-feira. De Progressistas é na próxima terça-feira, dia 4 de agosto, quando aí a federação vai decidir se mantém o apoio a Ruas ou se pode ficar com o Eduardo Paes no primeiro turno, porque ainda é uma discussão. Durante o final de semana, Solidariedade e o Partido da Renovação Democrática também fizeram suas convenções, decidiram apoiar a candidatura de Eduardo Paes ao governo do Rio. Já o Agir, durante plenária, deliberou pelo apoio à candidatura de Douglas Ruas. O Partido Novo, no início da semana, confirmou André Marinho como candidato ao Palácio Guanabara, a tenente-coronel da Polícia Militar, Erigreice Monteiro, como vice, e o engenheiro civil Mauro Campos como candidato ao Senado Federal. Pela missão, encabeçando aí a chapa de candidato ao governo estadual, está o coronel Busnello, ex-sniper do BOP, e o vice-governador é o ex-bombeiro Rafa Luz. Para o Senado, escolhido foi o nome do empresário Hélio Seco. Agora, a Federação PSOL Rede vai lançar o vereador William Siri e Juliana Carvalho na chapa ao estado. A também vereadora Mônica Benício, viúva de Marielle Franco, foi indicada como candidata ao Senado. Essa convenção, que está marcada para 10 horas, está um pouquinho atrasada aqui na Câmara Municipal, que vai lançar, então, os nomes, né, da Federação PSOL Rede. Lembrando que o prazo final para a definição já está apertado, dia 5 de agosto, semana que vem, quando termina o período das convenções partidárias. Garotinho vai ter que pensar aí o que vai fazer com relação à democracia cristã. E, claro, a gente não pode esquecer, Douglas Ruas ainda está sem vice e corre o risco de perder o apoio do União e do PP, o que certamente vai trazer prejuízos à campanha dele. Como a gente conversou ontem, é tempo de tela, é tempo de rádio que Douglas Ruas precisa, já que 70% do eleitorado, segundo a última pesquisa Quest, ainda não conhece Douglas Ruas. Leandro e Bianca.
1: Show de bola. Obrigado pelas informações, Ana Luísa Barreto. Panorama completo desse cenário eleitoral de momento no nosso Rio de Janeiro, que a gente volta a falar, claro, ao longo do programa de hoje. Daqui a pouco tem conversa de bastidor e muito mais.
3: 10 e 9.
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3: Jade Ramos, bom dia, tudo bem?
4: Bom dia, Bianca, Leandro e a todos que nos acompanham. Um dia começando já com aquela sensação de calor e tempo abafado em diversos pontos do estado. E os termômetros sobem hoje, viu, Bianca? Agora faz 25 graus na capital fluminense. Isso acontece porque estamos sobre uma condição pré-frontal, que é o aquecimento e a entrada do ar quente antes da chegada de uma frente fria. E por conta dessa condição, os termômetros disparam e esquentam. Esquenta mais ainda à tarde. A máxima prevista para hoje é de 35 graus na capital do Rio de Janeiro. E o tempo também segue mais instável em alguns pontos, né? Tem condição para pancadas de chuva isoladas no litoral sul do estado. O destaque também é para as rajadas de vento, principalmente no litoral sul, áreas da Costa Verde, na região metropolitana. Os ventos podem alcançar até os 70 km por hora.
3: Ah,
4: Bianca,
3: sim.
4: Leandro.
3: A gente já tem percebido mesmo esse ventinho diferente, então, que pode aumentar, especialmente em algumas áreas do Rio que você citou, né? E aí, Jade, teve uma névoa hoje no início do dia, isso vai acontecer nos próximos dias também?
4: Sim, a umidade ainda continua bastante elevada pela manhã, mas esquenta bastante à tarde. Com a aproximação dessa frente fria, nós temos aí ainda essa condição de temperaturas elevadas hoje, mas amanhã a frente fria avança um pouco mais pelo oceano, fica mais próxima do estado, e aí com isso, né, traz aquele risco ainda dessas névoas úmidas pela manhã. Temperaturas diminuem um pouco mais em relação a hoje, ainda continuam na casa dos 30 graus à tarde, mas tem aquela condição para chuva fraca e isolada. Então, vai ser aquela manhã com possibilidade de névoa e à tarde as temperaturas próximas dos 30 graus com pancadas isoladas em alguns pontos do litoral do estado. Bianca,
3: tá,
4: Leandro?
3: Obrigada, um beijo para você e até amanhã.
1: Valeu.
4: Obrigada, ótimo dia para vocês.
1: 10 horas e 12 minutos. Bianca, vamos falar do nosso querido Lamas, né? Manda um abraço aqui pro Milton, que é o dono do Lamas. Ele tá sempre na escuta aqui do nosso CBN Rio. Nós estivemos lá, né, no ano passado, conversando com ele para uma matéria que fizemos juntos. Lamas pegou fogo, partiu o nosso coração. Falamos muito disso aqui no nosso CBN Rio. Mas agora tem uma onda de solidariedade muito legal, né?
3: Muito legal.
1: O Botequim realmente é onde se acontece de tudo, né? Amores são feitos, amores são desfeitos. Amizades são celebradas, são também lamentadas, rodas de samba acontecem, grandes encontros, grandes brigas, botequim acontece de tudo.
3: É.
1: E solidariedade também, né?
3: Tem muito mais união do que separação.
1: Muito,
3: né?
1: Mais, o botequim é tudo de bom, cara.
3: E aí essa história agora, essa onda de solidariedade, como você falou, né, prova bem isso. 25 bares organizaram uma campanha para ajudar o tradicional Café Lamas no Flamengo. E quem tem os detalhes é o Matheus Lins. Bom dia, Matheus.
5: Bom dia e bem-vinda de volta.
3: Obrigada.
5: Bianca. Bom dia, Leandro, e ao nosso ouvinte também. São 25 bares daqui do Rio e também de São Paulo que vão realizar nesse fim de semana uma campanha solidária para poder arrecadar fundos para a recuperação do Café Lamas. O restaurante mais antigo em funcionamento no Rio sofreu um incêndio na cozinha no mês passado e agora cada estabelecimento escolheu um item do cardápio para destinar todo esse lucro com ele para arrecadação online criada há algumas semanas. Essa ideia surgiu como uma tentativa de impulsionar as doações, que tem como meta R$2 milhões, mas até o momento só foi arrecadado cerca de R$11 mil. Na última reportagem da CBN sobre a recuperação do Lamas, que foi há cerca de 2 semanas, a vaquinha online tinha cerca de R$9.800, o que representa um aumento de aproximadamente R$ 1.200 de lá para cá. Entre os diferentes bairros do Rio que vão participar da campanha estão o Bafo da Prainha. Quem for ao restaurante comer a macarronese do Bafo vai ajudar o Lamas. Já o Bar da Gema escolheu o pastel de feijão gordo, o Velho Adonis escolheu o polvo com bacon e o Beco do Rato, o pastel de angu. Essa campanha começa na sexta e termina no domingo. E lá em São Paulo, a arrecadação conta também com o apoio do Braca, com unidades em Itaim Bibi e em Santana, que vão servir o bolinho de aipim com camarão e requeijão e o Bar Pirajá com o famoso filé à la Osvaldo Aranha. O sócio fundador do Bar Pirajá e organizador dessa campanha, Ricardo Garrido, me contou como ele conseguiu somar forças com esses bares para ajudar o Lamas.
6: Conversando com o pessoal do Rio, a gente teve a ideia de cada um escolher um petisco ou prato do seu próprio cardápio, com liberdade total, e reverter o lucro da venda desses pratos durante um período para o Lamas, né, com uma doação dos bares, diretamente do cliente que vai estar consumindo esses produtos, aí com a ajuda dos amigos do Rio de Janeiro, donos de bar, que localizaram outros donos de bar que gostaram da ação e quiseram aderir, a gente rapidamente conseguiu reunir um grupo de 25 bares, aí a gente montou esse grupo, cada um escolheu um petisco ou um prato, e agora, revertendo o lucro da venda desses produtos para o Lamas buscar a sua reabertura.
5: Relembrando o nosso ouvinte desse incêndio que começou na cozinha do Café Lamas no dia 17 de junho, se espalhou pelo sistema de exaustão e atingiu a rede elétrica. Felizmente, ninguém ficou ferido durante esse incêndio e o restaurante segue sem previsão de reabertura. Eu aproveito para devolver aqui para vocês fazendo uma pergunta se algum desses petiscos pega vocês. Vocês têm alguma preferência por algum desses?
3: Eu já sou apaixonada pelo polvo com bacon, por exemplo, do Adonis. Do Adonis. Né?
7: Já
3: agora vou comer com mais
7: também.
3: Gosto ainda.
7: É bom demais, né?
3: E olha como é que eles foram generosos, né? Todos esses queridos, né, donos de bares, né? Eles escolheram, de fato, petiscos que saem muito.
7: Saem muito, né? Isso.
3: Para pegar esse lucro e reverter para o Lamas.
7: O polvo com bacon do Adonis, né? Um abraço pro João Paulo, né? Nosso querido.
3: Beijo para ele.
7: Querido amigo, o polvo com bacon realmente é especial, né? Mas eu vou ficar hoje com a macarronese lá do Bafo da Prainha, parceiro também, Rafael Vidal, porque
3: delícia.
7: É boa demais também.
5: Pastel de feijão também é muito bom, do bar do Gema, viu?
7: Olha, gente, tudo é maravilhoso, né? E essa onda de solidariedade realmente é que inspire outros setores da sociedade, né?
3: É mesmo.
7: Que, no fundo, essa galera compete. No fundo, essa galera compete. Bar mais cheio, é mais lucro, é a possibilidade de expansão, mas é um grupo, e aí deu para perceber, né? Várias dessas pessoas a gente conhece e sabe muito bem que um não anda sem o outro. Que esse setor de gastronomia, de bares e restaurantes do Rio de Janeiro, sabem muito bem que um não anda sem o outro. E é muito legal eles orarem por Lamas com esse carinho. Muito bacana a iniciativa.
3: 10 horas e 17 minutos. Agora a gente vai conversar com o Diogo Bugalho sobre uma operação importante da Civil com a Militar, com a Polícia Militar, que acontece desde cedo em comunidades da Zona Oeste, por exemplo, na região da Vila Aliança. Diogo, suas informações atualizadas, por favor.
8: Bianca, até o momento, 3 suspeitos foram presos, 2 fuzis, drogas e 1 veículo apreendidos lá na Vila Aliança durante essa operação conjunta das polícias civil e militar. Entre os suspeitos presos está um dos chefes do tráfico na Vila Aliança, o Jadilson Elias de Santana. Essa operação segue em andamento. A ação conjunta das duas polícias contra o terceiro comando puro, como você disse, está na Vila Aliança, também em Senador Camará e no Jabur. Mais cedo, em represália, criminosos atearam fogo em pneus usados como barricadas, interditando a estrada do Taquaral. Houve, inclusive, um ônibus utilizado como barricada. Logo mais a gente vai falar também, porque tem linhas de ônibus sendo desviadas ali naquela região por precaução ou por motivo de segurança. De acordo com as polícias, as informações de inteligência apontam que a região pode estar servindo de esconderijo para investigados pela morte do policial civil Carlos Alberto Freire Neto, ele que foi baleado durante aquele ataque que nós falamos aqui no CBN Rio no último dia 8 na Avenida Brasil, em Guadalupe. Ele e outros 3 policiais estavam seguindo em um carro descaracterizado para uma ação de reconhecimento na região quando foram surpreendidos por criminosos que abriram fogo contra o veículo. Carlos Alberto foi atingido na cabeça, chegou a ser socorrido, mas não resistiu aos ferimentos. Pois bem, como eu disse, tem linhas de ônibus desviadas lá naquela região. O Rio Ônibus informou que o ônibus usado como barricada foi um veículo da linha 737 que faz o itinerário Santíssimo-Cascadura. Esse ônibus já foi liberado do local. E agora 6 linhas estão aí com os itinerários impactados. São elas a 731, 737, 746... SV-790, 803 e 926, informação aí para o morador daquela região da Zona Oeste. Tem 6 linhas desviadas nesse momento, a operação segue por lá. E toda essa região de Senador Camará e comunidades do entorno, Bianca.
3: Tá bom, qualquer novidade nos avise, por favor, e cuidado você que mora nessa região, né? 10h19.
7: Vamos conversar agora com a Ana Paula Jaume, que hoje está conosco aqui no estúdio. Ana Paula Jaume, bem-vinda, bom dia para você. Vamos falar sobre mais um taxista golpista, né? Um sujeito... Esse tipo de golpe ele tem se espalhado pelo Rio de Janeiro. A gente ontem trouxe notícia de falsos médicos, tem falso tudo, né? Falso médico, falso dentista, agora falso taxista também. Conta pra gente, Ana Paula Jaume, bom dia pra você.
9: Pois é, bom dia, Leandro. Bem-vinda de volta pra Bianca também.
3: Valeu.
9: Olha, policiais civis da delegacia da Gávea prenderam em flagrante um falso taxista que estava aplicando vários golpes contra passageiros lá na zona sul do Rio, né? Mais um caso. Ele foi preso na segunda-feira e, segundo a Polícia Civil, Rafael do Nascimento Abreu, estava usando uma máquina de cartão adulterada para cobrar valores maiores do que eram mostrados aos clientes. Então, causou prejuízo de milhares de reais às vítimas. O equipamento mostrava ali para o passageiro só parte do valor cobrado, só que o débito efetivamente realizado era muito maior do que o mostrado na tela. De acordo com as apurações, em alguns casos, esses golpes envolviam ao furto, né, a subtração de cartões bancários e celulares. Com o avanço das investigações, a polícia descobriu que o carro circulava caracterizado como táxi, mas não tinha cadastro nenhum junto à Secretaria Municipal de Transportes aqui do Rio, então funcionava de forma irregular. A placa do carro foi monitorada até permitir essa abordagem feita ali no bairro de Copacabana. A polícia também apreendeu a máquina de pagamento adulterada, a ação teve apoio ainda da Central de Inteligência da Prefeitura, Civitas, e as informações apontaram ainda que esse homem preso tinha 19 anotações criminais por delitos parecidos. Ele foi autuado em flagrante por estelionato e as diligências agora seguem para identificar outras possíveis vítimas, apurar a participação também de eventuais comparsas, assim como o destino do dinheiro que era obtido nessas fraudes. Bianca e Leandro.
3: Obrigada, Ana Paula Jaume. E ontem um homem foi preso em flagrante por armazenar imagens de abuso sexual infanto-juvenil durante uma operação da Polícia Federal que investigava o envio de cartas com ameaças a estudantes do Colégio Pedro II.
7: Que coisa.
3: Olha só que história. Essa prisão aconteceu para cumprir o mandado de busca e apreensão durante o cumprimento de mandado de busca e apreensão na casa desse homem, na Tijuca. E aí chegou lá, né, a polícia viu que havia muito mais do que imaginava. A operação faz parte de uma investigação sobre cartas enviadas ao colégio com ameaças de morte dirigidas a alunos. Durante as buscas, os agentes encontraram num computador que estava com esse homem imagens de conteúdo sexual envolvendo crianças e adolescentes. E aí ele foi preso, né? As diligências confirmaram também que ele teria confeccionado e enviado essas cartas ameaçadoras. Na casa

0: vou chamar de X, no Twitter, apareceu para mim um vídeo que eu achei a maior graça, porque já aconteceu comigo e de repente pode ter acontecido com algum outro, gente que dirige, né, nesse caso aqui, ou que já pegou um ônibus, que pegou um caminho errado e já vi que isso aconteceu também. Laerte Afonso, veja só esse vídeo aqui, vou pedir para Ana Paula já me soltar, a gente vai conversando. Final da Avenida Brasil. Final da Avenida Brasil, você tem três faixas ali.
1: Isso.
0: A faixa da esquerda, você sobe a ponte Rio-Niterói. A do meio, você vai ali para a direção do INTO, da rodoviária. E a do cantinho direito, você vai para Copacabana, túnel Marcelo Alencar. Uhum. E vira e mexe, quem passa por ali sabe disso. Motorista passa distraído, meu amigo, sobe a ponte Rio-Niterói e vai embora. E aí, a legenda, né, dizendo, diz a lenda que após essa curva, muitos se perderam e nunca mais foram vistos. Tá viralizando nas redes sociais isso, né, no Twitter, já vi no Instagram também, a galera brincando e contando das vezes em que foi, e até vi gente contando aqui imprudências, né, percebeu que errou. Tá subindo a ponte Rio-Niterói, liga o pisca-alerta e bota uma ré.
1: Não.
0: É um perigo, gente.
1: Por favor.
0: Vai até Niterói, de repente dá uma esticada lá, vai lá no seu Antônio, come um bolinho de bacalhau e volta, entendeu?
1: Pode ser no Mário, que é mais pertinho.
0: Pode ser
1: ali
0: no
1: centro,
0: no
1: né? Eu adoro
0: do
1: os dois,
0: ali,
1: né? Então. Mas dá pra comer um bolinho de bacalhau mais perto, ali na área central de Niterói mesmo, mais perto da ponte.
0: Menina, já me aconteceu uma vez isso. Eu fui fazer uma entrevista que eu amei ter feito com Casquinha, que é um dos fundadores da Portela, lá na casa dele em Bangu, dirigindo. Aí fui lá, pum, voltei. Cansadão, a Avenida Brasil inteira, né, voltando pra Zona Sul. E aí, nessa hora aí, me distraí.
1: Você subiu.
0: Fui parar em Niterói,
1: meu
0: cara.
1: Deus do céu.
0: Aí é quando você tá exausto ou chovendo, aí que acontece mesmo, né? Não
1: aqueles
0: tem
1: 13 quilômetros, hein? Viram 30,
0: e
1: né?
0: E aí eu vi até um sujeito falando assim, é bom que você vai, anda mais uns 13 quilômetros olhando o mar, né? Lamentando da burrada que você fez, né?
1: Isso, é.
0: E aí tá todo mundo brincando, mas aí, claro, tem gente falando sério, né? De repente seria melhor colocar uma placa ali gigantesca dizendo, acesso ponte Rio-Niterói, pra ver se as pessoas param de fazer besteira.
1: É. Agora, você imagina correr na ponte, em vez de ir de carro. E aí, tá se preparando? Vai correr?
0: Esse ano não dá pra mim, não. Mas vem aí, um dia eu vou fazer.
1: É a corrida da ponte, né? O desafio da ponte 2026, no próximo domingo, que deve reunir cerca de 6 mil atletas na travessia da Baía de Guanabara, um percurso de 21 quilômetros entre Niterói e Rio, com impactos nos dois sentidos da ponte. Você costuma passar pela ponte aos domingos, tem que se programar. A gente vai trazendo o serviço completo aí nos próximos dias. Tá bem?
0: Beleza. 10h26 agora.
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2: 10h29, e claro que tem muita gente nos contando aqui sobre a experiência de ter pego a ponte equivocadamente, né? De ter subido a ponte sem querer subir.
3: Nenhuma experiência individual nessa cidade. Luciano tá dizendo aqui, ó, certa vez estava vindo na Avenida Brasil por volta de meia-noite, cheio de sono. Quando vi, estava na ponte. Tive que ir a Niterói voltar. A raiva era tanta que acabou o sono.
2: Despertou. É, a Jaqueline falando, ó, meu genro foi levar o irmão na rodoviária Novo Rio e foram parar em Niterói. Foi péssimo. É, ah, mas uma visita em Niterói é bom. Às vezes
3: vale
2: é bom.
3: Vale a pena.
2: É, a Cláudia Bazetti, por exemplo, disse que foi parar em Niterói e aproveitou para dar uma esticada em Itaipu. Fazer o quê? Relaxar, né?
3: Relaxar, isso aí. Aproveita, já que tá lá, né? Vai para Itaipu, vai curtir um pouco. É. E a Isabela Bragança também escreveu aqui pra gente, 997-64-2381. Pensei que era só eu ir para Niterói querendo ir pra casa na Zona Sul. Que bom, né? Que bom que vocês estão contando isso. Isabela, nenhuma experiência individual, tá? É. Não tem jeito, não. Inclusive, Niterói, Bianca, vai sediar o campeonato de farmácia Aura.
2: O quê?
3: É, campeonato assim? De farmar aura. É. E eu vou defender o campeonato de farmar aura, tá? Vai ser no Caminho Niemeyer. É, o que é farmar aura? Pra você que é adulto e não está farmando aura nenhuma.
2: Eu fui descobrir no Fantástico, tá? Isso. Numa reportagem grande que teve sobre isso no Fantástico.
3: A molecada fica ali dançando, né? Faz uma dança. Sei
2: a
3: lá.
2: Six o que Seven,
3: é.
2: Pode
3: é
2: ser.
3: É isso, é o tal Six Seven.
2: Aquele gesto do Casimiro,
3: isso.
2: Né?
3: Gol do Casimiro contra o Japão. Ele faz
2: eu
3: ali.
2: Fui aprender isso com o Davi, de 3 anos.
3: Olha aí, é farmar a aura, aí a garotada vai e se reúne. Teve um prefeito, acho que de uma cidade do Mato Grosso, que falou que não ia liberar o campeonato de farmar a aura porque é hétero. Eu nem vou citar o nome do sujeito porque não me digna, né? Não vou perder aqui meu tempo citando o nome do sujeito. Mas tá aí, um presepeiro, um palhaço, né? Falar uma coisa dessa... Deixa as crianças, gente.
2: É.
3: Você era criança, você era super razoável. Você era...
2: Só fazia coisas
3: Nossa.
2: Consideradas normais, né?
3: Com 8 anos de idade, lia Machado de Assis e Guimarães Rosa, né? Pô, gente, criança faz brincadeira. Não, criança dos anos 90 era Power Ranger. Aí um pouquinho mais nova, mais velha, né? Gostava de Pokémon.
2: É.
3: Agora, é melhor ficar farmando aura e dançando no Caminho Niemeyer do que enfurnado no celular vendo besteira.
2: É verdade. É. E aí quando vai ser, então?
3: Vai ser no Caminho Niemeyer, eu perdi a data. Inclusive, tem as... É, perdi a data mesmo.
2: Tá. Mas
3: tá aqui, ó. É farmar aura Nietzsche. Tá, me socorre aí, Ana Paula. Farmar aura Nietzsche.
2: A gente descobre.
3: E chegou em Niterói o campeonato de farmar aura. O evento tá marcado para acontecer no Caminho Niemeyer. Tá bom para você?
2: Tá bom, então tá. Enquanto isso, enquanto a gente descobre a data, quero contar que Flávio Oliveira também já foi parar em Niterói sem querer. Depois de uma reunião na Maré. Ela falou, quem nunca, gente?
3: Dia 15 de agosto, tá? O campeonato de farmar aura lá no pier do Caminho Niemeyer. Aí pode pegar a ponte mesmo, tá?
2: Tá bom.
3: Aí é o caminho certo.
2: Vai ter um monte de jovem indo pra lá. 10h32.
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0: Quarta-feira, 29 de julho de 2026. O governo enfrenta dificuldades para destravar a linha de crédito de 30 bilhões de reais para motoristas de aplicativos e taxistas. Segundo fontes ouvidas pelo jornal O Globo, o Planalto estima liberar menos de um terço desse valor. Em reunião com auxiliares, o presidente Lula buscou soluções para alavancar o programa. A iniciativa enfrenta resistência dos bancos e questionamentos sobre a eficácia econômica. O número de carros blindados no Brasil apresentou alta de 4,6% entre janeiro e junho e somou mais de 17 mil unidades. A base de comparação é o mesmo período do ano passado. A CBN teve acesso aos dados da Abrablin, Associação Brasileira de Blindagens, em primeira mão. A entidade espera a manutenção do crescimento nesse semestre. Se a perspectiva for confirmada, será o sexto recorde anual seguido. As equipes de resgate procuram sobreviventes sob os escombros de um shopping e uma fábrica de papel afetados pelo terremoto de magnitude 7,1 que atingiu o Japão na terça-feira. Segundo o balanço oficial, pelo menos 13 pessoas morreram. Mas conforme um balanço da Rádio França Internacional, com informações divulgadas por autoridades japonesas e pela imprensa local, o número de vítimas se aproxima de 20. Mais de 9 mil pessoas passaram a noite em abrigos provisórios. O tremor provocou incêndios, danos em estradas e pontes e interrompeu a circulação ferroviária. Mais de 30 mil imóveis permanecem sem energia e cerca de 80 mil não têm água. As autoridades japonesas alertam para o risco de fortes réplicas nos próximos dias. A Bolsa de Valores de São Paulo opera em queda de 0,28% aos 176.072 pontos. O dólar comercial está em baixa de 0,11%, negociado a R$ 5,11. O euro vale R$ 5,82, queda de 0,13%. No horário de Brasília, 10 horas e 34 minutos.
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0: Temos mais informações ao vivo de Brasília com Bruno Melo. Bruno?
2: Muniz, um avião que decolou aqui do aeroporto de Brasília precisou retornar após colidir com uma ave na manhã dessa quarta-feira. A aeronave conseguiu aterrissar em segurança, de acordo com a Inframérica, que administra o terminal. Durante o procedimento de pouso, houve derramamento de combustível e uma das pistas precisou ser temporariamente interditada. A outra pista permaneceu em operação, atendendo normalmente aos demais voos. Ainda de acordo com a Inframérica, não houve registro de cancelamentos de outros voos e 3 voos apresentaram atraso na decolagem. Muniz.
0: Obrigado pelas informações, Bruno Melo, ao vivo, direto de Brasília, agora que são 10h35.
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5: 10h37, estamos de volta com o CBN Rio, agradecendo muito a audiência, a companhia de vocês. E quero particularmente agradecer o carinho de muita gente que está mandando mensagem aqui hoje, me dando bom retorno, né? Boas-vindas depois de um tempo afastada pelas férias e também por uma licença depois de uma cirurgia odontológica. Expliquei aqui rapidinho no início, Mas é isso, assim, quero agradecer muito o carinho, porque muita gente já passou pelo mesmo, ficou também em recuperação, em tratamento, tá até me dando algumas dicas. Ah, pelas mensagens carinhosas que eu tô agradecendo, uma delas é a da Gisele, não, Viviane. A Clara Argento me passou aqui, dizendo que ela me mandou uma mensagem de voz bem fofa. Então vamos colocar no ar, Laerte Afonso. Vivi, obrigada mesmo. Um beijo para você.
6: Bom dia, CBN Rio. Bom dia. Me chamo Viviane, moro em Senador Camará. Só passando para dizer que bom que você está de volta, Bianca. Seja muito, muito, muito, muito bem-vinda. Oba. Você é muito necessária. Ah. E com essa sua voz, então, que encanta. Não precisa nem ver você, só em ouvir sua voz e só em saber que você está bem, você vai melhorar 100% logo, logo, para essa tua voz continuar essa potência que é e que me cativa a cada dia, viu? Beijo, querida. Da sua fã, Viviane. Bem-vinda, minha querida.
5: Gente, eu não sabia que tinha tanto elogio numa mensagem só.
7: Muito legal, né?
5: Renovei aqui, né?
7: Não tem tropeço, não tem nada.
5: Não tem mesmo. É isso, tá vendo? Não tem mesmo. Agora já tô recuperadíssima,
7: tá? É isso. É o que faltava, Viviane. Obrigado pela mensagem aqui. Todos os ouvintes, né, que estão conversando com a gente. E dando boas-vindas para você, Bianca. Foram algumas semaninhas aí, né?
5: É, mais do que eu gostaria mesmo, né?
7: Isso.
5: É, mas... tô de volta.
7: É isso.
5: Agora tem muita gente ainda repercutindo aqui a história do caminho sem volta.
7: Muita.
5: Na Avenida Brasil, gente, né? Depois de um vídeo que viralizou, do pessoal falando, ó, curva perigosa mesmo é essa da Avenida Brasil.
7: É isso.
5: Que sem querer as pessoas pegam a ponte.
7: E é impressionante porque realmente, se você tiver distraído, você vai pegar, não vai ter jeito. Olha isso. Só. Olha essa história aqui, gente, isso aqui é demais, hein, Rogério? A história que o Rogério contou pra gente, ó. Tempos atrás, sábado de carnaval, sepultamento de um primo dele no Caju, 10 horas da manhã. O pai dele errou o caminho e pegou a ponte Rio-Niterói. Foram 4 horas para atravessar.
5: Claro.
7: Chegou de
5: sábado
7: volta.
5: Sábado de carnaval?
7: Chegou de volta no Rio, 3 horas da tarde. O sepultamento era 10 horas da manhã. Rogério, essa acho que é insuperável, hein, cara?
5: É mesmo.
7: Essa é insuperável.
5: Ó, mas a da Gisele também é bem curiosa. A tia dela, lá em 1900 e bolinha, ela contou, pegou a ponte por acidente, mas não tinha dinheiro para pagar o pedágio, só tinha cheque. E pagou o pedágio, que custava centavos, com cheque. Olha essa. É, hoje em dia aceita até Pix, né?
7: É verdade. É. Gisele, demais essa história também da época do cheque. Olha só, vamos conversar
5: aliás,
7: então.
5: Aliás, aceita Pix? Agora fiquei na dúvida. Olha que eu passo pela ponte
7: todos os dias,
5: né?
7: Literalmente.
5: Não, mas eu tenho aquele tag, passe livre.
7: Eu também, aí você acaba esquecendo como é que...
5: Mas aceita?
7: Como é que funciona. Eu também tenho tag. Quando
5: aceita
7: eu passo,
5: cartão, com certeza. Cartão crédito aceita. E débito, né?
7: Isso.
5: Mas Pix, tô na dúvida. Você que pega a ponte e usa Pix, me avise, tá aqui.
7: Deixa eu fazer um negócio, então, já que a gente está falando de trânsito errado, vamos falar de trânsito certo, né?
5: Vamos.
7: Falar de trânsito certo. Conversar com o Léo Vieira, são 10 horas e 41 minutos agora. Léo, meu parceiro, você nunca subiu a ponte por engano, não, né?
8: Pior que já, mas eu não era o motorista, eu era o carona.
7: Imagina
8: e aí
7: o humor,
8: eu ainda
7: dizer, né?
8: Olha, essa é a última saída. Não, tem mais uma lá na frente, o motorista falou e a gente foi parar lá em Niterói.
5: É, e ó, não aceita. É, tava na dúvida.
7: Não aceita
5: Pix. Não aceita Pix nas cabines para pagar o pedágio. Só dinheiro, cartão de crédito ou débito e a tag de pagamento automático, para não falar besteira aqui.
7: Isso é bom humor e prestação de serviço. Esse é o nosso CBN Rio. Léo Vieira, informações do trânsito contigo.
8: Vamos lá, Leandro. Tô de olho na movimentação do trânsito. Falar em pedágio, para quem está circulando pela linha amarela, tem dificuldades ali na chegada ao pedágio linha amarela por conta de um acidente envolvendo carro e moto ali na altura da saída 2, já quase na chegada ao pedágio em Água Santa. O trânsito está bem congestionado em direção à Barra da Tijuca, problemas desde a altura de Inhaúma. Para quem está seguindo em direção ao Fundão, retenções entre Del Castilho e a chegada ao trecho de Bom Sucesso. Para quem está circulando pela Avenida Brasil, o trânsito ainda com problemas entre a Penha e a chegada ao trecho do Caju. Para você que vai acessar o centro, não esqueça, a última saída antes da ponte é aquela ali próximo da estação do BRT Vasco da Gama. Para quem está circulando, inclusive, pela ponte, o panorama é de tranquilidade nos dois sentidos da via. 3 minutos é o tempo de travessia. Para quem está circulando pelo trecho Da ligação entre a Zona Sul e a Zona Norte, observo dificuldades neste momento no 31 de março, por conta de um acidente, congestionamento ali na passagem pelo Sambódromo. O trânsito no trecho do túnel Santa Bárbara em direção Laranjeiras é bem tranquilo até no momento. Para quem circula pelo trecho do elevado da Paulo de Fronten e a passagem pelas duas galerias do túnel Rebouças em direção à Lagoa, trânsito de intenso alento na chegada à Zona Sul. Para quem está pela Orla da Lagoa, trânsito ainda bem problemático. Para quem está pela Epitácio Pessoa e Borges Medeiros, nos dois sentidos, no caso da Epitácio Pessoa, nos dois sentidos até a altura do Parque da Catacumba. Para quem está seguindo pela Borges Medeiros, o panorama é mais difícil nos dois sentidos, entre a Ípica e o acesso e a saída do viaduto Saniler. Bianca e Leandro.
5: Obrigada, Léo. Um beijo para você e até amanhã.
8: Até amanhã.
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5: É só uma satisfação aqui sobre Rafa Lundi. Excepcionalmente hoje, não tivemos o quadro dele por volta de 10h25, como acontece sempre às quartas-feiras. Ele teve um imprevisto e volta na sexta-feira, já que ele está com a gente sempre às quartas e sextas. E você pode participar fazendo pergunta para o Rafa Lundi ou contando sua experiência nos treinos, né? Manda mensagem para cá para o nosso WhatsApp 99764-2381. E um registro rápido sobre saúde, Leandro, uma notícia nacional aqui que repercute também no Rio de Janeiro, sobre a Anvisa ter aprovado o registro de 5 novas canetas emagrecedoras à base de semaglutida. Hoje, a semaglutida, que é a substância presente em medicamentos como Ozempic, indicado para diabetes tipo 2, também está no IGOV, né, que foi aprovado para o tratamento da obesidade. As autorizações foram publicadas no Diário Oficial da União de hoje e contemplam laboratórios como Brain Pharma, Cosmed, Hanbax, San e Avitacare. Os produtos aprovados vêm em soluções injetáveis para aplicação subcutânea, com caneta aplicadora e agulhas inclusas. São as canetas que você já está acostumado a ver, né? A liberação da Anvisa autoriza a comercialização no país todo, mas o órgão não detalhou a data de chegada das marcas nas farmácias e nem como serão os preços. Isso interessa muito, né? Porque geralmente os preços são bem altos. E se vier a preços mais populares, também diminui a clandestinidade, isso, né? Que a gente está observando bastante.
7: E essa é a grande questão, porque virou um tema muito sério de saúde pública, no sentido das pessoas estarem aplicando qualquer coisa, de virar um mercado ilegal. É um mercado. Existe um mercado ilegal hoje de roubos de farmácia, de quadrilhas que atuam nessa busca pelas canetas emagrecedoras. E, ao mesmo tempo, você tem uma questão aí de soberania nacional, de a Anvisa estar quebrando uma patente e dando ali a chance de outros laboratórios produzirem esse medicamento para baratear, né? Era algo que se já, quando as canetas começaram a bombar, sobretudo ali em 2024, 2025, que a gente começou a falar muito disso. E até já contei aqui um bastidor dessa época, né? De como a política do Rio de Janeiro, antes das canetas entrarem no dia a dia, elas já usavam, né? Uhum. Político ia para fora, trazia um monte de caneta na mala, né? Tinha isso. Tinha distribuição de caneta, enfim. De gente até que não se dá hoje, vão estar brigando aí nas eleições. Mas tem essas histórias. Mas só para registro de que é muito importante para a saúde das pessoas, por um lado, e também para uma questão de economia, né? Da economia, já que as pessoas estão procurando, isso está sendo receitado, tem essa possibilidade, né? Tem algo fundamental ali para a gente continuar acompanhando.
5: Isso aí. 10 horas e 47 minutos, vamos continuar movimentando a reportagem da CBN?
7: Bora conversar agora com a Isa Morena. A Isa está rodando as praças do Rio de Janeiro porque foi aberta uma licitação de R$2 milhões para renovar bancos e mesas de praças do Rio e se prevê a compra de 300 novos equipamentos para padronizar o mobiliário urbano em áreas de lazer. Isa Morena está por onde agora? Conta pra gente.
10: Leandro e Bianca, olha, eu sigo circulando aqui pelas praças da cidade e uma coisa em comum que eu percebi é que muitas delas delas realmente precisam de cuidados. Eu passei ali pela Praça São Salvador, em Laranjeiras, uma praça bem famosa aqui da nossa capital, e o que eu percebi é que mesmo já tendo bancos de madeira, né, que é a proposta da prefeitura, trocar os bancos de concreto por bancos de madeira, os bancos ali da Praça São Salvador tinham muitas marcas de uso, alguns já bem velhos, então realmente precisam de uma atenção especial. Eu lembro ao nosso ouvinte que a Prefeitura do Rio abriu uma licitação de R$2 milhões, que prevê a compra de 100 conjuntos de bancos e mesas e outros 200 bancos com encosto e apoio para os braços que serão instalados em diferentes áreas da cidade. Eu conversei com o secretário municipal de conservação, Diego Vaz, que contou que a experiência com os parques urbanos pode ser replicada também nas praças.
11: Desde o Parque Madureira até agora, o mais recente do Piedade, a gente aprendeu quais os melhores mobiliários e equipamentos oferecem mais conforto, durabilidade e melhor uso para a população. Agora a gente replica esse padrão nas praças, garantindo mais qualidade e facilitando também a manutenção e a reposição dessas peças. O nosso objetivo é que, a médio prazo, toda a cidade passe a contar com um mobiliário urbano moderno, padronizado e muito superior aos antigos equipamentos que hoje são de concreto.
10: Ainda assim, Leandro e Bianca, pelo que eu tenho escutado de moradores em várias regiões, a questão de abandono em muitas praças realmente precisa ser resolvida para ontem, na visão deles, né? Eu conversei com o Birajara Pacheco de Freitas, que estava ali na praça do Largo do Machado, e reclamou das condições do local.
12: Os bancos estão tudo impecáveis, as mesas estão todas horríveis, né? Uma mesa maior do que a outra. Se qualquer, eles estão quebrando, madeira inteira será mais fácil. Não tem uma caixinha de lixo, não tem nada ali, não tem nada. Por que não bota lixo no chão, essas coisas todas, não tem nada.
10: Essa reclamação do senhor Ubirajara, né, é bem pertinente, Leandro Bianco, porque realmente essa questão de fiscalização desses novos bancos que vão ser instalados foi algo que eu ouvi, uma reivindicação que eu ouvi de muitas pessoas com quem eu conversei hoje. No momento, eu estou aqui na Praça Almirante Júlio de Noronha, no Leme, Zona Sul do Rio, onde a situação é bem diferente, viu? Há uma placa bem grande da Secretaria da Conservação que está passando por aqui com o projeto Praça Maravilha, reformando o local. Alguns trabalhadores estão por aqui atuando na parte ali do parquinho das crianças, dando um acabamento ali no concreto ali perto. E só que assim, Leandro Bianco, o que eu observei é que não temos, por exemplo, bancos de madeira por aqui. Todos instalados e renovados foram os de concreto. Então a gente vai seguir acompanhando para saber se esses novos bancos de madeira vão ser instalados por aqui também. Volto com vocês aí do estúdio.
7: Obrigado, Isa Morena, pelas informações. Olha, as imagens que estão no YouTube do Globoplay, Bianca, mostram evidentemente que a prefeitura vai ter um grande trabalho, né? Vai ter um grande trabalho aí para recuperar tantas praças do nosso Rio de Janeiro e padronizar esse mobiliário urbano, que depois aí é uma responsabilidade de todos nós, né? Não só da prefeitura, mas precisa ser zelado e cuidado pelos cariocas, né, que vão ter esse novo mobiliário. Praça é uma coisa tão tipicamente carioca, tão nossa, né, e a gente precisa cuidar delas e acompanhar essa licitação para e passo aqui no nosso CBN Rio. A gente vai fazer isso.
5: Isso aí. Agora 10 horas e 51 minutos. Vamos falar sobre a visita do presidente Lula ao Hospital Federal do Andaraí. Ana Paula Jaume traz as informações pra gente. Como é que foi, Ana Paula?
13: Bianca, nessa visita aqui ao Hospital Federal do Andaraí, na zona norte da cidade, o presidente Lula mandou um recado indireto a Donald Trump, acompanhado aí do diretor-geral da OMS, Tedros Adhanom. Lula pediu que o dirigente leve um recado ao presidente americano de que a saúde não pode ser um privilégio de quem tem dinheiro, né? O presidente brasileiro também criticou o corte das verbas da Casa Branca para a OMS feito no início desse ano. Quando defendeu o SUS, o Lula alfinetou o modelo americano de saúde, conhecido pelos altos custos, reforçou que o Estado precisa garantir atendimento de qualidade para a população mais vulnerável. E para exemplificar, o Lula lembrou do próprio tratamento contra um câncer de pele na cabeça. Ele disse que qualquer cidadão tem o direito de receber pelo SUS o mesmo cuidado que ele teve no Hospital Sírio-Libanês. Essas declarações aconteceram num momento de tensão diplomática entre Brasília e Washington, intensificada depois da decisão do Trump de retornar o tarifaço contra produtos brasileiros, que está em vigor desde o dia 22. Tedros Adhanom está aqui no Brasil para participar da Conferência Internacional AIDS 2026, que começou no domingo aqui no Rio e vai até sexta-feira. Bianca e Leandro.
7: Obrigado, Ana Paula Jaume, pelas informações. O Lula vive aqui, né? O Lula tem vindo muito aqui no Rio de Janeiro. O Lula tenta ampliar aí a presença dele junto ao eleitorado. E ele faz uma série de gestos engraçados para o Ricardo Couto, né? Para o Ricardo Couto, que é o desembargador, que ora é nosso governador interino. Ele criticou, aproveitou esse evento ontem também para falar recados para o Trump, coisas importantes, mas ele também fez ali uma crítica à gestão Bolsonaro, recebeu mais elogios do Ricardo Couto nessa improvável dobradinha que a política do Rio de Janeiro está presenciando.
14: Em uma outra ocasião ele chegou a chamar o Couto de interventor,
7: isso,
14: né?
7: Isso, e teve um outro episódio que o Ricardo Couto chorou, isso, nos braços do Lula, né? Tivemos essa cena insólita, né, para dizer o mínimo aqui sobre esse momento. Fato é que, bom, a União agora vai ajudar a ampliar o atendimento no Hospital Pedro Ernesto, né? Sempre anúncios, né, que vem aí para melhorar a vida das pessoas. Nesses recados que ele deu para o Trump, teve uma coisa que o Lula falou que me chamou a atenção. Foi o seguinte, né? Ele falou: olha, eu fiz um tratamento de câncer de pele. Né? O Lula, inclusive, tem usado um chapéu por conta disso. Uhum. E eu fiz 15 sessões de radioterapia lá no Hospital Sírio-Libanês, em São Paulo. E diga para o Trump que aqui o Sistema Único de Saúde permite que esse tratamento que eu fiz no Hospital Sírio-Libanês, qualquer pessoa pobre do Brasil também pode ter acesso à mesma máquina, isso, que conseguiu me curar do câncer. Beleza, o SUS é uma conquista brasileira, é mais do que uma conquista, né? É um marco civilizatório da organização brasileira. O SUS é incrível. Quem dera, presidente Lula, que fosse tão rápido como o atendimento que o senhor teve numa questão de saúde, mas quem dera para as pessoas pobres esse atendimento fosse tão rápido. Nós aqui, durante as suas férias, só para relembrar desse assunto, Bianca, nós ajudamos um ouvinte a ter um atendimento que ele não conseguia por uma crise de pedra nos rins. Que é a coisa mais comum, Clara Argento? Cadê a sua garrafa d'água?
14: Você sabe que eu me lembro que antes de sair, a gente tinha assim registrado essa participação do ouvinte, né?
7: Isso.
14: Até com uma resposta inacreditável de que tinha uma consulta marcada, se não me engano, para dezembro. E aí, me contem.
7: Isso. E tá marcado para dezembro.
14: E é isso.
7: É isso. É
14: como Meu Deus!
7: Tá. É como está a situação. Então, quando o Lula está ali fazendo, usando da grandeza do SUS, e o SUS é, de novo, incrível. É, quando a gente olha para os Estados Unidos, vira e mexe, isso aparece nas redes sociais, né? Se você quebra a perna na rua, no Brasil, você é atendido num posto de saúde, num hospital. O Sistema Único de Saúde, ele não vai te deixar na mão. Nos Estados Unidos, você vai ficar na sarjeta. Não vão te ajudar. Não vão te ajudar, ou para te ajudar vão te cobrar uma fortuna. Então o SUS, sim, tem que ser muito defendido. Por qualquer um, qualquer espectro político que se esteja. Mas não é tão fácil assim, né?
14: Quem dera se fosse tão fácil, né? Tão rápido para conseguir um atendimento assim como é no Sírio-Libanês.
7: Quem,
14: né,
7: me dera o Sírio-Libanês e o Inca tivessem o mesmo tempo de atendimento. É. Quem me dera, presidente Lula. Então, tem toda uma questão política, mas a gente não pode deixar, né, de fazer esse registro aqui.
14: Agora, sobre a área econômica, o governo Lula está um pouco pessimista, né? E aí, não o presidente, mas os interlocutores dele, com aquele programa Move Brasil, que é direcionado a motoristas de aplicativos e taxistas. Uma reportagem do Globo está contando que teve até uma reunião ontem do presidente com outras pessoas para discutir os rumos desse programa de financiamento para aquisições de carros para motoristas. E essa reunião acontece num contexto de elevado pessimismo sobre os montantes que serão efetivamente emprestados. Por quê? Estão dizendo nos bastidores que, apesar dos 30 bilhões de reais de linha de crédito disponibilizados pelo governo, o cenário mais otimista é que sejam tomados em empréstimos cerca de um terço desse valor. E por quê? Porque os bancos estão criando dificuldade para conceder os empréstimos. É o que o próprio presidente Lula está falando. Ele está fazendo críticas contra os bancos, né? Por quê? Os bancos têm uma garantia federal para uma parcela das operações, mas mesmo assim estão criando dificuldade para conceder os empréstimos. Então, o ritmo fraco desses empréstimos está servindo de argumento para a equipe econômica defender que o impacto econômico dessas medidas é irrelevante, neutralizando as críticas de que estaria atuando na contramão do Banco Central, que contrai o crédito com juros altos para controlar a inflação. Agora a gente precisa saber de quem está procurando, né, esse crédito, se está encontrando dificuldade ou não. Então, você ouvinte, que é motorista de aplicativo ou que é taxista, você já procurou esse empréstimo para conseguir financiar um carro por meio do programa? Se você procurou e teve alguma dificuldade, nos conte, né? Mande mensagem para cá para o nosso WhatsApp 997-64-2381.
7: 10:59, minuto final aqui do nosso bloco. A gente vai para um rápido intervalo, mas antes deixa eu só dizer aqui, mais cedo, Bianca, eu falei sobre a região do Largo do Machado e sobre a sensação de insegurança por ali. E a PM entrou em contato comigo para dizer que justamente ontem, naquela região, foi preso um homem suspeito de roubar uma clínica odontológica ali no Flamengo, que isso aconteceu. Deixa eu ver a rua exatamente. Foi nessa região, na 2 de dezembro, muito perto do Largo do Machado. A equipe foi informada na tarde de ontem por moradores sobre o crime e iniciou buscas na região. Conseguiram localizar o suspeito tentando fugir pelas ruas do bairro. Antes da chegada da equipe, o homem foi cercado por populares e sofreu agressões. Houve uma intervenção da Polícia Militar, as agressões foram impedidas e a abordagem foi feita. Com o suspeito foram encontrados 3 aparelhos celulares e uma réplica de pistola que foi utilizada para intimidar as vítimas durante o assalto. Então, a Polícia Militar entra em contato aqui basicamente para dizer o seguinte, né? Há um trabalho sendo feito naquela região e justamente ontem, no meio da tarde, teve ali um assalto que foi... A Polícia Militar conseguiu prender o suspeito.
14: 11 horas, vem aí o repórter CBN. A gente volta já com muito mais aqui no CBN Rio.
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17: Quarta-feira, 29 de julho de 2026. Termina hoje o prazo para mercadorias brasileiras já embarcadas entrarem nos Estados Unidos sem a nova tarifa adicional de 25%. Os produtos que chegarem aos portos americanos na madrugada de quinta-feira serão taxados. A cobrança atinge mais de 2 mil itens e pode restringir até 11 bilhões de dólares em exportações. O superintendente da Associação Brasileira da Indústria de Madeira Processada, Paulo Pupo, afirma que o prazo dado pelos Estados Unidos foi insuficiente para o setor reorganizar os embarques. Metade da madeira processada exportada pelo Brasil vai para os Estados Unidos. Calçados, máquinas e autopeças também estão entre os setores mais afetados. Parte dos produtos é feita sob medida para clientes americanos e não pode ser redirecionada rapidamente. As empresas tentam ampliar as vendas para a Europa, Ásia, Mercosul e Oriente Médio. Esses mercados, no entanto, pagam menos ou não absorvem todo o volume destinado aos americanos. E o ministro do STF, André Mendonça, autorizou um pedido feito pela Polícia Federal de cooperação internacional para que autoridades estrangeiras rastreiem bens que possam estar vinculados a fraudes envolvendo o Banco Master de Daniel Vorcaro. A ideia é mapear ativos ligados a transações suspeitas feitas com o objetivo de desviar dinheiro do conglomerado. Mendonça autorizou a iniciativa por meio do Tratado de Assistência Legal Mútua, que prevê colaboração em investigação e processos criminais. No horário de Brasília, 11 horas e 3 minutos.
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17: Ainda na rede CBN, informações ao vivo de Belo Horizonte com Janaína Regiane. Bom dia. A gente agora sim vai ter as informações direto de Belo Horizonte com Janaína Regiane. Janaína, bom dia.
18: Bom dia, Guilherme. O senador Cleitinho Azevedo não será candidato ao governo de Minas Gerais nas eleições deste ano, segundo uma nota divulgada pelo Republicanos. Ela foi assinada pelas executivas estadual e nacional da legenda. No comunicado, o partido afirma que trabalhou durante meses para viabilizar a candidatura do senador, manteve diálogo aberto, articulou alianças e adiou decisões estratégicas à espera de uma definição. No entanto, segundo Republicanos, essa confirmação nunca aconteceu. Apesar das críticas, o partido diz respeitar a trajetória e o mandato de Cleitinho, mas afirma que precisava conduzir o projeto político da legenda com responsabilidade, previsibilidade e respeito aos filiados, candidatos e aliados. Nessa terça-feira, um dia antes da divulgação da nota, Cleitinho publicou um vídeo produzido com inteligência artificial nas redes sociais. Nesse vídeo, o irmão do senador que faleceu recentemente diz para ele seguir em frente, ser forte e não olhar nem para a esquerda, nem para a direita. A decisão também impacta o cenário da direita em Minas Gerais. O PL aguardava a definição de Cleitinho para organizar o palanque da pré-candidatura de Flávio Bolsonaro à presidência no estado. O Republicanos deve apoiar a candidatura do ex-secretário de governo de Minas Gerais, Marcelo Aro, do PP, ao governo do estado. O apoio foi tratado em uma reunião realizada nesta terça-feira. A reportagem da CBN agora tenta um contato com a assessoria de Cleitinho para um posicionamento. Guilherme.
17: Muito obrigado pelas informações. Janaína Regiane, ao vivo, direto de Belo Horizonte, agora que são 11 horas e 5 minutos.
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7: 11 horas e 7 minutos, de volta com o nosso CBN Rio. Muito obrigado pela audiência, muito obrigado pela companhia também. Hoje, um dos assuntos aqui do nosso programa, com muitas participações através do nosso WhatsApp, 997-64-2381, foram os erros que cometemos saindo da Avenida Brasil para ir para qualquer canto do Rio de Janeiro. Eventualmente, as pessoas pegam ali para Ponte Rio-Niterói. A gente já riu aqui de várias histórias contadas, inclusive... lembramos aqui de uma história, né, de uma ouvinte que contou pra gente, que subiu a ponte e teve que pagar no cheque.
14: Isso, há muito tempo, né? Isso há bastante tempo.
7: Hoje não tem mais cheque.
14: Não tem mais cheque. E tem até Pix. E aí eu queria pedir desculpas aqui pra você, ouvinte, porque a gente falou no bloco anterior que não aceitava Pix pra pagar o pedágio. E aí você vê, né, esse negócio de, não dá certo, não. Eu joguei aqui no... na busca, né? Aceita Pix no pedágio da ponte? E responderam que não, mas a assessoria da concessionária Ecovias mandou aqui mensagem pra gente falando que aceita sim. E encontrei na Rede X uma publicação de março informando que sim, aceita dinheiro, cartão de crédito e débito, Pix e tag de pagamento automático. Então, peço desculpas a você que estava ouvindo o bloco anterior e que se assustou se já pagou com Pix o pedágio da ponte, porque essa informação estava errada. A informação correta é que aceita sim.
7: Tudo explicado. 11 horas e 9 minutos. Vamos para a rua conversar com a Isa Morena. A Isa acompanha um protesto de ambulantes no Leme. É uma ação da prefeitura. Está dando confusão por aí, né, Isa? Conta para a gente.
2: Oi, Leandro. Oi, Bianca. Pois é, a gente estava aqui numa praça aqui do lado da rua Gustavo Sampaio. A gente percebeu a movimentação aqui no Leme e o que a gente percebeu foi que está rolando aqui uma operação da Secretaria Municipal de Ordem Pública contra um depósito localizado aqui na rua Gustavo Sampaio, no Leme. As primeiras informações que a gente tem é que seria um depósito ilegal e que essa ação estaria ocorrendo no âmbito da Operação Tolerância Zero. No momento, temos muitos ambulantes aqui no local, temos também agentes da CEOP por aqui e uma viatura da UPP da região. Há um caminhão, Leandro e Bianca, da CEOP por aqui, onde os agentes estão guardando os objetos apreendidos. Já vi, por exemplo, um carrinho de milho aqui apreendido. Eles colocaram também no caminhão uma caixa grande de ferro, parecia algo ali para armazenar bebidas mais frias, e também um carrinho de açaí acabou de ser colocado num caminhão aqui no momento. Segundo o que eu conversei com um dos agentes da operação, um outro depósito na ladeira Ari Barroso, Morro da Babilônia, aqui também no Leme, também teria sido alvo dessa operação. A gente tem os ambulantes por aqui também, vendo toda a ação. Por enquanto, o clima é tranquilo por aqui. A gente ainda não tem exatamente um protesto dos ambulantes. Eles estão tentando conversar, estão conversando, na verdade, aqui com os agentes, tentando argumentar também. Claro, muitos contestando essa operação. Qualquer atualização, eu volto com vocês, Leandro e Bianca.
14: Ok, obrigada, Isa. 11:11.
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0: Agora sim, pra gente, a gente tá ouvindo Alceu Valença, né? Já encheu a nossa quarta-feira de alegria, porque tá em cartaz no Teatro Carlos Gomes o musical Anunciação, contando a história desse grande nome da música brasileira. E a gente conversa agora com o diretor da peça, o Miguel Kolker. Vai bater um papo conosco, porque Alceu Valença está completando 80 anos. Esse ano de 2026 é ano da gente celebrar o compositor pernambucano, e nada melhor do que um musical aqui em cartaz, num dos teatros mais importantes do nosso Rio de Janeiro. Tudo bem, Miguel? Bom dia pra você.
1: Tudo ótimo, bom dia, obrigado pelo espaço, gente.
2: A gente que agradece muito, Miguel, prazer falar com você. E nos conte, como é que é o seu envolvimento com a história de Alceu Valença e como é que foi essa pesquisa para dar vida ao musical?
1: Eu tenho uma relação com o Alceu que vem, na verdade, do meu pai. Meu pai foi um fotógrafo que fez muitas capas de disco, pernambucano, meu pai, e fez muitas capas do Alceu, inclusive. E eu, digitalizando o acervo do meu pai, eu comecei a digitalizar a parte do Alceu, são mais de 2.000 fotos dele. E aí eu comecei a ficar encantado com aquilo e eu falei, nossa, como o Alceu ainda não tem um espetáculo de teatro em homenagem a ele? E aí juntei a ideia de fazer um espetáculo com a data dos 80 anos dele, e montei uma equipe, né, maravilhosa, que é a Duda Maia, que está fazendo a direção artística do espetáculo, o Duda Rios, que é autor, né, do espetáculo, com a coautoria da Luísa Lorosa, o Rico Viana, que é um super músico, que está fazendo a direção musical do espetáculo. E essa equipe começou a se aprofundar no repertório do Alceu e começou a criar o que é esse espetáculo Anunciação, que está em cartaz, né?
0: Legal demais. A Anunciação está em cartaz desde o dia 23 de julho, em cartaz de quinta e sexta às 19 horas, sábado e domingo às 17 horas, no Teatro Carlos Gomes, na Praça Tiradentes, um dos teatros mais especiais aqui do nosso Rio de Janeiro. A temporada vai até o dia 16 de agosto de 2026. Qual que é a ideia do espetáculo? Queria te ouvir sobre isso, Miguel, pelo seguinte: a gente já viu muitos musicais que tem aquele caráter ali biográfico, né? Mostra a vida da pessoa pequena, alcança o estrelato, tudo isso permeado por algumas canções. Tem outros que tomam licenças poéticas, né, para contar as histórias ali, sem seguir muito uma linearidade. O que você projetou, como é que você idealizou essa bela homenagem para o nosso querido Alceu Valença?
1: Desde que eu comecei a ter ideia de espetáculo, eu sabia que eu não queria um musical biográfico, de jeito nenhum. Eu queria um musical que não ficasse preso à ideia de contar a história do Alceu. Eu queria mais um espetáculo que a gente pudesse se divertir, se conectar com a obra do Alceu de uma maneira diferente, mas sem contar a história dele, sem ser documental. E aí esse foi um trabalho que foi de entender o universo, né? O universo de territórios, né? Que ele né, tem uma relação muito forte, né? São Bento do Una, onde ele nasceu, Recife, né, onde ele viveu boa parte da sua vida, Olinda, que ele tem uma conexão incrível, né, o próprio Rio de Janeiro também, territórios também como o Carnaval, né, onde o Alceu tem uma relação muito forte. Então a gente sempre quis, de alguma forma, conectar a obra do Alceu, ou seja, as poesias dele, as músicas dele, com esses territórios, que é o que a gente fez no espetáculo. E a ideia era que o público saísse de lá não para conhecer como o Alceu, né, a história do Alceu, mas sim entender como o Alceu pensa, né? Da onde vem as ideias, né, que ele tem para fazer as poesias dele, né? Então acho que o espetáculo, ele se aproxima mais disso. O público vai sentir mais o Alceu do que conhecer a biografia dele, né?
2: E como é que tá a participação do próprio Alceu nesse processo? Como é que foi, teve essa participação? Ele acompanhou de alguma forma a criação? Deu opinião?
1: Não, o Alceu não participou de nada. Ele até sempre fala, né, quando ele dá entrevista, dizendo que ele não participou de nada. Assim, para não dizer também que não participou de nada, o Alceu me conhece desde pequeno, a mulher dele também. Então eu tive com eles, né, há muito tempo atrás, falando, olha, eu tô querendo fazer um musical. Falei a ideia que eu queria fazer e eles endossaram. Eles só falaram, vai lá, faz. É, e eles não participaram. Aí a Ney, a mulher dele, assistiu um ensaio e foi muito bom, porque ela ficou muito emocionada com esse ensaio que ela assistiu. E aí a gente sabia que tava no caminho certo. E o Alceu assistiu só na estreia. E ficou todo feliz, né? Todo. Ele ficou bem impactado.
2: Legal.
0: Muito bom. Anunciação, o musical de Alceu Valença está em cartaz no Teatro Carlos Gomes. A temporada vai até o dia 16 de agosto. Os ingressos estão à venda lá no Simpla. Miguel Kolker, idealizador, diretor dessa peça. Muito legal conversar contigo. Vamos todos ao teatro, então, conferir esse grande pernambucano que tem raízes aqui com o Brasil, né? Incríveis. Eu fui no show de 80 anos do Alceu Valença. Olha, eu quero chegar aos incrível, 50 né, show, com a disposição do Alceu Valença aos 80. já vai ter valido a pena. O não para, né? Impressionante.
1: Todo mundo merece, assim. O Alceu é impressionante, né? Ele é um vulcão, assim, né? 80 anos e tá aí. Continua fazendo show e vai continuar fazendo turnê, né? É, venham todo mundo assistir o espetáculo, tá lindo. E eu, toda vez que eu assisto, eu fico tocado com os textos que a gente criou para o espetáculo, a maneira como a gente está apresentando, né, toda a nossa criação. Tá todo mundo saindo muito emocionado. Então, aproveitem, os ingressos estão esgotando. É, a casa tá ficando lotada, final de semana passada ficou lotado. Então, entra logo no Simpla para comprar seus ingressos. Vai até 16 de agosto. Quintas e sextas às 19 horas, sábado e domingo às 17.
2: Legal demais, Miguel Kolker, muito obrigada, mais sucesso e volte sempre. Um beijo.
1: Beijinho, gente. Obrigado. Valeu.
0: Valeu.

0: 11h19, fazer um registro importante. Acontece nesta manhã uma missa em ação de graças pelos 101 anos do Jornal O Globo. A celebração ocorre na Capela Nossa Senhora da Vitória, no Largo de São Francisco, área central aqui do Rio de Janeiro, reunindo muitos jornalistas, admiradores do jornal, né? E é uma data especial, claro, para o jornalismo brasileiro. Claro. Lembrando que no ano passado, o Grupo Globo completou 100 anos com uma série de programação, de programações, né, atividades. E esse é o primeiro ano do novo centenário, que venha muito mais.
1: É isso aí. Estamos aí no ano 1 dos próximos 100 anos. Olha aí. É, garoto. Vamos nessa. 11h19, vamos lá na apuração conversar com o Diogo Bugalho. Temos um novo secretário de Infraestrutura e Obras Públicas, nomeado pelo governador interino Ricardo Couto. Manda.
2: Pois é, Leandro, e não só o governador em exercício, o desembargador Ricardo Couto, está promovendo aí duas trocas no secretariado, dessa vez, como você disse, nas pastas de Infraestrutura e Obras Públicas, mas também na pasta de Ciência e Tecnologia. Essas mudanças integram o conjunto, né, de ações de reestruturação administrativas em que o governador interino tenta valorizar os quadros técnicos de carreira. Para a Secretaria de Obras Públicas, ele nomeou o servidor Pablo Vilarim, que é concursado desde 2011 na carreira de especialista em políticas públicas e gestão governamental e que ocupava até então a subsecretaria de orçamento da pasta de planejamento e gestão. O Pablo Vilarim é mestre em economia pela Universidade Federal Fluminense e substitui Raul Fanzeres, engenheiro civil, que ocupava até então a Secretaria de Infraestrutura e Obras Públicas. Já a advogada Renata Schfeier de Freitas foi exonerada do cargo de secretária de Estado de Ciência, Tecnologia e Inovação e um substituto ainda não foi anunciado para essa pasta. Leandro.
1: Bom, obrigado pelas informações, Diogo Bugalho.
0: 11h21, intervalinho, e a gente volta com conversa de bastidor. Não sai daí.
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0: Primeiro, sobre essa briga pelo apoio do União Brasil. Por que que Eduardo Paes e Douglas Ruas estão brigando? Conte mais.
1: Olha só, seria em tese, né, um lugar para você querer distância, o União Brasil. União Brasil é o partido do Rodrigo Bacelar, né?
0: Que não se esqueçam disso.
1: Não se esqueçam disso, ele continua afiliado, está preso numa penitenciária federal. Inclusive, 90% dos políticos do Rio de Janeiro especulam sobre a possibilidade ou não dele delatar. Até aqui não tem nada, mas há muita preocupação com isso. O União Brasil tem o Márcio Canella, que foi preso também, recentemente. Está solto, vai ser confirmado candidato ao Senado, então, em tese, é um partido para você não chegar lá muito perto. Mas a política não funciona assim. E aí o Eduardo Paes, as campanhas do Eduardo Paes e do Douglas Ruas estão travando nos bastidores uma batalha pelo apoio formal da federação, que é formada pelo União Brasil e também pelo Progressistas. E por que que essa batalha está sendo travada? Eles querem tempo de TV. A propaganda partidária obrigatória começa na TV e no rádio no dia 28 de agosto. O apoio formal da federação aumentaria a exposição dos candidatos em 2 minutos e 29 segundos. Isso, nas contas de um dirigente partidário do PL, com quem eu conversei, isso dobra o tempo de exposição. Para o PL é fundamental. Eles precisam divulgar o nome do Douglas Ruas. E eles têm um acordo ali com essa federação. Eles esperam, inclusive, que a federação indique um novo nome para ocupar a vice do Douglas Ruas e trata esse apoio como certo, apesar da pressão do grupo do Eduardo Paes dos últimos dias. O escolhido para a vaga de vice era o ex-prefeito de Nova Iguaçu, Rogério Lisboa, que desistiu de concorrer, alegou motivos pessoais e agora negocia um apoio informal ao Eduardo Paes. Se os partidos não indicarem um nome, o PL pretende escolher uma mulher da própria legenda para ser a vice do Douglas Ruas. Para o Paes, a formalização do apoio da federação representa, claro, mais tempo de TV, que para ele é importante, e é mais importante do que ele ter tempo de TV é tirar o tempo que seria do Douglas Ruas para ele se apresentar para o eleitorado. Só que coloca ele numa situação complicada. Um ônus. O Eduardo Paes passa o dia inteiro nas redes sociais dizendo que o Rodrigo Bacelar é bandido, que a Alerje é um bando de corruptos, e aí vai colocar o União Brasil dentro da sua chapa, ele cria ali um teto de vidro. E aí, se o acordo não sair, o que que o grupo do Eduardo Paes torce? Para que a federação siga a orientação da direção nacional e fique neutra, sem aderir à candidatura do Douglas Ruas. Isso é também uma possibilidade. Com quem que o Eduardo Paes passou, o grupo do Eduardo Paes passou a negociar? Com uma figura que atua nos bastidores e é importante para a política do Rio de Janeiro. Ele se chama Antônio Rueda. Antônio Rueda é o comandante dessa federação, desse bloco partidário imenso. Só para você ter uma ideia, Bianca, o União Brasil e Progressistas, eles têm o maior tempo de TV do país. Então, quando eles decidem não apoiar o Flávio Bolsonaro para a presidência, eles dão um golpe duro também para o Flávio Bolsonaro. E aí o Antônio Rueda, que é o chefe geral dessa federação, ele vai disputar a Câmara dos Deputados pela primeira vez agora. E ele contava com quem para ser eleito deputado federal? Márcio Canella. Márcio Canella foi preso, está numa situação ali complicada, e aí ele passou a considerar outras opções. Márcio Canella não vai conseguir me ajudar tanto, porque ele está sendo investigado, preciso considerar outras opções. A outra opção é Eduardo Paes. Então, tudo isso será decidido até o final dessa semana, no mais tardar, no dia 4 de agosto, terça-feira que vem, que é o dia final para o União Brasil e Progressistas, né, que é a noiva no altar, escolher o noivo no altar, escolher com quem eles vão se casar. Ou se vão ficar sozinhos também, né? Pode ter essa possibilidade. Você chega no altar e vê que no fim das contas é melhor ficar sozinho. É. Tem disso, a vida tem dessas também.
0: Tem, com certeza. E você citou aí Flávio Bolsonaro, né? Tem uma história dele com o Márcio Canella.
1: Isso, e aí, veja o que aconteceu, né? Como o Márcio Canella ter sido preso mudou tudo. Porque a saída do Rogério Lisboa de vice do Douglas Ruas também tem a ver com isso. Rogério Lisboa nunca foi uma figura lá muito próxima ao Douglas Ruas. Aí ele vê o candidato ao Senado sendo preso, Cláudio Castro desiste de concorrer, porque foi alvo da Polícia Federal, também fez uma conta ali e saiu dessa chapa, alegou motivos pessoais. O Flávio Bolsonaro também fez essa conta e vetou que a mãe dele

0: seja suplente do Márcio Canella.
1: Ah, sim.
0: O Márcio Canella deve ser confirmado candidato ao Senado, mesmo com todos esses problemas. Ele continua muito competitivo com o eleitorado em Belford Roxo, ele é ex-prefeito de lá, e na Baixada Fluminense também. E o Flávio Bolsonaro, pensando na campanha presidencial, que já lhe é desafiadora por natureza, desafiar o incumbente é sempre muito difícil. Ele está desafiando o presidente Lula com uma série de complicações, não tem vice, tem investigação do caso do Banco Master, vai ainda colocar a mãe e associar o sobrenome a um político que acabou de ser preso com um fuzil? E está na mira de uma investigação da Polícia Federal sobre a máfia dos combustíveis? Desistiu disso, tirou a Rogéria Bolsonaro da suplência do Márcio Canella e o PL comemorou isso, porque a Rogéria Bolsonaro agora vai ser candidata a deputada federal e o PL espera fazer 100 mil votos com a mãe dos filhos 01, 02 e 03 do ex-presidente Jair Messias Bolsonaro.
1: Ok.
0: Tem ainda mais uma coisinha que eu quero contar, que
1: conte,
0: é legal.
1: Conte,
0: tá?
1: Temos tempo.
0: Tem
1: um minutinho?
0: Tem três... Não, eu tenho 30 segundos.
1: Não, tem 30 segundos.
0: Não, 30 segundos não.
1: Dá, não dá, né? Então vamos deixar para depois do repórter CBN, pode ser?
0: Porque é legal, é a história que tem a ver com a série que a gente fez na semana passada.
1: Segura aí.
0: Para, vamos segurar a nossa audiência. Segura a audiência, então. Estilo João Kleber.
1: Isso.
0: Tá? Estilo João Kleber.
1: É.
0: Falei dele pela segunda vez seguida, tá? Ontem eu falei dele com o Gomit também, do João Kleber. Ele não é minha referência profissional, tá? Mas todo mundo via. Teste de fidelidade, né? As pessoas viam.
1: Ai, meu Deus.
0: Essa coisa já tinha na TV aberta.
1: É mesmo. Ó, enquanto não vem o repórter CBN, informações do trânsito. Avenida 31 de Março foi liberada depois de um acidente envolvendo um táxi. O trânsito agora com boas condições. Tem um ônibus enguiçado na Avenida Brasil, no sentido centro, na altura da estação do BRT Baixa do Sapateiro. Redobre a atenção.
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0: Quarta-feira, 29 de julho de 2026. O Republicanos confirmou que o senador Cleitinho Azevedo não será candidato ao governo de Minas Gerais nas eleições desse ano. O partido informou que trabalhou durante meses para viabilizar a candidatura, manteve diálogo aberto, articulou alianças e adiou decisões estratégicas à espera de uma definição. O PL aguardava a definição de Cleitinho para organizar no estado o palanque do candidato da sigla à presidência da República, Flávio Bolsonaro. O Republicanos deve apoiar a candidatura do ex-secretário de governo de Minas Gerais, Marcelo Aro, do PP, para governador. O Departamento de Polícia da Flórida prendeu um brasileiro que confessou ter matado a ex-namorada. William Rosa do Amaral se entregou às autoridades depois do crime. Antes de procurar a polícia, ele gravou um vídeo para amigos e familiares em que disse que se apresentaria às autoridades. Filha de brasileiros, a vítima era americana. E quatro jogos abrem hoje a 21ª rodada do Campeonato Brasileiro. Às 7h30 da noite, o Internacional enfrenta o Flamengo e o Mirassol pega o Remo. Às 9h30, o Fluminense encara o Bahia e o Vitória joga contra o Palmeiras. Em partida de volta dos playoffs de oitavas de final da Copa Sul-Americana, o Vasco encara o Independiente Medellín da Colômbia em casa. A primeira partida terminou em 2-2. O Bragantino recebe o Sporting Cristal do Peru depois de um empate sem gols no jogo de ida. No horário de Brasília, 11 horas e 32 minutos.
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3: A gente segue aqui dentro do CBN Rio com conversa de bastidor. Hoje, estendendo um pouquinho, Leandro.
4: Um pouquinho, prometo.
3: Porque você tem na mão aí um levantamento interessante que mostra que quase um terço das cidades do Rio são cidades pêndulo. Ora votam na direita, ora no PT.
4: Isso. Eu achei muito legal esse levantamento. Foi feito pelo cientista político Fábio Vasconcelos. Eu recebi ele minutos antes de entrar aqui no CBN Rio. E aí quis trazer, conversei com ele, peguei dados mais aprofundados, porque dialoga muito com a série de reportagens que a gente levou ao ar na semana passada, O Eleitor do Rio, em que a gente mostrou ali como votam São Gonçalo, Nova Iguaçu, Duque de Caxias, Campos dos Goytacazes e Campo Grande, na Zona Oeste do Rio de Janeiro, para tentar pensar um pouco como esse eleitor vai oscilando. E ele fez um levantamento muito legal para mostrar no estado inteiro, se você for olhar as eleições presidenciais de 2002 a 2022, 27 dos 92 municípios do estado ora votaram nos candidatos do PT, ora votaram na direita. Então você não tem uma unidade. Niterói e Campos dos Goytacazes estão entre essas cidades que são consideradas pêndulo. Um município pêndulo, na linguagem da ciência política, é aquele que não se alinha de forma estável a nenhuma das forças políticas em disputa. Então, não dá, como a gente não disse, né, na série de reportagens, dizer assim, ah não, Campos é de direita, Nova Iguaçu é de esquerda. Não, são cidades ali que vão se mexendo. A classificação adotada pelo Fábio Vasconcelos considera o grupo de cidades que trocaram o partido vencedor no segundo turno duas ou mais vezes ao longo dos 20 anos que foram analisados. Fábio Vasconcelos é cientista político do Instituto Nacional de Ciência e Tecnologia, grupo de pesquisa, representação e legitimidade democrática da Universidade Federal do Paraná. E aí veja só, para encerrar já, tem muitos dados aí para a gente explorar, mas tem um que me chamou muita atenção. O PT, nunca venceu em São José do Vale do Rio Preto, em Sumidouro, aqui no estado do Rio. E nunca perdeu em Rio das Flores, Laje do Muriaé e Comendador Levi Gasparian. Por que parei em Comendador Levi Gasparian? Porque era lá que morava o Roberto Jefferson.
3: Ah, sim.
4: Né? Roberto Jefferson.
3: E teve todo aquele acontecimento, né?
4: Ao longo da vida, e esse que você está referindo, quando ele atirou nos policiais federais na eleição de 2022. É um dado muito legal lá que o Fábio Vasconcelos levantou um pouco aqui da nossa história política do nosso Rio de Janeiro. Beleza?
3: Beleza. 11h37, intervalinho rápido, e a gente volta com futebol, toque de letra.
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3: Oi, Hugo, bom dia!
10: Bom dia, meus amigos, para vocês e para todo mundo que está ligado aqui no CBN Rio nesta manhã de quarta-feira, uma semana cheia de jogos, cheia de competições. Então vamos falar de futebol.
4: Vambora, começa hoje a 21ª rodada do Brasileirão. O Flamengo vai lá em Porto Alegre buscar uma vitória para cima do pressionado Internacional.
10: Sim, o Flamengo que vai buscar logo mais às 7h30 lá no Beira-Rio, mais uma vitória no Campeonato Brasileiro para cima do, como você disse, pressionado Internacional. O time do Flamengo provavelmente terá a base da equipe que empatou com o São Paulo no último domingo no Maracanã, e como o Flamengo, embora não tenha vencido, conseguiu diminuir a desvantagem para o Palmeiras na liderança, a vantagem que era de 7 pontos do Palmeiras sobre o Flamengo passou para 6 pontos, o Flamengo precisa vencer hoje, levando em consideração, sim, que o Internacional está brigando na parte de baixo da tabela e por isso o Flamengo é favoritíssimo para o jogo. Vamos lá para a provável escalação rubro-negra. Rossi no gol, Emerson Royal na direita, Vitão e Léo Pereira, os dois zagueiros. Na lateral esquerda, o Alexandro. Pulgar, Jorginho no meio-campo, lá na frente um quarteto. Samuel Lino, Carrascal, Bruno Henrique e Pedro, nesse jogo que o Bom de Bola Edson Mauro vai transmitir aqui pela CBN a partir das 7h30 da noite, com os comentários do Carlos Eduardo Éboli e as reportagens do Renan Moura.
3: Boa! No Maracanã, o Fluminense recebe o Bahia.
10: Fluminense que ainda não venceu no Campeonato Brasileiro, depois da volta das atividades aqui no futebol brasileiro, após a Copa do Mundo, e vai buscar hoje no Maracanã essa vitória sobre o Bahia. As duas equipes se enfrentaram recentemente naquele amistoso, né? Durante a Copa do Mundo, já ali na reta final, o Fluminense venceu 2-0, mas hoje o jogo é para valer, é pelo Campeonato Brasileiro, e o Fluminense, como eu disse, né, empatou em 1-1 com o Bragantino pela 19ª rodada, empatou em 1-1 com o Grêmio pela rodada do último final de semana, a 20ª, e hoje, diante de mais um tricolor, vai ter que buscar essa vitória. O técnico Luiz Subeldia vai contar com o retorno do Savarino, que provavelmente será titular. Quem não vai estar à disposição é o lateral esquerdo Guilherme Arana. Ele levou uma pancada no jogo do final de semana e por isso será preservado. Provável Fluminense para o jogo: Fábio no gol, Guga, lateral direito, Thiago Silva e Freitas, os dois zagueiros, o Renê na lateral esquerda, Hércules, Martinelli e Lúcio Acosta, o trio do meio-campo, e o trio da frente, Savarino, Canóbio e Hulk. Esse jogo eu vou transmitir a partir das 21h30 da noite, direto do Maracanã, com os comentários da Michele Silva e as reportagens da Thalita Gilce.
11: Pela Copa Sul-Americana, o Vasco em São Januário vai enfrentar o Medellín. Se vencer, avança às oitavas da competição.
10: Porque empatou em 2-2 no confronto inicial lá na Colômbia, por isso uma vitória coloca o Vasco na fase oitavas de final da Copa Sul-Americana. A bola vai rolar em São Januário e o Vasco, pressionado, né, no Campeonato Brasileiro, vive uma situação um pouco diferente na Copa Sul-Americana, porque está a uma simples vitória de garantir presença nas oitavas de final. O técnico Pedro Emanuel provavelmente fará alterações. Por exemplo, o Brenner deve voltar, deverá ser titular no jogo de hoje. O Nuno Moreira também deverá iniciar a partida e a possibilidade do Adson ir para o banco de reservas com o Tietê começando o jogo. Vamos lá então para o Vasco. Léo Jardim, Paulo Henrique, Cuesta e Robert Renan com o Cuiabano na lateral esquerda. Até aí o mesmo sistema defensivo do jogo do final de semana com o Mirassol. No meio, Thiago Mendes que retorna, Ramon Rique e Tietê, e lá na frente os três: Nuno Moreira, Andrés Gomes e Brenner. Esse é o provável Vasco, repito, a uma vitória de garantir presença nas oitavas de final da Copa Sul-Americana.
3: E no Botafogo, enquanto o clube negocia com São Paulo, e com a compra, né, em definitivo, do zagueiro Ferrarese, a situação do Danilo vai ficando insustentável, né, Hugo?
10: É isso, né? Duas situações. Vamos lá, o Ferrarese, ele está emprestado ao Botafogo pelo São Paulo. O Botafogo tem interesse, sim, na contratação em definitivo desse atleta, e a negociação com o tricolor paulista está em andamento. Então, o Botafogo, o Ferrarese que se firmou, né, como titular, vem, sim, tendo uma sequência de boas atuações. A torcida tem gostado desse jogador em campo com a camisa alvinegra e a diretoria entende que, por esse saldo ser positivo, contratá-lo é, sim, um bom passo a ser dado. Sobre o Danilo, a situação vai se agravando na questão relação entre jogador e seu staff com o clube. Por quê? Vamos lá. O Botafogo recusou uma oferta do Palmeiras de mais de 160 milhões de reais pelo Danilo. Por quê? O Botafogo entendeu que não queria vender esse jogador para um clube aqui do Brasil, reforçaram um adversário direto, e aí o Danilo entendeu, mas com uma condição. O Danilo pediu para não ser negociado para o Zenit da Rússia. Ele não quer atuar no futebol russo. Só que neste meio de semana surgiu uma nova possibilidade com a negociação envolvendo o Danilo: a troca pelo Luiz Henrique. Luiz Henrique, o atacante que jogou no Botafogo, campeão da Libertadores, campeão brasileiro, que disputou a última Copa do Mundo pela seleção e tal. Só que o Luiz Henrique joga onde? No Zenit da Rússia. Então o Botafogo estaria propenso a envolver o Danilo numa troca para que o Luiz Henrique fosse repatriado. Isso desagradou totalmente ao Danilo. Então a relação azedou, dá pra gente dizer dessa forma, e a tendência é que o Danilo, mesmo não jogando mais por uma equipe da Série A do Campeonato Brasileiro, já que ele disputou 13 jogos com a camisa do Botafogo, a tendência é que ele saia, ainda que com uma proposta aquém da esperada.
3: Ok, Hugo, obrigada, um beijo pra você e até amanhã.
10: Valeu, meus amigos, uma ótima quarta-feira para vocês também. Amanhã eu volto para a gente falar sobre esses jogos, Sul-Americana, Campeonato Brasileiro, e falar mais também sobre a preparação para as partidas do final de semana. Final de semana tem Copa do Brasil, a gente vai falar sobre isso. Valeu.
11: Valeu, Hugo Lago com a gente no nosso Toque de Letra. Que saudade da Copa do Mundo, meu Deus do céu. 11 horas e 46 minutos, vamos para a rua conversar com a Isa Morena. Ela acompanha mais cedo ali, teve um protesto no Leme após uma ação da prefeitura para desmontar um depósito ali que barraqueiros, camelôs usam na região, na Zona Sul, na orla do Rio de Janeiro. E a Isa tem mais informações, volta a conversar conosco. Diga lá.
12: Oi, Leandro. Oi, Bianca. Tô por aqui na rua Gustavo Sampaio, aqui no Leme, onde acabou de ser encerrada uma ação da Secretaria Municipal de Ordem Pública contra um depósito localizado aqui na rua. Essa ação ocorreu no âmbito da Operação Tolerância Zero. Eu lembro que essa operação ela tem agido não só em depósitos, mas também aqui na praia. Eu tô bem próximo aqui da Orla do Leme, também tem agido por aqui semanalmente. Eu conversei com agentes que me falaram que o depósito ele tinha tanto ali equipamentos legais como ilegais. Os ilegais, é claro, foram retirados. Alguns carrinhos eu vi sendo retirados daqui, um de milho, por exemplo, outro também de açaí. Os carros da CEOP e o caminhão também da secretaria que estavam por aqui acabaram de sair nesse momento. E, Leandro e Bianca, eu conversei também com os ambulantes. Claro, muitos estavam estarrecidos ali, bem estressados com a situação toda. Uma mulher acabou passando mal também, foi socorrida pela viatura da UPP que estava aqui. Um outro ambulante saiu daqui de bicicleta bem estressado com a situação toda. Conversei com alguns, claro, pessoal não quis gravar comigo por conta da situação inteira, mas eles me contaram que uma boa parte dos ambulantes que deixa os equipamentos aqui já estava legalizado. Eles me mostraram também os documentos deles. E, enfim, acabaram só sofrendo ali também um estresse, né? Eles se estressam também com os colegas que acabam perdendo por não estarem legalizados. Eles me contaram que essas operações, elas têm ocorrido com bastante frequência, assim como os agentes da CEOP também me falaram a mesma coisa, que as operações têm agido ali semanalmente, que devem continuar. Eu conversei com um dos agentes da operação e ele me contou que um outro depósito ali na ladeira Ari Barroso, no Morro da Babilônia, aqui no Leme, também teria sido alvo da operação. Agora, os ambulantes, eles também estão desmobilizando por aqui, assim como os agentes. Volto com vocês, Leandro e Bianca.
11: Obrigado, Isa Morena, pelas suas informações. Desmobilizado lá o protesto, elas estão mais tranquila. Que a Isa reporta pra gente agora direto do Leme.
3: Isso. A Justiça do Rio suspendeu em caráter liminar o cronograma de compra de novos ônibus municipais aqui da cidade, atendendo a um pedido dos consórcios que operam o sistema de transporte. A decisão foi proferida pelo desembargador Pedro Saraiva de Andrade Lemos. E a medida interrompe o processo que previa investimentos de R$1,4 bilhão na aquisição de 1.400 ônibus destinados ao atendimento de passageiros na Zona Oeste, também na Ilha do Governador e na região de Vila Isabel. Na decisão, o juiz acolheu o argumento das empresas de ônibus de que o judiciário teria tomado uma decisão anterior sem respeitar o prazo adequado para a manifestação das concessionárias do serviço. O desembargador determinou que a Procuradoria-Geral do município se manifeste no prazo de 15 dias. Em nota, o órgão informou que já apresentou recurso contra a decisão. A prefeitura diz que a liminar interrompe o cronograma de renovação da frota e diz que a licitação para a compra dos veículos, apesar disso, continua autorizada. O Sindicato Rio Ônibus informou que o caso está sendo conduzido pelo Departamento Jurídico.
11: 11 horas e 50 minutos agora. Deixa eu trazer uma notícia rápida aqui de Brasília, Bianca, porque o presidente Lula, nesse momento, está fazendo uma reunião com ministros sobre o El Niño. E é sério o planejamento que tem sido feito a vários níveis de governo para discutir o Super El Niño, porque nós temos a previsão de eventos climáticos extremos no Brasil inteiro nesse segundo semestre, a partir, sobretudo, do mês de agosto. Está sendo discutido ali uma criação de sala, uma sala de situação interministerial coordenada pela Casa Civil, reforço das ações de defesa civil e obras de drenagem e contenção. Aqui no Rio de Janeiro, a Prefeitura já apresentou um plano para lidar com o El Niño e nós teremos aqui, a partir da primavera, riscos aumentados de temporais e um verão mais quente
4: que a média. Esse cenário aqui no Rio de Janeiro não começa no mês que vem, começa a partir de setembro e nós teremos, sim, esses eventos climáticos extremos. Já temos primavera e verão muito quentes aqui no Rio de Janeiro, com ondas de calor. O El Niño deve agravar isso, tá? Deve agravar essas ondas de calor aqui no nosso Rio de Janeiro, por isso que a gente tem acompanhado, já fiz entrevista aqui no sábado com o que o governo do estado está planejando, acompanhamos as movimentações da Prefeitura do Rio e agora a nível federal também essa reunião acontecendo neste momento do governo federal discutindo o que fazer com esse El Niño que vem aí, vai modificar e muito o clima no Rio de Janeiro e em todo o Brasil também.
3: Agora 11h52, o Diogo Bugalho acompanha uma operação do Ministério Público de São Paulo que cumpre mandados aqui no Rio de Janeiro e o alvo é Jogo do Bicho, não é isso, Diogo?
13: É isso aí, Bianca. É uma operação do Ministério Público de São Paulo junto com a Polícia Federal que está aí cumprindo mandados em 3 estados contra um esquema bilionário de lavagem de dinheiro ligado à exploração do jogo do bicho e máquinas caça-níqueis aqui no Rio de Janeiro. De acordo com as primeiras informações, um empresário e um filho dele, donos de uma construtora de fachada, foram presos em São José do Rio Preto, em São Paulo. Ao todo, as equipes da Polícia Federal estão cumprindo hoje 9 mandados de prisão preventiva e 11 de busca e apreensão lá no município paulista de São José do Rio Preto, também em Guapimirim, aqui na capital fluminense, e em Campo Grande, no Mato Grosso do Sul. As investigações apontaram que entre janeiro de 2019 e março de 2026, as contas movimentaram cerca de 2 bilhões de reais. E desse total, pelo menos 100 milhões teriam sido sacados em dinheiro. Além das prisões e das buscas, a justiça também determinou o bloqueio de bens de 18 pessoas físicas e jurídicas. Os investigados podem responder pelos crimes de lavagem de dinheiro e organização criminosa. Bianca.
3: Obrigada, Diogo. Bom, a gente trouxe no início do programa, a informação do caso horrível que aconteceu ontem na Avenida Brasil, ontem à noite, né? De um policial militar morto e 4 bandidos também que foram mortos depois de uma perseguição com tiroteio que aconteceu. E atualizando aqui a informação sobre o cabo Fernando Plácido Roberto Rocha, que está internado, ele está em estado grave, tá? No hospital. A gente segue acompanhando com muita atenção, né? O cabo Fernando Plácido Roberto Rocha foi o policial que não resistiu. A gente está acompanhando o estado de saúde do soldado Charles Batista dos Santos. Esse sim está internado em estado grave, porque o disparo atingiu o rosto dele. Então, a gente segue acompanhando a informação de que o estado de saúde dele é grave e ele segue internado, tá? É essa informação atualizada. E a Polícia Militar, a Secretaria Estadual de Polícia Militar, já emitiu uma nota, a gente registrou mais cedo, lamentando a morte do cabo Rocha, de 38 anos, que estava na corporação desde 2019. Ainda não há informações sobre velório e sepultamento.
4: Nesse momento, a porta-voz da Polícia Militar, Cláudia Moraes, fala no RJTV e diz que a Polícia Militar, claro, lamenta a morte de mais um policial trabalhando no cumprimento do dever, o Fernando Plácido, um ataque covarde de criminosos, e diz que esses criminosos que acabaram também morrendo, eles estavam indo fazer alguma guerra na região, atacaram os policiais e que há semanas há uma atuação ali justamente para evitar essa guerra de expansão do crime organizado. Fernando Plácido é mais uma vítima fatal dessa agressividade das movimentações de criminosos pelo Rio de Janeiro, em que todos os dias nós observamos em vários pontos da cidade, só para ficar aqui no que temos acompanhado de mais perto. Brás de Pina, com toda a região do Complexo de Israel, alvo de uma disputa entre criminosos do Comando Vermelho e do Terceiro Comando Puro. Região da Grande Jacarepaguá, também com uma disputa ali que envolve a milícia. E aí já falo da zona sudoeste. Morro do Juramento, a mesmíssima coisa, disputa entre facções criminosas. Não está fácil, não está fácil, está em vários lugares. E o Fernando Plácido é mais uma vítima dessa covardia. 11 horas e 56 minutos, é reta final aqui do nosso CBN Rio. Bianca, tem mais um candidato ao governo do estado confirmado para a disputa de 2026. A Ana Luísa Barreto acompanha. Diga lá, Ana Luísa.
14: Oi, Leandro. Federação Pessoal Rede acabou de lançar agora o vereador William Siri como candidato ao governo do Rio. A vice escolhida é Juliana Carvalho, também do PSOL, de Volta Redonda, nessa chapa para o governo do estado. A também vereadora Mônica Benício, viúva de Marielle Franco, foi indicada como candidata ao Senado. No discurso aqui de lançamento no evento, Mônica Benício definiu a Alerje como esgoto da política e William Siri criticou a falta de políticas de moradia social, também afirmou que Eduardo Paes está tão ligado, né, à extrema-direita junto com o PL, com Douglas Ruas, e disse que há um amor não correspondido sobre a questão do apoio ao PT no estado. O pessoal que vai apoiar a candidatura de Luiz Inácio Lula da Silva como para reeleição, né, como presidente do país, mas já afirmou que há aí um amor não correspondido pela falta de apoio na candidatura de William Siri ao PSOL aqui no estado. William Siri, que é vereador na capital desde 2020, foi reeleito em 2024. Essa é a primeira vez que ele disputa o cargo do Executivo Fluminense. A candidata vice, Juliana Carvalho, é professora de História, militante do Movimento Negro e dirigente do PSOL, nascida e criada no Sul Fluminense, em Volta Redonda. E Mônica Benício, também vereadora do Rio, que foi indicada como candidata ao Senado, foi eleita em 2020, reeleita em 2024, é arquiteta, urbanista e ativista de direitos humanos, especialmente com memória ao legado de Marielle Franco. Leandro.
4: Obrigado, Ana Luísa Barreto, pelas informações. É isso, reta final das convenções partidárias, o jogo político está ficando mais claro nesse final do mês de julho e final também do nosso CBN Rio, né? Estamos chegando perto do fim, 11 horas e 58 minutos.
3: Falta ainda dois minutinhos, para trazer agora uma notícia mais leve. Que tal começar a pensar já no carnaval, hein, Leandro?
4: Pá, eu já estou pensando desde a quarta-feira de cinzas.
3: e as escolas também, claro, né? Agora, para você que está pensando em comprar ingresso, já tem uma data, tá, programada para que a venda de ingressos recomece. As entradas para arquibancadas especiais e cadeiras individuais da Marquês de Sapucaí vão ficar disponíveis a partir do dia 7 de agosto. E aí, entre os dias 7 e 9, a venda será exclusiva para clientes do Mercado Pago em uma pré-venda realizada por meio de parceria entre a plataforma e a Liesa. A venda para o público em geral vai ser no dia 10 de agosto. Começa no dia 10 de agosto. Os ingressos terão um valor fixo de R$ 250 inteira, R$ 125 meia, tanto para arquibancadas especiais quanto para cadeiras individuais numeradas. E o setor 9 costuma ser destinado aos pacotes turísticos, né? Vendidos depois, tá? E a gente vai trazendo informações nos próximos dias, então, mas essa venda está programada para o dia 10 de agosto para o público geral.
4: Então, vamos nessa, rumo a mais um carnaval, 11 horas e 59 minutos. Estou fazendo uma observação aqui na bancada e nos meus companheiros de estúdio para a gente encerrar o CBN Rio. Deixa eu olhar para Diogo Bugalho também. Bem, estou vendo ali uma garrafinha d'água na mesa dele. Por que que estou falando sobre isso?
3: Por quê?
4: Temos uma atuação de massa de ar seco influenciando o tempo na cidade do Rio de Janeiro hoje, tá? Previsão de umidade relativa do ar entre 21% e 30% em alguns pontos da cidade. Então você faz o favor, Bianca Santos, de se hidratar. Você, Ana Paula Jalme, você está com sua garrafinha? Está também com sua garrafinha.
3: Todos com garrafa na mão. A minha água acabou.
4: Laerte Afonso, amanhã a gente vai ter que comprar um galão aqui para Laerte Afonso.
3: Ele é muito desobediente.
4: Muito desobediente.
3: Muito desobediente. A gente pede para ele beber água, ele não bebe, ele esquece.
4: Não mais desobediente do que Clara Argento. Que sabe que precisa beber água. E não está com a sua garrafinha.
3: Ai, meu Deus do céu. Amanhã todos, hein, com garrafinhas a posto.
4: Essa secura vai ser braba, hein? Mas vai dar tudo certo, porque amanhã a gente está de volta às 9:30 da manhã.
3: Isso aí. Vou estar de volta também, hein?
4: Claro que
3: adorei
4: vai.
3: Voltar.
4: Isso aí.
3: Obrigada, pessoal, pela parceria. Obrigada pela audiência. Você aí do outro lado. Um beijo. Tchau.
4: Beijo.
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0: Quarta-feira, 29 de julho de 2026. A Agência Nacional de Vigilância Sanitária aprovou o registro de 5 canetas emagrecedoras à base de semaglutida. A substância está presente em medicamentos como o Ozempic, indicado para diabetes tipo 2, e o Wegovy, aprovado para o tratamento de obesidade. As autorizações foram publicadas no Diário Oficial da União de hoje e contemplam laboratórios como Brain Pharma, Cosmed, Hanbaxi, Sun e Avitacare. Os produtos aprovados vêm em soluções injetáveis para aplicação subcutânea, com caneta aplicadora e agulhas. A liberação da Anvisa autoriza a comercialização no país. A agência reguladora não detalhou, no entanto, a data de chegada das marcas às farmácias, nem os preços finais ao consumidor. E uma nova pesquisa Genial Quest sobre as eleições em São Paulo mostra que o governador Tarcísio de Freitas, do Republicanos, mantém a vantagem. Em uma simulação de segundo turno, ele apareceu com 48% das intenções de voto, contra 32% do candidato do PT, o ex-ministro Fernando Haddad. O levantamento foi feito entre os dias 23 e 27 de julho, com 1.650 eleitores. A margem de erro é de 2 pontos percentuais, para mais ou para menos, e o nível de confiança chega a 95%. A pesquisa está registrada na Justiça Eleitoral com o código SP04846/2026. No horário de Brasília, 12:02.
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1: E muito boa tarde, hoje é quarta-feira, 29 de julho de 2026, começando mais um CBN Brasil. Cássia Regina.
2: Carlos Alberto, uma ótima tarde para você e para os nossos ouvintes também.
1: Muito obrigado a todos que nos acompanham em áudio e vídeo. Hoje é 29, ainda não terminou o mês.
2: Ainda não.
1: Ainda faltam dois dias.
2: É, porque esse mês é 31.
1: E depois 31 de novo.
2: De novo. É a única vez no ano que isso acontece?
1: É a única vez no ano que acontece. Uhum. A única vez no mundo que acontece.
2: No mundo, no ano?
1: E fica ruim, né? Porque o salário acaba antes do mês, né?
2: É verdade, demora mais para chegar.
1: Bom, no noticiário de hoje nós temos novas pesquisas eleitorais, pesquisa da Quest para os estados de São Paulo e Bahia. Em São Paulo, o governador Tarcísio de Freitas leva forte vantagem, substancial vantagem sobre o Haddad do PT, mas na pesquisa da eleição presidencial, o Flávio Bolsonaro está na frente do Lula numericamente, mas estão tecnicamente empatados. Já na Bahia, Cássia, é o contrário, né?
2: Isso, na Bahia a gente tem o empate técnico quando a disputa é pelo governo do estado, entre os dois candidatos. Uhum. Agora, e os dois candidatos são o Assemi Neto e o Jerônimo Rodrigues. Quando se tem a pesquisa sobre presidência da República, aí o presidente Lula lá na Bahia leva vantagem.
1: Como em toda a região do Nordeste, o Lula leva uma grande vantagem. Bom, nós temos também a informação, vai ser até a abertura do nosso programa, sobre a liberação de novas canetas emagrecedoras, e temos a guerra voltou. Houve a informação das agências é que o Irã tentou fazer um ataque surpresa a bases americanas ali da região. Os Estados Unidos revidaram, a guerra voltou, que havia aquele período de suspensão das hostilidades. Então, as hostilidades voltaram. Consequência imediata, o petróleo foi a $90 o barril. Continua aquela gangorra, a situação fica mais tensa, o preço do petróleo sobe, alivia, cai o preço do petróleo. Mas a média do trimestre, a média do último trimestre, foi de $85, muito elevado, o que foi muito bom para as companhias petrolíferas e muito ruim para todo o resto. Né? E, finalmente, tem a reunião do Banco Central nos Estados Unidos, lá do Comitê Política Monetária lá deles, e que pode ser que haja uma alta de juros. Nós vamos ter comentários e informações sobre isso também. Bom, e vamos começar as reportagens por Brasília, com a Marina Dantas, que é a informação sobre esses novos medicamentos, as novas canetas emagrecedoras. Marina Dantas.
3: Oi, Sardenberg. Boa tarde para você e para todo mundo que nos acompanha. A Anvisa aprovou hoje o registro de 5 novas canetas emagrecedoras. Os medicamentos à base de semaglutida sintética, substância que ganhou notoriedade nos últimos anos por estar presente em canetas utilizadas tanto no tratamento da diabetes tipo 2 como da obesidade. Os produtos aprovados são Ouose, da empresa Avitacare, Cimaçan, da empresa Sun Farmacêutica do Brasil, Zempneu, da empresa Brenfarma Indústria Química, Semavi, da empresa Cosmed Indústria de Cosméticos, e Orsema, da empresa Rambaxi Farmacêutica. Os novos dispositivos foram registrados e indicados para o tratamento de pacientes adultos com diabetes mellitus tipo 2 insuficientemente controlado e autorizados para o uso complementar à dieta e exercícios quando o uso de metformina é considerado inapropriado devido à intolerância do paciente ou contraindicações. A decisão da Anvisa autoriza a comercialização dos produtos, mas o documento não informa quando eles chegarão ao mercado nem quais serão os seus preços. Essa é a maior quantidade de aprovações concedidas pela Anvisa em uma única vez. Entre os produtos anunciados, o Zempneu e o Semavi têm expectativa de produção nacional após a conclusão da transferência de tecnologia para as empresas brasileiras. A decisão amplia a concorrência no mercado da substância utilizada pelo Ozempic e o Wegovy, meses após a aprovação do Ozive, o primeiro concorrente nacional depois da queda da patente da Novo Nordisk. Sardenberg.
1: Muito obrigado. O mercado, então, com a queda das patentes, o mercado vai se ampliando e os preços vão cair, certamente. Né? Isso é a tendência. Bom, agora, Cássia, a gente passa para São Paulo. Temos informações aqui com a Bruna Barbosa, que é sobre a pesquisa Genial Quest sobre as eleições em São Paulo. São Paulo é o maior colégio eleitoral do país, então o resultado aqui em São Paulo determina em boa parte o que acontece no país. Então, ela vai nos informar. Primeiro, a pesquisa foi feita sobre a pesquisa sobre eleição presidencial, sobre eleição para governador e sobre eleição para o Senado. A Bruna Barbosa, aqui de São Paulo, vai começar nos falando dos resultados da pesquisa nas eleições presidenciais, Flávio Bolsonaro e Lula. Bruna Barbosa.
4: Flávio Bolsonaro do PL, numericamente à frente de Lula do PT. Sardenberg, boa tarde para você e para Cássia. Esse é o cenário presidencial retratado pela Genial Quest nesta quarta-feira. No primeiro turno, o senador tem 34% das intenções de voto contra 30% do presidente. Eles estão, tecnicamente, empatados no limite da margem de erro. Aqui em São Paulo, Renan Santos, do Missão, Romeu Zema, do Novo, e Ronaldo Caiado, do PSD, aparecem empatados com 3% das intenções. No eventual segundo turno, Flávio venceria por 40 a 35. Na pesquisa espontânea, os dois também aparecem tecnicamente empatados, com 18% das intenções cada. A rejeição do presidente Lula em São Paulo chega a 61%, enquanto a de Flávio Bolsonaro é de 55%. O governo federal é desaprovado por 58% dos paulistas e aprovado por 36%. Além disso, 64% dos eleitores ouvidos pela Genial Quest afirmam que Lula não merece mais 4 anos na presidência, contra 33% que defendem mais um mandato do petista. Questionados sobre qual seria o melhor resultado para o Brasil, 26% defendem a volta da família Bolsonaro ao poder, 25% preferem Lula e o PT, 21% optam pela vitória de um candidato moderado fora da polarização e 20% um candidato também fora da polarização, mas fora da política, Sardenberg.
1: Tá certo. Bom, e houve pesquisa também para governos estaduais. O que, que deu esse resultado?
4: Governador de São Paulo, Tarcísio de Freitas, do Republicanos, manteve a vantagem na disputa pela reeleição. No cenário estimulado de primeiro turno, ele aparece com 41% das intenções de voto contra 26% de Fernando Haddad, do PT. Vera Lúcia, do PSTU, tem 3%, enquanto Carlos Machado, do PCB, e Vivian Mendes, do UP, aparecem com 1% cada. Indecisos somam 13%, brancos e nulos, 15%. Na espontânea, Tarcísio também lidera, com 17% contra 7% de Haddad. No segundo turno, o governador seria reeleito com 48% dos votos contra 32% do petista. Os dados mostram ainda que o cenário está relativamente consolidado em São Paulo. Mais da metade dos eleitores, 53%, afirma que o voto para governador já está definido. Entre os eleitores de Tarcísio, o índice chega a 67%, já Haddad, 64%. O governador paulista tem melhor desempenho entre homens, eleitores acima de 35 anos e evangélicos. Já Haddad vai melhor entre mulheres, jovens de 16 a 34 e católicos. Na rejeição, Sardenberg, Haddad registra 58%, enquanto Tarcísio tem 37%. Os dois mantiveram estabilidade em comparação com o levantamento de abril. Em nota, a campanha do governador de São Paulo afirmou que recebe o resultado com otimismo e que os dados da pesquisa são um reconhecimento dos paulistas. Fernando Haddad ainda não se manifestou. Para a gente fechar, Genial Quest desta quarta-feira também divulgou o Senado para São Paulo. Na disputa pelas duas cadeiras, Marina Silva da Rede lidera com 14%, seguida por Simone Tebet do PSB, que tem entre 11% e 12% das intenções. Pablo Marçal do União aparece com 9%, Guilherme Derrite do PP tem entre 7% e 8%, André do Prado do PL registra 5%, enquanto Paulinho da Força do Solidariedade e Ricardo Salles do Novo variam entre 4% e 5%. Apesar de ocupar terceiro lugar na pesquisa, o influenciador Pablo Marçal está inelegível até 2032. Dirigentes do Missão, partido da qual Marçal é recém-filiado, esperam poder lançá-lo nas eleições. Expectativa é de que consigam reverter no Tribunal Superior Eleitoral duas condenações impostas pela Justiça Eleitoral em decorrência da campanha à Prefeitura de São Paulo em 2024. Levantamento Genial Quest, realizado entre 23 e 27 de julho, com 1.650 eleitores paulistas. Margem de erro de 2 pontos percentuais para mais ou para menos, nível de confiança de 95%. Pesquisa registrada na Justiça Eleitoral sob os números BR-09998-2026 e SP-04846-2026. Sardenberg.
1: Muito obrigado. Essa informação da Bruna Barbosa. E agora vamos ver como foi a pesquisa na Bahia, em Salvador. Estamos com direto de Salvador com a Fernanda Cruz.
5: Boa tarde, Sardenberg, e a todos os ouvintes da Rádio CBN. A primeira pesquisa Genial Quest sobre a corrida pelo governo do estado da Bahia deste ano, após o início das convenções, mostra uma disputa rigorosamente equilibrada entre o ex-prefeito de Salvador, Assemi Neto, do União Brasil, e o governador Jerônimo Rodrigues, do PT, que é candidato à reeleição. No cenário estimulado do primeiro turno, Assemi Neto aparece com 39% contra 38% de Jerônimo Rodrigues, uma diferença de apenas um ponto percentual dentro da margem de erro de 3 pontos. Na sequência aparecem Haroldo Félix, do UP, e Ronaldo Mansur, do PSOL, ambos com 1%. Outros candidatos não pontuaram na pesquisa e os indecisos somam 13%, enquanto 8% afirmam votar branco, nulo ou não comparecer. Já no segundo turno, a disputa permanece apertada, também na simulação de segundo turno. Assemi Neto alcança 43%, enquanto Jerônimo Rodrigues registra 39%. Outros 11% permanecem indecisos e 7% afirmam votar em branco ou nulo. Embora apareça atrás numericamente na intenção de voto, Jerônimo Rodrigues chega à disputa respaldado por índices positivos de avaliação administrativa. De acordo com a pesquisa Quest, 57% dos entrevistados aprovam o governo estadual, enquanto 34% desaprovam a gestão petista. Na avaliação qualitativa, 37% classificaram o governo como positivo, 35% como regular e 23% como negativo. Esses números indicam estabilidade em relação ao levantamento anterior realizado pela Quest. Na disputa pelas duas vagas do Senado, o ex-ministro da Casa Civil, Rui Costa, do PT, lidera com 22% das intenções de voto. Em seguida, aparece o senador Jax Wagner, também do PT, com 16%. Já o candidato João Roma, do PL, e Ângelo Coronel, do Republicanos, ambos empatados com 6 pontos percentuais, enquanto a professora Deliana Richelli, do PSOL, registra entre 3% e 4%, a depender do cenário. Quando analisado o primeiro voto, Rui Costa alcança 33%, seguido por Jax Wagner, com 12%, e João Roma, com 10%. No segundo voto, Wagner lidera com 20%, seguido de Rui Costa, com 10% ou 11%, de acordo com o cenário pesquisado. Essa pesquisa, Sardenberg, também mostra uma ampla vantagem do presidente Lula na corrida presidencial do estado da Bahia. No primeiro turno, Lula aparece com 52% contra 18% de Flávio Bolsonaro, do PL. Em um eventual segundo turno, Lula vence todos os adversários testados, alcançando entre 56% e 57% das intenções de voto. Além disso, 62% dos baianos aprovam o governo Lula, enquanto 34% desaprovaram a sua administração. A pesquisa Genial Quest entrevistou 1.200 eleitores entre os dias 23 e 27 de julho deste ano em 61 municípios da Bahia. A margem de erro é de 3 pontos percentuais para mais ou para menos, com 95% de nível de confiança. E o levantamento está registrado na Justiça Eleitoral sob o número BA02331/2026, Sardenberg.
1: Muito obrigado. Essa foi a informação da Fernanda Cruz. E olha aqui, Cássia, uma correção num assunto, digamos, secundário. A gente falou que dos dois únicos meses em que havia sequência de 31
2: verdade.
1: Dias...
2: Já chegou aí para você também.
1: Aqui julho já chegou também. E agosto.
2: Julho,
1: né?
2: E agosto.
1: Mas a gente estava certo que no ano
2: são
1: só 2 meses. Isso. Agora, na passagem do ano, são 2 meses de 31 dias, dezembro e janeiro.
2: Dezembro e janeiro. O Luiz Eduardo escreveu para cá falando disso. Quem também escreveu para cá falando disso? O nosso ouvinte Fábio. Lembrando que dezembro e janeiro também tem 31 dias.
1: Está corrigido?
2: Corrigido?
1: Não, tá corrigido não. Está acrescentado.
2: Isso, acréscimo dos nossos ouvintes, a quem a gente sempre agradece muita atenção.
1: Muito atentos. Intervalo agora.
2: E já voltamos.
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boa tarde a você ligado aqui na CBN nesse comecinho de tarde. Hoje, quarta-feira, 29 de julho, eu sou Juliana Prado. Nós vamos juntos a partir de agora, sempre com muita informação do Noticiário do Rio. A partir de agora, de onde você estiver, você pode nos acompanhar de várias formas. Estamos ao vivo com imagens pelo YouTube Globoplay, pelo aplicativo da CBN, pelo site ou no dial, no velho bom radinho 92.5. Conto com sua companhia, sua participação e principalmente sua opinião por aqui, pelo 997-64-2381. A gente vai trocando aqui informação, você vai contando como é que está a situação aí no seu bairro e na sua região. Bora de notícia, porque um dos destaques, uma nota triste aí do Noticiário do Rio hoje, são essa história que envolveu aí um PM baleado e quatro suspeitos mortos na Avenida Brasil nessa madrugada. Um policial militar, Fernando Plácido, morreu durante esses confrontos e outro PM foi baleado, está internado em estado grave. Estamos acompanhando desde cedo pelo CBN Rio os detalhes dessa história. Vamos te atualizando também a partir dessa tarde. E na política tem mais uma convenção oficializada no Rio de Janeiro. Federação Pessoal Rede lançou hoje o vereador William Siri como candidato ao governo do Rio de Janeiro. A vice é Juliana Carvalho, também do Pessoal, de Volta Redonda. A vereadora Mônica Benício foi indicada como candidata ao Senado. William Siri, o candidato ao governo, é vereador na capital desde 2020. Foi reeleito com quase 20 mil votos em 2024. Então, mais um nome colocado na disputa ao governo do Estado. E as polícias civil e militar fazem operação desde cedo contra o terceiro comando puro na Zona Oeste, em represália, a velha história de sempre, criminosos atirando fogo em pneus usados como barricadas ao longo das vias. E a gente fala de coisa boa também, já que tem 26 bares do Rio e de São Paulo unidos nos próximos dias para ajudar o tradicionalíssimo Café Lamas, fechado depois que foi atingido por um incêndio. Café Lamas, que funciona no Flamengo, um para lá de tradicional, o mais antigo restaurante aqui do Rio de Janeiro. E entre 31 de julho e 2 de agosto, vamos ter aí a venda de pratos com renda destinada à vaquinha para ajudar a volta do Lamas.

0: Merval, como está?
1: Tudo bom, Sadenberg? Boa tarde, ouvintes. Boa tarde, Cássia.
2: Boa tarde, Merval.
0: Bom, a gente já comentou aqui no seu comentário que uma das preocupações do PT para a eleição em São Paulo, maior colégio eleitoral, seria perder de pouco. Bom, hoje saiu uma pesquisa Quest que diz o que, na sua opinião, Merval?
1: Olha, o Lula. Normalmente deveria ter mais votos em São Paulo, né? O PT nasceu em São Paulo, mas acho que ele nunca conseguiu realmente vencer em São Paulo, ou raramente vence em São Paulo, né? Eu acho que continua empatado, né? Dentro da margem de erro, um pouco fora, tal, mas acho que dessa vez o Lula vai conseguir fazer uma boa eleição em São Paulo. Inclusive porque tem a questão do Haddad, né? Do Kassab, que está fazendo campanha a favor do Flávio, mas a favor também do governador Tarcísio, né? E isso é uma dupla que pode.

0: candidato a vice-presidente do Caiado pelo PSD, né?
1: É, exatamente. E o Tarcísio, esse voto do Tarcísio que deveria ir para o Flávio, pode ir para o Lula, né? Dentro dessa combinação. Então é muito difícil você fazer uma campanha em São Paulo sem o apoio da máquina, né? O Kassab apoiando o Caiado, ele tem uma série de prefeituras do PSD, né? O PSD é um partido muito forte no interior de São Paulo. Então é capaz de alavancar a candidatura do Caiado, ainda mais numa dupla com o Tarcísio, né? É muito difícil que o Tarcísio lute mais pelo Tarcísio, pelo Flávio, né? É muito difícil. O Tarcísio tem mantido apoio formal e tal, mas não está, certamente não está nada empenhado em ajudar o Flávio. E se ganhar no primeiro turno ainda, aí dificulta mais a campanha do Flávio, né? Que ele pode simplesmente se ausentar.
0: É, tá certo. Bom, continuamos nessa. Obrigado, Merval. Até amanhã.
1: Amanhã, Sérgio.
0: Intervalo agora?
2: E já voltamos.
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Já temos acidente na estrada da Água Grande, uma faixa da via está ocupada na altura da Monsenhor Félix. Acidente envolvendo ônibus e carro por lá no sentido Rocha Miranda. Sete Rio está atuando já nessa ocorrência. E o trânsito, gente, está bem intenso, desde a altura da rua Aníbal Porto. Temos informações também da Ayrton Senna na Barra, uma faixa da via ocupada mais cedo no sentido Orla, porque tivemos registro de acidente envolvendo carro e moto na altura da Ponte Santos Dumont. Sete Rio ainda está com a equipe atuando no local e o trânsito por lá tem bastante retenção desde a linha amarela, isso na altura, gente, da Freguesia. Meio dia e meio, a gente volta acompanhar a rede CBN, CBN Brasil, mas eu quero contar com sua participação por aqui a partir de agora, 997-64-2381. Conta como é que está o trânsito e o tempo aí na sua região, que a gente coloca a sua mensagem no ar. Calorão hoje no Rio de Janeiro, depois eu vou trazer os detalhes também aí da previsão. Manda um abraço já para Márcia Medeiros, ligada aqui na gente.

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2: Quarta-feira, 29 de julho de 2026. Quase 48 milhões de mulheres afirmaram que já sofreram alguma forma de violência prevista e reconhecida na Lei Maria da Penha, que vai completar 20 anos no dia 7 de agosto. É o que revela uma pesquisa dos institutos Patrícia Galvão e Locomotiva. 34% delas disseram que foram agredidas por um parceiro ou ex-parceiro. Em contraponto, apenas 11% dos homens reconheceram ter cometido algum tipo de violência contra as vítimas. O percentual representa 9 milhões e 500 mil brasileiros. A defesa do ex-presidente Jair Bolsonaro tem até amanhã para explicar ao STF se o ex-chefe do Executivo autorizou o uso da imagem e da voz dele em um vídeo gerado por inteligência artificial exibido na convenção do PL. O prazo de 48 horas foi determinado pelo ministro Alexandre de Moraes. No material, uma versão digital de Bolsonaro critica as restrições impostas a ele pelo magistrado e declara apoio à candidatura de Flávio Bolsonaro. Chega a 9 o número de pessoas baleadas em uma perseguição com troca de tiros ocorrida na noite de ontem no Rio de Janeiro. Um policial militar e pelo menos 4 suspeitos morreram. Um PM ficou gravemente ferido e permanece internado. E 2 suspeitos precisaram de atendimento médico. Um dos atingidos é um motorista que, apesar de não ter relação com a ocorrência, passava pela Avenida Brasil no momento do tiroteio e foi baleado. Não há informações sobre o estado de saúde do homem. A Bolsa de Valores de São Paulo opera em queda de 0,77% aos 175.205 pontos. O dólar comercial está em alta de 0,13%, negociado a R$ 5,12. O euro vale R$ 5,83, ligeira elevação de 0,07%. No horário de Brasília, 12:32.
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0: E aí, Miriam?
1: Boa tarde, Sardenberg. Boa tarde, Cássia. Boa tarde, ouvintes.
2: Boa tarde, Miriam.
0: Bom, Miriam, o nosso tema é que o governo americano, Trump, decidiu renovar aquele decreto que estabelece sanções contra o Brasil. Estabelece várias críticas à economia brasileira, à política brasileira, diz que é uma ameaça à segurança dos Estados Unidos, e esse decreto foi renovado por mais um ano, Miriam.
1: Pois é, eu fui conversar com fontes que acompanham o assunto, Sardenberg e Cássia, para saber, afinal de contas, que peso isso teria, dado que esse decreto foi feito lá atrás, todo mundo se lembra, que nos acompanha aqui na CBN, foi feito para colocar aquelas tarifas contra o Brasil. Colocou aquelas tarifas de 40%, mas depois a Justiça americana, a Suprema Corte, falou que esse instrumento não pode ser usado para aplicar tarifas. E essas tarifas, então, deixaram de vigorar e agora, recentemente, ele usou outros mecanismos para nos taxar e taxar outros países também. Então, eu perguntei, mas qual é o perigo? Por que que ele faz essa renovação? Em que isso nos importa, dado que ele não pode tarifar? Eles disseram no governo que é ruim, sim, por dois elementos. Primeiro, é a reafirmação de acusações falsas e absurdas. E quais acusações? Eles acusam o Brasil de ter de perseguir o governo brasileiro, de perseguir ex-presidente da República, seus seguidores, de não dar espaço para defesa, e falou que certas atividades como censura e prisão de pessoas que exercem sua liberdade de expressão, censura de conteúdo online. Então eles tratam o Brasil como se o Brasil fosse um país que já não tem mais democracia. Eles, inclusive, falam que o Estado de Direito está ameaçado e chamam de censura, o que é, muitas vezes, a retirada de conteúdo porque são criminosos, conteúdos criminosos, né? Então, essa reafirmação é um dos elementos ruins dessa informação falsa, né? Acusação falsa que fica circulando pelo mundo. E a outra coisa que me disseram é a possibilidade do uso de medidas como congelamento de ativos de brasileiros, ou suspensão de vistos, viagens, tipo aquela aplicação da punição contra o ministro Alexandre de Moraes, né, que suspendeu, e os ministros supremos suspenderam vistos de viagem e tal. Bloqueio de operações financeiras contra empresas ligadas aos cidadãos que são alvo. Então, eles acham que esse tipo de medidas eles podem vir, a pretexto desse decreto renovado, tomar alguma decisão dessa forma, né? Contra isso e tipo de restrições financeiras ou restrição de visto de viagem e tal. Mas, basicamente, o que eu também ouvi de outros analistas é o problema de que se ele vai usar esse decreto, por que que ele renova mais um ano? Ele quer usar esse decreto como mecanismo de pressão política, né? Nós estamos entrando no processo eleitoral, eles já disseram quem que eles apoiam, e eles estão usando isso como pressão eleitoral, intervenção na eleição brasileira. Então, esse que é o problema desse decreto renovado. Não mais as tarifas, mas pressões políticas e também alguma sanção financeira contra Brasil, empresas brasileiras, pessoas brasileiras. Sardenberg e Cássia.
0: Tá certo. O decreto está em vigor e, enfim, ele pode, como você disse, ser a base, né, para medidas que a gente, tipo, enfim, que
1: É
0: poderão.
1: exatamente isso que eu ouvi, Sardenberg, ser
0: Tá certo.
1: base para medidas que a gente não sabe quais são, mas são medidas que não são mais tarifárias, mas não tarifárias, mas igualmente podem ser penosas, criar ruído, dificuldade e tal. E também como parte dessa tentativa de intervenção na decisão soberana do povo brasileiro sobre o que vai acontecer nas urnas, não é isso?
0: Tá certo. Miriam, obrigado, Miriam. Até amanhã.
1: Até amanhã.
2: Até.
0: E agora a gente vai para o intervalo e já voltamos.
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5: Dia 40, reportagem CBN chamando informação com Isa Morena. Oi, Isa, boa tarde.
6: Boa tarde, Juliana. A Prefeitura do Rio abriu uma licitação de R$2 milhões, que prevê a compra de 100 conjuntos de bancos e mesas e outros 200 bancos com encosto e apoio para os braços, que serão instaladas em diferentes praças da cidade. Segundo a Secretaria de Conservação, que é responsável por essa licitação, ao adotar essa padronização, seria possível ali criar um padrão de rastreabilidade na reposição dos bancos e, claro, melhorar a aparência da cidade. Eu conversei com o secretário municipal de conservação, Diego Vaz, que contou que a experiência com os parques urbanos pode ser replicada também nas praças.
7: Desde o Parque Madureira até agora, o mais recente do Piedade, a gente aprendeu quais os melhores mobiliários e equipamentos oferecem mais conforto, durabilidade e melhor uso para a população. Agora a gente replica esse padrão nas praças, garantindo mais qualidade e facilitando também a manutenção e a reposição dessas peças. O nosso objetivo é que, a médio prazo, toda a cidade passe a contar com um mobiliário urbano moderno, padronizado e muito superior aos antigos equipamentos que hoje são de concreto.
6: Ainda assim, Juliana, eu passei por muitas praças em todas as regiões da cidade. Pelo que eu escutei de moradores em todas elas, a questão de abandono em muitas dessas praças precisa ser resolvida para ontem, na visão desses moradores. Eu conversei com o Birajara Pacheco, que estava ali na Praça do Largo do Machado, na Zona Sul, e ele reclamou das condições do local.
8: Os bancos estão tudo impecáveis, as mesas estão todas horríveis, né? Uma mesa maior do que a outra. Se concreto eles estão quebrando, madeira interna será mais fácil. Não tem uma caixinha de lixo, não tem nada ali, não tem nada. Como é que não bota lixo no chão, essas coisas todas, não tem nada.
6: E essa reclamação, Juliana, do Birajara sobre a questão dos bancos de madeira é porque essa nova licitação, ela vai substituir bancos de concreto por bancos de madeira. Eu passei por muitas praças, como ali do Largo do Machado, São Salvador, em Laranjeiras, também a Condessa Paulo de Fronten, no Rio Comprido, na Zona Norte. E as reclamações eram muitas sobre o estado de conservação, muito também sobre a limpeza, né, Juliana? Então, são pontos de atenção importantes aí para a Prefeitura do Rio. Volto com você, Juliana.
5: Tá certo, legal demais esse levantamento. É o que a Isa falou, né? É para ontem, gente. Tem muita coisa a ser feita, muita gente precisando. Aí são, às vezes, obras simples, né? Para deixar o local aí com um formato um pouco mais digno. Valeu, Isa Morena, pela informação.
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0: Bem, agora a gente tem a reportagem aqui em São Paulo com o Pedro Fagundes. O assunto é o seguinte: quando foram baixadas aquelas novas tarifas sobre produtos brasileiros, o governo americano determinou que as mercadorias que já estivessem embarcadas tinham um prazo para chegar nos Estados Unidos sem pagar tarifa. E é hoje, né?
11: É hoje que termina, Sardenberg, isso mesmo. Termina hoje esse prazo das mercadorias brasileiras embarcadas nessa nova tarifa de 25%. Os produtos que chegarem aos portos americanos até a meia-noite serão, depois da meia-noite, na verdade, serão taxados. A cobrança atinge mais de 2 mil itens e pode restringir até 11 bilhões de dólares em exportações. O superintendente da Associação Brasileira da Indústria de Madeira Processada, Paulo Pupo, conversou comigo e afirma que o prazo dado pelo governo americano foi insuficiente para o setor reorganizar esses embarques. Vamos ouvi-lo.
12: Uma boa parte dos volumes que estão embarcados ou em água ou chegando lá nos Estados Unidos, infelizmente, serão taxados e instigará, né, uma renegociação de contratos por parte dos importadores americanos com os produtores aqui no Brasil. Então, é uma situação logística bem delicada e nós entendemos que o prazo foi bem curto. E a nossa expectativa é, sim, que teria um prazo aí de talvez 30, 60 dias para readequação das reservas nas companhias marítimas, para podermos ter uma melhor programação e previsibilidade contratual, mas infelizmente não foi o que aconteceu.
11: Esse impacto preocupa muito a indústria de madeira, porque, por exemplo, metade do que é produzido de madeira no Brasil vai para os Estados Unidos. No caso das molduras, por exemplo, a participação chega a quase 100% dos itens exportados. Isso também afeta a indústria de calçados, máquinas e autopeças, que também são um dos principais setores. Bem, muitos produtos deles, por exemplo, são feitos sob medida para clientes americanos, o que dificulta que eles sejam redirecionados automaticamente ou rapidamente para outros mercados. A medida principal do governo federal foi um anúncio de 18 bilhões e meio de reais em crédito para empresas atingidas pelas novas tarifas. O setor produtivo também cobra a continuidade das negociações para ampliar as exceções à cobrança. Sardenberg e Cássia.
0: Muito obrigado. Essa informação do Pedro Fagundes aqui de São Paulo. Obrigado, Pedro. E agora o que temos, Cássia?
9: Agora nós temos a informação chegando direto de Minas Gerais a respeito do impasse da candidatura ou não de Cleitinho em Minas Gerais. E é curioso dizer isso, né, Carlos Alberto, falar desse impasse, porque nessa semana a gente teve a divulgação da pesquisa Quest em Minas Gerais e ele estava na liderança. Ele vai ou não vai ser candidato, Janaína Regiane? Boa tarde.
13: Boa tarde, Cássia. Boa tarde a todos. Pois é, o senador Cleitinho Azevedo não vai ser candidato ao governo de Minas Gerais nas eleições desse ano, segundo uma nota divulgada pelo Republicanos, assinada pelas executivas estadual e nacional da legenda. No comunicado, o partido afirma que trabalhou durante meses para viabilizar a candidatura do senador, que manteve diálogo aberto, que articulou alianças e adiou decisões estratégicas à espera de uma definição. No entanto, segundo Republicanos, essa confirmação nunca aconteceu. Porém, na contramão desse posicionamento, a assessoria do governador Cleitinho Azevedo mantém que ele vai ser candidato ao governo de Minas Gerais nas eleições de 2026. A informação é do portal G1. Além disso, o parlamentar divulgou na noite de ontem um vídeo produzido com inteligência artificial em que dizia estar inseguro, em dúvida e com medo, mas sugerindo uma possível candidatura. O vídeo recria digitalmente o pai de Cleitinho, José Maria Azevedo, morto em 2024, e o irmão, Matheus Azevedo, que morreu há poucos dias em decorrência de uma leucemia. Na publicação, Cleitinho escreveu apenas a frase: "Seguirei na missão", o que aumentou as especulações sobre uma candidatura ao governo.
14: Pai, são o senhor e são o Matheus, eu estou inseguro, em dúvida e com medo.
15: E que dia que você teve medo na sua vida? Cadê a sua fé? Vá em frente.
14: Mas agora, sem o senhor, sem o Matheus, como eu vou fazer?
16: Vá e faça o que precisa ser feito. Nosso pai e eu estamos sendo muito bem cuidados aqui em cima.
13: A decisão se Cleitinho vai ou não ser candidato impacta há meses o cenário da direita em Minas Gerais. O PL atrela a definição de Cleitinho para organizar o palanque de Flávio Bolsonaro à presidência do Estado. O Republicanos deve apoiar a candidatura do ex-secretário de governo de Minas Gerais, Marcelo Aro, do PP, ao governo do Estado. O apoio foi tratado em uma reunião realizada nesta terça-feira. A reportagem da CBN agora tenta um contato com a assessoria do Cleitinho para um posicionamento oficial. Cássia.
17: Muito obrigada. Então, por enquanto, continua em passe. Republicanos diz que o senador Cleitinho não será candidato ao governo do Estado.
0: Bom, e agora a gente vai para Foz do Iguaçu, temos informação com o Guilherme Wojtkowski sobre aquele, o caso lá com os turistas holandeses, que um turista holandês morreu após um barco de passeio ali nas cataratas ter virado nas águas do rio Iguaçu. Guilherme, sua informação.
18: Boa tarde, Sardenberg. A Polícia Civil do Paraná espera ouvir ainda hoje um dos 6 turistas holandeses que estava no barco que se acidentou no trecho abaixo das Cataratas do Iguaçu ao meio-dia de ontem, no qual aí, né, um jovem holandês de 26 anos, identificado como Mark Lensik, infelizmente faleceu. O delegado responsável pela investigação está aguardando um tradutor para fazer o registro oficial do depoimento e, em paralelo, prossegue a coleta de elementos como imagens de câmeras, inclusive do próprio barco, e depoimentos de testemunhas brasileiras e funcionários da empresa Macuco Safari, que realiza os passeios de barco no lado brasileiro das cataratas. Em paralelo, a Marinha do Brasil informa também, né, que já estão em andamento as investigações sobre as causas do acidente. E o Instituto Chico Mendes, o gestor do Parque Nacional do Iguaçu, determinou a suspensão dos passeios de barco por 3 dias, pelo menos até sábado. Além do turista holandês que perdeu a vida, outra pessoa do mesmo grupo familiar, um homem de 49 anos, está internado em um hospital de Foz do Iguaçu, mas fora de perigo. A esposa desse paciente fraturou um dos pés no acidente e também precisou de atendimento hospitalar. Os outros 3 turistas e os 2 tripulantes passam bem. Esse não foi o primeiro acidente de barco nas Cataratas do Iguaçu. A ocorrência mais grave foi no ano de 1999. De acordo com o ICMBio, a documentação da empresa que opera o passeio Macuco Safari está em dia, dentro das conformidades. E lembrando, né, que no momento do acidente, a vazão de água nas Cataratas do Iguaçu estava cerca de 3 vezes acima do normal, mas dentro ainda das margens de segurança operacional. Sardenberg.
0: Muito obrigado. Informação de Guilherme Wojtkowski, que é direto de Foz do Iguaçu. Intervalo agora.
17: E já voltamos.
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5: Hora de previsão. Está um calorão hoje no Rio de Janeiro e, segundo o Sistema Alerta Rio, as condições do tempo vão seguir nas próximas horas, sem mudanças significativas por causa da permanência da atuação de um forte sistema de alta pressão no oceano, o que significa que não temos chuva prevista para hoje, com céu variando entre claro e nublado. Ventos estarão soprando moderados, mas podem vir aí algumas rajadas mais fortes nas próximas horas. Temperaturas estão estáveis em relação a ontem. Mínima prevista de hoje, 17 graus, subindo um pouco aí a mínima da madrugada, né? As madrugadas menos geladas do que os últimos dias. Máxima de 35 graus, gente. Temperatura de verão. Umidade relativa do ar pode atingir valores abaixo de 30% em alguns pontos da cidade durante a tarde. Então já fica o nosso alerta para a importância aí de hidratação ao longo de todo o dia. Realmente está uma secura danada no ar e com essa temperatura bem alta durante as tardes. Segundo o Centro de Operações Rio, inclusive, a maior temperatura da semana deve ser registrada hoje. No momento, gente, para vocês terem ideia, quase uma da tarde, em pleno julho, 29 de julho, a gente está com a temperatura média na cidade de 32 graus. Aqui na capital fluminense. Cuidem-se, hidratem-se, porque a secura vai seguir aí também pelas próximas horas. E aproveite quem puder, né? Claro. Meio-dia 57.
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0: Bem, a gente volta a Brasília agora e o assunto é sobre aquele vídeo por inteligência artificial em que o ex-presidente Jair Bolsonaro apareceu nesse vídeo na convenção que indicou Flávio Bolsonaro como candidato a presidente. A questão é se esse vídeo está dentro ou não da legislação eleitoral e das regras. São duas questões. Se esse vídeo está feito por inteligência artificial, se ele está dentro das regras eleitorais, e, segundo lugar, se ele está de acordo com as restrições impostas ao ex-presidente, que está condenado a 27 anos e em prisão domiciliar. Rani Veloso, sua informação.
23: Boa tarde, Sardenberg, a você e a todos que nos acompanham. Olha, o ministro Alexandre de Moraes, do Supremo Tribunal Federal, deu um prazo de 48 horas para a defesa do ex-presidente Jair Bolsonaro esclarecer se houve autorização dele para a criação do vídeo gerado por inteligência artificial que foi exibido na Convenção Nacional Manipuladas, e ele diz estar preso e calado por uma decisão arbitrária e pede que os apoiadores recebam o senador Flávio Bolsonaro de braços abertos como candidato à presidência. Moraes Moraes, no despacho, alertou que se o ex-presidente tiver concordado com a criação do vídeo, pode configurar violação grave das regras da prisão domiciliar e resultar na regressão para o regime fechado, né? Consequentemente, ele voltaria para Papudim, onde estava preso anteriormente. Caso o vídeo tenha sido exibido sem o consentimento do ex-presidente, Moraes destacou que Flávio Bolsonaro e o PL podem responder infração eleitoral por uso ilegal de conteúdo sintético manipulado, conhecido como deepfake, o que é proibido pelo Tribunal Superior Eleitoral. De acordo com fontes da Corte Eleitoral, o presidente, ministro Cássio Nunes Marques, está analisando o caso, entende que é uma deepfake, mas não tem prazo para se manifestar. Por causa do episódio, né, o PT já acionou o TSE contra o senador e o PL por propaganda eleitoral antecipada, e a defesa de Flávio pediu ontem que seja rejeitada essa ação.

0: foi apresentada aí pela federação formada por PT, PV e PCdoB. Os advogados afirmam que o vídeo deixa claro que foi produzido por inteligência artificial e, por isso, não tenta enganar os eleitores, nem pode ser considerado uma deepfake. A gente lembra que Jair Bolsonaro está com os direitos políticos suspensos e cumpre prisão domiciliar com restrições, incluindo a proibição de fazer manifestações político-eleitorais de forma direta ou por terceiros e de receber visitas políticas até o fim das eleições deste ano. Sardenberg.
1: Muito obrigado. Informação de Rani Veloso, de Brasília.
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4: Quarta-feira, 29 de julho de 2026. Quase 48 milhões de mulheres afirmaram que já sofreram alguma forma de violência prevista e reconhecida na Lei Maria da Penha, que vai completar 20 anos em 7 de agosto. É o que revela uma pesquisa dos institutos Patrícia Galvão e Locomotiva, pesquisa que foi concluída recentemente, apontando esses dados e trazendo também uma contradição de que não há um igual número de homens admitindo já ter praticado algum tipo de violência contra as mulheres. O Republicanos confirmou que o senador Cleitinho Azevedo não será candidato ao governo de Minas Gerais nas eleições deste ano. O partido informou que durante meses manteve o diálogo aberto, articulou alianças e adiou decisões estratégicas, à espera de uma definição. Já a assessoria de Cleitinho informou que o senador será candidato a governador do estado, segundo o portal G1. O PL aguarda o desfecho da situação para organizar em Minas Gerais o palanque do candidato da sigla à presidência da República, Flávio Bolsonaro. Se Cleitinho, de fato, desistir da disputa, o Republicanos deve apoiar a candidatura do ex-secretário de governo de Minas Gerais, Marcelo Aro, do PP, para governador. A Agência Nacional de Aviação Civil limitou a venda de passagens da companhia aérea argentina Flybond no Brasil. A ANAC alega que identificou uma série de problemas no atendimento aos passageiros. Segundo a agência reguladora, a companhia suspendeu 79% dos voos registrados no país entre os dias 1º e 27 de julho. De acordo com a ANAC, a fiscalização apontou indícios de piora da capacidade operacional da companhia estrangeira e riscos de prejuízos ao consumidor, ou aos consumidores. A decisão da agência entrou em vigor hoje. Horário de Brasília, 1:02.
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1: E aí, Alex, como vai?
4: A gente está sem o áudio do Alex, vamos dar uma olhadinha aqui se é no nosso equipamento. Alex, boa tarde.
5: Foi esse equipamento aqui que
4: falhou. Foi aí do outro lado.
5: Falhou. E não é nem o computador, é quem manda nele. Não, então, de novo, boa tarde, tudo bom? Como é que vocês estão?
4: Tudo certo por aqui.
1: Bom, Alexandre Schwartzman, hoje tem a reunião do Federal Reserve, do Banco Central dos Estados Unidos, e existe a possibilidade de uma mudança na política monetária e com o novo presidente do Federal Reserve. E qual é a sua avaliação?
5: Eu acho que vai acontecer. Eu só acho que está uma segurança razoavelmente grande nesse sentido, de que muito provavelmente a gente vai ver aumentos de taxa de juros ainda esse ano. Não está 100% claro que seria já nesse encontro. Até acho que o mercado está mais ou menos dividido, mas atribuindo uma probabilidade maior para a manutenção da taxa hoje, mais alguma indicação de que devem vir aumentos aí mais à frente. Na verdade, assim, tem uma chance elevada de um aumento em setembro e uma igualmente elevada de um novo aumento na reunião final de 2026, ambos de um quarto de ponto percentual. Então, hoje, o juro está no intervalo 3,5 a 3,75. A gente está trabalhando com a chance de que o juro termine, né, o juro americano básico termine na casa de 4 a 4,25. Eles definem um intervalo, não exatamente um ponto. Então, eu acho que está a caminho, mesmo que não seja hoje. Né? E acho que a verdade é que não sobraram muitas alternativas para o atual presidente do Federal Reserve. Ele foi colocado, ele foi indicado pelo Trump, depois de teve muita conversa, muito despiste, mas ele foi indicado, sendo que o Trump é um presidente que tem, a gente acompanha isso há algum tempo, ele tem pressionado o Federal Reserve para baixar o juro. Se de cara, nessas circunstâncias, que a inflação está para cima da meta, que o petróleo está pressionado, se ele baixa o juro, eu acho que ele está queimado. E acho que a manutenção do juro também deixa ele queimado, porque o fato é que não tem muito como escapar. A inflação americana, há muito tempo, não visita ali os 2%, né, que é a meta deles. Então, acho que nessa circunstância não tem muita escapatória, não. Senão ele vai ter um problema seríssimo de reputação. Vou achar que ele é um pau-mandado, e aí é um Deus nos acuda. É o pior cenário possível, em especial para um cara que está começando o mandato dele no Banco Central.
1: Esse novo presidente é Kevin Warsh, é assim que fala, né?
5: É.
1: E se eles aumentarem os juros, qual é a consequência aqui? O que tem de implicação para o Brasil?
5: Eu acho que a gente tem visto, de maneira geral, um certo fortalecimento do dólar lá fora. Né? De maneira geral, porque estão subindo o juro, isso aí tende a atrair capital para os Estados Unidos, fortalece o dólar. Não é 100% de certeza, portanto, ainda eu não ousaria dizer que o aumento de juro está completamente no preço global do dólar. A se materializar o aumento de juro, que a gente deve ter é o dólar ficando mais forte com relação a euro, com relação a ien, libra esterlina, enfim, as moedas principais do mundo. E isso tende a ter reflexos aqui. A gente deve ver um dólar mais pressionado no Brasil também. E boa parte do que se conseguiu do ponto de vista de redução de inflação entre o final de 24 e agora no Brasil, na verdade, entre o final de 24 e começo de 26, né, que os últimos meses não teve queda, foi muito devido ao fato de que o dólar, que estava na casa de 6, foi para a casa de 5, 5,10. Começa a ver o dólar, mesmo que ele não volte para 6, não acho que vai voltar, mas que um dólar que vá lá buscar 5,15, 5,20, torna o ambiente inflacionário aí mais complicado. Não se diz que vai causar novas pressões inflacionárias, mas era o que vinha puxando a inflação para ele, deixa de puxar a inflação para baixo. Aí a gente começa a ver os demais fatores, então, inflação de serviços, alimentos, etc., ela começa a aparecer mais e deixa o Banco Central do Brasil com maior dificuldade de cortar juros. Deve cortar na próxima semana, deve ir para 14%, mas para baixo dos 14% eles vão ter uma dificuldade enorme. E se consolidar esse cenário de que o juro americano sobe, eu acho que fica mais difícil ainda. Então, limita muito, não é um limite absoluto, enfim, não é um para um, a gente não mede. A gente não mexe nosso juro exatamente igual ao americano. Mas, em alguma medida, é um limite para o quanto o Banco Central consegue cortar o juro aqui.
1: Que ele está em 14,25 e na próxima reunião é semana que vem, né?
5: É.
1: Vai pra... Por que que, em geral, dava no mesmo dia, né? A decisão lá do Banco Americano e o nosso.
5: É um intervalo de 6 semanas. 6 semanas nunca dá exato, né? Então, às vezes, tem ali um certo desencontro. Mas não, eu, de cabeça agora eu não sei. Mas eu acho que dali a pouco elas voltam a se encontrar ali no, em algum momento. Né? A gente vai poder falar uma vez só. A gente fala da super quarta e já fala uma vez só de tudo que tem que rolar. Mas, no caso, aí deu um dispareamento na decisão. Do nosso ponto de vista, não faz muita diferença, porque a nossa decisão, mesmo quando é no mesmo dia, eles costumam divulgar ali às 3 da tarde, o Brasil, o Copom só divulga a decisão dele ali 6:30, mais ou menos. Então ele já incorporou isso, e como regra também, raramente é surpresa, né? A gente mais ou menos sabe o que vai acontecer. Então, acaba não fazendo muita diferença, mas deu uma desalinhada aí dos astros nessa reunião.
1: Tá certo. Alexandre Schwartz, muitíssimo obrigado, até a semana.
5: Até a semana, abração, pessoal.
4: Até tchau, mais, tchau. Alex.
1: Isso quer dizer que a semana que vem tem a reunião do Banco Central Brasileiro, é isso?
4: É isso.
1: É, aqui, 4 e 5 de agosto, a reunião do Banco Central Brasileiro. E agora que temos...
4: Agora nós temos o Leonardo Dai para falar conosco a respeito de um assunto que está gerando alguma confusão por aí. Ô, Léo, Copa do Mundo está à venda? Que história é essa?
6: Tudo bem, Cássia? Passadas aí 24 horas do anúncio da FIFA sobre o seu plano de criar um fundo de investimentos para gerir as suas principais competições, incluindo a Copa do Mundo, dá para dizer que o futebol teve uma reação quase que unanimemente negativa a esse respeito. A gente tem aí, desde esse anúncio que aconteceu no início da tarde de ontem, 3 confederações continentais, né, manifestando o seu repúdio à ideia, que são as confederações da Europa, da CONCACAF, América do Norte, Central e Caribe, e também da Ásia. Vamos lá explicar exatamente o que aconteceu. Ontem a FIFA anunciou que pretende criar um fundo de investimentos, repito, para gerir as suas principais competições, sob a argumentação de que esse fundo vai ajudar a desenvolver o futebol pelo mundo, né? Então a ideia da FIFA é criar uma empresa chamada FEE, né? Para vender capitais dessa empresa, ações minoritárias dessa empresa, para fundos particulares. Os planos da FIFA são de que essa empresa nasceria com um capital de 20 bilhões de dólares já de saída, e desse valor, aproximadamente 4 bilhões de dólares viriam dessas empresas privadas, inclusive com o JP Morgan, né, que é uma das principais instituições financeiras aí dos Estados Unidos, atuando como um fornecedor de capital e como um parceiro comercial nesse desenvolvimento dessa ideia. A FIFA manteria, evidentemente, a maior parte dessas ações, então manteria aí o controle sobre as suas competições, mas a gente teria aí uma presença expressiva de um capital privado na gestão do futebol. Dessas 3 confederações continentais que eu mencionei, a que manifestou o seu repúdio mais veemente foi a UEFA, a Confederação Europeia, que está num momento de muita contestação em relação ao presidente da FIFA, o Gianni Infantino. Então a UEFA divulgou um comunicado quase imediato para dizer que viu com muita preocupação essa ideia, que o futebol está planejando romper uma barreira que jamais deveria cogitar romper, né, que é a entrada de um capital privado na gestão de fato do futebol, né, e não só como patrocinador, como apoiador e por aí vai. Mas essas outras 2 confederações que eu mencionei, a CONCACAF aqui da América do Norte, Central e Caribe, e a AFC da Ásia, elas acabam se manifestando também de maneira contrária, mas aí já é interessante observar como o tom é um pouco diferente. Porque nos 2 casos, a manifestação de descontentamento foi pelo fato de que a ideia veio a público antes de ser debatida com essas confederações continentais. Então não é exatamente uma reprovação à ideia em si, mas ao atropelo que o Gianni Infantino promoveu aí, lançando a ideia para o público e, consequentemente, para o próprio mercado também, né? Sem conversar com essas confederações. Então, mesmo que seja uma manifestação de repúdio, também é uma manifestação, de certa forma, de uma certa abertura à conversa, se for o caso, né? A respeito dessa criação da FIFA Forward Enterprise, que é essa FFE, se sair do papel, né, vai gerir aí parte das competições da FIFA, incluindo a Copa do Mundo. E aí é importante também a gente lembrar, né, que a gente está falando de um projeto que tem um apelo muito grande com a maior parte das confederações nacionais, porque o plano divulgado pela FIFA foi o de levar um dinheiro muito grande para essas confederações já no início de 2027. A FIFA planeja liberar aí com a criação...
4: Acho que nós perdemos o contato com o Leonardo Dai quando ele estava explicando essa iniciativa da FIFA, que é criar, né, esse fundo, criar uma empresa para fazer a operação de suas principais competições, entre elas a Copa do Mundo, um plano que foi divulgado ontem e que já gerou aí algumas reações negativas no mundo do futebol. O Léo já estava concluindo aqui o pensamento dele, vamos ver se a gente consegue falar com ele, mas acho que a gente não vai conseguir. Agora voltou. Sim, Léo, você já estava ali quase no finzinho da sua fala, já tinha comentado conosco as reações negativas em relação a esse plano, e aí você estava explicando como que isso seria realizado se de fato sair do papel.
6: Não, é só para registrar que o apelo que esse plano vai ter, apesar dessa resistência inicial, é com as confederações nacionais, que vão ter acesso aí a 10 bilhões de dólares até já no início do ano de 2027. E só para pontuar também que esse é mais um capítulo aí da estreita ligação do Gianni Infantino, presidente da FIFA, com o presidente dos Estados Unidos, o Donald Trump, porque uma das famílias aí investidoras, né, desse projeto, possíveis investidoras desse projeto, é a família Kushner, que é muito ligada à família do presidente dos Estados Unidos, porque uma das filhas, a Ivanka, né, uma das filhas do Trump, é casada com um membro da família Kushner, então também tem mais aí um capítulo dessa ligação que a gente viu na Copa do Mundo, como é estreita entre a FIFA e a Casa Branca nesse momento.
1: E você estava se referindo antes a uma ideia que seria distribuição de dinheiro para as confederações nacionais?
6: Exato, porque o que, assim, a FIFA evidentemente não vai lançar uma ideia dessa e falar: a nossa ideia é vender o futebol para o capital estrangeiro. Não é assim que é envelopado, né? O envelope é: nós vamos criar esse fundo para desenvolver o futebol pelo mundo, né? Para atrair mais investimento, para atrair mais dinheiro e as federações nacionais crescerem. Então a ideia é que uma parte desse fundo, que uma parte do dinheiro que venha desse capital privado, ele seja destinado às federações, que as federações tenham acesso a uma parte desse fundo, que no total, somando as 211 federações nacionais, poderia chegar já de cara, já no primeiro ano, já em 2027, a 10 bilhões de dólares. Então é muito dinheiro na mesa dos dirigentes. E por que que isso é fundamental para a ideia ir para frente? Porque para essa ideia ir para frente, ela tem que ser aprovada no comitê da FIFA, né, que é um comitê mais restrito, mas também na Assembleia Geral, né, com votos aí de todas as 211 federações. Então a votação seria mais ou menos assim: vocês querem 10 bilhões de dólares para repartir entre vocês em janeiro de 2027 ou não? Seria mais ou menos essa daí a votação dentro da FIFA. Agora, claro que vai haver aí o sistema de freios e contrapesos do futebol, por assim dizer, né? Tentando barrar essa ideia com base nos argumentos mais lúdicos a respeito do jogo, de a quem pertence o jogo e por aí vai. Mas, em última instância, o voto é esse: você quer dinheiro ou não quer? Vai ser mais ou menos assim que vai ser levada essa votação, caso o projeto vá adiante.
1: Leonardo Dai, muitíssimo obrigado.
6: Valeu, até mais.
1: Intervalo agora.
4: E já voltamos.
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1: Hora de atualização de trânsito por aqui, começando pelo Rio Comprido. Temos acidente no elevado Paulo de Fronten agora, com uma faixa ocupada sentido Lagoa. Um acidente envolvendo dois carros de passeio e um utilitário. Equipes da Sete Rio estão atuando no local. E o trânsito, gente, por causa dessa ocorrência aí no elevado, está intenso, desde a altura da Praça da Bandeira. Na Brasil, também acidente na altura da Maré. Uma faixa da pista lateral está ocupada no sentido Zona Oeste. Tivemos ali o registro de um acidente envolvendo carro e moto. Isso na altura da Fiocruz. Sete Rio também está com equipes já atuando no local. O trânsito não tem reflexos aí por causa dessa ocorrência. Na Freguesia, tivemos agora há pouco o registro de um caminhão enguiçado no Edgar Werneck com uma faixa ocupada sentido Taquara. Isso foi na altura da Praça Roberto Pequeno. Sete Rio também está atuando por lá. O trânsito, apesar dessa ocorrência, não tem reflexos, pelo menos por enquanto. Te trago também detalhes da Ponte Rio-Niterói nessa tarde de quarta-feira, sem alterações, viu? 13 minutinhos de tempo de travessia, isso para acessar Rio ou para chegar até Niterói pela ponte. Você não vai encontrar problemas, pelo menos por enquanto, a ponte liberada. Para o motorista. Na linha amarela, a gente tem o sentido Fundão com trânsito lento também, da saída para Maria da Graça até a saída 9A, Avenida Brasil. Tem um fluxo bem carregado de veículos por lá nesse momento, sem ocorrências de grande impacto. O sentido Barra, tá? Com trânsito lento também, a saída para a estrada do Pau Ferro até o acesso à Avenida Ayrton Senna. 1h21, conta para mim como é que está o trânsito também e o tempo aí na sua região. 997-64-2381, você sabe, é o nosso canal direto de comunicação. Conta pra mim como é que tá a situação aí no seu bairro, como é que estão os serviços públicos nesse momento. Conta pra gente que a gente coloca a sua mensagem no ar. Mensagem chegando aqui também do Tietri Miguel, sempre por aqui acompanhando a nossa programação. Ele tá aqui brincando com esse calorão, dizendo, só quero ver quem vai pagar minha conta de luz quando ela chegar. Você mesmo, meu amigo. Diz ele que o calor não tá fácil. E ele está fazendo um alerta aqui, uma reflexão importantíssima. Imaginem, diz ele, quando tivermos aí o calor do El Niño. Aí vai ser brincadeira, né, gente? Estava comentando agora há pouco aqui fora dos microfones com o Gabriel Freitas. Muita gente chegando nas praias, gente. Impressionante, 29 de julho. Muita gente de férias também, né? Praias começando a ficar lotadas aqui na capital fluminense aí ao longo de toda a tarde. Por causa desse calorão veranico aqui no Rio de Janeiro. 1h22, volte já.
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0: Com a Ana Letícia Lobach, que é editora de celulares do TecTudo. Aninha, como vai?
1: Tudo bem, Sardenberg? Boa tarde para você, para Cássia e para os nossos ouvintes. Tudo certo?
2: Tudo certo. Boa tarde, Ana Letícia.
0: Bom, o assunto é o seguinte: conversas privadas com a inteligência artificial Claude. Você fala Claude ou Claude?
1: Eu falo Claude, francês, bem chique.
2: Bem chique, verdade. Tá certinho.
0: Tá certo. Mas é americano, né?
2: Ah, mas
1: É
2: o
1: uma empresa
2: nome.
1: norte-americana, mas Claude para mim comunica França. Eu falo Claude.
0: Tá bom. O fato é que conversas privadas com o chatbot, o Claude, foram parar na busca pública do Google. E tinha assunto até bem sigiloso, bem reservado. Como é que aconteceu isso e como é que a gente faz para não deixar que as nossas conversas privadas acabem circulando por aí, Aninha?
1: Então, Sardenberg, preciso explicar uma coisa a respeito do funcionamento do Google. Para quem não sabe, o Google ele tem um comando que é assim: você escreve site, dois pontos, bota o endereço do site onde você quer fazer aquela pesquisa e uma palavra-chave. Então, por exemplo, site, dois pontos, tectudo.com.br, espaço, iPhone. E aí, o Google puxa todos os resultados relacionados a iPhone dentro do TecTudo, que é um site público. Eu, de fato, quero que as pessoas leiam a matéria do TecTudo. Só que usuários de um fórum muito famoso na internet, o Reddit, descobriram que dava para fazer isso com as conversas do Claude, digitando esse mesmo comando, site, dois pontos, claude.ai/share. E aí,

0: simplesmente não estão lá disponíveis, não estão mais disponíveis via pesquisa do Google. Ao que tudo indica, o Google removeu. Mas, como você bem disse, né, fica essa pergunta, como é que todas essas conversas foram parar lá? O que, que acontece? O Claude tem um recurso nativo que permite que você gere um link público de um bate-papo. É, a ideia desse recurso, dessa possibilidade, é você, por exemplo, enviar uma conversa que trata do desenvolvimento de um projeto do seu trabalho para colegas da sua equipe, para que todo mundo veja ali o que, que você está discutindo com o chatbot sobre esse projeto. E essa opção de compartilhamento, ela até informa que, a partir do momento que você gera esse link, qualquer pessoa com um link pode visualizar o conteúdo, mas ela não afirma explicitamente que esse link pode acabar parando nos resultados de pesquisa do Google. Muito provavelmente, o que aconteceu foi que faltou no código-fonte desses links uma instrução, a gente chama de no index, dizendo para os robôs do Google não indexarem aquela página, ou seja, não permitirem que alguém pesquisasse e a conversa aparecesse nos resultados de busca. A meu ver, isso é uma falha, mas uma porta-voz da Anthropic, que é a empresa responsável pelo Claude, disse em nota à BBC que o recurso não tem nenhum problema de privacidade, ele funciona exatamente como ele foi feito para funcionar. E ela reforçou que quando alguém compartilha uma conversa, torna esse conteúdo acessível ao público e, assim como qualquer outro conteúdo público na internet, ele pode ser arquivado por serviços de terceiros, ou seja, jogou a responsabilidade no colo do usuário. E considerando que no ano passado, não sei quantos lembram, cheguei até aqui a comentar na CBN, mas no ano passado aconteceu uma coisa muito parecida com o ChatGPT. Conversas privadas também foram parar no Google. Então, o lembrete é: não compartilhe informações sensíveis com inteligência artificial, porque você corre esse risco, dada a recorrência desses casos.
1: Tá certo. Caramba, hein? Quer dizer, a gente, você usuário, tem que tomar cuidado de não compartilhar, porque compartilhou, virou público.
0: O que eles afirmaram é que se, uma vez que você gera o link, você está sujeito a esse tipo de problema, né? Porque você perde um pouco de controle, né? Imagina, você manda um link de uma conversa para um colega de trabalho. Esse colega de trabalho é meio descuidado. Ele publica esse link em algum lugar, esse lugar é rastreado pelo Google, pronto. Apareceu ali na página de resultados de busca.
1: Ana Letícia Lobac, muitíssimo obrigado, Ana. Até mais.
0: Até.
2: E agora?
1: Intervalo.
2: E já voltamos.
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10: Uma e meia de volta por aqui, pessoal, com informações do Noticiário do Rio. Quem está chamando é Gabriel Freitas. Gabriel, que nos conta aí sobre a situação de moradores das zonas

0: Norte e Sudeste estão enfrentando impacto no abastecimento de água por causa de manutenção. A gente falava agora há pouco, inclusive, do calorão. Juntou aí dois problemas, né, Gabi? Boa tarde.
1: Juntou dois problemas, Ju. Boa tarde para você, para todo mundo que está ouvindo a gente. Na zona norte aqui do Rio, Águas do Rio informou que uma manutenção numa rede de grande porte na rua São Daniel, em Manguinhos, provocou a interrupção temporária do fornecimento em vários bairros. O serviço começou na segunda-feira, exigiu o desligamento de um sistema de bombeamento em São Cristóvão e aí estão sem abastecimento alguns pontos de Del Castilho, Engenho da Rainha, Higienópolis, Inhaúma, Jacaré, Jacarezinho, Manguinhos e Maria da Graça, além de partes de Benfica, Caju, São Cristóvão e Barreira do Vasco. Depois da conclusão do serviço, a água volta de forma gradativa, né? Não volta de uma hora para outra. A concessionária alerta que a normalização pode levar 72 horas ou mais, principalmente em áreas mais altas e nas extremidades da rede. No Recreio dos Bandeirantes, lá na Zona Sudoeste, a Iguá está fazendo desde a noite de terça, de ontem, portanto, uma manutenção emergencial na estrada Bem-vindo de Novais, ali na altura do número 1374. E aí o serviço pode afetar temporariamente o abastecimento na região, como já está acontecendo em alguns locais. A Iguá informou que equipes estão no local, estão mantendo caminhões-pipa disponíveis para emergências, com prioridade para unidades de saúde. As duas concessionárias estão orientando os moradores, claro, a economizarem água até a normalização do abastecimento. Quem ainda tem água nas torneiras nessas regiões que eu citei, o bom mesmo agora é evitar o uso, né, maior de água, porque pode faltar, considerando essas operações emergenciais que as duas concessionárias estão fazendo. Ju.
0: É isso, baita perrengue. Bora economizar água aí, senão vai dar problema mais tarde. Obrigada, Gabriel Freitas.

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2: Quarta-feira, 29 de julho de 2026. Termina hoje o prazo para mercadorias brasileiras já embarcadas entrarem nos Estados Unidos sem a nova tarifa adicional de 25%. Os produtos que chegarem aos portos americanos na madrugada de quinta serão taxados. A cobrança atinge mais de 2 mil itens e pode restringir até 11 bilhões de dólares em exportações. O superintendente da Associação Brasileira da Indústria de Madeira Processada, Paulo Pupo, afirma que o prazo dado pelos Estados Unidos foi insuficiente para o setor organizar os embarques. Metade da madeira exportada pelo Brasil vai para os Estados Unidos. Calçados, máquinas e autopeças também estão entre os setores mais afetados. Parte dos produtos é feita sob medida para clientes americanos e não pode ser redirecionada rapidamente. As empresas tentam ampliar as vendas para Europa, Ásia, Mercosul e Oriente Médio. Esses mercados, no entanto, pagam menos ou não absorvem todo o volume destinado aos americanos. 84% das manifestações monitoradas em redes sociais no país entre sábado e segunda-feira reprovaram os ataques do presidente da Argentina, Javier Milei, a autoridades brasileiras. É o que mostra um levantamento da Ativa Web Data Lab, que analisou 158 mil menções a este assunto. Apenas 5,2% dos usuários apoiaram as falas do chefe do executivo argentino. No horário de Brasília, 1h34.
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0: Vera Magalhães aqui com a gente no estúdio, tudo bem, Vera?
1: Boa tarde, Sardenberg, boa tarde, Cássia, ouvinte, também quem está nos assistindo.
2: Boa tarde, Vera.
0: Bom, Vera, assunto obrigatório, a pesquisa hoje que saiu, pesquisa da Quest, sobre as eleições em São Paulo e na Bahia. Aqui em São Paulo, Tarcísio de Freitas com larga vantagem e já na eleição presidencial mais ou menos equilibrado entre o Flávio Bolsonaro e o Lula. O que você destaca para a gente?
1: Sardenberg, vai se configurando um quadro de muita tranquilidade para o governador Tarcísio de Freitas. E eu acho que não é desprezível a possibilidade de que a disputa em São Paulo termine já no primeiro turno. Pelo fato de que existem dois candidatos principais, que são ele e o ex-ministro Fernando Haddad, e quase mais ninguém para mobilizar esse eleitorado. Então, a gente tem uma divisão já que é praticamente a emulação e a antecipação de um segundo turno entre Tarcísio e Fernando Haddad. O governador abriu um pouquinho a diferença no primeiro turno para o petista e também no segundo turno tem uma vantagem muito considerável. Isso impacta um pouco aqueles planos que a gente já discutiu aqui algumas vezes do PT de tentar ser o mais competitivo possível em São Paulo, diminuindo a distância entre o bolsonarismo e o PT para que o Lula tenha um colchão de votos no maior estado do país para somar ao final e isso resultar numa vitória, mesmo que por pequena margem, como foi em 2022. O Lula perdeu no estado de São Paulo, ganhou na capital, mas perdeu no estado. Uhum. E isso foi considerado importante para perfazer aquele resultado final de 51 e pouco a 49.
0: Agora, em São Paulo, o Lula tem um desempenho melhor do que o Haddad.
1: Tem um desempenho melhor do que o Haddad. O Haddad, por enquanto, não é esse puxador de votos para o presidente como se imagina que ele possa vir a ser. E foi por isso que o Lula insistiu muito para que ele fosse candidato. Ele não gostaria de ser candidato de novo. Ele vem de uma sequência de derrotas, né? Perdeu na sua própria reeleição para a prefeitura, depois perdeu para a presidência em 2018, perdeu de novo ao governo do estado em 2022. Pode-se dizer, o Lula perdeu muitas eleições antes de ganhar, mas nem todo mundo é o Lula com o carisma de um líder popular como o Lula e tendo fundado um partido com uma história de vida muito singular. Então, o Haddad, no começo, se incomodava um pouco com essa perspectiva de ser sempre aquele que é jogado nas missões impossíveis. Uhum. E é o candidato para perder. Mas essa ideia de que ele seria um candidato para competir de igual para igual e, se possível, perder de pouco e ajudar o Lula na campanha presidencial, acabou por convencê-lo. Vamos ver se, com o começo da campanha, com os debates e as sabatinas, ele aproxima um pouco do Tarcísio. Mas o que é o temor, né, que eu colhi isso no QG do Haddad? É que o Tarcísio, dada a vantagem que ele tem, essa dianteira muito tranquila, ele decida não ir a debates, não ir a sabatinas. E o PT nem vai poder criticar tanto, porque parece que a estratégia do Lula é exatamente não ir a debates e não ir a sabatinas. Então, se não houver um confronto direto entre os dois, ou pelo menos não na quantidade que os petistas esperavam, vai ficar difícil para o Haddad fazer aquilo que é o plano dele, que é confrontar o Tarcísio tanto com o legado bolsonarista quanto com aquilo que eles entendem que são pontos fracos do governo dele. Segurança pública, privatização da Sabesp, principalmente esses dois pontos.
2: Bom, e aí quando a gente olha para a Genial Quest lá da Bahia, a gente tem uma situação diferente para o presidente Lula, né? Ele aparece com bastante vantagem. E em relação aos candidatos para o governo do estado, aí é empate técnico.
1: Empate quase rigoroso, né, Cássia? É uma situação aí sim que parece que a gente fechou os olhos no segundo turno de 2022, abriu de novo e é exatamente o mesmo cenário. Porque ali o ACM Neto, naquela ocasião, largou muito na frente e o Jerônimo Rodrigues, que até então era desconhecido, veio construindo uma vantagem aos poucos e acabou por vencer a eleição. Mas veio embalado por uma sequência de governos do PT. Agora, o que a gente tem aqui, essa sequência de governos que ganhou mais 4 anos com o governo dele, mostra um certo desgaste de material. Os últimos 4 anos foram marcados por algumas divisões internas no PT da Bahia, entre o próprio governador, o Rui Costa, o Wagner, o Jacques Wagner, até a ponto de não se saber quem seria o candidato, mesmo o Jerônimo tendo possibilidade de disputar o segundo turno. E agora testar se esse ciclo tem fôlego para mais 4 anos. Ciclos longos assim acabam em algum momento esbarrando na fadiga de material. Foi o que aconteceu com o PSDB aqui em São Paulo. Foram muitos anos governando o estado de São Paulo e na última eleição esse ciclo foi interrompido pela vitória do Tarcísio, uma vitória à direita. A gente não sabe se isso vai acontecer na Bahia, até porque é um estado em que o PT é muito forte, conseguiu construir essa força também no interior do estado. Então, pode ser, e a pesquisa mostra isso, que haja fôlego para mais 4 anos de PT. Mas vai ser uma disputa bem encarniçada, como já foi em 2022. Eu só dizer que na eleição nacional o Lula tende a ganhar lá como vem ganhando em eleições há muito tempo. Tanto que o ACM Neto, que já foi um opositor muito ferrenho e muito incisivo ao PT, está preparando uma campanha light, sem muitos ataques ao PT, nenhum ataque ao Lula, e tem como seu marqueteiro, isso é curioso, o João Santana, que foi marqueteiro do Lula e da Dilma por muitos ciclos eleitorais.
0: Agora, voltando a uma questão sobre debates. Os debates, as emissoras já estão preparando os debates, já tem datas marcadas e tal. E essa informação que você deu aqui, que o Lula talvez não vá aos debates, como é que é isso?
1: Pois é, ele tem uma impressão ali, uma constatação de que vai ser o alvo de 5 candidatos. Ao mesmo tempo, né? Ou 4, são 4. O Flávio Bolsonaro, o Caiado, o Zema e o Renan Santos, principalmente, né? Que tende a ser o mais eloquente, o mais sem limites para forçar um ataque. Então, ele não quer essa situação de 4 contra 1. Tem dito aí, aliados, que não vai se submeter a esse tipo de coisa. O Lauro informou hoje que se o Lula não for, é bem provável que o Flávio Bolsonaro também não vá. Porque aí os outros vão
0: transferir
1: o ataque do Lula para ele, que é quem está no segundo turno até agora. Além do fato de que ele está dizendo que debater com quem tem 4, 5% não tem nenhuma vantagem para ele no ponto de vista de estratégia. Então, a gente está numa situação em que um está olhando para o outro e pode ser que os dois acabem deixando para se enfrentar lá no segundo turno, Sardenberg.
0: Tá certo. Vera Magalhães, obrigado, Vera. Até amanhã.
1: Até amanhã, gente. Um ótimo jornal para vocês.
2: Até mais, Vera.
0: Até logo mais.
1: No Ponto Final, no Viva a Voz do Ponto Final, às 6 horas.
0: Obrigado, Vera.
3: Tchau. Intervalo agora.
2: E já voltamos.
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2: Uma 8h45 de volta por aqui, chamando agora Matheus Lins. Matheus Lins que nos conta da mobilização, mega mobilização dos bares e restaurantes do Rio de São Paulo para ajudar, né, a reconstrução do Café Lamas depois daquele incêndio. Conta pra gente, Matheus. Boa tarde.
7: Boa tarde, Juliana. São 25 bares do Rio de Janeiro e de São Paulo que estão se unindo em uma campanha solidária nesse fim de semana para poder ajudar na reconstrução do tradicional Café Lamas no Flamengo. O restaurante mais antigo do país em funcionamento sofreu um incêndio na cozinha no mês passado e segue sem previsão de reabertura. A ação vai funcionar assim: cada estabelecimento participante escolheu um item do próprio cardápio para destinar todo o lucro das vendas à vaquinha online do Lamas. A iniciativa tenta impulsionar as doações, que tem como meta R$2 milhões, mas que até agora arrecadaram apenas cerca de 11 mil. O organizador da campanha e sócio do Bar Pirajá, o Ricardo Garrido, explica como surgiu a rede de apoio entre esses comerciantes.
8: Conversando com o pessoal do Rio, a gente teve a ideia de cada um escolher um petisco ou prato do seu próprio cardápio, com liberdade total, e reverter o lucro da venda desses pratos durante um período para o Lamas, né, com uma doação dos bares, diretamente do cliente que vai estar consumindo esses produtos, aí com a ajuda dos amigos do Rio de Janeiro, donos de bar, que localizaram outros donos de bar que gostaram da ação e quiseram aderir, a gente rapidamente conseguiu reunir um grupo de 25 bares, né, a gente montou esse grupo, cada um escolheu um petisco ou um prato, e agora, revertendo o lucro da venda desses produtos para o Lamas buscar a sua reabertura.
7: No Rio, participam das ações bares conhecidos como o Bafo da Prainha, que vai doar o lucro da venda da macarronese. Já o Bar da Gema escolheu o pastel de feijão gordo, o Velho Adonis escolheu o polvo com bacon e o Beco do Rato o pastel de angu. Já em São Paulo, a arrecadação conta com o apoio do Bar Pirajá e do Braca nas unidades do Itaim Bibi em Santana, Ju.
2: Nada mal, né, Matheus, conseguir ir aos locais, né? Só restaurante bacana, Matheus citou alguns aí, restaurantes muito legais, tradicionais também aqui do Rio, você vai, compra lá, ainda tá ajudando a reconstrução do Lamas, não vai ser fácil, né, gente, são R$2 milhões aí a meta deles para reabertura, mas muito legal essa união dos bares e restaurantes aqui do Rio de São Paulo para ajudar nessa corrente aí ao nosso Lamas. Valeu, obrigada, informações do Matheus Lins.
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0: Teco?
1: Oi, Stardenberg, boa tarde, Cássia, boa tarde aos ouvintes, tudo bem?
2: Tudo certo, Teco. Boa tarde.
0: Bom, nós temos aqui uma pesquisa dizendo que metade dos entrevistados, metade dos brasileiros, digamos, entrevista de caráter nacional, metade dos entrevistados dizem que teriam R$ 500 disponíveis para uma emergência financeira. Só R$ 500, Teco.
1: É, na verdade, metade teria e metade não,
0: E
1: né?
0: metade não tem
1: É
0: nada, né?
1: curioso. Exato. É uma pesquisa aí do Poder Data, fez aí mais uma dessas fotografias, né, Sarenberg, sobre como está o bolso do brasileiro, como anda a expectativa, a perspectiva. E basicamente, como sempre, o número não é bom, né? Às vezes é muito ruim, às vezes é só ruim, mas bom faz tempo que não tem. Tem esse dado curioso, né? Que é a última fase da pergunta, onde eles perguntam se você tivesse uma emergência de R$ 500, se você teria dinheiro para resolver isso. E basicamente metade diz que sim, metade diz que não. Tem essa pergunta quando para R$ 200 e 31% diz que não teria também nem R$ 200 para uma emergência. Então, isso mostra que tá, na verdade, que está faltando dinheiro mesmo, assim, né? Não tem nada. Aliás, a maioria das pessoas não teria, já está faltando dinheiro para chegar ao zero ali, né? Outras coisas interessantes da pesquisa. Perguntado 6 meses para cá, se a situação melhorou ou piorou, 42% disse que piorou, 38% melhorou. Perspectiva para os próximos 6 meses, 52 acham que vai estar melhor, 33 que vai estar pior. O desenrola, né, esse plano do governo que foi implantado e agora foi prorrogado, 12% falam que ajudou muito, 30 que ajudou e 33
2: Nós tivemos um probleminha na comunicação com o Teco Medina, quando ele estava trazendo aqui os resultados desta pesquisa, mostrando que tem muita gente que não tem um recurso mínimo ali para uma situação de emergência. E nós estamos ouvindo agora, vou até fazer um alerta aqui para quem está nos ouvindo de São Paulo. A gente está com vários pis-pis, que já é aquele alerta de mudança de tempo em São
0: Ah,
2: Paulo. Por isso que a gente
0: certo.
2: está ouvindo aí esse alerta. Vamos ver se a gente consegue restabelecer o contato com o Teco Medina. Teco, você estava falando a respeito das perspectivas, inclusive, para os próximos meses destas pessoas.
3: Oi, Cássia, desculpa. Veio o alerta da Defesa Civil e me derrubou.
2: Foi isso.
3: Então, voltando, né? Piorou, 6 meses para cá, 38 melhorou, 42 piorou, para os próximos 6 meses, 52 acham que vai melhorar, 33 que vai piorar. Sobre o desenrola, esse programa do governo, 12% disse que ajudou muito, 30 que ajudou, 33 que não mudou nada, e 69% percebem que as coisas estão subindo de preço e que isso está atrapalhando elas a fecharem esse orçamento delas. Essa é a fotografia do Poder Data, não muda muito das outras, né, do que a gente tem olhado, mostra que está faltando dinheiro, né?
0: E tem a ver claramente com esses programas de renegociação de dívida, né?
3: Sim, esses programas têm ajudado. É engraçado que tem muita gente que fala que a popularidade do governo, essa aprovação para as eleições, tem tido um impulso por conta do desenrola e afins. Mas é engraçado que quando perguntado especificamente sobre isso, eu achei o um número baixo, assim. Na verdade, só 12% disse que ajudou muito, né? E o governo soltou números de muitas famílias que foram renegociar dívidas, muitos milhões renegociados. Eu achei que esse número, a percepção seria maior, né?
0: Mas indicando que de fato houve dificuldades, ou que há dificuldades, é que o governo tomou a decisão de ampliar o prazo do desenrola para até o final de agosto.
3: Exatamente. É.
0: Para dar.
3: É isso. Já falamos sobre o desenrola, é um bom programa, né, Sandenberg? Mas se o governo também não mudar outras coisas, é só o desenrola 2 e a gente vai ver desenrola 3, 4, 5 e 17, né? Porque tem um problema na estrutura que vai desde concessão de crédito até falta de educação financeira, de conhecimento, até um juros estratosférico. É, tem muita coisa que precisa ser feita junto ao desenrola, né?
0: Exatamente. Teco Medina, obrigado, Teco. Até amanhã.
3: Amanhã. Tchau, tchau.
2: Até.
0: Resultado difícil, né?
2: Sim, muito
0: Resultado
2: difícil.
0: complicado.
2: Imagina,
0: quer dizer,
2: 47% das pessoas dizendo que não teriam R$500 se tivessem uma emergência financeira.
0: É, exatamente.
2: Muita gente.
0: Intervalo agora.
2: E já voltamos.
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1: Começo com atualizações agora sobre Botafogo. Temos ônibus enguiçado na Venceslau Brás, uma faixa da via ocupada na altura da General Severiano. O ônibus enguiçou por lá agora há pouco. Sete Rio está atuando no local. O trânsito é bem intenso ali, porque esse ônibus, gente, está bem posicionado, bem na faixa central da via ali. Então, complicando o acesso dos carros de passeio, os outros veículos de maior porte que passam ali pela região nesse momento. Então, paciência quem estiver passando pelas vias de Botafogo. O trânsito pode ter maiores reflexos aí nos próximos minutos. Já um pulo agora na Avenida Brasil, na altura de Ramos. Temos acidente na altura da estação do BRT Piscinão de Ramos, com uma faixa ocupada agora da Brasil no sentido centro. Um acidente que envolveu dois carros agora há pouco. Tem equipe da Sete Rio também atuando no local. E o trânsito, assim como a situação em Botafogo, já tem retenções desde a altura de Olaria, por causa desse acidente ali no local. Tô falando para vocês aí sobre... tenho falado, né, bastante sobre a questão dos acidentes com moto, né, a gravidade da situação aqui no Rio. A gente teve a sanção hoje de um projeto de lei, de uma lei agora, né, 9557 desse ano, que determina a divulgação de dados obrigatoriamente sobre atendimentos decorrentes de acidentes com moto em toda a capital. A prefeitura fica aí, então, obrigada a fazer esse detalhamento, divulgando o número de atendimentos na rede municipal de saúde por causa de acidente com moto, detalhando o número de pessoas atropeladas, o número de condutores acidentados e também passageiros transportados. É um raio-x, então, mais específico, que vai começar a ser feito de forma obrigatória para tentar fazer pelo menos um alerta à população.
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2: E depois de alguns dias de trégua informal, mas de mais calmaria ali no Oriente Médio, a tensão voltou com ataques do Irã a uma base americana na Jordânia. Ana Luísa Bessa.
3: Tardenberg, Cássia e você ouvinte, o Irã acusou os Estados Unidos de ter lançado um bombardeio contra seu território nesta quarta-feira. Já o presidente norte-americano, Donald Trump, prometeu dar uma surra em Teerã para retaliar um ataque surpresa contra uma base norte-americana no Oriente Médio. A gente lembra, Sardenberg, que a Guarda Revolucionária do Irã lançou um ataque surpresa contra uma base norte-americana na Jordânia na noite de terça-feira, rompendo ali um período de alguns dias sem ataques no Oriente Médio. Segundo o Exército dos Estados Unidos, todos os mísseis iranianos foram interceptados. Além disso, Sardenberg e você ouvinte, os Estados Unidos e a Arábia Saudita atacaram grupos apoiados pelo Irã no Iraque. Os bombardeios foram realizados depois de drones atingirem instalações sauditas de petróleo. O governo iraquiano relatou pelo menos 20 mortos e 32 feridos. Enquanto isso, os Houthis, grupo extremista do Iêmen, estão considerando impor taxas a navios comerciais que navegam pelo sul do Mar Vermelho e pelo Estreito de Bab el-Mandeb, de acordo com relatos de autoridades do Iêmen a agências de notícias. Na semana passada, em apoio a Teerã, os Houthis anunciaram um bloqueio aos portos sauditas, ameaçando uma rota alternativa para o escoamento de petróleo do reino diante dos problemas de Hormuz. Na quinta-feira, um petroleiro da Arábia Saudita foi atacado. Drones e mísseis também cruzaram a fronteira com frequência. E diante desse cenário, Sardenberg, o petróleo tipo Brent vale $86 com elevação de 4%. Volto com você.
2: Muito obrigado. Essa informação de Ana Luísa Bessa aqui da nossa redação. E continua valendo aquele comentário que nós fizemos ontem, que o presidente Trump e os Estados Unidos não sabem como encerrar essa guerra, que se aumentam os ataques, se diminuem os ataques, se simplesmente suspende, ou como diz um jornalista americano, declara vitória e vai embora para casa, né? Até agora não tem. E a última informação do Trump é essa, que vai dar uma surra no Irã. Mas ele já falou isso diversas outras vezes e também já falou que ia ter negociação diversas outras vezes. Então vai ali meio no calor dos acontecimentos. Ana Luísa Bessa, obrigada, Ana Luísa. E Cássio, vamos ficando por aqui. tivemos na produção.
0: Na produção e na reportagem, a própria Ana Luísa Bessa, também o Suellington Viana conosco na produção hoje.
2: Nos trabalhos técnicos,
0: o Juliano Fonseca.
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0: Ótima tarde a todos e até amanhã.
2: Muito obrigado pela audiência. Até mais.

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2: Quarta-feira, 29 de julho de 2026. A defesa de Jair Bolsonaro tem até amanhã para explicar ao Supremo Tribunal Federal se o ex-presidente autorizou o uso da imagem e da voz dele em um vídeo gerado por inteligência artificial exibido na convenção do PL. Prazo de 48 horas foi determinado pelo ministro Alexandre de Moraes. No material, uma versão digital de Bolsonaro criticou as restrições impostas a ele pelo magistrado e declarou apoio à candidatura de Flávio Bolsonaro. A Agência Nacional de Aviação Civil limitou a venda de passagens da companhia aérea argentina Flybond no Brasil. A ANAC alega que identificou uma série de problemas no atendimento aos passageiros. Segundo a agência reguladora, a companhia suspendeu 79% dos voos registrados no país entre os dias 1º e 27 de julho. De acordo com a ANAC, a fiscalização apontou indícios de piora na capacidade operacional da companhia estrangeira e riscos de prejuízos aos consumidores. A decisão da agência entrou em vigor hoje. Um navio tanque de gás natural dos Estados Unidos foi atingido por um drone no porto de Damietta, no Egito. As embarcações envolvidas na explosão foram realocadas para fora do porto e as operações foram paralisadas temporariamente. Ainda não há informações sobre a autoria do ataque. No horário de Brasília, 2:03.
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1: 2:04. Boa tarde para você que está na CBN. Hoje é quarta-feira, 29 de julho de 2026. Nadédia, boa tarde.
2: 2:04, você tem certeza?
1: Não é?
2: Também escuro, né?
1: É. Você recebeu alerta da Defesa Civil
2: Sim.
1: no seu telefone?
2: Fui contemplada hoje.
1: Eu também fui contemplada.
2: Que às vezes não chega, né?
1: É, eu ia dizer, boa parte da população de São Paulo, dependendo da região onde está, recebeu esse alerta da Defesa Civil de ventos, né? Não é isso?
2: É.
1: Ventos fortes. É, São Paulo estava ensolarada até o quê? Meia hora atrás?
2: Sim.
1: De repente, 29 graus. Temperatura caiu bem rápido. Quanto a gente tem agora? E o tempo fechou. Talvez venha chuva por aí. O alerta da Defesa Civil é, inclusive, para que você evite ficar embaixo de árvores e essas coisas todas.
2: Temos 30 graus.
1: Não, não tá 30 graus. Não, não tá.
2: Não tá?
1: Tá errado esse termômetro aí. Não tá 30 graus, não. Caiu, caiu rápido e vai cair mais um pouco. A mínima é 21, se não me engano, hoje. Certo? Vamos?
2: Vamos.
1: Vamos. Bom, muita informação para você, análise e diversão nas brechas. Até às 5 da tarde nós vamos juntinhos, nós três, Nadédia, você e eu. Claro, como todo dia, tem Tudo é Política, com Maria Cristina Fernandes.
2: Em CBN Pelo Mundo, Ariel Palacios fala sobre a crise diplomática que está transcorrendo entre os presidentes do Brasil e da Argentina.
1: Tem Para Onde Vamos? Hoje Michel Alcoforado vem aí explicar por que o consumo também é um trabalho. Adivinha de quem?
2: Será que é da mulher?
1: Ah, vou deixar essa pergunta no ar para os nossos ouvintes acompanharem logo mais depois das 3 da tarde.
2: Em Visões do Futuro, Álvaro Machado Dias fala sobre obediência e como a inteligência artificial se comporta quando o assunto é obedecer.
1: Em A Nossa Língua de Todo Dia, professor Pasquale responde a dúvida do ouvinte Jefferson de Souza e do filho dele, Vitor. Eles são de Nova Iguaçu, no Rio de Janeiro, e tem uma dúvida sobre a palavra íris.
2: Tem Saúde Integral com Rossandro Klinger.
1: Tem 4 em Campo, Futebol Masculino com Carlos Eduardo Éboli e Gabriel Dudziak.
2: E o Sala de Música com João Marcelo Boscoli. Hoje, quarta-feira, dia de pegadas musicais.
1: Ele disse que a gente vai a Santos hoje.
2: Olha!
1: Cidade do litoral de São Paulo. Eu fiquei super curiosa, porque brinquei e falei, a gente vai ouvir Charlie Brown Jr.?
2: Eu já achei isso.
1: Claro, e ele riu. Não disse nem que sim nem que não. Eu apostaria que não, por isso tô curiosa pra saber o que é que ele vai trazer pra gente. É, Pelados em Santos? Mamonas? Não sei.
2: A ver.
1: A ver, a ver. Muito bem, e além deste cardápio variado e saboroso, temos também a nossa reportagem com pitadas de notícia durante a tarde pra você ficar bem informado, bem informada durante as tardes por aqui. Então entre, seja bem-vinda, seja bem-vindo, fique à vontade. 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Belíssimas, como sempre. Opa, já é a hora? Não é, né? Tá bom. Vamos? Bora.

0: estava falando da temperatura aqui em São Paulo e da mudança muito brusca, não só de temperatura, mas da condição do clima mesmo. A gente tem acompanhado queimadas muito intensas e ondas de calor muito severas na Europa. Bom, isso é produto das mudanças climáticas. E esse ano teremos um El Niño bastante forte interferindo na temperatura, no clima. O governo está preocupado, ainda bem. Hoje houve uma mega reunião em Brasília. E a Rani Veloso tem informação para a gente sobre esse assunto. Oi, Rani, boa tarde. Não tem? Agora, peraí, agora sim você está no ar, Rani. Começa tudo de novo, por favor. Boa tarde.
1: Boa tarde, Tati, Nadédia e a todos que nos acompanham. Exatamente como você falou, uma mega reunião com cerca de 20 ministros e também presidente de instituições. E o governo federal anunciou um plano de R$1,335 bilhões para enfrentar as consequências do El Niño, que é esse fenômeno climático que aquece as águas do Oceano Pacífico e provoca aí essas mudanças. O presidente Lula disse durante essa reunião ministerial pedir a Deus para que não aconteça, mas se ocorrer, o Brasil está preparado. Ele falou em planejamento inédito no mundo e destacou que nunca na história o país esteve tão preparado para enfrentar uma adversidade da natureza e que com a experiência de prevenção pode ajudar até outros países. O chefe do Executivo também destacou sobre a importância dos governadores e prefeitos se prepararem para essas mudanças que estão previstas para os meses de agosto até dezembro deste ano. E ressaltou que os problemas não podem ser resolvidos apenas em Brasília. Ele pediu a ministra da Casa Civil, Miriam Belchior, para que faça a apresentação dessas informações e planejamento do governo federal em reunião online com todos os prefeitos do país para que os gestores locais se envolvam, uma vez que eles conhecem o território e, com isso, segundo ele, aumenta as chances de evitar tragédias.
2: Esse trabalho é um trabalho, eu não sei se em algum momento já foi feito algo dessa magnitude em algum lugar. Agora, isso aqui, além de nos ajudar, isso aqui é um estímulo para que todas as cidades, para que todos os governadores repitam o que foi feito aqui, para que a gente possa estar preparado para isso.
1: Olha, Tati, agora o plano do governo federal, né, foca em ações preventivas e de resposta rápida, como, por exemplo, abastecimento de alimentos, saúde pública e combate a incêndios florestais. A maior parte desse dinheiro, R$998 milhões, vão para a segurança alimentar, para a Força Nacional do SUS e também para o monitoramento do nível dos rios. Esse valor inclui, por exemplo, a compra de 390 mil toneladas de arroz e milho para reforçar os estoques públicos do país. Também está prevista a distribuição de 350 mil cestas básicas para os povos indígenas, quilombolas e outras comunidades tradicionais. Outros R$337 milhões já haviam sido liberados por medida provisória e serão usados especificamente na fiscalização ambiental e na prevenção de queimadas. Por isso, foram definidas áreas prioritárias para o enfrentamento aí desses incêndios, com postos de comandos no Pará, Mato Grosso, Mato Grosso do Sul, Maranhão e Tocantins. Como eu bem mencionei no início, El Niño é o aquecimento das águas do Oceano Pacífico e acaba alterando o clima aqui no Brasil. E esse fenômeno costuma trazer secas severas para a região norte, ondas de calor e atrasos das chuvas no centro-oeste e sudeste e temporais que podem causar enchentes na região sul do país, como a gente vem acompanhando. Tati?
0: Obrigada, Rani. Rani Veloso em Brasília.
3: Agora são 2h12. Nós vamos a Belo Horizonte saber do noticiário político com a Ana Nunes. Boa tarde.
4: Boa tarde para você, Nadédia. Boa tarde para quem nos acompanha. O senador Cleitinho Azevedo não será candidato ao governo de Minas Gerais nas eleições deste ano. Isso segundo uma nota divulgada pelo Republicanos, assinada pelas executivas estadual e nacional da legenda. No comunicado, o partido afirma que trabalhou durante meses para viabilizar a candidatura do senador, manteve diálogo aberto, articulou alianças e adiou decisões estratégicas à espera de uma definição. No entanto, segundo republicanos, essa confirmação nunca aconteceu. Porém, na contramão desse posicionamento, a assessoria do senador Cleitinho Azevedo mantém que ele será candidato ao governo do estado aqui de Minas Gerais nas eleições deste ano, na Dédia. Essa informação é do portal G1. Além disso, o parlamentar também divulgou na noite de ontem um vídeo produzido com inteligência artificial em que dizia estar, abre aspas, inseguro, em dúvida e com medo, mas sugerindo uma possível candidatura. O vídeo recria também digitalmente o pai de Cleitinho, José Maria Azevedo, morto em 2024, e o irmão Matheus Azevedo, que morreu há poucos dias em decorrência de uma leucemia. Na publicação, Cleitinho escreveu apenas uma frase: seguirei na missão, o que aumentou as especulações sobre uma possível candidatura ao governo mineiro. Vamos ouvir.
5: Pai, são o senhor e são o Matheus, eu estou inseguro, em dúvida e com medo.
6: E que dia que você teve medo na sua vida? Cadê a sua fé? Vá em frente.
5: Mas agora, sem o senhor, sem o Matheus, como eu vou fazer?
7: Vá e faça o que precisa ser feito. Nosso pai e eu estamos sendo muito bem cuidados aqui em cima.
4: Pois é, Nadédia, a decisão se Cleitinho vai ou não ser candidato impacta há meses o cenário da direita aqui em Minas. O PL atrela a definição de Cleitinho no estado para encabeçar o palanque do candidato à presidência de Flávio Bolsonaro no estado mineiro. Inclusive, a pesquisa Quest, divulgada nessa semana, havia colocado o senador Cleitinho Azevedo do Republicanos na liderança em todos os cenários de primeiro e segundo turno na disputa ao governo do estado de Minas Gerais. O Republicanos deve apoiar, então, a candidatura do ex-secretário de governo de Minas, o Marcelo Aro, do PP, ao governo do estado. De família influente no futebol mineiro, Aro foi eleito vereador por Belo Horizonte aos 23 anos em 2012 e entrou na política nacional 2 anos depois como deputado federal. Na Câmara, se aproximou do então presidente da Casa, Eduardo Cunha, que o indicou para o comando da Diretoria de Ética e Transparência da CBF. Aro também esteve no grupo de aliados de Cunha durante a condução do impeachment da ex-presidente Dilma Rousseff, do PT, e defendeu o padrinho até o fim do processo de cassação do seu mandato em 2016. A nossa reportagem da CBN agora tenta um contato com a assessoria de Cleitinho Azevedo para um posicionamento oficial sobre esse assunto. Eu volto com vocês.
3: Bem confuso esse cenário.
0: Informação com a Ana Nunes em Belo Horizonte. Seguimos aqui com a nossa reportagem agora no Rio de Janeiro, ainda o noticiário político. Ana Luísa Barreto, boa tarde.
8: Oi, Tatiana, boa tarde para você, Nadédia, também para os nossos ouvintes. A Federação Pessoal Rede lançou hoje o vereador William Siri como candidato ao governo do Rio. A vice escolhida é Juliana Carvalho, também do Pessoal do Sul do Estado. E a vereadora Mônica Benício, viúva de Marielle Franco, foi indicada como candidata ao Senado. Durante o discurso, Siri afirmou que há um amor não correspondido em relação ao PT, que resolveu apoiar a candidatura do ex-prefeito da capital, Eduardo Paes, do PSD. Enquanto isso, o PSOL defendeu a reeleição do presidente Lula.
9: E ao mesmo tempo, a gente sabe que infelizmente a gente não está com um amor muito tão correspondido na questão do nosso dia da federação, mas reeleger o presidente Lula é missão crucial e fundamental para esse partido, porque a extrema-direita não pode avançar.
8: Na disputa pelo Palácio Guanabara, quem também perdeu apoio foi o ex-governador Antony Garotinho, do Republicanos. O Partido Democracia Cristã oficializou apoio à candidatura de Paes ao governo do estado. A decisão foi tomada dias depois que o partido foi anunciado como integrante da chapa de Garotinho, que indicou o ex-comandante do BOPE, Venâncio Moura, a vice-governador. Nas redes sociais, Eduardo Paes publicou uma foto com a Comissão Executiva do Democracia Cristã e agradeceu o apoio da sigla à candidatura após a convenção. Nos comentários, o perfil do partido escreveu: "Conte conosco." Com isso, além do Democracia Cristã, o ex-prefeito da capital já aglutinou o apoio do MDB, PT, PDT, PSB, Solidariedade e outros partidos menores. O Republicanos não informou se a chapa de Garotinho será mantida, lembrando que o prazo final para definição é 5 de agosto, quando termina o período das convenções partidárias. Tatiana e Nadede.
0: Obrigada, Ana. Ana Luísa Barreto com a oficialização do PSOL do vereador William Ciri ao governo do Rio.
3: São 2h18 aqui em São Paulo. Lucas Taveira com informação pra gente. Boa tarde, Lucas.
10: Isso mesmo, Nadeja. Boa tarde pra você, Tati, todo mundo ligado aqui na CBN. Termina hoje o prazo para que mercadorias brasileiras já embarcadas entrem nos Estados Unidos sem a nova tarifa adicional de 25%. Os produtos que chegarem aos portos americanos depois da meia-noite serão taxados. A cobrança atinge mais de 2 mil itens e pode restringir até 11 bilhões de dólares em exportações. O superintendente da Associação Brasileira da Indústria de Madeira Processada, Paulo Pupo, afirma que o prazo dado pelo governo americano foi insuficiente para o setor reorganizar os embarques.
11: Uma boa parte dos volumes que estão embarcados ou em água ou chegando lá nos Estados Unidos, infelizmente, serão taxados e instigará, né, uma renegociação de contratos por parte dos importadores americanos com os produtores aqui no Brasil. Então, é uma situação logística bem delicada e nós entendemos que o prazo foi bem curto. E a nossa expectativa é, sim, que teria um prazo aí de talvez 30, 60 dias para readequação das reservas nas companhias marítimas, para podermos ter uma melhor programação e previsibilidade contratual, mas infelizmente não foi o que aconteceu.
10: Metade da madeira processada exportada pelo Brasil vai para os Estados Unidos. No caso das molduras, a participação chega a quase 100%. Calçados, máquinas e autopeças também estão entre os setores mais afetados. Muitos produtos são feitos sob medida para clientes americanos e não podem ser redirecionados rapidamente. As empresas tentam ampliar as vendas para a Europa, a Ásia, Mercosul e o Oriente Médio. Esses mercados, porém, pagam menos ou não absorvem todo o volume destinado aos americanos. O governo federal anunciou 18 bilhões e meio de reais em crédito para empresas atingidas pelas tarifas. O setor produtivo também cobra a continuidade das negociações para reduzir ou ampliar as exceções à cobrança, viu, Nadeja?
3: Obrigada, Lucas Taveira, aqui em São Paulo.
0: Tem mais com a nossa reportagem agora em Belo Horizonte. Pode? Desirê Miranda, boa tarde.
12: Ei, Tatiana, boa tarde para você, para a Naded e para os ouvintes. O Ministério Público de Minas denunciou a diarista que roubou e matou um casal de idosos no bairro São Pedro, na região centro-sul de Belo Horizonte, no dia 29 de junho. Paola Stefani Cirino foi denunciada por latrocínio por duas vezes, com agravantes de uso de meio cruel, uso de recurso que dificultou a defesa das vítimas e pelo crime ter sido praticado contra pessoas idosas. Além disso, ela foi denunciada por adulteração de provas, por ter manipulado a cena do crime para dificultar a perícia e por uso fraudulento de cartões bancários das vítimas. A promotoria entendeu que o crime foi premeditado, tanto pela preparação anterior quanto pelas medidas adotadas após as mortes. O proprietário de um restaurante da região central da cidade também foi denunciado pelo Ministério Público por furto mediante fraude, por ter permitido que a faxineira usasse os cartões bancários dos idosos no estabelecimento. Os dois teriam dividido proporcionalmente os valores sacados. Conforme a denúncia, Paola prestava serviços domésticos na casa do advogado Cláudio Atala Inácio e da mulher dele, Clotilde Atala Inácio. Ela teria colocado medicamento sedativo na bebida do casal para fazer os dois dormirem, com o objetivo de furtar os bens do apartamento. Porém, enquanto pegava os objetos, Cláudio acordou e viu Paola praticando o furto. Por isso, a faxineira matou as duas vítimas a facadas. Antes de deixar o local, ela apagou vestígios do crime para dificultar o trabalho dos peritos. Logo após as mortes, Paola foi até o centro de BH para vender os objetos, como joias, relógios e telefones celulares, e sacar dinheiro usando os cartões dos idosos. Em seguida, a faxineira foi até a casa dela, em Ribeirão das Neves, na região metropolitana, pegou o filho de 6 anos e fugiu para Itabira, na região central de Minas, onde foi presa pela Polícia Civil 3 dias depois. O MP informou ainda que apura a participação de outras 3 pessoas que podem ter adquirido os bens roubados. Como não há indícios de envolvimento delas com o crime de latrocínio e elas não são reincidentes ou criminosas habituais, estão aptas ao oferecimento de acordo de não persecução penal. Por isso, a promotoria pediu à justiça o desmembramento do processo em relação a essas 3 pessoas. Tatiana.
0: Obrigada, Desirê. Que história, hein? Desirê Miranda, em Belo Horizonte. Vamos para 4 minutos de informação na sua cidade? Voltamos já.
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O trânsito tem retenções a partir do viaduto Santa Hilaire, da Avenida Borges Medeiros, altura da Rua Maria Angélica, também Deputado Pessoa, isso na altura da Rua Carvalho Azevedo, um nó no trânsito ali na região do entorno todo do Rebouças por causa desse acidente envolvendo duas motos no Rio Comprido. Na Brasil, a gente tem registro de acidente também na altura de Ramos, com uma faixa da via ocupada sentido centro. Nesse caso, foram dois carros de passeio utilitário envolvidos no acidente na altura do viaduto da Ilha. Segundo o Centro de Operações, 7 Rio PM e bombeiros estão atuando no local. O trânsito tem lentidão a partir de Olaria. Trago também um giro de trânsito pela Lagoa, Borges Medeiros, com vários trechos de trânsito lento desde o Jardim de Alá, no sentido Rebouças, muito em função também, gente, dessa complicação no Rio Comprido, desse acidente envolvendo duas motos. Em direção à Gávea, nesse momento, Borges Medeiros tem retenções entre o viaduto Santa Hilaire e a Sociedade Hípica Brasileira. Também na Lagoa, Epitácio Pessoa tem lentidão desde o corte do Cantagalo, isso no sentido do túnel também, e no sentido Ipanema, trânsito lento ali na região. Um nó no trânsito, então, na região do túnel Rebouças, gente, nos dois sentidos aí, por causa desse acidente envolvendo essas duas motos. Problemas na ponte também, sentido Rio, com 38 minutos agora de tempo de travessia, sentido Rio com lentidão dos acessos à grande curva, dois atendimentos sendo feitos pela concessionária ali na grande reta. Não temos detalhes ainda sobre o que são acidentes envolvendo quais veículos, mas um grande transtorno, baita transtorno para quem está acessando a ponte indo para o Rio agora. Tem que ter paciência. 38 minutos de tempo de travessia por causa desses dois atendimentos que estão sendo feitos, repito, na grande reta. O sentido Niterói, por sua vez, está fluindo normalmente. São 13 minutos agora o tempo total previsto de travessia para acessar Niterói pela ponte. Linha amarela atualizando as condições da via agora sentido barra de trânsito lento da Bento Ribeiro Dantas até o acesso 8, acesso para Bom Sucesso, sentido barra. Também problema, viu? Trânsito muito lento da saída para a estrada do Pau Ferro até o acesso à Avenida Ayrton Senna.

São 2:28. Eu abri uma notícia aqui porque fui fisgada pela manchete do G1. Jared Leto nega acusações de abuso. Abre aspas. Nunca agredi sexualmente ninguém. Essas acusações, né, de abuso sexual foram divulgadas num documentário chamado Jared Leto, O Segredo Sombrio de Hollywood, lançado pela BBC nessa quarta-feira. O ator, cantor, enviou essa declaração à imprensa americana dizendo que as alegações são absolutamente falsas. Vamos lá. Segundo a BBC, 4 mulheres acusaram Jared Leto, que venceu o Oscar. Eu vou lembrar o filme já, é vocalista da banda 30 Seconds to Mars, foi acusado por conduta sexual criminosa. As infrações teriam ocorrido quando eles eram adolescentes. Ao todo, 10 mulheres deram depoimentos para o documentário da BBC. 9 delas compartilharam essas histórias publicamente pela primeira vez. Isso é o que a gente tem até agora de informação a partir desse documentário que traz essas acusações contra o vocalista da 30 Seconds to Mars, vencedor, ator, né? Jared Leto, vencedor do Oscar. E a negativa dele: nunca agredi sexualmente ninguém em toda a minha vida. Essas alegações são absoluta e categoricamente falsas. A gente vai aguardar para saber os desdobramentos desse documentário lançado hoje pela BBC. Eu fiquei devendo o Oscar, né? Melhor Oscar. Oscar de melhor ator coadjuvante em 2014.

0: por um filmão, um filmaço, Clube de Compras Dallas. 2:30.
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0: Quarta-feira, 29 de julho de 2026. O governo federal anunciou um pacote de R$1,3 bilhão para enfrentar efeitos do El Niño. Os recursos serão destinados principalmente à formação de estoques públicos de alimentos, combate a incêndios florestais, monitoramento climático e reforço da estrutura de saúde. Segundo projeções citadas, o fenômeno deve provocar seca intensa na região norte, aumento do risco de incêndios florestais, atraso das chuvas no centro-oeste e sudeste e precipitações acima da média no sul, com possibilidade de enchentes e deslizamentos. Termina hoje o prazo para mercadorias brasileiras já embarcadas entrarem nos Estados Unidos sem a nova tarifa adicional de 25%. Os produtos que chegarem aos portos americanos na madrugada de quinta-feira serão taxados. A cobrança atinge mais de 2 mil itens e pode restringir até US$11 bilhões em exportações. O superintendente da Associação Brasileira da Indústria de Madeira Processada, Paulo Pupo, afirma que o prazo dado pelos Estados Unidos foi insuficiente para o setor reorganizar os embarques. Metade da madeira processada exportada pelo Brasil vai para os Estados Unidos. Calçados, máquinas e autopeças também estão entre os setores mais afetados. Parte dos produtos é feita sob medida para clientes americanos e não pode ser redirecionada rapidamente. As empresas tentam ampliar as vendas para a Europa, Ásia, Mercosul e Oriente Médio. Esses mercados, no entanto, pagam menos ou não absorvem todo o volume destinado aos americanos. As equipes de resgate procuram sobreviventes sob os escombros de um shopping e uma fábrica de papel afetados pelo terremoto de magnitude 7.1 que atingiu o Japão. Segundo o balanço oficial, pelo menos 13 pessoas morreram. O número de vítimas, no entanto, se aproxima de 20, conforme um balanço da Rádio França Internacional. No horário de Brasília, 2h33.
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0: Ariel conosco, como toda quarta-feira, um pouquinho mais cedo hoje. Oi, Ariel, boa tarde.
1: Como está, Fernanda? Como está, Tatiana? Nossa, mãe, isso que é entrar acesa. Já estou alterando tudo isso. Fernando, que está lá em Londres, passeando. Como está, Tatiana? Como está, Nadeja? Como estão ouvintes e videntes? Os que nos veem também, ouvintas, ouvintes.
2: Não tão bem quanto o Fernando, Ariel, né, que está de férias.
0: Começou maravilhosamente hoje.
1: Não, hoje foi assim, misturando suco de laranja com chá, que deu esse efeito.
0: Não façam isso em casa.
1: É o novo, como que era? Não misturem melancia com leite, era isso?
0: Manga. Era leite manga com manga.
1: Manga com leite com manga.
0: Que dava
1: tantas
0: um revertério estomacal, não era
1: na
0: isso?
1: Infância.
2: É, não, a história tudo, que matava, tudo. Né? Mas é lenda.
0: Não, mas é lenda, é lenda.
2: Pode tomar.
0: É lenda. Bom.
1: Vocês nunca ouviram o raio, o ponto de luz? Isso era no interior do Paraná. Então, se você bebia líquido, água, por exemplo, no sol, dava ponto de, abre aspas, ponto de luz, fecha aspas, e você ficava com a boca torta.
0: Que isso?
1: Eu ouvi isso, exatamente, eu ouvi essas besteiras quando era criança lá em Londrina. Aí eu falei, peraí, então como é que um beduíno faz no meio do deserto do Saara?
0: Totalmente, né? E assim, tá um calor do cão, a gente não pode beber água?
1: Não. Exatamente, vai né? Saber essas superstições que existem e espero que já tenham acabado todas.
0: Bebam água, viu? Inclusive se você está em São Paulo hoje, por exemplo, que a cidade está seca. Vamos lá, Ariel, porque as tretas entre Brasil e Argentina não acabam. Milei teve no Brasil na convenção do PL, disse coisas muito graves a respeito do presidente Lula. Insultos que foram repudiados pelo governo brasileiro. A gente está vivendo a crise dos insultos. Como é que a gente pode definir essa crise diplomática entre os dois países?
1: Como os historiadores vão classificar, vão chamar, que título vão botar essa crise dos insultos, Tatiana? Bom, o fato é que o governo argentino está insistindo agora com a teoria que... que sempre houve insultos, então que isso é algo costumeiro. Estão tentando relativizar isso daí. Inclusive, Adriano Ravier, que é o porta-voz do presidente Milei, veio com esse argumento que sempre houve insultos na relação bilateral. Isso é totalmente falso. Nunca um presidente brasileiro xingou um presidente argentino publicamente em 200 anos de relações entre os dois países. Na contramão, sim, mas apenas um precedente antes de Milei, a do ditador da província de Buenos Aires, digo província de Buenos Aires porque a Argentina estava totalmente fragmentada por causa de uma guerra civil, então não existia uma Argentina propriamente dita, mas a província de Buenos Aires era maior, a mais importante, não é? Então isso nos tempos em que a Argentina estava em guerra civis e governava o território bonaerense, o caudilho Juan Manuel de Rosas, que chamava Dom Pedro II de Rei Macaco. Né? Então é falsa a informação de que sempre houve insultos de ambos lados. Não, do lado brasileiro nunca houve e do lado argentino só o caso de Milei com sua linguagem chula e de Juan Manuel de Rosas há 175 anos. Bom, o lado peculiar disso tudo que o próprio porta-voz de Milei, que tentou relativizar essa situação, Adrián Ravier, que está no cargo há poucos meses, foi insultado por Milei em várias ocasiões, antes de chegar ao governo. A postagem mais emblemática de Milei sobre Ravier é de 2020, quando disse a seguinte frase, um tweet, ainda naquela época era o Twitter, não era o X, e ele diz assim, abre aspas, olha, prestem atenção na saraivada de insultos em apenas um tweet. É uma obra-prima. Abre aspas, sempre sustentei que Ravier é um imbecil total. Além disso, é um picareta que fala sobre Keynes sem tê-lo lido. Parênteses, ainda guardo os tweets que o provam, fecha parênteses. E é um péssimo economista que passou o tempo errando tudo, além de ser militante de Macri. Ponto. Agora, o idiota voltou a se superar, fecha aspas. Então temos imbecil total, picareta, péssimo economista, aí não me insulta, aí uma classificação, não é? Idiota. Então, tudo isso, 4 ou 5 insultos em um tweet por parte do atual presidente sobre o atual porta-voz. Bom, Enquanto isso, Milei não fez mais de forma direta insultos a Lula, mas fez várias repostagens de aliados seus criticando o presidente brasileiro. E, de forma geral, a imprensa argentina continua criticando Milei por seu comportamento chulo. E, enquanto isso, o chanceler argentino, Pablo Kirchner, que no fim de semana participou do comício de Flávio Bolsonaro e depois repostou o discurso de Milei com os insultos a Lula incluído, tentou hoje cedo mostrar o governo Milei como vítima, exatamente. Numa manobra de invertida, numa tentativa de inverter a situação, Kirchner, que não é diplomata de carreira, como aliás boa parte dos chanceleres argentinos ao longo da história dos últimos 80 anos, disse em entrevista que o governo, abre aspas, não está respondendo e não vai responder, fecha aspas, às declarações que estão fazendo Lula e seus ministros. Ou seja, referência às declarações feitas pelos ministros Durigan, que chamou Milei de palhaço, de Boulos, que o chamou de caricatura patética. Ou seja, aliás, não é recomendável subir na mesma estratégia de alguém que te criticou, porque você acaba se parecendo muito. Então, né, meu modesto conselho, não sigam o comportamento de Milei, porque né, não é contraproducente e o cara tenta tirar proveito, tal como agora. Né? Aí o chanceler Kirchner disse ainda que estão em uma disputa eleitoral no Brasil, então que é como que tudo isso estaria dentro de um certo contexto político, enfim, sabe-se lá. A coisa, então, tende a continuar.
2: Ariel, como é que está a situação do Milei dentro da Argentina?
1: Bom, tudo isso é interessante, isso, porque tudo isso está acontecendo num momento, num contexto de desaprovação popular de Milei. Uma pesquisa da consultoria Projection indica que 40,1% dos entrevistados afirmam que estariam dispostos a votar em um candidato que não gostem, ou seja, votar em um candidato que não gostem, seja lá quem for, só para impedir que Milei continue como presidente. Então, não é interessante, é uma pesquisa não sobre intenção de voto, é uma pesquisa de você votaria em alguém, mesmo detestando esse alguém, só para que Milei não continue no poder? Bom, então 40,1 votaria em qualquer coisa para impedir que Milei continue como presidente. Outros 37,5% afirmaram que votariam um candidato que não gostem, só para impedir que o peronismo volte ao poder. Já Milei e o peronismo, ambos não estão bem vistos na Argentina. Mas isso deixa tudo muito claro como é que a situação de Milei, vários analistas hoje, inclusive, estão comentando, há rumores no âmbito político em Buenos Aires que os insultos de Milei a Lula no fim de semana teriam sido um pedido do presidente Trump para que Milei tentasse bagunçar a campanha eleitoral brasileira. E outros analistas dizem que Trump nem precisava pedir isso, porque é o Milei de sempre, turbinado, mais uma vez, que recorre ao seu estilo chulo, grosseiro, de disparar insultos contra todo tipo de pessoas. Recordando que Milei, na época da campanha eleitoral, comparou o Papa Francisco com um dejeto fecal, num país católico. É, então, só dá para ver ali, entre vários outros insultos que disparou sobre os mais variados presidentes latino-americanos, isso ao longo dos últimos anos, durante a sua presidência e antes de ser presidente, quando era deputado, e antes mesmo disso, quando era economista. Um economista que não era famoso.
0: Ariel, da Argentina para o Peru, Keiko Fujimori tomou posse, décima presidente do país em 10 anos, o que sugere um cenário político bastante instável, obviamente, com a participação dela, né?
1: Exatamente. Ela mesma que foi aqui, contribuiu em boa parte para essa instabilidade institucional peruana. Bom, o fato é que 26 anos depois do ex-ditador Alberto Fujimori renunciar por fax desde o Japão, no meio de um grande escândalo de corrupção, isso mesmo, foi a primeira e última vez que um presidente barra ditador renunciava por fax. Nunca isso havia acontecido, nem voltou a acontecer depois ao longo da história mundial. Fujimori havia feito uma viagem para o Japão e aí decidiu renunciar e não voltou mais ao Peru. Voltou, mas depois preso, enfim. Bom, o Fujimorismo, 26 anos depois daquele evento, o Fujimorismo voltou ao poder no Peru. Keiko Fujimori tomou posse ontem, se tornando a primeira mulher eleita presidente do país. O Peru já teve presidente, mas mulheres mais provisórias, não é? A vitória aconteceu na quarta tentativa. Keiko tentou 3 vezes ser candidata a presidente, sempre ficava no segundo turno, perdia todas as vezes por uma estreitíssima margem de votos e desta vez, inclusive, ganhou por apenas 50 mil votos sobre o esquerdista Roberto Santos. E Keiko assumiu reivindicando abertamente o legado do falecido pai, condenado por corrupção, por crimes contra a humanidade. Antes da cerimônia, ela postou a mensagem, abre aspas, papai, hoje o Peru lembra de você e milhões o levam em seus corações, fecha aspas. Para os partidários de Keiko, o retorno do Fujimorismo representa uma promessa de ordem e de estabilidade, mas para seus críticos, a volta do Fujimorismo reabre feridas e violações aos direitos humanos que nunca cicatrizaram no Peru. E no discurso de posse, Fujimori afirmou que estava recebendo um Estado à deriva e disse que empregará as forças armadas no combate ao crime organizado e que durante os momentos de estado de emergência, os militares poderão assumir temporariamente o controle interno de várias regiões do país em coordenação com a polícia. Né? É a 10ª presidente em uma década, como você citou, Tatiana, e o fato é que a própria Fujimori desempenhou um papel crucial nos sucessivos confrontos entre o parlamento e o poder executivo, porque ela ficava armando situações que debilitavam os presidentes provisórios e acabou dando nisso. Uma década e 10 presidentes no Peru. Na posse estiveram presentes Javier Milei, Daniel Noboa, Santiago Peña, vários presidentes sul-americanos, mas também ocorreram manifestações anti-fujimoristas em Lima, especialmente realizadas por parentes das vítimas dos massacres que o fujimorismo realizou nos anos 90. E, aliás, incluindo dezenas de milhares de mulheres, entre os crimes do fujimorismo, dezenas de milhares de mulheres indígenas que foram esterilizadas à força naquela época.
2: Ariel, qual é a efeméride?
1: A efeméride num dia como este, só que de 1986, olha só, 40 anos, isso é muito interessante. Os presidentes, só estou me tocando agora que eram 40 anos, os presidentes da Argentina e do Brasil, Raul Alfonsín e José Sarney, assinaram em Buenos Aires os acordos econômicos de integração mútua que seriam o pontapé inicial, o trampolim para a futura criação do mercado comum do Sul, ou seja, o Mercosul. Então, olha só que coincidência esse momento, não é? Com os dois países naquela ocasião voltando à democracia, saindo de regimes autoritários, numa onda autoritária de novo no planeta, né? Agora, 40 anos depois, mas dando pontapé inicial, acabando com as desconfianças mútuas. Alfonsín convidou Sarney para visitar as instalações nucleares que a Argentina tinha, né? Havia um grande temor no Brasil na época que a Argentina tentasse preparar uma bomba nuclear. A Argentina estava décadas mais na frente em matéria de energia nuclear do que o Brasil, já tinha várias usinas nucleares funcionando. Toda aquela tensão que havia militar, inclusive, desconfianças, tudo isso foi se diluindo graças à ação desses dois presidentes, Sarney e Alfonsín. E diria que, especialmente no caso, nesse caso, há 40 anos, não era fácil hoje em dia como falar em integração econômica. Já existia o caso da União Europeia, um exemplo, mas não eram muito mais casos no resto do continente. Muitas pessoas diziam que isso não ia funcionar. Bom, o fato é que anos depois, 5 anos depois, foi criado o Mercosul, e o Mercosul iniciou com um intercâmbio comercial entre os 4 sócios, que era de apenas era menos de $1 bilhão, eram quase $900 milhões, e hoje são mais de $30 bilhões. Então a coisa funciona do ponto de vista comercial, funciona bem. Poderia funcionar melhor, mas funciona muito bem.
0: Música, Ariel.
1: Música, a valsa do Maxim's, do filme Gigi, é uma melodia de Alan J. Lerner, um clássico dos anos 50 da Broadway e de Hollywood.

0: Quase me dá vontade de dançar, não que eu saiba.
1: Eu tô vendo, Tatiana.
0: Muito bom, Ariel. Ariel Palacios, conosco toda quarta-feira no nosso CBN Pelo Mundo. Obrigada, Ariel. Um beijo pra você. Até a semana
1: Muito
0: que vem.
1: Muito obrigado. Até mais. Okay. Tchau, tchau.
2: A gente traz agora informações aqui de São Paulo sobre a situação climática, o alerta climático aqui em São Paulo com o Matheus Leite. Boa tarde.
3: Oi, Nadédia. Boa tarde a você e também aos ouvintes. Pois é, são fortes ventos que atingem o estado de São Paulo nesta quarta-feira, que já causaram, infelizmente, uma morte em Santos, no litoral paulista. Uma pessoa foi atingida por uma árvore e não resistiu, segundo a Defesa Civil Estadual. O órgão emitiu alertas severos para ventos fortes e chuva no litoral e na Grande São Paulo e montou um gabinete de crise. No litoral sul, por exemplo, as rajadas passam dos 100 km por hora. O aviso também vale para outras regiões, como cidades do interior do estado e a própria capital paulista. A Defesa Civil confirmou essa morte, né? O capitão Maxwell Souza, que é porta-voz do órgão, pediu à população que se abrigue, falou dos riscos e disse que a Defesa Civil vai continuar monitorando a situação, enviando novos alertas se for necessário.
4: O cenário em São Paulo pode piorar, os ventos podem ficar maiores, por isso a gente vai seguir mobilizado, alertando a população para qualquer transtorno mais grave que a gente tenha. Não fique em áreas abertas, não fique em ruas e avenidas. Durante os vendavais, proteja-se, jamais fique ao lado de árvores, porque elas podem acabar caindo e você pode se ferir. Se estiver em emergência, ligue para a Defesa Civil pelo número 199 ou para o Corpo de Bombeiros pelo número 193.
3: O Corpo de Bombeiros informou que até as 2 horas da tarde foram registradas 14 chamadas para quedas de árvores na capital e na região metropolitana. A AENA, concessionária responsável pelo aeroporto de Congonhas, informou que, em razão das condições meteorológicas, 6 voos foram alternados nesta quarta-feira. A empresa também disse que toda a infraestrutura do aeroporto está disponível para pousos e decolagens, além de todos os serviços para atendimento aos passageiros. A AENA ainda orientou que quem tem viagens programadas verifique a situação dos voos diretamente com as companhias aéreas antes de se deslocarem ao aeroporto. Já a concessionária Gru Airport, responsável pelo Aeroporto Internacional de Guarulhos, informou que as operações estão normais. Nadédia.
2: Muito obrigada, Matheus Leite.
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0: Oi, Maria Cristina, boa tarde.
1: Boa tarde, Tati, Nadédia, boa tarde,
0: Boa
1: ouvintes.
0: tarde. Vamos falar sobre a sucessão no governo de Minas Gerais, porque o Partido Republicanos bateu o martelo na não candidatura do senador Cleitinho ao governo do estado, Cleitinho Azevedo, um dia depois da pesquisa Quest apontá-lo como favorito, né, Maria Cristina?
1: Pois é, Minas realmente está um caso à parte. Minas sempre chama a atenção de todo mundo que acompanha a eleição, por conta, a gente já falou aqui, de ter essas características de ser o reflexo do Brasil, né? Quem ganha em Minas ganha no Brasil. Isso porque o Estado reproduz, basicamente, é um micro-Brasil, né, nas suas regiões, né? O Norte tem semelhanças com o Nordeste, o Sul de Minas com o Sudeste e o Oeste de Minas com o Centro-Oeste. E isso faz com que, além de ser o segundo maior colégio eleitoral, todo mundo preste atenção no que acontece no Estado. Agora, o que está acontecendo lá não tem parâmetro em nenhuma disputa nacional ou estadual, porque, como você disse, a Quest apontou aí um líder disparado nas pesquisas, que é o senador Cleitinho, e ele, ontem à noite, ele publicou um vídeo nas suas redes sociais, um vídeo produzido por inteligência artificial, essa febre das campanhas eleitorais, em que duas pessoas já falecidas, o pai e o irmão, apareciam e faziam um apelo para que ele aceitasse este desafio de disputar as eleições. É realmente uma distopia absoluta. Depois do ex-presidente Jair Bolsonaro aparecer num vídeo na convenção do PL dizendo que ele que estava ali não era ele, agora é o Cleitinho ressuscitando dois parentes para
0: Pois é.
1: arrumar um discurso para ser candidato. É surreal.
0: É.
1: E só que isso aconteceu ontem à noite, esse vídeo, e hoje de manhã o presidente do Republicano, de Marcos Pereira, soltou uma nota que foi anunciada também pelo diretório estadual, dizendo que o Republicanos trabalhou duro para que essa candidatura pudesse acontecer, mas o Republicanos não vai lançá-lo candidato. Então, o Republicanos está abrindo mão de um candidato que lidera as pesquisas para uma possível aliança com o Progressistas e União Brasil, uma ampla aliança de direita, lançar um ex-secretário do governo Zema, chamado Marcelo Aro. E este candidato, Marcelo Aro, teria como principais adversários, na ausência do Cleitinho, o Matheus Simões, que é o governador em exercício, que foi quem assumiu o Estado quando o Romeu Zema saiu para disputar a presidência da República, e o Patrus Ananias, ex-prefeito de Belo Horizonte, que será o candidato do PT. E o problema é que o Cleitinho está dizendo que vai ser candidato, sim, agora ele quer ser candidato. Acontece que ele está afiliado ao Republicanos. Então, o Republicanos tem é a legenda,
0: Precisa
1: né?
0: querer também, né?
1: É na convenção que é sacramentado quem vai ser, quem são os candidatos do partido. A convenção aconteceu neste fim de semana, o Cleitinho não compareceu. Então, ele não tem como ser candidato de si mesmo. Não, a legislação brasileira não comporta candidatura avulsa. Então, certamente isso será judicializado, mas dificilmente ele vai ganhar essa. E a consequência, além da disputa pelo governo de Minas, né, que agora, com a saída do Cleitinho, quem é o candidato a assumir a liderança da disputa estadual, o ex-prefeito de Belo Horizonte, o Alexandre Calil, que, em empate técnico, com o Patrus Ananias. O Alexandre Calil é do PDT. E muito se discutia uma aliança, mas a informação que eu tenho é que o Lula não quis aliança com o Calil, nem o Calil queria uma aliança com o Lula. Houve um estremecimento ali entre os dois e essa aliança não aconteceu. Então, você tem o Cleitinho liderava e, segundo e terceiro lugar, ali estão o Calil e Patrus Ananias, que estão rigorosamente em empate técnico. Agora, o lançamento do Marcelo Aro pode dar um palanque importante para o senador Flávio Bolsonaro, porque vai juntar aí três partidos que têm, digamos, alguma capilaridade no estado, né, que é republicanos, progressistas e União Brasil, possivelmente, né? O Novo vai ficar com Matheus Simões, e Minas é o estado brasileiro que tem o maior número de municípios, então a campanha acaba sendo muito conduzida por prefeitos e os candidatos a proporcional, né? Os candidatos proporcionais, deputados federais e estaduais, pelos vereadores que são cabos eleitorais nessas eleições, e ainda mais numa campanha com tanta emenda parlamentar, em que esse vínculo de prefeitos e candidatos proporcionais se estreitou e se fortaleceu. Então, uma candidatura que tem um grande número de partidos alinhados, como é possivelmente essa candidatura do Marcelo Aro, pode vir a se fortalecer e, consequentemente, o palanque do Flávio Bolsonaro, o que não é uma boa notícia para o presidente Lula, neste que é o segundo maior colégio eleitoral do Brasil e que, por enquanto, ele também está em empate técnico. Da mesma ele em 2022 ganhou por uma pequena, estreita margem em Minas, da mesma maneira que ganhou para a presidência por uma estreita margem. Então, Minas tenderá aí, sacramentado esse imbróglio Cleitinho, tenderá aí a ter uma outra disputa bastante acirrada, com dificilmente a gente verá um quadro claro e definido aí antes da eleição, antes do primeiro turno.
0: Perfeito. E a disputa por esse palanque, voltando ao começo da nossa conversa, porque tem importância fundamental na disputa nacional, né, Maria Cristina?
1: Com certeza, pelo fato de ser o segundo colégio, pelo simbólico, né, de ser esse espelho do Brasil, né, refletir as disputas nacionais e por ser um estado a segunda maior economia também do país, um estado que por onde passa em grande parte a produção agropecuária, né? Além do Centro-Oeste, Minas tem uma participação muito importante, então vai ser muito decisivo. A gente não sabe ainda que rumo vai tomar e não me peça para apostar, porque está aí um lugar onde eu não quero apostar nada.
0: A gente conta com você para ir decifrando e enxergando melhor esses cenários daqui até lá, Maria Cristina. Obrigada por hoje, um beijo para você, até amanhã.
1: Obrigada, Tati. Nadia, até amanhã. Boa tarde aos ouvintes.
0: Beijo.
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0: Quarta-feira, 29 de julho de 2026. O ministro das Relações Exteriores da Argentina afirmou que o governo de Javier Milei não pretende romper relações com o Brasil. Uma crise diplomática entre os dois países começou no fim de semana, quando o presidente argentino criticou e insultou o presidente Lula durante a convenção do PL em São Paulo para confirmar a candidatura de Flávio Bolsonaro à presidência da República. Em reação, o Itamaraty convocou o embaixador argentino em Brasília e chamou de volta o embaixador brasileiro em Buenos Aires para consultas. Quase 48 milhões de mulheres afirmaram que já sofreram alguma forma de violência prevista e reconhecida na Lei Maria da Penha, que vai completar 20 anos no dia 7 de agosto. É o que revela uma pesquisa dos institutos Patrícia Galvão e Locomotiva. 34% delas disseram que foram agredidas por um parceiro ou ex-parceiro. Em contraponto, apenas 11% dos homens reconheceram ter cometido algum tipo de violência contra as vítimas. O percentual representa 9 milhões e meio de brasileiros. A família Matsunaga colocou à venda por R$2.800.000 a cobertura triplex, onde Marcos Matsunaga foi morto pela mulher Elise Matsunaga em São Paulo. O crime ocorreu no imóvel em maio de 2012. Elise confessou ter atirado no marido e esquartejado o corpo após uma discussão por infidelidade. Condenada pelo homicídio, Elise cumpre pena em regime aberto. Além disso, a justiça decidiu que ela não pode ter contato com a filha de 16 anos. A Anvisa aprovou o registro de 5 novos medicamentos à base de semaglutida. As fórmulas são injetáveis e voltadas ao tratamento de diabetes e obesidade. A liberação autoriza a comercialização, mas não detalha preços, datas de lançamento ou indicações terapêuticas. A expectativa principal é o aumento da concorrência no mercado brasileiro. As aprovações ocorrem após o fim da patente da Novo Nordisk. No horário de Brasília, 3:03.
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1: De volta por aqui com o Noticiário do Rio, gente. Estávamos falando de uma operação da polícia, das polícias mais cedo na Vila Aliança. A gente tem um balanço parcial da atuação da Polícia Militar e Polícia Civil que prenderam aí nessa quarta-feira 12 suspeitos numa operação na comunidade da Zona Oeste do Rio. A ação foi deflagrada aí para tentar combater a atuação de traficantes ligados ao Terceiro Comando Puro. Tentativa de sufocar a atuação e ampliação de territórios do TCP. Além dessas prisões, de 12 suspeitos, foram apreendidos 4 fuzis, 1 pistola, drogas e 2 veículos, todos ali na Vila Aliança. Entre os presos está o chefe do TCP, Jadilson Elias de Santana, conhecido como Jada. Os agentes retiraram também cerca de 12 toneladas de barricadas dessa região onde aconteceu a operação. Além do chefe do tráfico, a operação localizou e prendeu Humberto da Silva Santos Filho, conhecido como Betinho, apontado pelas autoridades baianas como integrante de um grupo criminoso da Bahia. Essa ação ainda está em andamento, esse balanço é parcial, mas já aí com a detenção, com a prisão de 12 suspeitos nessa operação na Vila Aliança. Bora ver como está o trânsito.
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1: Atualizando as condições do trânsito agora, começando pela Pastor Martin Luther King. Trânsito lento na via no sentido Pavuna. Temos retenções na altura de Inhaúma em direção a Del Castilho. Intensa movimentação também de veículos nesse momento. Na Ayrton Senna, temos trânsito lento também em alguns pontos, na altura da Barra, em direção à linha amarela. Tem lentidão entre a Cidade das Artes e a Ponte Santos Dumont. Já no sentido Orla da Avenida Ayrton Senna, temos retenções, trânsito bem pegado agora entre o Terminal Alvorada até a chegada à Avenida Lúcio Costa. Intensa movimentação também na saída da linha amarela. Volto a comentar a situação em Botafogo. Trânsito bem pegado em alguns pontos do bairro. A Venceslau Brás agora, a via está com trânsito lento no acesso a Pasteur. A Voluntários da Pátria também tem trânsito intenso agora ao longo de toda a via. E o viaduto Santiago Dantas tem retenções em direção ao túnel Santa Bárbara. Temos reflexos na praia de Botafogo. Toda a extensão da via ali, gente, trânsito fluindo bem lentamente nesse momento. Por lá é uma região já de trânsito bem complicado aí, principalmente nesses começos de tarde. Então, situação de muita lentidão em vários pontos de Botafogo agora. Podendo, evite a região. Em Copacabana, a mesma coisa. Temos lentidão na Atlântica, desde o Forte, sentido Leme. Na Nossa Senhora de Copacabana, são vários os trechos de retenção a partir da rua Barão de Ipanema. 3:08, volto já.

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1: São 3:08, segunda hora do Estúdio CBN dessa quarta-feira. Falei certo? Quarta. 29 de julho de 2026. Daqui a pouquinho tem Visões do Futuro com Álvaro Machado Dias. Antes tem informação com a nossa reportagem em São Paulo. Bruna Barbosa, boa tarde. Olha a trilha aí de volta.
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1: Saudades da nossa trilha de eleições. Adivinha sobre o que a Bruna vai dizer. Fala, Bruna, boa tarde.
3: Eleição, boa tarde, Tati. Boa tarde para a Nadédia e todos que nos acompanham. Falando aqui de mais uma rodada da pesquisa Genial Quest, divulgada hoje aqui em São Paulo. E eu começo com um retrato nacional, tá? Cenário presidencial em São Paulo. Genial Quest mostrando que Flávio Bolsonaro, do PL, aparece numericamente à frente do presidente Lula, do PT. No primeiro turno, o senador tem 34% das intenções de voto contra 30% do atual presidente. Eles estão empatados no limite da margem de erro. Aqui no maior colégio eleitoral do país, Renan Santos, do Missão, Romeu Zema, do Novo, e Ronaldo Caiado, do PSD, aparecem empatados com 3% das intenções. Num eventual segundo turno, Flávio venceria por 40% a 35%. Lembrando que esse é o recorte aqui de São Paulo, do estado de São Paulo. Na pesquisa espontânea, os dois também aparecem tecnicamente empatados, 18% cada. Rejeição de Lula em São Paulo chega a 61%, enquanto Flávio Bolsonaro, 55%. O governo federal é desaprovado por 58% dos paulistas, aprovado por 36%. Além disso, 64% afirmam que Lula não merece mais 4 anos na presidência, contra 33% que defendem mais um mandato do petista. Questionados sobre qual seria o melhor resultado para o Brasil, os eleitores disseram, 26% disseram que defendem a volta da família Bolsonaro ao poder. 25% preferem o retorno de Lula e do PT. 21% optam pela vitória de um candidato moderado fora da polarização e os outros 20% um candidato também fora da polarização e fora da política. Tati?
1: Governo de São Paulo, Bruna.
3: Genial Quest mostrando o governador Tarcísio de Freitas do Republicanos com vantagem na reeleição aqui em São Paulo. No estimulado de primeiro turno, ele aparece com 41% das intenções de voto contra 26% de Fernando Haddad do PT. Vera Lúcia, do PSTU, tem 3%, enquanto Carlos Machado, do PCB, e Vivian Mendes, do P, aparecem com 1% cada. Indecisos somam 13% e brancos e nulos, 15%. Na espontânea, Tarcísio também lidera, 17% contra 7% de Haddad. No segundo turno, o governador seria reeleito com 48% dos votos contra 32% de Haddad. Na rejeição, Haddad registra 58%, Tarcísio tem 37%. Os dois candidatos mantiveram estabilidade em comparação com o levantamento de abril. Esses dados mostram ainda que o cenário está relativamente consolidado, porque mais da metade dos eleitores, 53%, afirma que o voto para governador já está definido. Tarcísio de Freitas tem melhor desempenho entre homens, eleitores acima de 35 anos e evangélicos. Haddad vai melhor entre as mulheres, jovens de 16 a 34 e católicos. Na avaliação do cientista político Elias Tavares, o desafio de Tarcísio é transformar a aprovação do governo em voto efetivo, especialmente entre os eleitores que não se identificam com o campo conservador.
4: Na capital e na região metropolitana, ele precisa falar mais de transporte, de segurança, mobilidade, custo de vida e qualidade dos serviços. Entre as mulheres, precisa ampliar sua agenda social, demonstrar sensibilidade para questões que vão além da infraestrutura. Entre os jovens, o desafio é comunicar futuro, geração de emprego, tecnologia e oportunidade. Em resumo, Tarcísio já construiu uma vantagem territorial e política. Agora precisa ampliar essa candidatura socialmente.
3: Em nota, a campanha do governador de São Paulo afirmou que recebe o resultado com otimismo e que os dados da pesquisa são um reconhecimento dos paulistas. Fernando Haddad ainda não se manifestou, Tati.
1: Marca dessa eleição é a importância muito grande dada às candidaturas para senadores, senadora. O que a Quest mostra, Bruna?
3: Esquerda na liderança, Tati, na disputa pelo Senado, pelas duas cadeiras, a gente tem Marina Silva, da Rede, com 14%, seguida por Simone Tebet, do PSB, com 11% a 12%. Aqui eu vou colocar dois números, porque dois cenários foram analisados pela Quest. Em terceiro lugar, a gente tem Pablo Marçal, do União, com 9%, Guilherme Derriti, do PP, entre 7% e 8%, André do Prado, do PL, com 5%, Paulinho da Força, do Solidariedade, e Ricardo Salles, do Novo, variando entre 4% e 5%. Importante dizer que, apesar de ocupar o terceiro lugar na pesquisa, o influenciador Pablo Marçal está inelegível até 2032. Alguns dirigentes do Missão, partido na qual o influenciador é recém-filiado, esperam poder lançá-lo nas eleições. A expectativa é de que consigam reverter no Tribunal Superior Eleitoral as duas condenações que foram impostas pela Justiça Eleitoral em decorrência da campanha à Prefeitura de São Paulo em 2024, mas até o momento ele está inelegível. Levantamento foi realizado entre os dias 23 e 27 de julho, 1.650 eleitores, margem de erro de 2 pontos percentuais para mais ou menos, nível de confiança 95%. Pesquisa encomendada pela Genial Investimentos, registrada na Justiça Eleitoral sob os números BR-09998-2026 e SP-048-46-2026. Tati.
1: Obrigada, Bruna. Bruna Barbosa com esse panorama completo da Quest em São Paulo.
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1: Oi, Álvaro, boa tarde.
2: Muito boa tarde.
1: Álvaro traz um tema do qual eu gosto muito para o debate hoje, que é a obediência, da qual eu não gosto muito, eu ia dizer. Não. Da qual
2: eu imagino
1: tema...
2: você criança, amiga.
1: não imagine. Bom, imagina uma criança que contesta, que vira um adulto que contesta o médico, o professor, o chefe, ao mesmo tempo em que o mundo discute líderes fortes, máquinas que decidem por nós. Álvaro vai nos contar o que a ciência descobriu sobre essa força que organiza a nossa vida, sem, de maneira meio invisível, né? E a gente vai cutucar o Álvaro aqui para que ele nos diga como é que a inteligência artificial se posiciona à luz da obediência. Eu me lembro de um livro infantil, e eu vou pecar porque eu não vou lembrar o autor, mas quem é aí da fim da década de 70, começo de 80 vai lembrar, chamado A Droga da Obediência.
5: Amo.
1: Né?
2: Opa! Hã?
1: Pedro Bandeira, Janaína está aqui.
2: Pedro Bandeira.
1: Atenta ao que eu estou dizendo. Bom, a sensação que a gente tem, Álvaro, é que a obediência está em baixa. Ninguém obedece mais ninguém. O paciente chega no consultório com um diagnóstico pronto que ele já investigou no Google ou na inteligência artificial. O aluno corrige o professor tendo como fonte os mesmos recursos. O filho negocia cada regra da casa, exigindo dos pais uma capacidade de negociação. O que é que você tem sobre isso? É uma impressão ou há estudos que confirmam que isso está acontecendo?
2: Não é impressão, de forma alguma, tá? Os números confirmam, e olha que interessante, Tati, eles confirmam com uma consistência muito rara nas ciências sociais. Tem uma pesquisa recorrente global, chamada World Value Survey, a pesquisa dos valores globais. E ela acompanha valores em mais de 100 países, valores morais e outros mais, tá? Assim, utilitários e por aí vai. E isso está rolando desde os anos 80. Uma das tendências mais estáveis do levantamento é mostrar uma queda de respeito por autoridades no mundo industrializado. Vale em todos os países. Alguns isso é mais forte, outros é mais fraco, mas geração a geração a gente vê essa queda no respeito à autoridade e, consequentemente, algo que se deriva para o domínio da obediência, evidentemente, né? Então, essa ideia do paciente que chega no consultório com o diagnóstico, ela evidentemente é reflexo de um maior acesso à informação, que, aliás, eu acho ótimo, tá? Porque é como se fosse verdade que você vai aleatoriamente no consultório médico e você encontra uma pessoa do outro lado super capacitada e super disposta a investigar até as últimas consequências o seu estado clínico. Isso aí pode acontecer, como pode não acontecer. Mas, fato é que existe algo aqui em discussão que é muito mais profundo, que é essa sensação de que você tem essa liberdade de questionar a autoridade na cara dela e ponto final. O que também não é necessariamente ruim, tá? Mas a gente chega em casos como os que estão acontecendo nas escolas, em que realmente a coisa é francamente negativa, inclusive para a própria formação desses alunos, que como cidadãos estão criando dentro de si uma vulnerabilidade ao entendimento de como o mundo pode funcionar melhor, criando formas de relacionamento que simplesmente são insustentáveis. Então, tá aí a coisa, né? O prestígio, né, da autoridade, ele entrou em colapso, a obediência propriamente dita, não necessariamente, mas a sua aplicação na prática, a gente vê que está sim se esfacelando. Tá aí o quadro que eu vejo em 2026, onde a inteligência artificial entra agregando uma nova parcela de entendimentos que até hoje não existiu, como, por exemplo, essa de você ter acesso pleno à informação e, sem saber do que você está falando, poder debater com alguém que estudou 20 anos aquele tema.
3: E, Álvaro, antes de discutir se obediência é ruim ou bom, para a gente entender de onde ela vem, a gente pensa nos animais, né, os animais domésticos, como predestinados a obedecer, né? E o ser humano, nasce pronto para obedecer ou aprende pela cultura?
2: Então, Nadia, isso é tão interessante esse assunto, né? Eu adoro etologia, o estudo do comportamento animal. A gente acha que o mamífero, ele está predestinado a obedecer. É uma coisa que parece tão óbvia, né? Quem tem um cachorrinho, não quem tem gato, né? Mas, assim, assim, bois, ovelhas, são tantos os animais que parece que tem essa tendência intrínseca à obediência. Mas essa é uma visão equivocada. Isso daí é muito mais uma fantasia do que realidade. Quem filma e estuda primatas, como por exemplo a Jane Goodall, saudosa Jane Goodall, vê o contrário. A obediência, ela é muito mais conveniência do que tendência inata. Tanto que, entre primatas, os macacos mais jovens e eventualmente mais fracos estão o tempo todo testando de maneira assim sutil, na fronteira da afronta, essa obediência do alfa. O tempo todo está rolando. E a obediência vai se manter até o momento em que for avaliado que existe uma possibilidade real de sobrepujá-lo. Então, no final das contas, é um jogo muito mais utilitarista, um cálculo de força e não uma tendência à obediência que mantém essas estruturas que a gente acha que são baseadas num princípio interior. E eu diria até mais, a obediência, curiosamente, é uma das coisas mais humanas que existem. Olha só, pensa numa criança. Eu estava refletindo aqui hoje de manhã para a gente ter esse papo e eu pensei nisso. Pensa numa criança que se sente revoltada se uma outra criancinha ela fere as regras da brincadeira. Mas não tem nada de errado ferir as regras da brincadeira. Por que essa criança se sente assim tão incomodada? Porque houve uma ruptura com os princípios da obediência, percebe? Tem algo que a criança está aprendendo sobre seguir regras, sobre como as coisas funcionam dentro de um ambiente culturalizado. Então isso é super humano. E, portanto, eu diria que tem um forte componente cultural, sim, tá? Porque, afinal de contas, a cultura, que é, em grande medida, expressão da nossa biologia, ela cria essas condições para que as regras existam e sejam compartilhadas e, consequentemente, a obediência possa ser transmitida.
1: Álvaro, existe situação em que obedecer seja bom ou ruim? Quer dizer, existe algum critério para a gente avaliar quando a obediência cai bem ou quando ela cai mal?
2: Eu acho que sim, eu acho que a gente tem que ser muito cuidadosos nesse tipo de papo para não cair numa formulazinha de manual de autoajuda de aeroporto, mas é um perigo, né? Resolve o mundo em uma frase, cuidado com isso. Mas, de fato, sim. Aqui eu penso muito no Stanley Milgram, tá? Quem está nos escutando, vale a pena conhecer essa figura maravilhosa. Esse sujeito, um psicólogo, dado a experimentos malucos, ele recrutou pessoas comuns, tá? Várias delas numa universidade americana nos anos 60. E o que ele aplicou, a ideia era o seguinte, alguns alunos aplicavam choques em um desconhecido, sempre que ele errasse uma resposta, tá? Um testezinho desse. E o negócio é que tinha um sujeito, tá? Um experimentador, de jaleco, dizendo apenas que o experimento precisava continuar. 65% desses participantes foram até o choque máximo. com o sujeito do outro lado da parede gritando, olha que absurdo. Não tinha nenhum ganho nisso, nada. Era simplesmente a presença da pessoa vestida de autoridade, é o jalequinho, é o peso do jaleco. E o Milgram montou o experimento pensando nos julgamentos, né, o subtexto dos oficiais nazistas, né, anos 60, aquela fileira de, né, homens medianos repetindo apenas que cumpriam ordens, né, esse foi o papo no julgamento de Nuremberg. Nós só cumprimos ordens. Então era essa a ideia, e ele saiu dali chocado, porque ele descobriu uma tendência muito mais ampla. Então eu acho que é desse experimento que sai o grande separador da boa obediência e da má obediência. A obediência é boa enquanto ela passa pelo julgamento de quem obedece. Uhum. Você entende o que está acontecendo e você compreende que aquelas regras, ou elas são justas, ou mesmo que elas não parecerem justas para você naquele momento, elas estão alinhadas ao interesse da sociedade. Agora, obedecer quando você simplesmente quer passar para outra pessoa, eventualmente para uma autoridade ou para o Estado, a sua responsabilidade, aí é uma roubada, porque você está fazendo mal para o mundo. É o que a Hannah Arendt, né, identificou, né, tem um texto muito importante dela, em que ela fala assim, o quanto, né, o Eichmann e, na verdade, essas figuras nazistas horríveis, elas se colocavam numa posição muito mais de sou um sujeito irrefletido do que qualquer coisa que propriamente envolva intencionalidade, visão de mundo, nada disso. É tipo, olha, eu estou aqui dogmaticamente, cegamente obedecendo porque esse é o meu papel. Esse papo de esse é meu papel não leva a nada de bom. Agora, a avaliação interna e o entendimento que muitas vezes a obediência a princípios é aquilo que vai fazer a gente viver uma vida em sociedade minimamente estável, é fundamental. E eu diria que isso a gente vê ou não vê no trânsito. Por que as pessoas entendem que elas podem cometer uma infração na frente dos outros simplesmente porque essa infração é possível, né? Atravessar um sinal vermelho, etc. Elas não pensam que isso cria um estímulo e no fundo, manda mensagem para o outro de que essas regras compartilhadas não são valem. Importantes? E é lógico que manda essa mensagem. E isso em si é ruim, independentemente do impacto real daquela ação específica. E tá aí o lance que eu acho que a gente tem que sempre pensar. Tem horas que obedecer significa transmitir algo para o mundo sobre a importância de estar junto, que é muito valioso.
3: Sim, sim.

0: Não é exatamente uma obediência quando você não está tendo uma regra imposta, e sim você está compartilhando da sua crença na fé, na validade dessa regra. Então, sim, é verdade, é um combinado. De qualquer maneira, a gente pode dizer que esses combinados, muitas vezes, eles mantêm um senso de autoridade bem forte. O Estado é autoridade,
1: Sim.
0: as regras do trânsito são autoridade, e eu penso nas famílias. Tá bom, pode ser o que for, mas a mãe é autoridade. Se ela está falando X, dentro desse contexto em que você entende que essa regra não está eticamente errada, a obediência a essa regra sinaliza algo que vai muito além do comportamento objetivo que está sendo realizado naquele ponto. Ou seja, concordo com você, mas a gente sempre tem que pensar que eventualmente esse tal combinado vai envolver uma simetria em que você obedece e o outro manda.
1: Concordando ou não.
0: É isso.
1: E a inteligência artificial, Álvaro, tem estudo colocando a IA no papel de subordinada, ela começou a aceitar ordens que deveria recusar. A gente falou, né, na semana passada sobre o caso da invasão hacker, sem ninguém ter mandado. Então, aparentemente está se rebelando contra a obediência. Qual que é a postura dessa máquina, afinal?
0: Muito curioso, né? Então, de fato, tem estudos desse tipo que você coloca a IA para simular alguém que está dentro de uma hierarquia e essa pessoa, portanto, está numa posição, no caso, uma posição bastante subalterna nessa hierarquia, e a IA não apenas obedece às regras, como dentro desses experimentos, pelo menos, ela transgride outras tantas regras da sociedade, aquela coisa do tipo o soldado nazista. Ela comete uma falha maior à luz de seguir um princípio menor, assim, mais local, mais específico daquele contexto em que ela deveria obedecer. O que está errado? Porque, obviamente, os princípios mais altos são os que mais importam. Por exemplo, o respeito pela humanidade e não cometer crimes. Agora, quando a gente olha esse caso em que uma IA da OpenAI, né, no caso, o ChatGPT 5.6 e a próxima versão, evadiram um ambiente fechado sem acesso à internet, encontraram esse acesso e invadiram o site do Hugging Face, que é um repositório de software livre, porque tinha uma tarefa ali de cibersegurança e a maneira de encontrar vamos dizer, o gabarito para essa tarefa era chegando lá no Hugging Face. Então ela quis maximizar esse resultado e ela fez isso. Quando a gente vê essa ação, parece que a gente está vendo uma IA sair do controle do ponto de vista da obediência, assumir uma autonomia. Isso não é verdade, Nadédia. Na verdade, o que ela fez foi seguir ainda mais cegamente, ao pé da letra, aquela regrinha inicial, a regra que dizia: olha, você deve testar esse conjunto de princípios de cibersegurança e maximizar a descoberta de brechas nesse software aqui. Então, tá bom, então se é para eu fazer isso, a melhor maneira é eu, já que eu tenho que descobrir essas brechas, deixa eu ir lá onde essas brechas já estão mapeadas e eu vou trazer aqui, eu vou ganhar esse jogo. Ou seja, o que parece desobediência, na verdade, é obediência cega a princípios estúpidos. E tá aí o grande risco que a inteligência artificial traz do ponto de vista da obediência.
1: Vou trazer o comentário de um ouvinte que achei bom. Obediência difere de submissão, como você dizia, Álvaro. O contrato social implica obediência. Animais não sabem o que é contrato social, mas entendem o que é vantagem e sobrevivência.
0: Que lindo, muito, muito, muito bacana.
1: Voltando para a IA, para a gente fechar, como é que você acha que a inteligência artificial pode afetar a obediência humana hoje? Ou daqui para frente, de hoje até os próximos anos.
0: Ah, uma boa pergunta. Eu acho que de duas maneiras. Primeiro é o seguinte: a gente tem cada vez mais recomendações algorítmicas. Então você pega o Waze e ele te recomenda uma rota. Você faz o que você quiser. Só que custa muito menos energia seguir o que está sendo recomendado. Conforme as recomendações vão se multiplicando, a tendência a investir energia em microdecisões decai. Consequentemente, a nossa obediência algorítmica aumenta. Simples assim. Eu acho que é uma coisa linear, tá? A gente está obedecendo mais porque a gente está obedecendo princípios que estão mais fáceis e a gente é preguiçoso, como tá, na verdade, todo mamífero. Agora, tem o outro lado da história. Cada vez mais a gente também programa inteligências artificiais para obedecerem os nossos princípios. Os tais dos agentes da IA, são IAs que saem do domínio do prompt, né, da telinha e vão fazer coisas na internet, e os robôs e assim por diante, são máquinas de obedecer comandos. E aí a gente está, do outro lado, assumindo um papel de autoridade, de desenho de obediências, que também é muito importante. Então, cada vez mais a gente

0: vai se tornando obediente e, ao mesmo tempo, vai se tornando agentes da construção de uma nova camada de obediência. Os riscos estão dos dois lados. O primeiro risco é muito conhecido. Eu chamei isso de algoritmização do pensamento. Você vai ficando dogmático e preguiçoso cada vez mais, se esforça cada vez menos e, assim, há um declínio cognitivo, sobretudo no domínio decisório. O outro risco é muito menos mapeado e conhecido, e eu diria que é muito mais interessante e pode ficar para uma próxima para a gente explorar. É o risco de você criar regras ruins para a inteligência artificial, os robôs e assim por diante, e quando você olhar lá na frente, você se arrepender porque você simplesmente não tinha visão de onde essa coisa toda ia chegar.
1: Muito bom. Também recebi aqui a mensagem de um ouvinte, Fernando. Nas Forças Armadas, sempre aprende-se que não se cumpre missão irregular, mal dada ou que fira princípios legais. Diz ele aqui, ele está em Belo Horizonte, dizendo que isso se
0: Muito
1: refere
0: legal.
1: ao Exército Brasileiro. Para fechar aqui a nossa conversa
0: Que
1: com
0: bom.
1: Álvaro Machado Dias, que está conosco toda quarta-feira, fazendo a gente pensar em visões do futuro. Obrigada, Álvaro. Um beijo para você. Até a semana que vem.
0: Agradeço vocês duas. Foi muito bacana. Agradeço quem trouxe essas contribuições maravilhosas. A gente fechou com chave de ouro. Realmente muito bem pensado. Essa regra foi realmente a regra de ouro. A gente não tem que seguir regras, não tem que ser
1: Mal
0: obediente
1: feitas.
0: a princípios, que não param em pé. Eu acho que esse é o espírito da coisa e a gente tem que pensar assim o futuro. Até semana que vem.
1: Beijo, beijo.
0: Beijo para vocês.
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0: quarta-feira, 29 de julho de 2026. A assessoria do senador Cleitinho Azevedo, do Republicanos, afirmou que ele será candidato ao governo de Minas Gerais nas eleições. A afirmação contraria uma declaração do presidente estadual do partido, deputado federal Euclides Petersen, que havia dito que o parlamentar ainda não tinha definido se disputa o cargo. A legenda alegou que a ausência do parlamentar na convenção realizada no último sábado motivou a reorganização estratégica. Um homem morreu ao ser atingido por uma árvore durante uma ventania em Santos, no litoral de São Paulo. Segundo informações preliminares, a vítima era uma pessoa em situação de rua. As rajadas de vento de 100 km por hora paralisaram o porto da cidade e interromperam temporariamente o serviço de balsas. A orientação da Defesa Civil do Estado é buscar abrigo e evitar área descoberta, além de não ficar embaixo de árvores e postes. O governo enfrenta dificuldades para destravar a linha de crédito de 30 bilhões de reais para motoristas de aplicativos e taxistas. Segundo fontes ouvidas pelo jornal Globo, o Planalto estima liberar menos de um terço desse valor. Em reunião com auxiliares, o presidente Lula buscou soluções para alavancar o programa. A iniciativa enfrenta a resistência dos bancos e questionamentos sobre a eficácia econômica. Os influenciadores VTube e Eliezer assinaram um acordo com o Ministério Público do Trabalho que encerra o reality As Patroas, protagonizado por empregados domésticos do casal. Como parte da medida, eles também terão de pagar R$350 mil por dano moral coletivo e deverão retirar do ar, em até 48 horas, os conteúdos considerados irregulares. O acordo proíbe conteúdos que submetam trabalhadores a situações humilhantes e determina que futuras participações sejam voluntárias e formalizadas por escrito. Os influenciadores também deverão publicar vídeos sobre os direitos dos empregados domésticos. No horário de Brasília, 3h35.
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1: Três e trinta e sete, boa tarde para você que acompanha a CBN nessa quarta-feira. Eu sou a Júlia Viana e te acompanho na próxima hora com o noticiário local aqui do Rio, com muita informação e, claro, te convido a participar da programação e a me ajudar a contar o que acontece no estado nessa tarde. Você me envia sua mensagem ou grava seu áudio pelo 997-64-2381, 997-64-2381. Enquanto eu espero essa mensagem, eu vou retomar um dos principais assuntos do nosso noticiário hoje, que foi aquela perseguição na Avenida Brasil, que terminou com 5 pessoas mortas ontem, e o Instituto Fogo Cruzado fez um levantamento sobre a quantidade de ocorrências nessa, que é uma das principais vias expressas aqui no Rio. Ao todo, a via já conta com 20 tiroteios ali no entorno só nesse ano. E com esse caso, a região metropolitana do Rio acumula também 50 tiroteios durante perseguições policiais, esse dado também de 2026. Ao menos 62 pessoas foram baleadas durante esses casos. Entre as vítimas, 27 morreram e 35 ficaram feridas. Ao menos 20 chacinas policiais, episódios aí em que 3 ou mais pessoas são mortas em uma mesma ação ou operação policial, ocorreram na região metropolitana do Rio, deixando 77 mortos. É um levantamento, então, que traz diversos dados envolvendo as questões que a gente registrou durante esse episódio de ontem sobre os policiais baleados também. O cabo Fernando Placido Roberto Rocha, de 38 anos, que morreu nessa perseguição, foi o 65º agente de segurança baleado na região metropolitana aqui do Rio esse ano. 28 morreram e 37 ficaram feridos. Os policiais militares com 50 vítimas correspondem a 77% dos agentes atingidos. Entre os agentes baleados, 27 deles foram atingidos enquanto estavam em serviço. Além dos 20 tiroteios que aconteceram na Avenida Brasil nesse ano, também ainda aconteceram 9 tiroteios na linha amarela e outros 4 tiroteios na linha vermelha. Tudo isso esse ano, são números altíssimos que chamam muita atenção, tanto de pessoas mortas, policiais, e esses casos que acontecem em vias tão importantes aqui do Rio. São realmente muitos registros e a gente vai seguir acompanhando as investigações da Delegacia de Homicídios da capital sobre esse caso em específico que aconteceu ontem na Avenida Brasil. Agora são 3h39, já já eu tô de volta com mais informações aqui do Rio.

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1: Três horas 40 minutos, informação chegando de São Paulo com a Karen Lemos. Oi, Karen, boa tarde.
2: Boa tarde, Tati. Boa tarde também para os ouvintes. Eu falo aqui do aeroporto de Congonhas, na zona sul da capital, e por causa da forte ventania que atinge São Paulo hoje, 6 voos já foram cancelados, isso segundo a última atualização da AENA, que é a concessionária responsável pelo aeroporto aqui de Congonhas. E eu estou vendo aqui o painel de voos, né, no saguão aqui do aeroporto, que tem muitos voos atrasados também. Eu mesma contei uns 7 voos atrasados, olhando aqui para o painel, e o saguão está bem cheio, tem filas e, claro, né, muita gente buscando informações sobre seus voos, não só os que foram cancelados, mas os que estão atrasados, né? As pessoas querem saber a situação dos voos e também se vão ser realocadas para alguma outra aeronave. Eu falei há pouco com a Mônica dos Santos, ela que tem 67 anos, ela está numa cadeira de rodas, inclusive, e ela ia para Confins quando foi informada aí sobre o cancelamento do voo dela. Vamos ouvi-la.
3: Aí o voo foi cancelado porque deu uma pane no na setor de computação lá, que não estava sabendo nada do voo, né? Nos embarcaram num avião que já estava impossibilitado, que nós entramos e já avisaram que estava impossibilitado de levantar voo. E agora nos tiraram do voo, realocou, mas está maior dificuldade para eu resolver minha situação. Aí não tem o número do assento, não tem nada. Agora vamos ver se ele vai conseguir resolver aqui.
4: E nem dá para saber se a senhora vai conseguir embarcar hoje, né?
3: Vamos ver.
4: Não deram previsão, né?
3: Não deram. Já me realocaram, mas não tem ainda certeza.
2: Bom, a gente segue monitorando a situação aqui no aeroporto de Congonhas, né? E a concessionária responsável aqui pelo aeroporto disse que a infraestrutura está disponível, né? Tanto para voos quanto para decolagens, e os serviços de atendimento para passageiros também está normal. A AENA orientou que quem tem viagem programada para verificar a situação do voo diretamente aí com as companhias aéreas antes de se deslocar aqui para o aeroporto. Até porque o trânsito está pesado, né? Vindo para cá eu peguei um pouco de trânsito na Washington Luiz ali, e também a questão do vento, né, que atrapalha bastante. Bom, aproveitei também para checar aí o Aeroporto Internacional de Guarulhos, mas fomos informados que as operações seguem normais. Lembrando aí, né, teve esse aviso, esse alerta emitido pela Defesa Civil para ventos fortes e também para chuva no litoral e na Grande São Paulo. A Defesa Civil até montou um gabinete de crise, né, por conta dessa situação. No litoral sul, tivemos aí rajadas passando dos 100 km por hora, e a Defesa Civil confirmando aí, né, que uma morte causada pela queda de uma árvore em Santos, no litoral paulista, como a gente já informou aqui aos ouvintes. O Corpo de Bombeiros soltou aqui uma atualização de que até as 2 horas da tarde, né, que foi a última atualização deles, foram registradas mais de 30 chamadas para quedas de árvores na capital e na região metropolitana. Aumentou um pouco aí, portanto, o número de chamados para quedas de árvores. Tati.
1: Obrigada, Karen Lemos.
5: Agora são 3 horas 43 minutos. Pedro Pupulin com informações aqui em São Paulo. Boa tarde, Pedro.
6: Oi, Naded. Oi, Tati. Boa tarde para vocês e a todos que nos acompanham. A Justiça Eleitoral de São Paulo condenou o presidente Lula, do PT, ao pagamento de uma multa de R$15 mil por propaganda eleitoral antecipada. A ação foi movida pelo partido Missão, ao qual pertence Renan Santos, um dos adversários do petista na disputa ao Palácio do Planalto. No documento, Missão alegou que em um evento ocorrido no dia 19 de maio deste ano, Lula pediu explicitamente votos para as ex-ministras de seu governo e pré-candidatas ao Senado por São Paulo, Simone Tebet e Marina Silva. Durante o evento, que foi transmitido ao vivo pelo canal do presidente no YouTube, Lula disse aos presentes que um dia eles poderiam dar voto para as ex-ministras. A defesa de Lula disse que não houve um pedido explícito de voto, argumentando que a manifestação tinha caráter meramente institucional e sem teor eleitoral. No entanto, o relator do caso, o juiz Rony Ebert Barros Soares, considerou que a expressão "dar voto para as duas" configura um pedido explícito e inequívoco de apoio eleitoral, o que é vedado pela legislação fora do período permitido. Além da multa, o tribunal determinou a exclusão do vídeo do YouTube no qual o trecho da declaração havia sido transmitido. O Missão também pedia a condenação e aplicação de multa às duas ex-ministras. Contudo, o juiz rejeitou o pedido em relação a elas por entender que não há provas de que elas tinham conhecimento prévio ou participação no discurso do presidente. Renan Santos se manifestou sobre a decisão. Vamos ouvir.
7: Meus amigos, é com enorme prazer que eu anuncio que nós condenamos ao Lula pela campanha antecipada que ele fez para Simone Tebet e para Marina Silva. A multa, dado que o valor é irrisório, não vai afetar os cofres do PT. Estão falando de uma multa de 15 mil reais, mas fica o precedente, né? O presidente da República não pode agir como age. E vamos agora cobrar do TSE que, caso novos crimes eleitorais aconteçam, as multas elas se avolumem, porque não pode o presidente da República ficar fazendo isso. É campanha antecipada. Todo mundo tem que cumprir a lei eleitoral e ele não quer cumprir. Vencemos a justiça, agradecemos o Ministério Público Eleitoral, agradecemos o tribunal e espero que a eleição seja lisa e proba, como tem que ser.
6: A defesa de Lula ainda pode recorrer da decisão. Procurada pela CBN, a assessoria do presidente ainda não se manifestou. Tati Naded, eu volto com vocês.
5: Obrigada. Pedro Pupulin, São Paulo.
1: São 3 horas e 46 minutos. Tem mais informação com a nossa reportagem em São Paulo. Luiz Del Boni, boa tarde.
8: Boa tarde, Tati, Naded, a todos os ouvintes. Quase 48 milhões de brasileiras afirmam que já sofreram alguma forma de violência prevista e reconhecida na Lei Maria da Penha. Os dados são de uma pesquisa realizada pelos institutos Patrícia Galvão e Locomotiva, com apoio da Uber. Quase 20 anos após a promulgação da legislação, 34% das mulheres responderam que já sofreram violência praticada por um parceiro ou ex-parceiro. O percentual sobe para 54% quando as entrevistadas são apresentadas as diferentes formas de violência previstas na lei, que são física, psicológica, sexual, moral e patrimonial. A violência que as mulheres mais relatam ter sofrido é a psicológica, com 42%, seguida pelas físicas, de 25%, moral, 19%, sexual, 10% e patrimonial, 9%. A diretora de pesquisas do Instituto Locomotiva, Maíra Sarauê, afirmou que o tema precisa continuar a ser discutido para que as mulheres não se sintam presas a relacionamentos violentos.
9: Em que pese os avanços que são muito reconhecidos e importantes que a lei trouxe, né? As mulheres falam que ela tem um impacto na sua vida, que elas se sentem mais protegidas. Muitas situações violentas ainda são naturalizadas, toleradas em relacionamentos. A gente ainda tem muito a avançar, sobretudo em deixar esses relacionamentos menos violentos, em proteger essas mulheres, em ter redes de apoio para as mulheres vítimas de violência, para que consigam sair dessas relações.
8: Em contraponto, apenas 11% dos homens reconheceram já ter cometido agressões contra parceiras ou ex-parceiras. O percentual representa cerca de 9 milhões e meio de brasileiros. O estudo também mostra que 77% das mulheres acreditam que os homens ainda não compreenderam quais atitudes são definidas como violentas. Para elas, eles tampouco prestam ajuda quando presenciam comportamentos violentos praticados por outros homens. Os dados colhidos na pesquisa indicam que a persistência da violência doméstica está relacionada não apenas às agressões em si, mas também à naturalização do machismo e da misoginia na sociedade. A Delegacia da Mulher é o canal de apoio mais conhecido pelas brasileiras e foi mencionado por 3 em cada 4 mulheres. Apesar disso, 56% das entrevistadas apontam a sensação de impunidade como o maior entrave para concretizar uma denúncia. 39% das mulheres indicam a lentidão da justiça como dificultador. A Lei Maria da Penha completa 20 anos no dia 7 de agosto, a próxima sexta-feira. Tati.
1: Obrigada, Del Boni. A lei tem que ser exaltada, conservada e melhorada, né? E quando eu ouço Del Boni trazer os dados, eu penso imediatamente na transformação de comportamento de meninos e garotos. É para ontem. É para ontem que a gente precisa formar meninos, garotos, homens com valores diferentes daqueles que a gente vem fazendo, né? Até aqui. Não está dando certo, não é bom. Não é bom, inclusive, para os meninos e os garotos. E penso, obviamente, em políticas públicas que combatam esse tipo de violência. Aí a gente tem uma imensidão para pensar. Para além dos dispositivos, medida protetiva, os dispositivos de justiça, de abrigo e de acolhimento às mulheres são fundamentais, necessários e precisam ser aprimorados. Mas aqui eu quero chamar a atenção para algo que é mais abrangente, que diz respeito à autonomia financeira. A mulher, quando ela tem dinheiro, ela tem escolha. Ela tem possibilidade de sair de uma relação violenta, por exemplo. Tem muitas mulheres que são abusadas patrimonialmente e que não têm essa possibilidade, porque não conseguem se manter fora daquele lar onde elas sofrem violência. Então, a gente está falando de igualdade salarial, por exemplo, está falando de acesso ao dinheiro e está falando de administração desse dinheiro também. Autonomia financeira para ter escolha e poder deixar uma relação violenta. Políticas públicas que vão nesse sentido são muito bem-vindas e não só o aprimoramento do que já temos no nosso sistema de justiça.
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0: Michel Alcoforado, boa tarde.
1: Boa tarde, Tati. Boa tarde, Nadédia.
2: Boa tarde, Michel.
0: Michel hoje vai falar sobre consumo, mas não só sobre a parte talvez gostosa do consumo, mas também sobre a responsabilidade que vem junto com o ato de consumir. Tô curiosa.
1: É verdade. Acho que essa pauta é interessante porque ela traz para a gente duas possibilidades de pensar consumo e de pensar nossa sociedade. Primeiro ponto é que o consumo é uma atividade tão central ao nosso dia a dia, não só porque dá conta de realizar teu sonho, teu desejo, você fica feliz que resolveu todos os seus problemas, mas porque o consumo tem uma capacidade de inventar coisas ou de reproduzir coisas que já foram inventadas. Acabou de sair uma pesquisa super interessante produzida por uma consultoria chamada Nós. Eles, durante 2 anos, acompanharam o consumo de 19 mil famílias espalhadas pelas periferias urbanas do Brasil. E chegaram a uma conclusão que a gente já sabia. O primeiro ponto é: a forma como a gente compra não tem nada a ver só com quanto dinheiro você tem. Porque a gente tende a pensar que o consumo das famílias periféricas é só guiado por necessidade. Eu tenho pouco dinheiro, eu compro o que dá. Não. Tem um bocado de escolha na hora que você decide o que é que vai comprar, independente do salário que você tem. E o segundo ponto interessantíssimo foi as diferenças de gênero que apareceram com muita força nessa pesquisa. Quando a gente está pensando na escolha domiciliar, do consumo domiciliar, da forma como as famílias compram, homens e mulheres chegam no supermercado de um jeito muito diferente. O que eles chamaram a atenção é que, em algumas categorias, a opinião de consumo de produtos. A opinião de homens e mulheres é muito distinta. Então, quando a gente está pensando em material de limpeza, as mulheres estão muito mais preocupadas do que os homens com esse assunto. O homem chega lá e compra qualquer coisa. O segundo ponto interessantíssimo é na categoria alimento, aquilo que a família vai comer. As mulheres estão infinitamente mais preocupadas e atentas a que marcas são essas que elas vão consumir. Isso não é por acaso, né? A gente está falando aqui de um modelo de família que ainda persiste no Brasil, onde cabe às mulheres a decisão sobre o cuidado da casa e, sobretudo, nesses dois campos que são fundamentais ao bom funcionamento da família, que é de que jeitinho a gente vai viver, com limpeza, higiene, né, dando conta disso, mas também que tipo de comida a gente vai comer. Então, as mulheres se preocupam mais com isso porque essa é, usualmente, a tarefa que lhes cabe dentro da gestão familiar. Mas olha que interessante, elas se preocupam mais com isso também, porque se der ruim, é com elas que o BO vai ficar, com o desafio vai ficar, né? Então, quando elas mandam os maridos, sei lá, para o mercado para dar conta de comprar material de limpeza ou comprar comida, o que que acontece com muita frequência? Ele faz a escolha de marca que ele quiser. Ele olha, ah, sabão em pó, vou mexer com isso não, vou comprar mais barato. A desinfetante, ah, não vou pagar esse preço dessa marca, não, vou comprar mais baratinho. As mulheres, como estão mais acostumadas, né, a fazer esse tipo de compra, elas sabem quando é que a relação de custo-benefício vale a pena. E onde é que dá para trocar, comprar mais baratinho, com menos eficiência, e onde que não dá. Os homens não, vão fazendo escolhas péssimas, só preocupados com preço. E no campo da comida também. Uma categoria que chamou a atenção dos pesquisadores foi a categoria leite em pó. O que afasta os homens da parentalidade também, né?
0: Sim.
1: Porque na hora de comprar leite em pó, os homens chegam lá e compram qualquer um. Porque eles falam, ah, leite em pó, a mesma coisa, eu vou comprar mais barato. Até porque é um produto caro, né? Quando você pensa no orçamento familiar e na gestão ali das compras do mês. Aí os homens compram mais barato. As mulheres não. Elas vão lá e vão comprar o melhor para dar para seus filhos. Então, pesquisa muito interessante para mostrar que não é porque você tem menos dinheiro que você compra qualquer coisa. Mas essas escolhas daquilo que a gente vai comprar, o que escolhas a gente vai fazer, o gênero e a gestão do cuidado da casa estão interferindo fortemente.
2: É mais um elemento para explicar, Michel, por que que nesse contexto, né, nesse cenário doméstico que a gente está imaginando, essa estrutura de família, a mulher está mais suscetível a ter a fadiga da decisão depois, né? Porque uma coisa é a marca de todas as compras, e aí ela ainda tem que saber o que que vai ser feito para a família se alimentar em todas as refeições, o que que a criança está aceitando, não está, quais são os compromissos, qual que é a rotina ali da lida doméstica, né? Que dia que tem que lavar roupa, que dia que tem que passar, que dia que tem que guardar. Então é um tijolinho, né, nesse castelo que gera uma sobrecarga danada de pensamento e de prática.
1: É porque escolher dá trabalho, escolher consome atividade mental. Eu brinco sempre que a diferença. Eu fiz pesquisa, vocês sabem, né, com super ricos durante muitos anos. E eu brinco sempre que a principal diferença de um super rico para um rico é que o super rico não precisa tomar decisão para as coisas mais comezinhas do dia a dia. Ele paga alguém para tomar decisão. E isso sobra tempo, né? Faz com que sobre tempo para ele fazer coisas que verdadeiramente interessam para ele. Então, o super rico não está preocupado qual é a carne que vai comprar, não está preocupado qual é o carro que vai usar, não está preocupado quando desce da casa de praia para a praia, qual é o drink que ele vai tomar. Está tudo lá decidido por alguém que ganhou para isso. O que a gente está vendo aqui na gestão da casa e da família é que as mulheres fazem isso sem ganhar, né? E isso é trabalho e isso alivia alguém de ter esse trabalho. Então, mais um elemento para sacrificar ainda mais e complexificar o dia a dia de uma mãe na hora que está fazendo o gerenciamento da família.
0: Uhum. Eu sei que aqui a gente está examinando o consumo pelo gênero, deixando para lá, ou não é porque tem mais ou menos dinheiro que se compra assim ou assado. Mas quando a gente observa classe social, há diferença?
1: A diferença tende a ser maior nas classes populares, porque elas contam com uma rede de apoio paga menor, né? Então, talvez, no caso de famílias de classe média, de classe média alta, essas pequenas escolhas ficam no colo da empregada, né? A patroa, talvez, já coloca a lista e aí, numa mera investigação do que é a dispensa, aquele hábito se coloca. Porque não cabe nem... Esse trabalho é transferido para os empregados. Mas, de certo modo, mesmo nas famílias de classe mais alta, essa percepção de quando a roupa está bem lavada, se o cheirinho da roupa está bom, se o amaciante foi capaz de entregar a maciez esperada, e não importa a classe social, também é uma preocupação das mulheres, né? Ou é uma preocupação que cai no colo das mulheres. Então, eu diria que alivia, mas não resolve.
0: Perfeito. Michel Cofarado, conosco, às segundas, quartas e sextas, em Pra Onde Vamos, que você só ouve aqui no estúdio CBN. Obrigada, Michel. Um beijo pra você. Até sexta-feira.
1: Adorei. Até sexta. Beijo grande. Tchau, tchau.
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9: Agora são 4:00. A gente falava ainda agora sobre a ocorrência de ontem na Avenida Brasil, uma perseguição de policiais e bandidos que deixou aí 5 pessoas mortas. E agora o repórter Rodrigo Bressani está aqui no estúdio para trazer outras informações sobre mais episódios de violência nessa via expressa tão importante aqui do Rio, né, Rodrigo? Boa tarde para você.
10: Boa tarde, Júlia. Pois é, cenas de filme de terror nas imediações da Avenida Brasil. 2 corpos esquartejados foram encontrados dentro de sacos no início da tarde de hoje, na altura da Vila Kennedy, zona oeste do Rio. De acordo com a Polícia Militar, agentes do Batalhão de Bangu encontraram dois corpos já em óbito na rua Ubá Gerais. A área foi isolada para a realização da perícia e a ocorrência ficou a cargo da Delegacia de Homicídios. Segundo o Corpo de Bombeiros, militares encaminharam as duas vítimas para o Instituto Médico Legal Afrânio Peixoto, no centro, e devido às condições ainda não foi possível fazer a identificação dos corpos. Júlia.
9: Valeu, Rodrigo Bressani. A gente lembra que, em relação àquela perseguição que terminou com 5 pessoas mortas, segundo as investigações, os dois carros com os criminosos teriam saído justamente da Vila Kennedy também, mas a gente ainda não consegue saber se esses dois episódios têm relação. A gente segue acompanhando as investigações da Delegacia de Homicídios da capital para entender esses episódios de violência aqui na Avenida Brasil, uma das vias expressas mais importantes do Rio. Agora são 4:02.
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9: Ainda dá tempo de fazer um registro de trânsito para você que está circulando aqui pelo Rio. Tem uma faixa da Transolímpica interditada no sentido Curicica, na altura da estação BRT Padre João Cribim, devido a um acidente envolvendo um caminhão, uma moto e dois carros. A equipe da Via Rio está lá no local. O trânsito apresenta retenções desde o acesso pela Avenida Brasil. Então você, motorista circulando pela Transolímpica nessa altura, redobre aí a atenção e tenha paciência. Agora são 4:03.
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0: Quarta-feira, 29 de julho de 2026. Nova pesquisa Genial Quest sobre as eleições em São Paulo mostra que o governador Tarcísio de Freitas do Republicanos mantém a vantagem nas intenções de voto. Em simulação de segundo turno, ele apareceu com 48% contra 32% do candidato do PT, o ex-ministro Fernando Haddad. O levantamento foi feito entre os dias 23 e 27 de julho, com 1.650 eleitores. A margem de erro é de 2 pontos percentuais, para mais ou para menos, e o nível de confiança chega a 95%. A pesquisa está registrada na Justiça Eleitoral com o código SP04846/2026. O surto de ebola na República Democrática do Congo já matou 1.487 pessoas, segundo o novo boletim divulgado pelo Instituto Nacional de Saúde Pública. O número de infectados subiu para 3.360. A epidemia declarada em maio é a terceira pior da história da doença. Atualmente, 733 permanecem hospitalizados ou em isolamento, enquanto 597 pessoas se recuperaram da infecção. As equipes de resgate procuram sobreviventes sob os escombros de um shopping e uma fábrica de papel afetados pelo terremoto de magnitude 7.1 que atingiu o Japão. Segundo o balanço oficial, pelo menos 13 pessoas morreram. Mais de 9 mil pessoas passaram a noite em abrigos provisórios. O tremor provocou incêndios, danos em estradas e pontes e interrompeu a circulação ferroviária. Mais de 30 mil imóveis permanecem sem energia e cerca de 80 mil não têm água. As autoridades japonesas alertam para o risco de fortes réplicas nos próximos dias. No horário de Brasília, 4:05.
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1: São 4h05, essa é a terceira e última hora do Estúdio CBN dessa quarta-feira, 29 de julho de 2026. Daqui a pouquinho tem a nossa língua de todo dia. Antes, tem informação chegando de Belo Horizonte com a Desirê Miranda. Desirê, sua informação.
2: Tatiana, mais cedo nós informamos que o Republicanos havia excluído o senador Cleitinho da disputa ao governo de Minas Gerais. Pois bem, o senador agora tenta reverter esta decisão. A CBN, assessoria de imprensa do parlamentar, afirmou há pouco que ele mantém a intenção de disputar as eleições e que em momento oportuno falará publicamente. Lembrando ao ouvinte, então, desta decisão, o comunicado assinado pelas executivas estadual e nacional do Republicanos, afirmando que a confirmação da candidatura de Cleitinho, na verdade, nunca aconteceu. A decisão de excluir o senador da disputa ocorre um dia após a pesquisa Quest apontá-lo como líder em intenção de votos em todos os cenários de primeiro e segundo turno aqui no estado. Essa indefinição de Cleitinho impacta há meses a organização da direita em Minas Gerais, que agora deve se unir em torno de uma eventual candidatura de Marcelo Aro, do Progressistas, que até então era pré-candidato ao Senado. Na segunda-feira será realizada a convenção da Federação União Brasil Progressistas, que vai decidir os rumos da disputa e se o PP será o palanque de Flávio Bolsonaro no estado. Aro encabeça um grupo político chamado Família Aro, que tem grande influência na Câmara Municipal de Belo Horizonte, na Prefeitura da capital, na Assembleia Legislativa de Minas Gerais e foi secretário da Casa Civil do governo Zema. Tatiana.
1: Reviravolta aí, hein? Desirê Miranda trazendo a insistência, portanto, do senador Cleitinho, a despeito da manifestação do partido, de querer disputar o governo de Minas Gerais. Maria Cristina Fernandes fez comentário sobre o imbróglio em Minas hoje. Vale você procurar já já no nosso site. Obrigada, Desirê Miranda em BH.
3: Agora temos mais ao vivo em Brasília com João Rosa. Boa tarde.
4: Oi, Nadédia, boa tarde para você, boa tarde, Tati, a todos que estão nos acompanhando aqui na CBN. O presidente do Tribunal Superior Eleitoral, ministro Nunes Marques, determinou que a Meta preserve os dados de perfis nas redes sociais que teriam promovido ataques contra o senador e candidato à presidência da República, Flávio Bolsonaro. A decisão, que tramita sob sigilo na corte, foi assinada na última sexta-feira e atende a um pedido apresentado pelo Partido Liberal. O ministro determinou que a Meta, empresa responsável pelo Facebook, Instagram e WhatsApp, preserve informações como registros de acesso, identificação dos responsáveis e outros dados dos perfis investigados. Segundo a decisão, Nadédia, há indícios de impulsionamento irregular de propaganda eleitoral negativa durante o período de pré-campanha, o que é proibido pela legislação eleitoral. Na prática, a medida abre caminho para identificar quem criou, administrou ou financiou essas páginas. No pedido encaminhado ao TSE, a campanha de Flávio afirmou que perfis com apenas 20 ou 30 seguidores chegaram a investir cerca de R$200 mil cada um em anúncios contra o senador. O PL também apresentou um levantamento que mostra que mais ou menos 51 páginas têm esse perfil. De acordo com a ação, juntas elas teriam publicado mais de 4.600 anúncios patrocinados entre março e o fim de junho. Com a decisão de Nunes Marques, a Meta deverá preservar todas essas informações que poderão ser usadas nas investigações conduzidas pela Justiça Eleitoral sobre a atuação desses perfis durante a pré-campanha presidencial. Eu volto com vocês.
3: Obrigada, João Rosa, em Brasília.
1: De Brasília para o Rio de Janeiro, impacto da ventania nos aeroportos. Gabriel Freitas, boa tarde.
5: Oi, Tati. Boa tarde a você, a Nadédia e a todos. E aqui no Rio é pelo segundo dia seguido, viu, Tati? Passageiros enfrentando transtornos no aeroporto Santos Dumont, na região central do Rio. Hoje, ao menos 6 voos da ponte aérea Rio-São Paulo com destino a Congonhas foram já cancelados. Um reflexo dos problemas provocados por essa forte ventania aí na capital paulista. Entre os voos cancelados estão 4 da Gol, 1 da Latam e 1 da Azul. As partidas estavam previstas entre 1h50 da tarde e 8h05 da noite. Já há relatos de passageiros tentando remarcar as passagens e buscar alternativas, né, para seguir viagens. Congonhas está registrando esses cancelamentos também e atrasos ao longo dessa quarta-feira por causa dos ventos fortes, né, como a Karen Lemos trouxe para a gente agora há pouco. E a AENA, concessionária responsável pelo aeroporto na capital paulista, informou que a infraestrutura continua disponível, né, para pousos e decolagens, mas as condições meteorológicas provocaram alterações nessa operação. O impacto chega ao Rio por conta do movimento grande, né, da ponte aérea entre Santos Dumont e Congonhas. Nessa terça-feira ontem, só para lembrar o nosso ouvinte, ontem de manhã um intenso nevoeiro no Rio prejudicou as operações do aeroporto e provocou uma série de transtornos também. E os passageiros com viagem marcada nessa quarta precisam consultar a situação do voo diretamente com a companhia aérea e, em caso de cancelamento, verificar as opções de remarcação ou realocação. E nas redes sociais já é possível ver uma movimentação, né, de relatos de pessoas nesse momento no Santos Dumont, reclamando também das filas que já ficam grandes de pessoas tentando remarcar suas passagens agora à tarde. Tati.
1: Obrigada, Gabriel. Gabriel Freitas e o impacto da ventania pelo segundo dia consecutivo no Rio de Janeiro.
3: E o Federal Reserve, o Fed, Banco Central dos Estados Unidos, manteve a taxa de juros do país inalterada na faixa de 3,50% a 3,75% ao ano, menor nível desde setembro de 2022, decisão hoje que veio em linha com a expectativa do mercado financeiro. Foi a quinta reunião consecutiva em que o Banco Central americano manteve os juros no mesmo nível, decisão influenciada, entre outros fatores, pela persistência da alta do petróleo em meio à continuidade da guerra no Oriente Médio, o que reforça as preocupações do Fed com a inflação. O Comitê Federal de Mercado Aberto afirmou na decisão que a atividade econômica segue se expandindo em ritmo sólido, apesar da elevada incerteza decorrente em parte do conflito no Oriente Médio. O presidente do Fed, Kevin Warsh, afirmou que o comunicado não busca antecipar os próximos passos sobre as decisões de juros, que transmite apenas os fatos e evita fazer previsões. Uma escolha prudente nesse momento de incerteza. Destaco, por fim, que a política de juros americanos tem reflexo no Brasil. Com as taxas em nível historicamente elevado, cresce a pressão para que a Selic, taxa básica de juros brasileira, permaneça num patamar mais alto por mais tempo, além de gerar efeitos sobre o câmbio.
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1: Oi, professor. Boa tarde.
6: Tatiana, boa tarde. Nadédia, boa tarde. Ouvintes, boa tarde.
3: Boa tarde, professor. Hoje respondendo ouvinte Jefferson de Souza, papai do Vitor, de Nova Iguaçu, no Rio de Janeiro. Escreveu assim: venho mais uma vez trazer uma perguntinha do meu filho Vitor, que fará 8 aninhos no próximo domingo, que era dia 21 de junho. Então já passou. Saúde e sorte para o Vitor.
6: Já foi, parabéns para ele.
1: Beijocas da turma.
3: E disse, ele acabou de me fazer a seguinte pergunta. No arco-íris, íris vem do latim? Fiz uma pesquisa no Wise e parece que a origem é grega, mas também diz que a origem é pelo latim no sentido definido. Não consegui entender essa questão. Afinal, qual é a origem? Poderia nos ajudar?
6: Ele manda um abraço para todos nós e eu retribuo, nós todos retribuímos. Muito obrigado. A questão é a seguinte, de fato isso aparece muitas vezes no Wise, né? Porque uma palavra pode ter ido parar no latim via grego, né? Que é o caso de íris, né? Que é do latim científico a origem, né? Mas, por sua vez, isso vem do grego, ou seja, primeiro no grego, depois no latim e depois nas línguas chamadas neolatinas. O que importa, é, já que ele tocou na palavra íris, é a gente expandir um pouco os valores, os significados, a questão de gênero, a questão de número, né? Eu vou pedir o primeiro auxílio, que é, cadê aqui meu e-mail, é um pedacinho só de uma canção chamada Tigresa, composta por Caetano Veloso. Ele canta, tem também a participação vocal do Vinícius Cantuária, o disco é Bicho, de 1977. Há logo no começo, um trechinho que aparece essa palavra, a gente vai ver. Vamos lá.
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1: Íris cor de mel.
2: Pois é, Íris, vocês estão com algum dicionário aberto?
1: Tô com o Wise.
2: No... Tá com o Wise? Então, número 9, lá embaixo, né? Substantivo feminino de dois números. O que quer dizer isso? Substantivo feminino de dois números. Que o singular e o plural são iguais. A definição 9 é de anatomia, relativa à anatomia. Leia, queridíssima Nadédia, por favor.
1: Membrana arredondada, retrátil, diversamente pigmentada, com um orifício central, a pupila, que se situa na parte anterior do olho, por trás da córnea e à frente da lente.
2: É mole? É tudo isso. Então, essa tigresa do Caetano Veloso tem a íris cor de mel, né? Agora, essa palavra íris aparece em arco-íris. Se você subir lá, querida Nadédia, o primeiro significado que ele dá, e ele põe na rubrica antigo, né, que é o diacronismo, uma coisa antiga, ele dá íris como sinônimo de...
1: Arco-íris.
2: Arco-íris, né? Que é um caso interessante porque é uma palavra composta, formada por dois substantivos, arco é substantivo e íris é substantivo, e nesses casos de substantivo composto com essa formação, nós podemos ter ou o plural dos dois ou plural só do primeiro, dependendo do caso. Mas aqui, por uma questão de eufonia, arcos-íris, esse uso não se consagrou de jeito nenhum. O plural de arco-íris é arco-íris mesmo. Coloque o cursor, querida Nadete, em cima de arco-íris lá em cima, e você vai pular para arco-íris, e o que é que ele vai dizer? Substantivo?
1: Masculino de dois números.
2: Pois é, isso quer dizer que o plural e o singular são iguais, não é? Bom, agora a gente vai ter um outro aspecto, rapidinho, porque o relógio está andando aqui e hoje o nosso tempo é curto. Vamos para uma maravilha composta por Fátima Guedes, está no disco Lápis de Cor, de 81, uma música que se chama Arco-Íris. Prestem atenção, porque a palavra íris vai aparecer duas vezes, uma vez em arco-íris, depois, primeiro sozinha, e prestem atenção no gênero. Vamos lá.

0: Tem as outras cores do íris e o final do arco-íris.
1: É. E o que que acontece nessa primeira ocorrência de as outras cores do íris no masculino? Íris nada mais é isso do que aquilo que nós vimos lá no WISE, né? Com esse íris aí, as cores do íris são as cores do arco-íris, né? E por isso a gente viu aí o masculino, porque quando a gente fala a íris, né, que você leu memoravelmente, membrana arredondada, não sei o quê, ali é feminino, a íris dos olhos, né? Mas aí o íris é o arco-íris, que o WISE define como uso antigo, né? Mas em suma, querido ouvinte, o que nós temos é a forma íris, que vem do latim, e por sua vez vem forma latina, que por sua vez vem do grego. Tá bom? Plural de íris é íris mesmo, plural de arco-íris é arco-íris mesmo, e existem aí essas outras variações que a gente comentou. É isso.
0: Muito bem, se você tem dúvida, quer escrever para o professor Pasquale, pode. A nossa língua, tudo junto, sem acento, arroba cbn.com.br. Obrigada, professor, até amanhã.
1: Beijo, Tati. Beijo, Nadede. Um abraço para os ouvintes. Até amanhã.
0: Beijo. São 4h21.
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0: Oi, Rossandro, boa tarde.
3: Boa tarde, Tati. Boa tarde, Nadede, ouvintes.
0: Boa tarde. A gente vai falar da Xuxa hoje. A gente vai falar sobre o passar do tempo e a cobrança insuportável que há sobre homens e mulheres, mas indubitavelmente mais sobre as mulheres,
3: Muito mais,
0: para que
3: muito
0: elas se
3: mais.
0: mantenham jovens eternamente. Isso ainda não acabou? Não aguento mais, Rossandro.
3: Eu acho que está longe de acabar. Aliás, assim, nos últimos anos, a sensação que eu tenho é que a gente tem um recurso civilizatório muito significativo. Porque até certas conquistas, como pelo menos o bom senso de calar diante de absurdos, hoje virou, parece que um orgulho de dizer idiotices, né? No caso da Xuxa, eu acho que foi sintomático por tudo que ela representa, o fato dela dizer assim que está fazendo o último voo da nave como se fosse um arquétipo do encerramento de uma vida emocionalmente vinculada a ela como jovem, usando chiquinha, loirinha, né? Porque as pessoas ficam falando dela que ela envelheceu, mas são as pessoas que eram crianças quando ela era uma jovem também envelheceram. Então, existe uma questão aí muito interessante, é que o envelhecimento dela, o comum, natural, é no fundo, no fundo, o diagnóstico do nosso próprio envelhecimento. Então, é como se congelar a Xuxa também nos congelasse. Então, há um desejo inconsciente da multidão de pessoas que querem que ela não envelheça, de que essas pessoas também não envelheçam. Só que o peso sobre ela como ser humano é um peso maior, né? Porque o tempo de fato passa e ela não pôde ter uma juventude que ela vivia presa. Inclusive, o documentário mostra muito isso. Quem dirigia ela era uma pessoa complicada, enfim, não é aqui o objetivo do meu comentário. Então, ela teve, no fundo, no fundo, uma vida muito prisioneira de um personagem. Ela está querendo se libertar, fazer o último voo da nave para dizer assim: me deixem ser eu agora inteira, né? É claro que ela disse assim, que ela também se preocupa com a aparência. Eu, por exemplo, sou uma figura pública, eu me preocupo, mas digamos que para o homem, a gente paga a prestação dessa fatura da estética, sabe? Tipo empréstimo do BNDES, com juros suaves. Para a
0: Prestações
3: mulher, não, é quase
0: leves.
3: leves. Para a mulher, é coisa de agiota com bet junto, né? É cartão no mínimo voltando no bolão, assim. É absurdo. A pressão estética com as redes sociais ficou muito maior. Antigamente, por exemplo, uma celebridade, ela muito dificilmente recebia um hater. Era muito difícil, né? É porque, eu imagino, por exemplo, antigamente, eu lembro conversando com um amigo meu que trabalhava na Globo, ele falou assim: no passado, se alguém não gostava de um comentário da Globo, mandava para o nosso saque e a gente ouvia e infiltrava. Mas hoje, na sua rede social, você recebe no seu post, lá embaixo, assim, comentários terríveis, né? Então, existe um peso muito maior sobre isso. É, eu acho que também fala muito dessa nossa necessidade visceral aqui de que a cobrança dos outros recaem sobre a nossa própria vida.
0: Sim.
3: Então, a gente tem que ser honesto com o fato de que Esse peso sobre a mulher é muito maior. Esse peso sobre a mulher que é celebridade, que durante muito tempo viveu da imagem, é muito maior. E isso não quer dizer que cuidar de si não é importante, cuidar da aparência não é importante, mas é que a gente tem que olhar para isso e pensar assim, dessa prisão, porque essa prisão é muito ridícula. Por exemplo, um homem de cabelos grisalhos é charmoso.
0: Ah.
3: A mulher não é vista assim, sabe? Um homem envelhecendo tá ficando maduro. É, a mulher não. Então, assim, até no Brasil, por exemplo, nunca se comentou a estética de nenhum presidente. Só comentou quando era uma presidente mulher.
0: Sim.
3: Ah, tá gorda, né? Então existe, de fato, uma pressão muito grande. Eu acho que esses eventos eles servem para refletir sobre uma sociedade adoecida, que pressiona mais, obviamente, o mundo, o feminino de uma forma muito desproporcional, que está adoecendo na ponta jovens que vivem se comparando nas redes sociais agora com imagens que são feitas por IA. Então tem tantas coisas para refletir sobre esse evento, mas eu acho interessante a coragem dela de dizer que quer encerrar, de dizer que quer que as pessoas entendam que a nave se foi para que ela possa simplesmente ser ela. Porque, na verdade, a velhice não é uma coisa que depõe contra a gente. Na verdade, é um privilégio envelhecer. Se você não envelheceu, é porque você morreu
0: Eu ia
3: antes.
0: dizer, a alternativa é bem pior.
3: É, exatamente. Exatamente. É como diz um amigo meu que.

0: nenhuma crítica, ao contrário, toda exaltação, a Anne Hathaway. Sei lá,
1: É.
0: só para citar dois exemplos.
1: Sim,
0: É,
1: sim.
0: Nicole Kidman, Ariana Grande, tantas outras com
1: Tem que
0: corpos
1: congelar, né?
0: muito, muito, muito, muito, muito, muito, muito magros, vendendo isso como se fosse um novo padrão de beleza disfarçado de saúde. É, a Xuxa tem
1: Exato.
0: 63 anos e a Madonna tem 67. Ambas estão aí nos palcos. Madonna com um disco novo, usando a roupa que ela quiser. A Xuxa encerrando uma carreira longeva e hiper bem-sucedida que formou tantas brasileiras e brasileiros, né? Da maneira que ela quer, da maneira que ela escolheu fazer. Quem é você para dizer que ela precisava ser diferente disso, que ela precisava ser assim ou assado, né?
1: Pois é.
0: Deixa as mulheres viverem a idade que elas têm do jeito que elas querem.
1: E
0: Enfim,
1: a
0: eu me
1: gente tem
0: canso
1: essa.
0: muito porque a gente está tratando como. A gente está voltando a tratar com normalidade coisas muito absurdas e que nos fazem muito mal.
1: Exato. Exato, muito, muito mal. É, e ciclicamente, em tempos históricos de divisão política, como a gente está vendo, essa forma assim ridícula de estar no mundo acompanha algumas pessoas. Mas também, historicamente, esse ciclo se esgota porque é de uma toxicidade muito profunda. As pessoas começam a fugir desse tipo de personagem que vivem lacrando com seus conteúdos extremamente nefastos, mostrando muito mais, como dizia Jesus, que a boca fala do que o coração está cheio. E ao mesmo tempo, a gente observa, na verdade, que as pessoas que ficam lacrando na internet, desculpa a sinceridade do que eu vou dizer agora, pode chocar algumas pessoas, estão, na verdade, tentando fugir da vida medíocre que elas próprias têm. É uma forma de, ao comentar sobre a vida dos outros, esquecer as escolhas infelizes que elas têm, que faz com que a vida se resuma a fazer comentários jacosos ou danosos do seu sofá furado na sua casa, né? Ou se não, sua alma, né? Que está ali de uma forma adoecida, porque consegue olhar não o melhor do mundo, mas sempre o recorte daquilo que é pior segundo a sua própria visão. Então, olhar para a vida do outro é uma estratégia muito clara de esquecer a sua própria existência. Porque quem está vivendo bem, feliz, satisfeito, não tem tempo para se
0: Isso.
1: preocupar como é que a Xuxa está fazendo o show dela. Nem
0: Isso.
1: Madonna, nem ninguém, nem Caetano Veloso, nem ninguém, sabe? Nem um sertanejo. Não se trata nem de estilo, nem de. É simplesmente
0: Não.
1: você não tem tempo para dar conta da vida do outro porque você está usufruindo da sua vida. Agora, quando você não tem uma vida para usufruir, quer fugir desse sentimento ruim. Aí você quer comentar a vida do outro. No fundo, é para esquecer de você.
0: Né? E o sofá furado, ele é uma metáfora ótima porque cabe em qualquer classe social, né, Rossandro?
1: Sim. Independe. Independe mesmo. Essa mediocridade de alma, se tem uma coisa ela é muito democrática. E a gente vive um certo estado de. O que a gente está vendo hoje, diante dessa crise ecológica, também tem uma crise ecológica psicológica. A mediocridade relativa do ar está muito alta.
0: Muito bom. Rossandro Klinger está com a gente toda quarta-feira em Saúde Integral. Você tem cuidado da sua cabeça? Mais do que isso, você tem cuidado da sua vida? Faz bem. Um beijo, Rossandro. Obrigada por hoje. Até a semana
1: Beijo,
0: que vem.
1: meninas. Tchau, tchau.
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Quarta-feira, 29 de julho de 2026. A defesa de Jair Bolsonaro protocolou uma petição no Supremo Tribunal Federal afirmando que ele não autorizou o uso da imagem e voz na produção de um vídeo criado com inteligência artificial e exibido durante a convenção do PL, que oficializou a candidatura do senador Flávio Bolsonaro à presidência. O documento foi encaminhado ao ministro Alexandre de Moraes em resposta a um pedido de esclarecimentos feito pelo relator. Na manifestação, os advogados sustentam que o ex-presidente não poderia ter concedido essa autorização, pois está com o direito de visitas suspenso por 30 dias. Ronaldo Caiado, candidato do PSD à presidência, fez críticas à convenção que oficializou a candidatura de Flávio Bolsonaro do PL

0: no sábado passado. Caiado declarou que o evento desviou a atenção da apresentação de propostas para o país ao dar prioridade à presença do presidente argentino Javier Milei e à exibição de um vídeo do ex-presidente Jair Bolsonaro criado com inteligência artificial. De acordo com ele, o senador foi coadjuvante no próprio evento. Quatro jovens morreram após receberem uma descarga elétrica em Itupiranga, no Pará. O grupo de homens montava a estrutura de um acampamento católico quando sofreu um choque causado por um fio de alta tensão. Uma quinta pessoa foi eletrocutada e levada em estado grave para um hospital da região. A Polícia Civil investiga o acidente. 84% das manifestações monitoradas em redes sociais no país entre sábado e segunda-feira reprovaram os ataques do presidente da Argentina, Javier Milei, a autoridades brasileiras. É o que mostra um levantamento da ativa web Datalab, que analisou 158 mil menções ao assunto. Apenas 5,2% dos usuários apoiaram as falas do chefe do executivo argentino. No horário de Brasília, 4h32.
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5: Estou de volta por aqui com o Noticiário do Rio, gente. Vamos fazer um alerta importante aqui. Gabriel Freitas falou sobre a situação de atrasos já no aeroporto Santos Dumont por causa da ventania em São Paulo. A gente tem informação, já era previsto, de que há registro já de ventos muito intensos aqui na capital fluminense também. Para vocês terem ideia da gravidade da situação, na base aérea de Santa Cruz, há meia hora a gente teve registro de um vento considerado muito forte, vento de 92 km por hora. Esse é o último registro mais atualizado aí oficialmente do Centro de Operações. Então, muito cuidado, é um alerta importante para todo mundo que está pelas ruas, principalmente nesse momento aqui no Rio de Janeiro. Esses registros, gente, estão por toda a cidade. É, um pouquinho mais cedo do que esse registro aí de 92 km por hora, tivemos uma rajada de vento forte na estação Guaratiba. 64 km por hora foi o registro dessa ventania ali na região, então, de Guaratiba. É, temos informação de queda de árvore já em Nova Iguaçu, na Baixada Fluminense, e algumas vias do bairro, ouvintes nos mandando mensagens e imagens aí do trânsito já com reflexos aí por causa desse vendaval muito forte também na Baixada Fluminense. A gente recebeu imagens aqui, informação importante dos ouvintes, ouvintes participando com a gente, dizendo, dando conta de ventania na Barra da Tijuca, na Vila Valqueire, também em Jacarepaguá, muitos registros, inclusive, em Jacarepaguá, na zona sudoeste, principalmente na altura de Cidade de Deus e da Gardênia Azul. Temos registros na zona norte de vento forte também na última meia hora, caso de Jardim América. Região central da cidade, estava aquele tempo aberto, céu azul, agora há pouco, gente, estou falando de 15 minutos atrás. Nesse momento, a gente já tem registro de vento também mais intenso aqui na região central do Rio de Janeiro. Temos reflexos também no BRT. Mob Rio, que é a concessionária que administra o sistema de BRT, está dizendo aí de uma estação Santa Viridiana, interditada na altura de Guaratiba, na Estrada da Pedra, por causa da queda de uma árvore. Então, reflexo também no sistema de transportes do BRT. Tudo isso, também tem uma informação aqui agora do Gabriel Freitas, de registro de casas destelhadas na Baixada Fluminense. Estamos de olho aqui, vamos te atualizando com todos os detalhes dessa situação aqui no Rio.
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6: quatro e trinta e sete, daqui a pouquinho tem 4 em campo. Antes tem mais informação chegando de Brasília. Fala, João Rosa.
7: Tati, a defesa do ex-presidente Jair Bolsonaro informou agora há pouco ao Supremo Tribunal Federal que ele não tinha conhecimento prévio do vídeo criado por inteligência artificial que foi exibido durante a Convenção Nacional do PL, que oficializou a candidatura do senador Flávio Bolsonaro à presidência da República. A manifestação foi enviada ao ministro Alexandre de Moraes, que é o relator do caso no STF. No documento, os advogados afirmam que Bolsonaro não autorizou o uso de sua imagem e de sua voz para a produção do vídeo. A defesa também argumenta que isso sequer seria possível, já que o ex-presidente está proibido de receber visitas por 30 dias e o senador Flávio Bolsonaro está impedido de visitá-lo por 90 dias, por determinação do próprio ministro Alexandre de Moraes. Segundo os advogados, essas restrições demonstram que não houve qualquer contato entre pai e filho para tratar da produção do material. A defesa afirma ainda que desde o período em que Bolsonaro era presidente da República, seus filhos utilizavam imagens e discursos públicos dele em atividades político-partidárias, sem que isso dependesse de autorização específica. A manifestação foi apresentada após Moraes determinar que a defesa esclarecesse se Bolsonaro tinha ou não conhecimento sobre o uso de sua imagem em um vídeo de inteligência artificial que foi exibido durante a convenção do PL. Na decisão, Moraes afirmou que, caso fique comprovado que Bolsonaro não autorizou o uso da própria imagem, o vídeo poderá ser enquadrado como uma deepfake, modalidade cujo o uso é restrito pela Justiça Eleitoral. Eu volto com vocês.
6: Obrigada, João Rosa, em Brasília.
0: E aqui em São Paulo, Karen Lemos de volta.
8: A Dé, já chegou aqui no aeroporto de Congonhas, zona sul da capital. A operação aqui acabou sendo afetada, né, por causa da forte ventania que atinge São Paulo nessa quarta-feira. E segundo a última atualização da ENA, que é a concessionária responsável pelo aeroporto, são 2 chegadas e 4 partidas canceladas e 15 voos alterados em razão das condições meteorológicas. O aeroporto segue cheio aqui, né? Há filas com pessoas buscando informações sobre os voos. Só que a boa notícia é que há sinais de melhora na situação. Eu falei aqui com a concessionária, que sinalizou uma tendência de normalização da situação, e pelo painel eu vejo que muitos voos estão confirmados ou com embarque próximo. Mas claro, né, os passageiros que tiveram voos alterados, principalmente cancelados, ainda estão aqui para tentar resolver essa situação. Bom, a concessionária novamente orientou que quem tem viagem programada para verificar a situação diretamente com as companhias aéreas antes de se deslocarem aqui para o aeroporto. Lembrando que o Aeroporto Internacional de São Paulo, em Guarulhos, está com as operações normais. Eu apurei há pouco também a situação do aeroporto de Viracopos, no interior, e tudo normal por lá também, na Deja.
0: Obrigada, Karen Lemos.
1: Quatro em campo, preleção.
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0: Carlos Eduardo Eboli, Gabriel Dudziak, boa tarde.
1: Oi, boa tarde.
2: Olá, boa tarde. E para informação, essa ventania em São Paulo também existe no Rio de Janeiro, hein?
0: Noticiamos, segundo dia consecutivo, com impacto inclusive nos aeroportos, né?
2: Muita ventania nesse momento onde eu estou, que é a zona sul do Rio de Janeiro. Está faltando luz, inclusive, em função, acredito eu, desses fortes ventos. Toda a rede, né, elétrica, ela passa de maneira aérea e sempre fica suscetível, né, a esse tipo de situação, mas está ventando demais nesse momento, também, pelo menos na região onde eu estou, aqui no Rio de Janeiro.
0: Muito bom. Bom, vamos falar do Santos, que passou pela Universidade Central sem muitas dificuldades ontem, 4-2, e se classificou na Sul-Americana, hein, Dudzi? O vento derrubou o Dudzi? Hello, Gabriel.
3: Ah, bom.
0: Ué? Bom, tá bom. Vamos começar por você, Eboli, e falar de brasileiro, então. Queria começar pela classificação do Santos na Sul-Americana, mas vamos falar da rodada do brasileiro que está... eu ia falar que está em curso, mas não. Começa hoje, né? Teremos bons jogos, como, por exemplo, Inter e Flamengo no Beira-Rio às 7:30.
2: Exatamente. A gente vai ter uma meia rodada, né, nesse meio de semana, porque vários jogos tiveram que ser remarcados em função de outras tabelas, de outros campeonatos. Então, a gente vai ter meio que uma meia rodada apenas sendo realizada nesse meio de semana. E esse jogo Flamengo Internacional é um jogo que envolve diretamente os extremos da tabela, né? A briga pelo título, o Palmeiras também joga hoje. O Internacional está brigando na parte baixa e é pressão para os dois lados, né? O Inter vem aí de um campeonato muito ruim, está num campeonato muito negativo. Teve o episódio de ontem também, que foi uma vergonha assim, jurídica, do departamento jurídico do Internacional, que apresentou um áudio de VAR que foi criado na internet, ou seja, apresentou um áudio falso como defesa do jogador Vitor Gabriel, e isso pegou muito mal no tribunal. Depois houve a retirada, o Inter já se pronunciou dizendo que não agiu de má fé, mas que não checou o áudio como deveria, e o Vitor Gabriel acabou sendo punido, aí uma punição rara de acontecer, que ele vai ficar de fora dos gramados pelo mesmo período que o Gabriel Peck vai ter de recuperação. Quando o Gabriel Peck voltar a jogar ou voltar a treinar, teoricamente o Vitor Gabriel vai ser liberado também para voltar às suas atividades. Foi uma jogada que envolveu esses dois jogadores, né, na última semana, em que o Gabriel Peck acabou fraturando a perna. É uma decisão dura, como disse, rara. Eu particularmente não concordo muito, mas aí é outra história. Mas tem toda essa questão jurídica aí, que é um ponto, uma mancha, mais uma mancha na administração conturbada do Internacional. É nesse clima que o Inter vai receber o Flamengo no Beira-Rio. A diferença entre as equipes é grande, o Flamengo mais uma vez entra como favorito, mas não vem jogando bem, vem tendo muita dificuldade para criar jogadas, construir jogadas, se apoia muito nos seus talentos individuais. Mesmo assim, tem mais capacidade técnica que o Inter, mesmo o jogo sendo em Porto Alegre, tá?
3: E tem Vitória e Palmeiras pelo Brasileirão, do Dziak.
1: Tô aqui. Vai ser um jogo complicado pro Palmeiras. O Vitória, como mandante, é um time muito forte nesse Campeonato Brasileiro. Ele segura, né, os times mais qualificados do que ele. Como mandante, repito, o Vitória tem 9 jogos. Hoje vai ser mandante contra o Palmeiras no Barradão. Tem 9 jogos, 7 vitórias, 1 empate e apenas 1 derrota. Então, assim, é um desafio considerável para a equipe palmeirense. No entanto, o Palmeiras tem mais qualidade, evidentemente, e vai ter retornos também importantes para essa partida, como o do Flaco Lopes, que se reapresenta após a disputa da Copa do Mundo, né? Esteve lá com a seleção argentina, depois ganhou uma folga. O Vitor Roque já entrou no último jogo, de repente pode começar hoje, se o técnico Abel Ferreira assim quiser. O Ramon Sosa estava suspenso no último jogo, também está de volta, assim como o Kelvin, lateral direito, também o Barbosa, né, zagueiro recém-contratado, que foi titular logo no primeiro jogo, o Alan, que sempre é um jogador importante. Então, assim, é um Palmeiras mais forte hoje para enfrentar um Vitória que é muito forte em casa. Estou esperando um jogo bem interessante, com o Vitória se defendendo muito e apostando em contragolpes para tentar tirar pontos aí do Palmeiras, quem sabe até ganhar esse jogo.
3: E ainda tem Fluminense e Bahia, Éboli.
2: É, que de um tempo para cá vem proporcionando confrontos bem equilibrados, né? O jogo vai ser no Maracanã, então você pode atribuir uma vantagenzinha para o Fluminense pelo fato de jogar em casa. É, tem que ver até que ponto também toda essa condição, né, climática, se isso vai interferir na hora da partida, que continua ventando uma barbaridade aqui no Rio. Mas eu acho que as duas equipes já desempenharam melhor no campeonato. Continuam numa faixa mais superior da tabela, o Fluminense sempre frequentando ali zona de classificação para Libertadores, o Bahia também. Os dois fazem um campeonato muito semelhante, mas o Fluminense deve manter a escalação, não deve fazer grandes alterações da última partida, que fez inclusive contra o Grêmio, foi buscar um ponto fora de casa. Os quarentões vão estar em campo, né? O Fábio, o Thiago Silva e o Hulk, né? Essa espinha dorsal quarentona do Fluminense, nada contra, né? Nenhuma crítica, muito pelo contrário, é até uma exaltação da capacidade física desses jogadores, a longevidade desses jogadores. O Fábio, então, parece que quanto mais velho, melhor, melhor aí a garra, é impressionante, mas é um Fluminense que acho que vai tentar, né, se impor, né, jogando em casa para vencer a partida, né? Os dois times estão numa faixa muito semelhante na tabela e devem fazer um jogo bem equilibrado hoje no Maracanã.
3: E o Vasco, hein?
0: Animado.
2: O Vasco mudou o pensamento com relação à Copa Sul-Americana, né? Hoje, contra o Independiente Medellín, o jogo vai ser em São Januário, o jogo da ida foi 2-2. Então, quem vencer leva a vaga, né? O Vasco, então, precisa vencer o jogo, sempre muito pressionado, né, em qualquer competição que entra, para dar uma resposta diferente ao seu torcedor. Eu acho que é um time que continua não passando muita confiança, muita segurança, comete muitas falhas, principalmente no setor defensivo, e vai tentar passar adiante, seguir adiante na Sul-Americana, porque eu vejo nesse momento o Vasco com o Pedro Manuel, técnico português, com um pensamento diferente no que respeita à Sul-Americana, mais interessado em seguir firme na Sul-Americana. Vamos ver se isso vai se refletir em campo.
0: Retomar o começo, e o Santos se deu bem, se classificou, Dudzi.
1: Foi, tomou um susto no começo do jogo, né? Ontem contra a Universidade Central da Venezuela, primeiro lance do jogo 1-0 UCV, lembrando que o Santos poderia perder por até 2 gols que ainda assim se classificava, mas claro que ninguém queria começar desse jeito. Então o Santos teve que reagir durante a partida, teve algumas dificuldades, mas conseguiu empatar ainda no primeiro tempo, e no segundo tempo abriu um 3-1. Tomou 3-2, no final fez 4-2, mereceu a vitória, mereceu classificação, está nas oitavas de final da Copa Sul-Americana, agora vai enfrentar o Macará do Equador.
0: Muito bem, o Nuno está na nossa escuta, é uma criança muito fofa que ouve a CBN todos os dias, então Nuno, um beijo para você. E vai Corinthians. Não,
2: beijo,
0: não,
2: Nuno.
0: Não era isso que eu ia dizer. Não.
3: Ah, tá.
0: Valeu, Dudzi. Valeu, Éboli. Um beijo para cada um, até amanhã.
2: Valeu, valeu. Tchau, tchau.
3: Vamos ao Rio de Janeiro, Gabriel Freitas.
4: Naded, a forte ventania que atinge o Rio agora à tarde está provocando uma série de transtornos em diferentes pontos aqui da cidade. A falta de energia em bairros de várias regiões, problemas no sinal de telefonia móvel, queda de árvores e relatos de destelhamentos na Baixada Fluminense, principalmente. E no aeroporto Santos Dumont, o terminal também está sem energia elétrica agora, o que pode trazer novos impactos para os próximos voos, viu? Moradores estão relatando falta de luz em bairros como Urca, Ipanema, Botafogo, na Zona Sul, além de outros pontos da cidade. Também temos informações sobre destelhamentos e interrupção no fornecimento de energia no terminal Carioca, que pode prejudicar ainda mais a operação no metrô da Carioca, né? Até o momento não há informação sobre novos cancelamentos também de voos. A gente está monitorando aqui junto à Infraero, que também opera ali no Santos Dumont. A força do vento chegou a 92 km por hora na base aérea de Santa Cruz, que fica na zona oeste do Rio, de acordo com dados divulgados pelo Centro de Operações Rio. Em Guaratiba, as rajadas chegaram a 64 km por hora. Há registros de ventos fortes também na Barra da Tijuca, Vila Valqueire, Jacarepaguá, na zona sudoeste, além de Jardim América, que fica na região da Zona Norte. A gente está monitorando também junto ao Metrô Rio, né, que é a concessionária que administra o metrô aqui da cidade, porque frequentemente, quando há falhas de energia elétrica, o metrô acaba sendo muito impactado, né? Então a gente está monitorando aqui junto com outros ouvintes também, que estão se mobilizando, mandando mensagens aqui para a CBN no Rio de Janeiro, mas já há um cenário realmente de muitos impactos com relação à ventania, falta de energia elétrica e também com problemas na telefonia, né? Redes 4G, 3G e 5G afetadas agora à tarde aqui no Rio de Janeiro. Logo mais a gente volta com mais informações.
3: Obrigada, Gabriel Freitas. Muitos ouvintes mandando mensagem aqui para o WhatsApp de São Paulo. Eu passo também o número do WhatsApp do Rio de Janeiro, que é o 21 997 64 2381.
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7: Olá, pessoal, de volta com o Noticiário do Rio. A gente reforça a informação, um alerta fundamental, importante nesse momento para toda a cidade do Rio de Janeiro, região metropolitana, porque o vento é muito forte, há uma ventania em vários pontos da cidade. É a frente fria chegando, gente, com muitos transtornos em vários pontos aqui na cidade. A gente há registro de falta de luz em praticamente toda a cidade, em bairros da Zona Sul, da Zona Norte, na Zona Sudoeste, na região central da cidade. A gente recebeu aqui nos últimos minutos informação de falta de luz em vários pontos da cidade, tudo em decorrência dessa ventania, desses vendavais que estão sendo registrados na última hora aqui na cidade do Rio. Muitos ouvintes mandando mensagens. Já agradeço a todo mundo que está participando. Tem informação chegando do Daniel. O Daniel está na Washington Luiz, pegou uma ventania danada, está fazendo um alerta importante. Vamos ouvir.
8: A ventania enorme, enorme na Washington Luiz, fora do comum, telha voando, tampa de caixa d'água, tem que ter maior cuidado nesse exato momento aqui na Washington Luiz, altura do Shopping Caxias até o bairro da Figueira, é muita ventania, eu tô indo sentido Santa Cruz da Serra e a coisa tá séria.
7: Agora, informação também do ouvinte Luiz Quilando, ele está dando informação sobre a região de São Conrado. Vocês reparem que a gente está falando de vários pontos da cidade, são áreas completamente opostas e a mesma situação, vento muito intenso agora no Rio de Janeiro e na Baixada. Vamos ouvir agora o Luiz Quilando.
9: Fala, meus amigos, boa tarde. Parece que está vindo a frente fria aí, muito vento, as nuvens rápidas, muito vento aqui na área de São Conrado.
7: Tá certo, obrigado ao Luiz Quilano pela mensagem, agradeço a todo mundo que está informando a gente aqui. Há informação também, gente, de 5 quedas de árvore na cidade, em várias regiões, Padre Miguel, Campo Grande, Santa Cruz, Botafogo, Recreio dos Bandeirantes, isso só registros de árvores caídas aqui no Rio de Janeiro. Há informação também, gente, que alguns hospitais estão tendo que acionar geradores para que mantenham aí o funcionamento normal nos hospitais. O caso registrado já também no Glória D'Or, de ter que ser acionado aí como emergência o gerador do hospital para manter ali o funcionamento. Repito, então, tem problema de falta de luz, desabastecimento de energia em muitos pontos da cidade. E a cidade acaba de entrar no estágio 2, é aquele estágio de prevenção, né? Quando a cidade já apresenta riscos de ter ocorrências de maior impacto. Então, estamos aí no estágio operacional 2, naquela escala de 1 a 5, a escala 1 de normalidade, a escala 2 já de atenção. Não é para menos, gente. Situação muito complicada em vários pontos da cidade. Temos efeitos já no aeroporto Santos Dumont, uma ventania muito forte, então, em toda a cidade do Rio de Janeiro, na Baixada Fluminense. Agradeço a todo mundo que está mandando mensagem. O WhatsApp da CBN não para de receber informação. Agradeço a todo mundo que está informando a gente sobre a situação em vários pontos da cidade. A gente vai mantendo a gente, todos vocês informados aí. Podem mandar mensagem para a gente também, contando da situação aí na sua região.

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1: João Marcelo, a gente tá meio cansada na Dead Eu, demos tanta notícia hoje. Boa tarde.
2: Não é fácil, eu entendo. Nadeja, boa tarde. Boa tarde, Tatiana. Boa tarde, ouvinte.
1: O que você traz para nos relaxar?
2: Para relaxar? Bom, vamos relaxar. Eu estava me colocando no lugar de vocês, de certa, e algumas vezes, ao longo desses anos, eu me coloco. Duríssimo, né? Ser porta-voz de tantas coisas difíceis, independentemente se são notícias de trânsito, saúde, política, é sempre muito duro. Então, chegou a hora do recreio. Vamos?
1: Eba, bora.
2: Olha, hoje, como faz uma certa repercussão aqui no meu Data Boscoli, né? Quando tem uma grande repercussão, são três pessoas dizendo, pô, João, gostei. Ó, composição de Roberto e Erasmo Carlos, lançada em 1969, é categorizada como soul, As Curvas da Estrada de Santos.
1: Ai,
2: vamos ouvir. Três versões, tem uma da Nara Leão, que eu não vou mostrar hoje, vai ser a semana que vem, no Pegadas da Semana que vem, porque a Nara fez um álbum todo, em homenagem com as músicas da dupla Roberto e Erasmo Carlos. Mas aqui hoje, fazendo essa menção honrosa, vamos ouvir três. Primeira, DJ, vamos lá, As Curvas da Estrada de Santos, vamos ouvir.

0: Sim.
1: Bom, vamos lá. Ele gravou essa música em 69. Tem uma lenda aqui, né? Que, enfim, atestada por várias pessoas. Falo de lenda porque eu vi isso desde pequeno, que ele apresentou essa música lá em Londres para o Gil, para o Caetano, para as Irmãs Gadelha, para o Péricles Cavalcante, antes de lançar só no violão e voz. Foi lá visitá-los e todo mundo gostou muito. No ano seguinte, com a produção do Nelsinho Mota, Nelsinho é espetacular, né? E temos Elis Regina, né? Elis em pleno verão, com a versão dela para essa canção de Roberto Erasmo. No ano seguinte, já, 1970, é o ano que a Elis também, apresentada pelo Nelsinho, gravou, lançou, né, o compacto, depois entrou nesse álbum com o Tim Maia. Mas isso é assunto para outro dia. Vamos para as curvas da Estrada de Santos com a Elis Regina, Erlon Chaves fazendo os arranjos, a produção e o sorriso. Grande Erlon, vamos lá.

0: Olha que beleza, João.
1: E então a gente vai se despedindo, já conheço a toada, passei um pouquinho, né? Eu sempre voltava atrasado para a sala de aula, né? Então, vou me despedir de vocês.
0: Tá dentro da margem de erro, tá dentro da margem de erro.
1: Dois para cima ou dois para baixo. Então, Gal Costa, depois de muitos anos, em 2019, com o Pupilo na bateria, grande produtor e músico Pupilo, versão dela, agora, recentemente. Vamos lá, Gal Costa, nas curvas da Estrada de Santos, a plateia ficou maluca, olha lá.

0: tom um pouco baixo, né, pro tom da Gal. Gostei.
1: Ah, eu gosto da voz da Gal. Eu falei com a Gal várias vezes ao telefone quando trabalhamos juntos. Gosto da voz da Gal em qualquer situação. É um presente da natureza pra gente. O timbre, enfim, tudo. Pronto. Então é isso aí, Roberto em 69, Elisa em 70, Gal em 2019. Semana que vem temos Nara Leão inteiramente dedicada ao Roberto Erasmo Carlos. Muito obrigado, até amanhã, Nadeja, Tatiana e ouvinte. Obrigado.
0: Beijo. Produção do Estúdio CBN da Janaína Barros, os trabalhos técnicos do Daniel Mesquita.
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0: Obrigada, Nadeja, por esses dias.
3: Eu que agradeço.
0: E até a próxima.
3: Beijo.
0: Pra você, até amanhã. Vou estar aqui com Marcela Lorenzetto. Segura essa dupla. 2 da tarde. Espero você.

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0: Quarta-feira, 29 de julho de 2026, o Brasil gerou mais de 145 mil empregos com carteira assinada em junho desse ano, de acordo com o Cadastro Geral de Empregados e Desempregados, divulgado pelo Ministério do Trabalho e Emprego. No total, do primeiro semestre, foram criados mais de 921 mil novos empregos formais. Os números representam o pior desempenho para o período desde 2020. O setor de serviços respondeu pela maioria dos empregos criados, na medida em que a agropecuária teve o menor saldo. O Tribunal Regional Eleitoral de São Paulo impôs uma multa de R$15 mil ao presidente Lula do PT por prática de propaganda eleitoral antecipada. A ação foi movida pelo partido Missão. No documento, a sigla afirmou que, durante um evento realizado em maio, Lula solicitou votos para Simone Tebet e Marina Silva, ex-ministras do governo e pré-candidatas ao Senado por São Paulo. Na ocasião, Lula afirmou que um dia as pessoas poderiam dar voto às representantes do governo. A defesa do petista alegou que não houve um pedido claro de voto, sustentando que a manifestação era de natureza institucional e não eleitoral. Os Estados Unidos avaliam a possibilidade de adiar ou até impedir a indicação do presidente francês Emmanuel Macron para o cargo de embaixador da França em Washington. A medida ocorre após o governo francês criticar publicamente o histórico norte-americano em relação às violações de direitos humanos. O desgaste nas relações entre os dois países se intensificou nos últimos meses, sobretudo em razão das divergências sobre as tarifas comerciais impostas pelos Estados Unidos e da atuação norte-americana na guerra no Oriente Médio. No horário de Brasília, 5:05.
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1: Olá, muito boa tarde, seja muito bem-vindo ao Ponto Final CBN, que está começando agora. A gente começa esse Ponto Final de uma maneira um pouco diferente, com programação apenas para os ouvintes do Rio de Janeiro. A Débora Freitas está com o Ponto Final para toda a rede, e eu aqui com os ouvintes do Rio, porque a cidade enfrenta um fim de tarde caótico, com falta de luz em vários pontos da região metropolitana, ventania muito forte com a chegada da frente fria, quedas de árvores em vários pontos da cidade. Então a gente tem o trânsito bastante impactado, também a telefonia enfrentando problemas, transportes também com dificuldades por causa da falta de energia. A gente começa esse Ponto Final então com todo esse serviço da volta para casa. Em meio a essa virada de tempo, vou começar com a Juliana Prado. A gente está recebendo muita mensagem pelo nosso WhatsApp, muitos ouvintes relatando falta de energia. E a informação de momento agora é mais importante sobre o metrô, né, Juliana? Porque todas as linhas impactadas. Boa tarde.
2: Oi, Carol. Boa tarde a você, ouvintes. Mais uma vez, a gente estava recebendo aqui de muitos ouvintes informação de vagões parados nas estações de metrô. Agora, Metrô Rio confirmando, Carol, que por conta da falha no abastecimento de energia elétrica, por conta dessa ventania em todos os pontos da cidade, circulação de trens está interrompida, gente, em todo o sistema de metrô aqui do Rio de Janeiro nessa tarde. Então não está funcionando o metrô, pelo menos por hora, enquanto a situação não se estabiliza. A situação é grave, Carol, principalmente pela intensidade desses ventos. A gente teve registro de vento de 92 km por hora. É um vento considerado muito forte. Isso aí foi na base aérea de Santa Cruz. Mais cedo tivemos registro de 64 km por hora em Guaratiba. Há informações chegando a todo momento de ouvintes da CBN dando conta de quedas de árvores em vários pontos da cidade, Zona Sul, na região central. Tem também, Carol, informação sobre Baixada Fluminense, de casas que foram destelhadas por causa da intensidade desses ventos. O ouvinte mandou mensagem para a gente também, ele está agora na Washington Luiz, um vídeo impressionante da velocidade desse vento. Isso não se restringe a um ponto específico da cidade, nem da Baixada Fluminense, Carol. São vários os pontos aí em que há esse registro de luz apagada em toda a cidade, praticamente, serviços interrompidos, metrô, serviços hospitalares. A gente tem informação de hospitais que já estão funcionando com os geradores, caso do Copa Dor, do Glória Dor, perdão, do hospital, que não está funcionando, está tendo que funcionar com o gerador. É uma situação generalizada. Trânsito, a gente tem problemas em várias ruas da cidade também, com engarrafamentos aí, porque virou noite,
1: tá caindo,
2: dia, né,
1: muita
2: Carol?
1: Árvore, né, Juliana?
2: E muitas árvores caídas também. A gente está recebendo mensagem a todo momento aí de árvores, inclusive na região do Sambódromo. Agora há pouco a gente tem esse registro. Queda de árvore em Botafogo. Problemas, então, intensos aí na região metropolitana, na Baixada Fluminense e na capital. Tamo de olho, Carol.
1: É isso, a gente recebeu o relato de falta de energia em vários pontos, agora começam a chegar os relatos de que a energia começa a voltar. Já recebi mensagem aqui de Copacabana, Ipanema, Maitá, alguns locais a energia começando a voltar. A telefonia ainda com bastante instabilidade, tem hora que funciona, tem hora que não funciona, o 4G, 5G não parou de vez, mas está bastante instável. O centro de operações da prefeitura colocou o município em estágio 2, que é o segundo nível, numa escala de 5, né, devido a esse registro aí de ventos muito fortes e previsão de intensificação, inclusive, dessas rajadas aí nas próximas horas, por causa da aproximação dessa frente fria pelo oceano. Gabriel Freitas também chegando com informações sobre o impacto dessa ventania nos aeroportos, na ponte Rio-Niterói, vários pontos afetados, né, Gabriel? Boa tarde.
3: Vários pontos afetados. Carol, boa tarde para você, para todo mundo que está ouvindo a gente. Ouvintes, inclusive, estão passando pela ponte Rio-Niterói nesse momento, estão relatando que os motociclistas que precisam passar pela via também estão tendo muita dificuldade. Alguns deles pararam, inclusive, ali no vão central, também na região da Ilha de Mocanguê e também na chegada à cidade do Rio de Janeiro por conta dessa forte ventania, né? Como é um veículo um pouco mais leve e o vento muito forte na Baía de Guanabara, vários motoristas parando simplesmente na ponte Rio-Niterói para evitar problemas maiores. Também temos problemas em aeroportos, né? Como a gente vem ressaltando, né? O Santos Dumont muito impactado por quedas de energia. Não temos a confirmação oficial sobre o fechamento do Santos Dumont, mas já há vários relatos indicando que há falta de energia elétrica, o que pode também, que deve fazer com que alguns voos também sejam impactados. Já tínhamos esse impacto de 6 voos cancelados durante a tarde por conta da ventania em São Paulo. A ventania que passou por lá já chegou aqui no Rio de Janeiro, trazendo muitos impactos. Isso também deve afetar nas próximas horas os voos saindo aqui do Rio de Janeiro e também de chegada, né? Porque os aviões, os voos precisam ter condições para descer também nesse terminal aéreo aqui do Rio de Janeiro. Também temos informações sobre quedas de árvores agora em Botafogo, na zona sul do Rio. Algumas árvores que caíram, por exemplo, na Rua da Passagem, deixando o trânsito interrompido ali na região. E também temos informações de repórteres da Rádio CBN que estão nesse momento, né, Carol, nas ruas. A repórter Isa Morena, que está no metrô, mandou um áudio para a gente explicando a situação no metrô, que também está interrompido.
4: Oi pessoal, aqui é a repórter Isa Morena, eu tô aqui dentro do metrô do Rio, entre as estações do Flamengo e de Botafogo. Eu tô dentro de um vagão agora que nesse momento se encontra há uns 30 minutos já parado. A gente ainda não teve nenhuma informação do metrô Rio, nem o condutor veio aqui falar com a gente tá aqui preso, né, no calor. É, uma senhora, inclusive, já passou mal. E a gente aguarda novas informações aí diante desse apagão geral no Rio de Janeiro.
3: Pois é, temos muitas informações chegando, Carol. A gente está monitorando aqui outros impactos. Volto com você.
1: Valeu, Gabriel. O Rodrigo Bressani está de olho também nos transportes, porque tem impacto no BRT e no VLT, né, Rodrigo? Boa tarde.
5: Boa tarde, Carol. A ventania causou danos ao telhado da estação Dom Bosco, do BRT, na zona sudoeste, e está temporariamente fechada para embarques e desembarques, no sentido Santa Cruz. Além disso, o VLT, a circulação está interrompida por conta da falha no fornecimento de energia. E temos informação também de queda de árvore atrás do sambódromo. Ainda estamos tentando verificar a rua onde aconteceu a queda. Carol.
1: Obrigada, Rodrigo. Então, a gente monitorando, já tem notícias pontuais de volta de energia também na Tijuca. Então, alguns pontos da Zona Sul, Tijuca também, já alguns relatos de volta da energia, mas a cidade ainda muito afetada. A informação que a gente tem do metrô é que todas as linhas estão paradas, né? Ouvimos aí o relato da Isa Morena, que está dentro da composição do metrô, presa ali entre as estações Flamengo e Botafogo, aguardando alguma informação sobre o retorno da operação, impacto também na operação do BRT e do VLT. O Leandro Rezende, âncora do CBN Rio, também gravou um áudio aqui pra gente. Ele está na região do Catete, tem muita queda de árvore, vamos ouvir.
6: Trânsito completamente parado na rua Bento Lisboa, no Catete, também Laranjeiras, com muitos problemas na rua das Laranjeiras, todos os sinais de trânsito estão apagados, tem uma árvore caída aqui na altura do número 184 da rua Bento Lisboa, caiu sobre uma fiação de energia elétrica, toda a região está sem luz nesse momento, os carros já estão passando pela calçada para tentar chegar em algum lugar, mas está tudo completamente parado nesse momento. O vento aqui nessa região do Catete, são 5 horas e 7 minutos agora, já deu uma boa reduzida. São rajadas ainda que estão acontecendo, mas sem energia elétrica, o trânsito andando com muita dificuldade por aqui ainda, todos os sinais apagados, muitos galhos na rua, muito lixo também invadiu as calçadas aqui do Largo do Machado, Rua das Laranjeiras, Rua H. Coutinho, tudo com muitos problemas nesse momento.
1: Tá aí o relato do Leandro Rezende, apresentador do CBN Rio, ali na região do Catete. A gente tem imagem de quedas de árvores no aterro do Flamengo também. Então, trânsito também bastante tumultuado. Juliana Prado, como é que está a ventania na região lá do Galeão, hein?
2: Carol, pois é, a situação começa a ficar mais complicada também nessa região aí do aeroporto do Galeão. A gente tem registro de ventos de 74 km por hora, considerado muito forte nesse momento também na região da Ilha do Governador do aeroporto do Galeão. A princípio, informação de que ainda não há paralisação do funcionamento do Galeão, mas então com esse registro de vento muito forte na região do Galeão. Lembra o nosso ouvinte que estamos no estágio 2, estágio operacional já passando da normalidade para o 2, claro, por causa dessas ventanias, desse vento muito forte em toda, praticamente toda a cidade, com todos esses reflexos que a gente está contando para você, ouvinte da CBN. E, Carol, há também já registro de chuva fraca. A gente tem chuva fraca na Ilha do Governador e também na região da Urca, segundo nos informa aí o Centro de Operações Rio. Leandro Rezende, trazendo informação sobre o trânsito. A gente tem muitos pontos com muitos problemas agora na cidade, por causa também, claro, dessa ventania e até a questão da visibilidade, Carol. A gente tem registro agora de acidente Del Castilho, com uma faixa ocupada no sentido da Barra da Tijuca. Teve uma queda de moto ali no local, na altura da saída 5. A concessionária está atuando no local nesse momento. Tem um alerta também da Trens RJ para que as pessoas, para a segurança de todo mundo, que todo mundo aguardem a ordem de circulação para seguir viagem, gente. Por causa, claro, desses fortes ventos que estão atingindo toda a região metropolitana. Repito, essa ventania não é só na capital fluminense, está atingindo toda a região metropolitana e Baixada Fluminense. Então, muita atenção, reforçando a informação do Trens RJ, da concessionária, para que as pessoas aguardem a ordem de circulação para aí sim seguir viagem. E esse alerta fica para todo mundo, né, Carol? Para quem está na rua, para as pessoas se abrigarem, porque é uma situação realmente muito preocupante nesse momento.
1: Bom, a gente vai seguir aqui rodando nossa reportagem. O Diogo Bugalho tá na Glória. Lá também estava sem luz, mas por aí a luz voltou, Diogo. Boa tarde para você.
7: Boa tarde, Carol. Isso mesmo, a luz acabou de voltar aqui no bairro da Glória. Depois de uma meia hora de interrupção, a luz caiu aqui por volta das 15 para as 5 da tarde. Ficamos também sem sinal de internet, sem sinal de telefone. É uma situação que chama bastante atenção. Eu estou aqui na rua Benjamin Constant, que é bastante arborizada, e nessa meia hora, com essa ventania, já caíram muitos galhos de árvore. Inclusive, flagrei aqui, vi carros sendo acertados por esses galhos caindo, uma situação que preocupa bastante. Agora a rua está muito suja, com muitos galhos aqui, muitas folhas espalhadas. Os carros tentam desviar também à medida em que vão passando. E quando vem as rajadas mais fortes, a gente vê também muitas pessoas correndo, tentando se abrigar, algumas se desesperam, chegam a gritar aqui. É realmente uma cena bastante atípica e bastante impressionante nesse momento. Destaco ainda que preocupa aqui a situação de algumas estruturas de uma obra no Hospital Glória D'Or, que está com um anexo aqui em construção. Tem andames, escoramentos, tapumes, tudo isso balançando muito a cada rajada, Carol. E a gente fica preocupado aqui, né, com essa situação, porque não para de ventar, continua ventando a todo momento. Inclusive, acredito que dê para ouvir por aí enquanto eu falo com vocês, porque a ventania, nesse momento, está bastante intensa. Até mesmo as vidraças aqui dos prédios vão sendo acertadas pelos pedaços de galhos, de árvores e tal. Realmente preocupa bastante, e a gente reforça, claro, a recomendação para todo mundo que puder se abrigar, né, procurar um lugar seguro nesse momento. É realmente uma cena muito incomum por aqui. Destaco ainda que os geradores do Hospital Glória D'Or estão ligados porque faltou luz esse tempo todo. A gente não sabe se o reestabelecimento foi completo. Então as unidades de saúde aí que precisam de fornecimento ininterrupto, dependendo nesse momento dos geradores. Carol.
1: Obrigada, Diogo, pela sua informação. Diogo Bugalho falando com a gente diretamente ali da região da Glória. Tem notícias também já de retorno da luz em Botafogo. Na região do Flamengo, partes da Tijuca. Parte da Tijuca segue sem energia, mas ali região da Praça da Bandeira já tem informações de que a luz voltou. Então a luz começa a voltar aos poucos em alguns pontos da cidade, mas são muitos estragos, muitas árvores caídas. A Júlia Viana tá na rua, ela saiu da redação para ir para o aeroporto Santos Dumont para ver o impacto da falta de energia por lá, porque teve inclusive um apagão no Santos Dumont. Que você viu aí na rua, Júlia? Você tá por onde? Conta pra gente. Boa tarde.
8: Oi, Carol, boa tarde para você e para quem está aqui com a gente. Eu estou chegando aqui já no aeroporto Santos Dumont, cenário de completo caos até chegar aqui, Carol. Já no centro, os sinais todos apagados, né? Porque tem muitas regiões sem luz, o que trouxe aí muito perigo para os cruzamentos, principalmente os carros totalmente desorientados, né? Um cenário realmente muito caótico, e por todos os lugares que eu passei, muitos galhos de árvore pelas pistas, até o carro que eu estava teve que parar, porque um galho prendeu nas rodas, a gente teve que parar para dar conta da situação. Então tem muita coisa voando aqui, num geral, pela cidade, muito galho de árvore, cones também que rolaram pelas pistas. Passei ali próximo ao aterro do Flamengo também, em uma daquelas rampas de acesso que as pessoas usam geralmente para passar de bicicleta ou os pedestres mesmo. Caiu uma árvore ali em um dos acessos dessa pontezinha, e os ciclistas não estavam então conseguindo atravessar porque tinha uma árvore ali bloqueando. Felizmente ninguém parecia estar passando no momento, né? Mas fato é que muito vento ali na região, muito, muito confuso por causa dessa ventania. E agora eu vou Tô chegando aqui no aeroporto Santos Dumont e vou ver aqui os impactos também, porque a gente já sabe que tem vários voos cancelados, o aeroporto também que sofreu com queda de energia. Então, muitos impactos para todas as pessoas aqui no Rio de Janeiro. Carol, eu volto a atualizar vocês daqui a pouco.
1: Tá certo, Júlia, combinado. É, a gente tem informação aqui agora, a Isa Morena, que está presa dentro do metrô ali entre Botafogo e Flamengo, nos informou aqui por mensagem que a luz voltou no metrô, mas as composições ainda não estão andando. Estava no escuro, né, dentro da composição do metrô ali, pelo menos agora tem luz, mas essa composição onde ela está não voltou a andar. Então a informação que a gente tem por enquanto é de que todas as linhas do metrô seguem paradas por causa dessa falta de energia em vários pontos da região metropolitana. É, a Milena Viana tem informações de trânsito pra gente de olho aí no centro de operações. Oi, Milena, o que você tá vendo por aí? Boa tarde.
9: Isso, Carol, ótima tarde para você e para todo mundo que acompanha a gente. Começando com um destaque sobre a região sudoeste, trânsito muito complicado pela Avenida Ayrton Senna no sentido linha amarela. O motorista já encontra impactos também pela Avenida das Américas em toda a extensão em direção a Santa Cruz. Nesse momento, também tem uma faixa ocupada na Américas por conta da queda de uma árvore na altura da estação do BRT Pedra de Itaúna, no sentido Guaratiba, então atenção redobrada para o motorista. A Avenida Lúcio Costa, que seria alternativa, também apresenta dificuldades a partir da Avenida Érico Veríssimo, trânsito muito complicado nesse momento até a chegada ao acesso da Avenida Ayrton Senna. A Ayrton Senna, no sentido Orla, que também apresenta retenção para o motorista por conta de um acidente na altura da ponte Santos Dumont, entre carro e moto, movimentação complicada já na linha amarela, reflexos desse acidente na altura do tanque, atenção redobrada para o motorista, porque na linha amarela também tem queda de moto na altura de Inhaúma, há reflexos no acesso pela linha vermelha, trânsito bem complicado, o motorista pode seguir pela autoestrada Grajaú-Jacarepaguá, mas já adianto também, trânsito complicado na chegada à Estrada dos Três Rios. Carol.
1: Obrigada, as informações da Milena Viana. Muitos pontos com problema, muitas árvores caíram. Tem uma árvore grande que caiu no aterro do Flamengo, sentido Zona Sul, ali em frente ao MAN. Então o trânsito está bastante tumultuado. O prefeito Eduardo Cavalieri fez uma postagem agora nas redes sociais pedindo que os moradores evitem deslocamentos, já que há registros de quedas de árvores em todas as regiões da cidade, além de sinais de trânsito fora de operação e impactos no trânsito em diferentes pontos do Rio. Postagem aqui do prefeito. Na volta para casa hoje, evitem áreas abertas e marquises de prédios. Quem puder, por favor, evite deslocamentos que não sejam essenciais. Post aí do prefeito Eduardo Cavalieri na rede social X, falando sobre ventos muito fortes na cidade, com previsão de seguir essa ventania pelo menos até o início da noite. Então, essa boa lembrança também, além da questão do trânsito, muita gente acaba se abrigando muitas vezes da chuva, né, e do vento embaixo de árvores, embaixo de marquises, e pode ser perigoso, pode cair um galho, enfim, pode cair alguma coisa. O prefeito fazendo essa observação. Nesse post ele fala também do metrô, linha 1, 2 e 4 paralisadas. O Leandro Rezende mandou mais um áudio pra gente, relatando ali a situação que ele está testemunhando na região do Catete. Vamos ouvir.
10: Tinha muita gente na porta do metrô do Largo do Machado por volta de 5h15, aguardando a liberação da estação, que estava fechada. A estação foi reaberta, tem 6 minutos, muita gente está entrando, mas o relato que eu recebi é que as plataformas estão completamente abarrotadas ali. Luz voltando, agora são 5h20, estou andando pela Rua do Catete, a luz está voltando em vários pontos, nas lojas, nos bares, restaurantes, vida parece estar voltando ao normal agora.
1: Boa, aí o registro do Leandro Rezende, âncora do CBN Rio. A gente tem informação também sobre o metrô, a Isa Morena, que está dentro de uma composição, mandou mais informação aqui para nós. Temos já? Daqui a pouquinho. Mas a informação a princípio que a gente tem é de que o metrô está voltando a circular. Agora sim, vamos ouvir.
11: Eu falo aqui direto de um vagão do metrô aqui do Rio, entre as estações do Flamengo e de Botafogo, onde a gente está parado há mais ou menos 50 minutos, a gente ficou parado aqui uns 40 minutos sem luz, a luz acabou de voltar por aqui, o ar-condicionado, inclusive, acabou de voltar por aqui. Umas pessoas acabaram passando mal por conta do calor. A gente está num vagão com muitas crianças também que também passaram mal. O vagão, o trem, ainda não voltou a andar. Eu imagino que deva demorar para normalizar essa situação por conta aí do grande atraso que essa falta de luz ali por 40 minutos acabou causando, mas pelo menos no momento a gente tem ar-condicionado, a gente tem a volta também da luz, as pessoas ficaram um pouco mais calmas. Muita gente tinha, inclusive, tirado peças de roupa por aqui por conta do calor para poder aguentar, mas agora a situação vai se normalizando, luz voltou, assim como ar-condicionado, agora a gente só aguarda aí a volta do trem voltar a andar.
1: Bom, relato aí então da Isa Morena, que está nessa composição do metrô, relatando que a energia voltou, mas ela está aguardando ainda a composição voltar a circular. A gente tem aí a volta da luz em vários pontos da cidade, já recebemos aqui relatos também da Tijuca, do Catete, da Glória. O Ricardo Porto está na Tijuca, mandou também um relato aqui para nós do que ele está observando por lá, vamos ouvir.
12: Aqui na Tijuca, nas proximidades da Sans Penha, ainda muita ventania, com rajadas que vão ficando mais fortes a depender do momento, mas ela em si não para, esse vento forte. Não vejo daqui onde eu estou árvores caídas, mas tem muitas folhas pelo chão e sem luz já há mais de meia hora.

0: mas o trânsito vai ficar ainda muito impactado, porque tem árvores grandes que caíram em vias importantes da cidade, né?
1: Isso, Carol, impressionante o número aí também de árvores danificadas aí caídas por causa desses ventos fortes e muito fortes. Reforço a informação de que a gente teve registro, inclusive, de ventos de 92 km por hora na cidade. Não é normal, Carol, realmente aí muito mais intensos aí do que o normal. Temos registro de queda de árvore em Botafogo, na Professor Álvaro Rodrigues, isso na altura da Nelson Mandela. Atenção quem passa pela Tijuca, pela Embaixadora Belardo Bueno. Temos queda de árvore na altura do Parque Olímpico. Mesma situação de queda de árvore em Curicica, na Dom Maurício, na altura da Rua Campinas do Sul. Também temos registro de queda de árvore no Rio Comprido, na Itapiru, na altura da Doutor Agra, na Avenida Paulo de Fronten, na altura da Adoc Lobo. Também temos, segundo centro de operações, queda de árvore na Ilha do Governador, na Estrada do Galeão, na altura do Hospital Evandro Freire, no sentido linha vermelha. Lembrando que eu falei agora há pouco, Carol, do vento muito intenso também na altura do Galeão. São ventos de 74 km por hora, registrados agora há pouco por lá. Em Acari, a gente teve queda de árvore também na Brasil, na altura da Estrada da Cancela Preta, no sentido Zona Oeste. No Meier, Rua Dias da Cruz, na altura do Imperator, no sentido Engenho de Dentro. No Jardim Guanabara, na Avenida Francisco Alves, também registro de queda de árvore, na altura da Rua Manuel Maggioli. Isso, Carol, são os registros contabilizados que o Centro de Operações da Prefeitura está dando conta de contabilizar. A gente tem recebido no nosso WhatsApp aqui na CBN várias informações de quedas de árvores de galhos por toda a cidade, Carol.
0: Obrigada, Juliana. E olha, a orientação da Defesa Civil do Corpo de Bombeiros, diante dessa ventania, manter janelas, portas, persianas, cortinas fechadas para reduzir os efeitos de rajadas dentro de casa. Recomendado também desligar aparelhos elétricos, eletrônicos, fechar o registro de gás, evitar deixar objetos soltos em locais elevados e evitar também o uso de velas, né, para prevenir a ocorrência de incêndios, apesar da falta de luz em vários pontos da cidade. Nas ruas, orientação: não buscar abrigo sob árvores ou coberturas metálicas, manter distância de cabos elétricos, outdoors, andaimes e placas de propaganda. E, claro, evitar atividades ao ar livre, especialmente no mar, né? Tinha muita gente na praia hoje porque estava muito quente, as praias estavam cheias e aí a chuva, o vento chegou meio de repente, muita gente saindo correndo das praias do Rio de Janeiro. Para tentar fugir aí dessa ventania. Lembrando também aos motoristas evitar estacionar veículos próximos a árvores ou estruturas que possam ser derrubadas. A gente vai fazer o Repórter CBN agora e, na sequência, continuamos aqui com Ponto Final nessa edição especial apenas para os ouvintes do Rio de Janeiro, com todas as informações e a movimentação nesse retorno para casa, muito caótico na região metropolitana do Rio por causa dessa ventania e da falta de energia. A luz já está voltando aí em vários pontos, mas o trânsito ainda muito tumultuado, impacto na rede de transporte. A gente vai seguir por aqui.
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Quarta-feira, 29 de julho de 2026. O presidente Lula sancionou a lei que cria o Pix Pensão, sistema de transferência automática da pensão alimentícia. A proposta já havia sido aprovada pela Câmara dos Deputados e pelo Senado. Pelas novas regras, caberá à instituição financeira realizar o débito na conta de quem paga a pensão nas datas definidas pela Justiça. O governo federal anunciou um pacote de R$1,3 bilhão para enfrentar os efeitos do El Niño. Os recursos serão destinados principalmente à formação de estoques públicos de alimentos, combate a incêndios florestais, monitoramento climático e reforço da estrutura de saúde. Segundo projeções citadas, o fenômeno deve provocar seca intensa na região norte, aumento do risco de incêndios florestais, atraso das chuvas no centro-oeste e sudeste e possibilidade de enchentes e deslizamentos no sul. Quase 48 milhões de mulheres afirmaram que já sofreram alguma forma de violência, prevista e reconhecida na Lei Maria da Penha, que vai completar 20 anos no dia 7 de agosto. É o que revela uma pesquisa dos institutos Patrícia Galvão e Locomotiva. 34% delas disseram que foram agredidas por um parceiro ou ex-parceiro. Em contraponto, apenas 11% dos homens reconheceram ter cometido algum tipo de violência contra as vítimas. O percentual representa 9 milhões e meio de brasileiros. A companhia aérea Ita Airways, filial italiana da Lufthansa, vai permitir a tutores que levem cães de até 30 quilos nas cabines de

0: passageiros da companhia, sem necessidade de uma caixa de transporte. A medida começa a valer a partir da próxima segunda-feira. O serviço será oferecido apenas em voos domésticos selecionados. A modalidade pode ser ampliada para voos internacionais. No horário de Brasília, 5h32.
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0: Seguimos aqui com essa edição do Ponto Final, especial para os ouvintes do Rio de Janeiro, com os impactos da ventania e da falta de energia. A Júlia Viana, que estava a caminho do Santos Dumont, já chegou por lá. Como é que está a situação aí no aeroporto, Júlia?
2: Oi, Carol. Muitas filas aqui pelo aeroporto, diferentes pessoas em diferentes filas para tentar entender o que elas vão fazer agora, né? Porque tem muitos voos que foram cancelados, 12 voos que decolariam aqui no Santos Dumont para os seus devidos destinos foram cancelados desde o início dessa ventania, por volta das 4h45, e até agora pelo menos 9 voos que chegariam ao terminal da região central já constam como cancelados também. Eu conversei aqui com algumas pessoas, a maioria dos cancelamentos é para voos que iriam para São Paulo. Tem um cancelamento de um voo que chegaria em Brasília também. A gente falou mais cedo que houve também uma queda de energia aqui no aeroporto e parece que ele está operando ainda por meio do gerador, Carol. Essa informação eu não consegui ainda confirmar, mas a luz aqui está fraca, as escadas rolantes não estão funcionando. Agora eu vejo que uma voltou a funcionar, mas a luz está bem fraquinha ainda. Tem horas que ela acende um pouco mais, mas volta a cair. E a gente percebe muita instabilidade aqui em relação à internet também. E essas filas enormes que eu tenho a sensação de que desde que eu cheguei aqui só aumentam, porque muitos voos estavam previstos para sair agora às 5h30, 5h35, 5h40, e parece que esses voos também já foram cancelados. Falei com um rapaz que estava indo para Brasília, o voo dele sairia daqui às 5h45 e esse voo foi cancelado. Ele está aqui numa fila tentando entender se vai ser realocado em algum outro voo ou como vai fazer para driblar essa situação. Eu volto daqui a pouquinho com vocês com relatos de alguns desses passageiros, Carol.
0: Obrigada, Júlia. Gabriel, como é que está a situação no Galeão? Tem voos desviados também, é isso?
3: Sim, Carol, o Rio Galeão acabou de informar para a gente que devido às condições meteorológicas adversas, né, registradas agora à tarde, 4 voos com destino ao Galeão foram desviados para outros aeroportos. Não foram especificados quais seriam esses terminais aeroportuários para onde esses voos teriam sido direcionados. Certamente não o Santos Dumont, porque há impactos por lá. Inclusive, temos um balanço aqui atualizado sobre o Santos Dumont, que também tem voos cancelados, alguns outros voos cancelados agora à tarde. 12 voos que decolariam do Santos Dumont para seus destinos foram cancelados, isso desde o início da ventania, por volta de 4h45 da tarde de hoje. E até agora, pelo menos 9 voos que chegariam ao Santos Dumont já constam como cancelados. Há outros atrasados que podem ser redirecionados para outros aeroportos. Se no Galeão a gente já tem esses impactos, né, de voos que desceriam no Galeão e não vão mais, vão ter que ser redirecionados para outros aeroportos, fica aquela incógnita, né? Para onde vão essas aeronaves, já que tanto o Santos Dumont quanto o Galeão estão impossibilitados de receberem voos por agora, né? A gente tem também a possibilidade, é o que informam também técnicos, especialistas em aviação civil, que as aeronaves têm combustível para queimar suficientes, né, para ainda esperarem o pouso, né, em outros aeroportos. Então, é uma técnica muito comum, né, que os voos fiquem dando voltas no ar até que eles consigam ter condições.
0: Mas com essa ventania é complicado, né?
3: Bem mais difícil, né? Então é uma situação complicada até para os voos que já estão no ar nesse momento. Então, só repetindo a informação, 4 voos com destino ao Galeão foram desviados para outros aeroportos, mas a concessionária que administra o aeroporto ainda não informou para quais aeroportos esses voos vão ser redirecionados. Carol?
0: Obrigada, Gabriel. Rodrigo Bressani, o vento ali na região do Galeão chegou a 100 km por hora, é isso?
4: Pois é, Carol, houve registro de vento de 105,5 km por hora no aeroporto do Galeão. Além disso, na rua Fonte da Saudade, entre os bairros da Lagoa e do Maitá, uma árvore caiu e atingiu a fiação. Os carros estão se arriscando a passar por baixo na parte da pista que não foi bloqueada.
0: Meu Deus, é uma árvore enorme. Tô vendo aqui a foto dessa árvore com a fiação e os carros passando embaixo. Meu Deus, que perigo.
4: E a forte ventania também afetou o centro de operações do Rio. Parte das câmeras de monitoramento espalhadas pela cidade ficou fora do ar em razão das condições climáticas, Carol.
0: Obrigada, Rodrigo. A gente tem informação de que o metrô também já começa a circular. A Isa Morena, que estava naquela composição, né, entre Flamengo e Botafogo, mandou esse relato para a gente. A gente não está conseguindo falar com ela, porque a telefonia também está com problemas. Mas já começou a circular. E o relato dela é que as plataformas onde ela está passando estão vazias. Claro, né? Porque o metrô ficou parado aí cerca de uma hora. Quem ia pegar o metrô já tinha informação, desistiu, voltou para casa de alguma outra forma, ou tá abrigado esperando para voltar para casa mais tarde. Então ela tá vendo ali estações mais vazias, pelo menos na linha 1, onde ela tá circulando. A gente vai falar agora com o Gustavo Vilardo. Verardo, é isso? Gente, eu tô meio surda. Muita coisa aqui ao mesmo tempo, várias pessoas falando comigo ao mesmo tempo. Gustavo, desculpa, errei teu sobrenome, tudo bem? Boa tarde.
5: Olá, boa tarde aqui, tudo ótimo e com vocês?
0: Tudo certo, dia meio caótico aqui no Rio de Janeiro. Gustavo, conta pra gente qual é a previsão do tempo aí para as próximas horas, essa ventania vai continuar?
5: Pois é, né? Então, a gente teve o ar de uma frente fria bastante intensa, que devido, né, ao enorme contraste térmico, depois de uma máxima de quase 36 graus no Rio, avançou rapidamente e trouxe muito vento. Então, a gente tem aí diversos estragos, desde a Costa Verde até a região metropolitana, incluindo a capital. A notícia boa é que agora, nas horas, esse vento intenso já reduz bastante e a tendência mostra. Então a gente espera aí a questão do vento e amanhã a gente já volte a ter uma condição de tempo mais firme, sem tanto calor e sem risco de ventos intensos também. Amanhã, né, ou melhor, mais aí para o finalzinho da noite de hoje e madrugada dessa quinta-feira, essa frente fria avança pelo Espírito Santo, onde também traz bastante vento.
0: Tinha previsão, estava aí na previsão de vocês, essa ventania tão forte, porque a gente sabia que haveria uma virada de tempo, né, que estava prevista até mais para a noite, me parece que ela chegou um pouco mais cedo, mas já havia a expectativa de um vento tão intenso, Gustavo?
5: Exato, havia sim. Ali a gente estava monitorando essa condição desde a segunda-feira, e ontem e hoje essa condição aí se manteve, viu? Aqui, basicamente, desde da costa de São Paulo até o Rio, então, com vento, né, até acima de 100 km por hora. Então, essa condição já vinha sendo alertada aí pela Climatempo.
0: Esse tempo é intenso que já afetou o Rio Grande do Sul, passou por São Paulo também, causando estragos, agora Rio de Janeiro, e amanhã vai afetar o Espírito Santo, é isso?
5: Exatamente. No finalzinho da noite de hoje, na próxima madrugada, já tem risco aí de um vento mais intenso na costa do Espírito Santo. Atenção também para a Vitória, que exige cautela aí nesse período do finalzinho da noite dessa quarta e na madrugada da quinta-feira. Aliás, essa frente fria foi uma das que causou aí aqueles estragos inteiros no Rio Grande do Sul, inclusive ontem com a formação de um tornado.
0: Tem previsão de chuva também, Gustavo, é para as próximas horas ou a gente vai ficar aí nessa ventania mesmo?
5: Olha, então, não se descarta alguma chuva rápida muito pontual na região metropolitana, na cidade do Rio e em partes ali também da região de Búzios e de Cabo Frio, tá? A chuva, ela pode acontecer com mais intensidade apenas ali no extremo norte e também em áreas do Espírito Santo. Para a capital, tem risco, né, de chuva sim, mas com baixíssimos acumulados.
0: Tá certo. Gustavo, obrigada pela participação. Bom trabalho para você. Até mais.
5: De nada, então. Até mais. Abraço.
0: Gustavo Verardo, da Climatempo, conversando aí com a gente um pouco sobre a chegada dessa frente fria. Teremos ainda vento nas próximas horas, mas a situação já deve começar a melhorar com o deslocamento dessa frente em direção ao Espírito Santo. Gabriel Freitas, como é que está a circulação dos trens?
3: Agora, Carol, vários passageiros do sistema dos trens aqui do Rio de Janeiro estão relatando que a concessionária Trens RJ está ressarcindo, né, com tickets. Quem já conseguiu entrar em algumas das estações em Marechal Hermes, isso está acontecendo. Também tivemos relatos na Estação Olímpica de Engenho de Dentro também. Pessoas que entraram, né, passaram pela catraca, mas estão recebendo agora um ticket porque algumas linhas, alguns ramais dos trens aqui do Rio de Janeiro estão com problemas. E isso pode fazer com que algumas viagens demorem um pouco mais e quem quiser sair das estações pode então receber um ticket por conta de alguns problemas relacionados a essa ventania. A gente sabe que os trens, o metrô, acabam sendo muito afetados quando há ocorrências como essa, e há relatos agora de pessoas recebendo tickets, né, para fazerem a viagem que já pagaram em outro momento, porque os trens estão com impactos nesse momento em vários ramais. A gente não tem um balanço exato agora atualizado sobre os ramais que estão impactados, mas já há esses relatos de pessoas tendo que receber esse ticket para fazer a viagem em outro momento por conta desses impactos da ventania. Carol?
0: É, obrigada, Gabriel. Muita gente realmente desistiu, né, do metrô, dos trens. Teve gente que ficou presa entre estações, como foi o caso da nossa repórter Elisa Moreno, ficou quase uma hora ali entre Botafogo e Flamengo. Quem estava na estação conseguiu sair. Muita gente tentou voltar para casa de uma outra forma. A Bianca Santos, apresentadora do CBN Rio, está em Niterói, também mandou um relato para a gente da situação por lá. Vamos ouvir.
6: Oi, pessoal, aqui Bianca Santos. Eu estou no centro de Niterói, estou dentro de casa, abrigada desde cedo, mas recebendo relatos de várias pessoas que estavam na rua no momento dessa forte ventania. Agora, o que parece, situação mais tranquila aqui em Niterói, mas com falta de luz. Já é um impacto dessa ventania que aconteceu um pouco mais cedo. Uma queda de energia que atinge principalmente o trânsito na área central de Niterói. Logo depois da descida da ponte, Avenida Jansen de Melo, Marquês de Paraná, a Rua Professor Manuel Pacheco de Carvalho, tem trânsito muito ruim, caótico agora. Nesse horário já costuma ser ruim e hoje ainda pior por conta da falta de luz e dos sinais de trânsito que não estão funcionando. Também recebi informações de outras áreas, como Icaraí, Santa Rosa, de pessoas que se abrigaram dentro de restaurantes, bares, estabelecimentos comerciais, para evitar se deslocarem pelas ruas por conta das quedas de árvores que aconteceram. Muitas árvores caíram no momento da forte ventania. Também recebi relatos de uma estrutura de um posto de gasolina em Itaipu, na região oceânica, que voou, se desprendeu completamente, tombou, né, e caiu. E ainda de uma estrutura de uma banca de jornal no Largo da Batalha, descendo o Largo da Batalha, já próximo à Santa Rosa, na rua Mário Viana, que também se desprendeu e acabou caindo e atingindo alguns carros nessa região, na zona sul de Niterói. Bom, agora, como eu falei, situação um pouco mais tranquila. O vento não é mais tão forte como foi registrado mais cedo e a gente segue acompanhando as informações daqui também de Niterói. Um beijo para vocês.
0: Valeu, o relato da Bianca Santos sobre a situação em Niterói. Gente, a imagem desse posto de gasolina que o teto tombou na região oceânica é impressionante, porque tombou mesmo, tá? O teto inteiro caiu assim pro lado como se fosse um de brinquedo. É muito impressionante. Aliás, as imagens da cidade inteira são impressionantes. Tem poste caído, tem muitas árvores, destruição muito grande. As pessoas tentando voltar para casa, ponto de ônibus ali na Central do Brasil, agora há pouco, lotado, porque o metrô não estava funcionando. As pessoas saíram, foram tentar pegar ônibus. Aquele caos, claro que o sistema de ônibus não deu conta, porque sem trem e sem metrô, o ônibus não conseguiu fazer frente. A Milena Viana já está plugada aqui com outras informações de trânsito. Oi, Milena, o que você conta?
7: Isso, Carol. Aproveitando o gancho sobre São Gonçalo e Niterói, estou observando dificuldades para o motorista que está em direção a Niterói pela RJ-104. Há dificuldades a partir de Maria Paula até a chegada ao acesso da Avenida São Boaventura. O motorista que está em direção a São Gonçalo também encontra dificuldades pela Alameda a partir da Rua Desembargador Lima Castro até a chegada a Santa Bárbara. Nesse momento, o trecho de Maria Paula com movimentação muito intensa, muito lenta para o motorista. Você que sai da região do Colubão em direção a Niterói, melhor caminho nesse momento é seguir pela BR-101, que estou observando melhores condições, mas o motorista pega um congestionamento na altura da Avenida do Contorno. Nesse momento, o motorista encontra melhores condições pela RJ-100, passando por Maria Paula, para acessar mais à frente a estrada Caetano Monteiro e também descer a Caixa d'Água. Estou observando melhores condições, mais atenção redobrada. Falando sobre a ponte Rio-Niterói, Também lentidão nesse momento em direção a Niterói. O motorista encontra dificuldades dos acessos pelo Rio até a chegada a Niterói, a Praça do Pedágio, no sentido Rio. Movimentação também bem complicada em toda a extensão. Nesse momento, atenção redobrada para o motorista. Carol.
0: Obrigada, Milena. A gente tem informação aqui da Light, informando que o fornecimento de energia realmente já foi restabelecido, pelo menos no centro, Zona Sul e Tijuca. Não temos informações aí sobre outros pontos da cidade. A Júlia Viana está de volta, ela está no aeroporto Santos Dumont acompanhando a situação por lá. O que você conta, Júlia?
8: Isso, Carol, eu sigo aqui no aeroporto Santos Dumont, as filas continuam crescendo por aqui, porque algumas pessoas que tinham o voo para sair agora por volta de 5h45 só foram avisadas mais em cima da hora, então foram orientadas a entrar nessas filas para tentar ser realocadas, né, em próximos voos, então as filas estão bem grandes, estão demorando um pouco a andar. Eu conversei aqui com alguns passageiros, um deles foi o Douglas Gonçalves, que está indo para Brasília, né? O voo dele sairia às 5h45 e agora ele está numa fila aqui bem grandona, esperando para ver o que vai acontecer. Ele disse que está tudo muito confuso, principalmente pela situação caótica que está a cidade.
9: Está vindo para Brasília no voo das 5h45 e assim que eu cheguei, todos os voos estavam sendo cancelados, mas mesmo assim fizeram o nosso check-in, fizeram a gente despachar a mala e tudo mais para chegar lá em cima e descobri que o aeroporto estava totalmente fechado, luz faltando, a ventania, a cidade está um caos e é isso, voo cancelado, estamos aqui aguardando na fila para descobrir o que vai ser feito. Não deram previsão nenhuma, não falaram nada, só pediram para vir para a fila. Acho que nem eles mesmos sabem, né, porque a cidade continua um caos, a ventania, então vamos aguardar para ver o que vai rolar.
8: Acho que a maioria das pessoas com quem eu conversei aqui está compartilhando um pouco dessa sensação do Douglas de não saber mesmo o que vai acontecer por causa do cenário atípico, né? Realmente muita ventania. Algumas pessoas que deram uma olhadinha ali fora, foram na porta do aeroporto, puderam ver a situação, né? Muitos galhos de árvore por aqui também, então assusta um pouco as pessoas. O aeroporto teve uma queda de luz, né? Parece que ainda está operando com um gerador, porque as luzes ainda estão mais fracas, ar-condicionado fraco também, então as pessoas estão um pouco assustadas, tentando aqui se comunicar com familiares também, pelo que eu percebo, porque o sinal de internet não está ajudando, então muitas pessoas tentando fazer aqui ligações. Conversei com o Lucas Rangel, que também ia para Brasília, está em outra fila aqui, tentando entender quais são os próximos passos, porque foi pego de surpresa.
10: Estou retornando para Brasília, né? Estava a trabalho aqui, voltando para casa. O meu voo foi cancelado. A gente aqui dentro do aeroporto não percebeu muita coisa, né? Porque abrigado aqui, mas aparentemente ventania lá fora. Há poucos minutos antes do embarque, foi informado que o voo seria cancelado.
8: Aqui estou de frente para o painel agora, que por enquanto mostram 6 voos cancelados, 5 para São Paulo e 1 para Brasília. Claro que essa situação ainda em atualização, né, Carol? Porque a situação ainda não está normalizada, as pessoas seguem lotando aqui as filas e eu sigo por aqui conversando com esses passageiros e tentando entender os próximos passos também, Carol.
0: Obrigada, Júlia. Vamos atualizar aqui a situação dos transportes, gente, porque ainda está bastante complicado. O metrô voltou parcialmente a circular, mas não está normal ainda não, né, Juliana Prado?
11: Longe disso, Carol, o metrô está informando que os intervalos estão em processo de normalização, isso nas linhas 1 e 4. No entanto, linha 2 segue totalmente interrompida por causa das falhas óbvias no fornecimento de energia elétrica causadas por essa ventania, por esses vendavais em vários pontos da cidade. Repetindo para o nosso ouvinte, nesse momento, em processo de normalização, mas não totalmente normalizadas, linhas 1 e 4. Circulação na linha 2 segue totalmente interrompida, pelo menos por enquanto, a gente vai atualizando aqui. Carol, trago uma informação importante sobre a Baixada também, Carol, porque, como eu disse, a situação não é específica do Rio, nem só da região metropolitana. Baixada Fluminense sentindo muito fortemente os impactos dessa ventania, desse início de chuva fraca também. Por isso, Carol, a Prefeitura de Nova Iguaçu disse que essa forte ventania que atingiu a cidade também nas últimas horas provocou ocorrências em vários pontos da cidade e levou o município a tomar a decisão aí de entrar no segundo estágio, estágio de atenção. Mesma situação do Rio de Janeiro, numa escala de 1 a 5, a gente tem agora estágio 2 no Rio de Janeiro. e a mesma coisa em Nova Iguaçu. Segundo a Prefeitura de Nova Iguaçu, os ventos atingiram cerca de 90 quilômetros por hora. Orientação por lá, claro, está valendo para todo mundo, para as pessoas evitarem as ruas, se puderem, principalmente áreas com árvores, próximos a postes, placas e estruturas que possam oferecer algum tipo de risco até que essa situação seja completamente normalizada. Carol.
0: Valeu, Juliana. Tá falando do metrô, tô vendo imagens aqui na Globo News, ali em frente à estação Cardeal Arco Verde do metrô em Copacabana. Muita gente naquela praça ali em frente à estação, né? Claro que não estão na plataforma ali, esperando, estão do lado de fora, esperando normalizar. A praia tava lotada hoje, gente. Muita gente na praia, deve ter muita gente tentando voltar para casa. Uma aglomeração grande ali na praça, em frente à estação Cardeal Arco Verde. O pessoal certamente esperando a normalização. Não só do metrô, mas também dos trens, né? Porque muita gente pega o metrô para ir até a central, alguma outra estação, e pegar o trem. Gabriel Freitas, como é que tá a circulação dos trens? Parada, né?
3: Parado 100%, viu, Carol? Trens RJ, concessionária que administra os trens, diz que por conta dessas condições climáticas, a operação dos trens em todos os ramais está interrompida nesse momento. A gente falou até agora há pouco, né, que muitos clientes, muitos usuários dos trens estavam recebendo tickets de devolução das passagens que já foram pagas, muitas pessoas que estavam nas estações esperando suas composições chegarem, e a Trens RJ informando que neste momento nenhum ramal está em funcionamento por conta dessa ventania, né? Assim que a segurança de todos estiver garantida, é o que informa a Trens RJ, retomaremos com a circulação, foi o que informou a concessionária. E aí, nesse momento que a gente percebe também nas estações, são muitas pessoas ainda esperando, né? Porque não tem outras opções para voltar para casa. E quem já está querendo sair das estações está recebendo esses tickets de devolução para utilização do transporte, né? Em outro momento, já que nesse momento não há como se deslocar por trens aqui no Rio de Janeiro. Também há informações de que na Central do Brasil já é uma grande aglomeração nas estações, né? Nas plataformas que seguem para os seus ramais. E muita gente também saindo sem ter a possibilidade de pegar um metrô, porque no metrô também há alguns impactos e muitas estações cheias nesse momento. Então, só para ressaltar, todos os ramais da Trens RJ, dos trens metropolitanos, né, estão fora de funcionamento por conta dessa ventania que acabou afetando a rede aérea das estações de todos os ramais. Carol.
0: Valeu, Gabriel. E para quem tá tentando carro de aplicativo, o negócio também não tá fácil não, né, Rodrigo Bressani? Gente, eu tava simulando aqui uma corrida para minha casa em Copacabana, tá dando quase R$100 do centro para Copacabana, tá? Nessa pegada na cidade inteira, né?
4: Não tá fácil não, Carol. Com milhares de pessoas tentando ir para casa após a ventania, os preços das corridas por aplicativo dispararam. Uma viagem entre Ipanema e Lapa, por exemplo, que custa pouco mais de R$30 normalmente, está em torno de R$110 no momento, Carol.
0: É muita coisa, gente. Tá dando quase R$100 aqui da rádio, que fica perto do Sambódromo, até Copacabana. Quase R$100 no Uber aqui. Se eu fosse pra casa... Tá quanto? 192 até onde? Até Vila da Penha? Todo mundo simulando aqui corridas no... Não dá, né, gente? 192 até Vila da Penha. Até porque é até perigoso sair por agora. Quem puder ficar abrigado, evitar deslocamentos. Foi até o pedido do prefeito Eduardo Cavalieri. Segura aí um pouquinho, espera melhorar a ventania, melhorar também o trânsito na cidade aí. Tem muita árvore caída, muito poste tombado. Então a coisa está bem complicada. Juliana Prado, qual o balanço dos bombeiros aí até agora, hein?
11: Carol, a gente tem registro de 30 ocorrências de acionamento do Corpo de Bombeiros. São casos de cortes de árvores. Isso só para queda de árvore, Carol. 26 casos aí, segundo o Corpo de Bombeiros acaba de nos informar, de salvamento de pessoas. E 4 registros de desabamentos relacionados a essa ventania aqui na capital fluminense e na região metropolitana. Informação, então, atualizada do Corpo de Bombeiros. O CEMADEM, que é o Centro de Monitoramento e Alerta de Desastres Naturais, emitiu um alerta às 3h30 da tarde sobre os efeitos da aproximação dessa frente fria pelo oceano e praticamente todas as regiões do estado receberam esse alerta. O impacto esperado nas regiões da Costa Verde, da Sul Fluminense, Baixada Fluminense Metropolitana, além da Baixada Litorânea e o norte do estado. Esse alerta vai ficar em vigor, gente. Importante a gente reforçar isso. Até às 7 horas da manhã de sexta-feira, por causa desse alerta meteorológico que vale, então, para vários pontos da cidade. A previsão para as próximas horas, segundo o Corpo de Bombeiros, rajadas de vento moderado em todo o estado, pontualmente forte nas regiões litorâneas. A tendência, claro, é que essa ventania vá cedendo, mas ainda há expectativa aí de rajada de vento mais forte em alguns pontos da cidade, da região metropolitana e em outros pontos do estado. Queria fazer um alerta para o nosso ouvinte, Carol. Muita gente perguntando em grupos de amigos, de trabalho, o que fazer nesse momento. O ideal é que as pessoas que estejam dentro de algum lugar, que está em algum ou no trabalho, esperem a poeira baixar. A gente não tem ainda o metrô totalmente restabelecido. Os trens, como o Gabriel acabou de falar, estão interrompidos. Então, o melhor a fazer é ter cautela agora, esperar o quanto puder até que a situação da cidade comece a voltar ao normal. Muita gente fazendo essa pergunta, principalmente em grupos de amigos. Então, é importante que as pessoas tenham cautela e paciência. Se puder, não se desloquem nesse momento, Carol.
12: É isso, gente. Tenta dar uma segurada porque a tendência é ir melhorando com o passar das horas, mas nesse momento o trânsito ainda é muito caótico, apesar da volta da energia, né? E problemas ainda nos transportes. A gente acabou de dizer que os trens todos ainda não estão funcionando, problemas ainda, instabilidade na rede do metrô. Então agora não é a melhor hora realmente para se deslocar. Gabriel Freitas tem outras informações. Fala, Gabi.
3: Isso, Carol, porque a gente falou da Baixada Fluminense, aqui da região metropolitana, mas no sul do estado também há muitos impactos agora à tarde, porque em Angra dos Reis, a Defesa Civil e o Instituto Nacional de Meteorologia já haviam emitido um alerta de perigo e há pelo menos uma hora tivemos rajadas superiores a 100 km por hora em Angra dos Reis e Paraty, na Costa Verde, agora à tarde. De acordo com a Defesa Civil de Angra dos Reis, a ventania provocada por esse encontro dessas duas frentes frias, né, uma vinda do Paraná e outra do Paraguai, com uma massa de ar quente sobre a região. Imagens enviadas também pelas redes sociais, publicadas nas redes sociais, mostram a força do vento, o impacto causado pela ventania no porto de Angra dos Reis. O órgão, inclusive, a Defesa Civil da cidade, está orientando que durante as rajadas a população evite se abrigar sob árvores, né? De acordo com a Prefeitura de Angra. A Defesa Civil registrou essas rajadas de até 104 km durante a tarde de hoje. A força dos ventos provocou a queda de árvores em diversos pontos da cidade da Costa Verde, incluindo trechos da BR-101. Avenida Júlio Maria, da Avenida Oswaldo Martins, também no bairro São Bento, além da Estrada do Contorno, na altura da Praia do Leste, do Camurim e também da Rua Rio Bonito, na Japuíba. Quando a gente fala na BR-101, né, a gente está falando também de uma ligação importante a Rio Santos, ali, uma rodovia federal, né, que liga os dois estados ali pela região da Costa Verde, e há pontos de interrupção nesse momento em Angra dos Reis por conta de árvores que caíram na Rio Santos. Isso também está trazendo muito trânsito ali na região, o pessoal quer se deslocar entre a região metropolitana, passando pela Costa Verde, indo até Ubatuba, por exemplo, é um ponto de ligação muito importante entre esses dois estados, né, entre Rio e São Paulo. Os moradores de Angra dos Reis, inclusive, estão com esse número de ligação aí para a Defesa Civil por SMS, e muita gente relatando ali pontos de quedas de árvore em Angra dos Reis. De acordo com a concessionária que administra a Rio Santos, já que a gente falou dela, há 3 trechos nesse momento com interdição por conta de quedas de árvores ali em Angra dos Reis e Paraty. Em Angra, a partir dos quilômetros 455 e 459, e em Paraty, no quilômetro 245, todos trechos sentido Rio de Janeiro da pista. Então, quem está vindo de São Paulo, quem está vindo de Ubatuba, Santos e outras cidades ali do litoral norte do estado de São Paulo, está com dificuldade de entrar no estado do Rio de Janeiro por conta desses 3 pontos de interrupção, em Paraty e em Angra dos Reis. Quem conseguir passar por esses pontos de Paraty, porque a Defesa Civil já está atuando na remoção das árvores, pode enfrentar problemas em Angra dos Reis, no sentido Rio de Janeiro, porque há esses 3 pontos ali, e isso pode impactar bastante o trajeto de quem também passa por essa ligação importante entre Rio e São Paulo. Carol.
12: Valeu, Gabriel. A gente vai fazer um repórter CBN e na sequência continuamos aqui com Ponto Final, edição especial para os ouvintes do Rio de Janeiro, nessa volta para casa caótica por causa da ventania. Teve falta de luz em toda a região metropolitana, sistemas de transportes bastante afetados, trânsito também caótico, então a gente vai seguir com o noticiário para o ouvinte do Rio de Janeiro por aqui.
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12: Quarta-feira, 29 de julho de 2026.
0: O ministro das Relações Exteriores da Argentina afirmou que o governo de Javier Milei não pretende romper relações com o Brasil. Uma crise diplomática entre os dois países começou no fim de semana, quando o presidente argentino criticou e insultou o presidente Lula durante a convenção do PL em São Paulo para confirmar a candidatura de Flávio Bolsonaro à presidência da República. Em reação, o Itamaraty convocou o embaixador argentino em Brasília e chamou de volta o embaixador brasileiro em Buenos Aires para consultas. Termina hoje o prazo para mercadorias brasileiras já embarcadas entrarem nos Estados Unidos sem a nova tarifa adicional de 25%. Os produtos que chegarem aos portos americanos na madrugada de quinta-feira serão taxados. A cobrança atinge mais de 2 mil itens e pode restringir até 11 bilhões de dólares em exportações. O superintendente da Associação Brasileira da Indústria de Madeira Processada, Paulo Pupo, afirma que o prazo dado pelos Estados Unidos foi insuficiente para o setor reorganizar os embarques. Rajadas de vento superiores a 90 km por hora provocaram apagões em diversos bairros do Rio de Janeiro e em cidades da região metropolitana. O vendaval também afeta o transporte público, com impactos na circulação de trens e do metrô. Diante das condições climáticas, a Defesa Civil do Estado orientou a população a fechar portas e janelas, desligar eletrodomésticos e prender objetos que possam ser levados pelo vento. Quem estiver na rua deve evitar se abrigar sob árvores ou coberturas metálicas. Um navio tanque de gás natural dos Estados Unidos foi atingido por um drone no porto de Damietta, no Egito. As embarcações envolvidas na explosão foram realocadas para fora do porto e as operações foram paralisadas temporariamente. Ainda não há informações sobre a autoria do ataque. No horário de Brasília, 6:03.
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0: De volta aqui com o Ponto Final. Para você que ligou o rádio agora, esperando ouvir o Viva Voz com a Vera Magalhães, você que está no Rio de Janeiro, não está entendendo o que está acontecendo, a gente está com um Ponto Final diferente hoje. A Débora Freitas está comandando o Ponto Final para toda a rede CBN, está em São Paulo, junto com a Vera Magalhães também fazendo o Viva Voz, e eu aqui com a programação para os ouvintes do Rio de Janeiro, diante desse caos aqui na região metropolitana, né? Dessa ventania, seguida de apagão, caos também nos transportes. Então a gente vai seguir com essa programação local por aqui. 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No Rio de Janeiro estamos por aqui. 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Bom, seguimos aqui com esse noticiário para o Rio de Janeiro. A Juliana Prado tem atualizações. Fala, Ju.
11: Carol, informação aqui sobre BRT. Mob Rio está informando que por causa da queda de um poste próximo à parada Coqueiros, à estação Coqueiros, estão irregulares os intervalos da linha 67 que faz Campo Grande, Deodoro. Então, reforçando a informação, próximo à parada Coqueiros. Então, uma queda de poste, Carol. Estão irregulares, então, os intervalos da linha 67. Carol, trazer uma informação aqui também, que estão chegando muito aí em grupos de empresas, né? Por causa dessa ventania forte, muita gente liberando comércios, liberaram aí mais cedo ao longo desse finalzinho de tarde, liberando as pessoas para tentar dar mais segurança aí, encerrando a atividade de academia. Às 5h45, uma academia da Zona Sul mandou informação aí para todo mundo que estaria encerrando, fechando as portas. Às 5h45, mesma coisa, Colégio Franco está dizendo aqui, por causa dessa ventania, afetando diversos pontos da cidade com impactos no trânsito, estão canceladas as atividades do Centro Cultural do Colégio Franco. Isso é só um exemplo da situação para a gente poder ilustrar o que está acontecendo em vários colégios, universidades, as próprias lojas que costumam ficar aí durante toda a noite aberta em casos de shopping. Então, há essa precaução em vários estabelecimentos, casos aqui pontuais que eu citei, Colégio Franco e também academias de ginástica, para que as pessoas evitem se deslocar nesse momento. É importantíssimo que as pessoas se precavenham, fiquem em casa, se puderem, para evitar aí esse momento ainda, que a gente tem transportes com problemas ainda, né, Carol? Reforço informação de que o metrô ainda está restabelecendo o funcionamento. o Ventania está cedendo, claro, felizmente, mas ainda é uma situação muito preocupante em toda a cidade do Rio de Janeiro. Mesma coisa valendo para a Baixada, pontos da Baixada e também na região metropolitana, Carol.
12: É, até porque faltou luz na cidade inteira, né? Então os comércios não tinham nem como funcionar, academia, começaram realmente a liberar as pessoas e diante desse caos aí para a volta para casa. Gabriel Freitas está de olho na operação dos aeroportos. A gente já tinha dito, né, Gabriel, que alguns voos estavam sendo desviados, voos estavam vindo para o Rio de Janeiro e que não iam conseguir pousar por aqui. A gente já sabe para onde esses voos estão sendo desviados. Galera, vai para longe, né?
3: Vai para longe, viu, Carol? A gente recebeu a confirmação agora há pouco da assessoria de imprensa da Rio Galeão, né, concessionária que administra o Aeroporto Internacional Tom Jobim, que informou para a gente que 5 voos que tinham o aeroporto do Galeão como destino precisaram ser desviados agora à tarde por causa das condições. 2 foram redirecionados para Confins, em Minas Gerais, 2 para Guarulhos, em São Paulo, e 1 para Vitória, no Espírito Santo. Galeão também recebeu 2 voos que tinham o Santos Dumont como destino e precisaram ser alternados. Apesar das mudanças, o Rio Galeão está informando que o aeroporto continua operando pousos e decolagens e que esses voos foram direcionados porque no momento em que eles iriam decolar daqui do Galeão ou pousar, a ventania estava mais forte. E por isso, por conta dessa impossibilidade de pouso e decolagem naquele momento, esses voos foram redirecionados. Portanto, 5 voos redirecionados, 2 para Confins, em Minas Gerais, 2 para Guarulhos, em São Paulo, e 1 para Vitória, no Espírito Santo. E esses 2 voos que pousariam no Santos Dumont e que foram direcionados, portanto, para descer lá no Galeão. Quando um voo não consegue pousar no aeroporto previsto, ele é desviado para outra cidade, a responsabilidade pelo passageiro continua sendo da companhia aérea. O pouso num aeroporto alternativo não significa, né, que esses passageiros vão ter que ficar ali e vir por meios próprios para outros locais, de outros meios, né, para os seus locais de destino, que no caso seria o Galeão e o Santos Dumont. Então, a partir do momento em que esse pouso acontecer nesses aeroportos onde houve o redirecionamento, aí a companhia aérea vai ter que dar um jeito, né, de colocar essas pessoas, muitos até de voos internacionais, para fazerem imigração ou nesses aeroportos para onde eles foram, conexão, ou então conexão. Rolo, né? Vai ser realmente uma noite complicada para muitos passageiros que tiveram que ser redirecionados para outros aeroportos, até distantes daqui do Rio, né, Vitória, Confins e Guarulhos, por conta dessa ventania, Carol.
12: Até porque teve problema mais cedo também nos aeroportos de São Paulo, porque teve ventania por lá. Então, caos na malha aérea, né? Muita gente não conseguiu pousar, não conseguiu decolar. Já agora anoitecendo, certamente muita gente vai ter que dormir nesses locais, né? Quem foi para Confins ou quem foi para outros aeroportos. Então amanhã vai seguir sendo um dia complicado. A ponte Rio-Niterói voltou a operar normalmente, já tem um tempinho, por volta das 5h40. A gente tinha falado da ventania, né? Que estava difícil a situação por lá. Segundo a Ecovias Ponte, trânsito intenso aí nos dois sentidos. Tempo estimado de travessia de 50 minutos em direção a Niterói, 38 minutos no sentido Rio. Essa ventania, resultado da aproximação de uma frente fria pelo sudeste, combinada com a atuação de uma intensa massa de ar quente sobre a região central do Brasil. Foi isso que causou esse vento muito forte. O Centro Estadual de Monitoramento e Alerta de Desastres Naturais, o CEMADEM, emitiu um alerta para os efeitos da frente fria que avança pelo litoral. Esse aviso é válido até às 7 da manhã de sexta-feira, abrangendo as regiões da Costa Verde, Sul Fluminense, Baixada Fluminense, Região Metropolitana, Baixada Litorânea e Norte Fluminense. Previsão, então, para as próximas horas é de rajadas de vento moderadas em todo o estado. A intensidade pode ser um pouco mais forte nas áreas litorâneas. O CEMADEM informou que segue monitorando as condições meteorológicas e pode emitir novos alertas conforme a evolução do cenário. Gabriel Freitas de volta. O que você fala, Gabriel?
3: Recebemos nota oficial agora da Infraero, Carol, falando sobre a situação no Santos Dumont. A Júlia Viana está por lá, mas a gente recebeu agora há pouco para priorizar essa informação mais rapidamente para o nosso ouvinte. A Infraero diz que o aeroporto Santos Dumont suspendeu as operações e até o momento permanece impraticável. Inclusive, é o que informa nessas palavras a Infraero. Com a falta de energia elétrica, os geradores entraram em operação imediatamente. funcionando agora, né? Até agora funcionando. Fornecimento de energia foi restabelecido. Ainda há uma situação ali difícil no Santos Dumont e até agora o funcionamento impraticável nesse terminal tão importante, né? Até o momento, inclusive, Infraero dizendo que 5 voos comerciais e 1 executivo alternaram para outros aeroportos. Trouxemos a informação do Galeão que pelo menos 2 voos do Santos Dumont foram para o Galeão, mas de acordo com a Infraero, 5 voos comerciais e 1 executivo precisaram mudar a rota. Outros 4 voos tiveram as decolagens canceladas lá no aeroporto depois dessa ventania registrada às 4h52 e até o momento segue impraticável as operações do Santos Dumont, palavras usadas pela própria Infraero. Carol.
0: Complicado, obrigada, Gabriel. Vamos acionar a Milena Viana de olho no trânsito. O que você conta, Milena?
14: Isso, Carol, porque tem mais queda de árvore na zona norte da cidade, segundo o Centro de Operações da Prefeitura, uma faixa na Avenida Amaro Cavalcante, no Meier, está interditada na altura da estação ferroviária do Meier, no sentido Madureira, por conta da queda de uma árvore. No centro da cidade também tem queda de árvore sobre fiação, na Rua do Riachuelo, na altura da Rua Gomes Freire. Atenção redobrada para o motorista nesse momento. Atualizando também as condições das vias expressas, na linha vermelha estou observando dificuldades para o motorista que está em direção à Baixada Fluminense. Na altura do acesso para a Rodovia Presidente Dutra, o motorista também encontra dificuldades no acesso para a BR-040 e na passagem pelo Galeão, há reflexos nesse momento na altura do Caju e na saída do elevado Rufino Pizarro. No sentido centro, a linha vermelha também apresenta dificuldades na altura do Caju e também na passagem pela Maré. A Avenida Brasil também com muito problema nesse momento em direção ao centro da cidade, a partir de Ramos até a chegada ao viaduto do Gasômetro. No sentido zona oeste, também está observando trânsito lento a partir da Penha até a chegada a Coelho Neto. O motorista que segue por Deodoro também está encontrando dificuldades pela Avenida Brasil nos dois sentidos nesse momento. Importante evitar também a passagem por Deodoro. No deslocamento entre a Zona Norte e Zona Oeste, melhores condições pela Avenida Marechal Fontenelle e Albérico Diniz. Transolímpica com dificuldades em direção à Avenida Brasil, na altura de Jardim do Lacap. O motorista que está em direção ao Recreio encontra boas condições. Estrada do Catonho pode ser uma alternativa. Atualizando também a movimentação na Avenida Ayrton Senna, dificuldades para quem está em direção à Orla, na altura da Ponte Santos Dumont, a retenção nesse momento, reflexos, na altura do Pechincha. No sentido contrário, também estou observando aquele trânsito mais lento na passagem pela Gardenia Azul, a reflexos na Avenida das Américas. Lembrando que permanece uma faixa ocupada na Avenida das Américas, no sentido Recreio dos Bandeirantes, por conta da queda de uma árvore na altura da estação do BRT Pedra de Itaúna. Movimentação muito complicada, reflexos na Armando Lombardi, chegando também na ponte da Joatinga. Lúcio Costa também com dificuldades a partir da Érico Veríssimo. Carol.
0: Obrigada, Milena. A gente tem informação agora com a Júlia Viana de volta no aeroporto Santos Dumont, que está com as operações suspensas ainda, né, Júlia?
8: Isso, Carol. Ainda agora o Gabriel falava, né, da nota da Infraero, que usava a palavra impraticável em relação à situação do aeroporto Santos Dumont. E é isso mesmo que observo por aqui, cada vez mais filas. Tem uma fila aqui que não para de crescer, não sei o que vai acontecer com ela. Daqui a pouco acho que vai começar a ficar que nem uma minhoca, dar voltas aqui no aeroporto, no saguão, porque realmente as pessoas não estão conseguindo embarcar para os seus voos. Aqui no painel eu continuo vendo 6 voos cancelados, 5 para São Paulo e 1 para Brasília. Inclusive, essa fila que está maior aqui, a maior parte dessas pessoas ia para Brasília, algumas, né, era em relação a um voo de conexão e elas não vão conseguir embarcar. Eu conversei, por exemplo, com o João Vitor Maia, no caso dele, ele estava indo para Congonhas, não conseguiu embarcar e estava assustado aqui com a situação da ventania.
15: Estava previsto às 7h35, é o voo 10h41. A gente chegou aqui, estava cancelado, então a gente está aqui na fila, buscando entender o que foi, mas está bem demorado, né? Alguns voos já foram remarcados, né? Brasília já foi remarcado. Eles estão dando prioridade para conexão, então instruíram para a gente ficar aqui na fila, que o nosso é para Congonhas e de lá para São Luís. Então a gente pode ser transferido tanto para o Galeão, quanto continuar aqui para pegar algum próximo voo.
8: E vocês estão há quanto tempo nessa fila?
15: A gente já está aqui há mais de uma hora, né? A gente chegou aqui bem cedo, por conta da antecedência para o voo. Então a gente chegou aqui, estava no meio dessa ventania toda. E aí quando a gente chegou aqui, que a gente viu a questão do voo cancelado, demorou até para eles avisarem no aplicativo, mas até agora a gente não recebeu instrução nenhuma, além de ficar na fila.
2: Agora o que eu estou observando aqui, Carol, é que os funcionários das companhias estão tentando dividir as filas entre pessoas que iam pegar um voo direto e voos de conexão para tentar organizar um pouco mais, porque tem mais pessoas, né, que acabaram não embarcando, que estão descendo para cá, para essas filas, que devem tentar resolver os próximos passos para essas pessoas remarcarem os seus voos. É uma situação, infelizmente, que todos ficam meio de mãos atadas, né? Uma questão climática mesmo, e as pessoas têm que parar os seus compromissos. É o caso da Tatiana Miranda, com quem eu conversei. Ela ia pegar um voo de conexão para Brasília, de lá ela ia para Teresina. Ela tem vários exames médicos marcados amanhã e ela estava um pouco nervosa porque não sabe como vai resolver isso ainda.
16: 17h45 para Teresina, no Piauí. Não, tinha conexão em Brasília. 40 minutos antes do embarque, e a orientação foi pegar a bagagem na esteira e direcionar ao check-in. Até o momento não temos decisão do que será a decisão tomada, né? Sim, tinha exames médicos, consulta médica amanhã em Teresina.
2: Então agora a realidade aqui, filas muito grandes, pessoas aqui preparadas para ficar esperando mesmo e sem ideia ainda de quais são os próximos passos, porque todas essas pessoas aqui, até as que estão chegando mais na hora de serem atendidas lá na frente da fila, ainda não sabem, né, qual vai ser a orientação, se elas vão ter o voo remarcado, se elas vão ser realocadas em algum outro voo que ainda pode sair hoje. Ninguém sabe muito bem o que vai acontecer ainda, todo mundo aqui ainda precisando de uma resposta, e eu sigo aqui acompanhando a situação do aeroporto Santos Dumont, Carol.
12: Tá certo, Júlia. Certamente muita gente vai ter que dormir por aqui, vai ser realocado em um voo amanhã, então amanhã vai ser um dia complicado também na malha viária, nos aeroportos aqui do Rio. São Paulo também teve dificuldades aí ao longo da tarde, não vai ser fácil. Onde também não está fácil, na Central do Brasil, a gente tem um relato aqui de um ouvinte que mandou um áudio, a Débora Menezes, que é professora, falando sobre a situação na Central. Vamos ouvir.
17: Oi, aqui é a Débora Menezes, estou de Campo Grande, estou aqui no acesso à Central do Brasil, já há uma hora aguardando os portões abrirem na Central. Os usuários que estão mais acostumados a usar estão estranhando isso, né? Pois fecharam os dois portões e a gente está sem acesso, né? Parece que lá dentro está bem lotado, muitas pessoas também tentando se deslocar de ônibus, mas também os ônibus estão saindo super lotados. Está bem complicada a situação aqui, já estou há mais de uma hora nessa situação.
12: Aí, a Débora Menezes, na Central do Brasil, ali tentando algum acesso. Certamente fecharam o portão porque a estação já estava lotada e os trens não estão funcionando. O metrô ficou bastante tempo sem funcionar também, quase uma hora, agora já normalizando. Então, certamente, lotou, né, a estação Central do Brasil e as pessoas tentando embarcar. Aliás, falando em metrô, a Isa Morena ficou também um bom tempo presa dentro de uma composição do metrô na linha 1, ali entre as estações de Botafogo e do Flamengo. Agora já conseguiu chegar a seu destino, mas foi um perrengue, né, Isa? Mais de uma hora aí nesse deslocamento, em 50 minutos, parada ali no escuro, entre as estações, é isso? Conta pra gente.
18: Pois é, Carol, minha volta para casa hoje foi uma das mais difíceis que eu já passei, acho que a de muitas pessoas também. Eu peguei o metrô ali na Central por volta das 4h20 da tarde e ali pelas 4h40 o trem parou completamente. As luzes se apagaram, ficaram só aquelas luzes de emergência, não tinha ar-condicionado, estava bastante, bastante calor. Teve gente que até tirou a camisa por conta do calor, então realmente uma situação muito difícil, só que a gente não sabia o que tinha acontecido ainda no momento que o trem parou, a gente não sabia que havia faltado luz aqui no Rio de Janeiro, a gente só foi saber conforme as pessoas entravam ali na internet, nas redes sociais, os parentes ligavam, e a partir daí, a partir dessa parada ali, às 4h20 da tarde, foram 40 minutos, quase 50 minutos de muito calor, muito nervosismo e falta total de comunicação por parte ali do metrô com quem estava no vagão preso. Eu imagino que tenham feito contato com quem estava nas estações, mas quem ficou preso ficou naquele limbo sem saber o que estava acontecendo. Muitas pessoas acabaram passando mal, tinham muitas pessoas, muitas crianças também ali no vagão onde eu estava, ficaram, claro, com muito medo, muito assustadas com tudo o que aconteceu. Por volta ali das 5h20, a luz voltou no vagão, voltou também o ar-condicionado, então as pessoas conseguiram ali respirar, ficaram mais calmas, eu inclusive, mas a gente ainda ficou por volta ali de 10 minutos presos entre o Flamengo e Botafogo. Por volta das 5h30 da tarde, nós conseguimos sair entre Flamengo e Botafogo, a gente conseguiu chegar em Botafogo e a estação estava surpreendentemente bem vazia. E aí que a gente descobriu que os funcionários do metrô, que o metrô tinha fechado completamente a entrada das estações porque a operação estava paralisada. Depois de uns 15 a 20 minutos, nós finalmente conseguimos sair de Botafogo. A operação começou a ser normalizada. Então, foi mais de uma hora ali para conseguir passar do Flamengo até ali a Cardeal Arco Verde. E na Cardeal Arco Verde, Carol, os funcionários abriram as portas bem na hora que eu cheguei na estação. E foi aquele caos, claro, muita gente correndo, muita gente tentando entrar ao mesmo tempo. Claro, tinham muitas pessoas passando embaixo da roleta. Eu vi muita gente chegando ali da praia, né? Hoje foi um dia de sol no Rio de Janeiro, mas ainda então tinha muita gente voltando da praia. Então foi realmente um caos e uma falta de comunicação por parte do metrô com quem ficou preso. Realmente uma situação bem difícil essa volta para casa em meio a esse temporal, esses ventos que assolaram aqui o Rio de Janeiro. Volto com você, Carol.
12: Nossa, Isa, que perrengue. Ainda bem que você conseguiu chegar, mas mais de uma hora nessa novela aí, né? Saindo do centro. Você ficou, então, uns 40 minutos no escuro, dentro do vagão, no escuro e no calor. Você e todo mundo que estava, imagino que o vagão devia estar cheio, né? Fim de tarde já tem bastante gente circulando nesse horário, né?
18: Sim, muita gente, Carol. E eu acho que aquela incerteza, né? A gente não sabia o que estava acontecendo e isso acaba deixando as coisas bem piores. Então, muitas crianças passando mal, as mães, claro, tentando ali acalmar, mas muita gente passando mal. A gente, claro que nessas horas de aperto, o ser humano se torna bem solidário, a gente vai ajudando um ao outro, mas realmente uma situação bem difícil, as luzes quase todas apagadas, só aquelas luzes de emergência. Pouquíssimo ar passando, um homem tentou, inclusive, mexer na parte elétrica para ver se conseguia resolver. Claro, todo mundo pediu para ele não fazer isso, porque podia, enfim, piorar a situação que a gente estava. Mas realmente, cara, é uma situação bem difícil.
12: Tá certo, Isa. Obrigada. Que bom que você conseguiu chegar em casa. Bom descanso aí para você. Até a próxima. Isa Morena, nossa repórter, que já tinha trabalhado, estava tentando voltar para casa e passou todo esse perrengue. Rodrigo Bressani, como é que está a circulação das barcas?
4: Carol, o CETRAN, por meio do consórcio Barcas Rio, informou que a operação do transporte aquaviário na linha de Charitas está com intervalos irregulares, já as demais linhas na Baía de Guanabara seguem com operação normal.
12: Valeu, Bressani. E, gente, nessas horas, né, tem sempre um espírito de porco. Relato aqui dos repórteres do jornal O Globo de tentativas de assalto no centro da cidade, porque as ruas estão cheias. A gente está vendo os relatos aí dos repórteres, né? As estações do metrô ficaram fechadas. Muita gente ali na porta esperando para ver se o metrô ia abrir, muita gente tentando pegar ônibus, então aquela aglomeração, sobretudo nos pontos de ônibus. Reportagem do Globo testemunhou ali no trajeto entre Cinelândia e Central, passando pela Lapa, ao menos 5 tentativas de roubo nesse curto espaço de tempo. Numa delas, um pedestre conseguiu segurar o celular, viu o assaltante pular em cima de uma moto e seguir ali no sentido Glória. Assaltante também tentando aproveitar o trânsito pesado para levar os pertences de quem estava nos carros, né? Com janelas, carros e ônibus, né? Com as janelas abertas. Então, nessas horas, ainda por cima, tem isso. Além do perrengue para voltar para casa, do trânsito tumultuado, dos transportes prejudicados, ainda tem tentativa de assalto aí no meio da confusão. Vamos voltar para a Central do Brasil. A gente ouviu o relato agora há pouco de um ouvinte, né, que estava ali tentando entrar na Central do Brasil. O Matheus Maciel, nosso repórter, já está por lá. A estação continua fechada, Matheus? Boa noite.
19: Oi, Carol. Boa noite para você, para todos os ouvintes. Continua fechada, sem nenhuma previsão de reabertura. Só aqui em 11 minutos, a gente está aqui, inclusive,
0: Matheus, a gente vai tentar refazer a ligação, tá ruim de te ouvir, tá muito abafado. Vamos tentar retomar a ligação com o Matheus Maciel. A telefonia também não tá ajudando, né, gente? Com a queda de energia aí mais cedo, sinal de 4G, 5G ficou complicado. E o Matheus está ali nas imediações, então, da Central do Brasil para trazer esse relato para a gente. Vamos ver se melhorou. Tá me ouvindo, Matheus?
20: Estou te ouvindo. Me ouvindo melhor, Carol?
0: Agora é melhor. Fala.
20: Perfeito. Ó, a Estação Central do Brasil segue fechada aqui, o acesso aos trens. Não há nenhuma previsão de reabertura, então, obviamente, faz longas filas e um clima muito de apreensão para quem quer voltar para casa nesse momento, principalmente porque estamos justamente na hora do rush da cidade. Já é caótico por si só o centro do Rio de Janeiro nesse retorno para casa, com muitos trabalhadores que moram nas regiões da Baixada Fluminense, em diversas regiões mais distantes aqui de todo o Grande Rio. Nesse momento não há essa previsão de reabertura e a ventania, que tinha dado uma pausa, tinha dado um alívio, voltou a ventar bem forte aqui na região do centro da cidade. Muita gente esperando um posicionamento aqui das equipes de segurança que estão fechando os portões do trem RJ aqui na Central do Brasil. E aí isso causa um efeito cascata, obviamente, que é a população já se deslocando para tentar pegar um ônibus aqui no ponto de ônibus da Central do Brasil, indo andando até ali a região da Gamboa e Santo Cristo, bairros próximos aqui da Central do Brasil, para tentar pegar um meio alternativo. E nesse momento o trabalhador vai tentando calcular se vale a pena voltar para casa realmente ou não. Falava agora há pouco com um trabalhador aqui que estava esperando.

0: no trabalho no dia seguinte. Então, no fim das contas, sempre o trabalhador acaba sofrendo um pouco mais. A gente vai seguir ouvindo aqui a população, pegar umas declarações das pessoas para tentar entender como vai ser o cálculo para a volta para casa de todo mundo que está por aqui na Central do Brasil, Carol.
1: Nossa, Matheus, muito complicado. Deve ter muita gente aglomerada por aí. Você observou algum reforço na segurança? Porque eu estava falando agora há pouco, inclusive, de tentativas de assalto aí em pontos de ônibus, aos motoristas e quem está nos ônibus com o vidro aberto. Nessas horas isso sempre acontece, né? Como é que está a segurança? Já está de noite, né? Aí nas imediações da Central do Brasil, deve ter muita gente aglomerada. O que você observa por aí?
0: Olha, equipes da Força Municipal, inclusive, que ficam aqui no entorno, já se deslocaram para os pontos de ônibus, eu vi isso ao chegar por aqui, e aí estavam tentando fazer justamente esse reforço, porque a quantidade de trabalhadores voltando aqui para cá, tentando pegar acesso pelos ônibus, pela saída do metrô, a fila de quem espera na portão do trem aqui, é muito intenso. Carol, inclusive, estou aqui com o José, encontrei ele aqui na multidão novamente. José, como é que está esse cálculo para voltar para casa nesse momento?
2: Nesse momento, sem muita esperança, aguardar depois de 7, 8 horas, 9 horas, sei lá, para conseguir abrir isso aqui para entrar. Enquanto isso aqui não dispersar essa multidão, eles não vão abrir isso aí, porque eles vão ficar com medo, entendeu? De superlotação, de quebrar e vandalismo, entendeu?
0: Deram alguma previsão para vocês de reabertura?
2: Não deram, ninguém fala nada, ninguém vai vir falar nada. É um próximo país assim, ninguém... Em questão de transporte, ninguém prepara ninguém.
0: Num dia desse, como mais ainda mais caótico, o trabalhador acaba sofrendo, né?
2: Isso aí, num dia desse, mais caótico, o trabalhador acaba sofrendo. Aí onde acontece os acidentes, o nego se machuca, se atropela, aí no desespero, na correria, o nego se quebra todo, que não tem nenhuma orientação, não tem ninguém para tentar ajudar, né, nessa hora. E eles falam tanto desse negócio aí, dessa parte aí, de dar essa infraestrutura, mas cadê?
0: Obrigado, José. Carol, a situação de momento é essa, né? Inclusive com esse alerta do José de que tem esse risco, de quando reabrirem os portões, tem muita correria porque as pessoas têm pressa para voltar para casa.
1: É isso. Valeu, Matheus. Daqui a pouco a gente se fala de novo. Aconteceu em Copacabana, né? A gente ouviu o relato da Isa Morena quando abriu o portão da Estação Cardeal Arco Verde. Foi aquela correria, a gente passando por baixo da roleta, pulando. É capaz de acontecer a mesma coisa também na Central do Brasil. O Matheus vai continuar por lá. Vamos pro Repórter CBN. A gente volta já já, seguimos aqui com o Ponto Final Especial.
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0: Quarta-feira, 29 de julho de 2026. A defesa de Jair Bolsonaro protocolou uma petição no STF afirmando que ele não autorizou o uso da imagem e voz na produção de um vídeo criado com inteligência artificial e exibido durante a convenção do PL que oficializou a candidatura do senador Flávio Bolsonaro à presidência. O documento foi encaminhado ao ministro Alexandre de Moraes em resposta a um pedido de esclarecimentos feito pelo relator. Na manifestação, os advogados sustentam que o ex-presidente não poderia ter concedido essa autorização, pois está com o direito de visitas suspenso por 30 dias. As operações aéreas foram afetadas pelas intensas rajadas de vento que atingiram a região metropolitana de São Paulo. No aeroporto de Congonhas, as condições climáticas resultaram no cancelamento de 2 chegadas e 4 partidas. Além disso, conforme informado pela concessionária Aena, houve alterações em 15 voos. As operações no Aeroporto Internacional de São Paulo, em Guarulhos, continuam normais. Mais cedo, ventos fortes e chuvas intensas foram alertados pela Defesa Civil do Estado para a região litorânea e a Grande São Paulo. Federal Reserve, Banco Central dos Estados Unidos, manteve a taxa de juros do país inalterada na faixa de 3,5% a 3,75% ao ano, menor nível desde setembro de 2022. Essa foi a quinta reunião consecutiva em que a autoridade monetária americana manteve os juros no mesmo nível. A decisão veio em linha com a expectativa do mercado financeiro. A decisão foi influenciada pela persistência da alta do petróleo em meio à continuidade da guerra no Oriente Médio. A Bolsa de Valores de São Paulo encerrou o dia em queda de 1,52% aos 173.885 pontos. O dólar fechou em baixa de 0,27%, cotado a R$ 5,10. O euro vale R$ 5,84, alta de 0,27%. No horário de Brasília, 6h32.
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0: Seguimos aqui com Ponto Final Especial.

0: especial somente para os ouvintes do Rio de Janeiro, diante desse caos aí na volta para casa, né, com a ventania forte, falta de luz que afetou toda a região metropolitana durante bastante tempo, transportes também afetados, os trens ainda paralisados, metrô já normalizando suas operações, mas ficou aí também quase uma hora com todas as linhas paradas. Não é só na capital, temos problemas em várias regiões do estado. Gabriel Freitas, como é que está a situação na região serrana, hein?
1: Essa ventania já chegou à região serrana, Carol, já está trazendo prejuízos para os moradores, principalmente de Petrópolis. Foram registradas cerca de 10 quedas de árvore e galhos por conta dos fortes ventos registrados agora à tarde. Última atualização da Defesa Civil de Petrópolis é de 6h20 da tarde, agora são 6h34, né? Às 6 horas da tarde, da noite, né, a estação do Pico do Couto registrou rajadas de vento de 67 km por hora. Equipes da Defesa Civil, da concessionária de energia Enel, estão atuando em vários pontos de Petrópolis agora à tarde também, atendendo a essas muitas ocorrências. A Defesa Civil de Petrópolis enviou à 1 da tarde de hoje um SMS com a ocorrência, né, com a possibilidade de ocorrência de ventos moderados a fortes ao longo do dia e se intensificando durante a noite e madrugada de quinta-feira. Portanto, de acordo com a Defesa Civil, já há esse monitoramento indicando que durante a noite e durante a madrugada essa ventania pode continuar. A recomendação nesse momento é evitar áreas abertas, né, mas já temos esse balanço aqui de 10 quedas de árvores e galhos no centro de Petrópolis e essa ventania que continua na cidade e também em cidades vizinhas. A gente está atrás da Defesa Civil de Friburgo também, de Teresópolis, que também são afetadas pela ventania, para a gente ter um balanço. Nesse momento que temos, então, quedas de árvores no centro de Petrópolis, 10 quedas e agentes da Defesa Civil atuando ali na região, juntamente com os técnicos da concessionária Enel. Carol.
0: Obrigada, Gabriel. E olha, passageiros ficaram presos também nas cabines do teleférico do Morro da Providência, ali na região central, por causa dos fortes ventos. Seguindo aqui no giro com os transportes, Rodrigo Bressani, como é que está a situação no VLT, hein?
2: Carol, apesar de o fornecimento de energia ter sido retomado em parte dos bairros, o VLT Carioca informou que a circulação dos trens segue interrompida por conta da queda de árvores. Alguns trechos estão obstruídos e as equipes estão trabalhando para a liberação da via. A circulação do VLT está parada desde as 5 horas da tarde. E as equipes estão trabalhando o mais rápido possível para a liberação da via. Carol.
0: Obrigada, Rodrigo. Falando ainda de transportes, a estação Dom Bosco do BRT no Recreio foi fechada porque o telhado foi danificado. A linha 67, que liga Deodoro a Campo Grande, opera com intervalos irregulares depois da queda de uma árvore. E o horário de pico vai ser estendido para atender ao público que vem do metrô e dos trens quando voltarem a funcionar, né? Segundo informações aí da MOB Rio, o VLT segue sem circulação, como o Bressani nos atualizou. Companhia Trens RJ informou que os trens ainda aguardam circulação para seguir viagem por causa dos fortes ventos que chegaram a passar dos 100 km por hora. O maior registro foi no Galeão, ventos aí de 105,5 km por hora entre 4 e 5 da tarde. E a operação das barcas, a gente já informou, mas reforçando, né? Segundo a Secretaria de Estado de Transportes, em virtude aí dos ventos, a operação do transporte na linha Charitas está com intervalos irregulares. As demais linhas da Baía de Guanabara seguem com operação normal. Juliana Prado, temos participações de ouvintes aí, né, falando dos transtornos causados por essa ventania.
3: Isso, Carol, incontáveis mensagens que chegam pra gente aqui dos ouvintes contando de transtornos em vários pontos da cidade, Baixada Fluminense, o caso da Margarete, que tá alertando sobre problemas nos sinais do Recreio. Vamos ouvir.
4: Oi, boa noite, meu nome é Margarete Lívio, eu tô aqui no Recreio. Os sinais de trânsito na Avenida das Américas, todo parado, todos eles parados aqui na altura da Glaucio Gil. Tudo parado, está um caos a Avenida das Américas, tanto para sentido Barra como sentido Recreio.
0: O Marcelo, nosso ouvinte, também mandou mensagem informando sobre uma situação na Ilha do Governador.
5: Estou aqui na Ilha do Governador, na Estrada do Galeão, perto do Corpo de Bombeiro e da Delegacia aqui do Galeão, e caiu um coqueiro. Que ele tombou, está tudo, o bairro todo sem luz, todo mundo sem luz, e coqueiro imenso, a palmeira, né, tombou.
3: É isso, agradecendo aí todo mundo que está participando. Tem informação também de uma ouvinte nossa sobre a Central do Brasil. Já falamos de forma recorrente aqui sobre a situação por lá. Essa ouvinte estava dentro da Central, enfrentou um transtorno danado. Vamos ouvir.
6: Oi, meu nome é Laís da Correia. Eu consegui entrar, né, bem na Central do Brasil, mas eles já fecharam todas as portas de acesso. Tem muitas pessoas do lado de fora ainda lá nessa ventania. Eu estou bem no meio da Central do Brasil mesmo. Mas assim, eles só relatam que tá imparcial, né? Temporariamente não tá tendo a circulação do trem. Metrô ainda não liberou também o acesso, estão com as portas arriadas dentro da central. E estamos aqui, no aguardo de alguma movimentação, mas até o momento nada. Tudo parado dentro da central.
3: É isso, Carol. É importante a gente esclarecer o nosso ouvinte também, além da recomendação das pessoas, se puderem ficarem dentro de casa ou em algum lugar abrigado, até que a situação melhore 100%, que os transportes voltem a funcionar, e pedir desculpa aí que a gente não consegue, não está dando conta de dar retorno para tanta mensagem que a gente está recebendo aqui. É um alento aí receber tanta informação dos ouvintes, também é importante para a gente ajudar também a orientar todos os nossos ouvintes, né, Carol?
0: Então, Juliana, estava até vendo mensagens aqui de ouvintes e pessoas aqui nos meus grupos. A gente falou da volta da luz na Zona Sul, Centro e Tijuca. Mas tem muita gente sem luz ainda, viu? Relato aqui em Guadalupe, na Baixada também, Nova Iguaçu, ainda pontos sem luz. Então, não voltou a luz em toda a região metropolitana, voltou apenas parcialmente. Tem bastante gente sem luz ainda. E muitas árvores caídas. Estou vendo aqui, o Centro de Operações divulgou agora há pouco uma atualização sobre quedas de árvores. É muita coisa, gente. Não dá nem para citar todas aqui, porque a lista é extensa. Mas tem, ó, na Estrada do Galeão, sentido Linha Vermelha, ali no Jardim Guanabara. Tem no Estácio, na Rua João Paulo. Uma árvore grande na Rua do Russell, ali na Glória. A gente até falou mais cedo sobre a situação na Glória. Na Freguesia, duas ocorrências. No centro da cidade, uma árvore na altura dos Arcos da Lapa, outra também na Rua do Riachuelo, ali na altura da Gomes Freire. Três ocorrências no bairro do Riachuelo, árvore caída também no bairro do Rocha, na Tijuca, Rua Moura Brito, ali na altura da Rua Conde Bonfim. Registro no Sampaio, em Todos os Santos, Brás de Pina, Santa Teresa, Pavuna, são alguns dos registros aqui de queda de árvores. Nesse post aqui do Centro de Operações, a gente sabe que tem muito mais, né? A gente recebeu várias imagens de árvore caída no aterro do Flamengo, Botafogo, Lagoa, enfim, tem muitas ocorrências realmente de quedas de árvores em vários pontos da cidade. Falando aqui ainda da região metropolitana, além da capital, outras cidades aqui do estado também tiveram registro de ventos fortes. Em Belfor Roxo, na Baixada Fluminense, o município está em estágio operacional de atenção. A prefeitura divulgou nas suas redes sociais que a mudança é motivada pelo elevado risco de quedas de árvores e galhos, destelhamentos, danos a estruturas frágeis e interrupções no fornecimento de energia elétrica. Prefeitura de Belfor Roxo orientando a população a continuar acompanhando os informes nos canais oficiais. Nova Iguaçu também em estágio de atenção. Prefeitura orientando a população que entre em contato com a Defesa Civil em casos de emergência pelo telefone 199. Então a situação é complicada em vários pontos da região metropolitana, ventos fortes também na região serrana, no sul fluminense, região de Niterói. A gente teve aí o relato mais cedo, inclusive, da Bianca Santos contando como está a situação por lá. Teve uma árvore que caiu sobre carros na Rua Miguel Couto, em Caraí. De tarde, o Centro de Monitoramento e Operações da Defesa Civil de Niterói colocou o município em estado de alerta devido ao registro dessas rajadas de vento forte. Essas ocorrências meteorológicas, um posto de gasolina, inclusive, também destelhado na região oceânica de Niterói. A Júlia Viana está de volta com a situação no aeroporto Santos Dumont. O que você conta, Júlia?
7: Oi, Carol. O aeroporto segue com as atividades suspensas, né? A gente lembra que o Santos Dumont suspendeu aqui as operações por volta das 4h50 e até agora permanece sem funcionar, esperando essa situação climática se normalizar. Eu dei um pulinho agora na parte de fora do aeroporto e a situação em relação à ventania por aqui na região já é normal. A gente só nota realmente que o cenário é atípico quando a gente entra aqui no saguão do aeroporto, porque as filas só crescem por aqui, as pessoas estão entrando nessas filas para tentar um novo voo, né, serem realocadas, tentar planejar os próximos passos. Eu conversei com a Gabriela Cortez, que está aqui bem no final de uma dessas filas. O voo dela estava previsto para sair agora por volta das 7 horas da noite. Ela chegou e já teve a informação de que ele foi cancelado. Como tem muita gente por aqui, a coisa saiu um pouco do controle, está um pouco difícil de algumas pessoas até conseguirem informação. Umas estão ajudando as outras e foi assim que a Gabriela encontrou a fila em que ela deveria entrar.
8: Na verdade, estou indo para Congonhas. Meu voo era agora às 7 horas, foi cancelado. Mas eu fiquei sabendo aqui no aeroporto já. Cheguei aqui e vi que estava cancelado. Mas eu imaginei que fosse estar ou cancelado ou super atrasado. Não deram previsão nenhuma de nada. Na verdade, quem me falou para ficar nessa fila foram os próprios passageiros, que também estão na mesma situação do que eu. Ninguém da companhia aérea ainda informou nada. Então, e estou sem nada aqui. Eu vim com a roupa do corpo, que eu vim só um bate-volta para uma emergência familiar mesmo.
7: É, Carol, a gente percebe aqui os funcionários das companhias tentando dar conta, mas é realmente muita gente aqui para ser realocada, né? As filas crescem bastante, filas já que estão em situação ali de caracol mesmo, dando voltas aqui pelo saguão do aeroporto. Tem duas filas fazendo uma reta, pegando uma reta aqui gigantesca. Realmente muita gente aí enfrentando essa situação difícil por causa desse cenário aqui no Rio de Janeiro, que contou com essa ventania atípica. E eu sigo aqui conversando com os passageiros, Carol.
0: Obrigada, Júlia. Com o panorama, então, no aeroporto Santos Dumont, falando aqui sobre a falta de energia, o Operador Nacional do Sistema Elétrico confirmou que a partir das 3h57 da tarde, em função dos fortes ventos na cidade do Rio, fez desligamentos na rede de distribuição e transmissão, com impacto no sistema interligado nacional que atende a área do Rio de Janeiro. Às 4h38, houve o desligamento da subestação Grajaú. Segundo a ANS, às 5h35, todas as cargas foram 100% normalizadas. Ao todo, desde o início da ocorrência, verificou-se uma redução de carga de cerca de 1.500 megawatts. Então, segundo a ANS, as cargas foram normalizadas, mas a gente ainda tem registro de áreas da região metropolitana sem luz, sobretudo na Zona Norte e na Baixada Fluminense. Então, a energia deve estar sendo restabelecida aí aos poucos, já voltou no centro, Zona Sul e Tijuca. São 6h45, eu converso agora com o Coronel Tarciso Salles. Ele é secretário de Defesa Civil e comandante dos Bombeiros. Coronel, boa noite para o senhor, obrigada por nos atender.
9: Boa noite.
0: Qual o balanço até agora de ocorrências aí na região metropolitana? Vocês estavam preparados para essa ventania com tanta intensidade, Coronel?
9: Sim, na verdade, já fizemos diversas, atendemos a diversas ocorrências. Estamos atendendo no momento a mais de 170 ocorrências relacionadas principalmente aos fortes ventos. Estabelecemos aqui um gabinete de crise, né, para nós coordenarmos as nossas ações aqui, principalmente relativas ao fenômeno do El Niño.
0: Quais são as áreas mais afetadas, Coronel, situações mais graves aí dentro desse gabinete de crise?
9: A área mais afetada foi a cidade do Rio, mas temos ocorrências na Baixada Fluminense, na Costa Verde, algumas ocorrências pontuais espalhadas pelo estado, mas o número maior de ocorrências na cidade do Rio.
0: Certo. O que mais preocupa nesse momento agora, Coronel? A gente tem situações aí de árvores caídas em fiações, vento muito forte em várias regiões da cidade. Qual é a recomendação do Corpo de Bombeiros, da Defesa Civil, para a população?
9: Sim, a nossa recomendação é que as pessoas evitem áreas próximas a árvores, postes, coberturas, andaimes, que evitem estacionar veículos debaixo de árvores. Evitar deslocamentos necessários nesse momento, o trânsito está o caos, então se as pessoas puderem ficar em um local seguro, né, em uma área abrigada. Evitar também não tocar em cabos elétricos caídos, né, porque em razão da queda de árvores pode ocorrer essa questão de cabos pelo chão, e acompanhar, né, os alertas e orientações dos órgãos oficiais. E também o Corpo de Bombeiros está à disposição através do número 193. Estamos à disposição para prestarmos o atendimento necessário. Também podemos ser acionados através do nosso aplicativo de acionamento de socorro.
0: Coronel, a gente recebeu mais cedo um balanço, né, do Corpo de Bombeiros da Defesa Civil, falando das ocorrências, e com registro de 26 salvamentos de pessoas e 4 desabamentos. Tem algum ferido mais grave, alguma situação mais grave nesses salvamentos? Quais foram essas ocorrências?
9: Sim, além dos cortes de árvores, nós atuamos bastante no resgate de pessoas presas nos elevadores em razão da queda de energia em boa parte da cidade. E tivemos também o registro de um desabamento de um muro em Santa Teresa, que infelizmente vitimou duas pessoas, tivemos dois óbitos.
0: Duas mortes, então, na queda desse muro. O senhor tem mais detalhes sobre essa ocorrência, coronel? Onde foi exatamente? O que aconteceu?
9: Isso, essa ocorrência em Santa Teresa é próximo à saída do túnel. É na rua Itapiru.
0: Certo, foi queda de um muro, então. E a gente não tem outros detalhes por enquanto, né?
9: Isso, foi a queda de um muro, possivelmente em decorrência dos ventos, dos fortes ventos.
0: Certo. Tem preocupação também do Corpo de Bombeiros com outras regiões do estado, coronel? Porque a gente tem registro também de vento forte na região serrana, sul fluminense, baixada, geral, né?
9: Sim, na verdade, os nossos alertas e as nossas orientações são para todo o estado. Mas, de fato, a área mais afetada foi a cidade do Rio, né? E esses números mostram, né, onde se concentraram realmente os ventos mais intensos, né, em razão do número de chamadas. Mas é uma preocupação no momento, né, as pessoas devem, como já disse, evitar, né, os deslocamentos, evitar posições de risco e, em caso de qualquer dificuldade, acionar o Corpo de Bombeiros através do 193.
0: Certamente a operação vai continuar aí pela noite e madrugada, né, coronel? Porque o estado realmente é de caos aí na região metropolitana, né?
9: Sim, estabelecemos o nosso gabinete de crise aqui no quartel central do Corpo de Bombeiros. Estamos aqui acompanhando todos esses relatos e conduzindo a operação daqui.
0: Tá certo. Coronel, muito obrigada por nos atender. Um bom trabalho aí para o senhor. Boa noite.
9: Obrigado. Boa noite.
0: Conversamos com o coronel Tarcísio Salles, secretário de Defesa Civil e comandante dos Bombeiros, dando um panorama desse trabalho, né, que começou aí no meio da tarde, gabinete de crise instalado e confirmando essa informação, segundo os bombeiros, de duas mortes na queda de um muro na rua Itapiru. A gente não tem exatamente os detalhes da ocorrência, nem o próprio coronel que está ali no centro de crise tinha todas as informações. A gente vai apurar e trazer os outros detalhes aqui ao longo da programação, mas já com a confirmação então dessas duas mortes. Mais cedo teve esse balanço do Corpo de Bombeiros de 60 ocorrências. Isso já tem algum tempo, certamente esse número já aumentou, mas 30 cortes de árvores, 26 salvamentos de pessoas e 4 desabamentos. O coronel explicou que os salvamentos basicamente de gente que ficou presa em elevadores, mas infelizmente tivemos essa ocorrência mais grave então do desabamento de um muro. Bombeiros informaram também que estão com equipes, viaturas, ambulâncias e embarcações de prontidão para atender novas emergências. Ó, vários pontos de Niterói ainda sem luz. A gente estava falando desse balanço aí. Região de Caraí, uma figueira de grande porte caiu na esquina das ruas Miguel Couto e Ministro Otávio Kelly. A queda da árvore interrompeu o fornecimento de energia elétrica na região. Também tem isso, né, gente? Porque tem a energia fornecida ali pelas distribuidoras. O ONS informou que as cargas foram 100% normalizadas às 5h35, mas caiu muita árvore e árvores que caíram em cima da fiação. Então pode ser que em algumas regiões, alguns pontos da região metropolitana, o problema agora seja mais localizado, né? Com queda de fiação, e aí as pessoas seguem sem luz mesmo com a retomada aí do fornecimento de energia. A gente tem bastante relato aqui de gente sem luz, sobretudo na Zona Norte e na Baixada Fluminense. As pessoas ainda relatando que estão sem energia. Sobre a previsão do tempo aí para as próximas horas, a Defesa Civil mantém o alerta para a possibilidade de vendaval na cidade. Esse alerta está válido até às 11h55 da noite de hoje. Defesa Civil orientando a população a redobrar os cuidados diante dessa previsão de rajadas de vento forte. Evitar abrigo embaixo de árvores e coberturas metálicas e, em caso de emergência, claro, acionar o Corpo de Bombeiros pelo 193 e Defesa Civil pelo 199. Juliana Prado, o que você tem de informação aí?
3: Carol, vamos atualizar aqui os dados dos bombeiros. A gente estava falando naquela balanço inicial, né? Agora a gente tem 185 ocorrências ligadas aí a essa ventania aqui na capital fluminense, região metropolitana, Carol. Confirmando, então, né, por esse boletim aí, pela informação que nos passou o secretário de Defesa Civil, infelizmente, duas mortes por causa da queda de um muro em Santa Tereza. Inclusive, Carol, a informação agora do Corpo de Bombeiros é que temos buscas ativas por um pescador que está desaparecido em Tarituba, na região de Mambucaba, Costa Verde, aí do estado do Rio de Janeiro. Então, a gente tem a confirmação dessas duas mortes aqui na cidade do Rio, em Santa Tereza, região central. E agora, nesse momento, estão sendo feitas buscas por um pescador que está desaparecido, então, em Tarituba. Repetindo, são 185 ocorrências até agora, isso que o Corpo de Bombeiros deu conta aí de contabilizar, sendo 93 casos de quedas de árvores e galhos, 31 operações de salvamento de pessoas, 5 registros de desabamentos, tudo relacionado a essa ventania. E com esse registro aí, então, de duas mortes, infelizmente, com a queda do muro em Santa Tereza. O CEMADEM, que é o Centro de Monitoramento e Alerta de Desastres, diz que esse alerta está valendo não só para a região metropolitana, mas para Costa Verde, para o sul do estado, Baixada, região metropolitana toda, a Baixada Litorânea e também o norte do estado do Rio de Janeiro. Esse alerta vai valer, por causa da aproximação de uma frente fria, até às 7 horas da manhã de amanhã. Anteriormente, bombeiros tinham nos informado que valeria até 7 horas da manhã de sexta, porém, essa vigência desse alerta importante do Corpo de Bombeiros vale até às 7 horas da manhã de amanhã. Carol?
0: Valeu, Juliana. O chefe do Centro de Operações da Prefeitura, Thiago Curvelo, está conversando nesse momento com a TV Globo. Vamos ouvir aqui um trechinho.
10: Quedas de árvore, quedas de galho, tanto em fiações elétricas como em vias principais da cidade. Já estamos com as equipes mobilizadas. Temos a equipe da Conlurb, Sete Rio, Guarda Municipal, todas as equipes da Prefeitura priorizando as vias principais da cidade para dar fluidez ao trânsito na volta para casa.
11: Thiago, muito obrigada, então, pelas suas informações.
0: Está aí um trechinho final da entrevista do Thiago Curvelo, chefe do Centro de Operações da Prefeitura, conversando com a TV Globo. Claro, mobilização total, né, diante desse caos aí na volta para casa. Rodrigo Bressani, o que você tem novidade aí nos transportes?
2: Carol, a circulação do VLT está normalizada. A circulação que havia sido interrompida por conta da falha no fornecimento de energia e por causa da queda de árvores, agora está normalizada, havia sido interrompida por volta das 5 horas da tarde. Portanto, aproximadamente 2 horas de circulação paralisada do VLT. Carol.
0: Obrigada, Rodrigo. Juliana Prado.
3: Informação atualizada para você, ouvinte da CBN, sobre a situação do metrô. O metrô está informando que a circulação de trens nas linhas 1, 2 e 4 está em processo de normalização agora. São 6h56 da noite. Mais cedo, como sabemos, claro, uma falha aí no fornecimento interrompeu a operação em todo o sistema. Depois a gente teve a retomada da operação nas linhas 1 e 2. Linha 4 demorou mais a voltar, mas informação de momento do Metrô Rio é de que a circulação está voltando a normal. Não significa que se você pegar o metrô agora, gente, você não vai encontrar problemas, instabilidade aí nos embarques e desembarques. Então, quem puder, evite por enquanto ainda acessar os serviços de metrô, principalmente aqui no Rio de Janeiro, e trens também, porque ainda está em processo de normalização. Repito, não significa que já está operando em toda a sua capacidade, Carol.
0: Gente, tem imagens realmente surreais dessa ventania, né? Imagem aqui de um prédio em Nova Iguaçu, uma caixa d'água, daquelas enormes, aquelas caixas d'água de prédio, sendo levada pela ventania. A caixa d'água simplesmente sai voando do alto desse prédio em Nova Iguaçu. Tem imagem também da aviação Nossa Senhora da Penha, né? Aviação de ônibus. Uma parte do telhado ali da garagem caiu em cima dos ônibus. Um prejuízo danado ali, certamente, na aviação. Quem estava ali dentro de catamarãs e barcas. Tem imagens também da embarcação jogando muito, né? Porque com a ventania o mar também é agitado. E as pessoas ali dentro do catamarã com toda essa oscilação. Vamos voltar para a central do Brasil, onde está o Matheus Maciel. Como é que está a situação por aí, Matheus?
12: Carol, situação ainda muito complicada, tudo fechado, todo mundo tentando dar um jeito aqui de conseguir voltar para casa o mais rápido possível, mas sem orientação por parte da Trans-RJ, a situação fica muito complicada, principalmente para quem vai fazendo baldeações, né? Tem muita gente que desemboca de ônibus que vieram da Zona Sul aqui na Central, conta justamente com um trem para ir para a Baixada Fluminense, pegar as baldeações aqui na região, e não consegue dar prosseguimento no retorno para casa. Um desses casos é o Marcos. Marcos está aqui comigo. Marcos, estava indo para onde agora?
13: Já para o Roxo.
12: E como é que costuma ser esse seu trajeto? Você pega o trem aqui e vai direto para casa?
13: É, trem direto para casa.
12: E agora com tudo fechado, qual é a previsão?
13: Sem previsão.
12: Você tem algum caminho de ônibus para chegar em casa sem o trem?
13: Tenho para ir para favor, porém, o trânsito como é que está também lá? Não tem condições.
12: E demora muito mais, né, imagino?
13: Muito mais a pegar Brasil essa hora. Sem condições.
12: Vale mais a pena ficar aqui esperando, então?
13: Também não sei o que eu vou fazer. Ficar esperando aqui também alguma notícia sem solução fica difícil.
12: Carol, a situação é essa. Do Marcos se espelha para milhares de trabalhadores que estão aqui na Central do Brasil sem nenhum tipo de informe por parte da concessionária que administra os trens, portões fechados. Quem sai do metrô aqui também vai tentando criar uma solução. E, por enquanto, aqui, como disse uma pessoa que passou aqui rapidamente, que estava no ar, falou, parece ter um bloco de carnaval, mas, por enquanto, quem está sofrendo é o trabalhador.
0: Tá certo, Matheus. Quem dera se fosse bloco de carnaval. Bom, a gente vai já fazer o repórter CBN. Vamos voltar para a transmissão do Ponto Final em rede, mas continuaremos dando todas as informações para o ouvinte do Rio de Janeiro sobre essa volta para casa. É bastante complicado, a gente tem vários pontos ainda da região metropolitana sem luz, trens ainda com problemas, sem funcionar, metrô com intervalos ainda irregulares, trânsito bastante tumultuado em vários pontos da cidade, muita queda de árvore, então a gente vai seguir com o noticiário. 7 horas.
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0: Quarta-feira, 29 de julho de 2026. As operações no Aeroporto Santos Dumont, no Rio de Janeiro, estão suspensas devido à ventania que atingiu a cidade. Até o momento, 6 voos foram cancelados, sendo 5 para São Paulo e 1 para Brasília. Durante a tarde, rajadas de vento superiores a 90 km por hora provocaram apagões em diversos bairros da capital fluminense e em municípios da região metropolitana. A defesa do ministro do Superior Tribunal de Justiça, Marco Buzzi, suspeito de assédio e importunação sexual contra duas mulheres, pediu adiamento do julgamento na corte, marcado para a próxima quinta-feira. O plenário do STJ deve analisar um processo administrativo disciplinar que pode resultar no afastamento definitivo de Buzzi do cargo de ministro. Uma ameaça de bomba fechou a embaixada dos Estados Unidos em Buenos Aires. O alerta foi acionado após funcionários receberem uma denúncia por meio de uma ligação telefônica. Uma pessoa afirmava haver uma bomba fora do prédio. Funcionários foram retirados do prédio por precaução e agentes especializados em explosivos foram enviados ao local. Equipes da Polícia Federal investigam o caso. No horário de Brasília, 7:01.
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1: Seja bem-vinda, seja bem-vindo você que chegou agora. Nós já estamos na última hora do Ponto Final CBN desta quarta-feira, 29 de julho de 2026. Carolina Moran já está aqui com a gente de volta, passou as últimas 2 horas aí prestando serviço no Rio de Janeiro, informando ao Carioca, ao Fluminense, sobre as consequências desse vendaval, né, Carol? Boa noite.
2: Oi, Débora, boa noite para você e para os ouvintes do restante da rede, né? Um dia caótico aqui, não só para Carioca, mas para os moradores da região metropolitana. Tem registro de vento forte em várias áreas do estado, região serrana, sul fluminense, e previsão de rajadas de vento pelo menos até o fim da noite. Então a volta para casa do Carioca está sendo caótica, viu, Débora? Teve falta de energia, metrô parou de funcionar, trens também, problemas nos transportes, árvore caída. Aquele caos que a gente não gosta de noticiar, mas estamos aqui dando a informação completa para as pessoas voltarem para casa com mais segurança.
1: Pois é, o Gabriel Freitas trouxe há pouco informações sobre as mortes confirmadas, mas a gente vai continuar prestando serviço aqui para o ouvinte do Rio de Janeiro. Antes, a gente traz aqui atualizações de São Paulo, Matheus Leite, com um detalhamento, porque também tivemos mortes aqui no estado de São Paulo em consequência da ventania. Oi, Matheus.
3: Oi, Débora. Subiu para 3 o número de mortes em decorrência dos fortes ventos que atingiram o estado de São Paulo nesta quarta-feira. O caso mais recente foi em São Sebastião, no litoral paulista. A vítima foi um homem que estava numa embarcação de pesca que naufragou durante a ventania. Outros 4 tripulantes foram resgatados, 2 deles com hipotermia, segundo a Prefeitura de São Sebastião. As outras mortes aconteceram em Santos, também no litoral, e em Cesário Lange, na região de Sorocaba, no interior do estado. Nos 2 casos, as vítimas foram atingidas por árvores que caíram. O Gabinete de Crise da Defesa Civil do estado se deslocou para o litoral para ser instalado na cidade de Peruíbe. As rajadas de vento passaram dos 100 km por hora nos municípios de Itaporanga, Itaí, Taquarituba, Arandu, Paranapanema, Itanhaém e Itaberá, segundo a Defesa Civil. Os ventos também prejudicaram as balsas no litoral. Foram impactadas durante o dia as travessias Santos-Guarujá, Vicente de Carvalho Santos, Bertioga-Guarujá e São Sebastião-Ilhabela. Neste momento, a travessia São Sebastião-Ilhabela ainda registra lentidão por causa das condições climáticas, mas permanece em operação dentro dos parâmetros de segurança estabelecidos. As demais travessias afetadas pelos ventos fortes ao longo do dia, Santos-Guarujá, Vicente de Carvalho Santos e Bertioga-Guarujá, operam normalmente. Na capital paulista e na região metropolitana, o Corpo de Bombeiros informou ter recebido 40 chamados para quedas de árvores. O mapa da concessionária de energia elétrica Enel aponta 50 mil imóveis sem luz na área concedida da Grande São Paulo. Débora.
1: Obrigada, Matheus Leite, pelas informações. Ainda em São Paulo, Karen Lemos tem atualização sobre a situação dos voos. Oi, Karen.
4: Débora, eu sigo aqui no aeroporto de Congonhas, na zona sul de São Paulo, e a situação para voos está mais tranquila, só que agora a gente tem um problemaço na ponte aérea com o Rio de Janeiro, né? Justamente porque o Rio está enfrentando muitos problemas com os fortes ventos que atingiram um pouco mais cedo São Paulo e agora causa muitos transtornos lá. Voos que não são para o Rio, Débora, cito aqui rapidamente, ó, Porto Alegre, Brasília, Belo Horizonte, Curitiba. Tá tudo normal, passageiros embarcando normalmente. Agora, a ponte aérea tá com muito problema, tá? Eu tô acompanhando aqui no painel, teve voo cancelado, né? Já são 2 por enquanto, teve um de 5:30, que aí até tem um pouco a ver também com o transtorno aqui que tava em São Paulo, mas agora a gente já tem voo cancelado, os únicos voos cancelados pro Rio, né? Tem um aqui de 7:15 cancelado, tem 2 atrasos também, voos de 6:45, nada ainda, tudo atrasado, 6:55, tudo atrasado, então a ponte aérea super congestionada, tá? E os números até mudaram um pouco aqui na última atualização da concessionária responsável por Congonhas, já são 15 voos desviados, só que aí aumentou aí, ó, 8 chegadas, principalmente Rio aí, né, que impacta muito esse número, e também 7 partidas canceladas, ainda reflexo do problema de mais cedo. Novamente, a gente orienta aqui, né, o ouvinte, olha, tem viagem programada, verifica a situação do voo com a companhia aérea antes de se deslocar para o aeroporto, não só Congonhas, tá? Porque Guarulhos, a concessionária diz que a operação está normal, mas mais cedo teve dois voos aí desviados para outros aeroportos por conta do mau tempo, né, que atingiu mais cedo São Paulo e agora causa todo esse impacto no Rio, ponte aérea com o Rio de Janeiro congestionada. Débora, volto com você.
1: Obrigada, Karen.
2: E a gente fala sobre a situação nos aeroportos aqui do Rio de Janeiro agora, Débora. A Júlia Viana segue no aeroporto Santos Dumont, que está com operações suspensas. Como é que está a situação por aí, Júlia?
5: Oi, Carol, boa noite para você e para a Débora. Eu cheguei aqui no aeroporto Santos Dumont por volta das 5 da tarde, ainda no meio do pico dessa ventania aqui do Rio. E de lá para cá eu vi as filas aumentarem cada vez mais aqui no aeroporto. A Infraero informou, né, Carol, como você falou, que o aeroporto está com funcionamento suspenso. A própria Infraero, na nota, usa a palavra impraticável para descrever a situação aqui no Santos Dumont, e é isso que eu observo mesmo. De acordo com a última atualização, até o momento 8 voos alternaram para outros aeroportos e outros 7 voos tiveram as decolagens canceladas. Muitas filas por aqui, filas enormes, não dá para ver início e fim por aqui. Conversei com muitas pessoas que estavam indo para diferentes lugares e que tinham voos para diferentes horários. Todo mundo agora segue em filas que andam lentamente por aqui e sem ter um panorama ainda sobre a remarcação de voos ou realocações, na maioria dos casos. Conversei, por exemplo, com o Douglas Gonçalves, que ia para Brasília e soube em cima da hora do voo que não decolaria. Ele segue aqui há mais de uma hora em uma fila e se assustou também com essa ventania aqui no Rio.
6: Estava indo para Brasília, no voo das 5h45, e assim que eu cheguei, todos os voos estavam sendo cancelados. Mas mesmo assim, fizeram o nosso check-in, fizeram a gente despachar a mala e tudo mais, para chegar lá em cima e descobrir que o aeroporto estava totalmente fechado, luz faltando, a ventania, a cidade está um caos, e é isso. Voo cancelado, estamos aqui aguardando na fila para descobrir o que vai ser feito. Não deram previsão nenhuma, não falaram nada, só pediram para vir para a fila. Acho que nem eles mesmos sabem, né? Porque a cidade continua um caos, a ventania, então vamos aguardar para ver o que vai rolar.
5: Falei agora há pouco também com a Gabriela Cortez, que tinha um voo para Congonhas às 7 da noite. Como está muito cheio, algumas pessoas estão perdidas ainda, as companhias tentando dar conta, mas alguns passageiros estão ajudando os outros, e foi assim que a Gabriela conseguiu achar a fila dela por aqui.
7: Na verdade, eu estou indo para Congonhas, meu voo era agora às 7 horas, foi cancelado, mas eu fiquei sabendo aqui no aeroporto já. Cheguei aqui e vi que estava cancelado, mas eu imaginei que fosse estar ou cancelado ou super atrasado. Não, não deram previsão nenhuma de nada. Na verdade, quem me falou para ficar nessa fila foram os próprios passageiros, que também estão na mesma situação do que eu. Ninguém da companhia aérea ainda informou nada. Então, e tô sem nada aqui. Eu vim com a roupa do corpo, que eu vim só um bate-volta para uma emergência familiar mesmo.
5: A energia chegou a cair aqui no aeroporto também. Quando eu cheguei, as luzes ainda estavam mais fracas, as escadas rolantes estavam paradas, mas agora essa questão da energia já funciona normalmente. Apesar disso, o cenário bem caótico aqui, por aqui ainda, não tem uma previsão para o aeroporto ser reaberto, e os passageiros tentando ainda entender os próximos passos aqui no aeroporto Santos Dumont, enfrentando essas filas, Carol e Débora.
2: Obrigada, Júlia. E só uma atualização sobre o aeroporto de Brasília, Débora. O Igor Cardim, nosso repórter em Brasília, mandou informação de que lá também teve um voo cancelado, só um até agora, que era justamente um voo com destino ao Santos Dumont. Foi cancelado, claro, porque o Santos Dumont está fechado.
1: É, e teremos cancelamentos provavelmente em outras cidades, né? Outros estados. Então, quer dizer, quem tem voo em qualquer lugar do país com destino ao Santos Dumont não vai conseguir chegar. A gente vai trazendo essas atualizações. Virou um efeito cascata, né, Carol?
2: Pois é.
1: São 7h10 agora.
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0: Oi, PVC, boa noite, tudo bem?
1: Oi, Débora. Oi, Carol. Posso dar um retrato para a gente se sentir país de primeiro mundo?
0: Oi, PVC.
2: Ou pelo menos
0: assim pode.
1: Rapidamente. Não, é porque está parecendo, essa situação dos aeroportos no Brasil parece o final da Copa nos Estados Unidos.
2: Lá tava pior, hein?
1: Tava pior, cara. Tinha negócio de amigo meu que tinha que chegar 10, ia chegar 10 horas no hotel, chegava às 3 da manhã, chegava às 4 da manhã, por causa da chuva, temporal, tempestade, não chegava, o voo atrasava. Enfim. É que às vezes a gente acha que tem coisas que só acontecem no Brasil. Não é para acontecer, né? Para ter assistência de companhia aérea, de tudo, mas acontece no mundo inteiro.
0: É, o fenômeno climático não tem o que fazer com ele, né? Mas é obrigação da companhia aérea dar as devidas informações para as pessoas, orientá-las sobre o que fazer numa situação como essa. E mais uma vez, temos aí essa dificuldade para o consumidor. O PVC, vindo aqui para a nossa seara, vamos falar dos jogos de hoje à noite. Podemos começar por Internacional e Flamengo. Começa daqui a pouquinho às 7h30.
1: 7h30, o Carrascal volta a ser titular, depois de cumprir dois jogos de suspensão. E o De Arrascaeta volta a ser titular. Ele tinha lesão na reta de chegada pré-Copa do Mundo e depois não jogou na Copa do Mundo e pelo Uruguai. Jogou no final de semana contra o São Paulo, mas entrou no segundo tempo. Pela primeira vez em quase 3 meses, ele é titular do Flamengo. O Flamengo joga contra o Internacional em Porto Alegre. Não está chovendo em Porto Alegre, né? Também tem a questão das enchentes do interior do estado, da perspectiva de enchente se o Guaíba encher pelos rios em torno, na região metropolitana de Porto Alegre. Mas não está chovendo agora. O Inter não está bem, o Inter pode entrar na zona de rebaixamento hoje. E o Flamengo ganhou dos últimos 8 jogos contra o Internacional, o Flamengo ganhou 4 e empatou 4. O Inter não ganha do Flamengo desde 2023. No mesmo horário, 19h30, tem Mirassol e Remo. Quem vencer sai momentaneamente da zona de rebaixamento. O Remo está na zona de rebaixamento desde a 3ª rodada, o Mirassol desde a 8ª rodada. Está acontecendo agora pela Copa Sul-Americana Vasco e Independiente Medellín, 0-0 por enquanto. E às 9h30 tem Fluminense e Bahia no Maracanã e tem Vitória e Palmeiras. O Palmeiras líder, mas ameaçado do Flamengo se aproximar. São 6 pontos de vantagem, mas o Flamengo tem um jogo a menos. Então o Palmeiras tem que ganhar o jogo do Vitória. O Vitória é o quarto melhor mandante do campeonato, só perdeu um jogo no Barradão. Jogo bastante difícil para o líder Palmeiras, esse às 21h30, junto com Fluminense e Bahia.
2: E o Neymar em PVC, vai se aposentar realmente da seleção brasileira? Parece que sim, né?
1: Ele disse que, cara, brincadeira que ele falou a frase que eu falava com a minha mãe quando eu tinha 5 anos de idade e não queria mais jantar. Não quero mais. Mas não é ele que não tem que querer mais. Eu acho que a questão central é, ele está com 34 anos, só 15 jogadores com mais de 33 anos jogaram Copa do Mundo, já deu. E ele está na história da seleção brasileira, evidente que sim, um dos jogadores mais talentosos da história do Brasil. O jogador mais talentoso nascido no Brasil depois que cresceu no Brasil depois da geração do Penta, né? Depois de Ronaldinho Gaúcho, é o melhor jogador brasileiro. Depois, cronologicamente, eu digo. Ele é o maior artilheiro da história da seleção brasileira com 80 gols, mas ele é o 6º em média. Pelé, Romário, Ronaldo, Zico e Ademir de Menezes têm média melhor do que ele. Ele é o líder de assistências na história da seleção com 58. Ele é o 2º jogador com maior número de jogos, só Cafu jogou mais do que ele. Mas ele ganhou um título. Ele ganhou só um título pela seleção principal. Esquece a Olimpíada, que não é a seleção principal. Ganhou a Copa das Confederações de 2013. Então, ele é um jogador, por exemplo, Leônidas da Silva. Ninguém vai negar nunca o talento do Leônidas da Silva. O mérito do Leônidas na seleção foi ter levado a seleção à primeira semifinal de Copa. O Neymar ajudou a chegar na última, que foi em 2014. Eu acho que ele termina com um gosto de podia mais. Não é quero mais, é um gosto de poderia mais. E a partir de agora, a seleção tem que montar um novo time, uma nova geração, uma maneira de se recuperar nos resultados internacionais, porque a geração Neymar não nos deu este prazer de sermos respeitados em Copas do Mundo como éramos antes da geração dele.
0: É brincadeira, hein? Eu também só não tô no Nordeste agora porque eu não quero. Beijo, PVC, até.
1: Até amanhã. Até amanhã.
2: Tchau, PVC, beijo.
0: Fique agora com o noticiário da sua região.

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3: Juliana Prado, vamos dar uma atualizada em relação à ventania e o caos na região metropolitana?
4: Isso, Carol. A partir das mensagens que os nossos ouvintes estão mandando aí desde, né, o início aí de toda essa situação aqui no Rio de Janeiro, região metropolitana, a gente tem aqui informações vindo de vários pontos aqui da região metropolitana. Começando, Carol, pelo Anselmo, morador de Niterói, Itaipu, está dando conta ali de que a região serrana segue sem luz, com sinais de trânsito completamente apagados, tornando o trânsito da Estrada Francisco da Cruz Nunes um caos. Informação do ouvinte, então, agora sobre a situação em Niterói. Também Niterói, Zona Sul, com sinais de trânsito apagados. Informação do ouvinte Marcelo. Diz que a Estrada do Froz, uma via importante ali de Niterói, completamente às escuras nesse momento. Mesma coisa, pontos de São Gonçalo. Isso tudo falando de região metropolitana. A previsão, segundo o ouvinte nos informou agora há pouco pelo nosso WhatsApp, é que a luz só vai voltar às 10 da noite, segundo foi informado a ele pela Enel. Situação complicada em São Gonçalo também. O nosso ouvinte, Júlio, está falando de falta de luz em Bom Sucesso aqui no Rio de Janeiro também. Vamos ouvir.
5: Alô, boa noite. Para informar, Bom Sucesso sem luz. Todo em torno da Praça das Nações aqui, né? Leopoldina Rego, Dona Isabel, Cardoso, né? Todas as ruas aqui, aquelas passa por trás do Estádio do Bom Sucesso, tá tudo apagado. E o trânsito, consequentemente, parado.
4: A Sheila, nosso ouvinte, também dizendo que grande parte da Tijuca ainda sem luz desde as 4h30, quando esse fenômeno começou a ganhar mais intensidade aqui no Rio de Janeiro, com essa ventania que, lembro, né, passou de 100 km/h em alguns pontos. A Ana Lu, nosso ouvinte, está dizendo de muitas árvores caídas no campus da cidade universitária e que a região está completamente sem luz. Informação que o nosso repórter Matheus Maciel acaba de passar também, Carol, uma situação importante, um alerta importante para todo mundo que está voltando para casa, a gente que está tentando chegar em casa. Ele disse que a Presidente Vargas, em vários pontos, no sentido Praça da Bandeira, basicamente só tem duas pistas passando veículos ali livremente, porque os passageiros estão no meio da pista para tentar forçar os ônibus a parar. É situação gravíssima, Carol. Então fica o nosso alerta, nosso apelo. As pessoas têm que estar atentas aí. E a imagem que o Matheus nos manda aqui num vídeo realmente é impressionante. As pessoas invadiram, todo mundo querendo ir para casa, né? Desesperado, mas...
3: O ônibus não vai dar vazão, né?
4: Porque não vai dar vazão. Não vai dar vazão. É isso, Carol.
3: Tá certo. Obrigada, Juliana. A gente vai seguir atualizando aqui as informações nessa volta para casa. Muito complicado, porque os ônibus não estão dando vazão. No centro da cidade a situação tá assim. Tem relatos em Copacabana também dos pontos de ônibus lotados. Isso está se repetindo em várias regiões da cidade.

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1: 7:21, nós vamos a Brasília. Igor Cardim tem mais detalhes sobre a avaliação do Planalto em relação a essa crise com a Argentina. Oi, Igor.
2: Oi, Débora. Boa noite para você, para Carol e para os ouvintes. Pois é, interlocutores do Palácio do Planalto avaliam que a crise diplomática com a Argentina provocou desgaste político com o presidente Javier Milei dentro do próprio país. A leitura do governo brasileiro é de que as declarações do presidente argentino geraram repercussão negativa e levaram integrantes da Casa Rosada a adotar um discurso de contenção para evitar novos impactos na relação entre os dois países. De acordo com essas fontes do Palácio do Planalto, a Argentina teria adotado um outro tom em meio a essa crise diplomática. Nos bastidores, os interlocutores do governo também avaliam que a atuação de Milei ocorreu de forma coordenada com o presidente dos Estados Unidos, Donald Trump, em uma estratégia para influenciar o cenário político brasileiro. Apesar dessa avaliação, a orientação do presidente Lula é evitar responder diretamente às provocações e manter a reação no campo diplomático. Hoje, o ministro das Relações Exteriores da Argentina, Pablo Quirno, afirmou que o governo de Javier Milei não pretende romper relações com o Brasil.
3: Acho que temos que enquadrar este último episódio em uma série de episódios que vem ocorrendo entre Brasil e Argentina por diferenças políticas e ideológicas que o presidente Milei tem com o presidente Lula e que vemos o mundo de uma maneira totalmente diferente. A Argentina não eleva nem elevou este tema ao nível institucional, ou seja, separamos o que é o canal político e o canal ideológico do canal institucional. Nós tivemos episódios desta natureza aos quais não respondemos. Não estamos respondendo nem vamos responder às declarações que estão fazendo não só o presidente Lula, mas também dos aliados.
2: Enquanto isso, os diplomatas brasileiros afirmam que o Itamaraty não recebeu qualquer sinalização de um pedido formal de desculpas por parte da Argentina. Débora, hoje aconteceu também uma segunda reunião entre o embaixador da Argentina no Brasil, Daniel Raimondi, e também o ministro das Relações Exteriores, Mauro Vieira, lá no Palácio do Itamaraty, em meio a essas tratativas para reduzir a tensão diplomática entre os dois países. Volto com você.
1: Tentando jogar água na fervura, né? Obrigada, Igor, pelas informações.
4: E a gente tem informação ainda em Brasília agora com a Samantha Klein. Oi, Samantha, boa noite.
5: Boa noite, Carol, Débora. Olha, o Palácio do Planalto resolveu responder ao governo dos Estados Unidos aquela prorrogação por mais um ano da emergência nacional declarada contra o Brasil. Na nota assinada pela Secretaria de Comunicação Social da Presidência da República, afirma-se que, abre aspas, é inteiramente descabido caracterizar o Brasil como uma ameaça aos Estados Unidos. O documento também classifica, lembrando, o documento dos americanos, que foi, portanto, prorrogado ontem. Classifica o país como uma ameaça, abre aspas, incomum e extraordinária à segurança nacional, à política externa e à economia dos Estados Unidos. De acordo com o governo brasileiro, a declaração reitera argumentos infundados e inverídicos em função de alegações relacionadas a supostas violações de direitos de livre expressão, censura e perseguição ao ex-presidente Jair Bolsonaro. Essa medida dos Estados Unidos só prorroga aquela ordem executiva do ano passado, que trouxe um tarifaço de 40% adicional, acabou somando 40%, mas não traz aí medidas novas práticas, digamos assim. O Planalto também reforçou que, ao rechaçar a retomada das acusações, já amplamente rebatidas em encontros de autoridades dos dois países, abre aspas, o Brasil reafirma sua soberania e independência dos poderes, e o texto também afirmou que a atuação do Poder Judiciário está pautada no cumprimento dos preceitos da Constituição. Com vocês.
4: Obrigada, Samantha.
1: Fique com o noticiário da sua região.

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0: Lembra que com LURB, subprefeitura e guarda municipal também estão no local, também tem queda de árvore nesse momento em Laranjeiras. A rua Coelho Neto está totalmente interditada em função da queda de árvore sobre fiação. Equipes da Prefeitura do Rio também acionadas para remoção da árvore e limpeza da via. A gente lembra que a subprefeitura com LURB, Sete Rio e Light também atuam nessa ocorrência. Atualizando a movimentação ainda na zona sul da cidade, o motorista encontra dificuldades pela Avenida Borges de Medeiros, há retenção em toda a extensão, traz pessoa também com problemas em toda a extensão nessa noite. Quem optou pela Rua Jardim Botânico ainda enfrenta problemas nesse momento na altura da Rua Pacheco Leão, há reflexos na Avenida Rodrigo Otávio. Atenção redobrada para o motorista. Carol.
1: Obrigada, Milena.
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1: Juliana Prado, vamos atualizar a situação do vento na cidade?
3: Olha, Carol, o vento que começa a ceder aqui em alguns pontos. O último registro que a gente teve da última meia hora é de vento moderado na estação Marambaia. Foram 43 quilômetros por hora. Mais cedo, o que justifica, claro, toda essa situação de caos que a gente viveu ao longo de toda a tarde, início da noite aqui no Rio. Tivemos vento forte em Jacarepaguá, também na estação Marambaia, na região do aeroporto do Galeão. Também vento moderado em São Cristóvão, Guaratiba, Vidigal. Na última hora, informação de vento um pouco mais intenso também no aeroporto Santos Dumont. Mais cedo, entre 5 horas da tarde e 5 e meia, o vento no Santos Dumont chegou a 70 km por hora. Estou trazendo esse cenário de alguns recordes aqui dessa ventania, Carol, para mostrar mais ou menos como é que foi a atuação aí dessa instabilidade aí do clima nessas últimas horas. Que levou a esse caos completo aqui na cidade do Rio de Janeiro. Tivemos, então, em vários momentos, o que é raríssimo, né? A gente sempre dá os registros de vento moderado. É muito raro você ter um vento passando de 40 a 50 km por hora. Só nesse boletim aqui que eu trouxe da última hora, a gente teve, então, aí essa oscilação de ventos sempre acima de 40 km por hora. Esse vento começando a ceder, então, no último boletim, pelo menos, na estação Marambaia, onde é uma região onde já venta mais forte mesmo normalmente. Temos agora o registro de 43 km por hora. Impressionante os registros que a gente teve realmente ao longo aí dessa tarde, dessa ventania, desse vendaval aqui na capital fluminense, Carol, e na região metropolitana, claro.
1: Muito impressionante a situação dos transportes também. Eu nem registrei mais cedo, a gente falou que o metrô ficou um bom tempo parado, né? Tem imagem registrando um passageiro usando extintor para quebrar o vidro de uma composição ali perto da estação Maria da Graça para tentar sair, as pessoas passando mal, sufocadas ali dentro do vagão. Realmente, muita gente passou perrengue nessa volta para casa.
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1: Feira 29 de julho de 2026. Duas pessoas morreram no Rio de Janeiro em decorrência dos fortes ventos que atingiram a cidade. As mortes aconteceram após a queda de um muro em Santa Teresa, na região central da capital fluminense. A informação foi confirmada à CBN pelo coronel Tarcísio Salles, secretário de Defesa Civil e comandante dos bombeiros. Também há buscas por um pescador que está desaparecido em Tarituba, na região de Mambucaba, Costa Verde do estado. Em São Paulo, subiu para 3 o número de mortes em decorrência da ventania. O caso mais recente foi em São Sebastião, no litoral paulista. A vítima foi um homem que estava em uma embarcação de pesca que naufragou. As outras mortes aconteceram em Santos, também no litoral, e em Cesário Lange, na região de Sorocaba, no interior do estado. Nos dois casos, as vítimas foram atingidas por árvores que caíram. No Paraná, ventos acima de 80 km por hora atingiram diversas cidades e deixaram cerca de 100 mil moradores sem energia elétrica. A ventania também causou destelhamento e quedas de árvores. O Corpo de Bombeiros do Estado atendeu 19 ocorrências relacionadas aos ventos fortes. Além disso, 5 voos do Aeroporto Internacional Afonso Pena foram afetados, sendo 3 cancelados e o restante no aguardo da melhora da condição climática. 84% das manifestações monitoradas em redes sociais no país entre sábado e segunda-feira reprovaram os ataques do presidente da Argentina, Javier Milei, a autoridades brasileiras. É o que mostra um levantamento da Ativa Web da

0: Caleb, que analisou 158 mil menções ao assunto. Apenas 5% dos usuários apoiaram as falas do presidente argentino. No horário de Brasília, 7h34.
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2: Voltamos a Brasília. Ana Carolina Tomé tem aqui decisão da justiça em relação ao responsável por tentativa de atentado à bomba no aeroporto de Brasília. Oi, Ana, boa noite.
3: Boa noite, Débora. A Justiça do Distrito Federal manteve a condenação de Wellington Macedo de Souza a 6 anos de prisão em regime inicial fechado pela tentativa de atentado à bomba aqui no aeroporto de Brasília em dezembro de 2022. De acordo com a denúncia, Wellington recebeu o artefato explosivo de um comparsa e o instalou no eixo traseiro de um caminhão-tanque carregado com 63 mil litros de querosene de aviação. O veículo aguardava autorização, Débora, para abastecer aeronaves quando a bomba foi posicionada. O atentado só não foi consumado porque uma falha na montagem do mecanismo de acionamento. Ao recorrer da condenação, a defesa sustentou que o réu não teve ali a intenção de cometer o crime, alegou que ele desconhecia o conteúdo transportado pelo caminhão e pediu reconhecimento de crime impossível, sob o argumento de que o explosivo não teria capacidade real de detonar. Os desembargadores, no entanto, rejeitaram todos os argumentos. Segundo o acórdão, imagens de segurança ali do local, do circuito das câmeras de segurança e a confissão de um correu demonstram que o grupo passou diversas vezes pelo local antes de definir o ponto exato para instalar o explosivo. A perícia também concluiu que o artefato tinha potencial para provocar a detonação e que a explosão não ocorreu apenas por esse erro ali acidental na montagem do dispositivo, caracterizando uma ineficácia relativa do meio empregado. O colegiado também afastou o pedido para reconhecer a participação de menor importância de Wellington Macedo. Para os magistrados, a atuação do réu foi indispensável para a execução do plano criminoso, já que ele transportou o explosivo e participou da escolha do local e do momento da ação. E essa decisão foi unânime, lembrando que outras duas pessoas também já foram condenadas na justiça aqui do DF em outras instâncias por esses crimes, como explosão, causar incêndios e posses de armas de fogo sem autorização. Eu volto com você.
2: Obrigada pelas informações, Ana Carolina Tomé. Você fica agora com o noticiário da sua região.

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6: Paralelo agora com informações sobre a zona norte da cidade, segundo o Centro de Operações da Prefeitura, tem uma faixa da Avenida Repelé ocupada na altura do viaduto Oduvaldo Cose, em função da queda de uma árvore no sentido centro. Equipes da Prefeitura foram acionadas para remoção da árvore e limpeza da via. Atenção para o motorista, porque o trânsito é lento no local nesse momento. Estou observando dificuldades a partir da rua São Francisco Xavier, pela rua Visconde de Niterói, melhores condições nos dois sentidos para o motorista. Atualizando também a movimentação na rua 24 de maio. Tem lentidão nesse momento a partir da rua São Francisco Xavier até a chegada ao Meier. Paciência nesse momento. Pela Avenida Marechal Rondon, fluxo apenas intenso, mas por enquanto sem registro de lentidão até a chegada à Avenida Repelé. Carol.
5: Obrigada, Milena.
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5: Juliana Prado, a gente tem informações dos nossos ouvintes. A gente aqui, meio numa semi-escuridão aqui no prédio.
8: Momento de tensão.
5: Acho que, pelo visto, voltou a faltar luz aqui no centro, porque a gente tem gerador, o estúdio continua clarinho, mas quando falta luz, tudo em volta apaga. Vamos tentar apurar essa informação de mais um pico de energia aqui no centro da cidade. Mas fala, o que, que nossos ouvintes estão contando aí?
8: Inclusive, Carol, muitos ouvintes ainda falando sobre falta de luz, né? Contei das histórias aí de Niterói. É, no Boulevard 28 de Setembro, na Tijuca, está sem luz nesse momento, segundo o Alex, nosso ouvinte. Outro ouvinte que não se identificou, dizendo também de falta de luz, em Vila Isabel. Ou seja, a mesma região ali, com problemas ainda no abastecimento de energia elétrica. Como você bem relatou, a gente estava entrando no ar aqui, a gente está vendo uma instabilidade aqui na região da Cidade Nova também, pelo menos nesse momento. O Marcos, nosso ouvinte da Lapa, está fazendo um alerta também sobre uma situação ali por causa de uma queda de árvore.
9: Boa noite, CBN. Aqui é Marcos da Lapa. Todo o Riachuelo interditada próximo aos arcos devido a uma árvore que atravessa a rua. Caiu em frente à Caixa Econômica. Passa nada.
8: Isso aí. Informação então dos nossos ouvintes, Carol. Reforço a informação aí, agradecimento a todo mundo que está mandando mensagem. Incontáveis informações importantíssimas que a gente vem recebendo aqui desde o meio da tarde, quando toda essa situação caótica começou aqui no Rio de Janeiro. Seguimos aqui monitorando toda a situação da cidade também. Um agradecimento especial a todo mundo que está nos informando.
5: Valeu, Juliana. Obrigada.
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5: Contratar, desenvolver e reter talentos sempre exigiu decisões individuais. Conheça agora uma startup que nasceu nativa em inteligência artificial para levar esse trabalho personalizado a centenas de empresas.
11: A Comp, startup voltada para a área de recursos humanos, já nasceu com a inteligência artificial no centro do negócio. Em outras palavras, é uma empresa nativa em IA. Isso porque a tecnologia organiza o contexto de cada um dos seus clientes para apoiá-los na tomada de decisão e na execução das tarefas. De um lado, isso permite à Comp customizar as entregas e, de outro, ganhar escala para crescer, como explica o CEO Pedro Burubou.
12: Para nós, ser AI Native significa que IA é o sistema de trabalho. Todas as informações da empresa estão dentro de uma grande camada de contexto e que o agente consegue buscar e trabalhar em cima. Ou seja, todas as decisões que a gente faz tornam contexto, que são contexto para decisões futuras, que por sua vez são retroalimentadas para essa inteligência. No limite, hoje, a IA é uma entidade que nos ajuda a tomar decisões e executar trabalho, e não apenas um copiloto que acelera algo que a gente conseguiria fazer de toda forma.
11: Na prática, isso permite transformar um trabalho historicamente artesanal em uma operação escalável, sem ter que entregar a mesma solução para todos os clientes, ou seja, sem padronizar.
12: A arquitetura tecnológica por trás de fazer essa escalar algo personalizável é hoje o que a gente chama de harness. É o contexto, é o histórico de decisões, as ferramentas, as skills, modelos e tudo que permite que um humano, usando esse harness, consiga fazer em minutos algo que historicamente demoraria meses e com uma qualidade muito maior e também muito personalizado. Então a gente quebrou esse paradoxo de ou eu tenho escala ou tenho personalização.
11: O resultado aparece no crescimento. Em 12 meses, a startup quadruplicou de tamanho e conta com uma carteira de centenas de clientes. É um típico exemplo de empresa onde a inteligência artificial não entrou só depois para acelerar processos. Desde a origem, ela ajudou a definir como o produto seria entregue e como a empresa cresceria. Lara Silber, especial para a CBN.
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4: Milena Viana. Oi, Milena. Acho que a gente perdeu o contato com a Milena Viana. Daqui a pouco ela vem atualizando as informações de trânsito.
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4: Agora sim, Milena Viana com as informações do trânsito. Hein, Milena?
8: Isso, Carol. Agora com destaque sobre o aterro do Flamengo. Segundo o Centro de Operações da Prefeitura, tem uma faixa ocupada em cada sentido na altura do Vivo Rio por conta da queda de uma árvore. Equipes da Prefeitura também acionadas para remoção e limpeza da via. 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Atenção redobrada para o motorista. Nesse momento, estou observando o trânsito lento. No local, você motorista tem uma opção seguir pelo túnel Santa Bárbara, mas já adianto em direção ao centro da cidade. Tem retenção em direção ao Santo Cristo. O motorista encontra dificuldades a partir do acesso pelo viaduto Engenheiro Noronha até a chegada ao viaduto 31 de março. Quem optou pelo túnel Rebouças também está encontrando dificuldades nesse momento até a chegada ao elevado Paulo de Fronten. No sentido Zona Sul, Paulo de Fronten também com retenção. Mesmo panorama está observando pelo viaduto 31 de março nessa noite. Carol.
4: Obrigada, Milena.
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10: 7:50 agora, Lucas Taveira, em São Paulo, tem mais informações sobre o prazo para escapar do tarifaço dos Estados Unidos, que termina hoje, não é, Lucas? Boa noite.
11: Isso mesmo, viu, Débora? Boa noite para você, para Carol, todo mundo ligado aqui no Ponto Final. Como você disse, termina hoje esse prazo para que as mercadorias brasileiras já embarcadas entrem nos Estados Unidos sem essa nova tarifa adicional de 25%. Os produtos que chegarem aos portos americanos depois da meia-noite já serão taxados. A cobrança atinge mais de 2 mil itens e pode restringir aí até $11 bilhões em exportações. O superintendente da Associação Brasileira da Indústria de Madeira Processada, Paulo Pupo, afirma que o prazo dado pelo governo americano foi insuficiente para reorganizar os embarques.
12: Uma boa parte dos volumes que estão embarcados ou em água ou chegando lá nos Estados Unidos, infelizmente, serão taxados e instigará, né, uma renegociação de contratos por parte dos importadores americanos com os produtores aqui no Brasil. Então, é uma situação logística bem delicada e nós entendemos que o prazo foi bem curto. E a nossa expectativa é, sim, que teria um prazo aí de talvez 30, 60 dias para readequação das reservas nas companhias marítimas, para poder ter uma melhor programação e previsibilidade contratual, mas infelizmente não foi o que aconteceu.
11: Outros setores também foram atingidos. A Associação Brasileira da Indústrias de Calçados ressaltou que muitos produtos são feitos sob medida para clientes americanos e não podem ser redirecionados rapidamente. Já a Associação Brasileira das Indústrias do Mobiliário destacou que a negociação com os parceiros comerciais continua, mas não há garantia que eles não substituam os produtos brasileiros. O governo federal anunciou R$18,5 bilhões em crédito para empresas atingidas pelas tarifas. O setor produtivo também cobra a continuidade das negociações para reduzir ou ampliar as exceções às cobranças, viu, Débora?
10: Obrigada, Lucas, pelas informações.
4: A gente tem informação agora no Rio de Janeiro, Débora, sobre a retomada das operações no aeroporto Santos Dumont. Gabriel Freitas, está normalizada já a operação? Imagino com muita gente naquele caos querendo tentar embarcar aí nesse restinho de operação agora à noite, né?
13: O aeroporto ainda muito cheio, viu, Carol? Mas voltou a operar oficialmente às 6:56 da noite de hoje, pouco depois de mais de 2 horas aí, com pousos e decolagens suspensos por causa da forte ventania aqui no Rio de Janeiro. De acordo com a administração do terminal, 9 voos precisaram ser desviados para outros aeroportos e outros 7 tiveram as decolagens canceladas. As operações foram suspensas às 4:52 da tarde oficialmente, né? Antes da retomada, equipes fizeram uma vistoria ali na pista, retiraram muitos detritos levados pelo vento. O Santos Dumont também ficou sem energia elétrica durante parte da tarde. Os geradores foram acionados por volta das 4:38, funcionaram até as 5:15 da tarde, quando o fornecimento foi restabelecido. No Galeão, a ventania também provocou vários desvios e a gente agora tem a confirmação dos voos, né, que foram desviados. Olha só, 2 foforam desviados para Confins, 3 para Guarulhos, 1 para Vitória. Um voo da Azul que vinha de Campinas foi desviado para Vitória, foi esse o voo que foi para Vitória. 2 voos da Gol, um que vinha de Salvador e outro de Buenos Aires, foram para Confins. A Latam teve 2 voos desviados para Guarulhos, um que vinha de Salvador e outro de Fortaleza. E um voo da empresa chilena JetSmart, que vinha de Montevidéu, no Uruguai, também foi para Guarulhos, não conseguiu descer no Galeão. Entre os 6 voos desviados, 2 eram internacionais, portanto, vindos de Buenos Aires e Montevidéu. Agora, o transtorno para esses passageiros, que vão ter que ser realocados em outros voos pelas companhias aéreas para virem aqui para o Rio de Janeiro, que seria o seu local de destino. Carol.
4: Valeu, Gabriel. Obrigada.
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3: Milena Viana.
4: Carol. Rua Riachuelo interditada, segundo o Centro de Operações da Prefeitura, na altura da Rua Frei Caneca, em função da queda de árvore. Equipes da Prefeitura acionadas para remoção e limpeza da via. Atenção para o motorista, observando fluxo intenso nesse momento. Sete Rio e Conlurbe atuam no local. Atenção também no centro da cidade, porque na Avenida Francisco Bicalho, estou observando fluxo intenso para o motorista que está em direção ao viaduto do gasômetro, mas ainda apresenta melhores condições nesse momento que a Via Expressa do Porto, que tem lentidão a partir da Rua Rivadavia Correia. Pela Binário também estou observando o trânsito bem lento para o motorista na altura da rodoviária. Viaduto do gasômetro com lentidão em direção à Avenida Brasil. O motorista também enfrenta dificuldades na Avenida Brasil, na pista central, na altura de Benfica. Pela pista lateral, estou observando melhores condições. Mais à frente, a lentidão a partir de Parada de Lucas até a chegada a Coelho Neto, também na pista central, pista lateral, é uma excelente alternativa. Carol.
3: Obrigada, Milena.
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3: Matheus Maciel, como é que tá a circulação dos trens?
11: Carol, uma atualização de agora. Tem 4 minutinhos que os trens RJ informou pra gente. Processo de normalização de 2 ramais. Ramais de Belford Roxo e o ramal de Santa Cruz, que está circulando como paradura e atendendo estações do ramal Deodoro. Então, processo de normalização começando agora pela Trens RJ. Vai ser ainda uma longa jornada até tudo ficar estabilizado para quem faz essa volta para casa, Carol.
3: Valeu, Matheus. Olha, bombeiros com gabinete de crise instalado até às 7 da noite. A corporação tinha sido acionada para 185 ocorrências relacionadas a ventos em todo o estado, sendo 93 cortes de árvore, 31 salvamentos de pessoas e 5 desabamentos. A gente já tinha desde mais cedo a confirmação da morte de 2 pessoas por causa do desabamento de um muro em Santa Teresa. Tem também um pescador desaparecido em Tarituba, em Angra dos Reis, na Costa Verde. E a informação de uma pessoa ferida em estado grave na Baixada Fluminense. Um homem foi atingido por uma telha que se desprendeu de uma casa em Mesquita. Foi socorrido pelo SAMU em estado grave. A gente não tem outros detalhes sobre o estado de saúde desse homem. Então, 2 mortes confirmadas. Uma pessoa ferida em estado grave na Baixada Fluminense. E esse pescador desaparecido em Angra dos Reis. São as ocorrências mais graves até agora por causa dessa ventania aqui no estado do Rio. Além de todo o transtorno com falta de luz, problemas nos transportes e também no trânsito e nos aeroportos.

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1: Carolina Moran, beijo, até amanhã.
2: Um beijo, Débora, boa noite para você e para os ouvintes, até amanhã.
1: Muito obrigada pela companhia, você que esteve conosco no Ponto Final CBN de hoje, que teve a produção de Wendry Starles, Daniel Mesquita e Henrique Dias. Até amanhã.

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2: Quarta-feira, 29 de julho de 2026. A decisão dos Estados Unidos de estender as sanções contra o Brasil foi repudiada pelo governo federal. A declaração foi feita por meio de uma nota divulgada em que o executivo também afirma que é absurdo classificar o país como uma ameaça à gestão de Donald Trump. O governo americano anunciou ontem a extensão por mais um ano da ordem executiva contra o Brasil, assinada em julho de 2025, com um fundamento na Lei de Poderes Econômicos de Emergência Internacional. No entanto, o anúncio não tem impacto prático em relação ao novo tarifaço. Isso ocorreu porque a medida de 2025, que estabelecia uma tarifa de 50% sobre os produtos brasileiros importados, foi anulada pela Suprema Corte. O ex-deputado federal Eduardo Bolsonaro anunciou a desistência da candidatura como suplente ao Senado na chapa de André do Prado, do PL, presidente da Assembleia Legislativa de São Paulo. A troca já estava prevista algumas semanas dentro da chapa do governador Tarcísio de Freitas, do Republicanos. Eduardo está inelegível em virtude de uma condenação recente no STF por coação no curso do processo que levou à prisão do pai, ex-presidente Jair Bolsonaro, por tentativa de golpe de Estado. Os Estados Unidos avaliam a possibilidade de adiar ou até impedir a indicação do presidente francês Emmanuel Macron para o cargo de embaixador da França em Washington. A medida ocorre após o governo francês criticar publicamente o histórico norte-americano em relação às violações de direitos humanos. O desgaste entre os dois países se intensificou nos últimos meses, sobretudo em razão das divergências sobre as tarifas comerciais impostas pelos Estados Unidos e da atuação norte-americana na guerra no Oriente Médio. Horário de Brasília, 8:03.
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0: pouco mais atrás, agora para Jorginho, lá no grande círculo para Everton Araújo, encontra um belo passe pelo lado canhoto, agora para Samuel Lino, levanta a cabeça, vê a aproximação do Jorginho, é isso que ele faz. O Flamengo tentando se aproximar da grande área do Internacional, ainda na intermediária com o Jorginho, dá um passe para trás, para agora Vitão, rolou agora para Léo Pereira, encontra do lado dele Carrascal, ele fez o domínio, linha de fundo com o Alexandre, bola vai passando por todo mundo, pelo lado direito já chega primeiro a defesa do Internacional com o Matheus Bahia, afastando do perigo, mandando para o campo de ataque, não tinha absolutamente ninguém, é o Internacional marcando atrás da linha da bola todos os seus jogadores de linha, claro, também o goleiro, com o Jorginho, é o Flamengo, com a posse da bola com o Everton Araújo, já rola para Carrascal na intermediária, pela linha lateral, vem agora com o Alexandre na entrada da grande área com o De Arrascaeta, rolou novamente atrás, recomeça o Flamengo, time do Internacional vai sendo imprensado novamente com o Léo Pereira, toca agora para Everton Araújo na intermediária à frente, para Alexandre, ficou no chão, o árbitro deu vantagem, pelo lado canhoto vem o Flamengo, pedala, passa o pé em cima da bola, Carrascal rolou linha de fundo com o Alexandre, bola vem passando por todo mundo, chega a defesa do Inter, afastando do perigo com o Mercado, Flamengo tentando colocar aquela pressão depois do gol e novamente, tentando acordar após o gol, foi assim contra o São Paulo, tem sido assim contra o Inter, fala Éboli.
1: Tem alguma coisa contra o Samuel Lino hoje, né, porque agora eles inverteram de lado, Samuel Lino veio pra direita e o Carrascal pra esquerda, aí o Flamengo tava jogando mais pela direita com o Carrascal, agora tá jogando mais pela direita pela esquerda com o Carrascal. Então, e o Samuel Lino na direita, agora, cara, recebeu uma bola, inclusive, mas foi só o Carrascal mudar de lado, que o Flamengo também mudou de lado para jogar junto com o Carrascal. E o Carrascal não completa uma única jogada.
0: 34 minutos desse primeiro tempo, esse Carlos Eduardo Éboli, aqui tem falta. Não, arremesso manual, o árbitro tá querendo o jogo, bandeirinha também, o bandeirinha, o Guilherme Dias Camilo de Minas Gerais, deu apenas um toque na bola por baixo, o arremesso manual já cobrado com Varela, encontra agora com o De Arrascaeta na entrada da grande área, o Flamengo perde o contato com ela, volta de novo o Mengão, agora na roubada de bola, na intermediária chega para Léo Pereira, deu o passe errado, olha o time do Internacional tentando na base do contra-ataque, não consegue, Flamengo de novo fica com ela, Futebol Globo CBN, pode ligar. Aqui tem jogo.
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0: 35 minutos já desse primeiro tempo. O resultado não é bom para o Flamengo. Vai estacionando com 38 pontos na tabela de classificação. Mais tarde, daqui a pouco, tem jogo do Palmeiras contra o Vitória no Barradão. Pode abrir mais um pouco o Palmeiras, mas o Flamengo tenta. O Flamengo insiste agora com o Arrascaeta. Tentou o drible, não consegue na grande área. Flamengo vem pressionando. O Everton Araújo tenta ficar com a bola. Faz a falta na entrada da grande área. Jogo paralisado, mas o Flamengo insiste, mas não consegue o danado no gol. Fala, Bruno.
3: Impressionante, porque agora até chegou a ficar quase cara a cara. Eu digo quase, porque tinha um último defensor do Internacional que ainda chegou a atrapalhar. Evitar ali que fosse a finalização mesmo pro gol. Quando sai, o Internacional sofre a falta porque o Flamengo morde. Tenta recuperar a bola aí no campo de ataque. O Everton Araújo não gostou nem um pouco. A falta está marcada. O Internacional vence. 1 a 0 gol do Vitinho.
0: E a galera vai mandando mensagem pra cá. 21 é o código 97.9988. Bota a galera no ar aí, Joãozinho.
4: Fala, meus amigos da Rádio Globo, aqui quem fala é Jonathan, Santa Virgem na Bahia. Eita, Flamengo gosta de dar trabalho.
0: Fala, pra Jonathan.
4: Perseguir o Palmeiras, mas parece que vai ser igual ao ano passado. O Flamengo vai perder as oportunidades, mas no finalzinho consegue o título brasileiro. Forte abraço a tudo.
0: Valeu, meu amigo. Tomara, Jonathan, mas tá difícil. O jogo tá paralisado agora, porque parece que o Matheus Cunha deslocou um dos dedos, hein? Da mão. Vou te falar, isso daí é uma dor que eu não tenho nem como descrever, hein, Bruno?
3: Ah, impressionante, dói mesmo. Tanto é que ele tirou as luvas, recebe atendimento médico e nem me parece cera. Me parece mesmo muitas dores. Aí o Léo Jardim aproveita, chama de canto ali o Varela, chama o Vitão, conversa com os defensores do Flamengo e agora o Matheus Cunha está recolocando as luvas.
0: E passando aqui também no chat do YouTube da CBN, a Sara Evelyn. Boa noite, amigos da Rádio Globo CBN. Renan, sou seu fã. Desejo excelente narração. Vamos lá, Mengão. Valeu, Sarinha. Beijo pra você também, sempre ligado aqui no nosso chat do YouTube da CBN. Galera, vai mandando mensagem. Tá aqui também o Cícero Peixoto. Alô, Renan Moura. Éboli Bruno Faria. Boa noite. Tô ligado em Boca da Mata, em Alagoas. Abraço forte. Valeu. Obrigado também pela sua participação. Tem também aqui o Jorge Xavier mandando mensagem, a galera interagindo aqui no nosso bate-papo, também no chat do YouTube da CBN, que tá de volta. Galera, tá querendo interagir? Tem vergonha de mandar mensagem em áudio? Então escreve lá no nosso chat do YouTube. Aqui vem o Mengão, 38 minutos já desse primeiro tempo com o Carrascal, sendo desarmado com facilidade pelo Vitinho. Ó, eu não seleciono o pior em campo não, tá, gigante? Mas é um forte candidato, tá? Fortíssimo candidato, Jorge Carrascal. Passou por um período sabático na vida, desde maio sem jogar com a camisa do Flamengo, suspenso, condenado pelo STJD, tá aí de volta, como titular, como se nada tivesse acontecido.
1: É, mas outros jogadores, eu concordo contigo, ele teve até um bom início de partida, depois caiu muito junto com os outros, né? Há outros jogadores do Flamengo rendendo bem abaixo também. O Flamengo mais uma vez demonstra falta de ideias para conseguir furar a defesa do Internacional. O Inter mais do que nunca joga na bola longa, vai jogar no contra-ataque, fez 1-0 e está expondo o Flamengo às suas próprias fragilidades. O Flamengo, na minha opinião, não está jogando como um time que quer brigar pelo título.
0: Pois é, parece que é só mais uma rodada de Campeonato Brasileiro. Futebol Globo CBN, aqui tem jogo.
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0: 39 minutos aqui, o Internacional, cruzamento pra área, Varela de cabeça, primeiro pra tirar lá do sufoco, bola sobra pelo lado direito para Samuel Lino, uma raspada na bola em busca do Pedro, não consegue, é o Internacional de novo com a posse da bola, com o Maripan recomeçando lá atrás para Villagra, ele faz a inversão de passe no campo ofensivo, do lado esquerdo para o lado direito, agora com Bruno Gomes, ele vem carregando, se livra da marcação ali de perto do Everton Araújo, vem de novo para dar combate, sofre a falta, o árbitro da partida para para marcar a falta do Everton Araújo. Chegou atrasado, beliscando o tornozelo do Bruno Gomes, e o jogo tá parado mais uma vez, hein, Bruno?
3: Mais uma falta do Everton Araújo, só que desta vez ele nem reclamou, ele só tentou recuperar a bola depois que o jogador ficou caído no gramado, o adversário, e a falta no campo de ataque, na meia direita, uma boa oportunidade para o Internacional alçar a bola na grande área rubro-negra. O Rossi tá preocupado, ajeitando a barreira, 1-0 o Inter.
0: 1-0 vai vencendo o Internacional, gol de Vitinho aos 26 minutos dessa primeira etapa. Aqui é falta a favor do Internacional, falta perigosa na intermediária pelo lado direito, apenas um jogador do Flamengo lá na barreira, é o Jorge Carrascal, todo o time do Flamengo posicionado na entrada da grande área, perigo total, atenção Rossi, vem bola na zona da confusão, vem jogadinha ensaiada, rolou, Carboneiro bateu pro gol à esquerda da meta do Mengão, no Beira Rio em Porto Alegre, são 8 horas e 12 minutos. A bola não para e você tá ligado no Tempo e no Placar. Minutos do primeiro tempo. O tempo não ajuda, o tempo não é amigo do Mengão. 21ª rodada no Brasileirão. A bola tá aqui comigo, tá com o Éboli, tá com o Bruno Faria, e o placar tá com o Jorge Presuntinho. Aponta aí, Presuntinho. Um gol do Vitinho.
5: Flamengo!
0: Tá com nada.
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3: Tem bola rolando no interior de São Paulo, 39 minutos, primeiro tempo, é Campeonato Brasileiro, Série A, Mirassol 1, Remo 0, Copa Sul-Americana, Playoffs, em São Januário, 10 minutos, segundo tempo e segue tudo igual, 0-0 para Vasco, Independente Medellín.
0: Tô na área, área, junto com você e coladinho com o Internacional e Flamengo. Tem mais jogão, tem Brasileirão hoje, direto do Maraca, na cabine do Futebol Globo CBN. Você vai conferir tudo de Fluminense e Bahia. É a volta de Thiago Silva ao tricolor das Laranjeiras. O Gulago, Michele Silva e Thalita Gilce vão contar tudo com Bruno Faria. Brunão, hoje vai ser, já dizia aquele ditado, de cabo a rabo, né? Do início ao fim da nossa transmissão, ele estará nessa central da bola, comandando tudo que acontece no Beira-Rio, também no Maracanã. Todas as informações de mais uma rodada de Campeonato Brasileiro e, claro, ligado em tudo também de Vasco e Medellín, Copa Sul-Americana, mata-mata, vale vaga para as oitavas de final do torneio, mais um torneio da Conmebol. Aqui, 42 minutos, 1-0 vai vencendo o Internacional. 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
0: 8 horas e 14 minutos. Aqui tem falta em cima do Pedro. Eu tô na área. Tô na área junto com o Pedro ali, ó. Porque foi uma falta perigosa, dura do adversário. E o Matheus Candançan, que também tá na área, não marcou. Tem que ensinar pra ele, Bruno, aplicar cartão, porque o jogo tá começando a entrar no clima mais quente aí, hein, Bruno?
3: É, num clima mais quente, né? E ficou somente no papo. Flamengo ataca lado esquerdo.
0: Primeiro tempo, 43 minutos e meio dessa etapa inicial. Entendi, Presuntinho. Quer dançar. Matheus Candançan e quer dançar.
1: Pô, essa ruim, aí foi, hein?
0: Ruim.
1: Essa foi
0: ruim.
1: Profunda, hein?
0: Ruim. Tão ruim quanto a atuação do Flamengo, hein, Aboli?
1: É horrorosa a atuação do Flamengo, né? O Flamengo não faz nada, nenhuma atitude diferente pra modificar esse cenário. Tá deixando o Inter muito à vontade. Muito à vontade. O Inter merece o placar de 1-0 porque é um Flamengo insosso, um Flamengo displicente, um Flamengo descompromissado com o campeonato.
0: E desce o Mengão com o Alexandro, cruzamento pra Nea, chega primeiro mercado, de cabeça afasta do perigo, tira da grande área, o Flamengo tem que recomeçar um ataque, com o Jorginho agora para Vitão, encontra livre de marcação, Léo Pereira vem carregando na entrada da grande área, domina mal Samuel Lino, recomeça o Flamengo com o Everton Araújo, toca atrás agora para Jorginho, a mente pensante desse meio campo do Flamengo, faz a inversão de passe agora para Jorge Carrascal, cruzamento pra área, tentou Pedro, antes chega o mercado, o argentino coloca a bola pela linha de fundo, se passa, Brunão, era gol do Mengão, fala, Bruno.
3: Impressionante, porque o Gabriel Mercado, com toda a sua experiência, se jogou na bola para evitar que ela chegasse ao Pedro, que já tinha se jogado. Se passa, o Pedro igualaria, escanteio Flamengo, quem sabe agora vem o gol de empate. Na bola parada, pelo alto, escanteio lado esquerdo, vem você, Renan.
0: Escanteio pro Mengão, 45, cruzamento pra Ané, tentou, o Vitão não consegue completar, a bola vai pela linha de fundo, se choca com o mercado e apenas tiro de meta. Mais 5 minutos, vamos até 50 desse primeiro tempo. 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
0: E a galera vai mandando mensagem no chat do YouTube da CBN, youtube.com/CBN. Curte lá a nossa transmissão também. Siga a nossa página no Instagram e também no YouTube, @FutebolGloboCBN no Instagram e também lá no YouTube, @CBN. Você vai conferir toda a nossa programação e, claro, todas as transmissões, tudo aqui no nosso youtube.com/CBN. 46 minutos já desse primeiro tempo. Flamengo com a posse da bola, vem carregando agora com o Jorginho pelo lado direito. Acelera um ataque do Flamengo, rola na frente agora para Varela, bota o uruguaio para correr. Primeiro, Bernabé, fica com a posse da bola, rola agora para Matheus Bahia, um pouco mais à frente, agora é ele, Alan Patrick, faz o domínio, fica com a posse da bola, encontra bem posicionado Bruno Henrique na cabeça do grande círculo, vem carregando. carregando pelo lado direito, já serve agora para Bruno Gomes, ele faz aquela paradinha, devolve novamente para o camisa número 8 do Internacional, recomeça na intermediária com o Mercado, toca pelo lado direito com Bruno Gomes, tenta triangulação, não consegue, Flamengo com a posse da bola com Alexandre, despachando lá para frente para Samuel Lino, Flamengo também não dá sequência a nenhum ataque, o Inter fica com a bola, com o Alan Patrick vem carregando, bola tá viva, ele não consegue o domínio, Flamengo desarma, novamente agora com De Arrascaeta, dois em cima dele, demora demais, toca agora para Jorge Carrascal, vem carregando, tem opção de passe? Não, não tem, ninguém se aproxima, ninguém pede o jogo, Flamengo tá realmente se escondendo nesse momento, no primeiro tempo, no finalzinho, com De Arrascaeta, dominou agora para Varela, quem sabe agora, encara a marcação do Matheus Bahia, voltou para Varela, e também pro De Arrascaeta, para absolutamente ninguém na grande área, o Internacional vai se protegendo, vai sustentando por enquanto 1-0, vem o Mengão, Arrascaeta, cruzamento pra área, saiu de soco o goleirão, voltou o Everton Araújo, tá viva na grande área, chega Bruno Gomes, afasta do perigo, coloca a bola pela linha lateral, apenas arremesso manual a favor do Flamengo, é o time do Mengão, dominando bola agora com o Vitão, pelo lado canhoto, vem carregando bola o Flamengo, quem sabe agora o Mengão, quem sabe agora com o Léo Pereira, tem gol, tem bolinha, então fala você, fala Bruno Faria.
3: Tem gol no Campeonato Brasileiro de Série A, é o empate do Remo, 46 minutos, primeiro tempo, tá tudo igual, Mirassol 1, Remo também 1.
0: 48 minutos já desse primeiro tempo, aqui tem falta em cima do Carboneiro, praticamente é dentro do grande círculo, jogo paralisado, o Internacional respira e o Flamengo, por enquanto, agoniza.
1: O Flamengo respira até demais, né? Tá respirando com uma tranquilidade incrível. O Flamengo não consegue dar intensidade ao jogo, não consegue controlar a partida. É um jogo muito confortável nesse momento para o Internacional. Repito, é um time desconectado. Você falou um pouco do Arrascaeta, né? Está rendendo absolutamente nada, está trotando em campo, não faz nenhuma jogada objetiva. Lado direito do Flamengo é um cemitério de jogadas, quando a bola cai no pé do Varela e não acerta uma, não dá sequência. E mais uma vez houve mudança de lados, né? Não adianta lá ficar mudando de lado toda hora, porque Samuelino e Carrascal, eles não rendem na direita e não rendem na esquerda. O Flamengo não cria uma jogada para finalização do Pedro. O Flamengo nada com coisa nenhuma, nem parece segundo colocado do campeonato.
0: Exatamente, cara, impressionante como o Flamengo teve uma queda de produção. E aí dá aquele sinal, né, Éboli, que o jogo, a goleada sobre a Chapecoense, a forma como o Flamengo ganhou com extrema facilidade, foi um ponto fora da curva. Não, depois dessa paralisação,
1: né, foi a Chapecoense, né? O Flamengo jogou em ritmo de treino também contra a Chapecoense. É que a Chape só faz jogo duro com o Santos, pelo que eu tô percebendo. Tirando o Santos, a Chape não faz nada contra ninguém. Então, aquele jogo foi muito em função da fragilidade do adversário.
0: Olha o Flamengo, cara, com o Jorginho, tentou botar pra correr de novo na linha de fundo pro Varela, nem se fosse o Emerson Royal, nem se fosse qualquer outro lateral, não conseguiria chegar. Fala aí, Bruno.
3: Nem se fosse o Zain Bolt, né, conseguiria chegar. Um passe muito em profundidade, acho que vai terminar o primeiro tempo, Renan.
0: É isso, Candação pega a bola, aponta pro centro de campo, fim do primeiro tempo no Beira-Rio. Um gol no Vitinho. Flamengo 0. Junto com você, ligado aqui no Futebol Globo CBN. Agora, hora do nosso show do intervalo. Tem Central da Bola com o Bruno Faria, opinião de Carlos Eduardo Éboli e, claro, a sua participação na nossa multiplataforma digital e também através do nosso número do WhatsApp. 21 é o código 97.000-9988. Manda mensagem. Tá na bronca com o Flamengo? Pode mandar mensagem. 30 segundos. 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

0: Central da Bola. Bruno
1: Faria. Tô por aqui na sua companhia, intervalo de jogo no Beira-Rio para, por enquanto, Internacional 1, Vitinho. Flamengo 0, tem bola rolando em São Januário, 20 minutos, segundo tempo, playoffs, Copa Sul-Americana, 0-0, Vasco Independente e Medellín. Se persistir o resultado, como na ida foi 2-2, a decisão irá para os pênaltis. Rapidinho, Carlos Eduardo Éboli, o seu destaque deste primeiro tempo de uma derrota parcial do Flamengo. Você falou em um primeiro tempo horroroso, amigo.
2: É, que fez até o time do Inter parecer ser um bom time. E isso não vai para diminuir o Inter, não. O Inter tá mal pra caramba no campeonato. Mas fez um primeiro tempo correto e explorou justamente essa falta de atitude do Flamengo. Mereceu vencer o Inter por 1-0 nessa primeira etapa.
1: Exato, daqui a pouco Carlos Eduardo Éboli vai analisar mais desse primeiro tempo. Faço a primeira pausa, um minutinho na volta. Tem o jornalismo da Rádio Globo CBN, atualização, principalmente sobre os ventos que aconteceram na cidade. Um minutinho já voltamos, Futebol Globo CBN, pode ligar, aqui tem jogo.
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1: De volta por aqui na sua companhia, repito, intervalo de jogo no Beira-Rio, 21ª rodada do Campeonato Brasileiro. O Internacional está derrotando o vice-líder, o Flamengo, por 1-0. Tem bola rolando também em São Januário, porque lá acontece playoffs da Copa Sul-Americana. Quem passar vai para as oitavas de final e enfrentará o Olímpia do Paraguai. Por enquanto, nós estamos com 23 minutos do segundo tempo e segue 0-0 para Vasco Independente Medellín. No agregado, 2-2. Pausa no futebol, eu abro espaço para a reportagem Globo CBN. Sim, Júlia Viana vem com todas as informações, vai atualizar tudo o que acontece para a gente. Tudo bem, Júlia? Seja bem-vinda.
4: Oi, Bruno, boa noite. A forte ventania que atingiu o Rio hoje provocou quedas de árvores, apagões, problemas no transporte público e transtornos nos aeroportos. No período mais crítico da tarde, as rajadas chegaram a 105 km por hora aqui na cidade. Até às 7 da noite, os bombeiros tinham atendido 185 ocorrências em todo o estado, entre cortes de árvores, salvamentos e desabamentos. A maior concentração foi aqui na cidade do Rio. Entre os casos mais graves está a queda de um muro em Santa Teresa com registro de mortes. Também há buscas por um pescador desaparecido em Tarituba, na Costa Verde. Em Mesquita, um homem ficou gravemente ferido depois de ser atingido por uma telha. No horário de pico, os trens chegaram a ficar completamente parados, com todos os ramais suspensos. O metrô também parou por falta de energia e retomou a circulação aos poucos. O VLT e as barcas também tiveram problema. Nos aeroportos, o Santos Dumont ficou fechado pouco mais de 2 horas e voltou a operar por volta das 7. 9 voos foram desviados e 7 decolagens foram canceladas. Já no Galeão, pelo menos 6 voos que tinham o Rio como destino precisaram pousar em outras cidades. 2 em Confins, 3 em Guarulhos e 1 em Vitória, Bruno.
1: Obrigado, Júlia Viana, atualizando tudo o que aconteceu na tarde, início de noite no Rio de Janeiro. Olha, impressionante. E também em outras localidades, é verdade, mas impressionante o vendaval, a ventania que aconteceu em grande parte do Rio de Janeiro, São Paulo, entre outras grandes cidades. São 8 horas mais 28 minutos. Estamos no intervalo de jogo. Horário de Brasília, 8h28. Estamos no intervalo de jogo no Beira-Rio para, por enquanto, Internacional 1, Flamengo 0. Pausa para hidratação em São Januário. 25 minutos, segundo tempo, 0x0. Lá, decisão nos pênaltis, hein? Lá, situação ficando mais difícil. É, fica...

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0: de volta na sua companhia com o intervalo de jogo entre Internacional 1, Flamengo 0. Éboli, agora eu quero te ouvir. Análise completa do primeiro tempo de um Flamengo que pouco conseguiu agredir e criar oportunidades nessa derrota parcial por 1-0, amigo.
1: É isso, Brunão. E teve ali um lampejo de 5 minutos. Foi o que o Flamengo teve de melhor nesse primeiro tempo. Foram 5 minutos. E nesses 5 minutos que o Flamengo conseguiu empurrar o Inter para trás, conseguiu ter uma imposição com a posse de bola e acelerou a troca de passe com alguma movimentação também, principalmente pela direita, com o Carrascal, o Varela, a entrada do próprio Arrascaeta, houve ali uma troca de posição. O Flamengo em 5 minutos teve 3 oportunidades, com o Carrascal, com o Samuel Lino e com o Arrascaeta, melhor delas com o Carrascal, numa enfiada numa troca de passe rápida com o Pedro, usando o Pedro como pivô. O Pedro é muito inteligente, né, nesse toque curto, né, que pega a projeção do jogador quebrando as linhas da defesa do adversário, e deixou o Carrascal na cara do gol. Era um chute em diagonal, ele abaixou a cabeça, como é tradicional no Carrascal, ele abaixa a cabeça e mete o pé na bola. E o Matheus Cunha fez uma defesa com os pés também. Numa outra jogada do Carrascal pela direita, o cruzamento, Samuel Lino bateu fraco, depois o Arrascaeta jogou para fora. Em 5 minutos, o Flamengo construiu isso e parou. Parou de jogar. O Internacional, que teve um início melhor, na base da transição, do contra-ataque, da jogada em velocidade, da bola longa, mas dando amplitude ao campo. O Inter teve 3 finalizações de dentro da área do Flamengo, mas faltou direção nas 3 finalizações. E foram finalizações que não levaram tanto perigo assim, mas foi um entendimento do Inter, e já um sinal do que seria a proposta do Internacional. O Inter é um time pior que o Flamengo, tecnicamente ele tem menos recursos que o Flamengo, e o Flamengo conseguiu aquela imposição de 5 minutos justamente porque houve uma combinação ali, técnica, que fez o Flamengo se impor dentro de campo. O que fez o Internacional? Uma releitura do jogo. Falou: olha, não dá para deixar o Flamengo tão facilmente assim com a bola na minha intermediária, então vou fechar aqui. Houve uma formação de linha de 5, um recuo para uma linha de 3, dando mais consistência ao meio de campo e à marcação, deixando mais solto o Alan Patrick e o Carbonero. Bernabéu recuou para fechar os espaços pela esquerda, lado direito do Flamengo, por onde o Flamengo fazia os seus avanços. Pronto! E o Inter amarrou o Flamengo. Faltaram as ideias ao Flamengo novamente. Diante de um adversário que reage depois de movimentos agressivos do Flamengo, o Flamengo não consegue contra-atacar.

0: essa reação do adversário. E fica amarrado dentro de campo. Previsível, não há mais troca de posições, a não ser o Samuelino e o Carrascal. Eles ficam brincando de trocar de lado, né? O Samuelino não rende nada pela esquerda, o Carrascão não tá rendendo nada pela direita, eles trocam. Aí o Carrascão não rende nada pela esquerda e o Samuelino não rende nada pela direita. O Flamengo perde a amplitude do campo, fica insistindo pelo meio. Pelo meio essa bola não vai chegar limpa pro Pedro. O Arrascaeta ainda fora da rotação ideal. Não consegue dar intensidade ao meio de campo. Sobra pra quem, Bruno? Sobra pro Jorginho. O Jorginho vem de trás com a bola dominada, porque não vamos depender, né, do Everton Araújo pra criar jogada. O Flamengo não pode depender do Everton Araújo para criar jogada, nem essa é a função dele. Ele é um marcador de muito pulmão, de muita capacidade física, mas é um marcador que até chega na entrada da área para arriscar chute, mas aí cabe ao Jorginho ter que fazer esse passe e ele não está conseguindo. Ele não está conseguindo porque os jogadores não se apresentam dentro de campo. Fica um Flamengo realmente muito fácil de ser marcado. O jogo ficou muito confortável para o Internacional, que seguiu arriscando jogadas em contra-ataque, principalmente depois que o Léo Pereira teve a lesão. O Internacional passou a jogar em cima do Léo Pereira. E a jogada do gol do Vitinho, foi justamente em cima do Léo Pereira. Bola longa, lançamento nas costas do Léo Pereira pro Carbonero, ele chegou na cara do gol, chutou. O Rossi fez a defesa no rebote, o Vitinho acertou um belo chute. E o Varela, que errou na formação da linha de impedimento, tentou salvar, né, o lado dele ali em cima da linha, mas não conseguiu. Porque foi o Varela que vacilou na formação da linha de impedimento. O Vitão segurou junto com o Léo Pereira. O Varela estava completamente desconectado dos dois e deu a condição ao Carbonero. Um lance bem ajustado, mas é isso. O semi-automático deu condição ao Carbonero. O Inter mereceu construir esse placar de 1-0, porque não abriu mão da sua proposta, no entendimento das suas limitações. Foi mais objetivo, foi mais eficiente. E o Flamengo não teve alma, não teve atitude para mudar alguma coisa nesse primeiro tempo, mudar o rumo do primeiro tempo. Não parece um time que quer brigar pelo título de campeão brasileiro nessa dificílima perseguição ao Palmeiras. Eu mudaria, já mudaria de cara para esse segundo tempo, porque o primeiro tempo deu sinais claros de que do jeito que tá, não pode.
1: E vai mudar, viu, Éboli? Eric Pulgar, camisa número 5, ele volta no lugar do Everton Araújo. Teve uma outra mudança. Eu já confirmo qual foi, rapidinho, gente. Deixa eu atualizar São Januário, que foi uma loucura. Playoffs da Sul-Americana, o pênalti, o Vasco tinha um pênalti a seu favor, o árbitro estava no vídeo, marcando um pênalti para o Vasco, só que no início da jogada, a bola bateu no braço do Jair. E aí o pênalti não foi anotado, segue 0-0. Tem coisa que só acontece com o Vasco, impressionante. Vem aí o segundo tempo, vem aí ele, que tá na área. Ah, se derrubar é pênalti, e na sequência ele faz o gol. Vem aí, Renan Moura. Renan
2: Moura. Mexe na bola, que agora é pra valer. Flamengo, Inter. 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Saída de bola do Internacional, já nesse segundo tempo tentando descer para o campo de ataque, não consegue. O Flamengo fica com uma posse da bola, duas alterações no time do Flamengo.
1: Confirmo.
2: Vi que Léo Pereira também tá fora, hein, Bruno?
1: É isso, Léo Pereira também tá fora, não voltou para o segundo tempo. Danilo, número 13, Danilo, número 5, Eric Pulgar. Saem Léo Pereira e Everton Araújo.
2: Ou seja, mexe no sistema defensivo do time, né, Éboli?
0: É, motivado por uma lesão, né? E Léo Pereira se arrastou a perna durante todo o primeiro tempo, mostrou desconforto e foi uma peça frágil para o sistema defensivo do Flamengo. Acho que houve talvez uma leitura equivocada do próprio jogador, que entendeu que dava para continuar, mas o jogo mostrou que não dava. Foi uma temeridade e acabou assumindo um risco, que foi o preço, inclusive, desse placar no primeiro tempo. Mas a entrada do Pulgar, para soltar um pouquinho mais o Jorginho, o Pulgar tem uma chegada um pouco mais forte ali no meio de campo, mas não me parece já alteração capaz de mudar muito a dinâmica de jogo do Flamengo.
2: E aqui é o Mengão com a posse da bola já nesse segundo tempo, com um minutinho já de bola rolando. Flamengo com a posse da bola com Danilo, camisa 13 do Mengão. Já encontra agora a Varela pelo lado direito, tendo passe para Jorge Carrasquel. Se livra da marcação de dois, rolou agora Jorginho pelo lado direito. Foi desarmado com extrema facilidade pelo Matheus Bahia, colocando a bola pela linha lateral. E arremesso manual favorecendo o Mengão. Já cobrado com Varela, traz agora para Danilo, volta para Jorginho, devolve agora para o sistema defensivo, aparecendo o Vitão pelo lado canhoto, agora com o Alexandro Botra, entrada na grande área em busca do Samuel Lino. A defesa do Inter faz o corte. Eric Pulgar tenta deixar a bola viva na intermediária, pressiona agora de perto Bruno Gomes, bola sai pela linha lateral, último toque do chileno, camisa 5 do Flamengo, favorável ao Internacional. 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
2: 2 minutos desse segundo tempo, o Internacional vai vencendo 1-0, gol do Vitinho na primeira etapa. E você vai mandando mensagem pra cá, 21 é o código 97.9988. Mande mensagem também na nossa multiplataforma digital, ou então através do nosso número do WhatsApp, 21 é o código 97.9988. Desce o Mengão pelo lado direito agora com o Jorge Carrasquel, passa de novo, pé em cima da bola, ele gosta disso, é desse jeito que ele quer encarar o adversário. Toca atrás agora para Danilo, pelo lado direito aparece pertinho da linha marginal do gramado Eric Pulgar, faz uma tabelinha com Varela, volta novamente para um chileno do Mengão, até os pés agora de Danilo, tudo de pé em pé, tudo de primeira, de Danilo para Jorginho, de Jorginho para Danilo, de Danilo para Vitão, agora para Alexandro. Aí não dá, Bruno, vou te contar, hein, Bruno, que passe horroroso do Alexandro.
1: Impressionante, porque ele tinha total condição de dar o passe no pé do Samuel Lino. Errou. Rapaz. Depois fica com aquele sorriso amarelo. Lateral está começando o segundo tempo. 1-0 Internacional.
0: Alexandre é outro, hein, que faz uma partida muito fraca também. Na parte ofensiva ele apoia pela metade e na hora de correr para trás, meu Deus.
2: O problema é que o técnico faz assim, ó. Aí ele olha para trás, ele vê Ayrton Lucas, ele se vira, é o Ayrton Lucas. É. Aí ele olha de novo para trás.
0: O Ayrton Lucas conseguiu jogar mal contra a Chapecoense, cara.
2: Pois é, ele olha para trás de novo, olha para trás. Ah, olha para trás. Tô olhando. Aí ele olha para trás, aí vê um garoto, Johnny, também não dá. Aí ele olha para frente e fala assim: segue, Alexandre. É isso, né?
0: É isso.
2: 4 minutos desse segundo tempo. Aqui é o Jorge Carrasquel. Ficou caído no gramado, vai se levantando o bailarino do Mengão. Foi derrubado pelo Matheus Bahia. Diga, Bruno.
1: É, bailarino é boa. O Matheus Bahia, lateral esquerdo do Internacional, que quase ganhou uma concorrência. Iago Borducci, jogador que está no Bahia, viria por empréstimo ao Internacional até dezembro deste ano, só que de última hora o São Paulo entrou na disputa e levou a melhor. Já desembarcou na capital paulista, deve realizar exames médicos amanhã e o Inter segue em busca de um lateral esquerdo.
2: É sorte pro Matheus Bahia, que pelo menos está sem sombra por enquanto. Aqui vem o Mengão com Varela, cruzamento para a área em busca do Pedro, ficou no chão na pequena área, ficou pedindo ali um toque, ao ser derrubado o árbitro mandou ele se levantar. Flamengo com a posse da bola com o Jorginho, não consegue a jogada individual, o árbitro para marcar uma falta em cima do Ítalo brasileiro, falta a favor do Flamengo e a da intermediária, mas essa bola vem na zona da confusão, Brunão.
1: Ah, vai ser alçada na grande área, sem dúvida nenhuma. O Jorginho tentou sair da marcação do Bruno Henrique, tomou um toco por baixo e caiu. Jogadores do Internacional, 3, ficaram em cima do árbitro. E o outro foi o Jorginho. Se eles pudessem, eles davam amarelo. Falta para o time do Flamengo.
2: Pelo lado esquerdo, uma boa falta para o Flamengo. De Arrascaeta, capitão do time, com a camisa 10. A responsabilidade é com você, Arrasca. Se preparando para a cobrança com a perna direita. Já com quase 6 minutos desse segundo tempo, é a chance do Flamengo. Cruzamento no segundo pau. Quem é que vai subir? Primeiro a defesa do Inter. Com um zagueirão Maripan colocando pela linha de fundo. Escanteio para o Flamengo, Bruno.
1: vai tentar incomodar na bola parada, na bola alçada, grande área. Quem sabe agora segue 1-0, Inter.
2: Segue 1-0 pro Internacional, mas eu tô confiante. Vem o gol de empate do Flamengo agora. Jorge Carrascal, o colombiano com a camisa 15 do Flamengo, com a perna direita. Levantou, bola aberta, bola vai passando por todo mundo. Não chega, a zaga do Internacional consegue fazer o corte. O Flamengo recomeça. Do Varela lá atrás da intermediária. No campo de defesa, para o Rossi. Bola ruim também, agora em busca de Samuel Lino. Recomeçando o Flamengo, o time do Internacional também avança. Marca um pouco mais agora no campo de ataque do Flamengo, com três jogadores. Flamengo vem trabalhando agora com Danilo. Domina, toca para Vitão. Fez o domínio meio enrolado. Mesmo assim, ele consegue o passe agora para Alexandre, que já descola também. Agora um toque para De Arrascaeta. O camisa 10 do Flamengo vem carregando. Sofre a falta. Foi empurrado, foi agarrado pelo Bruno Henrique. O jogo está paralisado. Tem gol, hein? Tem gol na quarta-feira. Fala, Bruno.
1: Tem gol sim. São Januário, a colina histórica explode de emoção. Thiago Mendes. O Vasco abre o marcador. 1-0. Está se classificando para as oitavas.
2: E aqui vem o Flamengo com o Eric Bugá. Bateu cruzado. A defesa do Inter consegue de novo fazer o corte na jogada anterior. Bateção de cabeça entre o Pedro e o, também o atacante, o De Arrascaeta. Vem de novo o Flamengo com o Eric Pugá, foi desarmado. Só na bola, arma contra-ataque, veio o Internacional. Alan Patrick tentou a bola em profundidade. Era em busca do Carboneiro. Flamengo de novo com a posse na bola. Com o Vitão, o ex-jogador do Colorado, fica com ela. Rola para Eric Pugá na intermediária, próxima entrada da grande área do Flamengo. Devolve agora pelo lado esquerdo. Carregando é o Alexandre. Pela frente tem ali o companheiro, que é o Samuel Lino. Devolve novamente, bola lateral esquerdo do Flamengo. Faz a inversão de passe de três dedos para Eric Pugá. Ele domina, levanta a cabeça, pede aproximação de Guilherme Varela. Ele domina o lateral direito do Mengão. Tem a opção de passe para Jorginho, prefere recomeçar novamente com Vitão. Sistema defensivo do Flamengo trabalhando bastante, trocando passes também nesse segundo tempo, com 8 minutos da etapa complementar. Está lá nos Estados Unidos o presidente Barack Obama, acompanhando também a nossa transmissão. É rubro-negro. Barack Obama é rubro-negro. Tá preocupado, tá desesperado. Alô, Obama! Forte abraço pra você, Obama! Tá difícil pro teu Mengão aí também em Washington, hein, Obama? Aqui vem de novo o Mengão, com o Alexandre dominando bola, rola para Jorginho. O Flamengo na triangulação, na entrada na grande área. O Jorge Carrascal, vou te contar, hein?
0: É um brincalhão.
2: É um bailarino.
0: O jogo tá 5-0 Flamengo. Ele dando de calcanhar na bola. Ele é o mundo Carrascal.
2: Nada mudou. Não me diga que é gol do Medellín, Brunão. Pelo amor de Deus, hein?
1: Não. Tem gol na noite desta quarta-feira, mas não é do Medellín. É no Campeonato Brasileiro, no interior de São Paulo. João Vitor, de cabeça, coloca mais uma vez o Mirassol à frente. Mirassol 2, Remo 1, 10 minutos do segundo tempo.
2: E aqui no Beira Rio, em Porto Alegre, são 8 horas e 47 minutos. A bola não para e você tá ligado no tempo e no placar. 21ª rodada no Brasileirão, é a Série A. 10 minutos desse segundo tempo, eu disse e confirmo, 10 da etapa complementar. E o placar do Futebol Globo CBN, aponta aí, arroba Jorge Filho.
4: Inter.
2: Um gol do Vitinho.
4: Flamengo.
2: Segue com nada.
5: Central.
1: E o Vasco está se classificando para as oitavas de final da Copa Sul-Americana. Temos 44 minutos, segundo tempo. Thiago Mendes foi para as redes. 1-0 Vasco contra o Independente Medellín, no agregado 3-2. Só aguardando o tempo de acréscimo para saber quanto falta para o Vascão chegar às oitavas da Sul-Americana.
2: Junto com vocês, junto com Bruno Faria, um olho cá e outro lá, um olho na missa, outro no padre. É jogo de Brasileirão e também de Copa Sul-Americana. Vem o Flamengo com o Alexandre. O Flamengo vem tentando esse gol de empate no Beira-Rio. Samuel Lino rabiscou, cruzou. Pra ninguém. Ô, Bruno, aí não dá, Bruno.
1: Fica difícil, né, amigo? Aí o Samuel Lino levanta o braço direito, abaixa a cabeça e pede desculpas. Aí ele nem levanta a cabeça, abaixa o braço e levanta o esquerdo e pede desculpas de novo. Cruzamento completamente torto, sem direção, direto pela última linha O Internacional não tem pressa. Depois de 4 rodadas sem saber o que é a vitória, tá voltando a vencer. Melhor do que isso, a última vitória do Internacional contra o Flamengo aconteceu no dia 23 de abril de 2023. Foi por 2-1 no Beira-Rio pelo Campeonato Brasileiro. Faz tempo, hein, Renan Moura?
2: Bastante tempo, Brunão. Ô, Éboli, jogador tem hora que ele fica descrente daquilo que o técnico fala, e o jogador não consegue aprimorar e absorver. Você acha que esse time do Flamengo, jogador você sabe como é que é, né? Derruba treinador também. Já tá esgotado dessa tal, dessa identidade do Leonardo Jardim, que até agora não apareceu.
0: É, eu acho que não há um encaixe, né? Essa questão do comportamento do jogador, realmente a gente cai num campo subjetivo. O Samoreno acabou de cruzar uma bola para ninguém e ele vem sendo um jogador muito utilizado por Leonardo Jardim. Inclusive, talvez o jogador que mais esteja rendendo nas mãos do Leonardo Jardim. Mas o coletivo do Flamengo não está funcionando. O coletivo do Flamengo não está encaixado. É um coletivo de lampejos. Não é um coletivo de consistência. O Flamengo agora, nesse segundo tempo, tem a bola. O Internacional recuou todas as suas linhas. Tá fazendo aquele tradicional jogo do contra-ataque, de uma bola. Tá todo retraído. A bola está com o Flamengo. Há 12 minutos. E o Flamengo teve uma única finalização.
2: E sem levar perigo a meta do Matheus Cunha. Mais um passe errado.
0: Mais um passe errado do São Paulino. Tá mal, tá cabisbaixo, tá jogando mal, tá errando passe. Não consigo entender o que falta a esse time do Flamengo numa partida como essa. Por que esse time desconectado com o jogo? Por que essa pouca ou baixíssima concentração na partida? Um jogo importante, um jogo determinante para o Flamengo conseguir aí se sustentar nessa dura perseguição ao Palmeiras. Realmente é difícil de entender.
2: E vem de novo o Flamengo com ele, Georgian de Arrascaeta, dominando bola, marcado de perto pelo Bruno Henrique, puxa também ali pelo braço o camisa 10 do Flamengo, prefere recomeçar novamente atrás, agora para Eric Pulgar, faz o passe para Danilo, encontra novamente de Arrascaeta, bola em profundidade, não consegue, ele consegue mesmo assim de cabeça servir para Pedro, tentou devolver para o Arrascaeta, não conseguiu. A defesa do Internacional vai sustentando esse placar. 1-0 é placar perigoso. Copa do Mundo, deu o recado. Vem de novo o Mengão com o Samuel Lino. Sofreu a falta. Por baixo é falta do Bernabéu, do Vitinho, é do Vitinho. Falta feia, não tem cartão, mas tem falta. Excelente pro Mengão, Brunão.
1: Olha, o Vitinho não tem nenhum cacuete de marcador. Chegou completamente atrasado. Quando tomou o corte do Samuel Lino, ele foi nas pernas. Poderia ter recebido cartão amarelo. Aliás, eu não anotei nenhum até agora na partida, hein? Falta na ponta esquerda, boa oportunidade, vem bola alçada na grande área. O goleiro Matheus Cunha já está preocupado. Quem sabe agora, Renan Moura?
2: O detalhe é que o Flamengo, mesmo jogando mal, já acertou 461 passes. E o Internacional apenas 116. Demonstra a diferença de domínio do jogo, mas aquele domínio estéreo, né? Como gosta de dizer o próprio técnico Leonardo Jardim. Aqui é falta a favor do Flamengo. Arrascaeta, cruzamento para a área, zaga do Inter. De novo consegue amortecer. Não deixa o Flamengo nenhuma finalização. A meta do Matheus Cunha com o perigo nesse segundo tempo. Felipe também está ali tentando a jogada agora com o Bruno Henrique. Não consegue. Novamente o Flamengo agora com o Jorginho. Pelo lado direito, mais um passe errado. Não consegue encontrar o Varela. Se deslocava pela linha de fundo. Parou ali na jogada e vem o Internacional, bota pra correr Carboneiro, é Carboneiro sozinho lá no campo de ataque contra os zagueiros que ficam do Flamengo. O Internacional abdicou de jogar, só dá a bola ao Flamengo, que novamente tenta buscar uma descida. Pelo lado direito vem carregando o Flamengo, 76% de posse de bola, mas por enquanto nada de sair esse gol. Flamengo dominando com o Carrascal, levanta a cabeça, faz o facão, encontra o peito agora de Varela pelo lado direito, aproximação agora de Jorginho, volta para Varela pelo lado direito, ele consegue o passe agora para Jorge Carrascal, domina, passa o pé em cima da bola, vem carregando dois em cima dele, ficou difícil, devolve para Varela, volta também agora para Jorginho, recomeça o Flamengo, o Danilo agora domina, vem carregando, em progressão na entrada da grande área, pelo lado direito, já abre jogada pelo lado canhoto, agora para Alexandre, chega até os pés de Samuel Lino, volta para o lateral esquerdo do Flamengo, na intermediária agora para Eric Pulgar, ele domina. Londrina, faz a inversão de passe, Jorginho levantou a cabeça, vem cruzamento no segundo palmo em busca do Pedro, a casquinha pro gol, de soco, sai o goleirão Matheus Cunha, pra fazer a defesa, pra afastar o perigo e só dá Mengão agora, Brunão.
1: Só dá Flamengo, morde, fica em cima, tenta cruzamento, tenta pelo meio, agora pelo alto, Pedro desviou e a bola ficou viva, o Matheus Cunha não quis saber de ficar com ela não, saiu socando a bola, espirrou dali o que poderia ser uma dificuldade para ele, segue 1-0 o Inter.
2: E a galera mandando mensagem aqui no Fale com o Âncora, o Marcelo de Tibiri na Paraíba, tá acompanhando a nossa transmissão, forte abraço Marcelo, Nordeste em peso também acompanhando a transmissão aqui do Futebol Globo CBN, aqui tem jogo.
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2: 17 minutos já desse segundo tempo, nada de sair esse danado desse gol do Flamengo, por enquanto vai ficando numa situação difícil o Flamengo, na sequência tem Palmeiras e Vitória lá no Barradão, é jogo fácil? Não, não é jogo fácil, Vitória faz um bom campeonato brasileiro, mas Palmeiras já perdeu o último jogo em casa para o Atlético Mineiro, vai entrar hoje com a faca nos dentes, né, Aboli? Já o Flamengo tá entrando em campo todo destentado, né?
0: É, se o Flamengo não conseguir mudar, né, esse cenário no Beira-Rio e terminar derrotado, o jogo do Palmeiras passa a ter um peso gigantesco para ficar muito tranquilo no campeonato, para arrancar de vez pro título, né? O Flamengo vai deixar o Palmeiras muito, mas muito confortável. Bruno Henrique tá entrando, né, Bruno?
1: É isso, Bruno Henrique, camisa número 27, 22, Emerson Royal, jogadores que saem, Carrascal e Alexandro.
0: É, o Alexandre foi, e provavelmente ele vai mudar de lado o Varela, né? Deve botar o Royal lá na direita e vai jogar o Varela aqui para a esquerda, acho que já está havendo essa troca, inclusive. É, Alexandre foi um problema na parte defensiva no primeiro tempo, mas não estava sendo exigido nesse segundo tempo, porque o Inter meio que abriu mão do ataque para apenas se defender, e também não está suando muito para se defender, não. Flamengo, com toda essa posse de bola, mais de 75% de posse de bola, só teve uma única finalização nesse segundo tempo. E a entrada do Bruno Henrique, cara, é aquele negócio. Acho que o Leonardo Jardim ficou muito tempo vendo a coisa não funcionar. Muito tempo. E aí agora mexe. E tem que mexer mais. Porque quando você não mexe com um time que não tá rendendo, é como se estivesse gostando do rendimento ruim. Aí não dá, né?
2: E agora, Amarelo. Na sequência, meu amigo, pintou o cartão, né? Pra quem? Pintou. Fala pra quem?
1: Pro Vitão, camisa número 44, levantou o Vitinho na frente do assistente, é o primeiro cartão da partida, Vitão amarelado e levou a pior, tá caído no gramado.
2: É o duelo da língua portuguesa, né? O aumentativo contra o diminutivo.
0: Exatamente, né?
1: É verdade.
0: Só que aí no caso é o inverso do futebol mostrado no jogo, né? O Vitinho joga um futebol ão. E o Vitão joga um futebolzinho.
2: Gostei. Gostei dessa.
1: Também gostei.
0: Chegou atrasado e mais uma jogada.
2: 9.8. É a nota que eu vou dar pra você. Pode ser?
0: Obrigado.
2: Gostei.
0: Nossa, foi boa, hein? Vou até parar por aqui. Garantir a nota.
5: 9.6.
2: Aí, ó, já diminuíram. Jorginho já diminuiu a sua nota aí, ó. 9.6.
0: Brincadeira, hein?
2: Mandar um alô super especial para Luciano Pardal, nosso companheiro, tá também ligado na nossa transmissão aqui no Futebol Globo. Ô Lu, Futebol Globo CBN, você tá aqui também com a gente, Lu. Tamo junto, irmão. Forte abraço para você, voltando para casa, acompanhando a nossa transmissão. 20 minutos já desse segundo tempo. Aqui é falta a favor do Internacional. Alan Patrick, capitão da equipe, cruzamento, bola no segundo pau, cabeçada pro gol, bola tá viva na pequena área. Olha o perigo, tentou Bernabé, primeiro goleiro Rossi, para fazer a defesa na pequena área. Um bate e rebate quase que o Bernabé completa pro fundo da rede. Fala, Bruno.
1: A bola ficou pererecando ali dentro da grande área, ninguém conseguiu cortar. E o Rossi ficou com ela. Dois detalhes. Primeiro, goleiro Alisson, revelado pelo Internacional, está em um dos camarotes do Beira-Rio com a camisa colorada, torcendo pelo Inter. Segundo detalhe, e esse muito importante, terminou em São Januário. Vasco está classificado para as oitavas de final da Copa Sul-Americana. Venceu o Independente Medellín por 1 a 0, gol de Thiago Mendes aos 40 do segundo tempo, e agora enfrenta o Olímpia do Paraguai.
2: Perfeito, valeu Bruno Faria. Vasco classificado, vai para as oitavas de final da Copa Sul-Americana. Nem queria, mas acabou pela capacidade técnica dos demais nessa Copa Sul-Americana se sobressair. Isso porque o Vasco também nem tá jogando tão bem assim, né, Brunão?
1: Não, e do campeonato em si, né? O Vasco começa com o Renato Gaúcho, não dando muita importância para a Sul-Americana, mandando as reservas e tal, mas está classificado em time que financeiramente a vida está complicada. Vale muito a pena avançar na competição, porque entra o din-din, né?
2: Pois é, ainda mais final do mês, né, Bruno? Dia 29, tem alguma coisa na tua carteira aí?
1: Ah, tem assim, conta para pagar. Fora isso, vou ficar devendo.
2: Então segura. Devendo você já tá. Segura que dia 5 tá chegando. Antes disso, tem números aí, mas são substituições. Diga aí, Brunão.
1: Tem sim. Camisa número 27, o Paulinho, entrando em campo no lugar do camisa número 8, o Bruno Henrique. E o camisa número 18, Juninho, entrando no lugar de Maripan.
2: Juninho, tá aí, portanto, entrando em campo com a 18 e também o Paulinho. Paulinho Paula, né? Paulinho de Paula, que foi aquele jogador que passou pelo Vasco da Gama, teve sim também uma boa participação com a camisa do Vasco, sofreu, né, com uma sequência de lesões que atrapalharam bastante o Paulinho, mas tá aí em campo com a camisa do Inter. Fala aí, Bolinho.
0: E duas alterações, né, com uma preocupação ainda defensiva, porque é apenas uma renovação física. Jogadores defensivos, uma troca de volante por volante, zagueiro por zagueiro, mas em função desse domínio do Flamengo, da bola que o Flamengo tem, é importante ter jogadores mais frescos para resistir a essa pequena pressão do Flamengo.
2: 23 minutos já desse segundo tempo. Futebol Globo CBN, pode ligar, aqui tem jogo.
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2: E já já em 9:30 PM, em meia horinha, tem Fluminense Bahia, direto do Maracanã. Com ele, o artilheiro da emoção, Hugo Lago, Michele Silva e também Tatá, Thalita Giltz e o Bruno Faria, que vai seguir nessa central da bola até meia-noite, trazendo tudo da 21ª rodada do Brasileirão e também Copa Sul-Americana. Vascão classificado, venceu em casa no estádio de São Januário, 1-0, avançou sobre o Independiente Medellín. Vasco está nas oitavas de final da Copa Sul-Americana. Aqui vem de novo o Flamengo com o Pedro aparecendo como se fosse um volante lá no meio campo, lá na intermediária. Tá todo bagunçado esse time do Flamengo, é impressionante. Vem o Mengão com o Eric Bulgar, domina a bola, abre jogada pelo lado esquerdo já para De Arrascaeta, domina, marcado de perto pelo Paulinho, rolou agora para Bruno Henrique, tentou fazer a inversão, não consegue do passe. Agora vem de novo a equipe do Internacional, desarma só na bola, Danilo, fica o Mengão com ela, vem de novo com De Arrascaeta, tem opção de passe pelo lado esquerdo com Varela, preferiu na entrada da área, Samuel Lino, tem opção de passe pelo lado direito, o Emerson Royal, voltou pro Lino, por cima da meta do Matheus Cunha. Flamengo chegou, mas a conclusão ainda não foi a ideal, Brunão.
1: Ah, não foi no alvo, né? O Flamengo tá rodando, mas o melhor ataque do Brasileirão com 36 gols não consegue chegar de forma efetiva. A bola agora voltou para o Samuel Lino. Na entrada da área ele pegou de primeira, mas estava cercado de perto por ali por Paulinho, e aí bateu por cima do gol. Tiro de meta, o Inter está vencendo por 1-0.
2: Flamengo segue com maior posse de bola, é 76%. Lembra até o time do Felipe Luiz, que conseguia atingir picos de 70% ou mais. Mas a criatividade do time...
0: É, o Flamengo não tem infiltração, né? O Flamengo fica trocando passe numa região que dá conforto ao sistema defensivo do Inter, né? O Inter planta a linha de 5 e o Flamengo não quebra essa linha de 5. O Flamengo não faz a linha de 5 do Inter se movimentar. Então fica algo muito fácil de você acompanhar. Você acompanha com os olhos, você cerca ali, você vai marcando região, você vai fechando setores. O Flamengo não tem um fato novo, não tem uma jogada individual. O Flamengo não tem o toque rápido, é um toque muito previsível, muito lateral, que faz o movimento de um lado para o outro, mas não tem a infiltração.
2: 13 finalizações, acredite se quiser, do Internacional no jogo, contra 10 do time do Flamengo. No alvo, nem todas, mas é o Flamengo ainda tentando, com 26 minutos já nesse segundo tempo. Bota a musiquinha aí do Tottenham pro Emerson Real. Procura aí, ô presuntinho. É em inglês, mas a gente traduz. Diz muito sobre Emerson Real. Foi dominar a bola na linha de fundo e o resto você completa aí, Brunão.
1: Que jeito! Que jeito que eu traduzo isso pro jogador, pro torcedor do Flamengo? Ele tava sozinho, próximo à bandeira de escanteio. Era ele a bola. Ele tinha que dominar. Não conseguiu. Que vergonha, rapaz.
2: 26 minutos já desse segundo tempo, Emerson Royal. Uma coisa eu queria dele. O empresário. O empresário pra mim representar, é Abolir. Porque o empresário bom, hein, cara? Levou ele pra Barcelona, Milan, Tottenham, seleção brasileira.